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3: Olá, boa noite.
4: Boa noite para você que nos acompanha em todo o país.
3: Quinta-feira, 24 de setembro de 2026.
4: Vamos aos destaques do dia.
3: Segurança pública.
4: Operação investiga suspeita de ocultação de patrimônio e lavagem de dinheiro na compra de distribuidora de combustíveis. Luana Karen.
5: O objetivo da operação é desvendar a utilização de estruturas complexas de lavagem de dinheiro e ocultação de patrimônio no setor de combustíveis.
3: Tráfico de pessoas é crime.
4: E você sabe como identificar e combater esse tipo de ação?
3: Conversamos sobre o assunto com o diretor de migrações do Ministério da Justiça e Segurança Pública, Victor Semple.
4: Ele fez um alerta para formas de aliciamento, sinais de risco e medidas de prevenção e proteção.
6: É sempre bom a gente desconfiar daquela oferta de emprego no exterior, sem maiores detalhes, aquela questão do dinheiro fácil, né? Não existe dinheiro fácil.
3: Memória do Brasil ganha vida com a recuperação de imagens históricas.
4: Cinemateca abre as portas do passado e permite a visita pela internet. Gabriela Noronha.
7: Pesquisadores estão digitalizando mais de 180 mil rolos de telereportagens e cinejornais da TV Tupi, a primeira emissora de televisão do país.
3: Hoje na apresentação da Voz do Brasil, eu, Mariana Jungmann e Luciano Seixas.
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3: Foi deflagrada hoje mais uma fase da Operação Carbono Oculto.
4: O objetivo é investigar conexões financeiras e estruturas utilizadas para crimes de lavagem de dinheiro ligados ao setor de combustíveis.
3: Estão sendo cumpridos mandados de busca e apreensão em 7 estados do país.
5: A terceira fase da Operação Carbono Oculto cumpriu mandados de busca e apreensão em endereços vinculados a 13 pessoas físicas e 19 pessoas jurídicas em São Paulo, Espírito Santo, Goiás, Mato Grosso, Minas Gerais, Rio de Janeiro e Santa Catarina. O objetivo da operação é desvendar a utilização de estruturas complexas de lavagem de dinheiro e ocultação de patrimônio no setor de combustíveis. Entre os alvos estão uma usina sucroalcoólica coleira do interior de São Paulo, além de empresas do sistema financeiro, as fintechs, fundos de investimento, escritórios de advocacia, bancos, empresas de fachada, administradoras de recursos e uma das maiores distribuidoras de combustíveis do país. O superintendente substituto da Receita Federal em São Paulo, Cláudio Ferrer, detalhou o esquema.
8: A gente tem uma operação que foi a aquisição de uma distribuidora na ordem de 100 milhões de reais. Só que para essa aquisição dessa distribuidora, primeiro, houve uma aquisição de uma usina sucroalcooleira. Para a aquisição dessa usina, você teve a estruturação de fundos de investimento. Em resumo, é uma estrutura extremamente complexa. A gente está falando aí, pelo menos, de umas 6-7 camadas de estruturas de fundos de investimento até chegar nessa aquisição.
5: O ministro da Fazenda, Dario Durigan, comentou sobre os desafios da Operação Carbono Oculto e a necessidade de um trabalho coordenado entre os órgãos de inteligência para fazer frente ao crime organizado.
9: As entidades do sistema financeiro têm a obrigação de informar para as autoridades, seja para o Banco Central, seja para a Receita, movimentações estranhas. Se essa informação não chega, você dificulta a autoridade. Então, o que nós estamos vendo é que muitas fintechs, muitos bancos, muitas administradoras não só deixam de fazer a comunicação devida para as autoridades, como foram capturadas, estão a serviço do crime organizado. Portanto, a dificuldade de elucidação, ela exige que nós tenhamos coordenação entre os vários órgãos de inteligência, porque senão a gente não consegue.
5: Ao longo de 5 anos, a organização criminosa teria movimentado 11 bilhões e 600 milhões de reais entre lavagem de dinheiro e ocultação de patrimônio. Cláudio Ferrer, da Receita Federal, destacou que as investigações continuam.
8: Enquanto a gente não conseguir debelar dentro do mercado de combustíveis essas estruturas, a investigação não vai parar. O desafio do Estado brasileiro é conseguir sanear esse mercado financeiro para que o crime organizado não consiga crescer e aí nós consigamos efetivamente asfixiar essa economia do crime.
5: A primeira fase da Operação Carbono Oculto foi deflagrada em agosto de 2025 pela Receita Federal, pelo Ministério Público de São Paulo e pela Polícia Federal, com foco em adulteração de combustíveis. A segunda fase aconteceu em maio deste ano, já com foco na movimentação financeira das fintechs. Reportagem Luana Karen.
4: Mais de 1.300 páginas e perfis usados para divulgar plataformas de apostas irregulares foram retirados do Facebook e do Instagram.
3: A medida foi determinada pelo Ministério da Justiça e Segurança Pública depois que o Laboratório de Operações Cibernéticas apontou páginas nessas redes sociais usadas para divulgar propagandas, vídeos e links de plataformas de apostas.
4: O objetivo é impedir que as redes sociais sejam usadas para atrair novos usuários para sites de apostas que funcionam de forma irregular.
3: As investigações continuam para identificar os responsáveis pelos perfis e encontrar outros canais usados para divulgação de plataformas irregulares.
4: Esta semana é marcada pela luta contra o tráfico de mulheres e crianças, que foi comemorado ontem.
3: Esses dois grupos respondem atualmente pela maior parte das pessoas que são vítimas desse tipo de crime no Brasil.
4: Camboja e países da Europa estão entre os principais destinos e a exploração sexual está entre as maiores finalidades do tráfico.
3: Apesar disso, homens também podem ser aliciados e enviados ao exterior para trabalhos forçados, especialmente em centros de produção de golpes cibernéticos.
4: Nós conversamos com o diretor de migrações do Ministério da Justiça e Segurança Pública, Vitor Semple, sobre os protocolos adotados pelas autoridades brasileiras e o Plano Nacional para coibir o tráfico de pessoas. Acompanhe.
3: Diretor, bem-vindo à Voz do Brasil. Obrigado. Prazer ter o senhor conosco aqui. Importante a gente começar, então, essa entrevista explicando para o nosso ouvinte o que que é tráfico de pessoas, o que que configura esse crime.
6: Olha, boa tarde, obrigado Mariana, Luciano aí pela oportunidade, né? O tráfico de pessoas, ele tá tipificado lá no nosso Código Penal, né? No artigo 149A. É, ele é identificado como caracterizado no ato de recrutar, aliciar, transportar, transferir ou até manter sob cárcere uma pessoa, né? Para fins de violência, para fins de exploração, para fins de redução à condição análoga à de escravo, para fins de exploração sexual e sempre mediante alguma fraude, né? Algum abuso, alguma coação, justamente para reduzir essa pessoa, né? À finalidade da exploração.
4: Quais são os sinais que as pessoas devem estar atentas para identificar um possível aliciamento para o tráfico?
6: Olha, o tráfico, ele pode parecer, né? Uma coisa de novela, né? Como a gente brinca, mas ele tá muito próximo da nossa realidade, né? Então é sempre bom a gente desconfiar daquela oferta de emprego, né? No exterior, sem maiores detalhes, aquela questão do dinheiro fácil, né? Não existe dinheiro fácil, a gente sabe disso, né?
4: O governo federal tem um plano nacional de enfrentamento ao tráfico de pessoas, né? Que tipo de ações estão previstas nesse plano?
6: A gente sabe, né? Que o tráfico de pessoas, como um crime bastante complexo, ele exige uma resposta que não seja de um órgão só, né? Ele exige uma resposta bastante coordenada, né? Então, nós contamos no plano nacional com 5 eixos de atuação, né? Desde da prevenção, né? Ou seja, a gente tentar reprimir essas ofertas, né? Desde que a pessoa recebe a oferta, ela já vai saber que ali não é uma oferta interessante, né? Que ela desconfie daquela oferta, né? Então a prevenção ao crime, desde a responsabilização dos perpetradores desse crime, né? Então o Estado brasileiro atuando em conjunto para prevenir o crime, responsabilizar o criminoso se eventualmente o crime ocorrer, mas também prestar uma assistência digna à vítima, né? A vítima de tráfico de pessoas, muitas vezes ela não é reconhecida como vítima, né? Então ela tem que ter também a informação adequada, a informação segura, para que ela, uma vez submetida a esse tipo de exploração, ela se reconheça como vítima e o Estado também dê conta de atender essa pessoa e reintegrá-la na sociedade.
3: Pois aí, existe inclusive um protocolo, né, para atender as vítimas brasileiras que possam estar nessa situação no exterior. O que que prevê esse protocolo?
6: Então, o protocolo, ele é um verdadeiro manual, né? É um passo a passo para todas as autoridades envolvidas nessa cadeia, né, de combate ao tráfico de pessoas, para, uma vez identificando uma vítima brasileira de tráfico no exterior, a gente saber exatamente o que cada agente público tem que fazer. Né? Então, isso vai desde a identificação da vítima, o resgate, eventualmente, que é feito no exterior, naquele local, né? A assistência consular, né? O que isso quer dizer? As embaixadas do Brasil no exterior, os consulados do Brasil no exterior, eles prestam um serviço para essa pessoa brasileira identificada como vítima. Então, portanto, o resgate, a vinda dela para o Brasil e até mesmo a, como eu falei, a reintegração dessa pessoa na sociedade. Ou seja, se ela vai precisar de um atendimento de saúde, se ela vai precisar de um atendimento de assistência social, eventualmente essa pessoa ficou um tempo considerável fora do Brasil e ela precisa ser reintegrada em programas sociais, por exemplo, né, o Cade Único, o BPC, o Bolsa Família. Então, esse protocolo, ele pega toda essa cadeia, desde a identificação da vítima até a plena reinserção dessa pessoa na sociedade brasileira.
4: Quais são os destinos mais comuns de pessoas traficadas do Brasil e para quais finalidades?
6: A gente tem avançado muito na produção e de dados e na identificação desses casos. Então, em 2025, a gente identificou o Camboja como principal destino de vítimas brasileiras de tráfico de pessoas. E também uma diferença em relação a 2024 que a gente observou para o ano passado foi que a exploração sexual passou a ser a principal finalidade dos casos identificados. A gente toma muito cuidado, né, quando vai lidar com esses dados, porque, como eu falei, é um crime de difícil identificação, que envolve uma série de instituições, seja federais, seja estaduais, seja internacionais. Então, a gente tem que ter muito cuidado com esses dados, porque, eventualmente, uma tendência pode até mesmo significar que a gente não está observando o fenômeno como um todo, né? Então, dizer que a exploração sexual e que as mulheres se tornaram as principais vítimas em 2025 não quer dizer que a gente não tenha homens que sempre representaram a maioria das vítimas desse crime, não estejam também sendo submetidas a condições análogas à de escravidão. Então, a gente sempre tem que entender o fenômeno como um todo, né? E nesse aspecto, o Camboja foi o principal destino, seguido por Israel e Itália. Os países da Europa, principalmente, Itália, Bélgica, Suíça, são muito identificados. Se a gente tivesse que apontar o perfil de uma vítima brasileira, seria uma mulher brasileira que é explorada, levada até esses países para fins de exploração sexual. E também nós temos crianças, né? A gente chega nos casos identificados em 2025, 15 a 20% de crianças e adolescentes. Então, também um sinal de alerta aí muito grande para brasileiros sendo aliciados principalmente por redes sociais, né? Aplicativos de mensagens, né? WhatsApp, Discord,
3: o Telegram. E aí é tradução, geralmente, tradução ilegal para as crianças?
6: Na verdade, para todas as finalidades a gente observou, tá? Desde o trabalho infantil até mesmo a exploração sexual de crianças e adolescentes. Então, as crianças representando, né, como quase um quarto das vítimas identificadas no ano passado, para todas as finalidades. Não existe apenas uma finalidade de adoção ilegal, não.
4: Muito bem, nós conversamos com o Vitor Sempel, diretor de Migrações do Ministério da Justiça e Segurança Pública. Muito obrigado por sua entrevista aqui à Voz do Brasil.
6: Muito obrigado.
3: E atenção para os canais de denúncias e orientações sobre tráfico de pessoas.
4: O Disque 100 do Ministério dos Direitos Humanos e da Cidadania para qualquer pessoa, especialmente crianças, e o Ligue 180 voltado para casos envolvendo mulheres.
3: Caso você suspeite ou tenha conhecimento de grupos que atuam dentro do Brasil ou episódios envolvendo tráfico de estrangeiros para o nosso país, deve procurar os canais da Polícia Federal.
4: Ou, em qualquer caso, ligar para a Polícia Civil do seu estado pelo 190.
3: Acordo de livre comércio entre o Mercosul e a Associação Europeia de Livre Comércio, a EFTA, formada por Suíça, Noruega, Islândia e Liechtenstein, começa a entrar em vigor no Brasil a partir de 1º de outubro.
4: O decreto que oficializa o acordo foi publicado no Diário Oficial da União. Para o Brasil e a Islândia, as novas regras começam a valer em 1º de outubro. Já para Brasil e Noruega, a aplicação começa em 1º de novembro.
3: O acordo prevê novas condições de acesso para produtos sul-americanos nos países membros, com eliminação e redução de tarifas e regimes específicos de exportação.
4: Para apoiar empresas e setores produtivos com o novo acordo, o Ministério do Desenvolvimento, Indústria, Comércio e Serviços construiu um painel de dados interativo.
3: A ferramenta reúne informações sobre o comércio do Brasil com os quatro países da EFTA, para facilitar o acesso a novas oportunidades de exportação e as vantagens tarifárias oferecidas para os seus produtos.
4: A plataforma está disponível em gov.br/mdic, na aba Comex Vis.
3: A Companhia Nacional de Abastecimento divulgou nesta quinta-feira o terceiro levantamento da safra de café de 2026.
4: O estudo mostra um cenário de crescimento da produção, influenciado pela entrada de novas áreas em produção, pelo uso de tecnologias e por condições climáticas mais favoráveis.
10: A estimativa é de colher 67 milhões e 600 mil sacas de café na safra 2026, que já tem 99% da área colhida. Os dados são do terceiro levantamento da Conab, a Companhia Nacional de Abastecimento, divulgados nesta quinta-feira. O estudo também aponta que a área em produção é estimada em 1 milhão 950 mil hectares. Segundo o gerente de acompanhamento de safras da Conab, Fabiano Vasconcelos, o resultado é influenciado pela entrada de novas áreas em produção, pelo maior uso de tecnologias e insumos e pelas condições climáticas mais favoráveis.
11: Isso aí é fruto de tecnologia, fruto de incremento, fruto de investimento dos produtores rurais, e esse manejo, de certa forma, tem melhorado as produtividades médias da cultura, e a gente acaba percebendo isso também ao longo da série histórica.
10: O destaque da safra é o café arábica, que representa cerca de 70% da produção nacional. A colheita está estimada em 48 milhões e 200 mil sacas. Minas Gerais é o maior produtor da variedade. Nas exportações, o Brasil embarcou em agosto 3 milhões e 800 mil sacas de café de 60 quilos, segundo a Conab. No acumulado de janeiro a agosto, foram exportadas 24 milhões e 600 mil sacas de 60 quilos. Reportagem Luciana Colares de Holanda.
3: Uma descoberta feita por jovens quilombolas de Pernambuco pode mudar a realidade das casas de farinha no Nordeste.
4: O descarte de um resíduo tóxico chamado manipoeira ganhou uma solução sustentável e criativa.
3: Usando cascas de uma fruta comum na região, a pinha, também conhecida como fruta do conde, estudantes criaram um filtro capaz de manter o solo livre de contaminação do resíduo.
4: A inovação foi destaque em diversas premiações, incluindo a última edição do Prêmio Jovem Cientista.
3: Os detalhes você acompanha agora no quadro Ciência na Prática.
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13: O que parecia ser apenas água descartada na produção de farinha de mandioca, na verdade escondia um líquido altamente poluente. Foi observando a própria comunidade que uma jovem cientista resolveu agir para transformar um problema em solução.
14: Meu nome é Beatriz Vitória da Silva, eu venci o Prêmio Jovem Cientista, venci também em primeiro lugar o Prêmio Mercosul da Ciência da Tecnologia, e atualmente eu estou fazendo faculdade em Economia pela UFCG aqui em Campina Grande. A gente viu que nas casas de farinha tinha um problema invisível, que é o descarte inadequado da manipoeira. No processo de prensagem, depois que eles fazem a farinha, é descartado um líquido chamado manipoeira. Ela chega a ser 25 vezes mais poluente que um esgoto doméstico.
13: Para descontaminar o solo e melhorar a saúde da comunidade, Beatriz e sua equipe foram investigar o que a própria natureza local oferecia. A resposta estava nas cascas descartadas de uma fruta muito consumida no quilombo, a pinha, também conhecida como fruta do conde.
14: Observando a realidade, você encontra as cascas jogadas no chão. A gente pegou as cascas da pinha, levamos para o laboratório, a gente viu que a farinha das cascas de pinha, ela tem propriedades porosas. Então a gente fez o filtro a partir das cascas de pinha, fazendo a farinha e o carvão ativado, e logo em seguida a gente fez alguns testes que apresentou resultados bastante positivos.
13: O projeto, batizado de Fiotropinha, rendeu prêmios nacionais e internacionais e já está mudando de forma permanente a estrutura do quilombo.
14: A gente viu que o filtro, ele realmente tem uma eficácia. Graças à premiação, a gente conseguiu dar continuidade ao Fiotropinha, a gente conseguiu, de uma certa forma, resolver o problema da manipoeira, e a gente não está só ajudando a comunidade, a gente está ajudando a nossa futura geração.
13: Acompanhe a pesquisa na página do Prêmio Jovem Cientista. E esse foi o Ciência na Prática, com produção de Warby Calil e edição de Edinaldo Júnior. E nosso encontro com o Saber Científico volta na próxima semana. Até lá.
4: Já pensou em assistir momentos históricos da televisão e do cinema brasileiro no celular ou no computador?
3: A Cinemateca Brasileira disponibiliza repositório digital de arquivos para consulta pública.
4: O trabalho integra a Rede Nacional de Acervos Audiovisuais, coordenada pelo Ministério da Cultura.
3: Instituições públicas e privadas podem aderir ao programa para manter viva a memória cultural do país.
15: Senhoras e senhores telespectadores da televisão Tupi, registramos as primeiras palavras do presidente senhor Jânio Quadros.
16: Registros como esses, que narram eventos marcantes da história do Brasil e do mundo, estão disponíveis no site da Cinemateca Brasileira, graças ao trabalho de pesquisadores que estão catalogando e digitalizando mais de 180 mil rolos de telereportagens e cinejornais da TV Tupi, a primeira emissora de televisão do país, coordenado pelo historiador e professor da Universidade de São Paulo, Eduardo Moretim. O projeto tem o objetivo de manter vivas as mais de 200 horas de material televisivo.
17: É um projeto que procura colocar de novo em circulação parte desses 180 mil telereportagens da TV Tupi. A preservação, ela precisa estar vinculada à difusão pública.
16: O acervo audiovisual da Cinemateca Brasileira inclui cerca de 250 mil rolos de filmes e mais de 1 milhão de documentos. A instituição hoje faz parte da Rede Nacional de Arquivos Audiovisuais, uma iniciativa coordenada pela Secretaria do Audiovisual do Ministério da Cultura. A rede reúne órgãos públicos e privados para cuidar da memória cultural do país. Daniela Leda, coordenadora de gestão e contratos da Cinemateca Brasileira, explica que a rede busca fortalecer iniciativas de salvaguarda dos acervos.
18: A Rede Nacional de Arquivos Audiovisuais, ela foi criada para realmente fortalecer esse conjunto de políticas públicas de preservação audiovisual.
16: O processo de adesão começa com o envio de documentação pela plataforma gov.br. Em seguida, é realizada uma análise técnica do acervo, como detalha a coordenadora de gestão e contratos da Cinemateca Brasileira, Daniela Leda.
18: Ao aderir à rede, a instituição se compromete a manter os dados atualizados de acervo, a colaborar com o Inventário Nacional de Bens Culturais Audiovisuais e também a adotar e disseminar boas práticas de preservação, descrição e acesso daquele acervo.
16: Segundo o historiador e professor da Universidade de São Paulo, Eduardo Moretim, esses acervos contribuem para construir a memória e também para consolidar a pesquisa histórica e audiovisual.
17: Sem essas imagens, nós não temos essa memória e os pesquisadores não podem, a partir da existência dessas imagens, reconstruir o sentido desse passado.
16: O Banco de Conteúdos Culturais disponibiliza, além de cinejornais e telereportagens, filmes históricos na íntegra, como a obra É Com Esse Que Eu Vou, de 1948.
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16: Aquelas instituições que aderirem à rede passam a ter divulgação institucional e do acervo no portal Filme Cultura. E qualquer cidadão pode revisitar o passado por imagens na página da Cinemateca Brasileira no endereço cinemateca.org.br. Reportagem Gabriela Noronha.
4: Estão abertas as inscrições para o programa de capacitação em construção industrializada.
3: Realizado pelo Ministério do Desenvolvimento, Indústria, Comércio e Serviços, o curso prepara profissionais para planejar e implementar soluções inovadoras e sustentáveis em obras de infraestrutura.
4: A capacitação gratuita é voltada a gestores públicos e privados, profissionais da construção civil e estudantes.
3: A inscrição pode ser feita por meio da plataforma da Escola Nacional de Administração Pública no endereço escolavirtual.gov.br.
4: E essas foram as notícias do governo federal.
3: Fique agora com as notícias do Poder Judiciário e do Congresso Nacional. Boa noite.
4: Boa noite para você, até amanhã.
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21: Relator determina que Polícia Federal investigue possíveis irregularidades na atuação da CVM no caso Master.
22: STJ define que banco pode encerrar conta corrente de forma unilateral.
21: TSE mantém indeferida candidatura de Arruda ao governo do Distrito Federal.
22: Boa noite, eu sou Arthur Filho.
21: E eu sou Walter Lima.
22: O ministro do Supremo Tribunal Federal, Flávio Dino, determinou que a Polícia Federal abra investigação sobre possíveis crimes e interferências indevidas na atuação da Comissão de Valores Mobiliários, a CVM, no caso do Banco Master.
21: A decisão considera um relatório que apontou fragilidades estruturais na autarquia e falhas na apuração de denúncia sobre possíveis irregularidades relacionadas ao banco. No relatório, resultado de uma auditoria, o grupo de trabalho da CVM identificou falhas de divulgação de informações em 73% dos 314 processos relacionados ao grupo econômico, deficiência de compliance em 32%.
22: Bancos podem encerrar conta corrente de forma unilateral.
21: E para o STJ, isso não significa violação ao Código de Defesa do Consumidor. Fátima Uchoa.
23: O entendimento do STJ foi firmado em recurso repetitivo e por isso deve ser seguido pelo judiciário de todo o país. Segundo o relator ministro Humberto Martins, a discussão surgiu porque o Código de Defesa do Consumidor considera abusiva a recusa do fornecedor em prestar serviços ou vender produtos a quem esteja disposto a pagar. Mas ele observou que a própria norma prevê exceção para intermediações reguladas por leis especiais, o que abrange a legislação das instituições financeiras e as normas do Conselho Monetário Nacional. Para o ministro, a regra legal se refere à recusa em contratar antes do começo da relação de consumo, diferente de uma conta já contratada.
22: Justiça do Trabalho de Minas Gerais considera discriminatória dispensa de jovem aprendiz grávida com TDAH.
21: Ela foi demitida por suposto desempenho insuficiente. Samantha Flor.
24: A justiça concluiu que não houve uma avaliação objetiva que comprovasse desempenho insuficiente. A aprendiz tinha média 8,43 nas atividades teóricas e não recebeu o acompanhamento adequado no desempenho das funções. A dispensa foi anulada e as empresas foram condenadas a pagar cerca de R$10.700 por danos morais. Como ela estava grávida, também terá direito à indenização referente à estabilidade gestacional.
22: Por 5-2, o Tribunal Superior Eleitoral TSE confirmou hoje, quinta-feira, decisão do Tribunal Regional Eleitoral do Distrito Federal, o TREDF, que indeferiu o registro de candidatura de José Roberto Arruda, do PSD, na disputa ao cargo de governador do Distrito Federal nas eleições gerais deste ano.
21: A maioria dos ministros acompanhou o voto do relator, ministro Dias Toffoli, determinando a imediata comunicação da decisão ao Tribunal Regional Eleitoral para cessar a condição sub judice de José Roberto Arruda na disputa pelo governo do Distrito Federal.
22: Com a decisão, a candidatura de Arruda também não pode mais receber os fundos eleitoral e partidário e ele deve cessar a campanha, inclusive as inserções no rádio e na TV e a participação em debate.
21: José Roberto Arruda permanece inelegível devido às sucessivas condenações em segunda instância por ato doloso de improbidade administrativa.
22: Ministério Público Federal consegue na justiça a construção de escola indígena em Amarante do Maranhão.
21: A nova escola substitui a antiga unidade que funcionava em condições precárias e não tinha estrutura adequada para atender aos estudantes indígenas. Vanessa Pereira.
25: A nova escola atende os estudantes indígenas da aldeia Guaruru, na terra indígena Arariboia, em Amarante do Maranhão. A obra foi realizada após a ação do MPF, ajuizada em 2023, que apontou as condições precárias da antiga unidade, onde faltavam estrutura e até carteiras para os estudantes. Em vez de reformar o prédio, o governo do Maranhão construiu uma nova escola, concluída em 2025 e já em funcionamento. Na sentença, a justiça reconheceu o cumprimento da obrigação e determinou que a manutenção do prédio ficará a cargo do Estado.
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22: A você uma boa noite.
21: E até amanhã.

0: 2007 pode ser analisado pelos senadores. O objetivo é ampliar a prevenção a maus tratos, o acesso à informação e aos direitos. Mais detalhes com o repórter César Mendes.
1: De autoria do senador Paulo Paim, do PT do Rio Grande do Sul, o texto muda o nome do programa Disque Idoso para Disque Pessoa Idosa e amplia as suas funções, já que além de receber denúncias de maus tratos e violência, passará a oferecer também informações sobre direitos, acesso a benefícios, programas governamentais e serviços públicos. Paim explicou que o atendimento será feito dentro do atual Disque 100, serviço gratuito focado no atendimento a grupos vulneráveis, sem a necessidade de criar uma nova central telefônica. Segundo ele, a proteção da pessoa idosa vai além do combate à violência.
2: Amplia os serviços oferecidos, colocando a pessoa, seus direitos e sua dignidade no centro da política pública.
1: A proposta busca ainda fortalecer a articulação entre os órgãos de assistência social, saúde, segurança pública, Ministério Público, Defensoria Pública e Conselhos de Direitos.
0: O Senado pode votar uma proposta que permite o uso da renúncia fiscal de empresas e pessoas físicas no incentivo ao esporte para priorizar projetos voltados ao esporte feminino e destina, no mínimo, 10% dos valores a essas iniciativas. Repórter Lana Dias.
3: Em audiência pública na Comissão de Esporte, a senadora Tereza Leitão, do PT de Pernambuco, relatou a desigualdade no setor, algo que a proposta busca combater.
4: Não é porque a gente compete mulher com mulheres, mas é porque você comparando o que o futebol oferece aos homens, com o que o futebol oferece às mulheres, com o que o futebol oferece, o voleibol oferece aos homens, com o que o voleibol oferece às mulheres, em termos de condições de prática esportiva.
3: A proposta prevê limite máximo de valores por proponente, critérios de distribuição regional, equilíbrio entre modalidades esportivas e critérios de alternância ou limitação de acesso a tratamento prioritário, para evitar concentração excessiva.
0: Uma nova lei aprovada pelo Senado e sancionada pelo Executivo garante até 2031 a continuidade do incentivo fiscal para empresas que destinam recursos a projetos de combate ao câncer e de atenção à pessoa com deficiência. A reportagem é de Yasmin Rodrigues.
5: A proposta chegou ao Senado depois de passar pela Câmara dos Deputados e foi analisada em regime de urgência pelo plenário. A relatoria ficou com a senadora Mara Gabrilli, do PSD de São Paulo, que defendeu a manutenção do mecanismo como forma de dar previsibilidade às instituições que dependem desses recursos.
6: A prorrogação garantirá a possibilidade de que organizações da sociedade civil sem fins lucrativos, como por exemplo as APAES, o GRAAC, que é o Grupo de Apoio Adolescente à Criança com Câncer, por exemplo, e centros especializados em reabilitação e hospitais do SUS, tenham previsibilidade orçamentária para atendimentos e pesquisas.
5: O Pronon e o Pronas PCD permitem que recursos privados sejam direcionados a projetos previamente aprovados pelo Ministério da Saúde. O primeiro é voltado à prevenção e ao tratamento do câncer. O segundo apoia ações de prevenção e reabilitação de pessoas com deficiência.
0: Também foi sancionada pela Presidência da República a lei aprovada pelo Senado que institui o Programa Institucional de Bolsa de Iniciação à Docência, PIBID, como política de Estado. A norma estabelece objetivos, modalidades de bolsas e regras para o programa de formação inicial de professores da educação básica. A reportagem é de Pedro Pincer.
7: A nova regra estabelece que o PIBID será desenvolvido no Ministério da Educação e na CAPES, em parceria com instituições de ensino superior e redes públicas de educação básica. As ações de formação poderão ser voltadas às diferentes etapas e modalidades da educação básica. Isso inclui educação do campo, escolar indígena, escolar quilombola, especial, bilíngue de surdos e de jovens e adultos. A relatora, senadora Damaris Alves, do Republicanos do Distrito Federal, destacou a importância da iniciativa.
8: É certo que o fortalecimento da docência por meio do PIBID é um instrumento direto e hábil para assegurar a qualidade do ensino. O programa pode contribuir com a realização do princípio constitucional de valorização dos profissionais da educação. Deste modo, o PIBID atua diretamente na raiz dessa valorização.
7: Foi vetado o artigo que tratava das despesas do programa. O dispositivo previa que elas seriam custeadas por dotações orçamentárias

0: destinadas anualmente ao MEC e à CAPES e proibia a redução dos valores das bolsas e o contingenciamento das despesas do programa.
1: 38% das mulheres com deficiência no país já sofreram algum tipo de violência doméstica. Foi o que revelou uma pesquisa inédita do Senado. As vítimas ainda enfrentam o despreparo dos agentes públicos na hora da denúncia. Repórter Patrícia Oliveira.
2: 83% das mulheres com deficiência vítimas de violência doméstica não denunciam o agressor, porque na maioria das vezes se trata de um marido ou parceiro de quem dependem economicamente. Os dados apresentados em uma audiência pública na Comissão de Direitos Humanos também apontaram que apenas 31% dessas vítimas buscam uma delegacia especializada e ainda enfrentam barreiras físicas e dificuldades no atendimento, como destacou a vice-presidente do Instituto Maria da Penha, Regina Célia Barbosa.
3: Ou por ignorância, ou por negligência, ou por falta de sensibilidade à sua condição de deficiência.
2: De acordo com a pesquisa, mulheres com deficiência estão mais expostas à violência sexual e financeira. Para Priscila Celares, do Ministério dos Direitos Humanos e da Cidadania, os novos dados poderão embasar mais iniciativas governamentais.
4: E com isso conseguir desenvolver e articular políticas públicas que sejam mais específicas.
2: A pesquisa feita pelo Instituto Data Senado e o Observatório da Mulher contra a Violência é a primeira da série histórica iniciada em 2005 a destacar especificamente a realidade das mulheres com deficiência.
5: Eleições 2026.
1: Os brasileiros vão eleger no dia 4 de outubro 1.059 deputados que vão atuar nas assembleias legislativas e na Câmara Distrital do Distrito Federal. Mas você sabe quais os papéis desses deputados? Confira na reportagem de Rodrigo Rezende.
6: Os deputados estaduais e distritais são representantes da população nas assembleias legislativas de cada estado e na Câmara Legislativa, no caso do Distrito Federal. Uma vez eleitos, eles têm mandato de 4 anos. Todos esses deputados, 1.059 no total, colaboram na organização da administração estadual, como explica o consultor legislativo do Senado, Gilberto Guerzoni.
7: O Brasil é uma república federativa, então os estados têm autonomia e legislam sobre uma série de temas, além da sua própria organização, segurança pública, saúde, educação, meio ambiente, cultura, além de aprovar as leis estaduais e distritais, né? No caso do Distrito Federal, os deputados estaduais e distritais também são responsáveis pela fiscalização dos governos, né? Do governo do estado e do governo do Distrito Federal.
6: Para exercer essa fiscalização, os deputados podem solicitar informações a órgãos públicos, convocar autoridades para prestar esclarecimentos e criar comissões parlamentares de inquérito, as CPIs. Os deputados estaduais e distritais também votam o orçamento dos estados e do DF e propostas de leis de iniciativa dos governadores. No caso do Distrito Federal, há uma particularidade. Como o DF não possui municípios, os deputados distritais tratam tanto de temas de competência estadual quanto de assuntos que em outras partes do país seriam discutidos por vereadores.
1: Com trabalhos técnicos de Eliseu Caires, o Jornal do Senado fica por aqui. Acompanhe agora as notícias da Câmara dos Deputados. Boa noite e até amanhã.
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8: Plenário pode aumentar folga remunerada do trabalhador que doar sangue.
9: Projeto estende auxílio acompanhante a todos os tipos de aposentadoria.
8: Comissão estabelece parâmetros para acervos de livros em salas de aula.
9: Boa noite. Estudantes de 4 a 11 anos de idade poderão contar com acervo de livros nas salas de aula. A ideia é incentivar a formação de jovens leitores, como informa a repórter Mônica Tati.
10: Proposta aprovada pela Comissão de Educação da Câmara dos Deputados prevê que as salas de aula da pré-escola e dos anos iniciais do ensino fundamental tenham um acervo de livros. O texto insere o dispositivo na Lei das Bibliotecas. O acervo seria formado por livros paradidáticos e de literatura infantil, destinados ao uso de alunos e professores. O deputado Tarcísio Mota, do PSOL do Rio de Janeiro, que leu o parecer do relator, o deputado Pedro Kizai, do PT de Santa Catarina, destaca que o projeto fortalece o Sistema Nacional de Bibliotecas Escolares e é essencial para formar novos leitores.
11: Nós temos, infelizmente, caído o número de leitores na sociedade brasileira. E nós sabemos que o livro é uma janela para o mundo, é a possibilidade de ampliar os nossos horizontes. E quando isso é feito desde o início, na pré-escola, isso é decisivo, não só para aquela criança poder adquirir mais hábitos de leitura, ampliar os seus horizontes, mas para que a própria educação funcione. Nós temos evidências científicas que demonstram que em famílias onde há crianças leitoras, essas crianças aprendem mais, aprendem melhor, têm, portanto, sucesso no fluxo escolar.
10: O projeto, que prevê a formação de acervos de livros nas salas de aula para crianças de 4 a 11 anos, aguarda a apreciação da Comissão de Constituição e Justiça. Se for aprovado, pode seguir direto para o Senado. Da Rádio Câmara de Brasília, Mônica Tati.
5: Saúde.
12: Luiz Tibé, do Avante de Minas Gerais, apresentou projeto para viabilizar no SUS o uso experimental da polilaminina em pacientes com lesões recentes na medula ou paralisias causadas por traumas. Ele explica que o tratamento vai depender de indicação médica e autorização dos órgãos competentes.
9: Luiz Tibé aponta que a polilaminina é estudada pelo potencial de regenerar fibras nervosas lesionadas. A proposta do congressista dá prioridade a pacientes da rede pública com lesão medular aguda, que deverão ser acompanhados por equipe especializada durante a pesquisa.
12: Gustinho Ribeiro, do PP de Sergipe, apresentou o projeto que cria regras especiais para a renegociação de dívidas de pessoas acometidas por doenças crônicas incapacitantes. Para ter acesso ao benefício, é preciso comprovar o impacto dos custos do tratamento ou a perda da capacidade financeira causada pela doença.
9: Pelo texto de Gustinho Ribeiro, a conciliação prevê mais prazo para pagamento, redução de juros e parcelamento da dívida. Segundo ele, a medida busca proteger pacientes em situação de vulnerabilidade e evitar que o superendividamento comprometa o tratamento de saúde.
12: Marcos Soares, do PSDB do Rio de Janeiro, propõe a criação do Programa Nacional de Educação Cosmética e Cuidado com a Pele nas Escolas. A iniciativa prevê ações dos Ministérios da Educação e da Saúde sobre higiene, proteção solar e cuidados com a pele.
9: Marcos Soares explica que o objetivo é promover campanhas de conscientização para combater a desinformação sobre rotinas de beleza. O parlamentar argumenta que a proposta pode ajudar a prevenir danos causados pelo uso inadequado de cosméticos.
5: Segurança Pública.
12: A Comissão da Câmara aprovou o programa de atendimento a vulneráveis vítimas de estupro com o objetivo de humanizar o acolhimento e garantir a coleta de provas contra o agressor. Saiba mais sobre o assunto na reportagem de Maria Neves.
13: A Comissão de Segurança Pública da Câmara dos Deputados aprovou o projeto que institui um modelo nacional de atendimento humanizado e de coleta de provas para casos de estupro de vulnerável, chamado Ação Protetiva 360 graus. Pela proposta, estados e municípios que aderirem ao programa terão de criar núcleos de atendimento humanizado e multidisciplinar às vítimas. Na versão aprovada, o relator deputado Paulo Bilinski, do PL Paulista, prevê que as autoridades deverão realizar a coleta de provas imediatamente, ainda no local de acolhimento. De acordo com o parlamentar, a literatura forense estima que a janela máxima de preservação dos vestígios é de até 72 horas a partir da agressão. A proposta também estabelece o prazo máximo de 30 dias para a emissão dos laudos periciais. Esse prazo poderá ser prorrogado por igual período, mas somente com justificativa técnica fundamentada. O texto original do deputado delegado da Cunha, do União de São Paulo, prevê somente a emissão de laudos dentro dos prazos legais. Delegado da Cunha afirma que a criação do programa é importante principalmente porque a maior parte dos abusos sexuais de vulneráveis ocorre dentro de casa e o agressor quase sempre permanece impune.
14: A Ação Protetiva 360 tem por objetivo proteger crianças e adolescentes do crime chamado estupro de vulnerável. É o estupro praticado contra menores de 14 anos, que acontece na maioria das vezes dentro de casa. casa. Outro dado assustador é que a grande maioria das vítimas tem de 4 a 8 anos. E outro dado alarmante: em 80% dos casos, o estuprador é inocentado por falta de prova material, falta de DNA.
13: De acordo com o delegado da Cunha, iniciativa semelhante ao programa proposto já foi adotada na Baixada Santista, em São Paulo, e dobrou o número de condenações de agressores sexuais de vulneráveis. Pela legislação, além de menores de 14 anos, são consideradas vulneráveis pessoas que não têm discernimento ou não podem oferecer resistência ao estupro, devido a alguma doença ou neurodivergência, por exemplo. O texto aprovado estabelece também quem pode acionar os núcleos de atendimento no caso de suspeita de estupro de vulnerável. Além da própria vítima e de familiares, estão na lista profissionais de saúde ou de assistência social e integrantes do Conselho Tutelar. Além disso, a versão do relator, delegado Paulo Bilinski, prevê que quando o pai, a mãe ou o responsável legal for suspeito do crime, a justiça poderá autorizar a coleta de material biológico. Segundo o deputado, a medida evita que o próprio agressor impeça a preservação dos vestígios criminais. Ainda de acordo com a proposta, sempre que houver suspeita, o núcleo de acolhimento da vítima vulnerável deverá comunicar à autoridade policial competente em, no máximo, 12 horas. Delegado Paulo Bilinski argumenta que a comunicação estabelece o elo entre o programa de atendimento e o sistema de persecução penal. Sem ela, afirma que o fluxo de atendimento poderia funcionar integralmente, sem jamais levar à responsabilização do agressor. A proposta que institui um modelo nacional de atendimento humanizado e de coleta de provas para casos de estupro de vulnerável ainda será analisada por 3 comissões da Câmara. Se aprovada em todas, poderá seguir para análise do Senado. Da Rádio Câmara de Brasília, Maria Neves.
9: Projeto de Cezinha de Madureira, do PL de São Paulo, prevê a ampliação para 12 meses do prazo para apresentar queixa em infrações praticadas contra crianças, adolescentes e idosos. A proposta altera a legislação para dobrar o tempo atualmente concedido às vítimas ou a seus responsáveis.
12: Cezinha de Madureira argumenta que o período de 6 meses é insuficiente para que famílias ou idosos processem o trauma emocional e formalizem denúncias. Ele ressalta que o ajuste alinha a legislação à ampliação do prazo já concedido a mulheres vítimas de violência doméstica.
9: Como estratégia de prevenção e enfrentamento à violência, Antônio Carlos Rodrigues, do Podemos de São Paulo, quer ampliar a autonomia financeira das mulheres. Projeto apresentado pelo deputado prevê qualificação profissional, acesso a crédito e incentivo ao empreendedorismo feminino.
12: Antônio Carlos Rodrigues ressalta que o projeto dá prioridade para mulheres vítimas de violência doméstica em situação de vulnerabilidade ou responsáveis pelo sustento da família. Ele afirma que o acesso ao trabalho e à renda podem ajudar essas mulheres a romper relações abusivas.
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5: Trabalho.
9: Pedro Westphalen, do PP do Rio Grande do Sul, apoia projeto que permite o aproveitamento de médicos, dentistas, farmacêuticos e veterinários pelas forças policiais estaduais. O relator defende o redirecionamento de profissionais dispensados por excesso de contingente nas Forças Armadas.
12: Pedro Westphalen avalia que a cooperação entre União e Estados fortalece o atendimento médico dos agentes de segurança. Na visão do parlamentar, a medida amplia a capacidade de resposta do Estado em emergências sanitárias e calamidades, sem gerar custo extra às Forças Armadas.
9: Projeto de Davi Soares, do Podemos de São Paulo, reduz para 35 horas semanais a jornada máxima de trabalho dos professores da educação básica. O texto estabelece ainda que a nova regra se aplica tanto ao ensino público quanto às escolas privadas sem redução salarial.
12: Davi Soares sustenta que a sobrecarga de tarefas como correção de provas e planejamento de aulas tem provocado a síndrome de burnout entre os docentes. Para o congressista, a redução da jornada ajuda a preservar a saúde dos trabalhadores e melhorar a qualidade do ensino.
9: Celso Sabino, do PDT do Pará, quer estender o direito ao abono salarial aos empregados domésticos. A proposta garante o pagamento do benefício aos trabalhadores da categoria que tenham atuado por pelo menos 30 dias no ano base e recebam remuneração mensal dentro dos limites legais.
12: Celso Sabino argumenta que a medida corrige uma distorção histórica na legislação que hoje nega o benefício à classe por ausência de contribuição do empregador físico ao PIS. Ele ressalta que o custeio será feito com recursos do Fundo de Amparo ao Trabalhador, sem gerar novos encargos aos contratantes.
17: Votação.
9: O plenário da Câmara pode votar projeto que aumenta de 1 para 2 dias a folga remunerada do trabalhador que doar sangue. O repórter Antônio Vital tem os detalhes.
18: Pode ser votado a qualquer momento no plenário da Câmara projeto que aumenta de 1 para 2 dias por ano o direito do trabalhador faltar ao serviço para doar sangue. De acordo com a proposta, o empregado poderá deixar de comparecer ao serviço 1 dia a cada 6 meses, sem desconto no salário, desde que comprove a doação. O autor do projeto, o deputado Dr. Luizinho, do PP do Rio de Janeiro, disse que ampliar o incentivo é uma medida de baixo custo e elevado impacto. Ele justificou a proposta como necessária para manter os estoques seguros e regulares, já que uma folga por ano não é mais suficiente para atender a demanda diante do aumento da população.
19: Quando a gente permite que um trabalhador, uma vez no ano, faça doação de sangue e possa se ausentar do trabalho, a gente tinha uma população brasileira. Hoje nós temos mais presentes que o dobro da população. E a cada dia, o número de acidentes com motocicletas, acidente nas estradas, leva no aumento da necessidade de captação de sangue. Permitirá certamente, presidente, que a gente quase dobre a nossa capacidade de captação de sangue no Brasil.
18: De acordo com o Ministério da Saúde, o Brasil necessita em média de 5 mil bolsas de sangue por dia para atender a necessidade. E os hemocentros enfrentam oscilações periódicas abaixo da média, principalmente em períodos de feriados prolongados e férias escolares, quando diminui o número de doadores. O projeto ganhou regime de urgência, o que permite que seja votado diretamente no plenário da Câmara, sem passar pela análise das comissões permanentes da Casa. A urgência foi aprovada de maneira simbólica, sem votos contrários, e foi defendida por deputados de vários partidos, como Cabo Gilberto Silva, do PL da Paraíba. Ele destacou a necessidade de aumentar o número de doadores.
20: A questão das doações de sangue, às vezes no Brasil, reduz o ritmo, e sobretudo nas questões de festejos com vários acidentes, e os bancos de sangue precisam estar sempre prontos para atender a demanda da sociedade.
18: A manutenção de estoques de sangue é essencial ao funcionamento do Sistema Único de Saúde, o SUS, já que ele é usado em procedimentos de urgência e emergência, cirurgias de média e alta complexidade, tratamentos de câncer, doenças hematológicas e atendimentos obstétricos. Ainda não há data para votação no plenário da Câmara do projeto que aumenta de 1 para 2 dias por ano o direito do trabalhador faltar ao serviço para doar sangue. Da Rádio Câmara de Brasília, Antônio Vital.
17: Economia.
12: Permitir que cuidadores de pessoas com deficiência empreendam com um MEI sem a perda imediata do benefício de prestação continuada é o objetivo do projeto de Rafael Prudente, do MDB do Distrito Federal. O texto prevê um período de transição de 2 anos em que rendimentos de até 2 salários mínimos não entram no cálculo do benefício.
9: Rafael Prudente argumenta que a iniciativa estimula a formalização das famílias sem comprometer o amparo social. O parlamentar defende ainda a garantia de restabelecimento simplificado do auxílio caso o empreendimento do cuidador feche.
12: Professor Alcides, do PSDB de Goiás, propõe criar o Programa Nacional de Geração Distribuída com Créditos de Carbono para conectar pequenos e médios geradores de energia renovável ao mercado voluntário de emissões.
9: Professor Alcides explica que a medida preenche uma lacuna entre o marco legal da geração distribuída e o Sistema Brasileiro de Comércio de Emissões. Para ele, a unificação possibilita a geração de renda extra para famílias e produtores rurais, além de estimular novos investimentos em fontes limpas no país.
0: Transportes.
21: Comissão aprova a proposta que permite grupos considerados mais vulneráveis desembarcar fora do ponto de ônibus durante a noite, como explica a repórter Paula Bittar.
22: A Comissão de Constituição e Justiça da Câmara aprovou um projeto de lei que permite a mulheres, pessoas idosas, pessoas com deficiência ou mobilidade reduzida, escolher o local de desembarque dos veículos de transporte coletivo urbano no período entre as 8 da noite e as 5 da manhã, respeitado o trajeto da linha. De acordo com o texto aprovado, o motorista deve observar as condições de segurança ao parar para o desembarque. O relator, deputado Áureo Ribeiro, do Solidariedade do Rio de Janeiro, descartou a possibilidade de a proposta ser discriminatória com relação a homens não idosos, tendo em vista que o objetivo é proteger as pessoas mais vulneráveis, não se tratando de discriminação sem justo motivo.
23: É uma medida que pode fazer uma diferença muito importante na rotina de quem depende do transporte coletivo, especialmente mulheres, idosos e pessoas que precisam caminhar por trajetos escuros ou considerados inseguros até chegar à sua casa. A proposta busca dar mais proteção e flexibilidade, permitindo que o passageiro possa desembarcar em um local mais próximo e seguro, respeitando as condições de circulação e segurança do transporte.
22: A proposta, que permite a mulheres e pessoas idosas com deficiência ou mobilidade reduzida escolher o local de desembarque dos veículos de transporte coletivo urbano no período entre as 8 da noite e as 5 da manhã, pode seguir agora para a análise do Senado, a menos que haja recurso para votação antes pelo plenário da Câmara. Da Rádio Câmara de Brasília, Paula Bittar.
0: Cultura.
24: Capitão Augusto, do PL de São Paulo, defende a criação do Programa Nacional de Proteção e Resiliência da Atividade Circense, chamado de Circo Seguro. Segundo o deputado, o objetivo é garantir apoio financeiro para reparar estruturas e equipamentos de circos destruídos por intempéries.
25: Pelo projeto de Capitão Augusto, o programa vai subsidiar a contratação de seguros e oferecer financiamentos com juros reduzidos para circos de pequeno porte. Para o parlamentar, a medida preserva uma tradição cultural e protege a renda de centenas de famílias.
0: Homenagem.
24: Dimas Fabiano, do PP de Minas Gerais, sugere a inscrição do nome de Francisco de Paula Vitor, o Padre Vitor, no livro dos heróis e heroínas da pátria. O deputado argumenta que o homenageado superou o preconceito e a pobreza para se tornar um dos religiosos mais venerados do estado.
25: Dimas Fabiano exalta a atuação do Padre Vitor na educação e no acolhimento dos mais necessitados na cidade de Três Pontas. O parlamentar considera o beato um símbolo nacional de fé, resistência e solidariedade.
24: Termina agora o jornal Câmara dos Deputados, produzido pela Rádio Câmara, com trabalhos técnicos de Wellington Telles e apresentação de Val Monteiro e Luciana Vieira. Uma boa noite para você.
25: A Voz do Brasil está de volta amanhã. Boa noite.
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1: Eu sou Bárbara Pereira, seja muito bem-vinda, seja muito bem-vindo. É um prazer receber você no Intriga Internacional. Nesta semana começou em Nova York a 81ª Assembleia Geral da ONU. Em pauta, assuntos como a reforma do Conselho de Segurança, a crise climática e a inteligência artificial. Mas a Assembleia já começou com discursos polêmicos, como os de Donald Trump e de Javier Milei, e também com críticas do presidente do Irã, Massoud Pezeshkian, que serviu como uma espécie de resposta direta ao presidente norte-americano, Donald Trump, que na véspera havia ameaçado aniquilar o Irã no mesmo púlpito. Diante de tantas tensões, como a ONU conseguirá se manter como o principal palco da diplomacia internacional? Assunto para ser debatido com os nossos convidados. Começa agora o Intriga Internacional.
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1: A nossa conversa é com o professor Lier Pires, ele é PhD em Direito, pesquisador do NUBRICS da UF, a Universidade Federal Fluminense. Professor, muito obrigada por aceitar o nosso convite aqui para essa conversa no Intriga Internacional.
2: Olha, é um prazer conversar com vocês pela primeira vez aqui no Intriga, mas vamos lá, vamos ver quais são as questões de hoje.
1: Vamos lá. Professor, a gente tem aí essa semana o encontro na ONU das grandes lideranças aí para discutir uma série de questões dentro de um tema que eles chamaram aí o tema dessa reunião de restaurar a confiança, gerenciar a transformação, uma organização das Nações Unidas que atenda a todas as pessoas. Esse é o grande tema da ONU dessa semana. Como é que se consegue isso, se é que se consegue, diante das próprias declarações já iniciadas ontem pelo governo americano, né, na figura de Donald Trump, trazendo ali vamos arrasar ali o Oriente Médio diante, principalmente o Irã, obviamente, diante de uma possível negativa de acordo. Como é que se chega a um tema tão robusto como esse com uma declaração como essa?
2: Olha, acho que para a gente chegar numa compreensão mais ampla do que é o chamado sistema onusiano, acho que a gente tinha que voltar um pouquinho, né, e entender como que as Nações Unidas se tornaram o principal arranjo multilateral do mundo contemporâneo. Uma organização que foi concebida essencialmente para evitar conflitos em escala global, né, e tanto quanto possível coordenar a cooperação entre os estados. E aí está uma chave fundamental, a cooperação interestatal, ou seja, entre estados nacionais. A ONU ela surge, né, no imediato segundo pós-guerra, ali em 1945, né, a partir do colapso de uma experiência anterior, que é a experiência da Liga das Nações, criada em 1919, no contexto do Tratado de Versalhes, e que, de alguma forma, fracassou, né, ao conter o expansionismo do eixo lá nos anos 1930, muito em parte pela ausência, né, de potências já consolidadas àquele momento, como os Estados Unidos, e uma certa exigência, né, para a chamada tomada de decisões. Então, a partir aí do curso da guerra, né, houve um encontro que nós chamamos de Carta do Atlântico, de 1941, que junto com a Declaração de St. James, ela vai estabelecer, digamos que, as bases normativas para a cooperação do pós-guerra entre os aliados. Por quê? Porque em 1941, quando os Estados Unidos adentram na guerra, já fica claro que a Alemanha teria poucas condições de vencer a guerra. A guerra só vai terminar em 1945, então são mais 4 anos, digamos assim, de dor e sofrimento, mas com a entrada da Rússia por um lado e dos Estados Unidos por outro, já era possível prever que a Alemanha não teria condições, né, a Alemanha e seus aliados, Itália e Japão, não teria condições de resistir. Então, dentro disso, em 45, né, através da chamada Conferência de São Francisco, a gente vai ter representantes de mais de 50 países, inclusive do Brasil, que vão constituir esta nova organização, né, a Organização das Nações Unidas. Por que que eu estava chamando a atenção da questão interestatal? E por que que eu falei na falência, né, da Liga das Nações a partir da exigência de unanimidade para a tomada de decisões? Porque a nova estrutura, né, de governança que foi feita para esta nova organização, que é a ONU, ela distribuiu essa governança em 6 órgãos principais, dos quais os 2 mais importantes são exatamente a Assembleia Geral, que é isso que está acontecendo agora, né? A gente ouviu aí o discurso do Lula, posteriormente a gente ouviu o discurso do Trump, né? Eu tenho acompanhado outros discursos, acompanhei o do Irã, acompanhei o da Argentina, né? Alguns discursos que estão, assim, digamos que mais próximos do nosso radar referencial de pesquisa, mas na Assembleia Geral nós temos todos os Estados-membros, né? Se não me falha a memória, hoje são 193 membros das Nações Unidas, e todos têm um peso igualitário, ou seja, um país é igual a um voto. Trata-se de um fórum que nós podemos chamar de um fórum deliberativo universal, mas que emite recomendações e resoluções normativas, é importante chamar a atenção para isso, sem força vinculante, ao passo que o Conselho de Segurança, que tem 15 membros, mas apenas 5 são permanentes, Estados Unidos, Rússia, China, França e Inglaterra, formalmente Reino Unido, e 10 não permanentes, que são rotativos, né? E apenas os 5 membros permanentes, que são as potências nucleares consideradas vencedoras da Segunda Guerra Mundial, têm poder de veto. Então, o poder de veto, ele foi feito exatamente para que do principal órgão executivo da ONU, que é o Conselho de Segurança, né, apenas esses 5 países tenham poder de veto, diferente do modelo anterior, né, da Liga das Nações, em que você tinha que encontrar uma unanimidade e você não conseguia encontrar essa unanimidade em questões mais gravosas, como foi, né, a ascensão do nazifascismo na virada dos anos 20 para os anos 30. Então, o modelo onusiano, ele foi um modelo possível dentro, né, do imediato pós-Segunda Guerra, e ele ainda é o principal elemento a partir do qual nós podemos criar ali mecanismos de concertação entre os Estados. Mas aí vem a ênfase, entre os Estados. Ou seja, a ONU só opera efetivamente, né, a partir de um certo, digamos que, acordo, né, ajuste de diretrizes entre os Estados, né, e, evidentemente, a partir do não veto pelo menos uma dessas 5 potências, né, nucleares permanentes, com assento permanente no Conselho de Segurança. Fora isso, né, a ONU não tem condições efetivas de agir. Claro que ela tem uma burocracia atuante, claro que ela tem uma estrutura mais diversificada possível, mas as condições objetivas de ação das Nações Unidas são as condições objetivas propiciadas pelos seus Estados-membros e principalmente por esses 5 membros do Conselho de Segurança, esses que têm poder de veto sobre toda e qualquer decisão, muitas vezes nos interesses particulares que cada um deles tem, né, acabam paralisando na prática a instituição, embora a sua burocracia continue funcionando, embora todas as questões do ponto de vista da gestão cotidiana da organização continuem operantes.
1: Bom, já que o senhor citou aí o Conselho de Segurança, a gente sabe que essa é uma bandeira histórica aí do Brasil, da diplomacia brasileira, da inclusão de outros membros, como o próprio Brasil e outros que possam aí ter uma voz ativa nessas discussões, principalmente nas discussões sobre conflitos, principalmente aqui no caso do Brasil, por ter aí talvez uma ausência de representantes significativos da América Latina. Enfim, por que que essa é uma discussão permanente aí nas discussões das assembleias da ONU?
2: Bem, vamos entender a lógica, né? A ONU é um organismo multilateral que estabelece uma lógica de governança global. Governança não é governo, né? Não existe uma soberania supranacional, um Leviatã supranacional que se coloque acima, né, dos estados e tenha poder político coercitivo, formal, jurídico, né, em face desses estados. Os estados são soberanos. Essa é a ideia constituída desde o Tratado de Westfália. Então, se isso é verdade, para que a ONU opere efetivamente, para que ela consiga encaminhar, né, soluções plausíveis e razoáveis, né, para os mais diferentes problemas, né, com os quais a organização se depara, porque nós falávamos, por exemplo, na estrutura organizacional da ONU, nós falávamos, por exemplo, na Assembleia Geral, falávamos no Conselho de Segurança, mas existe, por exemplo, o Conselho Econômico e Social, né, existe a Corte Internacional de Justiça, existe o Secretariado, e embora nós não tenhamos hoje, né, territórios sob tutela das Nações Unidas, nós temos sim, né, o Conselho de Tutela, que está suspenso desde 1994, mas ele continua existindo dentro disso que nós chamamos de sistema onusiano, né? O sistema das Nações Unidas. E aí também há uma série de outros organismos vinculados a essa estrutura, né? Alguns mais conhecidos, né? Como a Organização Mundial de Saúde, né? Que ficou muito em voga no contexto da pandemia, né? Nós temos o Unicef, que é o apoio da criança, né? Temos outras, né, instituições que vão apoiar a educação, cultura, enfim, né? A ONU é um ecossistema, na verdade, é bastante plural, bastante profícuo, mas para que tudo isso, né, gere resultado concreto lá na ponta, né, sejam os grandes objetivos como a paz, né, sejam objetivos, digamos que mais tópicos e particulares, como a gestão de uma pandemia global, como nós assistimos aí no contexto da Covid-19, é necessário que haja diretrizes que sejam comuns aos membros da organização e muito particularmente, né, aos membros permanentes do Conselho de Segurança, que, como nós já dissemos, eles têm poder de veto sobre efetivamente significativa que possa ser trabalhada, né, no contexto das Nações Unidas. Então, assim, né, quando nós olhamos o papel, né, desse sistema, digamos, onusiano, a gente vai encontrar pelo menos 4 elementos que são absolutamente fundamentais. O primeiro deles é a lógica da segurança coletiva, a manutenção da paz, né, a mediação diplomática, missões de paz, né, a aplicação de sanções multilaterais para prevenir ou mitigar conflitos armados, tudo isso sobre a chancela do Conselho de Segurança e, consequentemente, né, dos seus membros permanentes, a codificação e a garantia do direito internacional, acho que é uma outra questão importante. A gente tem aí sobre direitos humanos, sobre direito do mar, sobre não proliferação de armas nucleares, vinculadas a crimes contra a humanidade, inclusive organizações independentes, mas vinculadas, né, ao sistema onusiano, como o próprio Tribunal Penal Internacional, que tem uma independência relativa, mas dialoga com o sistema onusiano, a Corte Internacional de Justiça, que nós já citamos, enfim. Tem um terceiro elemento que eu acho que é absolutamente fundamental, que é a lógica do desenvolvimento da cooperação entre os povos, entre os países. Então, assim, a centralização de metas globais, como, por exemplo, os Objetivos do Desenvolvimento Sustentável, né, a chamada Agenda 2030, que foi atacada duramente hoje, por exemplo, pelo discurso do Milei nas Nações Unidas, as convenções sobre o clima, sobre a biodiversidade, sobre a promoção e o fomento ao desenvolvimento, oportunizando aos países, principalmente do Sul Global, novas possibilidades de desenvolvimento e inserção internacional. E o quarto grande eixo, a meu juízo, é a questão da ajuda humanitária, né? Principalmente a ajuda direta em crises de refugiado, emergências de saúde, segurança alimentar. Então a gente tem, por exemplo, a ACNUR, que é a Agência das Nações Unidas para Refugiados, nós temos o Unicef, que é para a infância, né, e a educação, né? Nós temos uma série de agências ali, né, que vão se vinculando a esse sistema, ou que fazem parte, ou que nascem originalmente nesse sistema, segurança alimentar, a FAO, né? Enfim, são todos elementos, né, a partir dos quais as Nações Unidas atuam nos seus eixos prioritários, mas sempre entendendo, trata-se de uma organização interestatal, né, cuja dinâmica depende, né, da governança entre os estados nacionais e, muito particularmente, né, dos acordos que são possíveis no contexto do seu Conselho de Segurança, aonde nós temos 5 membros permanentes com poder de veto sobre os encaminhamentos. Então, assim, sempre que as tensões geopolíticas e geoeconômicas, digamos que escanteiam, botam para um para cada lado, um em cada corna, os principais atores globais, a gente tem uma paralisação relativa do sistema, né? Temos uma paralisação relativa da ONU como um todo. O Brasil busca historicamente um lugar, um assento permanente que ele foi negado lá atrás no Conselho de Segurança. A própria declaração de Nova Delhi, há alguns dias, que encerrou a 18ª reunião de cúpula dos BRICS, apontou expressamente para dois países, Brasil e Índia, né, que são dois membros originários e fundadores dos BRICS. Mas o Japão tem essa mesma dinâmica e a China não permite que o Japão entre. Né? A Alemanha tem o mesmo pleito, mas a França e a Inglaterra não permitem que a Alemanha entre. E assim sucessivamente, ou seja, a gente, enquanto não tiver aí uma equação razoável, um consenso entre, né, essas principais potências, né, essas chamadas superpotências nucleares com poder de veto no Conselho de Segurança, né, potências que foram consideradas vitoriosas no contexto da Segunda Guerra Mundial, embora seja difícil objetivamente considerar, né, que a França tenha ganhado alguma coisa na Segunda Guerra Mundial, porque não apenas foi ocupada, mas teve uma vasta colaboração com a ocupação nazista, em que pese a sua gloriosa resistência, ela está ali, ela tem, né, esse poder de veto e ela exerce sempre que os seus interesses, por exemplo, são contrariados. O ingresso da Alemanha como membro permanente do Conselho de Segurança é sistematicamente obstacularizado, né, seja pela França, seja pela Inglaterra, que foram duas potências que apanharam bastante da Alemanha, principalmente no contexto da Segunda Guerra Mundial. São esses os elementos que dificultam o processo.
1: Agora, professor, o senhor trouxe aí pra gente a relevância da ONU, os seus limites, né, suas possibilidades e também os seus limites. E aí, diante de uma declaração do Antônio Guterres, né, que ele disse que a força militar não gera paz, ele disse também que a hegemonia econômica não garante estabilidade e, ao mesmo tempo, a gente viu aí uma superpotência, que são os Estados Unidos, impondo, como eu falei lá no começo, alguns dos seus pensamentos dos Estados Unidos vão agir com esta força, caso seja necessário, e esse necessário eu coloco muito entre aspas, necessário do ponto de vista dos Estados Unidos. Diante de tudo isso, a gente pode entender que essa diplomacia multilateral que propõe a ONU, embora o senhor diga aí, não é um governo, mas é uma governança que chega, tenta chegar ali a um consenso, como o senhor mesmo já nos trouxe, mas essa diplomacia ainda tem mecanismos reais para conter essa força mais bruta, se é que a gente pode falar assim?
2: Olha, ela tem uma atuação contínua nesse sentido, nessa direção. Agora, quando de fato, né, nós encontramos uma superpotência como os Estados Unidos, que talvez sejam hoje a única superpotência completa do mundo, ou seja, uma superpotência em todas as áreas que você puder imaginar, seja do ponto de vista econômico, bélico, militar, político, diplomático, cultural, científico, tecnológico, esportivo, né, blá, blá, blá, fica difícil, né? Os Estados Unidos, principalmente os Estados Unidos na gestão do Donald Trump, né, estão rompendo com essa lógica do multilateralismo, um multilateralismo, né, que chega a ser paradoxal, né, seria cômico se não fosse trágico. Temos que reconhecer que essa lógica do multilateralismo, principalmente o multilateralismo liberal, né, que deu origem tanto à Liga das Nações em 19 quanto em 45 à Organização das Nações Unidas, ela tem nos Estados Unidos um dos seus esteios fundamentais, como eu disse há pouco. Em parte, nós podemos dizer que a Liga das Nações não deu certo porque o seu grande patrocinador, que foi o presidente norte-americano Woodrow Wilson, inclusive com os chamados 14 pontos de Wilson, não conseguiu aprovar no Congresso norte-americano, em função da perspectiva isolacionista que caracterizava o país naquele momento, na transição do século XIX para o século XX, né, não conseguiu fazer com que os Estados Unidos ingressassem na Liga das Nações. Então, os Estados Unidos foram um protagonista do surgimento da Liga. O seu então presidente, Woodrow Wilson, foi um dos principais patrocinadores dessa nova organização, mas infelizmente os Estados Unidos não conseguiram ingressar na organização que em grande parte eles mesmos idealizaram. Se nós olharmos ali, por exemplo, os 14 pontos de Wilson, que são questões muito importantes, colocadas um ano antes da criação da Liga das Nações, uma diplomacia aberta era uma das questões fundamentais, o livre comércio era uma das questões fundamentais, a autodeterminação dos povos era uma das questões fundamentais, a autonomia dos países, principalmente alguns que estavam ali sob domínios estrangeiros, como, por exemplo, o Império Otomano, a questão da Polônia em face da Rússia, enfim, temos uma série ali de pontos importantes que acabaram convergindo para a criação da Liga das Nações, mas os Estados Unidos não ingressaram nesse momento, Esta Organização das Nações Unidas surge em 1945 sob a chancela norte-americana, então como a grande potência do mundo do imediato pós-Segunda Guerra Mundial. E esses Estados Unidos que desenham, fazem a arquitetura, o arcabouço, palavra da moda, esse multilateralismo internacional, ele hoje é o principal país a atacar esse multilateralismo. A gente tem o mundo inteiro, Brasil, Índia, China, outros tantos países defendendo duramente essa ordem multilateral, é o que a gente vê acontecer concretamente no âmbito dos BRICS, mas minha avó dizia que não brigam dois quando um não quer. Lendo de trás para frente, se um quiser briga, ele vai conseguir criar. Então, não estamos falando de guerra, evidentemente, mas estamos falando de uma grande confusão na ordem internacional, cujo principal perpetrador, paradoxalmente, são os Estados Unidos. Enfim, é isso que nós temos no mundo contemporâneo.
1: O senhor acredita que existam, agora talvez não, mas possam existir outros espaços em que essas negociações multilaterais possam acontecer de uma forma com mais calma, se a gente pode usar essa palavra? Essas negociações podem ser menos tensas, que há uma tensão em qualquer tipo de negociação, mas que sejam menos tensas do que acho que a gente vem vivenciando, e aí a ONU no centro disso?
2: Olha, quando a gente fala em disputa de poder, em relações internacionais, nós estamos falando de disputa de poder o tempo todo, Essas tensões, como você mesma colocou, são questões inerentes, A lógica das relações entre os estados nacionais são elementos constitutivos dessas próprias relações que nós comumente chamamos de relações internacionais. O que elas podem ser não é menos tensas, mas talvez menos bélicas, menos agressivas, menos violentas. E para isso, a promoção do multilateralismo, que é o deslocamento de decisões estratégicas, talvez para blocos regionais como a União Europeia, como a União Africana, como o Mercosul, para coalizões temáticas mais flexíveis como o G7, o G20, o próprio BRICS, possam apontar para um caminho de redução de dependência dessa burocracia no âmbito das Nações Unidas. Existem uma série de propostas, de autores que vão apontar, por exemplo, para a perspectiva de um cosmopolitismo democrático, que é a proposta, por exemplo, do David Held, de criação de um parlamento global diretamente eleito por cidadãos do mundo e não apenas composto por governos soberanos. E este parlamento teria lá, na visão do David Held, a autoridade jurídica dotada de uma certa supranacionalidade efetiva. A gente sabe que, do ponto de vista fático, essas e outras ideias acabam não prosperando. Por quê? Porque o modelo básico, a partir do qual nós pensamos as relações internacionais, é o modelo da anarquia, ou seja, uma ordem, as relações internacionais constituem uma ordem, um sistema, enfim, sem uma autoridade soberana, sem um leviatã supranacional capaz de impor pela força ou pela moralidade, enfim, algum tipo de orientação de conduta entre as nações. Esse modelo realista, ele está baseado em diplomacia bilateral direta, em conferências ad hoc, entre polos de poder dispersos, que muitas vezes operam a arrepio das instituições, digamos, intergovernamentais, que são onerosas, e muitas vezes o fazem em favor de tratados pragmáticos, enfim, a partir dos quais os atores mais importantes, aqueles que detêm maiores capacidades do poder, acabam atuando de fato de uma forma, digamos que, bastante autônoma. E sempre que os custos da cooperação parecem a essas potências maiores do que os custos, né, da relação bilateral direta, da imposição unilateral da força, né, das práticas imperialistas objetivas, que é o que o Trump tem feito, né, eu invado a Venezuela, sequestro o presidente da República, né, e agora forço a Venezuela a fazer um acordo simétrico, onde eles se comprometem nos próximos anos a entregarem 65 bilhões de barris de petróleo para mim, enquanto isso eu vou comercializar petróleo com outros países do mundo. Ou vou forçar o Panamá a devolver o controle do canal, vou forçar a União Europeia, muito particularmente a Dinamarca, né, a colocar mais duas bases militares norte-americanas, ampliando a presença norte-americana no segmento estratégico, né, que é o Ártico. Por quê? Porque o Ártico, diferente da Antártica, né, ele não é uma massa de terra, ele é uma área congelada. E com o aquecimento global negado pelo próprio Trump, mas efetivamente comprovado na realidade, haverá progressivamente um degelo do Ártico. Com o degelo do Ártico, serão abertas rotas comerciais a partir das quais, né, navios, principalmente russos, dinamarqueses e norte-americanos, que são três dos principais países, né, presentes no Ártico, vão poder navegar. E essa navegação, muito provavelmente, é diferente do que era proposto, inclusive, num dos 14 pontos de Wilson, que era exatamente a liberdade de navegação, o trânsito livre pelos mares, né, fora, claro, né, das águas territoriais, tanto na paz quanto na guerra. Isso acaba sendo negado na prática por uma potência que se coloca acima de todas as outras e que, por enquanto, consegue bancar esta posição, embora nós saibamos que isso é fruto da decadência norte-americana, que já perdeu na prática a competição geoeconômica para os chineses, mas ainda mantém ali como leão ferido, enfim, né, suas garras suficientemente afiadas, né, para conseguir projetar poder sobre vários países, mas sobre o Brasil, por exemplo, né? Daí a importância de um discurso como o do Lula, um discurso que, com todas as limitações que nós possamos identificar, marcou ali a importância da soberania, o Brasil não vai ser quintal de ninguém, enfim, né, apontando para algumas questões muito relevantes, né, não apenas para o debate político, comezinho interno das eleições, mas fundamentalmente projetando o Brasil como esse país que faz uma liderança diplomática, dialogal, discursiva, enfim, no contexto internacional. Foi um discurso muito bacana que o nosso presidente fez ontem nas Nações Unidas.
1: Pois é, professor, e aí também tem algo como a declaração do Trump de interferência na América Latina, mais uma vez, caso eles, né, o próprio presidente americano considere necessário, e há algo aí que traz uma certa preocupação para as diplomacias de um modo geral e principalmente para a brasileira, que está diante aí de um enfrentamento, eu acho que a gente pode usar essa palavra também, em relação aos posicionamentos de Trump e de seu entorno, como Marco Rubio. Então, são as tensões aí que se impõem e que talvez pudéssemos ver algum tipo de posicionamento dessa governança da ONU, e que com esse enfraquecimento a gente fica na expectativa de algo a mais, e esse algo a mais não venha, né? Enfim, são discussões que precisamos manter aqui, não só aqui, mas no país como um todo, da soberania que queremos, né?
2: Olha, certamente, no contexto latino-americano, há três países hoje que são alvos privilegiados dos Estados Unidos. Por que te digo três? Porque outros tantos, como Colômbia, como Equador, como Argentina, enfim, né, eles já estão praticamente subsumidos. A gente viu, eu acompanhei hoje, né, o discurso do Milei. Meu Deus do céu, que coisa trágica, que coisa lamentável. Como o Milei promove ali uma visão de mundo absolutamente falaciosa, inclusive, né, naquilo que diz respeito aos interesses estratégicos da própria Argentina, né? Ou seja, o Milei jamais vai poder contar com Donald Trump para retomar, né, as Malvinas, né, ou Falklands, conforme prefiram, dos ingleses. Os Estados Unidos já traíram várias Argentina nesse propósito no passado e vão continuá-lo fazendo no presente e futuro. Mas vários países estão capturados, né, entre aspas, de uma forma bastante sistemática hoje, tá dentro dessa área de interesse norte-americano, né, dessa zona de influência, dessa zona de exercício hegemônico imperialista, Né? Mas três países, né, não se encontram nessa condição. Um deles é o México, que tem a maior fronteira, uma big fronteira terrestre com os Estados Unidos, cerca de 3 mil quilômetros de fronteira pelo Rio Grande. Né? O outro é Cuba, que foi apontado concretamente no discurso, que também será destruída, né, que Trump está materializando a queda do regime, ele foi explícito e literal em dizer o regime vai cair, né, e o terceiro país é o Brasil. Ele sabe que ele não conseguirá, né, consolidar as suas pretensões hegemônicas, né, no contexto latino-americano enquanto México, Cuba e o Brasil não estiverem completamente colocados de joelhos dentro da órbita de influência, né, dos Estados Unidos. E me parece que, claro, né, pelos recursos que possuem, tanto o México quanto o Brasil vão continuar fazendo este enfrentamento, claro, e que o mandatário que esteja ocupando, principalmente no caso brasileiro, o Palácio do Planalto, falo em função das eleições que se avizinham, mantenha esta postura de autonomia, de soberania, de defesa da governança global, do multilateralismo, né, das ações multilaterais, né, no diálogo com outros países, e vejam a importância desse diálogo. Estados Unidos são o segundo maior parceiro econômico comercial do Brasil, o primeiro destino das exportações de produtos manufaturados brasileiros. O Brasil está vivendo sobre a égide de um tarifaço terrível e limita em muito as nossas ações para o mercado norte-americano. Mesmo assim, nós estamos tendo superávites recordes na balança comercial brasileira.
1: Olier Pires Ferreira, PhD em Direito, pesquisador do Nubrix da UF, a Universidade Federal Fluminense, eu agradeço e muito a sua participação aqui no Intriga Internacional.
2: Foi um prazer conversar com vocês.
0: Destrinchando.
1: Neste bloco, a nossa conversa é com Laura Ludovico, que é diretora de projetos e pesquisa do BRICS Tech Forum. Laura, muito obrigada por conversar com a gente aqui do Intriga Internacional.
3: Tudo bem, pessoal? É uma honra estar aqui com vocês. É sempre bom dar essa contribuição.
1: Laura, a gente precisa entender, estamos numa semana aí de importância pelo fato de a Assembleia Geral da ONU estar em andamento, né? Mas ela já começa ali com uma série de declarações do governo americano na figura do presidente Donald Trump. Hoje, né, estamos aqui gravando um dia antes de ir ao ar.

0: isso acontece devido a uma questão da própria fundação da ONU. A gente sabe que a Organização das Nações Unidas, ela surge como uma tentativa de manutenção da paz após o período da Segunda Guerra Mundial. Foi acordado entre as nações, naquele momento, uma concordância com uma condição, que não viole a soberania desses estados, que não normalize a invasão desses estados em nome do que um grupo seleto de países entenda como paz. Então, está no organismo estrutural da ONU essa não intervenção, essa não interferência, essa interferência com hesitação, digamos assim. Então, o que a gente observa hoje é o resultado dessa não interferência que acabou se tornando uma não participação na comunidade internacional. Atualmente, a gente observa que a comunidade internacional realmente é composta por blocos econômicos ou cooperações econômicas. Então, saímos desse viés de manutenção da paz e consolidamos essa ideia de que o que é o melhor para o mercado é o que vai ser estabelecido. Então, desde a guerra russo-ucraniana e também o genocídio de Gaza, dos palestinos, a gente observa cada vez mais aquela pergunta: a ONU não vai fazer nada? Não podem fazer nada, não podem tentar fazer nada. Então, vai se criando não só uma ideia de desestruturação organizacional, como também uma desesperança da sociedade civil. Então, nesse momento, existe esse contexto, obviamente, mas também existe um contexto que não pode passar despercebido, que é a tentativa dos Estados Unidos de descredibilizar organizações multilaterais, inclusive a ONU. Então, por exemplo, o posicionamento de Lula, que foi muito bem feito na abertura da Assembleia, foi justamente uma cobrança de posicionamento, de rearticulação, de uma mudança de dinâmica ali para fazer funcionar. Então, mesmo que exista um teor crítico vindo dele, ou até da França, que também contribuiu para o debate, é sempre para uma mudança, para implementar uma questão mais exequível. Em outro lado, a gente tem o Javier Milei, a gente tem o Donald Trump, a gente tem outros países aliados a eles que criticam a existência por si da ONU. Então, a ONU precisa de uma reconfiguração, e isso não depende do secretário-geral da ONU, mas dos países que compõem especialmente o Conselho de Segurança. Então, é um cenário de crise, sim, é um cenário crítico, sim, mas eu não acho que é um cenário sem solução. Eu acho que a solução pode ser muito custosa, mas sem ela, a gente vai começar a ver o início do fim da ONU.
1: E aí, os Estados Unidos tiveram um papel relevante, muito importante, na construção da própria ONU, e agora ele tem, os Estados Unidos como nação, tem um representante que, como você mesma disse, tem uma tendência aí a um esvaziamento da própria ONU. O que que essa contradição quer nos dizer? A quem, por que que interessa ao governo americano o enfraquecimento da ONU?
0: É muito importante a gente analisar o cenário tanto multilateral que vem se criando, como também o econômico. Nós vemos, por exemplo, recentemente, que vários países latino-americanos reconheceram o PCC como uma organização terrorista. Isso nunca foi um debate próprio dos estados latino-americanos. Isso foi uma pauta importada pelos Estados Unidos e ainda assim ele exerceu esse controle desses estados. Então, ao invés de termos uma organização multilateral que vai servir de cenário para os debates, um espaço para um debate, com a extinção dela, a gente vai ter um estado ou um grupo de estados dizendo o que cada um tem que fazer. Então, a extinção da ONU importa, consequentemente, diretamente, no, na, em alguém ocupando esse lugar. Que, evidentemente, a gente está vendo que quem quer ocupar é os Estados Unidos. Então, vem esse movimento também de defesa da ONU, não porque a ONU é perfeita ou porque todo mundo concorda com o que ela faz, mas justamente para uma proteção da própria soberania. Se ele conseguiu, em 2 anos, controlar basicamente toda a América Latina, o que é que ele pode fazer daqui para frente? Então, a gente vê um cenário muito perigoso, não só para nós da região latino-americana, mas também para o mundo. Então, importa muito para o Trump esse discurso de extinção e também essa evacuação da ONU, que estados comecem a sair ou negar organizações internacionais, justamente para legitimar o poder dele como hegemônico.
1: E aí, se a gente for pensar na hipótese de não existência da ONU, é que outros espaços poderiam ocupar este lugar nessa mediação entre as relações diplomáticas?
0: É muito difícil pensarmos isso porque não há nada semelhante à ONU. Muitas vezes surge no debate a questão do BRICS, que o BRICS pode ser um substituto ou alguma cooperação que possa trabalhar nesse sentido. Mas o próprio BRICS só atua em relação a questões econômicas, a questões de desenvolvimento tecnológico. Porque quando a gente esbarra nessa questão de aspectos morais, os membros em si discordam muito dentre várias coisas. O Irã não funciona como o Brasil, a China não funciona como o Egito. Então, é muito difícil a gente estabelecer esse padrão. Por isso que eles

0: Entendo. Por mais que tentem forçar que o BRICS se posicione dessa forma, eles não tentam fazer isso. Então, a extinção da ONU é uma era que a gente não conhece desde a Primeira Guerra Mundial. Antes existia a Liga das Nações, que era uma questão da paz e tudo mais, e ela se extinguiu. O que foi criado no lugar dela? A ONU. Então, é como se a gente não conseguisse, pelo menos, conceber um mundo sem uma organização que verse sobre a manutenção da paz. Eu acho que a extinção da ONU é algo, assim, um ápice da crise que a gente ainda não está preparado. Não acho que vai acontecer em um curto prazo, mas eu acho que é algo que pode acontecer em um médio ou longo prazo.
1: Agora, uma vez que são os Estados Unidos aí os defensores de, né, uma ONU enfraquecida, não existem só os Estados Unidos. Você tem ali outros países, como você mesmo apontou, que trabalham aí nessa governança, uma espécie de governança global aí, né, num reconhecimento aí das relações internacionais para que o mundo tenha um mínimo de equilíbrio. O que que esses outros países podem fazer diante desse posicionamento do próprio governo americano, porque é como você, a gente vem dizendo aqui, é um governo, né? Ele pode passar daqui a pouco e essas relações se reestruturarem. Mas enquanto isso, há um representante que nega, né, a importância da própria ONU e, como você mesmo apontou, tem incentivado aí ações muito unilaterais. Como é que esses outros países podem aí se mobilizar para que essa ONU, para que ela continue e não seja enfraquecida?
0: O que os países podem fazer, eu vejo que alguns têm tentado fazer, é utilizar a ONU como um canal de comunicação, um canal que ainda existe e funciona. Então, é realmente trabalhar a legitimidade dessa organização. Sem só ter o teor de crítica. Obviamente, desde a criação da ONU, a ONU é criticada por diversas questões, seja pelos tratados, pelas missões de paz, que não são tão de paz assim, pela ausência em relação a vários conflitos. Então, sempre teve essa crítica. A questão é que, se formos ficar só na crítica, a gente se iguala a esses aliados que deslegitimizam a própria existência da ONU. Então, a utilização dela como meio de comunicação respeitosa é o ideal. Parece muito utópico, é só utilizar a ONU e aí. Isso, mas é justamente o fortalecimento dela. Então, se existe um tratado internacional que a ONU seja mediadora, se existe uma questão que está sendo investigada, que a ONU seja a instituição que denuncie isso, a gente vê, além dessa questão da ONU, a própria questão do Tribunal Penal Internacional. O direito internacional, como um todo, através de suas organizações, ele é fundado em uma espécie de voluntarismo muito grande. Só adere ao tratado quem quiser aderir ao tratado. É assim que acontece com o Tribunal Penal Internacional. O mandato dele, ele vai atingir apenas os países que são signatários do seu tratado. E eles realmente atuam nesse sentido. Então, o fortalecimento de tratados que já existem, ao invés de criar mais uma declaração da ONU, mais uma nota de repúdio, mais um posicionamento, o que a ONU precisa agora é ouvir justamente quem critica no sentido de reorganização. Então, a questão, acredito que a principal questão que poderia fortalecer a ONU agora é realmente a alteração do Conselho de Segurança. Isso é uma crítica, de novo, desde a fundação da ONU, que criticam esse tipo de coisa. Mas agora é um momento novamente histórico. Se não fizer uma organização, então a ONU vai continuar existindo, sim, mas ela vai perder a razão de ser. Ela vai perder a relevância dela. Então vai se tornar até aquela piada mesmo de que a ONU é uma fábrica de nota de repúdio.
1: Como é que você acha que a reforma desse conselho poderia reequilibrar aí as forças? E aí é bom a gente ressaltar que o Brasil é um defensor, né, dessa ampliação e que ele mesmo faça parte. Antônio Guterres também deixa de ficar à frente da ONU no ano que vem, defende também a participação de países africanos ou ali do continente, de algum representante do continente, enfim, só para trazer elementos para o nosso ouvinte entender que há sim o pedido de uma série, né, de países aí para participar desse conselho. Como é que esse conselho reformulado, ele poderia trazer talvez um equilíbrio dessas forças?
0: O Conselho de Segurança é o único organismo da ONU que tem capacidade de impor uma decisão. Então, se eles decidirem que um país precisa de uma intervenção, esse país terá uma intervenção. Esse é o poder do Conselho de Segurança. Atualmente, ele é composto pelos vencedores da Segunda Guerra Mundial. Nós temos a Rússia, nós temos os Estados Unidos, nós temos a China, nós temos a França, então, e temos outros países, acredito que é a Inglaterra. Então, esses países é quem decide. o direito de soberania internacional. Então, isso foi determinado lá depois da Segunda Guerra Mundial. É como se esses países fossem donos e os apuradores do direito que versa sobre outras nações. Então, fica uma dinâmica muito hegemônica. Será que eu confio na China decidindo por mim? Será que eu confio em Donald Trump decidindo sobre o meu país? Então, esse conservadorismo internacional, ele é muito alvo de crítica por isso. Porque são países decidindo sobre o mundo como se donos fossem deles, de todas as outras nações. Eles que deliberam essa questão da soberania. E é isso que aperta mais o calo de toda a nação mesmo, especialmente do continente africano. Nós temos aí um representante da América, que apesar de ser os Estados Unidos, é o representante do continente americano. Temos representantes do continente asiático e também temos da Europa. Então, por que a África não está incluída ali? A gente vê essa questão também como a crítica da União Africana, por isso que eles se desintegram um pouco, se deslocam um pouco do direito internacional, porque eles dizem que é um direito que não foi criado pensando neles. A insistência do Brasil em compor o Conselho de Segurança vem justamente da potência diplomática que o Brasil é. Todo mundo quer ter negócios com o Brasil, seja por questões diplomáticas ou porque o nosso comércio realmente é muito dinâmico e muito amplo. Então, por que a gente não faz parte da maior organização dentro da ONU? Então, esse conservadorismo, ele realmente sustenta essa ideia de que é um clube fechado. De que o direito internacional e quem vai deliberar sobre ele não é para todo mundo, mesmo que você seja uma nação soberana. É como se você não fosse uma nação soberana o suficiente. Então, uma reforma desse conselho abriria espaço de que o mundo está mudando e a gente precisa mudar com eles. Nós precisamos atender a essa emergência que está surgindo. Isso eu acho que traria uma flexibilidade e um sentido de paz também, de que a ONU não parou em 1945. Tanto que hoje, digamos, se acontecer hoje, em 2026 conseguiram fazer uma alteração para um bem maior. Então, eu acho que essa resistência deles em alterar o Conselho, obviamente, vem da necessidade de poder sobre as outras nações, mas também vem desse conservadorismo que é próprio da própria ONU.
1: Que outras reformas você considera importante, além da reforma do Conselho, para que a ONU tivesse essa imagem aí, mais com uma garantia de que ela, de fato, vai ser ali o local, o locus das relações entre os países adequado?
0: Em certos sentidos, o sistema de votação de certas pautas. Muitas vezes, um único veto, ou três ou quatro vetos, já indisponibilizam aquela discussão daqui em diante. Para a Palestina ser considerada um membro da ONU, por exemplo, a gente passou aí por uns 70 anos para isso acontecer, ou mais. Foi uma coisa muito recente e ainda teve uma certa resistência. Então, até no Conselho de Segurança, se todos os quatro membros quiserem algo, mais um vetar, então a gente não vai poder fazer aquela atitude. Eu acho que esse sistema de veto precisa de uma reforma para a gente observar o que é que a maioria também está querendo. E não só recair sobre a negativa de um ou a abstenção de um deles. Eu acho que faz sentido até para o próprio teor democrático que eles defendem essa mudança, de realmente observar o que é essa emergência e quais votos serão em consideração. Porque muitas vezes, muitos direitos humanos, muitas propostas de paz são negados por vetos dos Estados Unidos, da Ucrânia, de Israel. Então, só por causa desses três, a gente não vai seguir a discussão, entende? Então, para além dessa reforma do Conselho de Segurança, eu acho que o sistema de votação também poderia passar por uma reforma.
1: A gente está vendo aí Antônio Guterres, secretário-geral das Nações Unidas. Ele está desde 2017 e ele deixa, né, essa secretaria-geral porque há ali, obviamente, outras pessoas que vão ocupar esse lugar. Bachelet era uma, né, que estava ali em candidatura para isso e desiste, por uma série de motivos, ela desiste dessa candidatura. Qual é a leitura que a gente pode fazer dessa desistência da Bachelet, professora?
0: Bachelet era uma das candidatas que eu realmente torcia para que chegasse lá, porque...
1: Pois é, se esperava que uma mulher pudesse ocupar esse espaço, né? Seria algo inédito, havia uma expectativa muito grande, principalmente das mulheres em relação a Bachelet, e aí há esse anúncio, né? Como é que a gente lê esse anúncio?
0: Exato. É um tempo de ou dar uma continuidade ao sistema que a gente sabe que é patriarcal e também muito centrado no eixo Europa, ou a gente tem que ver alguém muito surpreendente, assim, para chegar lá, porque ela era realmente uma candidata muito forte, ela já trabalhou fazendo relatórios de direitos humanos, de violações de direitos humanos para a própria ONU, e os relatórios dela são muito indispensáveis para o próprio entendimento do direito internacional. Ela foi uma das primeiras presidentes mulheres da América Latina, então isso mostra também essa capacidade de inovação dela, de também de sustentar um desafio, então para mim ela realmente era a melhor opção, dentre os outros nomes que surgem. Porém, é aquela coisa, o direito internacional, ele, infelizmente, ele é conservador. E a ONU também é feita de políticas, como qualquer outra organização. Então, todo ato da ONU é um símbolo. Qual a mensagem que eles estão passando colocando uma presidente chilena lá na ONU? Qual será a melhor pessoa adequada para o momento do mundo? Então eles pensam muito mais nessa questão de simbolismo do que de fato na dinâmica. Acredito que é surpreendente, eu realmente gostaria de saber o que ela acha do mundo em relação a isso, porque ela é uma opinião que importa, mas eu acho que passa essa mensagem também que a ONU se prende nesse passado que não volta mais, nesse passado de que vai continuar um ciclo conservador, um ciclo europeu e um ciclo muito ocidental, porque não tem como ler de outra forma, a não ser que assim, realmente, por exemplo, se colocarem uma candidata ou um candidato russo, seria algo muito, muito interessante para o momento agora, justamente pela percepção do ambiente, pela percepção do que se deve e o que não deve fazer. Mas a ONU fazer isso, a ONU vai botar algum europeu em relação a isso. Então, é realmente, foi um pouco decepcionante nesse sentido, mas eu não acho que seria tão surpreendente.
1: Bom, um outro tema dessa reunião dessa semana são as emergências climáticas. Embora a gente saiba que há ali uma discussão importante do ponto de vista da paz mundial nesse momento, mas as emergências climáticas já nem chamam mais emergências, já são chamadas pelos cientistas de urgências climáticas. Temos mais um episódio em que o governo americano, que está aí nesse conselhão, se é que a gente pode chamar assim, que se diz contrário a essas discussões porque não acredita. A gente tem na figura de Donald Trump essa figura que diz não acreditar e, portanto, isso não é um tema relevante e não vai se preocupar com isso. O quanto a ONU também pode ser relevante nessa temática é diante de uma presidência que tem aí esse posicionamento, especialmente com relação às mudanças no clima.
0: Bom, seria de grande valia a ONU se posicionar de uma forma mais incisiva em relação a isso, mas atrelado a isso, eu acho que também seria interessante atribuir o debate sobre a evolução tecnológica ou a evolução dos instrumentos de inteligência artificial. Eu acho que esse é o grande tema do momento, especialmente porque se conecta com as questões das mudanças climáticas. Se o Donald Trump, por exemplo, não se importa com essas questões de IA ou de mudanças climáticas, é justamente porque são importantes, que impacta diretamente nele. Os Estados Unidos, ele se concretiza como nação através da exploração de outras nações, seja elas de formas minerais, ou seja, extraindo esses bens realmente fisicamente desses países, ou através do que a gente chama de colonialismo de dados, que é utilizar essas nações para conseguir informações delas, de funcionamentos do algoritmo dela e criar ferramentas cada vez mais potentes para controlar ou vigiar essa população. Então faz sentido ele negar esse tipo de coisa, porque não tem muito o que esperar dele nesse sentido, mas esse é um debate totalmente atrelado à evolução da IA. Atualmente, na verdade, muito mais essa semana, a gente viu vários representantes globais se posicionando contra o avanço desses estudos, porque eles estão perdendo o controle sobre isso. E para uma IA funcionar, por exemplo, ela precisa de um data center. Esse data center, ele vai causar um impacto ambiental. Então, com tudo isso conectado, a gente observa esse contraste que se cria. Os Estados Unidos tentando conservar um discurso muito próprio pós-Guerra Fria, onde eles são o bem e o resto do mundo é o mal. E por outro lado, a gente vê nações se articulando entre si, justamente para estabelecer novas diretrizes daqui adiante. É um momento de muita mudança, muita coisa acirrada, na verdade, nesse sentido, e que vai gerar um conflito, seja ele de discursos, seja ele de debates, ou seja ele físico mesmo. Mas é um momento que quem sair vitorioso disso realmente vai deixar o outro lado para trás. Então, essas nações que se articulam e debatem sobre isso, conseguem sair vitoriosas desse debate, ou seja, realmente não tem mais invasão, não tem mais interferência, alguém é eleito que expulsa esse tipo de influência, o outro lado, que seria os Estados Unidos, vai perder a relevância global, tanto quanto a ONU está perdendo agora. Então faz sentido, obviamente, ele defender esse discurso negacionista, porque é próprio do governo dele. Mas se a ONU, que é a organização mundial responsável por validar essa urgência, essa emergência, não está fazendo, então alguém vai ter que fazer. Por isso que sobra para essas cooperações internacionais que estão surgindo.
1: Quero botar mais um elemento nessa discussão, professora, porque Donald Trump falou na ONU que vai mudar o nome da inteligência artificial, vai passar nele, né? Ele e talvez os Estados Unidos, como Estado, vão passar a chamar a inteligência artificial de superinteligência. Também da nossa parte é preciso fazer uma leitura dessa mudança, porque toda mudança tem uma intencionalidade. Qual a leitura que a senhora faz dessa mudança de rota do Donald Trump em relação ao termo, né, chamar superinteligência?
0: Perceba que parece ser uma coisa muito besta. O que é que diferencia a inteligência artificial de uma superinteligência? Mas é justamente o poder de modular como as pessoas vão chamar e como vão pensar sobre isso. Isso é um tipo de controle, isso é um tipo de hegemonia. Então, ele pode continuar seguindo chamar superinteligência, o que for, o que sair da cabeça dele em relação a isso, mas o que importa é como os países vão responder em relação a isso. Porque ele vai estar ditando como é que serão os estudos, ele que ditará o que os cientistas estudarão. Então, é o poder que a gente dá através desse tipo de reação. Eu acho que o que os estados podem fazer sobre isso é justamente apostar na governança digital. Então, se você tem uma lei sobre isso, se você tem uma comissão científica sobre isso, uma comissão, por exemplo, no próprio Congresso sobre isso, que você que vai determinar sobre como essas coisas serão chamadas. Então, se Donald Trump quiser chamar de superinteligência ou o que for, isso não vai entrar no seu país, porque é você que determinou o que é a ciência naquele país. Eu acho que isso é mais uma tentativa dele, dentre tantas outras, de realmente querer mandar em como cada estado funciona. Ele vai chamar de uma coisa e você vai dizer, tá, tudo bem, é só um termo, eu posso continuar chamando disso porque eu sei do que ele está falando. Mas você adere, e nessa aderência você se torna sujeito à forma de pensar de um estado que é imperialista. Então é uma tentativa, sim, de propagar esse tipo de poder e especialmente de consolidar a forma de controle sobre outras nações.
1: Por falar em imperialismo, vamos falar de Argentina, né? Argentina com seu representante Javier Milei e suas declarações hoje na ONU, se colocando contrário à própria ONU e trazendo à tona novamente a discussão sobre Malvinas e a quem pertence as Malvinas, se a Argentina ou os britânicos. Como é que a gente pode entender esse discurso do Milei, se é que é possível, né, diante de um cenário ONU? Quando você vai para a ONU, você imagina que você vai fazer ali, claro, posicionamentos, mas não contrário à própria instituição em que você, né, foi convidado a falar. Como essa leitura de Milei pode ser realizada? A gente pode fazer essa releitura, essa leitura em relação ao Milei, e aí se conectando também com o que você já vinha nos trazendo, que é Donald Trump se posicionando contra a própria ONU, né? É só pegando carona ou ele quer, tem algo ali a mais que a gente pode também interpretar?
0: Assim, a gente nunca sabe do que vai sair da boca do Javier Milei, é sempre uma surpresa, porque a gente nunca sabe se é um ataque a alguma soberania ou a alguma instituição, mas a gente sabe que é um ataque. Então, essa questão da Malvinas nunca foi uma questão no governo dele. Porém, é uma pauta muito fácil de aderir na comunidade internacional, porque as nações que uma vez colonizaram o mundo, em tese, se arrependem desse passado. Em tese, não criticam discursos anticoloniais, justamente porque não querem ser vistas como uma vilã. Então, quando ele menciona essa questão das Malvinas, ele bota uma mina ali, uns ovos, assim, para você pisar, com muito cuidado, de como é que eu posso criticar o Javier sem criticar o discurso dele. Porque se eu criticar o discurso dele, então eu vou reforçar minha posição colonizadora. Então foi uma estratégia muito boa dele, justamente para evitar críticas ao discurso. Porém, vem aquela questão, por que eu vou a uma instituição criar o próprio funcionamento daquela instituição, mas sempre apontando para uma necessidade, não de reforma, mas de extinção dela? Como se ela fosse tão inútil que a única proposta que ele tem a fazer ali é realmente a extinção dela. Javier Milei, há um tempo, desde que chegou na presidência da Argentina, ele se comporta como um capacho do Trump. Então, se Trump acha que a ONU é inútil, então Javier vai achar isso. O que a gente observa ali é uma continuidade do discurso de Trump. O que ele pode fazer com essas pessoas? Nós sabemos que todo mundo precisa discursar na ONU, todos os chefes de Estado, no caso, precisam discursar lá, mas os discursos sempre precisam estar associados a um tipo de diplomacia. Quando a gente observa os discursos que já saíram até agora, a gente observa dois ataques, o de Trump e o de Javier. Nem o Irã, que tem motivos para criticar a ONU e determinados setores, utilizou isso para dar a entender que era melhor uma extinção dessa organização. Muito pelo contrário, utilizaram o espaço para dizer, é possível perceber que existe um julgamento de via dupla aqui, um julgamento que se adequa ao Estado que está atacando. Foi uma crítica ao funcionamento, mas não a tentativa de extinção. O que a gente observa da Argentina como país hoje é que ele é uma extensão, quase que uma base militar estadunidense na América Latina. Então esse discurso do Javier, ele foi uma estratégia muito boa justamente para evitar esse tipo de crítica, mas ainda assim é um ataque à organização e é um ataque destinado à ONU, mas feito pelos Estados Unidos.
1: É, professora, que quando a gente estuda análise do discurso, existe ali um conceito que se chama materialidade, né, do próprio discurso. Se você vai a uma instituição dizer que aquela instituição não merece existir, mas você faz uso daquela instituição para que o seu discurso seja ouvido, é porque ela tem importância. Então, há uma contradição em si no próprio posicionamento do Javier Milei. Se eu vou para lá e digo que aquele lugar não merece existir, por que que eu vou ali e digo isso? Então, eu não precisaria nem estar ali, né? Então, é algo que vai ficar para a história aí da diplomacia também, né?
0: Pois é, e essa questão da Argentina como um todo, a gente observa a situação da Argentina, econômica, política, social, as pessoas passando fome, ou a moeda nacional valendo muito menos do que há uns 2, 3 anos atrás, e ainda assim, a instituição que pode angariar um apoio a eles é alvo de insultos, é alvo de críticas. Justamente porque eles se sustentam na ideia de que os Estados Unidos serão o herói da nação e que salvarão eles. Então, é uma situação assim, exemplo, para não se aliar aos Estados Unidos ou esse tipo de discurso, mas é uma situação que ainda coloca um alerta vermelho para a América Latina, porque essa pessoa pode chegar lá, criticar todo mundo, criticar instituições, e ainda assim ninguém fala um A sobre isso, nem a própria ONU.
1: Os discursos de Javier Milei vão virar aí cases de estudos de caso nas relações diplomáticas.
0: Com certeza.
1: Professora, foi uma ótima conversa, volte mais vezes, microfones abertos, vamos voltar aqui, obviamente, a falar desses assuntos ONU, porque não se esgota aqui, óbvio, e de relações diplomáticas, porque elas estão intensas nesses últimos tempos, né? Muito obrigada, viu?
0: Muito obrigada pelo convite, é sempre uma honra estar aqui contribuindo com vocês.
1: Até a próxima, tchau, tchau. O Intriga Internacional de hoje vai ficando por aqui. Eu agradeço a você que ficou com a gente até o final desse episódio. 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
1: E aí, apaixonados por história, beleza? Bárbara Pereira na área para revirar uma tragédia que aconteceu em 21 de setembro de 1776 em Nova York. Um incêndio que causou uma enorme destruição na cidade. O desastre começou no lado oeste da ilha de Manhattan, poucos dias após as forças britânicas iniciarem a ocupação militar na região durante a Guerra da Independência Americana. Até hoje, os historiadores debatem se o fogo teria começado de forma acidental ou intencional e se os responsáveis estariam do lado dos colonos ou das forças britânicas. Vamos então revirar essa história com os nossos entrevistados? A nossa conversa agora é com Ana Carolina Sodré Ferreira. Ela é pesquisadora da USP e vai falar com a gente um pouco mais sobre esse evento, né? Esse evento trágico que foi o incêndio em Nova York. Ana, muito obrigada por aceitar o nosso convite aqui para essa conversa.
5: Olá, pessoal. Eu que agradeço pelo convite.
1: Legal, Ana. Vamos começar explicando para o nosso ouvinte um pouco do evento em si. Como é que começou esse fogo, né? Há muita controvérsia aí ao longo da história sobre como, não só sobre como ele teria começado, mas quem teria iniciado esse fogo, né?
5: Boa, vamos lá então. O incêndio de Nova York, ele ocorreu em 1776. E antes da gente começar a falar desse incêndio, a gente tem que entender o contexto histórico em que isso aconteceu. Nesse ano, já tinha estourado a Guerra de Independência dos Estados Unidos, que tinha começado há mais ou menos um ano. E as repercussões desse grande evento, do incêndio, ele se relaciona muito a essa guerra para a independência. Então, antes de adentrar a falar mais especificamente de Nova York, eu vou retomar alguns pontos desse contexto, né? Primeiro, né, nos séculos 17, 18, o Império Britânico, ele tinha colônias não só na América do Norte, como no Caribe, na América do Sul e América Central. Mas o foco da Inglaterra era as Ilhas do Caribe, porque era uma grande fonte de riqueza, principalmente por causa da produção de açúcar, melaço e rum. Então, mais ou menos até a metade do século XVIII, não havia assim, muita atenção para as 13 colônias da América do Norte, que futuramente seriam os Estados Unidos. Então, essas 13 colônias, elas gozavam relativamente de autonomia, porque havia pouca intervenção da Inglaterra. Isso vai ser bem influente mais para frente. Então, aí nesses séculos, né, no século XVII, no século XVIII, ocorreram muitas guerras na Europa, principalmente de sucessão e de disputa territorial. Uma das mais importantes para o contexto das 13 colônias foi a Guerra dos Sete Anos, que ocorreu entre 1756 e 1763 entre Inglaterra e França. Foi um conflito por controle de territórios e rotas comerciais, e na América do Norte, essa guerra ela ficou conhecida como Franco-Índia, que acabou começando até 2 anos antes. Nessa guerra, as 13 colônias, elas queriam realizar a expansão territorial para o Oeste. Só que havia um problema, porque o Oeste eram terras que eram habitadas por várias populações indígenas, além de ser territórios que eram reivindicados por outras colônias, como a França, a Holanda, etc. Então, acabou tendo esse estopim da guerra. Após quase 10 anos de conflito, a França ela foi derrotada e acabou entregando para a Inglaterra possessões no Caribe e no Canadá. Porém, a Inglaterra ela não permitiu a expansão dos colonos para o oeste. E isso acabou gerando uma grande insatisfação, porque até então os colonos das 13 colônias eles ficaram insatisfeitos porque muitos morreram e achavam que no final dessa guerra, né, entre aspas, eles ganharam o bônus, né, que eram as terras. Por que eu estou falando dessa Guerra dos Sete Anos? Porque ele é muito importante para entender a crise que vai ocasionar nas próximas décadas e vai acarretar na Revolução Americana, onde os Estados Unidos adquiriram essa independência, né? Essa foi a primeira crise do Império Britânico lá na América do Norte. E as principais consequências dessa guerra foi que a Inglaterra acabou se tornando a maior potência mundial do Ocidente, o exército inglês ele acabou ficando permanente na América do Norte, e ocorreu um grande gasto da coroa inglesa com essa guerra, que quem iria pagar essa dívida seria justamente as 13 colônias. Os acordos que foram firmados pelas metrópoles não agradaram nada esses colonos que já estavam insatisfeitos. Então, no ano de 1763, ele acaba marcando o início da mudança entre as relações da Inglaterra e suas colônias. E em 1764 já começam a ser aprovadas várias leis para essas 13 colônias. As principais foram a lei do açúcar, a lei da moeda, a lei da hospedagem, que basicamente estabelecia uma rígida fiscalização e coleta de impostos. E isso revoltou demais as 13 colônias. Não pelo fato em si deles estar serem cobrados pelo imposto, mas da Inglaterra estar impondo um imposto que eles mesmos não votaram para serem taxados, né? Então, acabou sendo muito forte entre os colonos que não deveria haver taxação sem representação. O estopim mesmo desse conflito entre a Inglaterra e as 13 colônias foi quando foi promulgada a Lei do Selo, em 1765, que foi uma lei que estabeleceu que jornais, cartas, contratos, cartazes, etc., deveriam ser produzidos em papel oficial da coroa. E pela primeira vez, a resposta dos colonos foi organizada. Então, acabou em Nova York, por exemplo, representantes de 9 colônias se reuniram no Congresso da Lei do Selo, e eles aprovaram resoluções que afirmavam sua lealdade ao rei, reivindicavam os mesmos direitos dos ingleses na metrópole. Porque a questão é que os colonos das 3 colônias, eles se consideravam ingleses, né? E reivindicavam os mesmos direitos dos ingleses da metrópole. Então ocorreram vários boicotes, protestos, mobilização de ações coletivas. E aí, por fim, essa lei do selo acabou sendo revogada no ano seguinte. Porém, a Inglaterra não desistiu. Então, em 1767, foram aprovados os atos Townshend, que eram tarifas sobre produtos importados, como vidro, corante e chá. E isso reforçou muito a fiscalização alfandegária. E aí foi acirrando cada vez mais esse conflito entre as colônias e a Inglaterra. Porque agora tratava-se de uma questão crucial, de definir quem tinha autoridade para legislar sobre os colonos e quem tinha o direito de governar sobre os homens livres. Então aí nesses próximos anos, né, a resistência ela foi se informando, porque a colônia ela estava cada vez mais conectada, mais instruída e mais participativa. Então, várias ideias republicanas, iluministas e liberais passaram a circular na colônia, principalmente as ideias de John Locke, né, que os homens livres tinham direito à liberdade, à propriedade, à busca da felicidade. E nesses acontecimentos, em 1770, ocorreu o massacre de Boston, né, que quando os colonos, que eles manifestaram em um quartel britânico, né, em algum momento o colono jogou algumas bolas de neve no quartel, o comandante britânico acabou se assustando e mandou os soldados reprimir esse protesto, que acarretou na morte de 5 colonos. O episódio ele foi amplamente utilizado como propaganda política contra os britânicos. E daí foi escalando essa onda de violência, de protesto e enrijecimento da coroa nessa parte da fiscalização e cobrança de impostos. E aí, em 1773, foi aprovada uma nova lei, que foi a Lei do Chá, que ela procurou reduzir o preço do produto do chá para ajudar a Companhia das Índias Orientais, que acabaram tendo um monopólio lá de venda nas 13 colônias. Só que, mesmo barateando o chá, os colonos ficaram desconfiados, né? Porque aceitar o chá barato ia significar que eles também estavam legitimando uma lei imposta sem representação. E a resposta disso foi o Bosta Tia Party, que aqui no Brasil é conhecido como a Festa do Chá, que quando uma sociedade secreta, os Filhos da Liberdade, disfarçados de indígenas, eles invadiram os navios do porto de Boston e acabaram lançando centenas de caixas de chá no mar. E logo em seguida, a coroa ela já implementou os chamados Atos Intoleráveis e fechou o porto de Boston, alterou o governo de Massachusetts e permitiu que determinados casos fossem julgados fora da colônia, entre outras medidas. Então, nesse ponto, em 1774, as coisas já estavam bem críticas, né? Essa relação estava bem tensa entre as 13 colônias e a Inglaterra. Então, nesse mesmo ano, ocorreu o primeiro Congresso Continental na Filadélfia, onde se reuniram representantes das 12 colônias, com exceção da Geórgia. Nesse congresso, a gente pode ver que os colonos estavam bem divididos, então, principalmente por causa da diferença das colônias, das 13 colônias, porque naquela época, elas não eram unidas por uma identidade comum, era quase como se fosse mini país, né? Cada um com suas leis, sua legislação, seus interesses. O que uniu elas nesse primeiro momento foi justamente essa reação contra a Inglaterra. Então, nesse primeiro congresso aí, estava bem dividido, então muitos não queriam entrar em conflito com a coroa e o parlamento, queriam achar um meio termo, e uma minoria queria ações mais abertas, né, desse rompimento. Mas ao termo do congresso, os representantes romperam politicamente com o parlamento, mantiveram os boicotes, mas continuaram leal ao rei da Inglaterra, que na época era o rei George III. Mas a tentativa de conciliação, ela perdeu espaço quando o rei ficou ao lado do parlamento e não das colônias. O começo, então, da Guerra de Independência, ela é marcada pelo ano de abril de 1775, que é oficialmente quando a gente considera o início da Guerra de Independência, que vai perdurar até 1783, né? Então, a gente já está em 1775, um ano antes desse grande incêndio de Nova York. Nesse ano, ocorreram os confrontos em Lexington e Concord, né, que foram consideradas as primeiras batalhas da Independência, que foi um conflito que tropas britânicas foram enviadas a Concord, depois eles ouviram rumor que os colonos estavam armazenando munições, armas, e no caminho eles acabaram encontrando com algumas milícias patriotas em Lexington. Então, acabou tudo virando um conflito armado. E daí, em maio de 1775, ocorreu o segundo Congresso Continental, onde foi criado o Exército Continental, sob o comando de George Washington. Esse exército é muito importante porque quando aconteceu o incêndio de 1776, era um contexto em que o Exército Continental ele acabou debandando, saindo de Nova York depois de perder uma batalha. E a situação permanecia caótica. E daí, um pouco mais de um ano, em 15 de maio de 1776, o segundo Congresso Continental ele recomendou, então, que cada colônia criasse sua própria Constituição. E em 2 de julho foi criada uma comissão para redigir a Declaração de Independência e em 4 de julho essa declaração ela foi redigida. Então, a gente tem figuras muito conhecidas, né, responsável pela redação da Declaração de Independência dos Estados Unidos, como Benjamin Franklin, John Adams e Thomas Jefferson. O Jefferson acabou sendo o principal redator. Então, esse é o contexto que a gente está quando a gente vai falar desse grande incêndio aí de 1776, né? Então, vamos agora passar para um contexto específico mais de Nova York. Qual que era o contexto de Nova York? Primeiro, a gente tem que levar em conta que Nova York era uma colônia muito estratégica na época, Primeiro porque ela se localizava entre o norte e o sul. Era uma colônia de localização central. E a cidade de Nova York, na época, era o importante centro portuário, que ocupava uma posição estratégica entre o Caribe e a Europa. Além de apresentar uma estrutura política, econômica e social única, né, no cenário das três colônias, justamente por ser marcada por uma forte heterogeneidade acentuada, dependência do comércio britânico e profundas divisões sociais. Naquela época também, a cidade de Nova York era a segunda cidade mais populosa das 13 colônias. Então, qual que era o contexto político daquela época? Primeiro, que a colônia ela era marcada pelo faccionismo e pela busca do consenso. Então, havia rivalidade entre facções em Nova York. Quais eram essas facções, né? Eram as facções que eram a favor da independência da colônia, era a facção que era a favor da coroa britânica e tinha a própria população, né? Que lutava tanto contra a coroa, mas também contra a própria repressão e desigualdades que ele sofria internamente aí na colônia. Então, a cidade era administrada pelo município, conselho comum, e ela dominada pelas elites locais, e elas entravam frequentemente em atrito com as autoridades dos governadores reais. E um ponto muito importante é que Nova York, naquela época, ela abrigava o quartel-general do exército britânico na América do Norte. Então já tinha uma forte presença militar da coroa. E outras rivalidades que tinha aristocráticas era das grandes coligações de elite. Então haviam duas elites muito conhecidas. Havia a facção de Lansing, que era alinhada aos interesses da igreja anglicana, dos comerciantes atacadistas de comércio ultramarino e do império mercantilista. Essa ala defendia os laços com a metrópole e se constituiu na base do movimento lealista. Né? O movimento lealista era aqueles colonos que eram a favor de fazer essa manutenção da coroa, ainda continuar tendo as três colônias como seu império colonial. E tinha a facção de Livingston, que era apoiada pelos grandes proprietários de terras do interior e pela elite prebisteriana, que eles defendiam a autonomia colonial e opunham-se ao controle anglicano, formando a liderança Whig, patriota moderada. E, como eu falei, também tinha as ações populares, né, ações dos radicais populares. Os mais conhecidos eram os Filhos da Liberdade, que eles eram compostos por artesões, marinheiros, pequenos comerciantes. E, em contraste com essas elites, essas facções tradicionais, eles faziam contestações radicais que buscavam abrir o sistema político e utilizavam protestos de ruas e ação direta contra os atos imperiais. Então, devido a essa imensa pluralidade e ao temor de que a revolta degenerasse em anarquia ou perda de propriedades, a liderança de Nova York ela buscou exaustivamente o consenso entre os moderados e os radicais, o que fez da colônia uma das mais lentas e hesitantes a abraçar a causa da independência. Então, por exemplo, enquanto estava rolando aquele primeiro, segundo Congresso Continental, Nova York, digamos que ela ficava relativamente em cima do muro, não apoiando tão abertamente assim a coroa, nem também se mostrando tão favorável à independência, justamente por causa dessa delicada configuração política interna, tinha muito conflito. Em relação ao contexto econômico, Nova York era marcada por três características. Ela tinha um forte comércio marítimo, por causa dos portos. Ela passou por uma prosperidade com a Guerra dos Sete Anos, mas logo ela entrou em crise. Isso porque, durante a guerra, né, foram firmados vários contratos militares, abastecimento de tropas, a apreensão de mercadorias, né? Então isso acabou trazendo uma grande prosperidade para a colônia de Nova York. Mas daí, quando a guerra acabou, em 1763, isso trouxe uma severa recessão na década de 1760, né? Então os contratos militares cessaram, os preços do açúcar e do rum despencaram, e a Marinha Britânica intensificou a fiscalização contra o contrabando. Em meio de tudo isso, havia muita desigualdade e impacto social. Então, a crise econômica ela ampliou o fosso entre ricos e pobres. Então, processos por dívidas e falências dispararam e o número de indigentes recolhidos em asilos quadruplicou entre 1750 e 1775. Enquanto os artesãos e trabalhadores enfrentavam o emprego, a alta dos aluguéis e o encarecimento da lenha, a elite ela ostentava riqueza em mansões luxuosas e carruagens. E por fim, sobre o contexto social e demográfico da época, né, Nova York, na época do incêndio, é que havia um forte pluralismo e várias tensões raciais. A cidade de Nova York, ela era muito diversificada, então ela destacava por ser a metrópole mais heterogênea das 13 colônias, que abrigava populações de origem inglesa, holandesa, francesa, alemã e africana. Havia também um forte pluralismo religioso. Não havia nenhuma religião que dominava, né? Mas havia uma presença forte dos anglicanos, que era centrada na opulenta igreja de Trinity. Inclusive, essa igreja ela foi queimada nesse incêndio. E que desfrutavam de forte prestígio e apoio estatal. E também a gente tinha outros grupos religiosos, né? Como pequenas comunidades de judeus, católicos, tinha os luteranos, quartos, batistas. Então, tinha essa, digamos, essa liderança na igreja anglicana, mas tinha uma pluralidade muito grande de religiosos. E uma coisa muito importante é que a Nova York tinha uma população muito significativa de pessoas escravizadas. Então, cerca de 14% da população da província e 20% da população urbana da cidade eram compostas por pessoas escravizadas, o que tornava a Nova York a segunda maior concentração urbana de escravizados do continente naquela época. E essa expressiva presença negra mantinha a elite branca em permanente estado de paranoia, né, que tinham medo de ter insurreição escrava, principalmente porque algumas décadas antes já havia ocorrido, né, então eles tinham, né, porque em 1712, 1741, ocorreu algumas revoltas escravas e incêndios. Pois bem, vamos então agora adentrar mais especificamente aí pro grande incêndio.
1: Você deu uma prévia bastante interessante sobre esse contexto, né? O histórico, o que representava Nova York naquele momento, enfim, neste momento do grande incêndio. E aí a gente chega naquela pergunta inicial: o grande incêndio, ele de fato foi provocado por esses movimentos que não queriam a presença dos britânicos, ou de fato foram os britânicos que provocaram o incêndio para colocar na conta desses movimentos que eram contrários a eles? O que que a história nos traz dessa dualidade aí entre os então ainda não americanos, porque ainda não havia um Estado-nação, e a presença dos britânicos neste momento em Nova York?
5: A resposta talvez não agrade todo mundo, porque na historiografia a gente não tem uma resposta definitiva de quem causou esse incêndio.
1: Sim.
5: Mas a gente tem muitos indícios, provas, que permite a gente fazer uma análise e supor qual lado iniciou esse incêndio. Na historiografia dos Estados Unidos, pelo menos até o século XX, o que mais se dizia na historiografia é que não tinha indícios suficientes para falar de quem era a autoria. Então, geralmente, predominou a ideia de que foi uma fatalidade, foi um acidente. Então, nem o lado dos colonos, nem o lado dos britânicos teria iniciado. Só que, recentemente, ocorreu uma revisão bibliográfica, né, principalmente de um historiador, que é o Benjamin Carper, dos Estados Unidos. Em 2023, ele lançou um livro muito interessante, onde ele fez uma revisão, onde ele leu vários documentos da época, que permitiu que ele tivesse muitos indícios para afirmar que esse incêndio teria começado do lado dos colonos, pelo próprio exército continental. E como a gente chegou aí, né, nessa melhor aposta nossa? Então, lá em 1776... deixa eu recuperar aqui só um momento. Então, em março de 1776, Nova York estava tomada pelos exércitos britânicos depois de se retirarem de Boston, né? Então, Nova York tornou-se o principal objetivo militar da campanha militar. A cidade, como eu falei anteriormente, era considerada estratégica, né? Porque ela controlava a entrada do Rio Hudson, ligava as colônias do norte e do sul. Então, para os britânicos, dominar o porto do Rio Hudson poderia dividir o território rebelde, né? Porque daí o norte e o sul não iam se comunicar e aí eles conseguiriam, talvez, derrotar o exército continental. Então, ocorreu a Batalha de Long Island, e aí foi quando o exército continental sofreu uma derrota bem humilhante. Isso porque a defesa era muito difícil para o exército continental enfrentar a frota real britânica. A gente tinha muita experiência, era muito mais profissional. Então, em agosto de 1776, o exército continental ele foi derrotado. E aí, eles se enfrentaram um grande dilema. Eles deviam queimar Nova York antes de fugir ou deixá-la intacta? Esse foi o grande dilema do exército continental, enfrentou antes de abandonar Nova York. Então, o que estava acontecendo? Naquela época, o comandante do exército, George Washington, ele foi então falar com o Congresso Continental. E aí, o que a gente faz? A gente incendeia Nova York, deixa aqui para os britânicos. E aí o Congresso, ele negou o pedido e ordenou expressamente que a cidade não fosse danificada. porque eles esperavam reconquistar Nova York futuramente. Então, oficialmente, foi isso que aconteceu. Houve muita insatisfação no exército continental e eles queriam queimar Nova York, principalmente porque tinha muita estrutura que os britânicos poderiam utilizar, principalmente com a aproximação do inverno, tinha muito desalojamento e eles não queriam deixar isso para os britânicos, que é a estratégia da terra arrasada na guerra, né? E apesar da ordem oficial da preservação, a retirada americana em meados de setembro foi bem caótica, porque soldados e milicianos radicais do norte, eles saíram da cidade revoltados e inconformados. Eles já estavam por causa da derrota da Batalha de Long Island e ficaram ainda mais frustrados com essa ordem que receberam com Nova York e deixar elas, digamos, entre aspas, de mão beijada para os britânicos. Então, quando o exército das colônias, eles saem de Nova York, eles fazem uma coisa muito importante que vai ser muito danosa para esse incêndio que ocorreu alguns dias depois. Eles retiraram todos os sinos das igrejas para fundir canhões. Então, a cidade de Nova York, ela ficou sem sistema de alarme. E mais de um terço dos bombeiros voluntários, eles debandaram com as tropas rebeldes. E aí, então, 6 dias após as tropas britânicas desembarcarem em Manhattan, ocorreu o incêndio em Nova York. Então, esse incêndio ele ocorreu de noite, ele ocorreu da noite do dia 20 de setembro para a madrugada do dia 21. E foi um incêndio que eclodiu mais ou menos entre meia-noite e 1 da manhã. O ponto inicial foi uma taberna de má reputação na época, chamado Fincock's, e na extremidade sul de Manhattan. E esse incêndio, ele acabou sendo favorecido excepcionalmente porque na época o clima estava muito quente e seco e tinha muitos ventos. Então isso favoreceu demais espalhar rapidamente esse incêndio. E assim, foi um incêndio muito catastrófico porque ele se espalhou muito rápido e virou um inferno incontrolável. Então a conflagração devorou quarteirões inteiros, então foi subindo até chegar a Broadway. Para vocês terem uma noção, as faíscas e as lascas de madeira acabaram sendo em chamas transportadas pelas rajadas de vento e projetavam fogo em centenas de metros de distância. Isso acabou incendiando vários edifícios e casas, principalmente porque era uma estrutura de madeira. E como eu citei também, além da igreja de Trinity, a Trinity Church, que era o símbolo do anglicanismo nas colônias da época, que simbolizava o poder britânico, ela foi completamente destruída, tudo em chamas. Posteriormente, ela foi reconstruída e atualmente é um grande ponto turístico em Nova York. E foi um incêndio, assim, muito catastrófico. Para ter uma noção, cerca mais ou menos de 12 a 22% do tecido urbano foi completamente destruído. Entre 500 e 1.000 edifícios também foram destruídos. E como é que foi esse combate ao fogo, né? Também foi caótico, porque ele foi marcado por paralisia e por caos. Porque como o exército britânico, o exército continental, tinha levado os sinos quando abandonaram Nova York, eles não tiveram como avisar a cidade que estava pegando fogo. Porque lembrando, naquela época, né, a gente não tinha aquele alerta como tem na cidade de São Paulo, de catástrofe, não tinha celular, esses meios de comunicação. Então era a maior meio de comunicação da época era o sino. Se estava pegando fogo, eles acionavam o sino e toda a cidade sabia que estava acontecendo uma coisa. Mas como eles levaram o sino, a cidade não ficou sabendo, né? Então nenhum alarme soou. E a gente também tinha uma equipe de bombeiro desfalcado, porque boa parte foi com o exército continental. Daí as bombas de água e os baldes de combate a incêndio estavam em mau estado de conservação ou haviam sido sabotados. Isso é importante ressaltar. Os marinheiros da Frota Real da Britânica, as tropas de ocupação, elas desembarcaram, né, para conter o desastre, só que a intensidade do calor era tão intensa que as brigadas foram impedidas de se aproximar para conter esse incêndio. Então ele foi contido aí por volta das 2 da manhã, principalmente porque o vento ele mudou de direção, né? Então isso permitiu que as tropas britânicas conseguissem avançar no território para poder apagar o fogo. E aí então a gente chega agora à controvérsia, afinal, quem foi então que incendiou? Na historiografia, até então, a gente tem duas teorias, duas teses. A gente tem a tese do acidente, que é a perspectiva americana, e a gente tem a tese do incendiarismo deliberado, que é a perspectiva britânica. O interessante é que a tese do acidente, que é a perspectiva americana, ela não se baseia muito em provas, mas muito em narrativa. Eu vou falar mais um pouquinho por quê. O George Washington, então, ele informou oficialmente ao Congresso, aos governadores estaduais, que não possuía conhecimento das causas do evento. E ele mesmo falou na época que se tratava de um lamentável acidente. E muitas publicações rebeldes na época espalharam uma versão de que o fogo começou por causa de uma baderna de marinheiros britânicos que estavam bêbados, festejando numa taberna, e aí começou esse incêndio. Então os jornais propagaram muito essa ideia. Ocorreu também uma batalha de opinião pública internacional. Então, Benjamin Franklin e Robert Morse, que atuavam no Comitê de Correspondência Secreta, eles instruíram os diplomatas no exterior a redefinir esse evento. Então, esses diplomatas no exterior, eles criaram uma narrativa, né, onde eles falavam que havia ocorrido muita violência dos britânicos em Nova York, né, muitas mortes, denúncias de tortura, crueldades desumanas, e eles que iniciaram aí esse incêndio. Então, também houve essa propaganda política, não só dentro das colônias, como fora também, para fortalecer essa narrativa. E aí, uma coisa interessante, que a gente tem de concreto, de uma evidência histórica, digamos assim, é que apesar dessa negativa pública, foi encontrada uma correspondência privada de George Washington, que revela uma posição ambígua dele. Ele escreveu uma carta para o primo dele, o Lundy Washington, em 6 de outubro de 1776, e ele desabafou que o Congresso Continental havia cometido um grande erro ao impedir a queima de Nova York, mas ele falou o seguinte, abre aspas, a providência ou algum bom e honesto sujeito fez mais por nós do que estávamos dispostos a fazer por nós mesmos, fecha aspas. Então essa é a tese do acidente, da perspectiva americana. Agora, quando a gente vai para a tese do incendiarismo deliberado, que é a perspectiva britânica, a gente tem muito mais fontes históricas concretas. Então, para você ter uma noção, lá naquela época, quando acabou a Guerra de Independência dos Estados Unidos, em 1783, já foi instaurado um inquérito para investigar o que havia acontecido em Nova York, se realmente o incêndio havia sido um acidente ou proposital. E as autoridades britânicas, né, eles iniciaram. Então, o que foi feito aí? O que sustenta essa tese que esse incêndio foi proposital? Primeiro, é que foi observado que ocorreu múltiplos focos de ignição. Ou seja, simultaneamente, em locais diferentes de Nova York, começou incêndio. E esses lugares, eles estavam espaçados. E isso já põe em xeque a tese do incêndio acidental. Porque se o incêndio ele é acidental, ele é como se fosse um efeito dominó. Ou ocorrendo no ponto A, até ele vai se espalhando gradativamente. Mas se o incêndio ele começa em múltiplos focos que estão espaçados, como é que ele pode ser acidental? E para corroborar essa tese, testemunhas no local, incluindo o reverendo, o governador e o major da cidade da época, eles relataram que as chamas romperam quase simultaneamente em 5 ou 6 pontos distintos. Outro ponto que sustenta essa tese, o incêndio não foi acidental, foram os materiais combustíveis preparados. Então, as tropas britânicas fizeram umas varreduras, né, dos dias anteriores, durante a noite, posterior ao incêndio, e aí eles desbloquearam depósitos ocultos de materiais acelerantes, ou seja, eles descobriram que haviam materiais acelerantes de fogo escondidos em lugares estratégicos, com mechas de madeira embebidas em alcatrão, enxofre, barris de pólvora e resina. Ele estava escondido em porões, sótos e chaminés em várias partes da cidade. Esse incêndio também ele desencadeou uma série bem violenta de repressão. Então, depois ocorreram muitas prisões, execuções sumárias. E nisso, algumas pessoas que foram presas, né, a gente tem um caso emblemático do Wright White, que ele era um carpinteiro lealista, aquele embriagado, ele acabou entrando em conflito com um soldado britânico. E ele mesmo, né, afirmou que havia participado do incêndio, etc. Posteriormente também foram presos capitães rebeldes, alguns que traíram também as tropas britânicas, que confessaram eles mesmos terem participado, né? Então, como a gente pode ver, essa tese que o incêndio ele foi deliberado, né, ele é bem sustentado por provas. E aí a gente entra, né? Pois bem, qual que é a conclusão que a gente tira de tudo isso? Como eu falei, né, já em 1783, o comandante britânico Sir Guy Carleton ele já instaurou uma comissão oficial do inquérito, né, que ficou conhecida como Missão Carleton, para apurar de forma definitiva as causas do incêndio. Daí, durante dias, né, a comissão ela ouviu o depoimento de 38 testemunhas. Dessas 38, 21 afirmaram categoricamente que o fogo foi intencional, citando o que eu já tinha explicado anteriormente, né, os focos múltiplos de incêndio, os acelerantes encontrados, etc. Só que, apesar dos achados dessa comissão, o caso ele foi arquivado. E não teve nenhuma publicação de um veredito oficial. Isso já na época do incêndio, logo depois que acabou a guerra, né? E aí, nos anos que se seguiram à independência, ocorreu um fenômeno que o historiador Benjamin Carpenter ele denomina de o esquecimento do incêndio. Então, por quê? Porque para as elites da nova República Americana, admitir que os soldados ou os radicais rebeldes haviam incendiado a segunda maior cidade do futuro país, Estados Unidos, em um ato de destruição da propriedade privada, ela contrastava dolorosamente com o mito fundacional de que a Revolução Americana ela foi herdeira, virtuosa e respeitadora do direito natural. Então não interessava o recém-fundado Estados Unidos, que estava construindo essa identidade nacional, esse Estado e nação, ter essa mancha na história, né? Que eles mesmos queimaram uma própria cidade. Por outro lado, para os britânicos também não era interessante ficar lembrando desse incêndio, porque isso trazia à tona a perda que eles tiveram, a perda humilhante da guerra, porque eles perderam as 13 colônias, e as execuções sumárias, né, que eles promoveram depois do incêndio. Então aí a gente nota que na historiografia tradicional do século XIX, XX, o incêndio de Nova York foi frequentemente tratado como um evento secundário, um episódio nebuloso ou uma fatalidade acidental provocada pelo caos da guerra, né? Quase como um mistério, né? Ah, não sabemos o que aconteceu nesse dia, nesse incêndio, foi realmente uma fatalidade. Então foi mais ou menos assim

0: torna altamente provável que o fogo tenha sido provocado deliberadamente por setores radicais do movimento revolucionário, como uma ação de sabotagem política e militar premeditada. Isso é importante. Executada por uma teia informal de oficiais radicais, soldados da fileira, especialmente das colônias do norte, e civis descontentes. A queima de Nova York, ela representou um ato de resistência radical de terra arrasada, que a narrativa oficial dos pais fundadores preferiu velar para construir uma memória pacificada e heróica da Revolução Americana.
1: O Virada conversou com a Ana Carolina Sodré Ferreira, pesquisadora da USP, sobre a história dos Estados Unidos. Te agradeço mais uma vez, Ana. Obrigada.
0: Eu que agradeço, pessoal. Até a próxima.
1: Tchau, tchau. Até a próxima. 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A nossa conversa é com o professor Vitor Miciato, professor do Departamento de História da Universidade Mackenzie. Professor, muito obrigada mais uma vez por voltar aqui ao Virada de História.
2: É um prazer estar aqui com vocês.
1: Professor, vamos começar explicando para o nosso ouvinte como é que foi o início desse incêndio na cidade de Nova York, lá em 21 de setembro de 1776.
2: Esse incêndio, à primeira vista, não qualificado como alguém, não nomeado, melhor dizendo, com alguém ou algum grupo, ele teve uma repercussão gigantesca naquela época, onde Nova York havia sido conquistada pelas forças inglesas. Havia um espaço de luta muito forte entre aqueles que estavam resistindo ao processo de independência da Inglaterra, da frente à Inglaterra, e aqueles rebeldes que estavam procurando cada vez mais lutar contra as forças inglesas. Então, naquele 21 de setembro de 1776... à primeira vista, sem nenhum ator conhecido, houve o início de um incêndio no sul dos Estados Unidos, no sul de Manhattan, e isso acabou gerando um fogaréu gigantesco. As coisas saíram das proporções esperadas, porque hoje já se imagina que quem incendiou, quem tomou conta daquele incêndio, quem deu início àquele incêndio, provavelmente foram forças rebeldes contrárias à ocupação inglesa em Nova York, mas aquilo saiu totalmente do que era esperado. Se antes imaginava-se que esse incêndio poderia atingir determinados locais, determinadas casas, acabou por incendiar quase toda uma região, evacuando assim muitas pessoas e gerando uma repercussão muito grande em Nova York e também em todas as ex-colônias americanas.
1: Pois é, o senhor falou, tomou proporções gigantescas e acabou saindo ali de um possível controle de quem teria começado esse incêndio. Qual foi a capacidade de destruição desse incêndio?
2: Nós estamos falando de, vamos por exemplo, dividir a região de Manhattan em 4 quartos, provavelmente cerca de 1/4 ali da região sul de Manhattan ficou completamente devastado, destruído. Então, a gente está falando de uma proporção muito grande para aquela região.
1: E como é que era Nova York, só para o nosso ouvinte ter dimensão disso? Como é que era Nova York antes desse incêndio? O que que existia naquele período ali que antecedeu o incêndio?
2: Aquela Nova York, diferentemente dessa Nova York que se tornou talvez no século XX, ou a gente pode dizer com muita certeza, a principal cidade do mundo no século XX, no século XVIII ainda não tinha toda essa importância, toda essa representação. Lembrando que os estados de Massachusetts e Virgínia eram os estados, os principais estados dos Estados Unidos, do recém-criado, nascido Estados Unidos daquele momento, mas Nova York sempre ocupou um espaço muito importante enquanto colônia da Inglaterra, lembrando primeiramente que antes de Nova York, né, que é uma cidade inglesa, a cidade se chamava Nova Amsterdã, em homenagem à ocupação holandesa naquela região, depois a ocupação americana, a ocupação inglesa, perdão, e daí Nova York era uma cidade que estava crescendo.

0: crescendo, mas muito longe dessa Nova York, dos escritórios, do setor de negócios, de comércio. Mas como era uma cidade muito portuária, uma cidade que recebia também muitos imigrantes, ela já tinha um ponto estratégico dentro do processo de independência dos Estados Unidos. Então era, sem dúvida alguma, uma cidade-chave para a consolidação da independência dos Estados Unidos. E era um espaço de disputa na época.
1: E aí o senhor disse, claro, ela não é a Nova York, obviamente, que conhecemos hoje, com tantos monumentos, mas havia já naquele período um monumento que era a igreja, que posteriormente foi reconstruída. Como é que foi essa história? Não só esse monumento, né? Talvez aí nas suas pesquisas tenha apontado também que outros monumentos foram ali, destruídos naquele incêndio.
0: A igreja foi o principal monumento, porque a gente tem que lembrar uma coisa que é importante com essa pergunta, é que havia também uma disputa pela ideia, pelo espaço da liberdade religiosa dentro dos Estados Unidos. E quando a igreja ela pegou fogo, o que aconteceu foi que ela ficou completamente destruída. Hoje, ela foi restaurada, ela ainda é um ponto principal de turismo, um dos principais pontos de turismo na história dos Estados Unidos, mas ela foi completamente destruída. E depois ela foi restaurada. Outros monumentos que a gente conhece hoje foram construídos somente depois. Mas ela é talvez a principal, como é que eu posso dizer, monumento daquela época que foi destruído.
1: Professor Vitor Miciato, professor do Departamento de História da Universidade Mackenzie. Agora, professor, houve sim, claro, impacto social, por conta desse incêndio. Quais foram esses impactos?
0: O primeiro impacto foi a saída dos rebeldes de Nova York, diante da atuação das forças inglesas ali na cidade de Nova York, uma fuga generalizada dos rebeldes. Então, nesse momento, houve, por um determinado período de tempo, uma conquista das forças leais à coroa britânica, bem como uma severa punição por parte das forças britânicas que procuraram atuar, perseguir pessoas que poderiam estar ligadas a esse incêndio. Mas principalmente houve por parte dos colonos ou ex-colonos americanos um sentimento de coletividade, um sentimento nativista de incorporação do que aconteceu em Nova York, como também uma luta contra a coroa inglesa. Então, nomes como, por exemplo, George Washington vão utilizar dessa situação como também uma engrenagem de luta política contra as forças britânicas.
1: E aí houve o processo de reconstrução dessa cidade pós-incêndio. Como é que foi esse processo? Quanto tempo, em média, levou para que a cidade se visse ali de novo uma cidade, de fato?
0: Olha, nós podemos falar aí em mais de uma década de reconstrução, porque o que se configurou ali ainda era um período de muita luta na expulsão da coroa inglesa. Então, a gente tem o ano de 1776 como um ano-chave para a independência dos Estados Unidos, mas a consolidação vai ocorrer apenas em 1784. Então, durante todo esse momento, Nova York e outras cidades ainda são espaços de luta, de conflito e consolidação desse processo de independência. Então, Nova York vai se restituir de fato mesmo depois de uma década por conta desses conflitos também. A própria igreja que nós falamos, ela vai ser reconstruída muito tempo depois por conta desse incêndio que houve.
1: Agora, o senhor está falando um conflito, vários, não um só, mas uma série de conflitos em Nova York em função da ocupação britânica. Como é que era isso no país como um todo, nos Estados Unidos como um todo? Havia outros pontos de foco de conflito?
0: Havia por quase todas as colônias. Evidentemente que nós tínhamos colônias onde havia uma porcentagem maior de forças leais à coroa britânica, mas como um todo, nessas 13 colônias, principalmente em Virgínia, Massachusetts, houve também ali, antes da independência dos Estados Unidos, diversos movimentos, né? Se a gente for lembrar aqui também o que aconteceu em Boston em 1770, diversos movimentos de luta contra a coroa britânica. Mas o que vale ressaltar é a autonomia que foi se criando nessa colonização. Então, diferentemente de outros lugares, onde havia uma presença muito forte da coroa europeia, seja ela portuguesa, espanhola, francesa, no caso das colônias americanas, havia um processo de autonomia onde essas províncias, que depois vão se transformar em estados, né, esses estados, eles foram criando ao longo do tempo o início do que a gente pode chamar um proto-nacionalismo, um sentimento nativista, diante dessas autonomias. Quando a coroa britânica começou a cobrar mais impostos desses lugares, dessas regiões, principalmente depois da Guerra dos Sete Anos, aí você começa a ver uma manifestação maior de pessoas querendo a independência frente à coroa britânica. O que a gente não pode esquecer ou omitir é que não era um consenso esse processo de independência nos Estados Unidos. Houve muitas disputas dentro desses espaços de colonos que gostariam, queriam permanecer sob o domínio britânico e muitos colonos que lutavam pela independência. Então, de fato, foi uma guerra de décadas pela independência que começa ali em 1760 e vai até a década de 1780.
1: O senhor falou lá no começo que teriam sido rebeldes ali para tentar evitar, né, a ocupação dos britânicos. Quem eram esses rebeldes? Quem formava esse grupo?
0: Esse grupo, na sua origem, é um grupo que veio da Grã-Bretanha, muitas vezes fugidos por conta das perseguições religiosas. Então eram, em parte, descendentes de irlandeses, de escoceses e até mesmo de ingleses que, por conta das lutas religiosas em décadas passadas, acabaram indo para os Estados Unidos como uma forma de se reinventar, de reconstruir uma nova vida do outro lado do Atlântico. Por isso que eles têm, até hoje, uma leitura muito forte daquela passagem bíblica da fuga dos judeus para a Terra Prometida, essa interpretação que eles fizeram da Bíblia naquele momento. Então, esses rebeldes, eles descendiam principalmente desse movimento de luta pela liberdade religiosa que vai se instalando ali nos Estados Unidos, em decorrência do que aconteceu no período colonial, das expulsões desses grupos ali da Inglaterra. Então, basicamente, a origem desses povos é escocesa e irlandesa, que vão criando um sentimento nativista ali nos Estados Unidos.
1: Então a gente pode dizer que a questão americana ali gira mais em torno das questões da liberdade religiosa do que efetivamente da construção de um Estado, né? Pelo menos naquele momento. É assim que a gente pode entender este período ali?
0: Exatamente. Começa primeiro pela ideia de liberdade religiosa, posteriormente isso vai ganhando terreno na ideia de liberdade comercial, liberdade do que hoje nós chamamos de empreendedorismo, mas ali estava o cerne daquela ideia de que a representação e a taxação, elas estão relacionadas dentro do espectro maior do que vem a ser cidadania e depois do que vem a ser república. Mas se a gente for observar os primeiros artigos da Constituição Americana, eles estão muito relacionados a essa perspectiva da liberdade religiosa, que vai se configurando numa liberdade política, numa liberdade individual. Então, eu diria que a origem está dentro dessa luta.
1: Agora, houve ali naquele período, vamos chamar hoje uma palavra que está em voga, que é a disputa de narrativa. Houve ali, talvez, uma disputa de narrativa, porque os rebeldes culparam os britânicos e os britânicos disseram que foram os rebeldes, né? Quem diz o que nesse jogo? Porque, de alguma forma, um está levando ao outro a culpabilidade por esse incêndio. Qual é o caminho que a gente pode entender como um caminho do meio entre um e outro?
0: É interessante perceber nessas guerras de narrativas o que se pretende se apropriar diante do que aconteceu.
1: Exato.
0: Então, de um lugar, legitimar uma ação colonizadora, de outro lado, legitimar não necessariamente uma ação de resistência, mas uma ação de luta contra uma opressão que ultrapassou todos os limites. Então, até provavelmente quem criou esse ato, que vem a ser esse atentado, tinha já em mente também a construção de uma própria narrativa. E isso reverberou principalmente numa obra de um historiador americano chamado Benjamin Carp, que a sua obra, se eu não me engano, ela não tem traduzida aqui no Brasil, mas ela se chama The Great New York Fire of 1776. Então, nesse momento, ele vai dizer, o Benjamin Carp vai colocar, que houve uma disputa de narrativas, aonde o lado rebelde conseguiu configurar para a sociedade que queria aquela independência a importância de uma resistência contra o que aconteceu em Nova York. Então, a autoria do ato acabou perdendo relevância para, como você colocou, para a apropriação dos discursos que foram criados. Então, isso fomentou muito mais o conflito entre colonos e ingleses do que necessariamente o ato em si, como um ato de vingança, um ato de desespero, ou até mesmo um ato inocente.
1: Para a gente poder entender um pouco mais esse universo desse incêndio, né, 1776, como é que era o contexto histórico desse período, né? Estados Unidos ainda não era os Estados Unidos como Estado-nação, e como é que aquele lugar estava ali configurado diante do mundo, como é que era esse momento, professor?
0: Era uma conjuntura de muitas guerras dentro da Europa. A Europa vinha de uma guerra dos sete anos, onde diversas alianças entre países aliados à Inglaterra e países aliados à França se digladiaram por toda a Europa e fora dela. Nós podemos dizer que talvez a Guerra dos Sete Anos tenha sido a primeira guerra globalizante da história, porque envolveu várias colônias mundo afora. E era um período também de conjuntura, de discursos revolucionários a partir do que vem a ser o iluminismo. Então, esses movimentos de ideias, juntamente com uma conjuntura muito belicosa, de muitos conflitos, de muitas guerras, acabou gerando em diversos lugares do planeta naquele momento um circuito de movimentos rebeldes. No caso dos Estados Unidos, e acho que é importante a gente de colocar isso não só como um processo de independência, mas também como um processo revolucionário, há, de fato, um debate que vai influenciar outros lugares. Então, a conjuntura de 1776, ela tem também uma conjuntura, de uma certa forma, universalizante. Tanto é o que vai acontecer nos Estados Unidos, vai inspirar a Revolução Francesa, vai inspirar outras revoluções aqui nas Américas. Então, acaba sendo uma explosão dentro de um circuito que já vinha em decorrência da Guerra dos Sete Anos, mas que deságua também numa crise do absolutismo, numa crise, embora a Inglaterra não fosse absolutista, mas numa crise da monarquia, e surge aí algo novo, que é uma experiência republicana extremamente inovadora, que vai ser sentida pelos europeus somente naquela obra do Tocqueville no século XIX, quando ele vai escrever a democracia na época, a democracia na América. Então, o que nasce ali é o germe de um sentimento revolucionário que vai se expandir para outros lugares.
1: Agora, professor, quando a gente vai a Nova York hoje, quem teve a oportunidade de ir a Nova York, eu já ouvi dizer, Nova York não é americana, Nova York é do mundo, exatamente pela diversidade que ela abriga, de gente, de todos os lugares do mundo, né? Você tem um prefeito que não é, tem uma ascendência ali, ele é descendente, não de americanos, né? Eu tô até tentando ver aqui qual é a descendência dele, é Mandane... Zohan Mandane, obviamente não é um americano nato, talvez, a família, né, de origem ali, britânica-americana, enfim. Quando é que ali, especialmente Nova York, vai se configurando como essa Nova York diversa, plural? E como é que ela era lá atrás, nesse período aqui?
0: Nova York, ela é uma cidade muito interessante nesse sentido. Se nós nos remetemos já no século XIX, a gente vai ter ali nos chamados Five Points, que até virou filme, chamado Os Gangues de Nova York. Nós temos ali já escoceses, irlandeses, chineses, italianos. Então, desde quando Nova York se chamava Nova Amsterdã, você já tem a presença, o espaço de uma diversidade cultural, uma diversidade de imigrantes muito, muito importante. Vale a pena levar em consideração também que nós chegamos até ter a presença de judeus que viviam em Pernambuco e que acabaram indo para Nova York naquela conjuntura de conflitos envolvendo Portugal, Espanha e Holanda aqui no Nordeste brasileiro. Então, assim, a origem de Nova York, ela é uma origem totalmente atrelada a essa ideia de diversidade étnica, cultural. É uma cidade que tem sérias dificuldades em aceitar um processo, uma visão, uma perspectiva mais uníssona da história. Se eu não me engano, nos atentados contra as Torres Gêmeas em 2001, houve um debate muito grande sobre a construção de uma mesquita ali perto, que deveria acontecer, que estava prevista, né, e que teve todo aquele debate por conta dos atentados. E eles vão defender muito a ideia de liberdade religiosa acima de tudo, que talvez essa seja a origem de Nova York. Então, ela carrega consigo essa ideia, né? Por isso que Nova York, de fato, talvez seja uma cidade mais global do que uma cidade americana.
1: Pois é, só para corrigir aqui, o Mandani, que é o atual prefeito, ele é imigrante africano, ele é de Uganda e é o primeiro prefeito muçulmano de Nova York. Então, isso só corrobora com o que a gente vem falando aqui, né? Ela é uma cidade. E aí, que bom que o senhor pode nos explicar que ela tem essa configuração desde sempre, né? De ser uma cidade plural. Agora, professor, o que me chamou a atenção também, e aí não está no campo da história, está mais no campo das curiosidades, é que setembro é um mês bem complicado para Nova York, né? O atentado das Torres Gêmeas foi em 11 de setembro e o incêndio foi em 21, né? Então, setembro marca aí duas vezes a cidade de Nova York com duas grandes tragédias.
0: Pois é, com duas grandes tragédias e ao mesmo tempo essa rememoração muito forte na cultura de Nova York de superar esses desastres, de recriar esses desastres. Como a gente mencionou anteriormente, a igreja ali de onde está localizada hoje na Broadway, ela foi reconstruída, a igreja de São Paul, e também nós temos todo o marco que foi colocado em relação às Torres Gêmeas. Então, é uma cidade que respira essa iniciativa de se reconfigurar, de se reconstruir dentro das suas próprias tragédias.
1: Professor Vitor Miciato, professor do Departamento de História da Universidade Mackenzie. Professor, se a gente for observar, tem dois lutos muito profundos ali, então. O senhor falou a igreja de São Paul e o marco ali, onde ficavam as Torres Gêmeas ali, que as pessoas visitam. E ali, realmente, quando se tem um impacto muito forte quando se chega até esses dois marcos ali, né? É de exatamente duas feridas ali, meio que abertas, né, sobre esses dois grandes episódios.
0: E a Igreja da Trindade também, né, que enfrentou isso. São todos esses marcos, como você muito bem colocou, que eles são reconstruídos, né, pela cultura nova-iorquina. Eles não são abandonados, eles além de serem reconstruídos, eles ganham uma ressignificação. Eu acho que isso que é um ponto interessante, né, porque em outros momentos, em outras sociedades, alguns lugares eles permanecem com aquela visão destruída como um marco, como um lugar de memória. E Nova York, que sempre se coloca como um espaço de novidade, procura até na tragédia ressignificar aquele espaço, né?
1: Bom, professor, foi uma ótima conversa. Acho que a gente entendeu bem o que houve naquele período daquele grande incêndio e o quanto, o senhor acabou de falar de memória, o quanto memória, construir espaços de memória, eu que sou pesquisadora da área de memória, são importantes para a gente também não repetir, né? Para olhar para o futuro e ver o quanto esse futuro a gente tem que olhar para o passado para construir esse futuro e talvez, quem sabe, não repetir determinadas situações, enfim, principalmente as situações trágicas como essas duas, né? Provocadas por pessoas, por nós, seres humanos.
0: Perfeito. A memória, ela é um espaço de disputa, né? Você sabe muito mais bem do que eu. Então, é um espaço de disputa, é um espaço de luta, de controle, ou tentativa de controle do tempo, e isso passa por uma disputa, sem dúvida alguma, também de interesses, de como contar a história, né? Então, viver, participar, debater sobre isso também é mostrar que a história ela nunca tem apenas dois lados, né? E isso é fundamental para a gente querer ver um mundo com maior respeito à diversidade. É importante também a gente ver a história como um espaço diverso de memórias, de construção de memórias, e o quanto isso enriquece a cidade, né? A gente, às vezes, muitas vezes, acaba querendo omitir determinados passados das cidades, e às vezes, mais importante do que destruir determinados passados é construir novos presentes, dialogando com esses passados, né? Colocando novos atores sociais, novos atores políticos, para mostrar também os diferentes discursos dominantes e também os diferentes espaços de luta que esses espaços urbanos tanto configuram, né? Nada mais diversificado do que uma cidade.
1: Exatamente isso que o senhor falou, e é uma memória que precisa ser coletiva também, né? Essa reconstrução, ela precisa considerar o coletivo, porque se eu impuser a minha memória, ou seja, de um governante, de um gestor, ela não está necessariamente representando a memória de uma sociedade inteira. Então, é um espaço que precisa, no caso esse, então, nos ambos os casos, são memórias coletivas que precisam ser trazidas, reconfiguradas e apresentadas para essa sociedade. Professor, brigadíssimo, volte mais vezes, o Virada tem sempre os microfones aqui abertos para que o senhor nos traga aí informações da nossa história, da história do mundo, porque a gente precisa fazer leituras desse mundo e sempre, né? Obrigada, viu?
0: Eu que agradeço, Bárbara, é sempre um prazer enorme estar com vocês.
1: Um abraço, tchau, tchau.
0: Tchau, tchau.
1: Pessoal, espero que tenham curtido esse episódio. 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Obrigada pela companhia de sempre, um forte abraço e até o próximo Virada de História.
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3: São 4h02. Para você, uma ótima tarde. Seja muito bem-vindo, seja muito bem-vinda. Esse é o Entretanto, porque toda notícia tem outro lado. Entretanto, é uma produção da agência de notícias russa Sputnik Brasil. Programa dessa quarta-feira, 24 de setembro de 2026. Comigo, Leonardo Macaxeiro. Boa tarde, Léo.
4: E aí, Maurício, como é que você tá? Boa tarde a todos os nossos ouvintes. O Entretanto tem produção de Carlos Júnior e Ana Luísa Barreto, na operação de áudio, Franciele Martins, na operação de vídeo Isaac Roberto, também por aqui com a gente, o analista de assuntos políticos nacionais e internacionais, o Rafael Machado. Rafa, muito boa tarde para você.
5: Boa tarde, Léo, Maurício, toda a galera da Rádio Nosso Público, é isso aí, mais um dia com muita coisa pra gente comentar do que acontece no Brasil e no mundo.
3: É isso, e além do Rafael Machado, seja bem-vinda daqui a pouco aqui no Entretanto para analisar os assuntos internacionais em destaque nessa quinta-feira. Karina Stange Calandrin, doutora e mestre em Relações Internacionais e professora de Relações Internacionais do IBMEC de São Paulo, para tratar de muitos assuntos na edição de hoje, hein, Léo?
4: Vamos às principais notícias de hoje, Maurício. Lula diz que vai acabar com as bets no Brasil. Chanceler russo Lavrov, em visita aos Estados Unidos, desfaz o mito do isolamento internacional da Rússia. Flávio Bolsonaro usou o jato de Vorkaro para voltar dos Estados Unidos com família e advogado no ano passado, diz a imprensa.
3: E tem também o trânsito, as informações do trânsito para você que está se deslocando pela cidade nesse momento. A volta para casa, você que nos acompanha em 80.5 FM na Rádio Sputnik Metropolitana, acompanha o melhor caminho. E você que nos acompanha no nosso site, noticiabrasil.net.br, o site da agência Sputnik Brasil, ou no site metropolitanarrio.com.br, o site da Rádio Metropolitana, você tem a chance também de nos acompanhar com vídeo, as imagens do estúdio e também no trânsito. Você confere os principais principais destinos, os principais caminhos aí para você se deslocar, saber como está a movimentação nesse momento. Tem também a previsão do tempo. Vamos juntos a partir de agora em mais um Entretanto.
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4: O presidente Luiz Inácio Lula da Silva afirmou que pretende acabar com as plataformas de apostas esportivas no Brasil, conhecidas como bets. Lula afirmou que a medida é uma decisão e que não pretende recuar diante da pressão dos clubes de futebol. A declaração do presidente foi feita durante um evento com artistas no Rio de Janeiro. Lula demonstrou preocupação com os efeitos das apostas sobre a população, especialmente os jovens. Segundo Lula, o governo precisa enfrentar o problema da dependência dos jogos e a influência dos algoritmos das plataformas digitais. E é com esse assunto que a gente começa o Entretanto de hoje.
2: Abre aspas.
4: Lula também criticou os clubes que se posicionaram contra possíveis restrições ao setor. Palmeiras, Flamengo, Corinthians, Santos, Botafogo, Fluminense e Vasco divulgaram um manifesto contrário a mudanças abruptas nas regras do mercado de apostas. As equipes argumentam que os contratos de patrocínio com as bets representam uma importante fonte de receita e que restrições ao setor podem provocar impactos financeiros no futebol brasileiro. De acordo com um estudo do Comitê Nacional de Secretários de Fazenda, as famílias brasileiras tiveram perdas líquidas de mais de 62 bilhões de reais com apostas somente no ano passado. O cálculo considera a diferença entre os valores apostados e os prêmios recebidos. As declarações ocorrem justamente na reta final da campanha eleitoral. Apesar de Lula ter anunciado essa intenção de encerrar as atividades das bets, ainda não foi apresentada uma medida definitiva para implementar essa proposta. E aí eu quero trazer o Rafa para ele comentar um pouco esse assunto. Porque, Rafa, uma medida bem próximo das eleições, na sua avaliação, pode essa decisão, como definiu o Lula, influenciar no voto do brasileiro, né? Isso tem um peso que pode ser positivo, presidente Lula, Rafa?
5: Bem, existem várias camadas aí nessa questão dessa posição assumida pelo governo, bem tardiamente, né? Bem na véspera das eleições. Evidentemente é uma medida populista, seja certa ou errada essa medida. Obviamente ela visa fortalecer a candidatura do Lula para essas próximas eleições. Houve várias oportunidades ao longo de todo esse período do governo do Lula, esse terceiro mandato do Lula, para poder enfrentar mais frontalmente as bets, simplesmente regulamentar para cobrar impostos. Não é isso, é uma coisa completamente diferente. Na verdade você está legitimando a atuação das bets. E todos os problemas que se invoca agora para poder proibir as bets já eram conhecidos, já eram sabidos, porque houve aí suficiente divulgação na mídia do endividamento das famílias, das perdas, de uma série de outras consequências negativas, né? A quantidade de pessoas que estava objetivamente viciada nesse tipo de mecanismo, né? Nesse tipo de atividade. Então, importante pontuar, situar como sendo, obviamente, uma medida que visa cacifar um pouco melhor o Lula para as eleições. Isso só está acontecendo por conta de uma imensa preocupação de que o Lula não vai conseguir derrotar o Flávio Bolsonaro no segundo turno. Existe a preocupação de que, ao contrário de uma primeira impressão, de que o Flávio Bolsonaro é mais fraco do que o Jair Bolsonaro. Aquilo que a gente está vendo, ou pelo menos a maneira pela qual a equipe do Lula está reagindo, dá a entender exatamente de que eles estão vendo, pelo menos nesse momento, nesse contexto, o Flávio Bolsonaro como sendo um adversário talvez até mais difícil do que o Jair Bolsonaro foi em 2022. Então, é possível que fortaleça a campanha do Lula em alguma medida. Exatamente pelo fato da polarização, existe essa previsibilidade de uma diferença relativamente pequena de votos no segundo turno, pelo menos, entre o Lula e o Flávio Bolsonaro, seja numa direção ou numa outra direção, de modo que, por exemplo, se essa medida convencer 100 mil pessoas a mudar o voto e votar no Lula, ao invés de votar ou no Flávio Bolsonaro ou votar nulo, né, ou não ir votar, isso já compensa de maneira bastante significativa, porque são várias medidas que vão se acumulando e que podem exatamente fornecer uma vantagem que está sendo muito buscada pela candidatura do Lula nesse enfrentamento com o Flávio Bolsonaro.
3: Agora, Rafa, levando em conta aí o fato de que o eleitor, que está em geral convicto com sua escolha, né, que já sabe em quem vai votar na próxima eleição, por exemplo, o eleitor que defende igualdade, justiça social, geralmente está mais alinhado com a esquerda, o eleitor mais conservador em relação aos costumes, o mais religioso, o evangélico, em sua maioria declara seu voto a Eduardo Bolsonaro, a Flávio Bolsonaro, perdão. No entanto, quem acaba tendo seu candidato de estimação tem por hábito, às vezes, relativizar determinadas opiniões ou posições expostas por eles. Por exemplo, Flávio Bolsonaro em algum momento já se mostrou durante sua atividade no Senado e em declarações favorável às bets por favorecer a economia, movimentar a economia. Isso de alguma forma pode ser relativizado por quem já escolheu seu voto, apesar de ter posicionamentos conservadores. Como estratégia eleitoral, você acha que há algum poder de arrancar votos do adversário ou essa estratégia pode ser inócua?
5: Bem, a oposição, ela vai apelar à memória, né? Apelar à memória apontando ali que o governo, em tese, ele era favorável às bets, ele só buscou ali regulamentar para poder cobrar impostos, né? Naquela preocupação bastante unilateral do Haddad, que era arrecadar impostos de tudo e de todos, esse era o foco no debate governamental em relação às bets, independentemente das consequências negativas que já eram conhecidas. O eleitorado excessivamente ideologizado me parece que não corresponde necessariamente a grande massa do eleitorado, né? Você tem ali uma faixa razoável de pessoas ideologizadas no campo progressista, outras no campo conservador, mas de um modo geral existe uma ampla faixa de pessoas que tem uma série de crenças conservadoras e simultaneamente progressistas e que estão abertas aí para votar num lado ou no outro. Às vezes tem algumas preferências, mesmo que possuam algumas posições que são um pouco contraditórias até em relação àquela pessoa na qual se vai votar. Quando a gente pensa, por exemplo, essa perspectiva, né, de que o eleitorado do Lula é progressista. Depende, a gente está falando, né, do jovem universitário de São Paulo, do Rio de Janeiro, que mora em bairros de classe média, isso aí é um eleitorado mais ou menos do Lula, porém um eleitorado nordestino do Lula já é um outro perfil de eleitorado, né? Um eleitorado conservador, né? Que aí vota no Lula por outros motivos. Então, existe muita transversalidade no eleitorado brasileiro, não são cercadinhos, né? Em que você tem ali pessoas com opiniões muito específicas de um lado e outras pessoas com opiniões muito específicas de um outro, e não tem aquela transição ou posições sintéticas entre pessoas que vão votar num ou no outro. A pessoa pode ter opiniões extremamente conservadoras e acabar votando no Lula, e outra vai ser mais progressista, mais liberal, e votar no Flávio Bolsonaro porque economicamente concorda um pouco mais ou por outros motivos, né? Então, o eleitorado brasileiro, ele é um pouco caótico nesse sentido, e isso às vezes até facilita para tentativas de cooptar esse eleitorado. Agora, o público-alvo dessa medida do Lula, né, que o Lula diz que vai implementar, exatamente não é necessariamente muito ideologizada, uma faixa relativamente ampla de pessoas que é afetada por esse problema das bets, e que a gente imagina que existem aí em todos os campos ideológicos, em todos os... É claro que isso me parece algo mais típico das classes populares, mas também não existe aquela divisão absoluta entre classe social e voto, né? Existem muitas pessoas das classes populares, inclusive de bairros que são eminentemente populares, que vai votar no Flávio Bolsonaro. A gente não tem 50% de classe média no Brasil, então é óbvio que uma parcela significativa de pessoas das classes populares também vai votar no candidato do outro lado. Então é algo que tem um potencial interessante para o Lula, exatamente porque dialoga com pessoas de várias classes sociais, inclusive com evangélicos, né, cujas famílias podem estar afetadas pelas bets. Agora, o papel das bets na composição orçamentária dos clubes de futebol e o fato do futebol ser um esporte tão popular no Brasil, a gente pode até especular sobre se isso não poderia gerar algum tipo de rebote, talvez, pelo fato de que os clubes de futebol também são formadores de opinião no Brasil. Então é uma equação complexa que a gente vai ter que ver, né? Ainda mais quando a gente tem aí os clubes mais populares do Brasil, especificamente Flamengo e Corinthians de um lado, né? E o governo do outro, né? Em que medida, o que vai pesar mais na formação da opinião ou na construção aí de uma posição da parte da população em relação a isso, né? Ali a posição, a opinião desses clubes de futebol populares ou a posição do governo e a própria percepção de que as bets geram um prejuízo social. Isso também é problematizado pelo fato de que talvez as pessoas afetadas, mais afetadas pelas bets, não estão em posição de perceber o problema no qual elas estão, né? O viciado, né? E boa parte dos usuários de bets são viciados. Ele nem sempre ele tem plena consciência de que ele está passando por um problema, né? De que ele está lidando com um problema que talvez deva ser enfrentado através, sim, de um proibicionismo. Então, se você, pensando em alcoólatras, né? Se houvesse a proposição de proibir o álcool no Brasil ou de encarecê-lo significativamente, muito provavelmente as pessoas que mais seriam beneficiadas por essa medida se colocariam contra, né? Também então esse fator também é um fator que tem que entrar na equação. Porém, do modo geral, de uma perspectiva mais ampla, é algo que me parece benéfico, né? Num sentido bem geral, e que talvez renda pelo menos alguns votos aí pro Lula nessa disputa tão polarizada.
3: Você mencionou, né, Rafa, o outro alvo dessa medida que pode ser tomada, ainda está em avaliação, segundo o próprio governo federal menciona, né? Essa medida provisória ainda está em avaliação por ter uma série de implicações, enfim, tem toda a questão jurídica, o impacto econômico em si, mas os clubes já manifestaram, inclusive, por meio de redes sociais, quando dessa possibilidade de extinção das bets aqui em território brasileiro, disseram: ó, o nosso negócio só funciona graças ao patrocínio dessas bets. A gente vê as bets patrocinando e bancando, inclusive, transmissões esportivas, a negociação de direitos de transmissão, enfim, inteiramente bancada por esses negócios, por esses jogos eletrônicos, essas casas de apostas. Tomando essa medida, né? Você tira de um lado a bet do clube, que vai deixar de bancar o clube. Ao mesmo tempo, o governo prometendo, né? Já se fala em Brasília num apoio, num socorro governamental aos clubes para que eles possam ser de alguma forma supridos por essa ausência desse patrocínio. Isso talvez possa ser um tiro que acerta dois alvos ao mesmo tempo. O governo ajuda a população a se livrar dessa chaga das bets, ainda ajuda o seu clube do coração a sobreviver, enfim, vai ser o pai dos clubes de futebol?
5: Bem, isso vai ser muito criticado também, né? Porque você, beleza, você resolve um problema por um lado, e aí você compensa isso distribuindo dinheiro, né? Gastos, né? Talvez vai se pensar, inclusive, né, numa crítica possível, se vai atrelar os impostos que pagamos exatamente ao fato de que agora o governo está financiando clubes de futebol. Então, por um lado, pode ser interessante, né, no âmbito da propaganda, por outro lado, também vai dar munição para os críticos, né, para a oposição, exatamente apontando aí que é mais uma gastança, né? Nesse sentido de que podendo se investir em mil coisas, especialmente em infraestrutura, o governo vai passar a distribuir dinheiro para clubes de futebol. Em relação a essa dependência dos clubes de futebol às bets, esse tipo de argumentação dos clubes de futebol é bem estranho, porque agem como se sempre tivesse sido assim, né? Como se 100 anos atrás tivessem ali as bets e os clubes dependessem das bets para poder existir. Esse é um fenômeno recente. E se 10 anos atrás, aproximadamente, não era assim, não tem por que não possa voltar a ser assim. Ou seja, não há por que não possa o futebol brasileiro viver sem depender desse tipo de atividade, até pelo fato de que muitas vezes existe suspeita, sim, de que esse vínculo entre o futebol e essas empresas de apostas esportivas influencia no comportamento dos jogadores e nos resultados dos jogos, né? Claro que sempre é muito difícil apontar de uma maneira incisiva e com material probatório, mas não faltam suspeitas razoáveis e significativas de que existe algum grau de influência das bets sobre o comportamento dos jogadores e sobre, talvez, resultado de jogos, né? Então, realmente, aí quando você tem esse tipo de situação e esse tipo de influência, não que isso tenha sido inventado por esse fenômeno recente das bets, isso é o tipo de coisa que mais ou menos sempre houve no futebol a nível internacional, mas ainda assim você piora uma situação que já é problemática, e aí realmente a gente tem aí uma chaga no futebol brasileiro que precisa ser, de fato, enfrentada. Agora, se esse enfrentamento necessariamente precisa ser com uma bolsa Flamengo, né, uma bolsa Corinthians, aí eu realmente não tenho certeza se esse é o melhor caminho. Porque eu acho que o governo Lula ele se acostumou muito a criar mecanismos de distribuição de dinheiro que muitas vezes não afetam os problemas do Brasil na sua raiz, né? São simplesmente maneiras de você, às vezes, ou calar a boca ou garantir voto, né? Mas onde o dinheiro talvez deveria ser investido, muitas vezes não é investido, né? No sentido aí de ajudar a desenvolver o Brasil e assim por diante. Então, assim, por um lado, pode ser pode até convencer algumas pessoas a gostar desse tipo de medida, né? Ah, o governo está financiando o meu time. Por outro lado, também, na medida em que o cidadão brasileiro já se vê esmagado por impostos e impostos que não encontram uma contrapartida, né? Porque existem vários países em que se paga muito imposto e você tem garantia de que nunca vai ser assaltado. Escola pública de qualidade, saúde pública de qualidade e uma série de outros benefícios, né? Uma infraestrutura que funciona, estradas bem asfaltadas e assim por diante. Não é o caso, não é exatamente o caso do Brasil. E aí, quando, em qualquer momento que o cidadão se veja ali, em que ele sinta a pressão dos impostos, né? Ou de preços altos e assim por diante, vai ser muito fácil cutucar ele no ombro e apontar para os mil mecanismos de distribuição de dinheiro que o governo tem. Um deles, talvez, para clubes de futebol. Então, isso é algo que também merece alguma atenção, ainda que também muita prática do Lula dizer que vai ajudar, e aí, na verdade, isso é um mecanismo de empréstimo, né? Um financiamento que aí vai colocar os clubes já são endividados, né? Aí vai colocar os clubes ainda mais endividados com os bancos. Então, assim, tem várias maneiras pelas quais isso pode ou funcionar ou dar mais errado ainda. Então, isso é algo que a gente vai ter que ver também.
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4: 4h24, o Partido dos Trabalhadores pediu ao Supremo Tribunal Federal a abertura de um inquérito da Polícia Federal para investigar uma possível interferência estrangeira nas eleições presidenciais deste ano. O pedido foi encaminhado ao ministro Flávio Dino na quarta-feira, em um processo que já estava sob sua relatoria. O partido quer que a investigação identifique a origem de eventuais recursos enviados do exterior para beneficiar candidaturas. Entre os episódios mencionados estão a atuação da organização norte-americana Rockbridge Network, a disponibilização de conteúdos à plataforma Academia da Direita e a veiculação de anúncios pagos no exterior em perfis favoráveis a Flávio Bolsonaro. Segundo o PT, é necessário investigar possíveis operações de influência estrangeira realizada por meio de plataformas digitais, instituições financeiras, publicidade e transferência de recursos. Paralelamente, a campanha do presidente Lula apresentou uma ação ao Tribunal Superior Eleitoral contra Flávio Bolsonaro, o candidato a vice dele, Alfredo Gaspar, e o ex-deputado Eduardo Bolsonaro. A representação acusa os três de suposto abuso de poder político e econômico e uso indevido dos meios de comunicação. A campanha petista sustenta que Flávio e Eduardo teriam articulado apoio do governo dos Estados Unidos com o objetivo de interferir na disputa presidencial brasileira. E eu queria trazer o Rafa para a gente falar um pouco sobre esse assunto. Rafa, o PT pedindo um inquérito aí sobre possível interferência estrangeira na eleição. Rafa, você enxerga esses indícios de possível participação de fora do país aqui em apoio à campanha de Flávio Bolsonaro?
5: Bem, começando de trás para frente até nessas iniciativas do governo, né? Uma delas envolvendo a questão da busca por parte do Flávio e do Eduardo Bolsonaro de apoio do governo dos Estados Unidos à candidatura do Flávio Bolsonaro. É claro que tudo isso tem esse contexto do próprio lawfare que está pautando bastante essa disputa eleitoral presidencial desse ano, né? Então, tanto a candidatura do Flávio quanto do Lula tem constantemente tentado judicializar, né? O Flávio conseguiu derrubada de postagens ali da candidatura do Lula. O Lula também já conseguiu derrubada de alguns conteúdos do Flávio Bolsonaro. Tem também os outros candidatos fazendo as mesmas coisas. Então, esse é o contexto mais amplo, né? Agora, essa reclamação do governo Lula, que está nesse contexto, evidentemente, o Flávio Bolsonaro, eu não sei se ele vai fazer isso, mas ele poderia muito tranquilamente apontar o dedo de volta, né? Porque na disputa eleitoral 2022, até telão, né, de apoio, né, ao Lula, de crítica ao Jair Bolsonaro, montaram na Times Square, né? A posição do governo Joe Biden era muito claramente em apoio à candidatura do Lula, explicitamente em apoio. Montaram um lobby em Washington, né, o chamado Washington Brazil Office, para ficar pentelhando diariamente, semanalmente, deputados lá nos Estados Unidos para poder conseguir, inclusive, sanções contra o governo do Jair Bolsonaro. Então, como eu já comentei várias vezes, a política no Brasil, hoje, ela é muito pouco autônoma, né, em relação aos Estados Unidos. Vínculos com os Estados Unidos não apareceram repentinamente no bolsonarismo. Existe uma simbiose muito significativa que vincula o bolsonarismo ao Partido Republicano e hoje, não foi sempre assim, mas hoje, há alguns anos, o petismo ao Partido Democrata. Então, muitas vezes, ambos se acusam de coisas que ambos fazem, né? Então, eu sempre acho importante pontuar esse tipo de coisa, porque para relativizar um pouco certos dualismos, né? Então, existe esse contexto de uma dependência muito significativa atual da política brasileira em relação à política dos Estados Unidos. Agora, claramente o governo Trump aparenta, né, ter preferência por uma vitória do Flávio Bolsonaro. Isso é bastante claro. Me parece difícil fixar uma acusação com base em preferência de governos estrangeiros por um ou outro candidato aqui no Brasil. Agora, em relação a essa questão de conteúdos em redes sociais, aí isso merece investigação pela possibilidade de vínculos entre a candidatura, né, a campanha do Flávio Bolsonaro e talvez recursos que possam vir de fora. Então, a primeira questão, né, que foi colocada ali daquilo que a equipe do Lula, a campanha do Lula estaria judicializando, isso evidentemente deve ser investigado, até para garantir que não está havendo algum tipo de financiamento ilegal da campanha do Flávio Bolsonaro. Agora também existe aí uma zona cinzenta e é claro que não se pode confundir o apoio ideológico, a simpatia ideológica com financiamento de campanha. Evidentemente, a nível internacional, tal como, né, tanto na época da prisão do Lula quanto na época das eleições de 2022, o PT fez questão de conseguir apoio de atores de Hollywood, do Bernie Sanders, Noam Chomsky, do Joe Biden, uma série de outras pessoas. Essa internacionalização das eleições, que é um fenômeno dessa globalização, né, virtual, né, dessa internacionalização da internet, o fato de que hoje, nas redes sociais, você interage com pessoas de todo mundo e pessoas de todo mundo se intrometem, às vezes, nos assuntos nacionais de todos os países, né? Você acompanha ao vivo o resultado de eleições na Alemanha e polêmicas que acontecem no Japão e todo mundo dá pitaco sobre tudo e assim por diante. Então, isso é um fenômeno muito típico do período em que estamos vivendo. Mas, quando a gente entra na questão financeira, evidentemente, merece atenção, merece investigação, porque, salvo engano, tenho certeza que é isso mesmo, mas salvo engano, não pode haver financiamento estrangeiro de campanha eleitoral aqui no Brasil, né? Então, é importante analisar esses possíveis fluxos financeiros, mas a conexão, por exemplo, entre páginas que são simpáticas ao Flávio Bolsonaro e cursos que são oferecidos no exterior, aí vira um negócio meio labiríntico, né? Que seria um pouco difícil traçar uma linha direta, e aí o judiciário provavelmente não vai bater o martelo condenando algo nesse sentido, pela ausência, talvez, se for o caso, né, de um vínculo direto. Mas enfim, o contexto é esse de tentar judicializar tudo que for possível, no mínimo para fazer o lado adversário gastar com o advogado.
3: Rafa, essa alegação de uma possível interferência, ela está acontecendo num momento de forte tensão nas relações entre Brasília e Washington. E aí, caso uma investigação confirme algum tipo de articulação ou financiamento ou uma operação coordenada a partir do exterior, que tipo de consequências poderia resultar para as relações entre Brasil e Estados Unidos, que já andam tensas por demais, e também o debate sobre a influência de Washington nos processos políticos na América Latina como um todo?
5: Bem, caso se consiga cravar alguma coisa mais objetiva, mais direta, evidentemente isso seria ruim para as relações entre Brasil e Estados Unidos, mas vamos recordar uma coisa: na época da Dilma, ficou comprovado que a Dilma estava sendo espionada pelos Estados Unidos. E qual foi a consequência disso? Absolutamente nenhuma, né? Gerou um pequeno mal-estar, levou ali a uma chamada, né, um puxão de orelha no âmbito diplomático.

0: de tensão por conta dessa praticamente comprovada espionagem que aconteceu na época do governo da Dilma. Então, mesmo havendo a comprovação, né, de tentativas de influenciar o processo eleitoral brasileiro, a não ser que seja também algo muito, muito flagrante, muito exagerado, ainda assim, claro, vai gerar um mal-estar, mas me parece que também vai ser conduzido num sentido de evitar qualquer tipo de piora muito significativa nas relações entre Brasil e Estados Unidos, até porque o Lula nunca ele sempre enfatizou que para ele manter boas relações com os Estados Unidos era bastante importante, né? Então é algo que ele vai criticar, evidentemente, é algo que ele vai se posicionar contra qualquer tipo de jogo de influência, mas mesmo que se comprove alguma coisa, que se crave alguma coisa muito objetiva, muito específica, o que, assim, é claro que tá no ar, né? A gente sabe das preferências dos Estados Unidos, mas uma operação muito específica e bem circunscrita, que envolva ali um financiamento direto e agentes atuando em determinado sentido, isso ainda não apareceu, né? Excetuando aquele lobby que o Eduardo Bolsonaro faz, né, dentro dos Estados Unidos mesmo. Mas mesmo que isso aparecesse, eu acho que tentaria sim, haveria tentativa de tentar apaziguar a situação e resolver de alguma outra maneira, ainda que evidentemente publicamente o Lula condenaria isso de maneira bastante enfática.
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3: São 4:37, você que nos acompanha no rádio 80.5 FM, na rádio Sputnik Metropolitana, fica sabendo como é que tá a movimentação pela cidade. Você que tá acompanhando a gente no site noticiabrasil.net.br, o site da agência Sputnik Brasil, ou no site da rádio metropolitana, metropolitanario.com.br, pode acompanhar por vídeo a movimentação aqui no nosso estúdio, como é que tá o seu caminho. Fique por dentro aí acompanhando como está a situação do trânsito agora. A gente vê imagens da Avenida Embaixador Abelardo Bueno com a estrada Coronel Pedro Correia, na altura da Barra Olímpica, região da Barra Olímpica, próximo ao Parque Olímpico, ao condomínio Rio 2. O trânsito é mais intenso no sentido Avenida Salvador Allende, para quem vai pegar, por exemplo, a estrada dos Bandeirantes ou a Transolímpica, ou mesmo acessar a Salvador Allende para chegar ao Recreio dos Bandeirantes. Mais intensa movimentação na pista central. Para quem vai acessar a Pedro Correia, as condições são melhores. Vamos a Madureira, zona norte da cidade, Avenida Ministro Edgar Romero, na altura do Mercadão de Madureira, com grande movimentação de pessoas, inclusive, e também de veículos, na altura do cruzamento com a rua Conselheiro Galvão. Há uma retenção ali em função do sinal de trânsito. Movimentação intensa nesse momento é a volta para casa, no sentido oposto, sentido Vaz Lobo, também intensa movimentação, a gente observa no cantinho esquerdo da tela. Mudando de imagem, mudando de câmera, girando pela cidade, vamos até a Avenida Brasil. Avenida Brasil, na altura do Hospital de Bom Sucesso, também com grande movimentação na esquina com a Avenida Paris, perto do Hospital de Bom Sucesso. A gente nota que a movimentação é maior no sentido centro, especialmente na pista lateral nesse trecho, em função do acesso para a linha amarela no sentido centro. Portanto, pista central, sentido centro, com boas condições. No sentido zona oeste, intensa movimentação, porém sem retenções. E finalizando esse nosso giro de câmeras, vamos até o túnel Rebouças, no sentido zona sul. A gente acompanha uma movimentação intensa nesse momento na segunda galeria, na chegada ao Jardim Botânico, mas não há retenção para o motorista que escolhe seguir da zona norte para a zona sul utilizando o túnel Rebouças. Já outras informações do trânsito. 4:39.
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4: 4h40 para falar, tratar de assuntos internacionais, além do Rafael Machado, nosso analista de geopolítica, de assuntos nacionais e internacionais, a gente traz aqui para o estúdio, mesmo que virtualmente, a nossa convidada especial dessa edição do Entretanto dessa quinta-feira, a doutora e mestre em relações internacionais, professora de relações internacionais do IBMEC de São Paulo, Karina Stange Calandrin. Professora Karina, já estamos acompanhando aqui a imagem da professora Karina, quem está acompanhando a gente pela live, a gente agradece a sua participação aqui conosco no Entretanto, seja muito bem-vinda, ótima tarde.
5: Boa tarde, muito obrigada.
6: Seja bem-vinda, professora Karina. Bom, a gente começa o assunto internacional trazendo a informação que os presidentes dos Estados Unidos, Donald Trump, e da China, Xi Jinping, defenderam nesta quinta-feira o fortalecimento das relações entre os dois países. Durante uma cerimônia na Casa Branca em Washington, os líderes destacaram a importância do diálogo, da cooperação econômica e da confiança mútua. Xi Jinping afirmou que China e Estados Unidos são duas grandes potências com responsabilidades compartilhadas pelo desenvolvimento mundial. Segundo o presidente chinês, o objetivo da visita é fortalecer a amizade, ampliar a cooperação e estabelecer uma relação bilateral mais estável. O líder chinês também destacou a importância de manter conversas francas, profundas e contínuas para superar divergências. Ele defendeu a ampliação dos contatos entre os governos nas áreas de diplomacia, economia, comércio, finanças e segurança pública. Ele afirmou estar disposto a trabalhar com Trump para definir os próximos passos da relação entre os países. Durante o encontro, Xi Jinping também transmitiu saudações ao povo americano pelas comemorações dos 250 anos da independência dos Estados Unidos e destacou a relação pessoal construída com o presidente norte-americano. Donald Trump, por sua vez, afirmou que os dois países já deram passos enormes em questões importantes. O presidente americano disse estar orgulhoso da relação com a China e classificou a amizade com Xi Jinping como resultado do respeito mútuo e dos interesses compartilhados. Trump destacou que os governos trabalham para construir uma relação comercial mais equilibrada. Ele também confirmou que as negociações na Casa Branca vão abordar temas como segurança, tecnologia e inteligência artificial. Esse encontro, a chegada de Xi Jinping aos Estados Unidos, ocorre, um primeiro encontro em mais de uma década. Apesar das declarações favoráveis à cooperação, os dois países ainda enfrentam uma série de divergências comerciais, tecnológicas e de segurança. Todos esses assuntos também fazem parte da agenda das negociações. Eu queria trazer a professora Karina para comentar um pouco sobre esse assunto, já que, Karina, por mais que sejam falas, né, positivas dos dois lados, a gente percebe que há, sim, uma corrida tecnológica, por exemplo, uma disputa tecnológica entre esses dois países. Mas é um sinal positivo esse encontro entre os dois presidentes, já que a gente vive um mundo de tantas tensões, um encontro como esse pode, quem sabe, reduzir o clima de disputa entre duas das maiores potências mundiais?
5: Obrigada pela pergunta. Bem, eu acho que acabar com as disputas, isso não vai acontecer em hipótese alguma, até mesmo porque você descreveu, há um cenário de disputa em vários âmbitos entre as duas grandes potências. Então, há disputa comercial, a guerra comercial entre eles, há disputa tecnológica. A gente não pode, né? O grande tema agora que, enfim, está sendo discutido um pouco mais no Brasil, acho que aquém do que poderia ser discutido mais um pouco mais, é o tema das terras raras. A China tem, né, quase que o monopólio da, né, de todo o refino sobre, né, dos componentes, né, dos minerais críticos do mundo. Então os Estados Unidos estão ficando para trás, então há uma pressão para que os Estados Unidos consiga, né, ter, ganhar espaço nesse processamento de terras raras. Então a disputa não vai acabar. Porém, sim, é positivo. Sempre é positivo ver um encontro de dois líderes, né, nesse cenário, então, de crescimento das tensões. Vivemos aí, né, desde o início do governo Trump, não que no governo Biden as coisas eram tranquilas, mas desde o início do governo Trump, nós vimos a guerra comercial ser ainda mais intensificada. Então, as tarifas, né, o governo Trump aplicou cada vez mais tarifas à China, que respondeu na mesma medida, aplicou a reciprocidade, e isso tem sido, né, muito prejudicial para o restante do mundo. Então, quando duas grandes potências desse nível entram nessa disputa, numa disputa assim, dessa forma, isso é prejudicial para todos os outros países do mundo. Então, essa fala não sinaliza que as disputas vão acabar, porque não vão, porém, sinaliza que talvez tenhamos um distensionamento, né? Vamos dizer assim, né? Uma distensão entre os dois países. Talvez, né, vejamos um fim aí, talvez, de uma dos discursos, né, que cada vez mais aumentam uma tensão entre eles, porém a competição continua, porque são duas potências que, né, a China, ela busca superar os Estados Unidos em diferentes áreas, em diferentes âmbitos, e os Estados Unidos busca manter a sua posição, ainda mais no discurso de Donald Trump, né, do Make America Great Again. Então é um discurso de que os Estados Unidos estão decadentes, precisamos retomar uma era de glória dos Estados Unidos. Quem está ameaçando essa posição americana? China, né, Rússia, várias potências num sistema hoje multipolar e não mais a unipolaridade pós-Guerra Fria. Então, para os Estados Unidos, não é simplesmente vamos agora, né, mudar as relações, mudar a nossa posição, isso não vai acontecer. Mas o encontro, ele é positivo para que o restante do mundo, né, possa vislumbrar alternativas, né, nas suas relações, alternativas nas suas tomadas de decisões, nesse cenário de disputa e de, claro, né, tensionamento que não vai deixar de existir.
4: Ok, professora, vou fazer a pergunta aqui para o Rafael Machado ainda nesse tema, desse encontro que era tão aguardado no contexto aí da Assembleia Geral da ONU. O presidente chinês defendeu a ampliação dos contatos entre os dois países em áreas como a diplomacia, como economia, o comércio, finanças e segurança, enquanto o presidente dos Estados Unidos, Donald Trump, destacou temas como a tecnologia, a inteligência artificial. Que áreas, na tua avaliação, Rafa, podem se transformar em pontos de maior cooperação entre Pequim e Washington? E, aliás, acrescento a pergunta, dá para ter ingenuidade acreditar em possíveis pontos de cooperação quando há dois cachorros grandes brigando? E, ao mesmo tempo, queria saber de você quais continuam sendo os principais focos de disputa estratégica entre as duas potências. São as áreas de continuam sendo as áreas de influência, a gente inclui também países da América Latina como o Brasil?
7: Eu vou responder de trás para frente, até porque uma dessas questões dos pontos de divergência, dos pontos de tensão, em alguma medida talvez dê algumas indicações em relação a outra parte do questionamento. Bem, talvez o maior ponto de tensão, evidentemente, seja Taiwan. A gente sabe que os Estados Unidos reconhecem o princípio de uma só China, porém, no sentido prático, especialmente desde aquela visita da Nancy Pelosi a Taiwan, que creio eu aconteceu em 2022, tem havido um incremento do apoio material, né, no sentido bem prático, especialmente fornecimentos militares, mas também uma série de sinalizações indiretas, muito favoráveis a um separatismo taiwanês, né, uma independência de Taiwan em relação à China. Ano passado mesmo houve remessas recordes de armas para Taiwan, e entre o ano passado e o início desse ano, o Congresso nos Estados Unidos aprovou ali um act, né, uma normativa, uma lei, no sentido, prevendo a exclusão da China de uma série de instituições internacionais, no caso de uma ameaça chinesa, né, uma ameaça do governo de Pequim a Taiwan. O tema Taiwan também dita, por exemplo, a militarização do Mar do Sul da China, e a gente expande de Taiwan também para uma série de outras questões, porque tem algumas disputas sobre ilhas ali do entorno chinês, por assim dizer, que aí coloca a China em disputa também com alguns outros países da região, e os Estados Unidos aparecem como fiador, por exemplo, das Filipinas e de alguns outros países. Então, essa questão do entorno, né, do que a gente poderia chamar de área de influência, é um dos pontos mais difíceis de solucionar. A China até fez alguns avanços em relação a Taiwan, quando a gente leva em consideração aquela visita da presidente do Kuomintang à China esse ano. Né, um momento que foi inclusive histórico da perspectiva da história recente da China. Porém, os Estados Unidos permanecem tendo uma série de pretensões no Pacífico. A gente já comentou inclusive aqui no programa sobre a ideia, né, de uma OTAN do Pacífico, uma militarização ainda maior da região do Pacífico por parte dos Estados Unidos e seus aliados. O atual governo japonês parece que se sente muito confortável em ser um proxy dos Estados Unidos contra a China. Então, essa área temática permanece sendo uma das áreas mais sensíveis. Só que, exatamente um dos pontos que o Trump menciona como sendo uma das áreas de possível cooperação, também em anos recentes tem sido uma das áreas de tensão, que é a questão tecnológica, né? A competição tecnológica e também a competição em relação a recursos naturais, que são insumos necessários para essas áreas tecnológicas em que há disputa, né? A área dos semicondutores e de uma série de outras áreas que são áreas de ponta, né? A questão da transição energética, portanto, os insumos necessários para as baterias dos carros elétricos, a inteligência artificial, uma série de outras áreas que dizem respeito aos setores de ponta, né, da tecnologia, né, da tecnologia contemporânea. Talvez, de fato, seja possível uma virada de chave em relação a esse tema. Não acho impossível, porém eu sou cético pelo fato de que as coisas chegaram na situação atual de uma disputa bastante intensa nessas áreas, em que, por exemplo, inclusive a China limita exportações para os Estados Unidos. Os Estados Unidos também tentam impedir, por exemplo, fechar os Estados Unidos para atuação de determinadas empresas chinesas. Então, como se fosse uma guerra secreta, né, nesse sentido econômico. Isso não começou agora, vem se incrementando já há algum tempo. E na medida em que a China deixou muito claro que ela se vê como um polo autônomo num mundo multipolar, na medida em que ela demonstra que não comprou aquelas pretensões estadunidenses, né, dos anos 80, início dos anos 90, da China limitada a uma fábrica do mundo, né, em que, enfim, se teria um sistema mundo em que os projetos seriam pensados nos Estados Unidos e enviados para produção na China e ficaria assim e todos ficariam mais ou menos felizes com esse tipo de situação. A gente sabe que não é essa perspectiva que a China tem para si mesma. Ela tem o seu próprio projeto internacional, Então, me parece que, ao mesmo tempo que pode haver algum grau de entendimento, até porque a ruptura entre Estados Unidos e China hoje é impossível, né, pelos laços que unem ambos países, especialmente, por exemplo, ali nos títulos da dívida dos Estados Unidos, muitos dos quais estão em posse da China. Existem uma série de outras dependências, inclusive comerciais, que perduram apesar dessas tentativas de limitar, né, e tentativas de separar um pouco os sistemas econômicos de ambos os países. Eu diria que a situação vai permanecer tal como está, no sentido de que vão continuar havendo tensões. China e Estados Unidos vão continuar priorizando o seu interesse nacional, né, e buscando reduzir a margem de exploração que ambos países possam ter um em relação ao outro, e que acaba sendo uma margem que é pautada exatamente pela dependência que, dependendo setorial, que um país possa ter em relação ao outro. Então, esse curso de ação que começou alguns anos, né, de tentativas de cada um desses países se garantir em relação ao outro, isso vai continuar. Só que esse encontro, né, e é importante ressaltar o que foi bastante comentado, de que é a primeira vez nesse governo Trump que o Trump recebe pessoalmente um chefe de Estado estrangeiro, né? Ele não enviou o vice-presidente, o Rubio ou qualquer outro burocrata. Ele foi pessoalmente receber o Xi Jinping no aeroporto. Isso é positivo exatamente para garantir que essa disputa, que vai continuar existindo, permaneça num determinado patamar, permaneça limitada à competição tecnológica, a certas desavenças geopolíticas na região do Pacífico, tentativas ali de um superar o outro, né, no âmbito militar, através do aumento de número de navios, né, manobras e assim por diante, mas tudo isso limitado num nível bastante ainda diplomático, e que não pode, ninguém quer que ultrapasse esse limite para se tornar, né, uma disputa mais quente, né, tal como a gente está vendo em alguns outros pontos do mapa mundi. Então, existe a possibilidade de cooperação? Existe. E essa rivalidade vai continuar sendo uma rivalidade em que há competição e, ao mesmo tempo, cooperação, dependendo de qual área específica nós estejamos falando. Mas um retorno às relações Estados Unidos-China, tal como elas eram, nem precisamos falar anos 90, mas tal como elas eram 10 anos atrás, eu acho que não é nessa direção que as coisas estão apontando.
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4: São 4:59. O ministro das Relações Exteriores da Rússia, o Sergei Lavrov, cumpre uma intensa agenda diplomática em Nova York durante a Assembleia Geral das Nações Unidas. Desde a sua chegada aos Estados Unidos, o chanceler realizou uma série de reuniões bilaterais, incluindo um encontro com o secretário de Estado norte-americano Marco Rubio nessa quarta-feira. A reunião entre os dois ocorreu a portas fechadas, à margem da Assembleia Geral, e segundo o Departamento de Estado americano, os dois discutiram as relações bilaterais e o conflito entre Rússia e Ucrânia. Além desses encontros bilaterais, Lavrov participa das atividades do Conselho de Segurança da ONU e mantém contatos com representantes de países da OTAN, da Organização do Tratado de Segurança Coletiva, aliança militar da qual a Rússia faz parte, não a OTAN, claro. A agenda diplomática do chanceler ocorre em meio às tensões entre Moscou e os países ocidentais. A quantidade de reuniões programadas demonstra a manutenção de canais diplomáticos da Rússia com diferentes governos. No próximo sábado, dia 26, Lavrov vai até a Assembleia Geral da ONU para discursar, segundo o porta-voz do Ministério das Relações Exteriores da Rússia, Maria Zaharova. O chanceler vai apresentar a posição de Moscou sobre as principais questões internacionais, além de avaliar a atuação das Nações Unidas e também defender propostas para fortalecer a autoridade da organização. Vou começar com a professora Karina Stange Calandrin, professora de Relações Internacionais do IBMEC de São Paulo, doutora e mestre em Relações Internacionais. Essa intensa agenda de Sergei Lavrov em Nova York, professora, incluindo o encontro com o Marco Rubio, mostra que, apesar das fortes tensões entre Moscou e os países ocidentais como um todo, né, os canais diplomáticos, apesar disso tudo, continuam ativos. Na sua opinião, o que essa movimentação revela sobre o espaço que a Rússia ainda ocupa na diplomacia internacional? E também queria saber de você a importância de manter o diálogo entre grandes potências em momentos de crise. Esse canal realmente é de fato aberto entre os dois países, apesar dessas tensões históricas?
5: Vou começar então primeiro a primeira parte da pergunta, né? E, bem, a Rússia, ela não está isolada, e esse isolamento, ele não é binário, então ele não se dá totalmente. Há uma tentativa, é claro, de isolar a Rússia, e há momentos em que essa tentativa foi mais dura, há momentos em que ela foi menos dura, né? Hoje ela é menos dura do que no passado, mas essa tentativa, ela partiu principalmente dos Estados Unidos e de países da União Europeia. Então, não foi recebida da mesma forma por todos os países no sistema internacional. E nós vemos, por exemplo, né, tivemos a cúpula dos BRICS recentemente na Índia, e vemos como a Rússia, ela se aproximou, né, dos países dos BRICS nesse período, desde o início das sanções que foram aplicadas pelos países da União Europeia e pelos Estados Unidos desde o início com a guerra na Ucrânia. Então, essa aproximação com China, até mesmo com Índia e com os países do BRICS+, né? Então, já tinha uma relação, obviamente, com o Irã, mas com a Arábia Saudita, com o Egito, né? Indonésia, os países do BRICS+, o Brasil, né, comercializa com a Rússia. No início teve ali uma restrição, mas voltou a comercializar normalmente. Então, há uma tentativa de isolamento, como eu disse, essa tentativa, ela não é estável durante todo o período. Há momentos em que há mais pressão, há momentos em que há menos pressão, porém, né, não é binário. Então, a Rússia está isolada e esse isolamento é total? Não, obviamente as sanções afetam a economia russa, existem sanções gravíssimas, como o desligamento da Rússia do sistema SWIFT, que é o sistema internacional de pagamentos, né, que liga, né, o sistema financeiro, o sistema de pagamentos, né, de cartão de crédito, de bancos, né. Então, todos os bancos russos não estão mais ligados a esse sistema SWIFT, só que hoje estão integrados ao CIPS, que que é o sistema chinês, né, que seria a alternativa ao SWIFT, que tenta, né, ser essa alternativa cada vez mais robusta, né? Isso depende também dos bancos e das empresas de pagamento aderirem cada vez mais ao CIPS. Mas isso tirou uma possibilidade de isolamento maior da Rússia no cenário internacional. Então, essa seria uma sanção mais grave, mas que mesmo essa a Rússia conseguiu, né, de alguma forma, com as parcerias que estabeleceu ao longo do tempo, conseguiu, né, achar uma alternativa, podemos dizer assim. Então, a gente vê que União Europeia, Estados Unidos tentaram por muito tempo isolar a Rússia, mas que alternativas e novas alianças e o fortalecimento de alianças que já existiram foram sendo construídos nestes anos. Do outro lado, a gente vê que a relação entre Estados Unidos e Rússia não se extinguiu totalmente, né? Principalmente com o governo Trump, né? Então, quando o Trump retorna à presidência dos Estados Unidos, a gente vê uma questão tanto errática, né? Uma relação tanto errática. Tem momentos que o Trump critica abertamente o governo russo, tem momentos que se aproxima, né? Tem aquele encontro, né, que gerou fotos, né, internacionais, né, na Antártica. Então, assim, toda essa no Ártico, na verdade, teve toda a situação naquele encontro específico. Agora o Trump convidou, né, o Putin para visitar especificamente, né, os Estados Unidos na reunião do G20. Então você tem toda essa situação que parece é uma relação tanto errática, né? Faz um bate-assopra que fica o tempo todo da relação. Então, sim, porque é necessário, da mesma forma que falamos de Estados Unidos e China, Estados Unidos e Rússia também são duas grandes potências que, obviamente, disputam um espaço no sistema internacional de quem terá, né, uma hegemonia ou quem conseguiria uma hegemonia nesse sistema, mas que não conseguem se excluir totalmente, não conseguem simplesmente ignorar a existência uma da outra. Então, esses encontros, né, mais recentes, agora no âmbito da Assembleia Geral, demonstram isso, né, que as tensões vão deixar de existir, que, né, que obviamente, né, críticas de um lado ou de outro vão deixar de acontecer, provavelmente não, mas que eles não conseguem, né, se isolar totalmente, né, ignorar a existência um do outro, ou simplesmente cortar relações e não ter nenhum tipo de contato, isso não é possível, porque são superpotências, né? Então a gente fala no termo de internacionalistas, né? Eles são superpotências. Então essa relação acaba, né, sendo necessária e demonstra ali, né, e é um tanto, né, pragmático, né? Então o interesse, o que atende ao interesse de cada um em determinado momento.
6: Perfeito, Karina, obrigado pela resposta. Aproveitando o gancho, Rafa, do que a professora Karina trouxe pra gente, como que a gente explica o fato da Rússia enfrentar essas restrições, tensões, enfim, com os Estados Unidos e também com a União Europeia, mas continuar mantendo relações diplomáticas, comerciais e estratégicas com diversos países?
7: Bem, tem dois níveis aí, né? As sanções contra a Rússia começaram, pelo menos nesse nível que a gente está vendo, começaram no governo do Joe Biden. E o governo Joe Biden, bem como os governos europeus próximos ao governo dos Estados Unidos, adotaram inicialmente uma estratégia de tentar isolar completamente a Federação Russa, cancelar propriamente a Federação Russa, torná-la um estado párea. Pelo menos essa era a pretensão, e imediatamente a Federação Russa redirecionou os seus esforços diplomáticos, comerciais, logísticos na direção sul, por assim dizer, né, no sentido bastante geral, que aumentaram as relações com o Irã, aumentaram as relações com os países árabes também, aumentaram as relações com a Índia, com os países da Ásia Central, com a China. Claro que também há iniciativas importantes em relação à África e à América Latina, mas o foco inicial da Federação Russa foi fortalecer, tentar compensar essas perdas ali com esses países do seu entorno eurasiático. Então essa é uma primeira dimensão dessa questão. Também houve muito foco na própria busca por superar dependências em relação ao comércio exterior. Então eu estive recentemente em Ekaterimburgo, né, em que teve ali o Fórum Mundial da Juventude, E além, é claro, de atividades assim, voltadas para os jovens, havia ali estandes de exibição das principais empresas russas. E ali a gente, eu obviamente fui questionar, né, as pessoas em relação a uma série de temas econômicos. E ali a gente vê, por exemplo, como que uma série de empresas russas começaram a andar mais com as próprias pernas. Então agora a gente tem inovações muito interessantes no âmbito da aviação civil, sendo que na aviação civil a Rússia era extremamente dependente de empresas estrangeiras. Especialmente em uma série de setores industriais houve ali a preocupação com substituição de importações, mas é claro também que o papel das relações com a China especialmente, mas também com a Índia, com o Irã, com a Arábia Saudita, com os países da Ásia Central, tudo isso foi bastante importante. Agora, ao mesmo tempo em que a gente fala, por exemplo, em sanções europeias e estadunidenses contra a Rússia, não deixou de haver algum grau de relações comerciais, porque rapidamente os europeus especialmente chegaram à conclusão de que ok, a gente não vai importar gás russo, mas a gente vai importar gás russo, né? Porque aí começam a abrir cotas de exceção e uma série de gambiarras, por assim dizer, para continuar importando insumos russos. Isso quando a exportação barra importação não é triangulada através de países terceiros. E mesmo em relação aos Estados Unidos, continuou a haver relações comerciais, por exemplo, até em setores estratégicos importantes como o urânio, né, e alguns outros itens específicos. Eu diria, inclusive, que a manutenção dessas relações comerciais serve para nós, observadores, e também para os próprios países, como um termômetro, né? No seguinte sentido, existe um conflito, e é óbvio que é um conflito que não é meramente entre Rússia e Ucrânia, porque a Ucrânia atua ali como um proxy de outros interesses e de outros países, portanto, existe um conflito entre a Rússia e a OTAN, entre a Rússia e o Ocidente, mas ao mesmo tempo você tem a manutenção de relações comerciais. É importante isso, porque no momento em que a gente visse a ruptura total de relações comerciais e diplomáticas, é porque a gente está à beira de um conflito direto, né? E um conflito direto muito sério. Porque mesmo em situações de conflito, mesmo na Guerra Fria, existiam relações comerciais entre os países do bloco oriental e os países do bloco ocidental, né? Claro que havia uma série de limitações, mas essas relações existiam. E é importante que continuem existindo, né? Nesse sentido de que seria muito... a gente estaria testemunhando um momento muito perigoso se a gente começasse a ver, por exemplo, fechamento de embaixadas, ruptura total de relações comerciais e uma série de outros tipos de movimentação que às vezes indicam ali como significando um tensionamento muito rápido que poderia levar a uma guerra. Mas existe até a tendência, talvez, de uma relativização de algumas limitações que foram impostas à Rússia. A gente está vendo no âmbito desportivo que a Rússia voltou a se aceitar em algumas competições específicas e existe a possibilidade da Rússia voltar a participar de competições maiores, se é algo que vai ser visto ainda. A Rússia está convidada para o G20, então a gente em alguns países, né, na Itália, na França, na Alemanha, existe uma demanda assim da parte do empresariado de uma retomada das relações com a Federação Russa, tanto por conta da perda significativa de mercado para algumas dessas empresas, como da perda ali de um fornecedor importante de matérias-primas ou ali dos insumos energéticos, especialmente para a indústria alemã. E a gente viu também como a tensão no Oriente Médio, especialmente no Estreito de Hormuz, levou a uma relativização temporária de algumas sanções contra a Federação Russa. E agora a gente tem o fato de que, tal como o Estreito de Hormuz permanece ali numa situação de incerteza, que pode gerar dificuldades para o comércio nesse setor petrolífero, o Estreito de Bab el-Mandeb agora está 100% sob o controle do Ansar Ullah, que é um aliado importante do Irã e que pode representar também mais um empecilho para o comércio energético internacional, né? Então essa tendência aí a uma retomada gradual de algumas relações com a Federação Russa, que vão minando cada vez mais esse esforço de isolamento da Federação Russa, isso é uma tendência que a gente está vendo. Ao mesmo tempo, alguns países, né, alguns governos, talvez em reação a esse gradual degelo das relações com a Rússia, adotam um discurso cada vez mais beligerante em relação à Federação Russa, e aí entram elementos irracionais da russofobia, do fanatismo ideológico, porque quando a gente vê, tal como eu já comentei em outras ocasiões, países bálticos, Polônia, mesmo alguns países da Europa Ocidental começando a fazer algo que só pode ser visto como propaganda de guerra, diante exatamente desse momento de degelo em relação à Federação Russa, a gente vai ter aí tanto a explicação para a ascensão de partidos que são menos hostis em relação à Federação Russa nesses países, bem como também algo que só pode ser visto como uma reação de setores que temem talvez um isolamento dos seus governos por uma possível dobradinha, entre aspas, entre Estados Unidos e Federação Russa, né? Então a gente tem essas movimentações das iniciativas da Federação Russa em relação aos países do entorno eurasiático, mas agora também essa relativização guiada pelos Estados Unidos do isolamento da Federação Russa, e ao mesmo que é muito positivo, né, dessa perspectiva aí de uma normalização internacional, mas ao mesmo tempo uma reação de países europeus que tentam atiçar um conflito com a Federação Russa ou alimentar um temor irracional em relação a uma hipotética invasão russa, talvez exatamente até pelo medo desses governos específicos de se verem isolados com uma retomada das relações entre Estados Unidos e Federação Russa.
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4: 5:15 para você que nos acompanha aqui na Rádio Sputnik Metropolitana, 80.5 FM no rádio, na internet, no nosso site, nas principais plataformas, no site noticiabrasil.net.br e também no site metropolitanarrio.com.br. Você nos acompanha com som e imagem. As imagens aqui do estúdio, o som da Rádio Sputnik Metropolitana. A partir de agora, a gente vê também as imagens das principais vias da cidade do Rio de Janeiro nessa volta para casa, acompanhando a movimentação. Vamos para a Avenida Brasil para mostrar como é que tá a saída do centro da cidade. A gente acompanha em destaque na tela, você que está acompanhando a gente na live, o trecho de Benfica, ali na altura do viaduto Ataulfo Alves, à esquerda da sua tela, a pista sentido Zona Oeste, pista central e pista lateral com retenções, o trânsito bem intenso, bem pesado. No sentido centro, o motorista encontra boas condições, quem vai acessar a ponte Rio-Niterói ou quer chegar ao centro do Rio, a Avenida Francisco Bicalho, Rodrigues Alves, são boas as condições nesse momento. Saindo de Benfica, indo para a Gardenia Azul, região da Barra da Tijuca, em torno da Barra da Tijuca, acompanhando a movimentação na Avenida Ayrton Senna, já no trecho final, na chegada à linha amarela, a gente à esquerda está vendo a movimentação no acesso à Gardenia Azul, à Cidade de Deus, para acessar ali a Avenida Tenente Coronel Muniz Aragão, Estrada do Gabinal, Rua Edgar Werneck, movimentação bem pesada, bem intensa, à esquerda da sua tela. À direita, você está acompanhando a pista sentido Orla, para quem vem da linha amarela e acessa a região da Barra da Tijuca, também intensa, bem pesada a movimentação nesse trecho ali na altura do chamado Giro do Cebolinha, ao lado direito aí da sua tela. O trânsito tá bem carregado a essa hora. Quem segue para a linha amarela vai encontrando boas condições. Saindo da Ayrton Senna, indo para a linha amarela. Na linha amarela, a gente tá acompanhando aí a entrada 3. O motorista vai encontrando boas condições entrada 3 ali nas proximidades de Jacarepaguá, ali na altura da freguesia, acesso para a Avenida Jeremário Dantas. Boas condições. Aliás, Jeremário Dantas não, aí é na altura de Inhaúma, acesso para a Dona Helder Câmara. O motorista encontra boas condições nesse momento, nos dois sentidos não há dificuldades. Saindo da linha amarela e fechando esse giro, vamos para Irajá, Avenida Monsenhor Félix, próximo à Praça Nossa Senhora da Apresentação, trecho final da Monsenhor Félix, a chegada à estrada da Água Grande, perto do PAN de Irajá. O motorista encontra boas condições, mais intensa movimentação no sentido da região de Vista Alegre, no sentido Madureira, o motorista encontra boas condições. São 5:19.
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6: 5:19, o presidente Lula visitou hoje as obras de melhoria da BR-116 em Nova Iguaçu. Quem tem os detalhes pra gente é o nosso repórter Lucas de Andrade.
16: O presidente Luiz Inácio Lula da Silva voltou a criticar nesta quinta-feira as relações de Daniel Vorcaro, dono do extinto Banco Master, com a classe política. Durante cerimônia oficial após vistorias às obras de ampliação e modernização da rodovia Presidente Dutra, em Nova Iguaçu, na Baixada Fluminense, Lula declarou que os políticos precisam mudar o jeito de governar o país. A fala foi feita em referência ao volume de 20 bilhões de reais em investimentos do governo federal na região, onde a maioria dos municípios não são administrados por prefeitos aliados. Lula afirmou que os critérios para destinação de recursos devem considerar a relevância de um projeto para a população local e não o grau de amizade entre os políticos. Ele aproveitou para alfinetar Daniel Vorcaro.
17: Porque é preciso a gente mudar o jeito de governar esse país. A gente tem que governar esse país sempre levando em conta que algum benefício, e qualquer benefício, tem que ser feito em prol do povo. É isso, quem é amigo de um presidente é o povo, não é o Vorcaro. Não, dono do Banco Master.
16: Na quarta-feira, o jornal O Globo divulgou mensagens trocadas entre Vorcaro e o advogado Valfrido Vardi em 22 de janeiro de 2025. As conversas continham um suposto recado de Lula ao dono do Banco Master. De acordo com o relato, o presidente teria agradecido por uma garrafa de uísque e mandado um abraço ao ex-banqueiro. A Secretaria de Comunicação Social da Presidência da República negou que o presidente tenha recebido algum presente ou enviado recado ao empresário. Na mesma agenda, no Rio de Janeiro, Lula também elogiou o governador interino Ricardo Couto.
17: Como é que já foram presos 6 governadores no Rio de Janeiro? Ele assumiu interinamente. E é impressionante, sabe, como é que esse homem está despertando no povo do Rio de Janeiro a ideia de que tem gente séria no Rio de Janeiro. Embora ele não tenha sido eleito, ele já pode dizer que é o governador de mais credibilidade hoje na história do Brasil.
16: Até o momento, o estado do Rio teve 5 ex-governadores detidos nos últimos anos: Moreira Franco, Antony Garotinho, Rosinha Garotinho, Sérgio Cabral e Luiz Fernando Pezão. Após o evento em Nova Iguaçu, Lula seguiu para o município de São Gonçalo, onde participou de um ato que, segundo ele próprio afirmou, já integra a campanha eleitoral. Reportagem Lucas de Andrade.
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18: Olá, ouvintes da Rádio Metropolitana e do Entretanto, a geopolítica dos rios é o assunto de hoje do Mundioca. Mais de 250 bacias hidrográficas atravessam fronteiras internacionais, transformando a água em questão de soberania e também de segurança. Ou seja, além do petróleo, a gente vai ver, já está vendo até conflitos pela posse da água. A gente fala que os rios Nilo, Indo, Mekong, Tigre, Eufrates, todos eles estão sendo cobiçados por países que dividem a água desses rios, e em um século onde a gente está acompanhando mudanças climáticas dia sim, dia também, a água pode se tornar um bem tão estratégico quanto petróleo e outros mais. Como essas questões territoriais e energéticas relacionadas estão sendo tratadas atualmente? Você vai saber daqui a pouquinho, acompanhando o Mundioca. Um abraço.
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6: 5h23, nessa quinta-feira, a Casa Branca voltou a impedir a entrada de jornalistas da CNN, do Jornal Político e da emissora MS Now, poucas horas depois de uma decisão da Justiça Federal dos Estados Unidos determinar o restabelecimento do acesso desses profissionais. A informação foi divulgada pela agência Reuters. Um juiz federal suspendeu por 14 dias a proibição imposta pelo presidente Donald Trump. Segundo o magistrado, a retirada das credenciais provavelmente violou direitos constitucionais dos jornalistas e especialmente as garantias do devido processo legal. Apesar da determinação, o Jornal Político informou que os repórteres tiveram as credenciais confiscadas. Uma jornalista da MS Now também relatou ter sido impedida de entrar, enquanto a CNN confirmou que parte de sua equipe continuava sem acesso ao complexo presidencial. Ainda não está esclarecido se o novo bloqueio representa um descumprimento deliberado da decisão judicial ou se foi provocado por problemas técnicos no sistema de credenciamento. Até o momento, a Casa Branca não se pronunciou sobre o caso. A disputa começou no dia 18 de setembro, quando Trump anunciou que iria proibir a entrada dos profissionais desses três veículos, acusando-os de divulgar notícias falsas. As empresas recorreram à justiça, alegando violação da primeira emenda da Constituição americana, que protege a liberdade de expressão e de imprensa. O governo apresentou argumentos relacionados à segurança nacional para justificar a restrição. A ação judicial também recebeu o apoio aí de dezenas de organizações de notícias e entidades de defesa da liberdade de imprensa. Os veículos envolvidos nessa situação comemoraram a decisão judicial e aguardam o restabelecimento efetivo do acesso de seus profissionais à Casa Branca. E aí eu quero trazer nossa convidada do programa de hoje, a professora Karina, para comentar um pouco esse assunto. Porque, Karina, acho que você restringir a presença da imprensa nunca é algo positivo. Mas vindo de Donald Trump, a gente não pode considerar, digamos assim, uma surpresa, né, esse tipo de imposição por parte dele. Eu queria entender com você, assim, por que que em casos como esse, né, envolvendo o governo americano, está envolvido em tantas situações, né, é criticado internamente, externamente, né, a nível global, vive uma série de crises, por que essa postura de Donald Trump com a imprensa americana?
5: Bem, como até você disse, não é uma surpresa, porque se lembrarmos, quando o Donald Trump foi fazer um discurso esta semana na Assembleia Geral, ele cruzou com uma jornalista da CNN e ele disse, inclusive, você não deveria estar aqui. Então há uma, né, assim, no mínimo, né, usando um eufemismo, implicância de Donald Trump com meios de comunicação específicos nos Estados Unidos, entre eles a CNN, né, americana, e ele não tolera esses jornalistas, né? Então ele é agressivo, isso no primeiro governo dele já acontecia, neste governo se repete, então ele é agressivo em coletivas de imprensa, né? Tem vários, né, cortes dessas coletivas em que ele responde de maneira atravessada ou se recusa a responder jornalistas de meios de comunicação específicos, e são meios de comunicação que tendem a ser mais críticos ao governo dele ou que tendem, né, às vezes nem fazer uma crítica, mas não concordar abertamente, não ter a postura que ele e membros do governo dele esperam que esses meios de comunicação tenham. Só que sabemos que em uma democracia, e que os Estados Unidos sempre se gabou de ser, né, a maior democracia do mundo, né, em uma democracia a liberdade de imprensa, ela deve existir e ela deve ser assegurada pelo governo. Então né, necessário que a imprensa ela possa fazer o seu trabalho e que inclua críticas à administração vigente. Então, é papel da imprensa fazer parte desses eventos, ter acesso a figuras, né, pertencentes ao establishment político e que possa entrevistá-los e que possa fazer, né, perguntas a um pouco mais, vamos dizer assim, mais diretas e que possam tensionar um pouco ali a situação para mostrar ao público, mostrar à audiência de uma forma geral, nuances dessa relação. Em um sistema em que não há imprensa livre, em que a imprensa só divulga o que o governo quer que seja divulgado e que não há, né, contraditório, não é uma democracia, né? Então, o ponto é esse. Então, se Donald Trump e seu governo, né, não só ele pessoalmente, mas o seu governo, tem agido desta maneira e deve ser investigado, né, deve ter uma avaliação mais fina se a lei foi violada mesmo ou não, e eles podem alegar que foi um problema de cadastramento, né? Eu acho até que é plausível que seja né, alegado isso para que não seja uma violação de fato da legislação, mas isso pode acontecer para que Donald Trump use esse subterfúgio para não receber esses meios de comunicação, esses jornalistas que o desagradam. Mas é necessário em uma democracia que haja o contraditório, e a mídia livre é um meio que a população tem para ter acesso à informação e formar o seu próprio pensamento, né? Isso é essencial em uma democracia. Os Estados Unidos sempre se gabaram de ser uma democracia, a maior democracia do mundo. Então é, no mínimo, contraditório, é no mínimo hipócrita uma ação como essa vindo do governo americano. Então o que temos desse resultado, dessa situação atual, é que, né, a mídia, ela tem sido, e a gente sabe já de casos de censura, né, não há meios de comunicação específico, mas há livros, há obras, né, literárias, há obras de informação, mas que o governo americano pode caminhar para o sentido de uma censura à imprensa, a certos meios de comunicação, a certos jornalistas. E aí, né, é um mais um nível, né, mais uma ameaça à democracia de uma forma geral. Vamos lembrar que este ano, né, saíram, né, as análises, né, dos principais veículos, né, das principais organizações que mensuram, né, a qualidade da democracia no mundo. E nas três principais, né, então o VDEM, o Democracy Index, e o Freedom House, os Estados Unidos, nos três, os Estados Unidos caiu de nível de democracia. Então a qualidade da democracia americana caiu, eles perderam qualidade de democracia. Eles já, inclusive pro VDEM, eles não são nem mais considerados uma democracia liberal, eles estão na classificação de democracia eleitoral. Então, se essas atitudes continuam a acontecer, pode ser que no ano que vem o nível de democracia caia ainda mais, até poder, no futuro, deixar de ser uma democracia. Então, isso é gravíssimo. Esse tipo de atitude do governo tem que ser fiscalizado pelas outras instituições do Estado para que isso seja impedido, né? Visando a democracia como um todo.
4: Ok, professora, são 5:31, a gente vai seguir com esse tema já com a avaliação, com a análise do Rafael Machado, mas eu vou me despedir aqui da professora Karina Stange Calandrin, porque ela tem um compromisso, ficou acertado aqui que ela participaria conosco até às 5:30. Queria muito agradecer a sua participação aqui conosco no Entretanto, na Rádio Sputnik Metropolitana, pra, enfim, trazendo luz aqui às análises do cenário internacional, e agradecer a participação e até uma próxima oportunidade, professora.
5: Muito obrigada, até uma próxima.
4: Tchau, tchau. Bom, seguindo aqui com esse mesmo tema, o Rafael Machado continua com a gente aqui na linha até o fim do Entretanto. O presidente Donald Trump, presidente dos Estados Unidos, justificou o bloqueio do acesso de veículos de imprensa, de alguns veículos selecionados, acusando essas plataformas, esses sites, emissoras de TV, de divulgarem informações falsas. Enquanto a justiça apontou que essa decisão ela poderia ter sido motivada justamente pelo conteúdo, pelo direcionamento, pelo tom da cobertura jornalística, que desagradaria o presidente norte-americano. Queria saber de você, Rafa, qual o risco para o sistema democrático, né, quando a gente fala justamente, né, que, enfim, existe nesse, no senso comum de que os Estados Unidos são a maior democracia do mundo, então para o sistema democrático americano, né, qual o risco de um governo passar a selecionar quais veículos podem ter acesso à sala de imprensa da Casa Branca com base aí na avaliação de suas reportagens, né? Qual imagem isso acaba passando para quem admira, diz admirar a democracia norte-americana, que leva em conta tudo, inclusive a imprensa?
7: Bem, esse elemento, né, da liberdade de imprensa tem sido uma das pedras, um dos pilares do modelo liberal democrático estadunidense já há bastante tempo, né? Praticamente desde os seus primórdios, ainda que uma imprensa tal como a conhecemos é algo que vai sendo construído ao longo do tempo, porém

0: mais um porta-voz do próprio governo do que qualquer outra coisa, seria ali um marco, né, na transformação do modelo político estadunidense de uma democracia liberal em uma outra coisa, né? Alguns falam numa democracia iliberal, né, uma democracia não liberal, até pelo fato da questão da imprensa estar mais ligada à ideia do a ideia liberal, os ideais liberais, do que propriamente a democracia no seu sentido puro, né, que tem uma conotação mais eleitoral e mais plebiscitária. Então seria a transformação numa outra forma, né, de democracia, uma democracia não liberal, uma democracia iliberal. Alguns falam aí num sistema cesarista, né? Ou seja, um sistema que, em outros termos, seria, ou em outros contextos, seria chamado aí de autoritarismo ou de autocracia, né? Então, claramente, seria parte de um processo de transformação política dos Estados Unidos em um outro modelo político diferente daquilo que eles têm hoje. O que é curioso, né, considerando que num passado bastante recente os Estados Unidos vinham aparecendo exatamente como o paladino da democracia liberal em escala internacional, a ponto inclusive de justificar intervenções armadas em outros países exatamente com base, né, apelando a uma suposta degradação das democracias nesses países, né, dos sistemas democráticos nesses países. Então, essa noção de uma intervenção para defender a democracia ou para instaurar a democracia em outros países tem sido muito comum, mas hoje a gente vê que especificamente esse modelo liberal de democracia é algo que está sob ameaça dentro dos Estados Unidos, né, gerando aí uma espécie de contradição. E essa tendência de fato existe. Essa tendência é uma concentração de poder na figura do executivo, na figura do presidente, pelo menos nesse período trumpista, é algo que de fato se faz presente. Existe um tensionamento com outras instituições, e aí não sabemos quem que vai sair ganhando nesse cabo de guerra. Isso vai depender muito também das próximas eleições, tanto as eleições de meio de mandato quanto as próprias eleições presidenciais, mas existe sim esse risco a uma democracia liberal nos Estados Unidos.
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2: Brasil adentro. A Justiça do Rio determinou a prisão da empresária e ex-vereadora Verônica Costa, condenada por torturar o ex-marido. Quem tem os detalhes é o Paulo Fonseca.
3: A empresária e ex-vereadora do Rio, Verônica Costa, conhecida como Mãe Loira do Funk, é considerada foragida da justiça. A polícia tentou cumprir o mandado de prisão contra ela nesta quinta-feira, mas Verônica não foi encontrada nos endereços procurados pelos agentes. A ordem de prisão foi expedida depois que o processo em que ela foi condenada por tortura do ex-marido, Márcio Costa, chegou ao fim. Com o trânsito em julgado da condenação, foram encerradas as possibilidades de recurso. Os policiais estiveram na casa de Verônica, na Barra da Tijuca, na zona sudoeste do Rio, mas ela não estava no local. As equipes também fizeram buscas em outros endereços ligados à ex-vereadora. Em um apartamento no Recreio dos Bandeirantes, o imóvel estava vazio e os agentes encontraram dois cachorros abandonados. Verônica foi condenada a 10 anos e 8 meses de prisão em regime inicialmente fechado. A pena foi aumentada em 2023 pelo Tribunal de Justiça do Rio, depois

0: de um recurso do Ministério Público. Na primeira decisão, a condenação havia sido de 5 anos e 10 meses. O caso veio à tona em 2011, quando Márcio Costa denunciou a polícia ter sido mantido em cárcere privado e submetido a agressões físicas e psicológicas. Segundo a acusação, ele teria sido torturado durante horas para confessar um suposto desvio de recursos de uma campanha eleitoral da então vereadora. A Polícia Civil continua realizando buscas para localizar Verônica Costa e cumprir o mandado de prisão. Reportagem Paulo Fonseca.
1: 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São 5 horas e 40 minutos aqui na Rádio Sputnik Metropolitana em 80.5 FM. Bom, países da América Latina, sobretudo o Brasil, vão sentir mais fortemente o impacto da proposta do presidente norte-americano Donald Trump de proibir as exportações de diesel dos Estados Unidos enquanto o conflito com o Irã continua restringindo uma oferta de âmbito global do produto. Segundo analistas, uma eventual proibição de Washington perturbaria ainda mais os mercados globais de combustíveis. Empresas de análise consideram o Brasil uma potência agrícola e o comprador de diesel e combustível, maior comprador de diesel e combustíveis dos Estados Unidos. O país corre o risco de ser mais afetado pela iniciativa de Trump e mais depois do início da época de plantio e das demais atividades de colheita, que acabam elevando a demanda por diesel para tratores e também para caminhões, especialmente quando a gente leva em conta o fato de o Brasil ser uma economia extremamente dependente das estradas, o rodoviarismo brasileiro, né? O Chile e o México também sofreriam danos na avaliação desses analistas após uma possível proibição de exportação de diesel norte-americano, já que eles usam essa commodity nos equipamentos de mineração. Também haveria impactos na Europa, especialmente Reino Unido e Países Baixos, que são cada vez mais dependentes de fornecimentos norte-americanos e tentam compensar, de alguma maneira, a perda de embarques procedentes do Oriente Médio, bem como a redução dos fluxos russos para a Turquia. A gente lembra que Washington começou a considerar a proposta de vetar as exportações de diesel à medida que o preço do varejo do diesel nos Estados Unidos subiu para um recorde de mais de $6,50 por galão, alimentando temores de inflação e também pedidos para limitar as exportações. Segundo uma mídia norte-americana, o governo Trump está analisando suspender as exportações por 90 dias. O papel dos norte-americanos no mercado global de diesel cresceu depois que o tráfego de petroleiros pelo Estreito de Hormuz ficou paralisado na primavera. Nesse verão, as exportações americanas subiram para um máximo histórico de cerca de 2 milhões de barris por dia. Rafael Machado, Brasil aí apontado como um dos principais, uma das principais vítimas dessa medida norte-americana, que mais poderiam aí sentir os efeitos de uma eventual restrição às importações de diesel, justamente no momento de forte demanda no setor agrícola. Queria saber de você se realmente Washington reduzir ou interromper esses embarques, quais seriam os caminhos para o Brasil substituir esse combustível e evitar que uma crise internacional, mais uma crise aí agora de oferta, se transforme num aumento de custos para o transporte e para a produção agrícola, né? Seria, enfim, haveria um efeito devastador, enfim, de fora para dentro aqui no Brasil, né?
2: De fato, o Brasil é uma das economias mais frágeis diante dessa ameaça, né? Diante dessa possibilidade. Ao longo dos últimos anos, o Brasil foi se tornando, de fato, ainda mais frágil diante desse tipo de ameaça, diante desse tipo de problema, a escassez de diesel, por uma série de decisões equivocadas tomadas por governos anteriores. O fato de nós termos uma infraestrutura de transporte bastante rodoviarizada é um fator de risco, evidentemente. O fato da nossa Petrobras ter sido desmontada, por assim dizer, ao longo das últimas décadas também é um fator de risco significativo. E aí existem dois caminhos principais que podem ser tomados pelo Brasil. Eu diria que o Brasil provavelmente vai tentar seguir ambos caminhos simultaneamente. Um é o de aumentar o próprio refino, né, dentro do território nacional, ou seja, aumentar a própria produção de diesel dentro do Brasil, e o outro é, evidentemente, buscar outras fontes internacionais de diesel. De fato, o governo brasileiro, me parece, que já se pronunciou no sentido de ter a intenção de aumentar o refino dos hidrocarbonetos em geral dentro do nosso país, mas quando a gente pensa nas principais fontes de importação de diesel do Brasil, além dos Estados Unidos, uma outra é também a Rússia, além da Índia, que são ambos, né, países próximos ao Brasil e que pertencem aos BRICS. Então existe também uma probabilidade bastante significativa do Brasil compensar essa perda do diesel estadunidense através do aumento da importação de diesel vindo da Rússia e da Índia. Porém, eu diria que é bastante importante também que o Brasil atente para a necessidade de aumentar significativamente uma certa autossuficiência do Brasil nesse setor. Isso vai demandar, evidentemente, a reativação de refinarias que foram desativadas ao longo de vários governos, mas especialmente durante o governo anterior, o governo do Jair Bolsonaro.
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1: Brasil adentro. 5h47, 7 imóveis foram interditados após o desabamento de um prédio no Morro do Cantagalo, zona sul aqui do Rio de Janeiro. Quem traz os detalhes desse caso é o nosso repórter Paulo Fonseca.
0: Um prédio de 5 andares desabou no fim da noite desta quarta-feira no Morro do Cantagalo, entre os bairros de Copacabana e Ipanema, na zona sul do Rio de Janeiro. O prédio ficava na rua San Román 15, no acesso à comunidade do Pavão Pavãozinho. Segundo o Corpo de Bombeiros, ninguém estava no imóvel e, portanto, não houve feridos. Imagens compartilhadas na internet mostram uma grande quantidade de escombros ao lado de uma outra edificação. Em um dos vídeos, é possível ver moradores em volta da área do desabamento e, em outra gravação, um morador registra o momento em que a estrutura cede, enquanto pessoas correm assustadas pelo local. O prefeito Eduardo Cavalieri ressaltou que o prédio estava em processo de demolição, pois se tratava de uma obra irregular e estava interditado desde o início do mês pela Defesa Civil. Cavalieri ainda alertou para os riscos que a cidade do Rio de Janeiro vem enfrentando nessa época de chuvas.
4: É um prédio que já estava interditado desde o dia 3 de setembro. Deixar claro para a imprensa, para a população, esse é um prédio que já vinha, inclusive, em processo de demolição. Infelizmente, a gente tem avisado ao longo das últimas semanas o acumulado de chuva, e algo que a gente sempre chama atenção para os moradores de todos os lugares que tem algum nível de risco na cidade. Essas construções ilegais que vão se acumulando, ganhando pavimento e verticalizando, colocam a vida das pessoas, especialmente que vivem aqui, em risco. Então é muito importante denunciar imediatamente, foi exatamente o que aconteceu aqui, com a subida dos pavimentos. A própria população denunciou, a Defesa Civil veio, interditou imediatamente, no dia 3 de setembro, começou a demolição da Prefeitura do Rio. Então hoje, né, graças a Deus, apesar desse desabamento, não teve nenhuma vítima.
0: Após a queda do prédio, a Defesa Civil interditou pelo menos outros 7 imóveis localizados nas proximidades. Segundo os dados do Alerta Rio, setembro foi o mês mais chuvoso em 29 anos. Até o momento, a capital fluminense acumulou 163,2 milímetros de chuva ao longo do mês. O volume supera os 157,7 milímetros registrados em setembro de 2005, que até então era o maior índice desde o início da série histórica. Em quase todas as regiões da cidade, o volume de chuva já ultrapassou 100 milímetros. Em alguns pontos, o acumulado supera o dobro da média climatológica para o mês. Reportagem Paulo Fonseca.
5: Obrigado ao Paulo pelas informações. A gente dá sequência agora ao Entretanto, 5 horas 49 minutos. Já está com a gente aqui nos estúdios o nosso repórter Vinícius Fernandes. O Tribunal Superior do Trabalho retomou hoje o julgamento sobre a greve dos Correios. Quem traz mais informações sobre isso é o Vini. Vini, boa noite.
6: Boa noite para você, Maurício. Boa noite, Léo. Boa noite a todo mundo que está acompanhando o Entretanto. Então, após 2 semanas de paralisação, o Tribunal Superior do Trabalho decidiu que a greve dos funcionários dos Correios não é abusiva. A decisão foi tomada nesta quinta-feira, agora há pouco, por maioria dos votos, durante o julgamento do dissídio coletivo da categoria. O TST também autorizou a compensação dos dias parados. 3 ministros votaram contra a maioria e defenderam que a greve fosse considerada abusiva. Entre eles está a ministra Maria Cristina Peduzzi, que questionou o descumprimento de uma decisão do tribunal que determinava a manutenção de pelo menos 80% do efetivo dos Correios em trabalho. O presidente do TST, o ministro Luiz Felipe Vieira de Mello Filho, discordou desse entendimento. Segundo ele, as ocorrências registradas durante a greve foram pontuais e não comprovaram um bloqueio efetivo das atividades ou do descumprimento generalizado das determinações judiciais. Ao anunciar o resultado, o ministro confirmou o entendimento da maioria.
7: Eu também não vejo como reconhecer abusividade nesse caso. Primeiro, que a dimensão territorial do país. Segundo, que o número de agências do país é um número enorme. Eles atendem os locais mais recônditos do país. E um ou outro interdito não quer dizer que houve o bloqueio efetivo. O interdito pode ter sido resolvido em cautelar e é esporádico no meio de todo o contexto. E é natural que haja na greve algum tipo de trabalho no sentido de conscientizar os trabalhadores sobre o movimento paredista. Isso não significa dizer que descumpriram a decisão que eu proferi. Eu também acompanho o voto da eminente relatora e proclamo que, por maioria, declarar a não abusividade do movimento grevista e já, nessa linha, autorizar a compensação dos dias parados, que é a consequência que acho que é a unanimidade nesse sentido.
6: A greve começou no dia 10 de setembro, depois que os trabalhadores e os Correios não chegaram a um acordo nas negociações. O principal ponto de conflito é o plano de saúde. Os trabalhadores defendem a manutenção do modelo atual, enquanto os Correios propõem mudanças na forma de participação no custeio do benefício. A Federação dos Trabalhadores informou que a continuidade ou o fim da greve será decidido em assembleias da categoria.
1: Ok, Vini. Vinícius Fernandes com informações do Rio de Janeiro aqui na Rádio Sputnik Metropolitana. São 5:52.
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1: Brasil adentro. A gente volta com Vinícius Fernandes, ainda movimentando a nossa reportagem, para trazer a agenda dos candidatos ao governo do estado do Rio de Janeiro. A gente está aí na reta final da campanha, os candidatos apresentando suas propostas, fazendo corpo a corpo, muitos aí atrelando suas agendas às campanhas presidenciais aqui pelo estado do Rio de Janeiro. Vinícius Fernandes tem as informações, os detalhes aí da movimentação dos candidatos, né, Vini?
6: Maurício, 8 dos 9 candidatos tiveram compromissos hoje. André Marinho do Novo fez panfletagens nos bairros do Grajaú, Vila Isabel, Meyer e Tijuca, ambos na zona norte aqui da capital fluminense. Antônio Garotinho do Republicanos participou de uma carreata em Belfor Roxo e agora à tarde de uma reunião em Duque de Caxias. Coronel Busnello do Missão participou de uma entrevista para um podcast e de um encontro em Itaguaí, na Baixada Fluminense. Ciro Garcia do PSTU fez panfletagens no Fundão e aqui no centro do Rio de Janeiro, além de participar de uma live sobre as propostas de campanha. Douglas Ruas do PL fez caminhadas e carreatas no Sul Fluminense, em Barra do Piraí, Volta Redonda, Resende e Barra Mansa. Eduardo Paes do PSD visitou as obras inacabadas do Hospital Estadual da Mãe em São Gonçalo. Juliette Pantoja da Unidade Popular participou de entrevistas de uma caminhada na região do Saara, no centro aqui do Rio de Janeiro. William Siri do PSOL participou de uma caminhada em apoio ao presidente Lula em São Gonçalo e fez panfletagem na Central do Brasil e participou de uma live sobre educação. Já Luan Monteiro do PCO não divulgou a agenda.
1: Ok, Vini, são 5h54.
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1: Para quem está voltando para casa, informação do trânsito no horário do rush nesse fim de tarde, início de noite. A gente que está acompanhando aí o entretanto no site da Sputnik Brasil, noticiabrasil.net.br e também no site da Metropolitana, metropolitanarrio.com.br. 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Agora as imagens do trânsito na cidade, centro do Rio, Avenida Presidente Vargas, na altura da Praça da República, próximo à Central do Brasil. A gente nota que a movimentação é maior na pista sentido Praça da Bandeira, a pista central, e na pista lateral que leva os veículos até a Avenida Francisco Bicalho. Trânsito bem pesado, bem carregado ali em função também do cruzamento com a Rua de Santana. Trânsito bem intenso, muita paciência para você motorista que deixa o centro pela Presidente Vargas. Mudando de lugar, a gente vai para a Zona Sul, Orla da Lagoa, Rua Mário Ribeiro na altura da Borges de Medeiros, sentido túnel Rebouças, com movimentação também muito intensa. Motorista encontra retenções ali na altura do Parque dos Patins. No sentido Barra da Tijuca, a gente vê ali o acesso à Rua Mário Ribeiro mais à esquerda da tela, junto ali ao muro do Jockey Clube Brasileiro. Trânsito bem intenso também. Também para quem vai a caminho do Jardim de Alá, a gente está vendo em destaque ali os veículos cruzando ali a Rua Mário Ribeiro, com movimentação intensa também para quem está a caminho de Ipanema. Mudando de lugar, mudando de câmera, vamos até a linha vermelha, na altura do Caju. Motorista também encontra grande movimentação nos dois sentidos. Mais à direita, o sentido Baixada Fluminense, o trânsito é intenso, mas não há retenção nesse trecho. O mesmo ocorre no sentido centro da cidade, ali na altura do Caju, para quem vai acessar também a ponte Rio-Niterói, bem intenso, mas o trânsito flui sem retenção. E para a gente fechar esse giro de imagens das câmeras do Centro de Operações da Prefeitura do Rio, voltamos para a Zona Sul, temos imagens da Praça Sibelius, ali no limite entre a Gávea e o Leblon, Avenida Padre Leonel Franca, início do eixo autoestrada Lagoa Barra, com retenções ali logo após a saída da Avenida Rodrigo Otávio, trecho final da Rua Mário Ribeiro e acesso para o túnel acústico. No sentido oposto, para quem sai do túnel acústico a caminho do Leblon ou da Orla da Lagoa, o trânsito é apenas intenso, sem dificuldades. 5h57.
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5: E olha só, no final da tarde de hoje, início da noite de hoje, a previsão é de céu nublado a encoberto, com uma previsão aí de chuva fraca, isolada e ventos fracos a moderados. Já na sexta-feira, por conta da atuação de áreas de instabilidade, chuva fraca e isolada no final do período da tarde, passando a chuva fraca, moderada e isolada na noite. Os ventos estarão fracos a moderados. A previsão do tempo indica aí uma mínima de 18, máxima de 26 graus aqui no Rio de Janeiro.
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5: 5:58. Rafa, obrigado pela sua participação no programa de hoje. Amanhã a gente está de volta no sextou aqui no Entretanto, a partir das 16h na Rádio Sputnik na Metropolitana. Obrigado, Rafa, uma boa noite e até amanhã.
2: É isso aí, pessoal. Sempre uma honra estar participando do programa Entretanto. Boa noite e até amanhã.
1: A honra toda nossa, Rafa. Amanhã encontro marcado a partir das 16h aqui na Sputnik Metropolitana em mais uma edição do programa Entretanto, uma produção da agência de notícias russa Sputnik Brasil. Comigo, Maurício Bastos. Amanhã, Leonardo Macaxeiro com Casos Belli. Não estará aqui conosco, né, Léo?
5: Exatamente. A partir das 18h da noite vou estar ao vivo com Casos Belli. Eu, Albert Cabalé, também nosso comandante Robson Farinaz, enfim, um programa bem legal amanhã, sexta-feira, a partir das 18h da noite.
1: Perfeito, estaremos na escuta e aqui você também vem junto no Entretanto a partir das 16h. O programa de hoje teve a produção do Carlos Júnior e da Ana Luísa Barreto, Franciele Martins na operação de áudio, na operação de vídeo, o Isaac Roberto. Até amanhã, gente, ótima noite, tchau, tchau.
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12: Em Moca, no Japão, as galinhas de uma fazenda fazem suas refeições depois da meia-noite. Segundo os criadores, os animais perdem o apetite quando as temperaturas chegam a 35 graus durante o dia. Para reduzir o estresse, o fazendeiro mudou os horários de alimentação depois de perder 500 animais por estresse térmico durante um verão intenso em 2020.
13: Já na cidade japonesa de Niki, os trabalhadores de outra fazenda colhem flores à noite para evitar o estresse térmico, pois cerca de 70% dos agricultores no Japão têm mais de 65 anos, o que os torna mais vulneráveis ao calor. Realidade que não está longe da do Brasil. Por aqui, agricultores estão buscando medidas para driblar os impactos dos extremos climáticos. De acordo com o estudo Unidade Inteligente em Energia e Clima do Reino Unido, no país, trabalhadores rurais perderam, em média, 295 horas de atividade por causa do estresse térmico em 2024, ano do último El Niño.
12: Eu sou o Rafael Costa.
13: E eu sou o Kaique Santos e você está ouvindo o podcast Jabuticaba Sem Caroço da Agência Internacional de Notícias Sputnik Brasil.
12: 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Isso ajuda muito o nosso trabalho e faz o nosso conteúdo chegar a mais pessoas.
13: E ainda dá para acompanhar o Jabuticaba no site da Sputnik Brasil, noticiabrasil.net.br e na Rádio Metropolitana em 80.5 FM do Rio de Janeiro. Agora sim, vamos chamar o nosso primeiro convidado do episódio e entender os desafios enfrentados pelos trabalhadores rurais.
14: Fotossíntese.
13: O Jabuticaba Sem Caroço recebe o Camilo Santana, que é membro da Coordenação Nacional do Plano Nacional Plantar Árvores, Produzir Alimentos Saudáveis do MST, o Movimento dos Trabalhadores Rurais Sem Terra. Camilo, bem-vindo aqui ao nosso podcast. Obrigado por conversar com a gente, por disponibilizar aí um pouco do tempo de vocês para falar sobre esse assunto. Como vai? Tudo bem?
15: Tudo bem. Então, agradecer primeiro aí pelo convite, né? O MST está sempre à disposição para debater sobre temas importante, sempre que nos convidam, a gente faz o esforço aí. Então, agradecer pelo convite.
13: Camilo, o calor extremo já está mudando na prática a rotina de trabalho nos assentamentos aí do MST, também para antes dos assentamentos nas ocupações, né, onde também é realizado esse trabalho. Quais mudanças vocês já têm observado que a gente pode trazer aqui ou sentindo, né, a partir aí desse tema, dessas adaptações?
15: Bom, de maneira geral, o calor extremo, ele é parte de um agravamento das condições climáticas, né? Então, ele vem junto com um conjunto de coisas que, somadas, têm produzido muitas mudanças assim, na forma como o campesinato, de maneira geral, organiza o trabalho, né? Então, o calor extremo está muito ligado, né? Sobretudo aí, se a gente pegar o Cerrado e a Caatinga, e também a Amazônia, esses três biomas, ele está muito ligado ao prolongamento do período de seca, né? Então, já tem uma mudança no ciclo de chuvas, o aumento da seca, que cria um problema grave com relação às sementes, por exemplo, né? E se desregula o período em que chove e a quantidade que chove, a gente planta e perde a colheita, e sem a colheita a gente não tem as sementes, né? Então perde a soberania. Isso está muito grave. Em regiões da Amazônia, as pessoas estão perdendo as variedades de feijão, por exemplo, de milho, porque planta e não consegue colher nem para tirar a semente. Mas, além disso, o calor extremo, ele aumenta ainda mais a penosidade do trabalho agrícola, que já é um trabalho penoso, né? Nas situações em que estamos nós, os camponeses, do ponto de vista tecnológico. Então, é um trabalho que já é penoso por natureza e ele se torna cada vez mais penoso. Então, isso tem um agravamento na saúde das pessoas, né? Na capacidade produtiva do trabalho, que reduz também com as ondas de calor extremo, né? Então, tem uma série de questões que impactam diretamente a vida das pessoas na roça, no campo, né? Para a produção de alimentos.
12: Camilo, você está trazendo aqui, né, a realidade dos trabalhadores brasileiros, né? Em outros países, agricultores estão antecipando ou até transferindo aí atividades para a noite para escapar das altas temperaturas, né? Essas alternativas já é utilizada aqui no nosso país. Quais são os seus limites e riscos, né? Porque, como você bem disse, parece que para os grandes produtores, né? Me parece que o produto é o principal a ser salvo, mas pouco se olha para quem tá fazendo essa colheita, né? Explica pra gente aí como que tá esse movimento aqui no nosso país.
15: Bom, isso varia de acordo as condições de desenvolvimento das forças produtivas de cada região. Então, por exemplo, no caso dos agricultores do MST, onde há, né, cooperativa organizada e forte, há melhores condições de se adaptar a isso, né? Então há como ter acesso a maquinários, né? Se a gente for olhar na região sul, ali, né, o exemplo da produção do arroz orgânico, do MST, por exemplo, ali existe melhores condições, então eles podem se adaptar a isso, porque tem um maquinário, tem acesso a esse tipo de tecnologia. Agora, de maneira geral, né, para o campesinato, e aí se enquadra também nessa categoria, a base assentada do MST, há sim uma mudança. Bom, o camponês, ele já acorda muito cedo, né, para trabalhar, sempre levanta 5 horas da manhã para tratar da criação e depois ir para a lavoura, etc. Então, isso é uma coisa que geralmente é da cultura, né? O problema é que você, com o aumento do calor, você reduz o tempo que tem para trabalhar e não tem como prolongar essa jornada por conta do que escurece, né? Então, como é que você vai trabalhar se você não consegue enxergar e não tem iluminação na lavoura, na roça, né? Isso do ponto de vista mais geral, né? Então, a gente acaba sendo obrigado a enfrentar o sol, o calor, não tem jeito, tem que ficar, só que a produtividade do trabalho, ela diminui e também aumenta os riscos e os problemas da própria saúde, né? A gente tem que dar conta do trabalho, tá muito quente, então rende menos o trabalho, para mais vezes, e isso acaba prejudicando também a saúde, porque tem que ficar submetido a essas condições, não tem muita forma individualmente de enfrentar isso, de adaptar.
13: Camilo, e para além dessa saúde do trabalhador, essas altas temperaturas vindo com as mudanças climáticas muito, né, aquém do que é natural e esperado e que vem mudando a cada ano, e a gente vem percebendo isso, elas também podem impactar a própria produção, né, a própria colheita e dos produtos mesmo com os quais os trabalhadores ali cuidam no campo. Eu queria que você comentasse a respeito disso, né, em que momento esse calor passa a representar também um risco para essas produções da agricultura familiar. Tem algum produto específico, talvez, que, né, que vocês trabalhem, que sintam esse impacto diante das altas temperaturas, e como que vocês têm lidado com isso ou pensam em lidar com isso, haja visto que também, como observamos no último verão, a gente tem aí daqui a pouco um próximo verão chegando e talvez, né, vamos sentir um pouco mais de tudo isso.
15: É evidente que com as mudanças climáticas se intensificando, se acelerando, o impacto na produção de alimentos ele é severo. Então, por exemplo, uma das três principais formas das mudanças climáticas, né, que é resultado uma crise ambiental mais profunda do que somente a alteração do clima, né? Tem um conjunto de coisas envolvidas nas mudanças climáticas, que é, pois, resultado da forma como o modo de produção capitalista organiza a relação entre o ser humano e a natureza, né? Então, isso produziu a crise ambiental, que dentro da crise ambiental se situa as mudanças climáticas. Então, essa mudança, ela impacta no Brasil. Uma das três principais áreas impactadas é a agricultura, né? Então, uma das prioridades, inclusive, do Estado brasileiro para se preparar para o próximo período está agricultura, saúde e energia, né? Tendo em vista que o Brasil, a maior parte da geração de energia é através de hidrelétrica, isso coloca a geração de energia também como uma área sensível do ponto de vista da adaptação aí em torno das mudanças do clima. Mas a agricultura é a principal área de preocupação, justamente por isso, né? Porque impacta não só o pequeno, impacta o grande também, né? O agronegócio. A diferença é que o agronegócio é financiarizado, então eles têm seguro para tudo, né? Além das condições tecnológica de se adaptar, então acesso à irrigação, que é fundamental, por exemplo, né? É uma coisa que o camponês tem dificuldade de acessar, porque é caro, né? E o agronegócio consegue acessar. Então, se você pegar, por exemplo, a expansão da área irrigada no Nordeste brasileiro, é impressionante, né? Para a produção de soja. E aí, se você olha do outro lado, o campesinato sem acesso nenhuma água nem para beber. E isso dificulta a produção de modo geral. Tanto, né, não tem um produto específico, isso impacta diretamente a produção. Então, como eu comentei antes, né, a perda da semente é uma coisa grave, mas você perde a lavoura, porque na hora que precisa chover, não chove. Então, por exemplo, o milho depende de chuva num determinado momento específico para que a flor ela se torne espiga. E se não chove ali, o feijão é a mesma coisa. Se não chove quando o feijão florou, você perde o feijão. As hortaliças, para produzir hortaliça tem que ter água todo dia, né? Então tem que ter acesso à irrigação. Mas essas culturas, feijão, milho, arroz, mandioca, se falta água e o calor é extremo, você tem uma redução drástica, né, na produção de fato. E as condições de se adaptar é o que a gente faz a briga, né, dentro da reforma agrária. A pauta, a luta é que, para além da terra, é necessário que a gente tenha acesso a um conjunto de políticas públicas que viabilize a produção, assim como já existem essas políticas para o agronegócio, né? Basta comparar o volume de recursos para o Plano Safra, fora as isenções fiscais e tudo mais que o agronegócio tem. Então, a gente pauta as condições para ter acesso à irrigação, né, ter acesso a um conjunto de coisas que viabiliza a produção de alimentos.
12: E Camilo, o Tribunal Superior do Trabalho já reconhece o direito a pausas para recuperação térmica em atividades rurais expostas ao calor. E aí eu te pergunto, na realidade do campo e pensando em grandes empresas, vocês acreditam que esses mecanismos de proteção são efetivamente cumpridos? Qual é de fato a responsabilidade do empregador com esses trabalhadores do campo?
15: No ponto de vista geral, é uma realidade que não se aplica, né? Porque muitos desses trabalhadores trabalham por produtividade, né? Então, por exemplo, se você pegar a colheita da soja, do milho, do grão no Mato Grosso, é sazonal, as pessoas vão para lá e trabalham na safra e retornam. Muita gente vai do sul pro centro-oeste trabalhar em colheita, porque tem habilidade de manejar as maquinárias, ou trabalhar no transporte de caminhão, exemplos de trabalho que são pagos, né? Que é diferente do trabalho camponês, que é um trabalho autônomo, então tem condicionantes diferentes. Mas as pessoas têm jornadas de trabalho extremamente longas, né? Nessa realidade de colheita sazonal dos grãos, por exemplo. E, bom, se a pessoa, ela tem o direito de parar, né? Mas como ela recebe por produtividade, então ela é exposta a uma condição, um ritmo de trabalho muito mais acelerado. Isso com as ondas de calor extremo, isso é mais penoso do que normalmente já é o trabalho rural, mesmo esse mecanizado, né? Então, por mais que exista a lei, que talvez ela seja respeitada, a condição geral de vida do trabalhador coloca ele na obrigação de render mais, né, de produzir mais, porque assim ele consegue ter uma renda melhor, já que a oferta de trabalho é sazonal, né? Passou a colheita, ele não vai ter mais essa oferta, então tem que produzir o máximo para ter uma renda que suporte o período em que é escasso o emprego no campo. Então é uma questão um pouco mais complexa do que somente ter o direito à pausa, né? É um conjunto de coisas que obriga, na prática, o trabalhador a se submeter a esse tipo de trabalho. A mesma coisa para um trabalho não mecanizado também, que é no campo, que é trabalho de contrato, de diarista, etc., que é condicionado à produção, ao ritmo, às metas diárias de fazer as coisas, e isso coloca o trabalhador numa situação complicada, por mais que exista aí, em teoria, o direito a ter pausas para hidratação e conforto interno.
13: A gente está conversando com Camilo Santana, membro da Coordenação Nacional do Plano Nacional Plantar Árvores e Produzir Alimentos Saudáveis do MST. Camilo, o MST tem defendido a agroecologia e os sistemas agroflorestais como parte da resposta a essa crise climática, na onde é inserida também essas temperaturas extremas das ondas de calor, cada vez mais fortes. Como concretamente árvores e a diversidade de culturas podem ajudar a reduzir os efeitos do calor sobre a produção e o trabalho? Conta pra gente, por favor.
15: Bom, a gente fez ontem, não antes de ontem, sábado, uma formação com a Luciana Gatti, que é uma pesquisadora do INPE, e ela colocava justamente isso, assim, a agroecologia, né, e as agroflorestas como uma tecnologia fundamental para se adaptar às mudanças do clima que já estão em curso. Então, o conforto térmico, primeira coisa, o conforto térmico, quando existe, né, a maior presença de árvore, ele é sentido por qualquer pessoa. Então, basta você sair no sol e comparar a temperatura no sol, no pleno sol, com a temperatura debaixo de uma árvore. Então, a árvore, ela absorve calor. Então, se você tem no sistema produtivo maior quantidade de árvores, você cria um microclima na produção, que torna o ambiente ali, tanto do solo como das plantas em si que estão inseridas nesse sistema produtivo, torna o ambiente mais confortável. E isso aumenta a capacidade, inclusive, de adaptação às mudanças do clima, né? Que você cria um microclima diferente do clima geral da localidade. Então, isso possibilita com que você consiga produzir, mesmo que haja diversidade, porque tem um conjunto de arranjos ali agroflorestais que criam um clima diferenciado. Então, por exemplo, o feijão que você produziria convencional, você perderia a produção por falta de chuva. Na agrofloresta você tem melhores condições de colher esse feijão, porque o microclima ali retém a umidade do solo, a cobertura do solo retém a umidade do solo e tem água disponível por mais tempo. Enfim, o manejo florestal possibilita ter mais nitrogênio, um conjunto de coisas técnicas. Mas o conforto térmico é uma coisa que chega a ser 6 ou 7 graus de diferença. Quando você está em um ambiente com árvores e sai para um ambiente sem árvores, né? Isso na cidade é ainda mais dramático do que no campo.
12: E existe risco, Camilo, de adaptação ao calor virar apenas em uma transferência do problema para o trabalhador, como trabalhar de madrugada, por exemplo, né? Aí, um exemplo observado em alguns países no mundo, que, né, fez essa mudança, saiu da tarde e foi para a noite. Em vez de transformar as condições de produção. E eu te pergunto mais uma coisa também. Vocês, os trabalhadores rurais, recebem alguma, por exemplo, filtro, protetor solar, né? Porque o extremo calor, ele desidrata e ele também causa câncer de pele, né? Então, assim, queria que você trouxesse pra gente sobre essa adaptação que alguns trabalhadores acabam fazendo, haja vista que você falou que muitos trabalham por produtividade, né? E também, se vocês têm esse respaldo de pelo menos um filtro solar e água potável?
15: Bom, as realidades são adversas também, né? Em se tratando do campesinato, que é diferente do trabalhador rural, que não possui a terra, por exemplo. E, no nosso caso da agricultura familiar e camponesa, nós temos acesso ao meio de produção, que é o principal base. Então, nós coordenamos, em alguma medida, o nosso trabalho, nossa rotina, o nosso dia a dia. Então, existe uma margem maior de possibilidade de se adaptar e de mediar, né? Agora, para quem trabalha de contratado, de empregado, ou de diarista, enfim, né, esse trabalho intermitente, é uma realidade um pouco diferente. O que pode ser dito de maneira geral é que, bom, a gente não tem tanto acesso, assim, a protetor solar, essas coisas, né, as pessoas diversas, né? Sou diversa relação de trabalho, compra ou não compra, mas não existe assim uma disponibilidade de filtro solar para a turma estar pegando aí os postos de saúde. Enfim, conhecemos também a realidade da saúde e no campo o sistema de saúde ainda é mais precário, né? Ou quando ele existe. Então não existe assim uma dificuldade no acesso. E sobre esse tema da adaptação, né? De fato, há um risco. O que possivelmente tem sido feito, né? Porque o capital, ele sempre transfere todo o ônus da produção para o trabalhador, né? Ou, no melhor dos casos, para o Estado. E aí é as mudanças legislativas, etc., que o Estado tem que fazer, e a Seguridade Social, para reduzir ao máximo o custo de produção das grandes empresas capitalistas. Então, é assim que funciona. Mas é um tema que está em disputa, né, porque ainda está em curso. Então, o processo de disputa ele ainda existe dentro do tema da adaptação de maneira geral. Não só com relação ao calor, mas também com relação às enchentes e sim, sistema habitacional, saneamento básico, que está tudo vinculado a esse tema da adaptação. Sistema de saúde também, que é um ponto nervoso, né, crítico. Mas a tendência é de que, se os trabalhadores não se organizam, para pautar e demandar o Estado a criação de políticas públicas de adaptação que dê condições reais para o trabalhador se adaptar e melhorar o ambiente de trabalho, enfim, a escala 6x1, por exemplo, é um tema central, essa perspectiva, né? o fim da escala 6x1, a luta por uma escala de trabalho menor. Então, um conjunto de coisas que tem que ser feita e tem que ser disputado na rua e na luta parlamentar também, que é um ponto importante, para a gente conseguir avançar, porque do contrário, a tendência é realmente, como em todas as outras áreas, em todas as outras questões, transferir o custo e o ônus para o trabalhador, para garantir as condições de produção dos capitalistas.
13: Tá aí. E Camilo, você é membro da Coordenação Nacional do Plano Nacional Plantar Árvores, Produzir Alimentos Saudáveis, né, que foi criado aí pelo MST no início de 2020, período ali, importante lembrar aqui que coincide com até início da pandemia, com a meta principal de plantar 100 milhões de árvores em 10 anos, ou seja, até 2030. Temos mais 4 anos aí pela frente, em áreas rurais e urbanas de todo o país. Eu já tive, inclusive, o prazer de participar de uma dessas ações, em outro veículo, numa cobertura, em outra cidade também, se eu não me engano, no Paraná, em outro estado, né, em algumas cidades do Paraná, e um dos objetivos é enfrentar as mudanças climáticas e recuperar a biodiversidade dos biomas brasileiros, mas não só. Queria que você contasse aqui para o nosso ouvinte do Jabuticaba Sem Caroço um pouco mais sobre esse plano, como que ele tem caminhado e quais iniciativas já feitas ao longo desses anos, talvez aí as principais para a gente trazer aqui como exemplo, desde que ele foi criado.
15: Bom, nós em 2020, ali um pouco depois, antes da pandemia e um pouco depois do crime, dos crimes da Vale, né, de Mariana e Brumadinho, o MST, analisando a realidade, enfim, o aumento, né, a intensificação dos extremos climáticos e etc., a gente decide na coordenação nacional a criação do plano Plantar Árvores, Produzir Alimentos Saudáveis, né? É uma iniciativa ousada, né, para um movimento camponês, que é projetar algo de duração de uma década, né? Uma coisa que é um exercício também de tentar pensar um pouco mais a longo prazo, né? Projetar táticas e estratégias mais a longo prazo. Então a gente propõe o plano como primeiro uma forma de pautar no conjunto da sociedade, né, por isso também é importante que a gente tenha esses espaços para dialogar, de colocar a questão ambiental como uma questão de classes, né, do conjunto da classe trabalhadora, e colocar nessa perspectiva a relação que há entre a questão ambiental e a questão agrária. Então a gente lança o plano nessa perspectiva de uma ação concreta que chamasse a atenção da sociedade para tratar o debate da questão ambiental não como um debate de especialistas e também não como uma coisa que coloca a natureza separada da humanidade, do trabalho, né, como algo que deve ser preservado, visto de longe, sem envolvimento de pessoas, sem o trabalho dentro, né. Porque a gente sabe que, historicamente, a natureza, ela é produzida também, né, a relação com o trabalho, com os povos indígenas, tradicionais, etc., molda a forma como os biomas são. Então a gente lançou o plano com uma meta muito concreta, porque nós aprendemos nos 42 anos que é necessário ter uma ação concreta para a gente dialogar com a sociedade. Então, da mesma forma que a gente ocupa o latifúndio para chamar a atenção da sociedade, né, para a questão agrária, para a questão da terra improdutiva, da terra concentrada, então a ocupação ela é isso, uma ação concreta que denuncia, que demarca, que posiciona, chama a atenção do conjunto da sociedade e aí gera a possibilidade da política de reforma agrária, né, do assentamento. Então, a 100 milhões de árvores é isso, uma meta para chamar a atenção, para chamar a sociedade para debater e para construir junto com nós. Então, nesses 5 anos, pegando aí até 2025, que a gente faz o balanço no final do ano, nós já plantamos 45 milhões de árvores, né? Isso esparramado em todos os biomas do país, em cada um dos 24 estados que a MST está presente, envolvendo um conjunto de ações, né, desde as escolas do campo e também da cidade, até nas cooperativas, enfim, nos assentamentos e acampamentos também, com diversos processos formativos, de debate, de formação, de comunicação, etc. E nós temos, bom, algumas experiências que são emblemáticas, né? Essa da semeadura da Jussara lá no Paraná, que acontece na região de Quedas do Iguaçu, que você mencionou aqui. Você acompanhou, ela é uma das emblemáticas. Então, já chegamos esse ano com a semeadura de 30 toneladas de semente da Palmeira Jussara, né, em áreas de assentamento, de acampamento e também áreas de reserva indígena e reserva quilombola. Então, uma grande ação feita ali pelo MST do Paraná, justamente para posicionar a questão ambiental. Né? E ali você envolve indígena, quilombola, Caiçara, envolve Sem Terra, envolve o Estado, né, INCRA, envolve um conjunto de atores para debater a questão ambiental, né, a partir de uma ação concreta dentro dessa perspectiva que o MST coloca, que é vinculada com a questão agrária. Né. E temos, bom, diversos exemplos aí que poderiam ser citados. No Pará, né, a recuperação de áreas degradadas ali, em Minas também, né, a recuperação de 5 mil hectares de área degradada que foi fruto do crime da Vale, agora o MST está recuperando através de agrofloresta e produção de alimentos. Uma série de questões para tentar movimentar a sociedade, né, posicionar o debate e dizer que para enfrentar a crise ambiental e a destruição dos biomas é necessário, primeiro, dividir a terra que está concentrada. E segundo, mudar a forma de se produzir, porque o agronegócio, o capital no campo, ele é o principal motor da destruição ambiental no Brasil. Isso está exposto em dados aí para quem quiser ver nos sites do Map Biomas e etc.
13: Tá ótimo. Esse é o Camilo Santana, membro da Coordenação Nacional do Plano Nacional Plantar Árvores, Produzir Alimentos Saudáveis do MST, o Movimento dos Trabalhadores Rurais Sem Terra. Camilo, muito obrigado pela conversa e parabéns também pelo Plano Nacional aí do movimento.
15: Muito obrigado, gente. Obrigado aí, pessoal, que escutou. Sempre um prazer tá dialogando com vocês e estamos aí à disposição para estar sempre conversando.
12: Obrigado, Camilo, e volte sempre ao Jabuticaba trazendo boas novas e parabéns pelo plano. Tchau.
15: Tchau, obrigado.
12: A Embrapa entregou ao Ministério da Agricultura e Pecuária uma nota técnica com 163 medidas que podem ser adotadas pelo setor agropecuário brasileiro para reduzir os riscos de perdas provocadas por eventos climáticos. Motivado pela ocorrência do El Niño na safra 2026-2027, o documento vai além do fenômeno e destaca a necessidade de ações permanentes para a gestão dos riscos climáticos.
13: Das 163 medidas propostas, 14 são transversais a todo o setor agropecuário, 139 são específicas para diferentes segmentos produtivos e 10 são voltadas a ações de apoio e viabilização de programas de políticas públicas. A nota técnica foi produzida no âmbito do grupo de trabalho sobre o El Niño, criado pelo Ministério da Agricultura e Pecuária, com a participação de especialistas da Embrapa e do Instituto Nacional de Meteorologia, o INMET.
12: Vamos falar sobre o assunto com o nosso próximo convidado.
11: Biosfera.
12: E o Jabuticaba Sem Caroço bate um papo com o Eduardo Monteiro, ele que é pesquisador da Embrapa Agricultura Digital e coordenador da rede de pesquisa do Zoneamento Agrícola de Risco Climático, o ZARC. Eduardo, seja mais que bem-vindo ao Jabuticaba, como vai?
14: Tudo bem, Rafael? Muito obrigado pelo convite, prazer estar aqui, viu?
12: O prazer é todo nosso, Eduardo, e você chega para falar sobre essa mudança climática que vem afetando a agricultura, né? E os agricultores, né? Bom, a Embrapa entregou recentemente ao Ministério da Agricultura e Pecuária uma nota técnica contendo aí 163 medidas que podem ser adotadas na agricultura brasileira com o objetivo aí de reduzir os riscos causados pelo clima. Eu te pergunto, um dos pontos é sair de uma gestão reativa para uma cultura de antecipação. Na prática, Eduardo, o que muda na rotina de quem trabalha no campo? Conta pra gente.
14: Isso é muito importante, né? A produção dessa nota, né? Da reunião desse material e publicação dessa nota, ela foi motivada inicialmente pelo prognóstico de El Niño severo que já está, né, ocorrendo e deve se agravar aí nos próximos meses. E uma dos principais legados é justamente não apenas atravessar este El Niño, mas é parar de improvisar e começar a incorporar no dia a dia, né, no planejamento dos sistemas de produção, alguns princípios relativamente simples ali da gestão de riscos, mas que podem ajudar muito o produtor a evitar, né, ou reduzir prejuízos financeiros causados por eventos meteorológicos adversos.
13: Essa nota propõe, Eduardo, 163 medidas. O quanto desse conhecimento já chega efetivamente ao produtor e ao trabalhador rural? Conta um pouco pra gente sobre algumas principais delas.
14: Muito desse conteúdo, Kaique, ele tá disperso, na verdade, em diferentes publicações, né? E até, enfim, disciplinas, áreas de conhecimento da própria agronomia. Parte dele está facilmente disponível, né? Mas, obviamente, a gente sabe das dificuldades, nem sempre o produtor está ciente, né? Ou está bem informado.

0: clima. Ou seja, utilizar as informações disponibilizadas pelo zoneamento agrícola de risco climático, que já identifica, né, para todos os municípios brasileiros as melhores épocas, né, de plantio e de cultivo para 51 diferentes culturas agrícolas. Tá? Então, através dessa base de informações do ZARC, o produtor ele consegue identificar as, não só as melhores épocas de plantio, mas verificar a viabilidade também da segunda safra, né? E como, eventualmente, ajustar essas datas de plantio em função de anos atípicos, como provavelmente é o que a gente deve ter agora este ano com o El Niño. Além desse uso, né, da informação climática do planejamento, tem uma série de outras, né, que também podem ajudar a reduzir o impacto. E aqui talvez valha a pena mencionar pelo menos uma delas, né? São aquelas relacionadas à conservação do solo e da água, né, na área produtiva, através de um manejo adequado, um manejo aprimorado do solo, né, que permite principalmente reduzir perda de água por evaporação, aumentar a taxa de infiltração, né, da água da chuva e favorecer o crescimento e o aprofundamento radicular. Tá? Esses são alguns dos benefícios desse manejo do solo. E isso realmente pode fazer uma diferença muito grande, principalmente em regiões sujeitas a eventos de seca e também, eventualmente, sujeitas a chuvas muito intensas, tá?
1: E pegando um gancho na sua fala, Eduardo, te pergunto, quando uma seca, né, uma onda de calor, uma chuva extremamente agressiva chegam, quais são aí os primeiros impactos sentidos pelo trabalhador rural?
0: Obviamente, no momento do evento extremo, né, o produtor, ele deve procurar, se estiver fisicamente exposto, por exemplo, a uma tempestade severa, procurar uma proteção, né? Evitar ali uma exposição a um evento extremo mais severo. E, obviamente, o que inclusive é a maior preocupação, né, de todo produtor rural, são os danos que podem ocorrer não só na cultura, né? Mas também na própria moradia ou nas instalações ali da sua área produtiva. Agora, via de regra, Rafael, o que normalmente acaba sendo mais afetado são os próprios cultivos, né? As culturas agrícolas ali. E esses eventos, eles invariavelmente vão resultar em perda da produtividade ou, em alguns casos, também perda da qualidade da produção, principalmente em produtos agropecuários, que a qualidade é mais diretamente percebida, né, pelo mercado consumidor. É o caso das olerícolas, por exemplo, frutas, né, em que a qualidade do produto tem um apelo ali muito importante na hora da venda para o consumidor.
2: Eduardo, existe um limite para essa capacidade de adaptação de quem trabalha no campo diante desses eventos climáticos cada vez mais frequentes ou intensos? A gente está pegando, né, aqui exemplos de países do mundo de que trabalhadores estão precisando ali trabalhar de madrugada para driblar essas altas temperaturas, né, conseguir ali diminuir mesmo esses efeitos sobre o corpo, enfim, sobre a saúde. Isso, né, até que ponto isso também é saudável, né, mudar ali o horário de trabalho? Ou seja, tô trazendo esse exemplo de alguns países e esse exemplo que a gente partiu para discutir esse episódio também, para discutir o que o Brasil também tem feito nesse sentido, para saber até onde a gente deve ir, né, também com essas adaptações. Comenta pra gente, por favor.
0: Olha, Kaique, sim, infelizmente existe limite para a capacidade de adaptação, tá? Tanto, obviamente, para o cultivo, né, para as culturas agrícolas no campo, e como também para as atividades laborais aí desempenhadas pelos produtores, né, ou pelos empregados da propriedade, como é o caso que você citou. A gente consegue implementar algumas estratégias ali de prevenção, de redução do impacto ou transferência de riscos que vão tornar o meu sistema de produção mais adaptado, né, mais preparado para resistir a eventos adversos. Mas vou dar um exemplo concreto, né? Quando a gente faz um manejo aprimorado de solo, né, através das práticas, né, consagradas aí dos sistemas de plantio direto, a gente já tem casos documentados, né, de uma redução muito grande em perdas decorrentes da seca, né? Então você pode aí realmente atenuar muito perdas em função de falta de chuva, mas obviamente

0: se vier uma seca muito forte, pode exceder essa capacidade, né, do sistema produtivo de suportar uma estiagem prolongada, e aí você vai ter prejuízos e perdas de qualquer forma, né? Então, sim, existe esse limite. E, obviamente, como você comentou também, existe limite para as atividades, né, no campo, desempenhada aí pelos trabalhadores ou pelos produtores rurais. A mudança de horário de trabalho é muito frequente, né, em função principalmente das temperaturas muito altas que determinadas regiões e épocas do ano podem alcançar nas horas mais quentes do dia, né? Mas é uma alternativa viável para reduzir essa exposição a altas temperaturas. Porém, tem outros inconvenientes, né? Como você também já mencionou, o trabalho em horas alternativas, às vezes, fora um pouco ali do horário núcleo do horário comercial, horário de trabalho.
1: E, Eduardo, o que um pequeno produtor pode fazer quando recebe um alerta climático, mas não tem dinheiro para investir em irrigação, infraestrutura, tecnologia, até mesmo seguro?
0: Olha, Rafael, talvez uma das maiores limitações seja a questão do tempo, né? Então, muitos desses exemplos que você acabou de citar, eles não são fácil ou rapidamente implementados na propriedade rural. Então, por isso que a gente insiste, né, de que a gestão de riscos ela é feita com antecedência e planejamento, muito antes do evento meteorológico adverso chegar. Mas se o produtor não tem recurso, né, que como você perguntou, o que ele pode tentar buscar são as linhas de financiamento. O PRONAF, por exemplo, que é o Programa Nacional de Apoio, né, e PRONAF, Programa Nacional de Fortalecimento da Agricultura Familiar, ele é uma das linhas de crédito rural aí mais baratas e mais acessíveis para pequenos produtores. E ele apoia através de diversas linhas de crédito, tá? Tanto para o custeio quanto para o investimento.
1: E, Eduardo, a nota que vocês enviaram para o Ministério, né, da Agricultura e Pecuária, recomenda aí o uso de dados meteorológicos locais, né? Por que uma previsão para uma região inteira não é suficiente para orientar ali quem trabalha em uma propriedade específica?
0: Olha, Rafael, é uma boa pergunta, porque o que ocorre é que existe dentro de uma mesma região, existe uma variabilidade natural. Então, nem sempre as condições de chuva e temperatura que você vai verificar numa parte da cidade, ela pode ser bastante diferente de outra parte da mesmo município.
1: É o famoso, por exemplo, chuvas isoladas, né? Na cidade, em certos pontos chovem, em outros não. Então, seria basicamente isso, né? Só pra gente poder trazer, tentar ilustrar aqui, né? Pro levar o imaginário do nosso ouvinte. Seria basicamente isso.
0: Exatamente. É isso aí mesmo. Inclusive, e principalmente algumas regiões com topografia mais acidentada, né, onde você tem montanhas e morros, essas condições mudam mais ainda, não só pela própria chuva, mas também pela exposição solar e pelas temperaturas, tá?
2: O documento recomenda, Eduardo, registrar os eventos climáticos e seus impactos. O que a gente pode, aprender com as perdas provocadas pelas últimas, secas, enchentes e ondas de calor?
0: Mas também é uma ótima pergunta, Kaique, pelo seguinte: sempre que a gente implementa, né, uma estratégia de gestão de riscos, justamente visando, reduzir perdas, a gente precisa monitorar e acompanhar os resultados, né? Será que aquilo está dando certo? Será que funcionou? É melhor do que aquilo que eu estava fazendo antes? Então, se um produtor ele mudou o cultivar, se ele melhorou o manejo do solo, mudou uma época de cultivo, é interessante ter esse histórico de registros para comparar, né, perdas, né, que ocorrem em diferentes anos, em diferentes intensidades de evento, para justamente a gente ter condições de avaliar aquilo que está funcionando melhor ou não, tá? Então, daí a importância desse histórico de registros.
1: Quando a propriedade perde uma safra por causa de um evento climático, quem acaba absorvendo esse prejuízo? É o produtor, é o trabalhador ou podemos dizer que é toda a cadeia?
0: Olha, Rafael, eu diria que é principalmente o produtor rural, tá? E, obviamente, o trabalhador, caso isso resulte em, por exemplo, em demissão, né, ou perda de emprego.
1: É, isso é realmente uma questão, né? Porque eu acho que, coitado do trabalhador, né? Porque ele não tem culpa se a gente tem aí a mudança climática e devastando aí as produções, acaba, acredito eu, realmente, o produtor, ele perde dinheiro e automaticamente ele não consegue mais sustentar aquele elenco ali de colaboradores, né?
0: É, exatamente.
2: Eduardo, conta pra gente, por favor, o que um pequeno produtor pode fazer quando recebe efetivamente ali um alerta climático, mas tem, né, toda essa dificuldade ali de como lidar com isso, né? Não tem um dinheiro para investir na irrigação, na infraestrutura, na tecnologia ou no seguro. Tem alguma medida um pouco talvez mais simples para ser tomada a partir dessa dificuldade e dessa talvez falta de acesso?
0: Tem sim, Kaique. Olha, é importante a gente colocar o processo de gestão de riscos da seguinte maneira, tá? Primeiro, avaliação de riscos, né? Entender o que pode acontecer e quantificar o que pode acontecer em termos de perdas e ocorrência desses eventos na propriedade, né? Na sua cultura e no local da sua área de produção. Depois, avaliar, e de preferência, né, sempre que possível, em conjunto com assistência técnica ou com um agrônomo, enfim, o técnico agrícola, o que para sua atividade pode ser feito para incorporar, por exemplo, algumas das medidas que estão elencadas na nota técnica ou até outras estratégias ali que podem ser pertinentes na sua propriedade. Aí a gente já está falando do tratamento de riscos. E depois, como até a gente já mencionou um pouquinho antes, monitorar esses resultados e registrar isso para ajustes futuros. Agora, sendo um pouco mais específico, Kaique, dentro da fase de tratamento de riscos, talvez essa seja mais importante para o produtor, que é justamente aquilo que ele vai fazer na prática, né, para tentar evitar esses problemas. Então, a primeira conjunto de estratégias do tratamento de riscos são aquelas de prevenção ou de evasão. É aquilo que você pode fazer para tentar evitar que o evento adverso atinja a sua cultura. Então, por exemplo, uma mudança na época de cultivo é uma estratégia de evasão. Vamos pegar o caso concreto do que está projetado para o El Niño este ano. Então, todo o Brasil tropical, principalmente no centro-oeste, no norte, no nordeste e até algumas partes ali do sudeste, a projeção dos institutos de meteorologia de que pode ocorrer atraso no início das chuvas. Ocorrendo esse tipo de evento, o produtor ele deve estar atento para aguardar condições mais favoráveis para a semeadura e principalmente um armazenamento hídrico suficiente no solo para garantir o estabelecimento da cultura. Porque em condições como essa de atraso no início das chuvas em relação às épocas normais, ao semear, né, a cultura em épocas normais, ou seja, em datas que ele faz tradicionalmente, essa cultura fatalmente ela vai estar exposta a um risco aumentado, né, um risco agravado de faltar água ali no início do desenvolvimento do estabelecimento. Inclusive, isso aconteceu no último El Niño, né, de 2023-24, quando muitos produtores, né, principalmente do centro-oeste, perderam o plantio, né, feito em épocas tradicionais e depois tiveram que ressemear, né, a cultura, ou seja, com custos adicionais, bem depois, quase, em alguns casos, 30, às vezes até 60 dias depois da primeira tentativa de semeadura. Tá? Então esse é um exemplo típico de baixo custo, mas é uma estratégia de evasão que pode eventualmente, para culturas de grãos, principalmente, né, evitar o prejuízo ali de uma ressemeadura. E aí, só para finalizar, Kaique, além dessas estratégias de, né, de prevenção ou evasão, aí a gente deve partir para aquelas de redução do impacto, né, ou transferência de risco. E aí a gente está falando especificamente do seguro rural e do Proagro aqui no Brasil.
1: E Eduardo, eu te pergunto, o que o Brasil aprendeu ao longo do tempo, né? Nós tivemos aí outros eventos climáticos como esse El Niño. A gente pode dizer que ele já está acontecendo, né? Porque tivemos aí também, me parece, algumas mudanças. Ah, o El Niño vai ser a partir de agosto, aí outros falaram que não, enfim. O que o Brasil aprendeu pensando na agricultura, nos nossos agricultores, nos nossos produtores, enfim, trabalhadores, sobre o enfrentamento para esse fenômeno? A gente tem mais perdas, não estamos tendo perda. Como que você avalia o cenário hoje do nosso país em relação ao El Niño? Aprendemos com o passado ou ainda temos muito que aprender? Fala para mim.
0: Rafael, eu acho que a gente tem muito a aprender, tá? O Brasil, a despeito de ser uma potência agropecuária mundial, né, ainda está engatinhando no tema da gestão de riscos climáticos, tá? E posso dizer para você alguns exemplos, né, que caracterizam isso. Recentemente, né, a gente tem acompanhado aí uma redução expressiva do apoio, né, do programa de subvenção ao seguro rural, né, que, como eu comentei antes, ele é um dos pilares do tratamento de riscos, né? Ele, na verdade, o seguro rural, ele é a última linha de defesa do produtor rural em caso de eventos adversos, né? O ProSeguro, ele atua principalmente reduzindo ali o impacto financeiro e os prejuízos desse produtor em caso de sinistro ou de evento extremo. E o Brasil, infelizmente, Rafael, nos últimos anos, reduziu muito a alocação de recursos no Programa Federal de Seguro Rural, no PSR, que é o Programa de Subvenção ao Seguro Rural, que vai justamente na contramão do que é necessário, né? A gente tem acompanhado aí claramente um agravamento de riscos, né? Principalmente decorrente de mudanças climáticas, e o seguro rural no país, infelizmente, vem encolhendo nos últimos anos, tá? Um outro dado preocupante, Rafael, ele vem de um trabalho que a Embrapa fez recentemente de avaliação de propriedades rurais do Paraná e do Mato Grosso do Sul. E nessa avaliação, a Embrapa aplicou aquela metodologia recente desenvolvida, né? Que é a classificação de níveis de manejo, que permite classificar áreas produtoras de grãos em nível 1, 2, 3 e 4, tá? E aí, nesse levantamento, a Embrapa encontrou que 34% das propriedades avaliadas, elas estavam em nível de manejo 1 e 44% em nível de manejo 2. O nível de manejo 1, ele é justamente aquele mais vulnerável, mais suscetível a eventos climáticos adversos, tá, Rafael? Principalmente seca e eventos de chuvas fortes, tá? Então, isso mostra, de uma maneira geral, que a nossa agricultura ainda está pouco preparada para eventos meteorológicos adversos, e o que é bastante preocupante nesse cenário de mudanças climáticas e agravamento de riscos que a gente tem visto nos últimos anos, tá?
2: E, Eduardo, essa preocupação, ela aumenta principalmente porque isso pode, né, em alguma medida ou com maior efeito ou menor, impactar na produção do que chega, a comida que chega na nossa casa, né, na casa dos brasileiros, ou seja, impactar ali a segurança alimentar também. É uma preocupação que vai nesse sentido também, se a gente não conseguir, né, lidar com todas as medidas para lidar com essas mudanças climáticas cada vez mais que tem provocado esses eventos extremos?
0: Sim, Kaique, é uma preocupação por várias razões. Como você mencionou, é uma preocupação relacionada à própria segurança alimentar, já que esses eventos podem provocar choques de oferta, né, e variações de preço intenso, diminuindo a oferta, né, e a acessibilidade de alimentos, principalmente daqueles alimentos com produção mais local, né? Como olerícolas, por exemplo, legumes, verduras, né? Esses produtos agrícolas, eles são muito sujeitos a variações grandes de preço. Mas tem outras também que acabam tendo um peso relevante, como o próprio arroz e o feijão, né? Que dependem também da produção nacional, e que, em casos de falta, de redução drástica da produção e falta de produtos, pode levar aumento de preços também. Mas também tem a preocupação até do ponto de vista econômica, né, Kaique? Que mesmo que não chegue diretamente em alimentos do dia a dia da mesa, né, do brasileiro, esses eventos eles acabam provocando prejuízos econômicos que acabam se repercutindo não só no produtor, mas também na economia local, né, desses municípios, dessas regiões e de outros segmentos ali da cadeia produtiva que dependem dessa produção, né? Toda a agroindústria de processamento, às vezes a economia local, o comércio local que vende ou que depende, né, da economia relacionada à agricultura, que é inclusive muito relevante em muitos municípios brasileiros e assim por diante.
1: Eduardo, o documento, né, a nota que vocês apresentaram, entre as 163 medidas apresentadas, não vou pedir para você citar todas, óbvio que não, né? Mas pelo que eu entendi, tem muita coisa ali, tem muitos pontos que dependem diretamente do produtor e também tem pontos ali que dependem e exigem talvez políticas públicas, né? Criação de políticas públicas para poder complementar talvez o que já existe. Qual é a sua avaliação dessas 163 medidas? Eu te perguntei há pouco sobre o que o Brasil aprendeu com os outros El Ninhos, né? E você disse que estamos engatinhando, então eu incluo essa pergunta também nesse ponto. Você acha que o Brasil ainda falta pensar em mais políticas públicas preventivas, com foco de fato nesses eventos extremos que tendem a piorar, né?
0: No âmbito da agropecuária, Rafael, eu diria que nós possuímos alguns programas de política agrícola ali muito interessantes, né? Mas que, sem dúvida nenhuma, eles podem, né, e devem ser aperfeiçoados a atacar esse problema mais de frente, né? Então, ali na nota técnica, a gente elencou um conjunto do que a gente chamou de medidas viabilizadoras, né? Que são aquelas que podem ser impulsionadas ou ser utilizadas para melhorar o ambiente institucional, para a gente ter um país ou mecanismos melhor preparados para lidar com os problemas das mudanças climáticas. Aí a gente pode citar alguns, né? Ou pelo menos os três principais, né? Um deles eu até já comentei, que é ampliar a cobertura do seguro rural no Brasil. Não sei se você sabe, Rafael, mas há alguns países do mundo, principalmente na América do Norte, Europa, na Ásia, eles contam ali com índices de seguro rural na sua produção agropecuária, com mais de 80% ou 90% da área de produção agropecuária segurada. O Brasil, historicamente, acredito que nunca passou de 15% ou 20% da área segurada, e em função da redução dos últimos anos, hoje vem girando ali em torno de 5% a 7% da área com seguro rural. Então, primeiro, é preciso ampliar essa cobertura do seguro rural. Segundo, a gente precisaria ou poderia aperfeiçoar os programas de crédito rural, de seguro rural e proagro como instrumentos de indução, adaptação e sustentabilidade. Ou seja, exigir a observância de alguns critérios, né, de alguns mecanismos que eventualmente podem incentivar o produtor a adaptar ou a melhorar o seu sistema de produção, a torná-lo mais resiliente, melhor preparado, né? Então, por exemplo, são as linhas de crédito direcionado para práticas sustentáveis ou mesmo o próprio seguro rural com subvenção diferenciada para quem adota um sistema de produção mais sustentável, né?
1: É isso, tivemos o prazer de bater um papo com o Eduardo Monteiro, ele que é pesquisador da Embrapa Agricultura Digital e coordenador da rede de pesquisa do zoneamento agrícola de risco climático, ZARC. Eduardo, muito obrigado pelo seu tempo aqui no Jabuticaba e volte sempre, de preferência, trazendo aí boas novas da nossa agricultura.
0: Maravilha, muito obrigado, Rafael, foi um prazer estar aqui com você e com o Kaique.
2: Um abraço, Eduardo, até uma próxima.
0: Um abraço, até uma próxima.
2: assim chega ao fim mais um episódio do Jabuticaba Sem Caroço. 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
5: Olá pessoal, tudo bom? Mais um Mundioca começando e hoje a gente vai falar sobre a geopolítica dos rios. Mas muitos vão perguntar o que isso tem a ver com geopolítica, os rios? E eu explico. Hoje há mais de 250 bacias hidrográficas que atravessam fronteiras internacionais, transformando a água em questão de soberania e de segurança. A gente está falando de barragens e desvios construídos por países rio acima que podem afetar o abastecimento, a agricultura e a energia dos vizinhos que vem abaixo. A gente destaca os rios Nilo, Indo, Mekong, Tigre e Eufrates, que estão entre os principais focos de tensão. Quando a gente diz tensão, é guerra mesmo. O direito internacional prevê o uso equitativo e cooperação da água, mas não existe ainda uma autoridade mundial capaz de impor soluções a todos. Em um século de mudanças climáticas que a gente vem acompanhando, a água pode se tornar tão estratégica quanto o petróleo. No programa de hoje, a gente vai ver com os nossos convidados que a água está deixando de ser apenas um recurso ambiental e passando a ser um ativo estratégico, comparado até ao petróleo. Ou seja, quem controla a água pode ter o poder em uma região. Aqui no Brasil, a gente já viu isso historicamente no Nordeste, né? Onde a água não chegava em alguns lugares e virava moeda eleitoral até. E até que ponto o controle sobre nascentes e cursos superiores de um rio proporciona uma vantagem estratégica? Lembrando que a gente já trouxe aqui no Mundioca a questão que envolve Egito, Etiópia e Sudão por causa da barragem construída na Etiópia que ameaça deixar o Egito seco. Já imaginou isso? A gente vê também que Índia e Paquistão, que permanecem em um conflito há muito tempo, podem levar às últimas consequências também por causa da disputa pelo rio Indo. O Mekong também pode se tornar um dos principais exemplos no Sudeste Asiático de questões diplomáticas entre os vários países. Dois convidados, a gente chama o primeiro deles agora. Mundioca tem o prazer de falar mais uma vez com Bernardo Salgado, professor adjunto do Instituto de Relações Internacionais e Defesa da Universidade Federal do Rio de Janeiro. Professor Bernardo, muito obrigado mais uma vez por estar conosco aqui no Mundioca. Tudo bom?
6: Tudo bom, Marcelo. Obrigado aí novamente pelo convite. Vocês sabem que sempre que o Mundioca me chama, estou sempre à disposição para dialogar um pouco sobre os temas mais quentes aí das relações internacionais.
5: Maravilha, e o tema agora é aquoso, né? Eu te pergunto, a água está deixando de ser apenas um recurso ambiental e passando a ser um atrativo energético comparável ao petróleo, por exemplo, na disputa pelo poder entre estados, professor?
6: Marcelo, eu vou tentar reformular um pouco a tua pergunta. Na minha visão, a água ela nunca foi somente um recurso ambiental, ela sempre foi também um ativo estratégico. O que acontece agora é que a gente está tendo uma demanda muito maior pela água e a gente está conseguindo visualizar cada vez mais essa predominância, essa tendência de nós necessitarmos desse bem que é um bem extremamente estratégico. A água vem passando a ser um foco de estudos geopolíticos cada vez mais sistematizados, com crescentes disputas pela própria distribuição natural desse recurso. Se a gente for pensar, por exemplo, os grandes centros de poder mundial, eles já vêm realizando um novo mapa geopolítico a partir dessa demarcação de áreas, de potenciais conflitos, alguns deles acho que a gente vai até debater na conversa de hoje, que tem a água como papel central. Portanto, ela crescentemente orienta a política dos estados, tanto pelo uso dos rios, de lagos, de oceanos, tanto visando um desenvolvimento de programas que incentivem a criação de leis, de tratados de integração e de cooperação, porque a gente sabe também que existem muitas bacias hidrográficas que são transfronteiriças. A água, também é importante a gente notar que ela não serve só para uso e consumo. Muitas das vezes a gente pensa, a água é só para saneamento, só para produção agrícola, para pecuária, para industrialização, para transporte, tem todas essas finalidades. Mas a água, ela também serve para geração de energia. A água ela também vem servindo mais recentemente para você ter inteligência artificial por conta do resfriamento dos próprios data centers. Ela cada vez mais vem representando uma dimensão essencial da segurança humana. E aí, só para antes da gente engajar um pouco mais esse debate, a gente já coloca também a nossa região da América do Sul como um dos centros de debate quando a gente está falando de água. A América do Sul ela conta com cerca de 30% dos recursos hídricos renováveis do mundo, ou seja, um terço é a América do Sul, com níveis altíssimos de capacidade de reposição da água superficial, que também é um problema, tanto a água superficial quanto a água subterrânea, nos sistemas aquíferos. A gente tem tanto o sistema aquífero Guarani, que é um dos maiores repositórios de água doce do planeta, e também na floresta amazônica a gente tem o aquífero Alter do Chão. Isso tudo concentrando no Brasil os dois grandes aquíferos. Então o Brasil possui parcela majoritária de controle de uma das principais fontes renováveis de água do planeta, e isso fortalece também a sua situação aquífera como um todo. Na própria literatura contemporânea, a gente tem alguns autores que já estão denominando a questão da hidropolítica. E o que eles apontam já? Que há uma tendência à securitização desses recursos hídricos. Mas aí, Marcelo, voltando naquele ponto inicial da comparação entre água e petróleo, diferentemente do petróleo, a água ela não tem um substituto técnico para algumas funções vitais, como consumo humano, agricultura, produção de alimentos. A água, portanto, ela se torna um recurso ainda mais crítico do ponto de vista da segurança nacional. A gente sabe que o petróleo ele é fundamental, mas a gente tem alguns substitutos para a geração energética, etc, etc, que podem ser implementados, inclusive, em cursos de desenvolvimento científico e tecnológico. Coisa que a água, a gente não consegue ter esse substituto. A água ela é fundamental pro ser humano como um todo. Então, essa crescente ilusão que a gente muitas das vezes tem de segurança hídrica em algumas agendas de defesa de países, tal como Índia, China, Egito e alguns países do Golfo, vem confirmando essa tendência da própria equiparação estratégica da água, e embora ao contrário do petróleo, ela não seja nem facilmente transportável em larga escala. Essa é uma das problemáticas. A água ela tem que estar naquela localidade, que a gente não consegue fazer um transporte como a gente faz, por exemplo, do petróleo. Isso gera distintas formas, tanto localizadas e também assimétricas, de disputa de poder.
5: Professor, já que o senhor entrou no assunto que o Brasil está bem, no, pelo menos nesse mapa dos aquíferos, o Brasil trata bem da sua água? Dizem que o Brasil sozinho ele tem 5% da água potável do mundo. Eu não sei se esses números já foram revisados, mas assim, o que a gente sempre escuta é que há muito desperdício. A gente viu São Paulo brigando há pouquíssimo tempo em relação à crise hídrica. O Brasil cuida bem?
6: Dos nossos recursos hídricos, no caso, né? O Brasil ele tem um potencial enorme dos recursos hídricos. A questão, temos uma gestão adequada dos nossos recursos hídricos? Estamos gastando água em qual finalidade? Se a gente for analisar a finalidade principal, uma das principais finalidades que a gente utiliza a água não é para consumo humano. No contexto brasileiro, é para água pecuária. E a gente vai entrar numa outra questão, geopolítica, desenvolvimento econômico. Esse é um ponto. Um outro ponto é que as nossas principais bacias hidrográficas, elas estão não somente do controle brasileiro, elas fazem parte também de outros países da América do Sul. E isso vai incorrer numa outra questão, que é a questão de uma integração regional. E também vai levar esse ponto para outras bacias hidrográficas que também são transfronteiriças em outras partes do mundo. Se você fosse falar para mim, Bernardo, você acha que o Brasil trata bem, está consolidando uma adequada geopolítica da água? Eu diria tanto que sim, quanto que não. Eu diria que a gente tem uma potencialidade muito grande nos recursos hídricos, é invejável, nós temos uma reposição muito grande, você comentou dos 5%, eu pego em termos, eu acho que esse número está até um pouco maior. Se a gente for considerar até mesmo a bacia do Alter do Chão, que a gente nem sabe ainda a metrificação exata, porque é subterrâneo por baixo do próprio rio Amazonas, que nós temos uma bacia hidrográfica, que é muito maior, inclusive, que a bacia do aquífero Guarani, a gente tem um potencial extremamente significativo de um dos recursos naturais mais estratégicos que a gente vai ter no século XXI, por conta até mesmo de questão de mudança climática, que faz com que hajam mais pontos de atrito e de conflito, regiões que têm mais secas prolongadas, outras regiões que têm cheias mais violentas. Então, essa questão da variabilidade hidrológica no Brasil ela é controlável. Só que isso também é uma dádiva divina que nós temos, só que se ela não for muito bem aproveitada, se ela não for muito bem cuidada, se ela não tiver uma gestão eficiente e com eficácia, isso pode também deixar de ser um ativo estratégico nacional. Portanto, é algo que a gente tem que levar em consideração. Será, e eu puxo um outro ponto, será que o uso da água para os data centers que está tentando ser consolidado na região Nordeste vai retirar a água para consumo humano? Isso é um ponto que a gente tem que levar em consideração. Ou não, vai ser água de reuso, vai ser água de outras fontes, que a gente sabe que na região Nordeste, onde está sendo implementado grande parte dos futuros data centers brasileiros, claro que com parcerias internacionais para a formação de inteligência artificial e tudo mais, não é uma região que tenha porcentagem hídrica que tem uma região norte, por exemplo, em que você tem ali chuvas abundantes, um ciclo da água extremamente mais avantajado do que na região nordeste. É algo que a gente tem que também estar colocando no nosso radar.
5: Até que ponto o controle sobre a nascente e o curso superior de um rio vai proporcionar uma vantagem estratégica sobre os países que dependem de suas águas depois a ocorrer?
6: Isso é uma pergunta bem geopolítica mesmo, né, Marcelo? Então eu acho que é interessante a gente fazer um debate aqui um pouco mais consolidado sobre esse tema. Se a gente pega do ponto de vista da geografia hídrica, se a gente fala da posição amontante, isso confere a um estado ribeirinho superior, o que alguns autores denominam de poder geográfico, que é a capacidade material de fato, de alterar unilateralmente o regime do rio e antes que ele alcance os demais estados, países ribeirinhos. Essa vantagem, ela basicamente, se a gente for analisar aqui a literatura sobre o tema, ela vai se traduzir em três dimensões. A primeira dimensão, esses estados, eles têm um controle sobre o volume de liberação da água. Isso é relevante para quê? Para aquicultura, para geração elétrica, jusante, esse é o primeiro ponto. Elas também possuem uma capacidade de retenção dessa água em períodos de escassez. Isso pode ser utilizado, inclusive, como uma estratégia de instrumento diplomático, uma barganha diplomática. E um terceiro ponto, esses países, eles têm a possibilidade de arquitetar unilateralmente uma infraestrutura de grande escala. E isso pode gerar o quê? Fatos que dificultam uma negociação posterior com os países no curso do rio. Essa mesma literatura específica de geopolítica da água, de hidropolítica, ela ressalta que muitas das vezes essa vantagem ela não é absoluta. O que eu quero dizer com isso? A gente tem alguns fatores como dependência energética mútua entre os países, a questão de integração econômica regional, a própria questão de pressão internacional, tudo isso pode atenuar a assimetria estrutural entre países amontantes e países ajusantes. Se a gente for levar em consideração, Marcelo, a legislação internacional, ela procura justamente impedir que a posição geográfica seja convertida em uma soberania absoluta sobre o rio. E a gente tem até o exemplo da Convenção de 1997, que estabelece que os estados de um curso d'água internacional têm direito a uma utilização equitativa e razoável, ao mesmo tempo que têm a obrigação de cooperar e de evitar causar um dano significativo aos demais. Tá? Não existe no direito internacional contemporâneo uma regra segundo a qual o território onde nasce o rio possui automaticamente direito sobre suas águas. E aí isso entra também na questão de cooperação internacional, de governança hídrica, dentre outras questões que a gente pode levantar também para o debate.
5: Eu acho que nesse momento a situação geopolítica mais grave sobre a questão hídrica está se dando na construção da grande barragem do Renascimento Etíope, né, pela Etiópia, e o Egito brigando pelo controle da água ali. E ali dizem que quem vai controlar a água naquela região controla tudo.
6: Sim. É um dos pontos mais críticos que a gente tem nessa questão da geopolítica da água. Essa questão da GERD, né? É GERD, do acrônimo, ela ilustra muito bem essa dinâmica que você comentou. A Etiópia, o que, que ela fez? Ela inaugurou, aí eu fui fazer o trabalho de casa também, em 9 de setembro de 2025, essa barragem, a grande barragem do Renascimento Etíope. Um projeto que, vejam bem os dados, tá? 5 bilhões com 170 metros de altura, com capacidade de geração de 5.150 megawatts. E capacidade de armazenar dos 74 bilhões de metros cúbicos de água. Isso nada mais é do que a maior infraestrutura hidrelétrica da África como um todo. Isso não é trivial. Isso é um dos principais pontos de disputa hidropolítica que a gente tem no continente africano e no mundo. O financiamento, que foi majoritariamente interno, ainda que tenha tido apoio do Banco Mundial, do Fundo Monetário Internacional, ele transformou essa barragem em símbolo de soberania nacional etíope. Só que a gente tem o outro lado. Pro Egito, o que o Egito tem visualizado dessa questão? O Egito, ele depende, mais de 90% das suas necessidades básicas hídricas dependem do rio. O projeto, ele foi tratado pelo Egito como uma ameaça existencial. Isso levou o Egito a protestar formalmente no próprio Conselho de Segurança da ONU, qualificando esse projeto como uma medida unilateral e que viola o direito internacional. Não só o Egito. Em fevereiro de 2026, o Egito, em conjunto com o Sudão, reiteraram em conjunto essa oposição dessas medidas unilaterais que, segundo esses dois governos, prejudicariam os seus interesses hídricos. A gente tem mais de uma década de negociações entre essas três partes, entre Etiópia, Egito e Sudão, que foram mediadas pela ONU, foram mediadas pela União Africana, também têm sido mediadas mais recentemente pelos Estados Unidos, e que não produziram não produziram um acordo jurídico vinculante sobre a operação da barragem. Isso retrata, basicamente, Marcelo, que um caso exemplar de que bacias assimétricas, vamos dizer assim, entre aspas, projetos hídricos nacionais que podem ser visualizados por países vizinhos como atos de política de poder e não apenas desenvolvimento, isso pode transformar uma questão aparentemente doméstica, endógena, como a produção de energia da Etiópia, em uma questão de soberania, em uma questão de segurança nacional, em uma questão de segurança até não somente nacional, mas também regional, de desenvolvimento conjunto. Esse, para mim, é um dos casos mais sintomáticos que a gente tem que analisar, pegando como estudo de caso, nós como pesquisadores, um estudo de caso dessa hidropolítica. Esse é um caso extremamente interessante.
5: Agora, a Convenção da ONU sobre os Cursos de Água Internacionais, ela estabelece princípios de utilização iguais e obrigação de cooperação, só que para isso aí sair do papel, depende da vontade dos governantes. E aí, eu te digo, a ONU tem esse poder de fiscalização ou não?
6: Vamos lá. Eu acho que essa pergunta ela está muito atrelada a se é tratado como um direito soberano de um Estado ou uma obrigação internacional e como que a ONU entra nesse meio do caminho. Essa tensão, basicamente, entre soberania territorial permanente sobre recursos naturais, seja água ou até mesmo outros, e já tem algumas resoluções da ONU sobre essas temáticas, e a própria obrigação de não causar dano transfronteiriço, ele é o núcleo formativo desse direito internacional fluvial, esse direito internacional das águas. A ONU, como eu comentei, nessa convenção que a gente teve de 97, em alguns artigos, ela tenta equilibrar essas duas lógicas. Ela exige, por exemplo, uma notificação prévia, a troca de dados, avaliação de impacto para obras, etc, etc. Mas na prática, alguns dos casos, como o do GERD, como os casos da barragem de Mekong, dentre outros, eles mostram que os estados, principalmente os estados da montante, eles tratam a notificação como uma cortesia diplomática, não como uma obrigação vinculante. É que tá. E aí, do ponto de vista mais acadêmico, a posição mais defensável é que a soberania sobre recursos hídricos ela não pode ser exercida de forma absoluta quando ela produz externalidades significativas sobre outros estados, sobre terceiros estados. Então isso tem que ter uma obrigação de avaliação prévia, com impacto de transparência técnica, um mínimo denominador comum entre as partes. Só que no direito internacional em si, ela não pode ser compreendida simplesmente como um exercício restrito da soberania. O que eu quero dizer com isso? O princípio é muito mais sofisticado. A soberania territorial ela deve ser exercida em conjunto com deveres de cooperação, prevenção, informação e consideração dos demais estados. E isso do ponto de vista acadêmico. Se eu fosse falar do ponto de vista do poder, da acumulação de poder, da geopolítica, é muito mais complexo. Porque aí você não tem a obrigatoriedade. Se eu tenho um projeto nacional, como é que fica essa questão do projeto nacional em relação aos outros países que também fazem parte desse rio, que também fazem parte dessa bacia, sabe? Juridicamente relevante não é barragem sim ou barragem não, nesse caso, por exemplo, do Nilo, mas se a sua construção, se a sua operação, se elas forem avaliadas dentro de uma lógica de responsabilidade transfronteiriça, tem que ter essa ordem dialógica e dialética. Não, você não pode inibir com que haja um desenvolvimento nacional de um Estado, mas também você não pode impedir com que haja desenvolvimento ou segurança hídrica dos outros estados. Como é que a gente dialoga? Como é que a gente faz? Coloca esses dois pesos e duas medidas. É muito complicado. E aí, novamente, os casos que são apresentados, que são os mais emblemáticos, né? A gente tem um caso aí de Índia e Paquistão, a gente tem um caso no Sudeste Asiático, a gente tem um caso também da Turquia, Síria, Iraque. Todos são casos que têm que ser analisados um por um, mas que os documentos da ONU muitas das vezes não concebem como vinculantes de direito internacional, não servem como obrigatoriedade. Portanto, abre-se uma brecha também para esses países aderirem da forma que eles acharem melhor.
5: Você citou o Mekong primeiramente, e aí a gente começa com ele. Essa situação do Mekong pode se tornar um dos principais exemplos de como a construção de barragens e o controle das águas por países amontantes, ou seja, onde chega primeiro, pode modificar a economia e a segurança alimentar de vários países do Sudeste Asiático?
6: Totalmente. O Mekong, junto com o caso que a gente denominou anteriormente da Etiópia, talvez seja um dos casos mais importantes, mais emblemáticos quando a gente quer falar de uma geopolítica da água no século XXI. Por quê? Porque justamente ele combina essa assimetria montante, jusante, ela também incorpora questões hidrelétricas, questões de segurança alimentar, questão de pesca, questão de sedimentos, que aí entra também na questão mais ambiental, questão de mudanças climáticas. Só pra gente contextualizar, né? A gente tá falando de Mekong, mas de repente muitos dos nossos ouvintes nunca ouviram falar também no que, nesse imbróglio que tá acontecendo. A China, ela controla a parte superior do rio e ela construiu uma série de grandes barragens. É um conjunto de barragens no Alto Mekong e, posteriormente, não só a China, o Laos e outros países também ampliaram a sua infraestrutura hidrelétrica e os próprios projetos laosianos que foram financiados por capital chinês e também tailandês. O que vem acontecendo, né? Eles vêm alterando significativamente o curso hidrológico do rio, o pulso hidrológico do rio. E aí, quais os países que dependem desse curso hidrológico do rio? Camboja, Vietnã, Tailândia, dependem desse curso para pesca, para agricultura, para segurança alimentar. O que acontece, resumidamente? Essas obras, elas vêm gerando alguns benefícios econômicos, alguns benefícios energéticos, mas eles vêm também alterando a sazonalidade da vazão, a circulação dos próprios sedimentos, as rotas migratórias dos peixes. Tem alguns dados, monitoramentos independentes, do Mekong Dam Monitor, por exemplo, que já vem documentando retenções de água a montante que coincidem com períodos de seca críticas jusantes. Isso alimenta disputas sobre a própria transparência desses dados operacionais. Pô, vocês estão fazendo aí uma coisa que está afetando o decurso do rio. O Banco Mundial também já identificou alguns impactos potenciais extremamente significativos, tanto no Camboja, no Vietnã, inclusive sobre produção pesqueira, sobre produção de agricultura. Tá? Ambos destacam a necessidade de uma coordenação entre os países da bacia. Mas se a gente vê que as tendências de expansão dessas barragens hidrelétricas, se elas se mantiverem, o próprio Mekong, ele tende a se consolidar como um dos casos mais emblemáticos da erosão de segurança alimentar regional por decisões hídricas unilaterais a montante. Ou seja, o que a gente tem que perceber aqui nesse caso em específico? O valor econômico do Mekong, ele não se resume somente à água disponível, ele envolve um complexo, um nexo entre água, energia, alimentos e ecossistemas. Uma decisão, portanto, de produzir mais eletricidade a montante pode gerar alguns benefícios nacionais, mas também custos econômicos e ecológicos ajusantes nos outros países. E aí a gente tem um desafio geopolítico, que consiste basicamente em criar algum tipo de mecanismo de repartição de benefícios e de custos que sejam capazes de impedir que a lógica energética de cada país seja aplicada sem considerar o funcionamento integrado da bacia. No fundo, todo e qualquer caso que a gente possua na geopolítica da água, quando a gente está tratando de bacias ou rios transfronteiriços, a questão da integração regional, a questão da cooperação, ela tende a ser o grande elemento mitigador desses imbróglios geopolíticos que a gente visualiza e que a gente já vislumbra na contemporaneidade.
5: Um desses problemas está na questão da Turquia ter grandes barragens que altera toda a concepção de segurança alimentar, energética, hídrica mesmo, de Síria e Iraque, no caso do Tigres e do Eufrates, né?
6: Sim, é outro caso. É um outro caso extremamente emblemático. São vários casos que a gente está citando aqui e que muitas das vezes a gente não tem nem muita noção. Por quê? Porque o Brasil, América do Sul, está localizado numa bonança hídrica que, novamente, se ela não for muito bem cuidada, ela no futuro pode não ser mais tão superavitária, digamos assim. Mas se a gente pega esse caso específico do Tigre Eufrates, a gente tem um projeto do sudeste da Anatólia que inclui essas barragens sobre o Tigre Eufrates e que isso vem dando à Turquia esse controle desproporcional sobre o regime hídrico de rios que também abastecem a Síria e o Iraque. E, novamente, existem alguns estudos acadêmicos sobre a hidropolítica da bacia que demonstram que a Turquia historicamente rejeitou tratar o Eufrates e o Tigre como cursos de água internacionais. Eles preferem muito mais o termo de recursos transfronteiriços compartilhados, aí que eu coloco entre aspas, porque juridicamente isso é relevante, porque evita a aplicação de princípios de repartição equitativa, aquele debate que a gente estava realizando sobre a ONU. Essas reduções de vazão, no caso turco, das barragens turcas, isso também é agravado por conta da região, a geografia da região, agravado por secas recorrentes, que já impactaram a agricultura no norte da Síria, já impactaram a geração elétrica e o abastecimento urbano no Iraque, e tudo isso vem contribuindo para esses conflitos ambientais nesses países, que, adicionado com algumas tensões sociais, levam e proporcionam a uma amplitude ainda maior de guerras civis. Esse caso ele ilustra como que o controle montante pode se converter em um instrumento de projeção de poder regional, mesmo sem o uso declarado de coerção militar. Nesse caso específico, Marcelo, a gente tem um documento da ONU, do Banco Mundial, sobre segurança hídrica, iraquiana, que afirma que a construção dessas barragens de água na Turquia, que também tem ali uma repercussão na Síria, no Irã, eles contribuíram para a redução da disponibilidade hídrica no Iraque. E aí registros do documento apontam relatos de redução de 40 a 50% dos fluxos do Tigre. Isso ocorre também, como eu comentei anteriormente, a fatores domésticos iraquianos. A gente também tem questão de empobrecimento populacional, aumento de demanda, problemas de gestão, que a gente já comentou também aqui no caso do brasileiro e sul-americano. Então, vamos pensar aqui dois pontos. É inadequado a gente atribuir somente a crise hídrica iraquiana à Turquia. Também tem uma gestão interna deficitária, questão da posição geográfica, mas que também tem que ser levado, ponderado a questão interna e a questão externa quando a gente vai fazer essa questão do recurso hídrico como um instrumento estrutural de poder hídrico de fato.
5: O mais interessante é que se a gente pega esses exemplos que estão aí na nossa frente o tempo todo em várias regiões do mundo, a gente percebe que também é possível saber lidar com a necessidade alheia, mesmo você não tendo o seu vizinho sendo o melhor vizinho do mundo. E aí eu chamo a questão da Índia e do Paquistão, né? Que disputam, compartilham ali o Indo, né? Por um tratado histórico, por mais que eles não estejam se bicando há algum tempo.
6: Um tratado histórico, um tratado que já vem aí desde a década de 60, se eu não estou enganado. Um tratado que você tem ali entre a Índia e o Paquistão, de rivais históricos também. Esse próprio tratado ele foi mediado pelo Banco Mundial, ele era frequentemente citado em estudos de geopolítica da água, como exemplo de resiliência institucional, por ter sobrevivido a algumas guerras entre os próprios países signatários. Só que a gente tem um parênteses, a gente tem um porém aqui, Marcelo. Esse paradigma, ele foi praticamente rompido em 2025. A gente teve ali uma série de atentados terroristas na Caxemira, em abril de 2025. E aí a Índia anunciou a suspensão temporária do tratado, condicionando o seu retorno ao fim do apoio paquistanês ao terrorismo transfronteiriço. Esse tratado histórico garantia a água cerca de 80% das terras agrícolas do Paquistão, tornou a medida indiana uma forma direta de coerção hídrica. E aí a gente já trabalha também com a questão da coerção hídrica, da água como um instrumento de poder, como um instrumento de guerra, de fato. E voltando aí à questão de guerra, que muitas das vezes eu comento quando a gente está dialogando aqui dentro do Mundioca. Tá sendo visualizado como um instrumento de guerra, de coerção hídrica. Mesmo após o próprio cessar-fogo entre os dois países, algumas fontes confirmaram alguns meios internacionais de que a suspensão do tratado permaneceria em vigor e o Paquistão vem sinalizando preparar uma ação judicial internacional. Esse episódio específico ele é extremamente significativo porque ele demonstra que nem mesmo regimes hídricos mais antigos, mais consolidados, mais institucionalizados, nem mesmo esses exemplos eles estão imunes a instrumentalização política da água, da hidropolítica, quando você tem uma deterioração aguda das relações bilaterais. E aí alguns autores também até advertem sobre a diferença básica entre resiliência normal de tratados de água e sua fragilidade diante de crises de segurança de alta intensidade, como foi o caso especificado. Essa crise, ela mostra, Marcelo, simultaneamente o quê? Que resiliência e vulnerabilidade das instituições hídricas, elas são também passíveis de serem modificadas. Durante décadas, esse tratado funcionou, criou canais técnicos protegidos da política de segurança, porém, quando a confiança política chegou a níveis extremamente baixos, alarmantes, esses mecanismos eles foram afetados. Isso demonstra que tratados podem sobreviver a conflitos, sim, como sobreviveram ao longo de décadas, mas que eles não são completamente independentes das relações de poder que os sustentam. Por quê? Porque essas próprias relações, elas são realizadas por seres humanos. E os seres humanos são cambiantes. E, portanto, os tratados, assim como fronteiras, assim como tudo que o ser humano cria no âmbito nacional e no âmbito internacional, eles são passíveis de serem modificados a partir da correlação de forças.
5: Agora, Bernardo, se a agricultura utiliza em média 72% da água doce retirada do mundo, a gente pode pensar que as futuras disputas hídricas vão estar mais relacionadas à segurança alimentar do que o abastecimento urbano?
6: Com toda certeza, eu acho que a questão da segurança hídrica, ela é diretamente proporcional à questão da segurança alimentar. Não podem ser consideradas dois pontos opostos. A questão urbana, ela é fundamental, mas se a gente visualiza historicamente, isso não é de hoje, que a questão da água, ela é totalmente direcionada para a agricultura, e a agricultura, tal como a água, precisamos de alimentos também para sobreviver, esse é um ponto que a gente não pode desacoplar. é um ponto que a gente tem que colocar dentro do nosso radar, é um levantamento, uma variável chave quando a gente está falando de proteção dos países, inclusive dos países mais fracos diante de países mais poderosos, que a gente sabe também que essas correlações de forças, elas são importantes quando a gente analisa. Então, de fato, sim, a segurança alimentar e a segurança hídrica, elas têm que caminhar lado a lado, principalmente quando a gente fala, novamente, de uma América do Sul. Porque aqui nós temos os dois, o Brasil se apresenta como uma superpotência agrícola e como uma superpotência hídrica. Portanto, a gente tem aqui dois dos principais sustentáculos, duas das principais variáveis de poder do sistema internacional ao longo do século XXI. Saberemos aproveitar essa janela de oportunidade? Saberemos viabilizar um projeto nacional de desenvolvimento a partir dessas nossas potencialidades naturais? E, claro, desenvolvendo também novas potencialidades dinâmicas, que elas não sejam só essas estáticas, que elas não sejam só essas de baixo valor agregado, mas também de alto valor agregado, são pontos aí que a gente tem que levar para a discussão.
5: O Mundioca teve o prazer de ouvir a análise geopolítica e hídrica do Bernardo Salgado, professor adjunto do Instituto de Relações Internacionais e Defesa da Universidade Federal do Rio de Janeiro. Professor Bernardo, muito obrigado pela sua aula hoje, mais aqui. Espero que você tenha gostado de conversar comigo e com os nossos ouvintes.
6: Obrigado você aí, Marcelo, vocês aí do Mundioca, sempre muito prestativos, sempre muito solícitos e, como eu disse anteriormente, sempre que tiverem, que quiserem me chamar para comentar um pouco aqui, para conversar um pouco, é sempre um prazer inenarrável.
5: Opa, com certeza. Um grande abraço.
6: Abração.
5: Ou seja, o Brasil que abra o olho. Já temos o aquífero Guarani, o aquífero Alter do Chão, e muita gente pode olhar para cá achando que a água é um bem de toda a humanidade. Ou seja, na hora de pagar a conta, eles querem dividir. Na hora de receber os lucros, nem sempre é assim. Vamos chamar o nosso segundo convidado. O Mundioca tem o imenso prazer de voltar a conversar com o Vinícius Modolo Teixeira, professor de Geopolítica na Universidade do Estado do Mato Grosso. Professor Vinícius, muito obrigado por mais uma vez ter aceito o nosso convite. Tudo bom?
7: Olá, Marcelo, tudo bem? Muito obrigado mais uma vez aí pela confiança para a gente discutir temas interessantes de geopolítica.
5: Professor, eu gosto muito de lembrar filmes que abordam os temas que normalmente a gente trata aqui no Mundioca. E em ficção científica, teve um filme muito importante que se chama Mad Max, onde num futuro distópico, a água era a maior riqueza que a gente podia ter no mundo. A ficção está se transformando ou já se transformou em realidade?
7: Eu penso que essa ficção, ela já é uma realidade há algum tempo. A água, ela é um bem estratégico, né? É considerado isso já há muito tempo, mas ela cada vez mais ganha contornos de possibilidade de conflito em torno do controle e do uso da água. A água, ela é um bem abundante, mas o que nós podemos utilizar para ter ali acesso a a água potável ou a recursos que podem ser utilizados para irrigação ou mesmo outros projetos de agricultura e alimentos, ela é extremamente disputada, né? E não é um bem, apesar de abundante no mundo, disperso de maneira equitativa, né? Países como o Brasil concentram grandes quantidades dela, enquanto outros países são praticamente secos ali, não tem nenhum curso de água razoavelmente utilizável para sua condição nacional. Enquanto isso, alguns países podem até bloquear o uso de acesso à água para outros. Então, nesse futuro cada vez mais conflituoso que nós temos, pensamos que a água pode vir a definitivamente ser um ativo estratégico de disputa, de conflito e até de alguma possível guerra pelo seu uso.
5: Professor, é exatamente essa questão que a gente quer abordar agora. A crescente escassez de água pode aumentar a importância geopolítica de países que controlam grandes bacias hidrográficas, mesmo quando esses países não possuem grande poder econômico ou militar?
7: Exatamente. A gente tem uma questão que, nesse sentido, ela é geográfica. A posição do país, né, no mapa ali dentro da bacia hidrográfica, ela é importante para a gente pensar que países que estão numa bacia que tem um controle do rio a montante, podem ali prejudicar o fluxo de água para os países que estão a jusante. Nesse sentido, países que têm o controle do fluxo mais alto do rio podem diminuir o fluxo que está no canal mais abaixo. Nesse caso, alguns países ele podem ali, por exemplo, criar uma barragem, criar estruturas de engenharia que podem diminuir muito o fluxo ou regrar esse fluxo, prejudicando o uso do país que está mais abaixo no curso da água. Nesse caso, nós temos exemplos também de países que não são grandes potências militares, mas que controlam fluxo dessa água para o país que tem ali um poder militar maior, economicamente mais estável também. Então a gente tem alguns exemplos disso para poder pensar. Mas é sempre bom lembrar que nesse caso, o uso político, econômico e militar que um país pode ter, pode exercer também influência para que esse outro não execute as obras de engenharia, né? Criando, nesse caso aí, talvez até um conflito armado.
5: Ou seja, países com maior capacidade financeira vão poder comprar segurança hídrica por meio de barragens, dessalinização, transferência mesmo de água, tecnologia, enquanto isso o país que pode ter a água, mas ele é pobre, vai ficar vulnerável?
7: Exato, a gente tem uma questão, por exemplo, vamos lembrar aqui na América do Sul, no caso do uso de Itaipu. Naquele momento, nos anos 70, quando o Brasil decide, em definitivo, a construção de Itaipu, que era um projeto antigo já, junto com o Paraguai, nós, com nossa estabilidade e poderio econômico daquele momento, nós cooptamos o Paraguai

0: conseguiu superar o seu antigo rival, né, que a Argentina era na América do Sul até aquele momento, e de maneira definitiva ali transformou a bacia do Rio da Prata. Então, o Brasil, por exemplo, agindo mais rapidamente, com estabilidade, com poderio econômico, conseguiu tirar a Argentina da jogada naquele ponto. Outros países, por exemplo, podem convencer com dinheiro, com recursos, com outro tipo de benesses também, países que são vizinhos e possuem a sua bacia hidrográfica conjunta, a não fazer algumas obras, ou mesmo ameaçá-lo de maneira militar também.
1: Agora, a construção de grandes barragens deve ser tratada exclusivamente como um direito soberano de um Estado ou deve existir uma obrigação internacional de avaliar seus impactos sobre populações e países vizinhos?
0: Então, não existe exatamente um direito internacional que regre isso, né? Nós temos, por exemplo, a Convenção da ONU sobre Cursos de Água Internacionais, que é de 97. Ela estabelece princípios ali de uso equitativo e razoável para não gerar nenhum dano significativo aos pertencentes à mesma bacia hidrográfica. No entanto, países importantes não ratificaram esse acordo, essa convenção, né, que foi gerado o documento depois. Na América do Sul, ninguém faz parte desse acordo, o Brasil não faz parte, a Turquia não faz parte. E nesse caso, não tem um tribunal de uso obrigatório para você levar o pleito. Nesses casos, acabam gerando ali demandas para a Corte Nacional de Justiça, né, que vai arbitrar esses casos, e nem sempre também a decisão da Corte Nacional é respeitada. Você não tem ali uma palavra definitiva. A ONU peca, né, por apenas ser consultiva e não ser ali uma organização que possa, de maneira, impor, né, essas decisões. Então, a gente tem ali casos, decisão não sendo cumpridas e não tem um direito muito claro sobre esse uso. Então, os países ficam dependendo ali, por exemplo, de um conjunto de fatores, né, a economia, estabilidade, uso militar e também da diplomacia para convencer os vizinhos a não executarem obras que os prejudiquem. Uma coisa mais nebulosa nesse sentido, né?
1: Ou seja, a ONU, mais uma vez, não consegue organizar a casa, né? E aí eu te pergunto, se não existe uma autoridade mundial capaz de impor uma solução, uma resolução, como é que se faz quando países começam a ter uma escassez de água, um caso mais grave? A gente está acompanhando essa disputa entre a Etiópia e o Nilo, na África, lá, e juntou o Sudão também, que preocupa, né?
0: Exato, esse é um dos casos mais recentes de uso de um curso de água, né, e de grande volume, que é o caso do Nilo, né? Nós temos ali a construção da grande barragem do Renascimento Etíope, né, que ela foi inaugurada em 2025. E o Egito, que é um país que está ali abaixo do curso d'água, está a jusante, ele chama esse projeto ali de um ato unilateral e é uma ameaça à sua soberania, à sua sobrevivência, né? E ele exige que a Etiópia faça parte ali de um acordo juntamente com o Sudão, que é outro país que o Nilo percorre a montante, né, e vão ali desaguar perto do território do Egito, que eles façam parte então, de um acordo tripartite para gerir essas águas e acusa ali a Etiópia prejudicá-lo, né? Então, a partir de 2026, o Egito declarou que não vai permitir novas barragens etíopes no curso superior do Nilo. E isso aí de maneira ameaçadora, não é simplesmente uma forma de dizer de maneira política ou plena diplomática, inclusive ameaçando pelo uso da força militar, destruindo essas obras, por exemplo. Então, nesse caso, nós temos uma ameaça ali a um grande curso d'água, que é o Nilo, e três países que dependem dessas águas para a sua própria soberania. E nesse caso, não há um tribunal que possa arbitrar de maneira definitiva o uso desse recurso.
1: Eu queria que o professor falasse sobre cada vez mais países ricos estão escolhendo países do terceiro mundo, do sul global, como a gente quiser denominar, para a instalação de data centers, que é uma coisa que consome muita água. Ou seja, eu, país rico, estou criando um problema para um país pobre, mas que sabe que ele vai receber um dinheiro?
0: Não só isso, né? Imagine que aqui no Brasil nós temos esses projetos já, né? Em áreas ali que tem abundância hídrica, mas se você gera uma demanda excessiva por água em um mesmo lugar que tem ali abundância, você acaba gerando outros problemas, né? Que é desvio dessa água para uso nesse projeto, inflaciona o uso para outras pessoas, você tem ali também um problema que é a geração, né, de calor que esse tipo de data center pode jogar, talvez seja de fluxo aberto ou fluxo fechado, depende do modelo que vão utilizar. Mesmo assim, essa água ali pode vir algum contaminante, a temperatura excessiva da água, talvez devolvida ao rio, pode influenciar na biota.

0: rota, né, nas formas de vida que vivem ali. Tem ali uma série de riscos, fatores que vão implicar nisso, né? O uso da energia, por exemplo, que é um fator conjugado a isso, também demanda ali usinas próprias ou mesmo o desvio da energia produzida para esses fins. Então a gente tem uma série de problemas que são alocados a isso. E outra coisa é que o país que recebe o data center muitas vezes não tem domínio sobre o que o data center gera de dados, de algoritmo dessas benesses, fica controlado por outros agentes internacionais. Então a gente está recebendo talvez um cavalo de Troia dentro do nosso território. Tem algumas nuances importantes para a gente discutir sobre isso.
1: Eu vi a China construindo um data center dentro do mar, no fundo do mar, que segundo os engenheiros, resolveria o problema de superaquecimento, de uso da água. Eles conseguiriam usar a água do mar salgada para fazer o resfriamento. Essa é uma das soluções. Você acredita que daqui para frente a gente vai ver mais soluções como essas?
0: Eu tenho dúvida sobre o que não geraria efeito ou não tem nenhum tipo de dano. Por conta, a água salgada ela vai gerar ali um efeito corrosivo e a manutenção desse data center tem que ser ali contínua, porque não pode esperar. Outra coisa é que, por ele gerar calor, ele altera ali o seu entorno, a água ao entorno, gerando uma temperatura diferenciada. Ou ela pode acabar com a vida local, naquele lugar que sobrevive a uma temperatura, uma escala definida, ou trazer outras formas de vida que se beneficiam dessa temperatura elevada, gerando outro tipo de ecossistema ali. Então você tem um problema biológico a tratar, além da questão de segurança, a parte de manutenção pode dar algum problema. Eu não creio que seja uma solução razoável. É a mesma coisa que falar que colocaria, por exemplo, na Antártica, né, um data center, porque lá resfriaria mais fácil, mas você geraria calor aumentando um derretimento também. Então não tem uma forma simples de resolver, no meu entendimento, essas considerações aí sobre a forma de tratamento da temperatura.
1: Tem mais um ator nessa história toda, professor. Se chama mudança climática. Como é que ela pode alterar o equilíbrio de poder entre os países que compartilham rios, considerando que a gente cada vez mais vê a formação de secas, de enchentes, derretimentos de geleiras, alterações de chuva? Isso tudo pode modificar radicalmente, né, a disponibilidade de água. Como é que fica?
0: Exato, a gente tem, por exemplo, casos de barragens que estão secas, que a chuva não chega ali com uma constância como chegava anteriormente, você não tem mais a capacidade hídrica podendo ser utilizada, enquanto que outros lugares que não são ali dimensionados para uma chuva tão grande como nós temos visto nos últimos tempos, sendo ali constantemente acharcado ali por tempestades e que você não vai utilizar essa água e ainda vai prejudicar a população pelas enchentes sendo descontroladamente ali rotineiras nessa população. Então a gente tem esse problema para tratar também no uso da água, né? O que a gente tem, por exemplo, no Brasil, que a gente tem isso mais visível na nossa mente, né? Lugares aqui no norte, no centro-oeste, por exemplo, que a chuva não tem chegado com constância e as barragens estão em níveis bastante inferiores, enquanto que na parte sul do país, as frentes frias cada vez mais acabam levando transtornos à população, não passam por esses lugares mais como passavam anteriormente, de uma maneira não tão pluviosa, com tantos volumes de água, e agora geram transtornos. O caso do Rio Grande do Sul foi um exemplo disso, né? Em 2024, que gerou aquele transtorno imenso, né? Um volume de água absurdamente anormal, enquanto que outras partes do país viviam com seca, né? Então a gente tem essas questões ainda a tratar, que é a alteração climática no sentido de que alteram também o nível pluviométrico, né, dessa água em lugares que a gente estaria acostumado e preparado, enquanto outros não são preparados e recebem uma quantidade significativamente maior.
1: A gente olhando para o futuro, a gente pode prever que grandes potências externas, países ricos, né, ou instituições financeiras internacionais podem usar os investimentos em infraestrutura hídrica em instrumento de influência política sobre países que controlam as grandes bacias, ou seja, os que têm água?
0: Olha, isso já acontece de uma maneira não muito clara, não muito evidente, mas, por exemplo, eu moro numa região norte do Mato Grosso, aqui. Nós temos um rio importante, o Teles Pires, e ele era um rio bastante piscoso, bastante importante para nossa para a cultura local, para as tribos que moravam aqui, e agora também para a população que aqui reside de maneira colonizadora, né? Não é a população original. E essa bacia, ela foi utilizada para a construção de 4 usinas hidrelétricas, e todas elas com participação francesa, né, dinheiro estrangeiro para sua montagem e operação. São países que recebem um recurso significativo para a utilização desse ativo estratégico e pegam esse dinheiro e levam para fora. E não tem nenhuma responsabilidade com o local, por exemplo. Tivemos vários incidentes aqui de mortandade de peixe, de águas impróprias para consumo sendo armazenadas. Né? Você tem ali a questão de lagos em áreas que eram de floresta, de mata. Então, são vários problemas que essas pessoas, esses grandes operadores financeiros, quando pensam na construção, não estão nem um pouco interessados em tratar. Então, dessa maneira, isso já acontece. Agora, a gente pensa que, no futuro, Mad Max, como você citou no começo, isso tende a ser cada vez mais sério, mais agravante. A gente nunca tem um filme, por exemplo, que trate do futuro de uma maneira bastante legal, que as pessoas têm ali uma vida razoável, equitativa, todo mundo vive bem. Na verdade, os futuros sempre são apocalípticos, né? Então a gente não vai ficar achando que algo vai melhorar, né? A tendência é sempre piorar nesse sentido de controle pela força, pelo capital, pelos recursos, né? E por grupos pequenos exigindo coisas absurdas de grupos da população, né? Mais pobre.
1: Professor Vinícius, então essa ausência de acordos operacionais em muitas bacias transfronteiriças, isso revela uma falha do sistema internacional de governança da água? E aí eu já emendo uma outra questão. É necessário, na sua visão, a criação de mecanismos internacionais que regulem isso, para que os fortes não prevaleçam em cima dos fracos?
0: Não só no sentido do uso da água, dos recursos hídricos naturais, né? Mas eu acho que em vários outros aspectos nós precisaríamos de uma força superior que pudesse gerir de uma maneira logicamente equilibrada, razoável e de uma maneira séria, em alguns casos, a ação, para você a gente poder pensar que no uso do bom senso. É que a gente tem a ONU como um exemplo, mas ela não usa a força para impor essas decisões ou ali a sua vontade. Então, alguns países simplesmente dão ali de barato decisão, né? Falam que não vão seguir esse acordo, essas decisões, como o caso da Índia, por exemplo. Recentemente ela decidiu que a decisão do Tribunal de Haia, por exemplo, não valia nada. Não tem nenhuma decisão sobre a soberania interna do país e que não ia respeitar essa decisão. Então a gente tem exemplos bastante sérios, né? A Índia é uma potência nuclear junto com outra potência nuclear, que é o Paquistão, sendo ali disputando um recurso hídrico, né, do rio Indo, e você tem ali nesse caso uma situação que a ONU não consegue arbitrar, né? Potências nucleares ali quase entrando em conflito pelo uso especificamente da água nesse caso, e não tem ali uma decisão arbitrária superior que possa fazê-los parar ou repensar o seu uso. Então é uma falha, mas é uma falha que vem de um sistema que a gente já entende como falido e desprovido de capacidade de gerenciamento dos conflitos, não só naturais, né, dos recursos naturais, mas como um todo da vida social no mundo.
1: A gente aqui sempre escutou: o Brasil tem a Amazônia, que é o pulmão do mundo, é uma riqueza que pertence à humanidade. E a gente pode correr esse mesmo risco de ter o olho grande em cima dos nossos aquíferos?
0: Certamente isso sempre foi um pensamento que foi difundido no Brasil, né, dessa ameaça estrangeira sobre nossos recursos, e isso se evidenciou recentemente nos discursos do presidente Trump, né, falando dentre outros territórios do mundo, a Amazônia também, que era um território internacional, que ele não reconheceria, por exemplo, a soberania do Brasil efetivamente sobre esse domínio, né, essa parte do planeta. E a riqueza de água, a abundância da água do mundo, né, a concentração no Brasil, ela é absurda. Então a gente pode esperar que talvez num futuro conflagrado, mas distópico também, esses territórios sejam ali requisitados por potências estrangeiras, né, que queiram se utilizar desse potencial hídrico gigantesco que nós temos para os próprios interesses. Ou mesmo nos regrar o uso, impossibilitando que nós nos beneficiemos do nosso território.
1: Ou seja, a disputa pela água pode estimular mais guerras, como se o mundo não tivesse tantas guerras aí para resolver, e também obrigar países rivais a cooperarem?
0: Ela pode ser, ter esses dois efeitos, né? A gente tem essa possibilidade de, né, ser mais um motivo para a geração de um conflito, né, armado, e ao mesmo tempo ali tendo que aproximar de maneira, pelo menos diplomática, países que são ali rivais dentro da sua região, como o caso da Índia e do Paquistão, que a gente citou aqui, mas ali mesmo a China, né, na bacia do rio Mekong, o Nilo, com a gente já citou a Etiópia, o Egito e o Sudão, e, por exemplo, a Turquia, a Síria e o Iraque, que são ali dependentes do Tigre e Eufrates. Então eles têm que, de alguma maneira, se conversar para poder utilizar essas águas de maneira mais ou menos equilibrada.
1: Agora, professor Vinícius, cá para nós, se petróleo e gás foram fundamentais para definir alianças, guerras e áreas de influência nos séculos 20 e 21, a gente pode dizer que a água vai ocupar essa posição semelhante na geopolítica do século 21 também, da segunda metade do século 21 e mais para frente? Ou não, essa natureza essencial à vida vai fazer o mundo cooperar e sem ter competição, na tua visão?
0: Eu acho que esse mundo cooperativo que a gente sonha, ele é um pouco mais distante a cada dia, no sentido de que os conflitos tendem a ser maiores, né? Nesse momento da história humana, eu vejo com impossibilidade. Mas tem uma questão que é diferente entre o petróleo e a água, e os dois têm esse ativo estratégico potencial de ser elementos de colaboração ao mesmo tempo de conflito, é que o petróleo a gente consegue, em vários dos seus usos, substituir. A água não. A água a gente não tem um substituto natural. A água é essencial à vida, da sua base, né, e também para os projetos de alimentação, né, da nossa humanidade. Sem a água a gente não tem nada realmente sendo executado, não tem condição de sobrevivência. Então, nesse sentido estratégico, a água ela tem um diferencial. Ela é insubstituível. E gerando ali um modo colaborativo, a gente pode realmente pensar de que isso seria um fator mais humano, mas a gente vê cada vez mais ali as pessoas, os países, né, os grupos, controle, gerando domínio sobre esses territórios, impedindo o uso dela. No Brasil é histórico, né? No Nordeste, por exemplo, a gente sempre falava nas aulas de geografia, no ensino fundamental médio, que o problema, por exemplo, ali não era a seca, mas a cerca, né? Era o acesso, dependendo do grupo político ou da riqueza da pessoa, às fontes de água, enquanto os mais oprimidos ficavam distantes. Isso tem em várias partes do mundo também. Então, as pessoas elas são regradas ali pelo acesso e também pela subserviência que tem a determinados grupos a esses recursos aquíferos, por exemplo.
1: A gente corre o risco de ver no futuro as nações mais ricas oferecendo, e aí eu faço esse oferecendo entre aspas, programas de dessalinização, criação de barragens, etc e tal, para os países mais vulneráveis, e isso, claro, em troca de alguma coisa?
0: Ah, certamente, isso é um ativo, né? Imagine que países como Israel, que dominam a dessalinização, podem oferecer a países mais pobres essa tecnologia em troca de algum apoio político, por exemplo, dentro da ONU, ou uma questão diplomática ali que seja interessante, ou mesmo acesso a determinado ativo estratégico que esse país possa oferecer. Então a gente tem esse tipo de barganha sendo uma possibilidade no futuro, sim.
1: É interessante que o Banco Mundial vem defendendo justamente instituições capazes de coordenar governos, organizações de bacias e comunidades em gestão de água compartilhada. Esse vai ser o futuro na sua visão ou não? Ou a gente como brasileiro falar assim, não, olha, a gente deu sorte, a água é nossa e tá tudo certo.
0: Não sei se a água é realmente nossa também, porque a gente divide bacias com os nossos vizinhos.
1: Exatamente, tem isso, tem isso.
0: Mas eu vejo com certa... um pé atrás aqui, um certo risco, um certo receio, essa questão do Banco Mundial, porque me parece muito um discurso bastante bacana, muito bonitinho, mas que no sentido de que quer privatizar o uso dos recursos para uma outra entidade, para uma outra ONG, e você tem ali, por exemplo, um risco de que crie uma entidade supranacional privada que possa gerir. Então, nesse sentido ali, o país perderia a soberania e também o direito de uso, né? Então, a gente pode sentir ali um certo receio das propostas que vêm do Banco Mundial.
1: Como é que o senhor vê essa questão da crise da água, que muitos chamam de hidropolítica?
0: Ela é mais um desses aspectos. Nós temos disputa de recursos naturais do mundo, né? No sentido de que o uso é regrado, é de maneira desigual no planeta. O problema é que nós precisamos para viver, né? O essencial para a vida. Então a gente tem ali uma condição básica, né, de natureza humana, biológica, e do outro lado nós temos a distribuição de uma maneira diferenciada e com grupos políticos e econômicos interessados nesse recurso. Então é mais uma dificuldade que nós devemos enfrentar cada vez mais na nossa convivência humana, né, no planeta, e teremos ali certamente questões bastante graves para a gente poder discutir no futuro.
1: Como professor de geopolítica, e se você tivesse uma moeda só para apostar, onde você apostaria que vai dar um problema mais rápido? Vai ser no Nilo, em relação a Egito, Sudão e Etiópia? Vai ser, no caso, Tigres e do Eufrates, com a Turquia tomando conta e atrapalhando Síria e Iraque? Vai ser no Indo, com a Índia e Paquistão? No Mekong, onde a China tá botando muitas barreiras e pode atrapalhar todo o fornecimento de água ali para o Sudeste Asiático? Onde é que você diria que a situação é mais crítica hoje, professor?
0: São bons cavalos para a gente poder apostar, né? É difícil a gente escolher um ali. A gente já citou aqui o Nilo, já citou o Tigre, o Eufrates e citou o Indo. A gente não falou do Mekong, e eu acho que talvez eu apostaria no Mekong por conta de uma influência estrangeira também nos países vizinhos, né? A China ali, ela tá construindo, só pra gente contextualizar, tá construindo 11 barragens do curso principal do Lacan, que é o alto rio Mekong, né? Que tem dezenas de afluentes ali. E nesse caso, ela vai controlar o fluxo de água mais abaixo, né? Que dependem ali, por exemplo, Laos, Tailândia, Camboja e Vietnã. Dependem para pesca, para agricultura, piscicultura. Por exemplo, o Vietnã produz aí peixes que nós consumimos aqui, inclusive. E isso vai afetar esses países. No sentido de que aquele território, aquele espaço do mundo tem a tendência de ser ali mais conflagrado no futuro, devido a essa disputa entre China e Estados Unidos, por exemplo, pela hegemonia mundial. Eu penso que esses países vizinhos, eles podem ser influenciados, por exemplo, pelos Estados Unidos a requerer da China algumas condições que a China não está disposta a oferecer e aumentar ali a tendência de um conflito. Então eu poderia apostar, por exemplo, nesse caso do Mekong, por conta da influência estrangeira para gerar um caos, para gerar uma disputa, né, influenciado por outros países, por questão do uso da água.
1: Professor, a gente começou falando de ficção do Mad Max, onde a água virou moeda. Eu lembro de um outro seriado de ficção também, que era Ver a Batalha Final, onde os alienígenas invadiam a Terra, né? Querendo roubar, adivinha o quê? A água, além de usar a humanidade como alimento. Ou seja, a água está sendo tocada pela ficção científica há tempos e a gente não tinha percebido. Ou se a gente tinha percebido, a gente não queria entender.
0: Esse o uso da água ali, em outros filmes também acontece. Acho que é Oblivion, tem o uso da água também pelos alienígenas, vem roubar água. Mas saindo da ficção, tem um filme que é sobre um evento real que eu sempre gosto de passar para os alunos, que chama Conflito das Águas, que é o caso da privatização da água na Bolívia, que é uma das coisas que nós sempre colocamos ali como uma grande ameaça, que é o uso da água pela população local, né? De poder proibir, por exemplo, o uso de águas de fontes públicas, por exemplo, de lugares que a pessoa poderia se utilizar, e até mesmo a água da chuva, em alguns casos, ela é regrada pela disputa ali da empresa privada, né? No caso, na Bolívia era também. A gente sempre passa, por exemplo, esse filme para mostrar um caso real que foi ali bem sucedido, no sentido que a disputa social venceu. Ela foi novamente estatizada e a população não sofreu as mazelas que poderiam vir ali a afetar de maneira decisiva a vida dessas pessoas. No outro caso, nós temos aqui, para tratar da realidade, a privatização também de grandes companhias de água no Brasil, né? Regrando ali o uso e aumentando enormemente a taxa da água, do uso da água, né? Nas cidades do Rio de Janeiro, São Paulo, a minha cidade, Sinop, também é privatizada. Nós temos conflitos direto, né? Com essas empresas pela cobrança de taxas, coisas abusivas, e a gente sofre isso de maneira próxima. E às vezes a gente esquece que isso também é uma questão de conflito, né? Então, essa questão dos alienígenas talvez esteja um pouco distante, mas essas pessoas maldosas e em casos interessados estão muito
1: estão
0: presentes.
1: Estão entre nós.
0: Estão entre nós, estão infelizmente. E eu, infelizmente, não só quero acreditar como elas existem realmente, né?
1: Tá certo, a gente teve imenso prazer de ouvir a análise geopolítica de Vinícius Modolo Teixeira, professor de geopolítica na Universidade do Estado de Mato Grosso, a UNEMAT. Professor Vinícius, muito obrigado por essa conversa com a gente e com os nossos ouvintes.
0: Muito obrigado, Marcelo, mais uma vez pela confiança. Um abraço a todos.
1: Até a próxima.
0: Até.
1: Esperamos que você tenha gostado do programa de hoje sobre a importância da água na geopolítica. 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Se você está no Rio de Janeiro, pode nos acompanhar durante a programação da Rádio Metropolitana em 80.5 do Daio. O programa de hoje fica por aqui. Um grande abraço, pessoal. Até a próxima.
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4: São 4h02. Para você, uma ótima tarde. Seja muito bem-vindo, seja muito bem-vinda. Esse é o Entretanto, porque toda notícia tem outro lado. Entretanto, é uma produção da agência de notícias russa Sputnik Brasil. Programa dessa quarta-feira, 24 de setembro de 2026. Comigo, Leonardo Macaxeiro. Boa tarde, Léo.
5: E aí, Maurício, como é que você tá? Boa tarde a todos os nossos ouvintes. O Entretanto tem produção de Carlos Júnior e Ana Luísa Barreto, na operação de áudio, Franciele Martins, na operação de vídeo Isaac Roberto, também por aqui com a gente, o analista de assuntos políticos nacionais e internacionais, o Rafael Machado. Rafa, muito boa tarde para você.
6: Boa tarde, Léo, Maurício, toda a galera da Rádio Nosso Público. É isso aí, mais um dia com muita coisa pra gente comentar do que acontece no Brasil e no mundo.
4: É isso, e além do Rafael Machado, seja bem-vinda daqui a pouco aqui no Entretanto para analisar os assuntos internacionais em destaque nessa quinta-feira. Karina Estange Calandrin, doutora e mestre em Relações Internacionais e professora de Relações Internacionais do IDEMEC de São Paulo, para tratar de muitos assuntos na edição de hoje, hein, Léo?
5: Vamos às principais notícias de hoje, Maurício. Lula diz que vai acabar com as bets no Brasil. Chanceler russo Lavrov, em visita aos Estados Unidos, desfaz o mito do isolamento internacional da Rússia. Flávio Bolsonaro usou jato de Vorkaro para voltar dos Estados Unidos com família e advogado no ano passado, diz a imprensa.
4: E tem também o trânsito, as informações do trânsito para você que está se deslocando pela cidade nesse momento. A volta para casa, você que nos acompanha em 80.5 FM na Rádio Sputnik Metropolitana, acompanha o melhor caminho. E você que nos acompanha no nosso site, noticiabrasil.net.br, o site da agência Sputnik Brasil, ou no site metropolitanarrio.com.br, o site da Rádio Metropolitana, você tem a chance também de nos acompanhar com vídeo, as imagens do estúdio, e também no trânsito você confere os principais destinos, os principais caminhos aí para você se deslocar, saber como está a movimentação nesse momento. Tem também a previsão do tempo. Vamos juntos a partir de agora em mais um Entretanto.
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5: O presidente Luiz Inácio Lula da Silva afirmou que pretende acabar com as plataformas de apostas esportivas no Brasil, conhecidas como bets. Lula afirmou que a medida é uma decisão e que não pretende recuar diante da pressão dos clubes de futebol. A declaração do presidente foi feita durante um evento com artistas no Rio de Janeiro. Lula demonstrou preocupação com os efeitos das apostas sobre a população, especialmente os jovens. Segundo Lula, o governo precisa enfrentar o problema da dependência dos jogos e a influência dos algoritmos das plataformas digitais. E é com esse assunto que a gente começa o Entretanto de hoje.
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5: Lula também criticou os clubes que se posicionaram contra possíveis restrições ao setor. Palmeiras, Flamengo, Corinthians, Santos, Botafogo, Fluminense e Vasco divulgaram um manifesto contrário a mudanças abruptas nas regras do mercado de apostas. As equipes argumentam que os contratos de patrocínio com as bets representam uma importante fonte de receita e que restrições ao setor podem provocar impactos financeiros no futebol brasileiro. De acordo com um estudo do Comitê Nacional de Secretários de Fazenda, as famílias brasileiras tiveram perdas líquidas de mais de 62 bilhões de reais com apostas somente no ano passado. O cálculo considera a diferença entre os valores apostados e os prêmios recebidos. As declarações ocorrem justamente na reta final da campanha eleitoral. Apesar de Lula ter anunciado essa intenção de encerrar as atividades das bets, ainda não foi apresentada uma medida definitiva para implementar essa proposta. E aí eu quero trazer o Rafa para ele comentar um pouco esse assunto, porque, Rafa, uma medida bem próximo das eleições, na sua avaliação, pode essa decisão, como definiu o Lula, influenciar no voto do brasileiro, né? Isso tem um peso que pode ser positivo, presidente Lula, Rafa?
6: Bem, existem várias camadas aí nessa questão dessa posição assumida pelo governo bem tardiamente, né? Bem na véspera das eleições. Evidentemente é uma medida populista, seja certa ou errada essa medida. Obviamente ela visa fortalecer a candidatura do Lula para essas próximas eleições. Houve várias oportunidades ao longo de todo esse período do governo do Lula, esse terceiro mandato do Lula, para poder enfrentar mais frontalmente as bets, simplesmente regulamentar para cobrar impostos. Não é isso, é uma coisa completamente diferente. Na verdade, você está legitimando a atuação das bets. E todos os problemas que se invoca agora para poder proibir as bets já eram conhecidos, já eram sabidos, porque houve aí suficiente divulgação na mídia do endividamento das famílias, das perdas, de uma série de outras consequências negativas, né? A quantidade de pessoas que estava objetivamente viciada nesse tipo de mecanismo, né? Nesse tipo de atividade. Então, importante pontuar, situar como sendo, obviamente, uma medida que visa cacifar um pouco melhor o Lula para as eleições. Isso só está acontecendo por conta de uma imensa preocupação de que o Lula não vai conseguir derrotar o Flávio Bolsonaro no segundo turno. Existe a preocupação de que, ao contrário de uma primeira impressão, de que o Flávio Bolsonaro é mais fraco do que o Jair Bolsonaro. Aquilo que a gente está vendo, ou pelo menos a maneira pela qual a equipe do Lula está reagindo, dá a entender exatamente de que eles estão vendo, pelo menos nesse momento, nesse contexto, o Flávio Bolsonaro como sendo um adversário talvez até mais difícil do que o Jair Bolsonaro foi em 2022. Então é possível que fortaleça a campanha do Lula em alguma medida, exatamente pelo fato da polarização. Existe essa previsibilidade de uma diferença relativamente pequena de votos no segundo turno, pelo menos, entre o Lula e o Flávio Bolsonaro, seja numa direção ou numa outra direção, de modo que, por exemplo, se essa medida convencer 100 mil pessoas a mudar a voto e votar no Lula ao invés de votar ou no Flávio Bolsonaro ou votar nulo, né, ou não ir votar, isso já compensa de maneira bastante significativa, porque são várias medidas que vão se acumulando e que podem exatamente fornecer uma vantagem que está sendo muito buscada pela candidatura do Lula nesse enfrentamento com o Flávio Bolsonaro.
4: Agora, Rafa, levando em conta aí o fato de que o eleitor, que está em geral convicto com sua escolha, né, que já sabe em quem vai votar na próxima eleição, por exemplo, o eleitor que defende, enfim, igualdade, justiça social, geralmente está mais alinhado com a esquerda, o eleitor mais conservador em relação aos costumes, o mais religioso, o evangélico, em sua maioria declara seu voto a Eduardo Bolsonaro, a Flávio Bolsonaro, perdão. No entanto, quem acaba tendo seu candidato de estimação tem por hábito, às vezes, relativizar determinadas opiniões ou posições expostas por eles. Por exemplo, Flávio Bolsonaro em algum momento já se mostrou durante sua atividade no Senado e em declarações favorável às bets por favorecer a economia, movimentar a economia. Isso de alguma forma pode ser relativizado por quem já escolheu seu voto, apesar de ter posicionamentos conservadores. Como estratégia eleitoral, você acha que há algum poder de arrancar votos do adversário ou essa estratégia pode ser inócua?
6: Bem, a oposição, ela vai apelar à memória, né? Apelar à memória, apontando ali que o governo, em tese, ele era favorável às bets. Ele só buscou ali regulamentar para poder cobrar impostos, né? Naquela preocupação bastante unilateral do Haddad, que era arrecadar impostos de tudo e de todos. Esse era o foco no debate governamental em relação às bets, independentemente das consequências negativas que já eram conhecidas. O eleitorado excessivamente ideologizado me parece que não corresponde necessariamente à grande massa do eleitorado, né? Você tem ali uma faixa razoável de pessoas ideologizadas no campo progressista, outras no campo conservador, mas de um modo geral existe uma ampla faixa de pessoas que tem uma série de crenças conservadoras e simultaneamente progressistas e que estão abertas aí para votar num lado ou no outro. Às vezes tem algumas preferências, mesmo que possuam algumas posições que são um pouco contraditórias até em relação àquela pessoa na qual se vai votar. Quando a gente pensa, por exemplo, essa perspectiva, né, de que o eleitorado do Lula é progressista. Depende, a gente está falando, né, do jovem universitário de São Paulo, do Rio de Janeiro, que mora em bairros de classe média. Isso aí é um eleitorado mais ou menos do Lula. Porém, o eleitorado nordestino do Lula já é um outro perfil de eleitorado, né? Um eleitorado conservador, né? Que aí vota no Lula por outros motivos. Então, existe muita transversalidade no eleitorado brasileiro. Não são cercadinhos, né? Em que você tem ali pessoas com opiniões muito específicas de um lado e outras pessoas com opiniões muito específicas de um outro e não tem aquela transição ou posições sintéticas entre pessoas que vão votar num ou no outro. A pessoa pode ter opiniões extremamente conservadoras e acabar votando no Lula, e outra vai ser mais progressista, mais liberal e votar no Flávio Bolsonaro porque economicamente concorda um pouco mais ou por outros motivos, né? Então, o eleitorado brasileiro, ele é um pouco caótico nesse sentido, e isso às vezes até facilita para tentativas de cooptar esse eleitorado. Agora, o público-alvo dessa medida do Lula, né, que o Lula diz que vai implementar, exatamente não é necessariamente muito ideologizado, é uma faixa relativamente ampla de pessoas que é afetada por esse problema das bets e que a gente imagina que existem aí em todos os campos ideológicos, em todos os... É claro que isso me parece algo mais típico das classes populares, mas também não existe aquela divisão absoluta entre classe social e voto, né? Existem muitas pessoas das classes populares, inclusive de bairros que são eminentemente populares, que vai votar no Flávio Bolsonaro. A gente não tem 50% de classe média no Brasil, então é óbvio que uma parcela significativa de pessoas das classes populares também vai votar no candidato do outro lado. Então é algo que tem um potencial interessante para o Lula, exatamente porque dialoga com pessoas de várias classes sociais, inclusive com evangélicos, né, cujas famílias podem estar afetadas pelas bets. Agora, o papel das bets na composição orçamentária dos clubes de futebol e o fato do futebol ser um esporte tão popular no Brasil, a gente pode até especular sobre se isso não poderia gerar algum tipo de rebote, talvez, pelo fato de que os clubes de futebol também são formadores de opinião no Brasil. Então é uma equação complexa que a gente vai ter que ver, né? Ainda mais quando a gente tem aí os clubes mais populares do Brasil, especificamente Flamengo e Corinthians de um lado, né? E o governo do outro, né? Em que medida, o que vai pesar mais na formação da opinião ou na construção aí de uma posição da parte da população em relação a isso, né? Ali a posição, a opinião desses clubes de futebol populares ou a posição do governo e a própria percepção de que as bets geram um prejuízo social. Isso também é problematizado pelo fato de que talvez as pessoas afetadas, mais afetadas pelas bets, não estão em posição de perceber o problema no qual elas estão, né? O viciado, né? E boa parte dos usuários de bets são viciados, ele nem sempre ele tem plena consciência de que ele está passando por um problema, né? De que ele está lidando com um problema que talvez deva ser enfrentado através, sim, de um proibicionismo. Então, se você, pensando em alcoólatras, né? Se houvesse essa proposição de proibir o álcool no Brasil ou de encarecê-lo significativamente, muito provavelmente as pessoas que mais seriam beneficiadas por essa medida se colocariam contra, né? Também então esse fator também é um fator que tem que entrar na equação. Porém, do modo geral, de uma perspectiva mais ampla, é algo que me parece benéfico, né? Num sentido bem geral, e que talvez renda pelo menos alguns votos aí pro Lula nessa disputa tão polarizada.
4: Você mencionou, né, Rafa, o outro alvo dessa medida que pode ser tomada, ainda está em avaliação, segundo o próprio governo federal menciona, né, essa medida provisória ainda está em avaliação por ter uma série de implicações, enfim, tem toda a questão jurídica, o impacto econômico em si, mas os clubes já manifestaram, inclusive, por meio de redes sociais, quando dessa possibilidade de extinção das bets aqui em território brasileiro, disseram: ó, o nosso negócio só funciona graças ao patrocínio dessas bets. A gente vê as bets patrocinando e bancando, inclusive, transmissões esportivas, a negociação de direitos de transmissão, enfim, inteiramente bancada por esses negócios, por esses jogos eletrônicos, essas casas de apostas. Tomando essa medida, né? Você tira de um lado a bet do clube, que vai deixar de bancar o clube. Ao mesmo tempo, o governo prometendo, né? Já se fala em Brasília, num apoio, num socorro governamental aos clubes para que eles possam ser de alguma forma supridos por essa ausência desse patrocínio. Isso talvez possa ser um tiro que acerta dois alvos ao mesmo tempo. O governo ajuda a população a se livrar dessa chaga das bets e ainda ajuda o seu clube do coração a sobreviver, enfim, vai ser o pai dos clubes de futebol?
6: Bem, isso vai ser muito criticado também, né? Porque você resolve um problema por um lado e aí você compensa isso distribuindo dinheiro, né? Gastos, né? Talvez vai se pensar, inclusive, né, numa crítica possível, se vai atrelar os impostos que pagamos exatamente ao fato de que agora o governo está financiando clubes de futebol. Então, por um lado, pode ser interessante, né, no âmbito da propaganda. Por outro lado, também vai dar munição para os críticos, né, para a oposição, exatamente apontando aí que é mais uma gastança, né? Nesse sentido de que podendo se investir em mil coisas, especialmente em infraestrutura, o governo vai passar a distribuir dinheiro para clubes de futebol. Em relação a essa dependência dos clubes de futebol às bets, esse tipo de argumentação dos clubes de futebol é bem estranho, porque agem como se sempre tivesse sido assim, né? Como se 100 anos atrás tivessem ali as bets e os clubes dependessem das bets para poder existir. Esse é um fenômeno recente. E se 10 anos atrás, aproximadamente, não era assim, não tem por que não possa voltar a ser assim. Ou seja, não há por que não possa o futebol brasileiro viver sem depender desse tipo de atividade, até pelo fato de que muitas vezes existe suspeita, sim, de que esse vínculo entre o futebol e essas empresas de apostas esportivas influencia no comportamento dos jogadores e nos resultados dos jogos, né? Claro que sempre é muito difícil apontar de uma maneira incisiva e com material probatório, mas não faltam suspeitas razoáveis e significativas de que existe algum grau de influência das bets sobre o comportamento dos jogadores e sobre, talvez, resultado de jogos, né? Então, realmente, aí quando você tem esse tipo de situação e esse tipo de influência, não que isso tenha sido inventado por esse fenômeno recente das bets, isso é o tipo de coisa que mais ou menos sempre houve no futebol a nível internacional, mas ainda assim você piora uma situação que já é problemática, e aí realmente a gente tem aí uma chaga no futebol brasileiro que precisa ser, de fato, enfrentada. Agora, se esse enfrentamento necessariamente precisa ser com uma bolsa Flamengo, né, uma bolsa Corinthians, aí eu realmente não tenho certeza se esse é o melhor caminho. Porque eu acho que o governo Lula ele se acostumou muito a criar mecanismos de distribuição de dinheiro que muitas vezes não afetam os problemas do Brasil na sua raiz, né? São simplesmente maneiras de você, às vezes, ou calar a boca ou garantir voto, né? Mas onde o dinheiro talvez deveria ser investido, muitas vezes não é investido, né? No sentido aí de ajudar a desenvolver o Brasil e assim por diante. Então, assim, por um lado, pode ser... pode até convencer algumas pessoas a gostar desse tipo de medida, né? Ah, o governo está financiando o meu time. Por outro lado, também, na medida em que o cidadão brasileiro já se vê esmagado por impostos e impostos que não encontram uma contrapartida, né? Porque existem vários países em que se paga muito imposto e você tem garantia de que nunca vai ser assaltado, escola pública de qualidade, saúde pública de qualidade e uma série de outros benefícios, né? Uma infraestrutura que funciona, estradas bem asfaltadas e assim por diante. Não é o caso, não é exatamente o caso do Brasil. E aí, quando, em qualquer momento que o cidadão se veja ali, em que ele sinta a pressão dos impostos, né? Ou de preços altos e assim por diante, vai ser muito fácil cutucar ele no ombro e apontar para os mil mecanismos de distribuição de dinheiro que o governo tem, um deles, talvez, para clubes de futebol. Então, isso é algo que também merece alguma atenção, ainda que também muita prática do Lula dizer que vai ajudar, e aí, na verdade, ser um mecanismo de empréstimo, né? Um financiamento que aí vai colocar os clubes, já são endividados, né? Aí vai colocar os clubes ainda mais endividados com os bancos. Então, assim, tem várias maneiras pelas quais isso pode ou funcionar ou dar mais errado ainda. Então, isso é algo que a gente vai ter que ver também.
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5: 4h24, o Partido dos Trabalhadores pediu ao Supremo Tribunal Federal a abertura de um inquérito da Polícia Federal para investigar uma possível interferência estrangeira nas eleições presidenciais deste ano. O pedido foi encaminhado ao ministro Flávio Dino na quarta-feira, em um processo que já estava sob sua relatoria. O partido quer que a investigação identifique a origem de eventuais recursos enviados do exterior para beneficiar candidaturas. Entre os episódios mencionados estão a atuação da organização norte-americana Rockbridge Network, a disponibilização de conteúdos à plataforma Academia da Direita e a veiculação de anúncios pagos no exterior, em perfis favoráveis a Flávio Bolsonaro. Segundo o PT, é necessário investigar possíveis operações de influência estrangeira realizada por meio de plataformas digitais, instituições financeiras, publicidade e transferência de recursos. Paralelamente, a campanha do presidente Lula apresentou uma ação ao Tribunal Superior Eleitoral contra Flávio Bolsonaro, o candidato a vice dele, Alfredo Gaspar, e o ex-deputado Eduardo Bolsonaro. A representação acusa os três de suposto abuso de poder político e econômico e uso indevido dos meios de comunicação. A campanha petista sustenta que Flávio e Eduardo teriam articulado apoio do governo dos Estados Unidos com o objetivo de interferir na disputa presidencial brasileira. E eu queria trazer o Rafa para a gente falar um pouco sobre esse assunto. Rafa, o PT pedindo um inquérito aí sobre possível interferência estrangeira na eleição. Rafa, você enxerga esses indícios de possível participação de fora do país aqui em apoio à campanha de Flávio Bolsonaro?
6: Bem, começando de trás para frente, até nessas iniciativas do governo, né? Uma delas envolvendo a questão da busca por parte do Flávio e do Eduardo Bolsonaro de apoio do governo dos Estados Unidos à candidatura do Flávio Bolsonaro. É claro que tudo isso tem esse contexto do próprio lawfare que está pautando bastante essa disputa eleitoral presidencial desse ano, né? Então, tanto a candidatura do Flávio quanto do Lula tem constantemente tentado judicializar, né? O Flávio conseguiu derrubada de postagens ali da candidatura do Lula. O Lula também já conseguiu derrubada de alguns conteúdos do Flávio Bolsonaro. Tem também os outros candidatos fazendo as mesmas coisas. Então, esse é o contexto mais amplo, né? Agora, essa reclamação do governo Lula, que está nesse contexto, evidentemente, o Flávio Bolsonaro, eu não sei se ele vai fazer isso, mas ele poderia muito tranquilamente apontar o dedo de volta, né? Porque na disputa eleitoral 2022, até telão, né, de apoio, né, ao Lula, de crítica ao Jair Bolsonaro, montaram na Times Square, né? A posição do governo Joe Biden era muito claramente em apoio à candidatura do Lula, explicitamente em apoio. Montaram um lobby em Washington, né, o chamado Washington Brazil Office, para ficar pentelhando diariamente, semanalmente, deputados lá nos Estados Unidos para poder conseguir, inclusive, sanções contra o governo do Jair Bolsonaro. Então, como eu já comentei várias vezes, a política no Brasil, hoje, ela é muito pouco autônoma, né, em relação aos Estados Unidos. Vínculos com os Estados Unidos não apareceram repentinamente no bolsonarismo. Existe uma simbiose muito significativa que vincula o bolsonarismo ao Partido Republicano e hoje, não foi sempre assim, mas hoje, há alguns anos, o petismo ao Partido Democrata. Então, muitas vezes, ambos se acusam de coisas que ambos fazem, né? Então, eu sempre acho importante pontuar esse tipo de coisa porque, para relativizar um pouco certos dualismos, né? Então, existe esse contexto de uma dependência muito significativa atual da política brasileira em relação à política dos Estados Unidos. Agora, claramente o governo Trump aparenta, né, ter preferência por uma vitória do Flávio Bolsonaro. Isso é bastante claro. Me parece difícil fixar uma acusação com base em preferência de governos estrangeiros por um ou outro candidato aqui no Brasil. Agora, em relação a essa questão de conteúdos em redes sociais, aí isso merece investigação pela possibilidade de vínculos entre a candidatura, né, a campanha do Flávio Bolsonaro e talvez recursos que possam vir de fora. Então, a primeira questão, né, que foi colocada ali daquilo que a equipe do Lula, a campanha do Lula estaria judicializando, isso evidentemente deve ser investigado, até para garantir que não está havendo algum tipo de financiamento ilegal da campanha do Flávio Bolsonaro. Agora também existe aí uma zona cinzenta e é claro que não se pode confundir o apoio ideológico, a simpatia ideológica com financiamento de campanha. Evidentemente, a nível internacional, tal como, né, tanto na época da prisão do Lula quanto na época das eleições de 2022, o PT fez questão de conseguir apoio de atores de Hollywood, do Bernie Sanders, Noam Chomsky, do Joe Biden, uma série de outras pessoas. Essa internacionalização das eleições, que é um fenômeno dessa globalização, né, virtual, né, dessa internacionalização da internet, o fato de que hoje, nas redes sociais, você interage com pessoas de todo mundo e pessoas de todo mundo se intrometem, às vezes, nos assuntos nacionais de todos os países, né? Você acompanha ao vivo o resultado de eleições na Alemanha e polêmicas que acontecem no Japão e todo mundo dá pitaco sobre tudo e assim por diante. Então isso é um fenômeno muito típico do período em que estamos vivendo. Mas quando a gente entra na questão financeira, evidentemente merece atenção, merece investigação, porque, salvo engano, tenho certeza que é isso mesmo, mas salvo engano, não pode haver financiamento estrangeiro de campanha eleitoral aqui no Brasil, né? Então é importante analisar esses possíveis fluxos financeiros, mas a conexão, por exemplo, entre páginas que são simpáticas ao Flávio Bolsonaro e cursos que são oferecidos no exterior, aí vira um negócio meio labiríntico, né? Que seria um pouco difícil traçar uma linha direta, e aí o judiciário provavelmente não vai bater o martelo condenando algo nesse sentido, pela ausência, talvez, se for o caso, né, de um vínculo direto. Mas enfim, o contexto é esse de tentar judicializar tudo que for possível, no mínimo para fazer o lado adversário gastar com o advogado.
4: Rafa, essa alegação de uma possível interferência, ela está acontecendo num momento de forte tensão nas relações entre Brasília e Washington. E aí, caso uma investigação confirme algum tipo de articulação ou financiamento ou uma operação coordenada a partir do exterior, que tipo de consequências poderia resultar para as relações entre Brasil e Estados Unidos, que já andam tensas por demais, e também o debate sobre a influência de Washington nos processos políticos na América Latina como um todo?
6: Bem, caso se consiga cravar alguma coisa mais objetiva, mais direta, evidentemente isso seria ruim para as relações entre Brasil e Estados Unidos, mas vamos recordar uma coisa: na época da Dilma, ficou comprovado que a Dilma estava sendo espionada pelos Estados Unidos. E qual foi a consequência disso? Absolutamente nenhuma, né? Gerou um pequeno mal-estar, levou ali a uma chamada, né, um puxão de orelha no âmbito diplomático, e ficou por isso mesmo. Depois tudo se acertou e acabou não gerando maiores consequências. Sendo que, pelo menos em tese, né, a espionagem de um presidente, ou seja, o fato de você colocar, talvez, não sei, escuta ou o que quer que seja No escritório, né, de um presidente, é algo gravíssimo, né? Ainda assim, houve a tentativa ali, e de fato se conseguiu fazer isso, de fato se foi alcançado, de tentar apaziguar aquele momento de tensão por conta dessa praticamente comprovada espionagem que aconteceu na época do governo da Dilma. Então, mesmo havendo a comprovação, né, de tentativas de influenciar o processo eleitoral brasileiro, a não ser que seja também algo muito, muito flagrante, muito exagerado,
8: ainda assim, claro, vai gerar um mal-estar, mas me parece que também vai ser conduzido num sentido de evitar qualquer tipo de piora muito significativa nas relações entre Brasil e Estados Unidos, até porque o Lula nunca... Ele sempre enfatizou que para ele manter boas relações com os Estados Unidos era bastante importante, né? Então é algo que ele vai criticar, evidentemente, é algo que ele vai se posicionar contra qualquer tipo de jogo de influência, mas mesmo que se comprove alguma coisa, que se crave alguma coisa muito objetiva, muito específica, o que, assim, é claro que tá no ar, né? A gente sabe das preferências dos Estados Unidos, mas uma operação muito específica e bem circunscrita, que envolva ali um financiamento direto e agentes atuando em determinado sentido, isso ainda não apareceu, né? Excetuando aquele lobby que o Eduardo Bolsonaro faz, né, dentro dos Estados Unidos mesmo. Mas mesmo que isso aparecesse, eu acho que tentaria sim, haveria tentativa de tentar apaziguar a situação e resolver de alguma outra maneira, ainda que evidentemente publicamente o Lula condenaria isso de maneira bastante enfática.
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0: por vídeo a movimentação aqui no nosso estúdio. Como é que está o seu caminho? Fique por dentro aí acompanhando como está a situação do trânsito agora. A gente vê imagens da Avenida Embaixador Abelardo Bueno com a estrada Coronel Pedro Correia, na altura da Barra Olímpica, região da Barra Olímpica, próximo ao Parque Olímpico, ao condomínio Rio 2. O trânsito é mais intenso no sentido Avenida Salvador Allende, para quem vai pegar, por exemplo, a estrada dos Bandeirantes ou a Transolímpica, ou mesmo acessar a Salvador Allende para chegar ao Recreio dos Bandeirantes. Mais intensa movimentação na pista central. Para quem vai acessar a Pedro Correia, as condições são melhores. Vamos a Madureira, zona norte da cidade, Avenida Ministro Edgar Romero, na altura do Mercadão de Madureira, com grande movimentação de pessoas, inclusive, e também de veículos, na altura do cruzamento com a rua Conselheiro Galvão. Há uma retenção ali em função do sinal de trânsito. Movimentação intensa nesse momento é a volta para casa, no sentido oposto, sentido Vaz Lobo, também intensa movimentação, a gente observa no cantinho esquerdo da tela. Mudando de imagem, mudando de câmera, girando pela cidade, vamos até a Avenida Brasil. Avenida Brasil, na altura do Hospital de Bom Sucesso, também com grande movimentação na esquina com a Avenida Paris, perto do Hospital de Bom Sucesso. A gente nota que a movimentação é maior no sentido centro, especialmente na pista lateral nesse trecho, em função do acesso para a linha amarela no sentido centro. Portanto, pista central, sentido centro, com boas condições. No sentido zona oeste, intensa movimentação, porém sem retenções. E finalizando esse nosso giro de câmeras, vamos até o túnel Rebouças, no sentido zona sul. A gente acompanha uma movimentação intensa nesse momento na segunda galeria, na chegada ao Jardim Botânico, mas não há retenção para o motorista que escolhe seguir da Zona Norte para a Zona Sul utilizando o túnel Rebouças. Já outras informações do trânsito. 4:39.
1: Fala pessoal, o Jabuticaba Sem Caroço de hoje fala como as mudanças climáticas com ondas de calor têm forçado a adaptação de trabalhadores do campo no mundo. 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
1: Então não perca, a gente tem um encontro marcado aqui na Rádio Sputnik Metropolitana.
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0: 4:40 para falar, tratar de assuntos internacionais, além do Rafael Machado, nosso analista de geopolítica, de assuntos nacionais e internacionais, a gente traz aqui para o estúdio, mesmo que virtualmente, a nossa convidada especial dessa edição do Entretanto dessa quinta-feira, a doutora e mestre em relações internacionais, professora de relações internacionais do IBMEC de São Paulo, Karina Stange Calandrin. Professora Karina, já estamos acompanhando aqui a imagem da professora Karina, quem está acompanhando a gente pela live. A gente agradece a sua participação aqui conosco no Entretanto. Seja muito bem-vinda. Ótima tarde.
5: Boa tarde, muito obrigada.
6: Seja bem-vinda, professora Karina. Bom, a gente começa o assunto internacional trazendo a informação que os presidentes dos Estados Unidos, Donald Trump, e da China, Xi Jinping, defenderam nesta quinta-feira o fortalecimento das relações entre os dois países. Durante uma cerimônia na Casa Branca em Washington, os líderes destacaram a importância do diálogo, da cooperação econômica e da confiança mútua. Xi Jinping afirmou que China e Estados Unidos são duas grandes potências com responsabilidades compartilhadas pelo desenvolvimento mundial. Segundo o presidente chinês, o objetivo da visita é fortalecer a amizade, ampliar a cooperação e estabelecer uma relação bilateral mais estável. O líder chinês também destacou a importância de manter conversas francas, profundas e contínuas para superar divergências. Ele defendeu a ampliação dos contatos entre os governos nas áreas de diplomacia, economia, comércio, finanças e segurança pública. Ele afirmou estar disposto a trabalhar com Trump para definir os próximos passos da relação entre os países. Durante o encontro,

0: outro, Xi Jinping também transmitiu saudações ao povo americano pelas comemorações dos 250 anos da independência dos Estados Unidos e destacou a relação pessoal construída com o presidente norte-americano. Donald Trump, por sua vez, afirmou que os dois países já deram passos enormes em questões importantes. O presidente americano disse estar orgulhoso da relação com a China e classificou a amizade com Xi Jinping como resultado do respeito mútuo e dos interesses compartilhados. Trump destacou que os governos trabalham para construir uma relação comercial mais equilibrada. Ele também confirmou que as negociações na Casa Branca vão abordar temas como segurança, tecnologia e inteligência artificial. Esse encontro, a chegada de Xi Jinping aos Estados Unidos, ocorre, um primeiro encontro em mais de uma década. Apesar das declarações favoráveis à cooperação, os dois países ainda enfrentam uma série de divergências comerciais, tecnológicas e de segurança. Todos esses assuntos também fazem parte da agenda das negociações. Eu queria trazer a professora Karina para comentar um pouco sobre esse assunto, já que, Karina, por mais que sejam falas, né, positivas dos dois lados, a gente percebe que há, sim, uma corrida tecnológica, por exemplo, uma disputa tecnológica entre esses dois países. Mas é um sinal positivo esse encontro entre os dois presidentes, já que a gente vive um mundo de tantas tensões, um encontro como esse pode, quem sabe, reduzir o clima de disputa entre duas das maiores potências mundiais?
1: Obrigada pela pergunta. Bem, eu acho que acabar com as disputas, isso não vai acontecer em hipótese alguma, até mesmo porque você descreveu, há um cenário de disputa em vários âmbitos entre as duas grandes potências. Então, há disputa comercial, a guerra comercial entre eles, há disputa tecnológica. A gente não pode, né? O grande tema agora que, enfim, está sendo discutido um pouco mais no Brasil, acho que aquém do que poderia ser discutido mais um pouco mais, é o tema das terras raras. A China tem, né, quase que o monopólio de todo o refino dos componentes, né, dos minerais críticos do mundo. Então os Estados Unidos estão ficando para trás, então há uma pressão para que os Estados Unidos consiga, né, ganhar espaço nesse processamento de terras raras. Então a disputa não vai acabar. Porém, sim, é positivo. Sempre é positivo ver um encontro de dois líderes, né, nesse cenário, então, de crescimento das tensões. Vivemos aí, né, desde o início do governo Trump, não que no governo Biden as coisas eram tranquilas, mas desde o início do governo Trump nós vimos a guerra comercial ser ainda mais intensificada. Então, as tarifas, né, o governo Trump aplicou cada vez mais tarifas à China, que respondeu na mesma medida, aplicou a reciprocidade, e isso tem sido, muito prejudicial para o restante do mundo. Então, quando duas grandes potências desse nível entram nessa disputa, numa disputa assim, dessa forma, isso é prejudicial para todos os outros países do mundo. Então, essa fala não sinaliza que as disputas vão acabar, porque não vão, porém, sinaliza que talvez tenhamos um distensionamento, né? Vamos dizer assim, né? Uma distensão entre os dois países. Talvez, né, vejamos um fim aí, talvez, de uma dos discursos, né, que cada vez mais aumentam uma tensão entre eles, porém a competição continua, porque são duas potências que, né, a China, ela busca superar os Estados Unidos em diferentes áreas, em diferentes âmbitos, e os Estados Unidos busca manter a sua posição, ainda mais no discurso de Donald Trump, né, do Make America Great Again. Então é um discurso de que os Estados Unidos estão decadentes, precisamos retomar uma era de glória dos Estados Unidos. Quem está ameaçando essa posição americana? China, né, Rússia, várias potências num sistema hoje multipolar e não mais a unipolaridade pós Guerra Fria. Então, para os Estados Unidos, não é simplesmente vamos agora, né, mudar as relações, mudar a nossa posição, isso não vai acontecer. Mas o encontro ele é positivo para que o restante do mundo, né, possa vislumbrar alternativas, né, nas suas relações, alternativas na sua tomada, nas suas tomadas de decisões, nesse cenário de disputa e de, claro, né, tensionamento que não vai deixar de existir.
2: Ok, professora, eu vou fazer a pergunta aqui para o Rafael Machado ainda nesse tema, desse encontro que era tão aguardado no contexto aí da Assembleia Geral da ONU. O presidente chinês defendeu a ampliação dos contatos entre os dois países em áreas como a diplomacia, como economia, o comércio, finanças e segurança, enquanto o presidente dos Estados Unidos, Donald Trump, destacou temas como a tecnologia, a inteligência artificial. Que áreas, na tua avaliação, Rafa, podem se transformar em pontos de maior cooperação entre Pequim e Washington? E, aliás, acrescento a pergunta, dá para ter ingenuidade acreditar em possíveis pontos de cooperação quando há dois cachorros grandes brigando? E ao mesmo tempo queria saber de você quais continuam sendo os principais focos de disputa estratégica entre as duas potências. São as áreas de continuam sendo as áreas de influência, a gente inclui também países da América Latina como o Brasil?
3: Eu vou responder de trás para frente, até porque uma dessas questões dos pontos de divergência, dos pontos de tensão, em alguma medida talvez dê algumas indicações em relação a outra parte do questionamento. Bem, talvez o maior ponto de tensão, evidentemente, seja Taiwan. A gente sabe que os Estados Unidos reconhecem o princípio de uma só China, porém, no sentido prático, especialmente desde aquela visita da Nancy Pelosi a Taiwan, que creio eu aconteceu em 2022, tem havido um incremento do apoio material, né, num sentido bem prático, especialmente fornecimentos militares, mas também uma série de sinalizações indiretas, muito favoráveis a um separatismo taiwanês, né, uma independência de Taiwan em relação à China. Ano passado mesmo houve remessas recordes de armas para Taiwan. E entre o ano passado e o início desse ano, o Congresso nos Estados Unidos aprovou ali um act, né? Uma normativa, uma lei, no sentido, prevendo a exclusão da China de uma série de instituições internacionais, no caso de uma ameaça chinesa, né? Uma ameaça do governo de Pequim a Taiwan. O tema Taiwan também dita, por exemplo, a militarização do Mar do Sul da China, e a gente expande de Taiwan também para uma série de outras questões, porque tem algumas disputas sobre ilhas ali do entorno chinês, por assim dizer, que aí coloca a China em disputa também com alguns outros países da região, e os Estados Unidos aparecem como fiador, por exemplo, das Filipinas e de alguns outros países. Então, essa questão do entorno, né, do que a gente poderia chamar de área de influência, é um dos pontos mais difíceis de solucionar. A China até fez alguns avanços em relação a Taiwan, quando a gente leva em consideração aquela visita da presidente do Kuomintang à China esse ano. Né, um momento que foi inclusive histórico da perspectiva da história recente da China. Porém, os Estados Unidos permanecem tendo uma série de pretensões no Pacífico. A gente já comentou inclusive aqui no programa sobre a ideia, né, de uma OTAN do Pacífico, uma militarização ainda maior da região do Pacífico por parte dos Estados Unidos e seus aliados. O atual governo japonês parece que se sente muito confortável em ser um proxy dos Estados Unidos contra a China. Então, essa área temática permanece sendo uma das áreas mais sensíveis. Só que, exatamente um dos pontos que o Trump menciona como sendo uma das áreas de possível cooperação também em anos recentes tem sido uma das áreas de tensão, que é a questão tecnológica, né? A competição tecnológica e também a competição em relação a recursos naturais, que são insumos necessários para essas áreas tecnológicas em que há disputa, né? A área dos semicondutores e de uma série de outras áreas que são áreas de ponta, né? A questão da transição energética, portanto, os insumos necessários para as baterias dos carros elétricos, a inteligência artificial, uma série de outras áreas que dizem respeito aos setores de ponta, né, da tecnologia, né, da tecnologia contemporânea. Talvez, de fato, seja possível uma virada de chave em relação a esse tema, não acho impossível, porém eu sou cético pelo fato de que as coisas chegaram na situação atual de uma disputa bastante intensa nessas áreas, em que, por exemplo, inclusive, a China limita exportações para os Estados Unidos. Os Estados Unidos também tentam impedir, por exemplo, fechar os Estados Unidos para atuação de determinadas empresas chinesas. Então, como se fosse uma guerra secreta, né, nesse sentido econômico. Isso não começou agora, vem se incrementando já há algum tempo. E na medida em que a China deixou muito claro que ela se vê como um polo autônomo num mundo multipolar, na medida em que ela demonstra que não comprou aquelas pretensões estadunidenses, né, dos anos 80, início dos anos 90, da China limitada a uma fábrica do mundo, né, em que, enfim, se teria um sistema mundo em que os projetos seriam pensados nos Estados Unidos e enviados para produção na China e ficaria assim e todos ficariam mais ou menos felizes com esse tipo de situação. A gente sabe que não é essa perspectiva que a China tem para si mesma, ela tem o seu próprio projeto internacional. Então, me parece que, ao mesmo tempo que pode haver algum grau de entendimento, até porque a ruptura entre Estados Unidos e China hoje é impossível, né, pelos laços que unem ambos países, especialmente, por exemplo, ali nos títulos da dívida dos Estados Unidos, muitos dos quais estão em posse da China. Existem uma série de outras dependências, inclusive comerciais, que perduram apesar dessas tentativas de limitar, né, e tentativas de separar um pouco os sistemas econômicos de ambos os países. Eu diria que a situação vai permanecer tal como está, no sentido de que vão continuar havendo tensões. China e Estados Unidos vão continuar priorizando o seu interesse nacional, né, e buscando reduzir a margem de exploração que ambos os países possam ter um em relação ao outro, e que acaba sendo uma margem que é pautada exatamente pela dependência setorial que um país possa ter em relação ao outro. Então, esse curso de ação que começou alguns anos, né, de tentativas de cada um desses países se garantir em relação ao outro, isso vai continuar. Só que esse encontro, né, e é importante ressaltar o que foi bastante comentado, de que é a primeira vez nesse governo Trump que o Trump recebe pessoalmente um chefe de Estado estrangeiro, né? Ele não enviou o vice-presidente, o Rubio ou qualquer outro burocrata. Ele foi pessoalmente receber o Xi Jinping no aeroporto. Isso é positivo exatamente para garantir que essa disputa, que vai continuar existindo, permaneça num determinado patamar, permaneça limitada à competição tecnológica, a certas desavenças geopolíticas na região do Pacífico, tentativas ali de um superar o outro, né, no âmbito militar, através do aumento de número de navios, né, manobras e assim por diante, mas tudo isso limitado num nível bastante ainda diplomático e que não pode, ninguém quer que ultrapasse esse limite para se tornar, né, uma disputa mais quente né, tal como a gente está vendo em alguns outros pontos do mapa mundi. Então, existe a possibilidade de cooperação? Existe. E essa rivalidade vai continuar sendo uma rivalidade em que a competição é ao mesmo tempo cooperação, dependendo de qual área específica nós estejamos falando. Mas um retorno às relações Estados Unidos-China, tal como elas eram, nem precisamos falar anos 90, mas tal como elas eram 10 anos atrás, eu acho que não é nessa direção que as coisas estão apontando.
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2: São 4:59. O ministro das Relações Exteriores da Rússia, o Sergei Lavrov, cumpre uma intensa agenda diplomática em Nova York durante a Assembleia Geral das Nações Unidas. Desde a sua chegada aos Estados Unidos, o chanceler realizou uma série de reuniões bilaterais, incluindo um encontro com o secretário de Estado norte-americano Marco Rubio nessa quarta-feira. A reunião entre os dois ocorreu a portas fechadas, à margem da Assembleia Geral, e segundo o Departamento de Estado americano, os dois discutiram as relações bilaterais e o conflito entre Rússia e Ucrânia. Além desses encontros bilaterais, Lavrov participa das atividades do Conselho de Segurança da ONU e mantém contatos com representantes de países da OTAN, da Organização do Tratado de Segurança Coletiva, aliança militar da qual a Rússia faz parte, não OTAN, claro. A agenda diplomática do chanceler ocorre em meio às tensões entre Moscou e os países ocidentais. A quantidade de reuniões programadas demonstra a manutenção de canais diplomáticos da Rússia com diferentes governos. No próximo sábado, dia 26, Lavrov vai até a Assembleia Geral da ONU para discursar, segundo o porta-voz do Ministério das Relações Exteriores da Rússia, Maria Zaharova. O chanceler vai apresentar a posição de Moscou sobre as principais questões internacionais, além de avaliar a atuação das Nações Unidas e também defender propostas para fortalecer a autoridade da organização. Vou começar com a professora Karina Stange Calandrim, professora de Relações Internacionais do IBMEC de São Paulo, doutora e mestre em Relações Internacionais. Essa intensa agenda de Sergei Lavrov em Nova York, professora, incluindo o encontro com o Marco Rubio, mostra que, apesar das fortes tensões entre Moscou e os países ocidentais como um todo, né, os canais diplomáticos, apesar disso tudo, continuam ativos. Na sua opinião, o que essa movimentação revela sobre o espaço que a Rússia ainda ocupa na diplomacia internacional? E também queria saber de você a importância de manter o diálogo entre grandes potências em momentos de crise. Esse canal realmente é de fato aberto entre os dois países, apesar dessas tensões históricas?
1: Vou começar então a primeira parte da pergunta, né? E, bem, a Rússia, ela não está isolada, e esse isolamento, ele não é binário, então ele não se dá totalmente. Há uma tentativa, é claro, de isolar a Rússia, e há momentos em que essa tentativa foi mais dura, há momentos em que ela foi menos dura, né? Hoje ela é menos dura do que no passado, mas essa tentativa, ela partiu principalmente dos Estados Unidos e de países da União Europeia. Então, não foi recebida da mesma forma por todos os países no sistema internacional. E nós vemos, por exemplo, né, tivemos a cúpula dos BRICS recentemente na Índia, e vemos como a Rússia, ela se aproximou, né, dos países dos BRICS nesse período, desde o início das sanções que foram aplicadas pelos países da União Europeia e pelos Estados Unidos desde o início com a guerra na Ucrânia. Então, essa aproximação com China, até mesmo com Índia e com os países do BRICS+, né? Então, já tinha uma relação, obviamente, com o Irã, mas com a Arábia Saudita, com o Egito, né? Indonésia, os países do BRICS+, o Brasil, né, comercializa com a Rússia. No início teve ali uma restrição, mas voltou a comercializar normalmente. Então, há uma tentativa de isolamento, como eu disse, essa tentativa, ela não é estável durante todo o período. Há momentos em que há mais pressão, há momentos em que há menos pressão, porém, né, não é binário. Então, a Rússia está isolada e esse isolamento é total? Não, obviamente as sanções afetam a economia russa, existem sanções gravíssimas, como o desligamento da Rússia do sistema SWIFT, que é o sistema internacional de pagamentos, né, que liga, né, o sistema financeiro, o sistema de pagamentos, né, de cartão de crédito, de bancos, né? Então, todos os bancos russos não estão mais ligados a esse sistema SWIFT, só que hoje estão integrados ao CIPS, que é o sistema chinês, né, que seria a alternativa ao SWIFT, que tenta, né, ser essa uma alternativa cada vez mais robusta, né? Isso depende também dos bancos e das empresas de pagamento aderirem cada vez mais ao CIPS. Mas isso tirou uma possibilidade de isolamento maior da Rússia no cenário internacional. Então, essa seria uma sanção mais grave, mas que mesmo essa, a Rússia conseguiu, né, de alguma forma, com as parcerias que estabeleceu ao longo do tempo, conseguiu, né, achar uma alternativa, podemos dizer assim. Então, a gente vê que União Europeia, Estados Unidos tentaram por muito tempo isolar a Rússia, mas que alternativas e novas alianças e o fortalecimento de alianças que já existiram foram sendo construídos nestes anos. Do outro lado, a gente vê que a relação entre Estados Unidos e Rússia não se extinguiu totalmente, né? Principalmente com o governo Trump, né? Então, quando o Trump retorna à presidência dos Estados Unidos, a gente vê uma questão tanto errática, né? Uma relação tanto errática. Tem momentos que o Trump critica abertamente o governo russo, tem momentos que se aproxima, né? Tem aquele encontro, né, que gerou fotos, né, internacionais, né, na Antártica. Então, assim, toda essa no Ártico, na verdade, teve toda a situação naquele encontro específico. Agora o Trump convidou, né, o Putin para visitar especificamente, né, os Estados Unidos na reunião do G20. Então você tem toda essa situação que parece uma relação tanto errática, né? Faz um bate-a-sopra que fica o tempo todo da relação. Então, sim, porque é necessário, da mesma forma que falamos de Estados Unidos e China, Estados Unidos e Rússia também são duas grandes potências que, obviamente, disputam um espaço no sistema internacional de quem terá, né, uma hegemonia ou quem conseguiria uma hegemonia nesse sistema, mas que não conseguem se excluir totalmente, não conseguem simplesmente ignorar a existência uma da outra. Então, esses encontros, né, mais recentes, agora no âmbito da Assembleia Geral, demonstram isso, né, que as tensões vão deixar de existir, que, né, que obviamente, né, críticas de um lado ou de outro vão deixar de acontecer, Provavelmente não, mas que eles não conseguem, né, se isolar totalmente, né, ignorar a existência um do outro, ou simplesmente cortar relações e não ter nenhum tipo de contato, isso não é possível, porque são superpotências, né? Então a gente fala no termo de internacionalistas, né? Eles são superpotências. Então essa relação acaba, né, sendo necessária e demonstra ali, né, e é um tanto, né, pragmático, né? Então o interesse, o que atende ao interesse de cada um em determinado momento.
0: Perfeito, Karina, obrigado pela resposta. Aproveitando o gancho, Rafa, do que a professora Karina trouxe pra gente, como que a gente explica o fato da Rússia enfrentar essas restrições, tensões, enfim, com os Estados Unidos e também com a União Europeia, mas continuar mantendo relações diplomáticas, comerciais e estratégicas com diversos países?
3: Bem, tem dois níveis aí, né? As sanções contra a Rússia começaram, pelo menos nesse nível que a gente está vendo, começaram no governo do Joe Biden. E o governo Joe Biden, bem como os governos europeus próximos ao governo dos Estados Unidos, adotaram inicialmente uma estratégia de tentar isolar completamente a Federação Russa, cancelar propriamente a Federação Russa, torná-la um estado párea. Pelo menos essa era a pretensão, e imediatamente a Federação Russa redirecionou os seus esforços diplomáticos, comerciais, logísticos na direção sul, por assim dizer, né, no sentido bastante geral, que aumentaram as relações com o Irã, aumentaram as relações com os países árabes também, aumentaram as relações com a Índia, com os países da Ásia Central, com a China. Claro que também há iniciativas importantes em relação à África e à América Latina, mas o foco inicial da Federação Russa foi fortalecer, tentar compensar essas perdas ali com esses países do seu entorno eurasiático. Então essa é uma primeira dimensão dessa questão. Também houve muito foco na própria busca por superar dependências em relação ao comércio exterior. Então eu estive recentemente em Ekaterimburgo, né, em que teve ali o Fórum Mundial da Juventude, e além, é claro, de atividades assim voltadas para os jovens, havia ali estandes de exibição das principais empresas russas, e ali a gente, e eu obviamente fui questionar, né, as pessoas em relação a uma série de temas econômicos, e ali a gente vê, por exemplo, como que uma série de empresas russas começaram a andar mais com as próprias pernas. Então agora a gente tem inovações muito interessantes no âmbito da aviação civil, sendo que na aviação civil a Rússia era extremamente dependente de empresas estrangeiras. Especialmente em uma série de setores industriais houve ali a preocupação com substituição de importações, mas é claro também que o papel das relações com a China especialmente, mas também com a Índia, com o Irã, com a Arábia Saudita, com os países da Ásia Central, tudo isso foi bastante importante. Agora, ao mesmo tempo em que a gente fala, por exemplo, em sanções europeias e estadunidenses contra a Rússia, não deixou de haver algum grau de relações comerciais, porque rapidamente os europeus especialmente chegaram à conclusão de que, ok, a gente não vai importar gás russo, mas a gente vai importar gás russo. Né? Porque aí começam a abrir cotas de exceção e uma série de gambiarras, por assim dizer, para continuar importando insumos russos. Isso quando a exportação / importação não é triangulada através de países terceiros. E mesmo em relação aos Estados Unidos, continuou a haver relações comerciais, por exemplo, até em setores estratégicos importantes como o urânio, né, e alguns outros itens específicos. Eu diria, inclusive, que a manutenção dessas relações comerciais serve para nós, observadores, e também para os próprios países, como um termômetro, né, no seguinte sentido. Existe um conflito, e é óbvio que é um conflito que não é meramente entre Rússia e Ucrânia, porque a Ucrânia atua ali como um proxy de outros interesses e de outros países, portanto, existe um conflito entre a Rússia e a OTAN, entre a Rússia e o Ocidente, mas ao mesmo tempo você tem a manutenção de relações comerciais. É importante isso, porque no momento em que a gente visse a ruptura total de relações comerciais e diplomáticas, é porque a gente está à beira de um conflito direto, né? E um conflito direto muito sério. Porque mesmo em situações de conflito, mesmo na Guerra Fria, existiam relações comerciais entre os países do bloco oriental e os países do bloco ocidental, né? Claro que havia uma série de limitações, mas essas relações existiam. E é importante que continuem existindo, né? Nesse sentido de que seria muito... a gente estaria testemunhando um momento muito perigoso se a gente começasse a ver, por exemplo, fechamento de embaixadas, ruptura total de relações comerciais e uma série de outros tipos de movimentação que às vezes indicam ali como significando um tensionamento muito rápido que poderia levar a uma guerra. Mas existe até a tendência, talvez, de uma relativização de algumas limitações que foram impostas à Rússia. A gente está vendo no âmbito desportivo que a Rússia voltou a se aceitar em algumas competições específicas e existe a possibilidade da Rússia voltar a participar de competições maiores, se é algo que vai ser visto ainda. A Rússia está convidada para o G20, então a gente... em alguns países, né? Na Itália, na França, na Alemanha, existe uma demanda, sim, da parte do empresariado, de uma retomada das relações com a Federação Russa, tanto por conta da perda significativa de mercado para algumas dessas empresas, como da perda ali de um fornecedor importante de matérias-primas ou ali dos insumos energéticos, especialmente para a indústria alemã. E a gente viu também como a tensão no Oriente Médio, especialmente no Estreito de Hormuz, levou a uma relativização temporária de algumas sanções contra a Federação Russa. E agora a gente tem o fato de que, tal como o Estreito de Hormuz permanece ali numa situação de incerteza, que pode gerar dificuldade para o comércio nesse setor petrolífero, o Estreito de Bab el-Mandeb agora está 100% sob o controle do Ansarullah, que é um aliado importante do Irã e que pode representar também mais um empecilho para o comércio energético internacional, né? Então essa tendência aí a uma retomada gradual de algumas relações com a Federação Russa, que vão minando cada vez mais esse esforço de isolamento da Federação Russa, isso é uma tendência que a gente está vendo. Ao mesmo tempo, alguns países, né, alguns governos, talvez em reação a esse gradual degelo das relações com a Rússia, adotam um discurso cada vez mais beligerante em relação à Federação Russa, e aí entram elementos irracionais da russofobia, do fanatismo ideológico. Porque quando a gente vê, tal como eu já comentei em outras ocasiões, países bálticos, Polônia, mesmo alguns países da Europa Ocidental começando a fazer algo que só pode ser visto como propaganda de guerra, diante exatamente desse momento de degelo em relação à Federação Russa, a gente vai ter aí tanto a explicação para a ascensão de partidos que são menos hostis em relação à Federação Russa nesses países, bem como também algo que só pode ser visto como uma reação de setores que temem talvez um isolamento dos seus governos por uma possível dobradinha, entre aspas, entre Estados Unidos e Federação Russa, né? Então a gente tem essas movimentações das iniciativas da Federação Russa em relação aos países do entorno eurasiático, mas agora também essa relativização guiada pelos Estados Unidos do isolamento da Federação Russa, e ao mesmo que é muito positivo, né, dessa perspectiva aí de uma normalização internacional, mas ao mesmo tempo uma reação de países europeus que tentam atiçar um conflito com a Federação Russa ou alimentar um temor irracional em relação a uma hipotética invasão russa, talvez exatamente até pelo medo desses governos específicos de se verem isolados com uma retomada das relações entre Estados Unidos e Federação Russa.
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2: Entre trânsitos. 5:15 para você que nos acompanha aqui na Rádio Sputnik Metropolitana, 80.5 FM no rádio, na internet, no nosso site, nas principais plataformas, no site noticiabrasil.net.br e também no site metropolitanarrio.com.br. Você nos acompanha com som e imagem. As imagens aqui do estúdio, o som da Rádio Sputnik Metropolitana. A partir de agora, a gente vê também as imagens das principais vias da cidade do Rio de Janeiro nessa volta para casa, acompanhando a movimentação. Vamos para a Avenida Brasil para mostrar como é que está a saída do centro da cidade. A gente acompanha em destaque na tela, você que está acompanhando a gente na live, o trecho de Benfica, ali na altura do viaduto Ataulfo Alves, à esquerda da sua tela, a pista sentido Zona Oeste, pista central e pista lateral com retenções, o trânsito bem intenso, bem pesado. No sentido centro, o motorista encontra boas condições, quem vai acessar a ponte Rio-Niterói ou quer chegar ao centro do Rio, a Avenida Francisco Bicalho, Rodrigues Alves, são boas as condições nesse momento. Saindo de Benfica, indo para a Gardenia Azul, região da Barra da Tijuca, em torno da Barra da Tijuca, acompanhando a movimentação na Avenida Ayrton Senna, já no trecho final, na chegada à linha amarela, a gente à esquerda está vendo a movimentação no acesso à Gardenia Azul, à Cidade de Deus, para acessar ali a Avenida Tenente Coronel Muniz Aragão, Estrada do Gabinal, Rua Edgar Werneck, movimentação bem pesada, bem intensa, à esquerda da sua tela. À direita, você está acompanhando a pista está sentido Orla, para quem vem da linha amarela e acessa a região da Barra da Tijuca, também intensa, bem pesada a movimentação nesse trecho ali na altura do chamado Giro do Cebolinha, ao lado direito aí da sua tela. O trânsito está bem carregado a essa hora. Quem segue para a linha amarela vai encontrando boas condições. Saindo da Ayrton Senna, indo para a linha amarela. Na linha amarela, a gente está acompanhando aí a entrada 3. O motorista vai encontrando boas condições. Entrada 3 ali nas proximidades de Jacarepaguá, ali na altura da Freguesia. Acesso para a Avenida Jeremário Dantas. Boas condições. Aliás, Jeremário Dantas não. Aí é na altura de Inhaúma. Acesso para Dom Helder Câmara, o motorista encontra boas condições nesse momento, nos dois sentidos não há dificuldades. Saindo da linha amarela e fechando esse giro, vamos para Irajá, Avenida Monsenhor Félix, próximo à Praça Nossa Senhora da Apresentação, trecho final da Monsenhor Félix, a chegada à estrada da Água Grande, perto do PAN de Irajá, o motorista encontra boas condições, mais intensa movimentação no sentido da região de Vista Alegre, no sentido Madureira, o motorista encontra boas condições. São 5:19.
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0: 5:19, o presidente Lula visitou hoje as obras de melhoria da BR-116 em Nova Iguaçu. Quem tem os detalhes pra gente é o nosso repórter Lucas de Andrade.
13: O presidente Luiz Inácio Lula da Silva voltou a criticar nesta quinta-feira as relações de Daniel Vorcaro, dono do extinto Banco Master, com a classe política. Durante cerimônia oficial após vistorias às obras de ampliação e modernização da rodovia Presidente Dutra, em Nova Iguaçu, na Baixada Fluminense, Lula declarou que os políticos precisam mudar o jeito de governar o país. A fala foi feita em referência ao volume de 20 bilhões de reais em investimentos do governo federal na região, onde a maioria dos municípios não são administrados por prefeitos aliados. Lula afirmou que os critérios para destinação de recursos devem considerar a relevância de um projeto para a população local e não o grau de amizade amizade entre os políticos. Ele aproveitou para alfinetar Daniel Vorcaro.
14: Porque é preciso a gente mudar o jeito de governar esse país. A gente tem que governar esse país sempre levando em conta que algum benefício, e qualquer benefício, tem que ser feito em prol do povo. É isso, quem é amigo de um presidente é o povo, não é o Vorcaro.
13: Na quarta-feira, o jornal O Globo divulgou mensagens trocadas entre Vorcaro e o advogado Valfrido Vardi em 22 de janeiro de 2025. As conversas continham um suposto recado de Lula ao dono do Banco Master. De acordo com o relato, o presidente teria agradecido por uma garrafa de uísque e mandado um abraço ao ex-banqueiro. A Secretaria de Comunicação Social da Presidência da República negou que o presidente tenha recebido algum presente ou enviado recado ao empresário. Na mesma agenda, no Rio de Janeiro, Lula também elogiou o governador interino Ricardo Couto.
14: Como é que já foram presos 6 governadores no Rio de Janeiro? Ele assumiu interinamente. E é impressionante, sabe, como é que esse homem está despertando no povo do Rio de Janeiro a ideia de que tem gente séria no Rio de Janeiro. Embora ele não tenha sido eleito, ele já pode dizer que é o governador de mais credibilidade hoje na história do Brasil.
13: Até o momento, o estado do Rio teve 5 ex-governadores detidos nos últimos anos: Moreira Franco, Antony Garotinho, Rosinha Garotinho, Sérgio Cabral e Luiz Fernando Pezão. Após o evento em Nova Iguaçu, Lula seguiu para o município de São Gonçalo, onde participou de um ato que, segundo ele próprio afirmou, já integra a campanha eleitoral. Reportagem Lucas de Andrade.
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15: Olá, ouvintes da Rádio Metropolitana e do Entretanto, a geopolítica dos rios é o assunto de hoje do Mundioca. Mais de 250 bacias hidrográficas atravessam fronteiras internacionais, transformando a água em questão de soberania e também de segurança. Ou seja, além do petróleo, a gente vai ver e já está vendo até conflitos pela posse da água. A gente fala que os rios Nilo, Indo, Mekong, Tigre, Eufrates, todos eles estão sendo cobiçados por países que dividem a água desses rios, e em um século onde a gente está acompanhando mudanças climáticas dia sim, dia também, a água pode se tornar um bem tão estratégico quanto petróleo e outros mais. Como essas questões territoriais e energéticas relacionadas estão sendo tratadas atualmente, você vai saber daqui a pouquinho, acompanhando o Mundioca. Um abraço.
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0: 5h23, nessa quinta-feira, a Casa Branca voltou a impedir a entrada de jornalistas da CNN, do Jornal Político e da emissora MS Now, poucas horas depois de uma decisão da Justiça Federal dos Estados Unidos determinar o restabelecimento do acesso desses profissionais. A informação foi divulgada pela agência Reuters. Um juiz federal suspendeu por 14 dias a proibição imposta pelo presidente Donald Trump. Segundo o magistrado, a retirada das credenciais provavelmente violou direitos constitucionais dos jornalistas e especialmente as garantias do devido processo legal. Apesar da determinação, o Jornal Político informou que os repórteres tiveram as credenciais confiscadas. Uma jornalista da MS Now também relatou ter sido impedida de entrar, enquanto a CNN confirmou que parte de sua equipe continuava sem acesso ao complexo presidencial. Ainda não está esclarecido se o novo bloqueio representa um descumprimento deliberado da decisão judicial ou se foi provocado por problemas técnicos no sistema de credenciamento. Até o momento, a Casa Branca não se pronunciou sobre o caso. A disputa começou no dia 18 de setembro, quando Trump anunciou que iria proibir a entrada dos profissionais desses 3 veículos, acusando-os de divulgar notícias falsas. As empresas recorreram à justiça, alegando violação da primeira emenda da Constituição americana, que protege a liberdade de expressão e de imprensa. O governo apresentou argumentos relacionados à segurança nacional para justificar a restrição. A ação judicial também recebeu o apoio aí de dezenas de organizações de notícias e entidades de defesa da liberdade de imprensa. Os veículos envolvidos nessa situação comemoraram a decisão judicial e aguardam o restabelecimento efetivo do acesso de seus profissionais à Casa Branca. E aí eu quero trazer nossa convidada do programa de hoje, a professora Karina, para comentar um pouco esse assunto. Porque, Karina, acho que você restringir a presença da imprensa nunca é algo positivo. Mas vindo de Donald Trump, a gente não pode considerar, digamos assim, uma surpresa, né, esse tipo de imposição por parte dele. Eu queria entender com você, assim, por que que em casos como esse, né, envolvendo o governo americano, está envolvido em tantas situações, né, é criticado internamente, externamente, né, a nível global, vive uma série de crises. Por que essa postura de Donald Trump com a imprensa americana?
1: Bem, como até você disse, não é uma surpresa, porque se lembrarmos quando o Donald Trump foi fazer o discurso esta semana na Assembleia Geral, ele cruzou com uma jornalista da CNN e ele disse, inclusive, você não deveria estar aqui. Então há uma, né, assim, no mínimo, né, usando um eufemismo, implicância de Donald Trump com meios de comunicação específicos nos Estados Unidos, entre eles a CNN, né, americana, e ele não tolera esses jornalistas, né? Então ele é agressivo, isso no primeiro governo dele já acontecia, neste governo se repete. Então ele é agressivo em coletivas de imprensa, né? Tem vários, né, cortes dessas coletivas em que ele responde de maneira atravessada ou se recusa a responder jornalistas de meios de comunicação específicos, e são meios de comunicação que tendem a ser mais críticos ao governo dele, ou que tendem, né, às vezes nem fazer uma crítica, mas não concordar abertamente, não ter a postura que ele e membros do governo dele esperam que esses meios de comunicação tenham. Só que sabemos que em uma democracia, e que os Estados Unidos sempre se gabou de ser, né, a maior democracia do mundo, né, em uma democracia a liberdade de imprensa, ela deve existir e ela deve ser assegurada pelo governo. Então é, né, necessário que a imprensa, ela possa fazer o seu trabalho e que inclua críticas à administração vigente. Então, é papel da imprensa fazer parte desses eventos, ter acesso a figuras, né, pertencentes ao establishment político, e que possa entrevistá-los e que possa fazer, né, perguntas um pouco mais, vamos dizer assim, mais diretas, e que possam tensionar um pouco ali a situação para mostrar ao público, mostrar à audiência de uma forma geral, nuances dessa relação. Em um sistema em que não há imprensa livre, em que a imprensa só divulga o que o governo quer que seja divulgado e que não há, né, contraditório, não é uma democracia, né? Então, o ponto é esse. Então, se Donald Trump e seu governo, né, não só ele pessoalmente, mas o seu governo, tem agido desta maneira e deve ser investigado, né, deve ter uma avaliação mais fina se a lei foi violada mesmo ou não, e eles podem alegar que foi um problema de cadastramento, né? Eu acho até que é plausível que seja, né, alegado isso, para que não seja uma violação de fato da legislação, mas isso pode acontecer, para que Donald Trump use esse subterfúgio para não receber esses meios de comunicação, esses jornalistas que o desagradam. Mas é necessário em uma democracia que haja o contraditório, e a mídia livre é um meio que a população tem para ter acesso à informação e formar o seu próprio pensamento, né? Isso é essencial em uma democracia, e os Estados Unidos sempre se gabaram de ser uma democracia, a maior democracia do mundo. Então é, no mínimo, contraditório, é no mínimo hipócrita uma ação como essa vindo do governo americano. Então o que temos desse resultado, dessa situação atual, é que, né, a mídia, ela tem sido, e a gente sabe já de casos de censura, né, não há meios de comunicação específico, mas há livros, há obras, né, literárias, há obras de informação, mas que o governo americano pode caminhar para o sentido de uma censura à imprensa, a certos meios de comunicação, a certos jornalistas. E aí, né, é um mais um nível, né, mais uma ameaça à democracia de uma forma geral. Vamos lembrar que este ano, né, saíram, né, as análises, né, dos principais veículos, né, as principais organizações que mensuram, né, a qualidade da democracia no mundo. E nas três principais, né, então o VDEM, o Democracy Index e o Freedom House, os Estados Unidos caiu de nível de democracia. Então a qualidade da democracia americana caiu, eles perderam qualidade de democracia. Eles já, inclusive pro VDEM, eles não são nem mais considerados uma democracia liberal, eles estão na classificação de democracia eleitoral. Então, se essas atitudes continuam a acontecer, pode ser que no ano que vem o nível de democracia caia ainda mais, até poder, no futuro, deixar de ser uma democracia. Então, isso é gravíssimo. Esse tipo a atitude do governo tem que ser fiscalizado pelas outras instituições do Estado para que isso seja impedido, né? Visando a democracia como um todo.
2: Ok, professora, são 5:31, a gente vai seguir com esse tema já com a avaliação, com a análise do Rafael Machado, mas eu vou me despedir aqui da professora Karina Stange Calandrin, porque ela tem um compromisso, ficou acertado aqui que ela participaria conosco até às 5:30. Queria muito agradecer a sua participação aqui conosco no Entretanto, na Rádio Sputnik Metropolitana, pra, enfim, trazendo luz aqui às análises do cenário internacional, e agradecer a participação e até uma próxima oportunidade, professora.
1: Muito obrigada, até uma próxima.
2: Tchau, tchau. Bom, seguindo aqui com esse mesmo tema, o Rafael Machado continua com a gente aqui na linha até o fim do Entretanto. O presidente Donald Trump, presidente dos Estados Unidos, justificou o bloqueio do acesso de veículos de imprensa, de alguns veículos selecionados, acusando essas plataformas, esses sites, emissoras de TV, de divulgarem informações falsas, enquanto a justiça apontou que essa decisão ela poderia ter sido motivada justamente pelo conteúdo, pelo direcionamento, pelo tom da cobertura jornalística, que desagradaria o presidente norte-americano. Queria saber de você, Rafa, qual o risco para o sistema democrático, né, quando a gente fala justamente, né, que, enfim, existe no senso comum de que os Estados Unidos são a maior democracia do mundo, então, para o sistema democrático americano, né, qual o risco de um governo passar a selecionar quais veículos podem ter acesso à sala de imprensa da Casa Branca, com base aí na avaliação de suas reportagens, né? Qual imagem isso acaba passando para quem admira, desadmirar a democracia norte-americana, que leva em conta tudo, inclusive a imprensa?
3: Bem, esse elemento, né, da liberdade de imprensa tem sido uma das pedras, um dos pilares do modelo liberal democrático estadunidense já há bastante tempo, né, praticamente desde os seus primórdios, ainda que uma imprensa tal como a conhecemos é algo que vai sendo construído ao longo do tempo. Porém, quando a gente pensa a liberdade de imprensa como sendo um derivado da liberdade de expressão, então a gente está falando aí de um pilar, que é um pilar desse modelo liberal democrático dos Estados Unidos, desde que ele surge, que é praticamente desde a independência mesmo. Essa hipótese, né, da Casa Branca, por exemplo, se relacionar apenas com mídias alinhadas às suas orientações, né, ou alinhada ali à sua perspectiva, de modo que a mídia se tornaria mais um porta-voz do próprio governo do que qualquer outra coisa, seria ali um marco, né, na transformação do modelo político estadunidense de uma democracia liberal em uma outra coisa, né? Alguns falam numa democracia iliberal, né, uma democracia não liberal, até pelo fato da questão da imprensa está mais ligada à ideia do a ideia liberal, os ideais liberais, do que propriamente a democracia no seu sentido puro, né, que tem uma conotação mais eleitoral e mais plebiscitária. Então seria a transformação numa outra forma, né, de democracia, uma democracia não liberal, uma democracia iliberal. Alguns falam aí num sistema cesarista, né? Ou seja, um sistema que, em outros termos, seria, ou em outros contextos, seria chamado aí de autoritarismo ou de autocracia, né? Então, claramente, seria parte de um processo de transformação política dos Estados Unidos em um outro modelo político diferente daquilo que eles têm hoje. O que é curioso, né, considerando que num passado bastante recente, os Estados Unidos vinham aparecendo exatamente como o paladino da democracia liberal em escala internacional, a ponto, inclusive, de justificar intervenções armadas em outros países, exatamente com base, né, apelando a uma suposta degradação das democracias

0: pelo menos nesse período trumpista, é algo que de fato se faz presente. Existe um tensionamento com outras instituições, e aí não sabemos quem que vai sair ganhando nesse cabo de guerra. Isso vai depender muito também das próximas eleições, tanto as eleições de meio de mandato quanto as próprias eleições presidenciais. Mas existe sim esse risco a uma democracia liberal nos Estados Unidos.
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2: 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A Justiça do Rio determinou a prisão da empresária e ex-vereadora Verônica Costa, condenada por torturar o ex-marido. Quem tem os detalhes é o Paulo Fonseca.
3: A empresária e ex-vereadora do Rio, Verônica Costa, conhecida como Mãe Loira do Funk, é considerada foragida da justiça. A polícia tentou cumprir o mandado de prisão contra ela nesta quinta-feira, mas Verônica não foi encontrada nos endereços procurados pelos agentes. A ordem de prisão foi expedida depois que o processo em que ela foi condenada por tortura do ex-marido, Márcio Costa, chegou ao fim. Com o trânsito em julgado da condenação, foram encerradas as possibilidades de recurso. Os policiais estiveram na casa de Verônica, na Barra da Tijuca, na zona sudoeste do Rio, mas ela não estava no local. As equipes também fizeram buscas em outros endereços ligados à ex-vereadora. Em um apartamento no Recreio dos Bandeirantes, o imóvel estava vazio e os agentes encontraram dois cachorros abandonados. Verônica foi condenada a 10 anos e 8 meses de prisão em regime inicialmente fechado. A pena foi aumentada em 2023 pelo Tribunal de Justiça do Rio, depois de um recurso do Ministério Público. Na primeira decisão, a condenação havia sido de 5 anos e 10 meses. O caso veio à tona em 2011, quando Márcio Costa denunciou a polícia ter sido mantido em cárcere privado e submetido a agressões físicas e psicológicas. Segundo a acusação, ele teria sido torturado durante horas para confessar um suposto desvio de recursos de uma campanha eleitoral da então vereadora. A Polícia Civil continua realizando buscas para localizar Verônica Costa e cumprir o mandado de prisão. Reportagem Paulo Fonseca.
2: 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São 5 horas e 40 minutos aqui na Rádio Sputnik Metropolitana em 80.5 FM. Bom, países da América Latina, sobretudo o Brasil, vão sentir mais fortemente o impacto da proposta do presidente norte-americano Donald Trump de proibir as exportações de diesel dos Estados Unidos, enquanto o conflito com o Irã continua restringindo uma oferta de âmbito global do produto. Segundo analistas, uma eventual proibição de Washington perturbaria ainda mais os mercados globais de combustíveis. Empresas de análise consideram o Brasil uma potência agrícola e o comprador de diesel e combustível, maior comprador de diesel e combustíveis dos Estados Unidos. O país corre o risco de ser mais afetado pela iniciativa de Trump e mais depois do início da época de plantio e das demais atividades de colheita, que acabam elevando a demanda por diesel para tratores e também para caminhões, especialmente quando a gente leva em conta o fato de o Brasil ser uma economia extremamente dependente das estradas, o rodoviarismo brasileiro, né? O Chile e o México também sofreriam danos na avaliação desses analistas após uma possível proibição de exportação de diesel norte-americano, já que eles usam essa commodity nos equipamentos de mineração. Também haveria impactos na Europa, especialmente Reino Unido e Países Baixos, que são cada vez mais dependentes de fornecimentos norte-americanos e tentam compensar, de alguma maneira, a perda de embarques procedentes do Oriente Médio, bem como a redução dos fluxos russos para a Turquia.

0: A gente lembra que Washington começou a considerar a proposta de vetar as exportações de diesel à medida que o preço do varejo do diesel nos Estados Unidos subiu para um recorde de mais de US$ 6,50 por galão, alimentando temores de inflação e também pedidos para limitar as exportações. Segundo uma mídia norte-americana, o governo Trump está analisando suspender as exportações por 90 dias. O papel dos norte-americanos no mercado global de diesel cresceu depois que o tráfego de petroleiros pelo Estreito de Hormuz ficou paralisado na primavera. Nesse verão, as exportações americanas subiram para um máximo histórico de cerca de 2 milhões de barris por dia. Rafael Machado, Brasil aí apontado como um dos principais, uma das principais vítimas dessa medida norte-americana, que mais poderiam aí sentir os efeitos de uma eventual restrição às importações de diesel, justamente no momento de forte demanda no setor agrícola. Queria saber de você se realmente Washington reduzir ou interromper esses embarques, quais seriam os caminhos para o Brasil substituir esse combustível e evitar que uma crise internacional, mais uma crise aí agora de oferta, se transforme num aumento de custos para o transporte e para a produção agrícola, né? Seria, enfim, haveria um efeito devastador, enfim, de fora para dentro aqui no Brasil, né?
1: De fato, o Brasil é uma das economias mais frágeis diante dessa ameaça, né? Dessa possibilidade. Ao longo dos últimos anos, o Brasil foi se tornando, de fato, ainda mais frágil diante desse tipo de ameaça, diante desse tipo de problema, a escassez de diesel, por uma série de decisões equivocadas tomadas por governos anteriores. O fato de nós termos uma infraestrutura de transporte bastante rodoviarizada é um fator de risco, evidentemente. O fato da nossa Petrobras ter sido dilapidada, desmontada, por assim dizer, ao longo das últimas décadas também é um fator de risco significativo. E aí existem dois caminhos principais que podem ser tomados pelo Brasil. Eu diria que o Brasil provavelmente vai tentar seguir ambos caminhos simultaneamente. Um é o de aumentar o próprio refino, né, dentro do território nacional, ou seja, aumentar a própria produção de diesel dentro do Brasil. E o outro é, evidentemente, buscar outras fontes internacionais de diesel. De fato, o governo brasileiro, me parece, que já se pronunciou no sentido de ter a intenção de aumentar o refino dos hidrocarbonetos em geral dentro do nosso país. Mas quando a gente pensa nas principais fontes de importação de diesel do Brasil, além dos Estados Unidos, uma outra é também a Rússia, além da Índia, que são ambos, né, países próximos ao Brasil e que pertencem aos BRICS. Então existe também uma probabilidade bastante significativa do Brasil compensar essa perda do diesel estadunidense através do aumento da importação de diesel vindo da Rússia e da Índia. Porém, eu diria que é bastante importante também que o Brasil atente para a necessidade de aumentar significativamente uma certa autossuficiência do Brasil nesse setor. Isso vai demandar, evidentemente, a reativação de refinarias que foram desativadas ao longo de vários governos, mas especialmente durante o governo anterior, o governo do Jair Bolsonaro.
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4: 5h47, 7 imóveis foram interditados após o desabamento de um prédio no Morro do Cantagalo, zona sul aqui do Rio de Janeiro. Quem traz os detalhes desse caso é o nosso repórter Paulo Fonseca.
5: Um prédio de 5 andares desabou no fim da noite desta quarta-feira no Morro do Cantagalo, entre os bairros de Copacabana e Ipanema, na zona sul do Rio de Janeiro. O prédio ficava na rua San Román 15, no acesso à comunidade do Pavão Pavãozinho. Segundo o Corpo de Bombeiros, ninguém estava no imóvel e, portanto, não houve feridos. Imagens compartilhadas na internet mostram uma grande quantidade de escombros ao lado de uma outra edificação. Em um dos vídeos, é possível ver moradores em volta da área do desabamento e, em outra gravação, um morador registra o momento em que a estrutura cede, enquanto pessoas correm assustadas pelo local. O prefeito Eduardo Cavalieri ressaltou que o prédio estava em processo de demolição, pois se tratava de uma obra irregular e estava interditado desde o início do mês pela Defesa Civil. Cavalieri ainda alertou para os riscos que a cidade do Rio de Janeiro vem enfrentando nessa época de chuvas.
6: É um prédio que já estava interditado desde o dia 3 de setembro, né? Deixar claro para a imprensa, para a população, esse é um prédio que já vinha, inclusive, em processo de demolição. Infelizmente, a gente tem avisado, né, ao longo das últimas semanas, o acumulado de chuva, e é algo que a gente sempre chama atenção para os moradores de todos os lugares que têm algum nível de risco na cidade. Essas construções ilegais que vão se acumulando, ganhando pavimento e verticalizando, colocam a vida das pessoas, especialmente que vivem aqui, em risco. Então é muito importante denunciar imediatamente. Foi exatamente o que aconteceu aqui, né, com a subida dos pavimentos. A própria população denunciou, a Defesa Civil veio, interditou imediatamente no dia 3 de setembro, começou a demolição da Prefeitura do Rio. Então hoje, né, graças a Deus, apesar desse desabamento, não teve nenhuma vítima.
5: Após a queda do prédio, a Defesa Civil interditou pelo menos outros 7 imóveis localizados nas proximidades. Segundo os dados do Alerta Rio, setembro foi o mês mais chuvoso em 29 anos. Até o momento, a capital fluminense acumulou 163,2 milímetros de chuva ao longo do mês. O volume supera os 157,7 milímetros registrados em setembro de 2005, que até então era o maior índice desde o início da série histórica. Em quase todas as regiões da cidade, o volume de chuva já ultrapassou 100 milímetros. Em alguns pontos, o acumulado supera o dobro da média climatológica para o mês. Reportagem Paulo Fonseca.
4: Obrigado ao Paulo pelas informações. A gente dá sequência agora ao Entretanto, 5h49. Já está com a gente aqui nos estúdios o nosso repórter Vinícius Fernandes. O Tribunal Superior do Trabalho retomou hoje o julgamento sobre a greve dos Correios. Quem traz mais informações sobre isso é o Vini. Vini, boa noite.
7: Boa noite para você, Maurício. Boa noite, Léo. Boa noite a todo mundo que está acompanhando o Entretanto. Então, após 2 semanas de paralisação, o Tribunal Superior do Trabalho decidiu que a greve dos funcionários dos Correios não é abusiva. A decisão foi tomada nesta quinta-feira, agora há pouco, por maioria dos votos, durante o julgamento do dissídio coletivo da categoria. O TST também autorizou a compensação dos dias parados. 3 ministros votaram contra a maioria e defenderam que a greve fosse considerada abusiva. Entre eles está a ministra Maria Cristina Peduzzi, que questionou o descumprimento de uma decisão do tribunal que determinava a manutenção de pelo menos 80% do efetivo dos Correios em trabalho. O presidente do TST, o ministro Luiz Felipe Vieira de Mello Filho, discordou desse entendimento. Segundo ele, as ocorrências registradas durante a greve foram pontuais e não comprovaram um bloqueio efetivo das atividades ou do descumprimento generalizado das determinações judiciais. Ao anunciar o resultado, o ministro confirmou o entendimento da maioria.
3: Eu também não vejo como reconhecer abusividade nesse caso. Primeiro que a dimensão territorial do país. Segundo que o número de agências do país é um número enorme. Eles atendem os locais mais recônditos do país. E um ou outro interdito não quer dizer que houve o bloqueio efetivo. O interdito pode ter sido resolvido em cautelar e é esporádico no meio de todo o contexto e é natural que haja na greve algum tipo de trabalho no sentido de conscientizar os trabalhadores sobre o movimento paredista. Isso não significa dizer que descumpriram a decisão que eu proferi. Eu também acompanho o voto da eminente relatora e proclamo que, por maioria, declarar a não abusividade do movimento grevista e já, nessa linha, autorizar a compensação dos dias parados, que é a consequência que acho que é a unanimidade nesse sentido.
7: A greve começou no dia 10 de setembro, depois que os trabalhadores e os Correios não chegaram a um acordo nas negociações. O principal ponto de conflito é o plano de saúde. Os trabalhadores defendem a manutenção do modelo atual, enquanto os Correios propõem mudanças na forma de participação no custeio do benefício. A Federação dos Trabalhadores informou que a continuidade ou o fim da greve será decidido em assembleias da categoria.
0: Ok, Vini. Vinícius Fernandes com informações do Rio de Janeiro aqui na Rádio Sputnik Metropolitana, são 5:52.
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0: 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A gente volta com Vinícius Fernandes, ainda movimentando a nossa reportagem, para trazer a agenda dos candidatos ao governo do estado do Rio de Janeiro. A gente está aí na reta final da campanha, os candidatos apresentando suas propostas, fazendo corpo a corpo, muitos aí atrelando suas agendas às campanhas presidenciais aqui pelo estado do Rio de Janeiro. Vinícius Fernandes tem as informações, os detalhes aí da movimentação dos candidatos, né, Vini?
7: Maurício, 8 dos 9 candidatos tiveram compromissos hoje. André Marinho do Novo fez panfletagens nos bairros do Grajaú, Vila Isabel, Meier e Tijuca, ambos na zona norte aqui da capital fluminense. Antônio Garotinho do Republicanos participou de uma carreata em Belfor Roxo e agora à tarde de uma reunião em Duque de Caxias. Coronel Busnello do Missão participou de uma entrevista para um podcast e de um encontro em Itaguaí, na Baixada Fluminense. Ciro Garcia do PSTU fez panfletagens no Fundão e aqui no centro do Rio de Janeiro, além de participar de uma live sobre as propostas de campanha. Douglas Ruas do PL fez caminhadas e carreatas no Sul Fluminense, em Barra do Piraí, Volta Redonda, Resende e Barra Mansa. Eduardo Paes do PSD visitou as obras inacabadas do Hospital Estadual da Mãe em São Gonçalo. Juliette Pantoja da Unidade Popular participou de entrevistas de uma caminhada na região do Saara, no centro aqui do Rio de Janeiro. William Siri do PSOL participou de uma caminhada em apoio ao presidente Lula em São Gonçalo e fez panfletagem na Central do Brasil e participou de uma live sobre educação. Já Luan Monteiro do PCO não divulgou a agenda.
0: Ok, Vini, são 5:54.
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0: Para quem está voltando para casa, informação do trânsito no horário do rush nesse fim de tarde, início de noite. A gente que está acompanhando aí o entretanto no site da Sputnik Brasil, noticiabrasil.net.br e também no site da Metropolitana, metropolitanario.com.br. 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Agora as imagens do trânsito na cidade, centro do Rio, Avenida Presidente Vargas, na altura da Praça da República, próximo à Central do Brasil. A gente nota que a movimentação é maior na pista sentido Praça da Bandeira, a pista central, e na pista lateral que leva os veículos até a Avenida Francisco Bicalho. Trânsito bem pesado, bem carregado ali em função também do cruzamento com a Rua de Santana. Trânsito bem intenso, muita paciência para você motorista que deixa o centro pela Presidente Vargas. Mudando de lugar, a gente vai para a Zona Sul, Orla da Lagoa, Rua Mário Ribeiro na altura da Borges de Medeiros, sentido o túnel Rebouças, com movimentação também muito intensa. Motorista encontra retenções ali na altura do Parque dos Patins, no sentido Barra da Tijuca. A gente vê ali o acesso à Rua Mário Ribeiro, mais à esquerda da tela, junto ali ao muro do Jockey Clube Brasileiro. Trânsito bem intenso também. Também para quem vai a caminho do Jardim de Alá. A gente está vendo em destaque ali os veículos cruzando ali a Rua Mário Ribeiro, com movimentação intensa também para quem está a caminho de Ipanema. Mudando de lugar, mudando de câmera, vamos até a linha vermelha, na altura do Caju. O motorista também encontra grande movimentação nos dois sentidos. Mais à direita, o sentido Baixada Fluminense. O trânsito é intenso, mas não há retenção nesse trecho. O mesmo ocorre no sentido centro da cidade, ali na altura do Caju, para quem vai acessar também a ponte Rio-Niterói. Bem intenso, mas o trânsito flui sem retenção. E para a gente fechar esse giro de imagens das câmeras do Centro de Operações da Prefeitura do Rio, voltamos para a Zona Sul, temos imagens da Praça Sibelius, ali no limite entre a Gávea e o Leblon. Avenida Padre Leonel Franca, início do eixo autoestrada Lagoa Barra, com retenções ali logo após a saída da Avenida Rodrigo Otávio, trecho final da Rua Mário Ribeiro, e acesso para o túnel acústico. No sentido oposto, para quem sai do túnel acústico a caminho do Leblon ou da Orla da Lagoa, o trânsito é apenas intenso, sem dificuldades. 5:57.
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4: E olha só, no final da tarde de hoje, início da noite de hoje, a previsão é de céu nublado a encoberto, com uma previsão aí de chuva fraca, isolada e ventos fracos a moderados. Já na sexta-feira, por conta da atuação de áreas de instabilidade, chuva fraca e isolada no final do período da tarde, passando a chuva fraca, moderada e isolada na noite. Os ventos estarão fracos a moderados. A previsão do tempo indica aí uma mínima de 18, máxima de 26 graus aqui no Rio de Janeiro.
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4: 5:58. Rafa, obrigado pela sua participação no programa de hoje. Amanhã a gente está de volta no sextou aqui no Entretanto, a partir das 16h na Rádio Sputnik na Metropolitana. Obrigado, Rafa, uma boa noite e até amanhã.
1: É isso aí, pessoal. Sempre uma honra estar participando do programa Entretanto. Boa noite e até amanhã.
0: A honra toda nossa, Rafa. Amanhã encontro marcado a partir das 16h aqui na Sputnik Metropolitana em mais uma edição do programa Entretanto, uma produção da agência de notícias russa Sputnik Brasil. Comigo, Maurício Bastos. Amanhã, Leonardo Macaxeiro com Casus Belli não estará aqui conosco, né, Léo?
4: Exatamente. A partir das 18h da noite vou estar ao vivo com o Casus Belli, eu, Albert Cabalé, também nosso comandante Robson Farinaz, enfim, um programa bem legal amanhã, sexta-feira, a partir das 18h da noite.
0: Perfeito, estaremos na escuta e aqui você também vem junto no Entretanto a partir das 16h. O programa de hoje teve a produção do Carlos Júnior e da Ana Luísa Barreto, Franciele Martins na operação de áudio, na operação de vídeo, o Isaac Roberto. Até amanhã, gente, ótima noite, tchau, tchau.
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10: Olá, ouvinte, seja bem-vinda e bem-vindo aqui ao podcast Em Órbita. 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
11: Neste episódio vamos falar sobre viagem a Marte, afinal, como vai funcionar essa jornada, em que condições nós humanos devemos chegar por lá e também quais são os objetivos reais dessa visita ao planeta vermelho.
10: Sempre que o assunto vem à tona, a gente fica com muita expectativa de entender como que vai acontecer, né? E é importante a gente ter em mente que já existem várias coisas em planejamento, né? Quantos astronautas, cosmonautas e taikonautas vão viajar, né? As profissões envolvidas, né? Se vai ter médico, se vai ter engenheiro, se vai ter biólogo, astrobiólogo, no caso. Tem as pesquisas que vão ser tocadas por lá. Enfim, tá tudo encaminhado, né? Tá tudo muito bem pensado sobre essa viagem. Afinal, não é uma expedição qualquer, né? Para além de ser o maior passo que a humanidade vai dar para fora da Terra, envolve todos os perigos de uma viagem de meses, com uma quantidade controlada de oxigênio, efeitos da microgravidade no corpo humano, além da comunicação, que vai ter bastante impacto pelo delay que a gente vai ter aqui da Terra.
11: Além da viagem em si, nós vamos entender como vai se dar a estadia desses humanos em Marte. A ideia é que eles fiquem ao menos alguns anos por lá para montar a base, realizar pesquisas e esperar a janela de retorno para a Terra. Essa janela depende de uma reaproximação entre os dois planetas, diminuindo o tempo de viagem e garantindo que a nave utilizada na viagem tenha combustível suficiente para o retorno.
10: E aí tem tantos fatores, Dani: a atmosfera marciana, os efeitos da radiação e da microgravidade no corpo, né? Lembrando que é só um terço da gravidade terrestre lá na superfície de Marte. Além dos riscos físicos mesmo, que esses astronautas, cosmonautas ou taikonautas vão enfrentar na montagem da base, nas explorações em si e mais. Tem outro fator também que a gente precisa falar mais ao final, viu? Que são os riscos biológicos que essa interação com a superfície de outro planeta pode trazer e precisam entrar na conta, né? Lembrando que existe a expectativa de se encontrarem fósseis de micro-organismos na superfície de Marte. Lembrando que Marte já teve água, então a probabilidade de já ter tido vida é grande. Mas para começar, vamos falar sobre as missões previstas para ir a Marte. Como vai ser a sobrevivência desses primeiros marcianos, né, durante o período? A gente recebe aqui no Em Órbita a Rebeca Gonçalves, que é astrobióloga e a primeira mulher brasileira a publicar sobre agricultura espacial. Rebeca, bem-vinda de volta aqui ao Em Órbita. Obrigado pela sua participação.
12: Ah, obrigada pelo convite. É sempre um prazer estar aqui com vocês.
10: Rebeca, a viagem para Marte vai durar mais tempo do que muitos astronautas estão acostumados a passar na Estação Espacial Internacional, por exemplo, né? Quando ficou ali em órbita alguns meses. Como deve ser essa preparação para levar seres humanos ao espaço por tanto tempo? Queria entender quais fatores precisam estar redondinhos, assim, né? Para garantir que eles vão sobreviver a missão toda e ter um período ali com o mínimo de qualidade, né? Que um ser humano precisa ter.
12: Boa, é isso mesmo, né? Porque uma viagem para Marte, ela dura aí entre 6 e 9 meses, porque a gente tem que, não é uma linha reta, né, da Terra para Marte, a gente tem que esperar ali Marte chegar no ponto mais perto da Terra, daí a gente vai mandar a nave, daí a nave vai seguir uma trajetória em torno do Sol para alcançar Marte ali na órbita dele. Então, por isso que leva tanto tempo. E nesse período de tempo aí, que é em média uns 7 meses, os astronautas realmente eles têm que viver ali na nave, né? Porque realmente é um tempo mais elevado do que eles passam na Estação Espacial Internacional, que é ali entre 2 semanas e 3 meses na média. Então, nessa nave interplanetária, a Marte, eles têm que dormir, têm que comer, têm que trabalhar, têm que fazer os exercícios necessários. Então, essa nave, ela tem que ser basicamente uma casa que tem todos esses espaços, então ela não pode ser muito pequena, ela tem que ter esses espaços aí também para os astronautas poderem ter um pouco de privacidade, o que é muito importante no isolamento, e tem que ter principalmente lugar para produzir um pouco de alimentos, então ela tem que ter inclusive uma estufa ali para a gente ter uma hortinha para produzir esses alimentos ali na viagem, né, a Marte.
11: É importante, porque para quem está nos escutando, a gente não está falando de orbitar Marte nesse momento, a expectativa é de chegar lá e fincar base mesmo, como você falou, né? Rebeca, como é que deve ser uma construção como essa de estação de pesquisa em Marte? E explica pra gente como é que funciona essa construção, os módulos, eles chegam antes?
12: Boa pergunta. Tem várias ideias, né, que a gente está trabalhando, vários times em diferentes agências espaciais estão vindo aí com diferentes soluções, né? Então, assim, uma das ideias, a gente mandar antes algumas bases que são autoconstruíveis, ou os robôs que já estão lá podem construir essas bases para que elas estejam prontas quando a gente chegar, quando os humanos chegarem. Então, essas bases elas podem ser até construídas a partir de impressora 3D com o próprio solo marciano, que chama regolito, né, o nome oficial. Então, com o próprio regolito marciano ali, os robôs podem fazer essa, imprimir em 3D essas bases, ou elas podem ser ali montáveis mesmo. Outra ideia é a gente levar bases infláveis no foguete junto com a gente, daí então os astronautas pousariam em Marte, pega, né, daí tira as bases infláveis como se fosse uma tenda e monta ali na hora, enquanto eles, não precisa ser na hora, porque eles podem morar ainda no foguete que eles vieram, né? Então eles podem tomar ali um tempinho para montar essa base, equipar ela, né, por dentro, montar os painéis solares, né, conectar tudo, assim. Mas, assim, a principal coisa é que grande parte das coisas já poderiam ter sido levadas para Marte antes dos primeiros astronautas pisarem lá. Então, os painéis solares, né, sistemas de filtragem de água, equipamentos, assim, em geral, né?
10: Ah, interessante. Uma dúvida que a gente fica, você falou, né, isso da própria espaçonave que eles forem usar, né, para ir, né, eles podem habitar essa espaçonave. No caso, pensando numa nave que vai para Marte, né, a gente pensa que quando, das vezes que a gente teve as missões Apolo, do homem pisando na Lua, a viagem acontecia até a órbita da Lua, depois eles desciam num módulo, subiam de volta, né? Como se funcionaria em Marte, assim? Quais são as prospecções, né, de tecnologia para essa ida a Marte? Vai funcionar mais ou menos dessa forma? Uma nave ficar em órbita em Marte e outra descer? Como que isso está sendo pensado? Porque eu imagino que para habitar seja algo parecido com aqueles ônibus espaciais que eram usados pela NASA, por exemplo, né?
12: Seria mais ou menos o mesmo esquema do programa Apollo, sim, das missões Apollo. Então, a gente vai com a nave principal, essa nave orbita Marte.

0: podem ser opostas, né, oponentes, e que foram criticadas por líderes religiosos mais conservadores. Então, sim, você tem essa dicotomia que vão considerar que essas reformas seriam contra a Sharia, né? E aí o Amrullah vai enfrentar uma oposição interna muito grande.
1: E entre esse processo de modernização do Amnullah Khan, quais as principais realizações que ele consegue fazer no seu governo?
0: Assim, né? Primeiro, né, ele promulga uma constituição, né? Nizam, a palavra Nizam em árabe é organização, né? Então, Nizam Nama. Claro, o Afeganistão não é um país árabe, mas algumas palavras, né?

0: exatamente para a gente testar essas perguntas, porque essas perguntas que você está fazendo, Yuri, é uma pergunta que todos nós estamos fazendo também. O que será que é melhor? Será que é melhor eles ficarem em órbita? Será que é melhor eles já ficarem, morarem na nave que pousou em Marte? A gente não sabe. Então a gente está usando a missão Artemis como teste para encontrar essas respostas. Então, tanto que no programa Artemis tinha uma ideia de da gente pegar, da gente ter uma nave orbitando ali a Lua, que ia chamar Gateway. E recentemente, assim, alguns meses atrás, essa ideia foi riscada. E agora o que os astronautas vão fazer? Eles vão pousar diretamente na Lua e vão viver ali da nave que eles foram para a Lua, né? Vão viver ali daquela nave até construir os habitats. Então, a gente vai tentar isso primeiro. Mas se não der certo, daí a gente pode tentar o jeito orbital ali, né? Deles viverem na órbita e ter tipo um elevador que leva eles da superfície de Marte até a nave orbital.
1: Ah, é legal. E aí, pensando em outra coisa aqui, né? Acho que eu tô fazendo várias perguntas que talvez sejam perguntas que não têm respostas ainda, né? Pensando nesse tempo todo, acho que até casando com a primeira pergunta. Hoje, quando a gente vê coisas relacionadas à Estação Espacial Internacional, a gente vê os astronautas ali habitando a estação num ambiente de gravidade zero, e eles se acostumam ali com a gravidade zero, tem que fazer exercícios dentro desse cenário e tudo mais. Pensando numa viagem até Marte, durante essa viagem, como seria essa convivência? Seriam mais meses ainda do que o padrão, né? O que estão acostumados, com gravidade zero, entrando em órbita em Marte, também gravidade zero. Agora, entrando no planeta, seria uma outra gravidade, né? Como que isso está sendo levado em conta, né? Quais esses impactos no corpo humano?
0: Isso é uma das coisas que a gente mais presta atenção, né? Os impactos da microgravidade e também da maior radiação que os astronautas sofrem quando estão no espaço. Então,

eles vão se inspirar nesse modelo. Então, eu sempre vejo esses três líderes, né? O Atatürk, da Turquia, o Reza Shah, do Irã, e o Amin Lacan, como os grandes modernizadores, eles vão, primeiro, né, a questão da laicidade do Estado,

0: O que me veio na cabeça agora quando você mencionou isso, que são novas formas de vida, talvez muito além do que se está sendo pesquisado no momento. Tem como fazer experimentos nesse sentido e projeções?
1: É difícil a gente simular uma microgravidade aqui na Terra por um tempo prolongado. A gente consegue simular naqueles aviões, né, parabólicos, que fazem aqueles voos parabólicos, que a gente consegue ter ali uns 30 segundos de gravidade zero. É, e a gente consegue simular em, chama drop tower em inglês, né, que são torres que a gente deixa cair ali, são torres bem altas, a gente deixa cair a cápsulazinha com o experimento dentro, e daí ele experiencia ali alguns segundos de gravidade zero também. Mas além disso, é difícil a gente simular microgravidade. Então, teria que primeiro desenvolver essa tecnologia para depois fazer esses testes.
2: Ah, entendi. É mais fácil, pelo que parece, né? Mais fácil levar, aproveitar essa experiência na Lua, por exemplo, que tá mais próximo.
0: Já que a gente tá falando de pesquisa, agora não o que vocês ainda precisam projetar, mas que tipos de pesquisas devem ser tocadas por lá, Rebeca? Já existem esses projetos encaminhados para esse primeiro contato com a superfície do planeta vermelho?
1: Sim, uma das principais coisas que a gente quer fazer é procurar vida, né? Então, os astrobiólogos estão super animados com as primeiras idas a Marte humanas, porque um humano faz em uma hora o que um robô demora uma semana para fazer. Por isso que é legal a gente mandar humanos para explorar Marte, porque assim, o humano ele tem ali um pensamento criativo, né? Vamos dizer. Então, o humano está andando ali por Marte, daí vê um campo ali de visão dele, vê uma pedrinha que está parecendo engraçadinha e vai lá e pega essa pedrinha alguns segundos e leva para o laboratório e examina. Isso um robô demoraria semanas para fazer. E se ele ainda visse, né, a pedrinha engraçadinha? Então, essa pesquisa de vida é uma das principais. Então, a gente teria os laboratórios lá em Marte equipados para com espectroscopia, coisas assim, para a gente poder ver ali, né, descobrir se tem alguma vida na superfície ou ali debaixo da superfície de Marte. Os geólogos estão muito animados também, então pesquisas em geologia para descobrir a história de Marte e com isso também a história do nosso sistema solar. Também são pesquisas, né, que vão acontecer. E claro, em medicina espacial, né, porque medicina farmacêutica espacial, ela é muito útil a gente fazer pesquisas em medicina numa gravidade menor, ou em microgravidade ou em gravidade zero. E porque a gente consegue aí fazer novos medicamentos, né? A gente consegue estudar melhor as células do corpo humano. Então, médicos espaciais também estão bem animados.
2: É, Rebeca, e aí sobre essas questões de pesquisas e tudo mais, pensando até em agricultura espacial, né? Já se tem ideia do que pode ser plantado por lá? Se dá para aproveitar o regolito, né? Eu queria que você falasse um pouquinho sobre isso. E a perspectiva de como seria essa chegada e essa plantação de base, né? E aí eu tô falando plantação de agricultura, mas também a plantação da base em si.
1: Sim, essa daí é a minha área de expertise, né? Então, eu e mais vários cientistas ao redor do mundo estamos nos dedicando a estudar exatamente isso, essa parte da agricultura espacial, da agricultura marciana. Então, você perguntou, né, se dá para usar o regolito. Dá sim. Então, hoje o que a gente faz? Como a gente nunca trouxe de volta o regolito marciano para a Terra, a gente cria simulantes de regolito marciano aqui na Terra. Então, são simulantes oficiais, inclusive feitos pela NASA, assim, né? Com base nos dados dos robôs que estão em Marte. E daí a gente usa esses simulantes de regolito marciano, que são 99% iguais ao solo de Marte, para estudar aí exatamente quais espécies que conseguem crescer, o que a gente precisa fazer para fazer esse melhoramento do regolito, de transformar um regolito que é super estéril, ele não tem nenhum nutriente, esse regolito marciano, né, transformar esse regolito super estéril em um solo marciano fértil. Então, hoje, o estado, né, das pesquisas é que a gente já conseguiu cultivar mais de 30 espécies de plantas alimentícias em regolito, em simulador, né, de regolito marciano, incluindo batatas, que nem o filme, né, do Perdido em Marte, mas também rabanetes, tomate, ervilha, cenoura, alface, várias espécies diferentes. Então a gente sabe que é possível a gente ali fazer um cuidar, tratar desse regolito de uma maneira autossustentável.

0: para que ele possa abrigar espécies importantes para nossa, para uma dieta humana. Outro modo, né, de cultivar essas plantas é por uma técnica que chama hidroponia, e essa técnica, ela, em vez de usar o regolito, ela usa somente água, né? Então as raízes da planta ficam ali diretamente na água. Funciona muito bem também, já foram, essa hidroponia é pesquisada até para agricultura terrestre, né? Não é só para agricultura espacial. Mas ambos têm vantagens e desvantagens, né? Tanto o regolito quanto a hidroponia tem vantagens e desvantagens aí, que a gente está tentando encontrar um meio do caminho, assim, talvez um pouco de usar um pouco dos dois. Mas, efetivamente, o porquê da gente plantar ali em Marte é para a segurança alimentar da colônia. Porque a gente não pode depender de um foguete vindo da Terra com toda a comida de uma missão de 2 anos, e daí esse foguete explode no meio do caminho. E daí os astronautas que estão em Marte vão morrer de fome. A gente não pode, né, ter investido bilhões e bilhões de dólares e os astronautas vão morrer de fome. Então, ponto, né, da gente ter essa hortinha marciana ali em loco é para que os astronautas tenham essa segurança alimentar que eles produzem ali, são autossuficientes em produzir ali a sua própria comida.
1: Ah, isso é muito legal, interessante, né, a gente ouvir como isso está sendo pesquisado. Agora, uma pergunta sincera, você falou da possibilidade de mistura, né, do regolito com um pouco de terra, e aí existe a possibilidade de levar essa terra, pensar numa plantação menor? Assim, não seria muito funcional pensando numa coisa maior, né, mas para uma missão talvez isso é considerado?
0: Não precisa, a gente não precisa nem levar terra. O que a gente pode levar, o que a gente está pensando em levar nas primeiras viagens, seria adubo mesmo. Então, fertilizantes, assim, porque a gente já viu aqui, né, nesses experimentos, né, agricultura espacial aqui na Terra, a gente já viu que só o fato da gente adicionar fertilizante no solo marciano, no regolito marciano, ele já consegue produzir bem. Então, é possível que a gente leve ali, né, alguns sacos de terra só para dar uma incrementada no primeiro regolito marciano, ali na primeira leva. Mas o que a gente tem visto em estudos é que a gente consegue fazer essa... Se a gente fizer esse cultivo em série, né, então, assim, a gente pega os restos de uma colheita e usa como adubo para o próximo cultivo. E daí, assim, a gente consegue construindo um solo marciano, assim como a gente fez aqui na Terra há 10 mil anos atrás, né, com a revolução agrícola nossa, humana. A gente foi construindo esse solo aí para ser um solo fértil.
1: Ah, tá certo. Rebeca, até passando para outro tema, né, a gente tá pensando aqui, você falou uns 2 anos de missão. Esse tempo considera ir de volta e a estadia por lá? Ou seja, a estadia por lá seria por volta de 6 meses no solo, na superfície marciana? Esse é o tempo mais ou menos considerado?
0: Na verdade é mais ou menos uns 4 anos, porque a gente tem 7 meses de ida, 7 meses de volta, e a gente precisa esperar a janela de Marte e Terra estarem ali próximos um do outro, e essa janela acontece a cada 26 meses, né? Então, a cada 2 anos. Então, seria esses 26 meses mais esses 14 meses, daria mais ou menos aí 3 anos e meio de missão como um todo, né? Então, o astronauta que sair daqui da Terra para ir para Marte volta daqui 3 anos e meio, 4 anos.
1: Gente, é bastante tempo, e sob efeito da microgravidade, como a gente estava falando, né?
0: Uhum, é bastante. A gente nunca teve exposição de mais de 1 ano à microgravidade, né, ou à gravidade zero. Então, realmente, a gente não sabe quais vão ser aí esses efeitos, né?
1: E aí, pensando nesse passo a passo até chegar nesse lugar, né, de uma missão de 3 anos e meio, mais ou menos, para Marte, a ideia é fazer missões mais longas para a Lua, por exemplo, experimentar quanto tempo se passa com microgravidade, até menor, né, em relação a Marte, mas existe esse plano e como que ele está sendo implementado?
0: Sim, com certeza. Esse é o plano, na verdade. Você acertou em cheio. Então, o plano é a gente primeiro montar uma base permanente na Lua e aprender com a Lua para depois ir para Marte. E essa é a missão, né, o objetivo do programa Artemis. Tanto que, se você for olhar o logo, né, da missão do programa Artemis, tem ali uma cobrinha em vermelho. E essa cobrinha em vermelho significa o caminho para Marte, depois da Lua. Né? Então, a princípio agora a Artemis é tudo sobre Lua, mas ela visa ali no final chegar em Marte. Então, o objetivo primeiro é ter essa presença humana permanente na Lua e morar por vários anos na Lua, vários anos mesmo, assim, na verdade, para sempre, né? A gente quer ter uma base permanente ali mesmo, né? Começar a construir essa nossa comunidade interplanetária. E daí, uma vez que a gente aprendeu com a Lua, que é bem mais pertinho da Terra, né? Se acontecer qualquer BO, é mais fácil de resgatar os astronautas. A Lua tem várias vantagens para nós. Depois que a gente aprender com a Lua, a gente então vai para Marte, né? Mais sábios.
2: Queria ainda, antes da gente tocar em alguns outros pontos aí, Rebeca, que envolvem mais também o teu trabalho com a agricultura espacial, queria entender um pouquinho ainda os efeitos, né? Se a gente pensar em radiação, como é que isso está sendo preparado aqui?
0: Sim, a radiação é um problema mesmo, mas a gente, em vez de dar com a radiação nas plantas, a gente está desenvolvendo sistemas, métodos para poder fazer uma proteção contra a radiação para nossas plantas. Então, o que isso significa? Significa que em Marte a gente não vai plantar ali a céu aberto, né? Porque é impossível. Em Marte tem muita radiação porque quase não tem atmosfera. Então, o que está sendo feito está sendo desenvolvido aí sistemas de escudo contra a radiação que vão estar ali embutidos nas bases mesmo. Então, dentro da base marciana ou da base lunar também, não vai ter essa radiação aumentada. A gente vai estar protegido, tanto humanos quanto plantas e, eventualmente, animais, né? Vão estar protegidos contra a radiação. Então, não é uma coisa que nós, biólogos, precisamos nos preocupar, né? Nós, astrobiólogos, é uma coisa mais que os engenheiros espaciais estão cuidando disso daí, né? Tá com eles, essa bola aí.
2: E esse provavelmente é o principal obstáculo biológico aí para essa missão durar tantos meses?
0: Uhum. Um dos obstáculos, com certeza. Principalmente na nave, né? Na nave não vai ter muito, assim, como escapar totalmente da radiação, nessa nave que vai para Marte. Então, sim, tem alguns laboratórios pesquisando aí como aumentar essa proteção de radiação no DNA das plantas mesmo, né? Então, estão cultivando plantas aí que têm um escudo genético contra uma radiação aumentada. Mais uma vez, em Marte, a gente vai poder cultivar quase que normalmente, né?
2: E agora sim, Rebeca, pra gente aproximar um pouquinho dessa, e um pouquinho mais longe de você falar um pouquinho dessa agricultura espacial que está sendo desenvolvida, né? Que é para desenvolver em Marte, como é que isso pode ser aplicado aqui na Terra? Que relação vocês estão fazendo e principalmente regiões aí, né? Com pouca água, solos completamente diferentes e condições ambientais que são mais extremas.
0: Essa é uma ótima pergunta, que legal que você trouxe isso, né? Porque realmente o objetivo de qualquer pesquisa espacial em qualquer área é sempre ter esse retorno, né, de benefícios para a Terra também. E a agricultura espacial não é diferente. Tem várias coisas que a gente está desenvolvendo na agricultura espacial, nas pesquisas em agricultura espacial, que podem retornar como benefício para a Terra. Então, por exemplo, né, uma delas, a gente tem um grande problema hoje na Terra, que 40% dos nossos solos já foram degradados, nossos solos férteis. Seja por ações humanas, como monocultura em série, seja por mudanças climáticas, a gente perdeu 40% dos nossos solos férteis de agricultura. E agora imagina, né, que toda pesquisa ali que a gente faz tentando transformar um regolito inerte, estéril, marciano em um solo fértil marciano, a gente consegue adaptar imediatamente para transformar esses solos degradados terrestres de volta em solos férteis terrestres. Então essa é uma, né, das aplicações. Outras várias seria o melhoramento genético de espécies. Então a gente tá trabalhando bastante com melhoramento genético em termos assim de fazer espécies que são mais resistentes a mudanças climáticas, mais resistentes a pragas, que produzem mais fruto por metro quadrado ali, né? Então e que o fruto seja mais nutritivo. Tudo coisas que precisam ter em Marte, mas que seria incrível que a gente tivesse também na Terra. Então, esse é um outro cenário. E um terceiro que eu gosto muito, tem vários outros, mas eu gosto muito de citar esse, né, que a gente vai ter que produzir aí essas estufas marcianas, elas vão precisar ser totalmente autônomas, né, autossuficientes, autossustentáveis, precisam funcionar com pouca energia, pouca água, porque lá em Marte tem poucos recursos. E seria muito interessante se a gente pegasse esse conceito dessa estufa autônoma marciana e implantasse ela em cenários terrestres. Então, um dos cenários que a gente pode implantar seria, por exemplo, em um cenário urbano. Então, por exemplo, condomínios ou bairros poderiam ter acesso a essas estufas que produzem alimentos ali localmente para uma comunidade localzinha ali, ou para comunidades remotas. Então, áreas da Terra que sofrem com insegurança alimentar, né, principalmente com seca, coisas assim, poderiam ver muita vantagem em ter essas estufas autônomas e super econômicas e que produzem alimento o ano inteiro e que não importa se está chuva, se está sol lá fora, elas são ali autossuficientes, elas podem prover alimentos para uma comunidade de até 10 pessoas ali, que seria uma tripulação marciana. E então, é uma questão de começar a comercializar, né, essas tecnologias espaciais para aplicar na Terra.
1: Rebeca, e aí, ainda falando de agricultura espacial focada em Marte, agricultura marciana, né? queria que você falasse um pouco sobre, né, o seu trabalho em si, publicação de artigos, né? Como o Brasil pode ser importante no preparo dessas missões a serem realizadas em Marte, afinal, você está aí trabalhando, eu imagino que tem agricultores espaciais, tem astrobiólogos de outros países aí que estejam trabalhando também, mas quero destacar aí essa participação brasileira e a importância disso nesse futuro, né? Nessa futura aí da Marte. Fala um pouquinho sobre o seu trabalho, o que já foi feito nesse sentido, pensando na produção de alimentos no espaço, como isso deve aparecer mais para frente.
0: Sim, temos alguns brasileiros trabalhando em cima de agricultura espacial. As minhas pesquisas, eu faço elas normalmente em parceria com uma universidade da Holanda, que foi a universidade que eu fiz meu mestrado em astrobiologia. Então, agora em fevereiro, eu acabei de ir para o deserto de Utah, onde eu fiquei ali em isolamento numa base análoga marciana. Quem quiser, vai no meu Instagram ver algumas fotos, bem legal. E essa base análoga, ela serve pra gente como se fosse um test drive de como seria as coisas em Marte, né? Então, lá é tudo simulado mesmo, assim, inclusive a falta de recursos, né? A gente tem água super limitada, energia super limitada, um espaço físico limitado, para sair da base a gente tem que colocar trajes de astronauta, então ali tudo é simulado para a gente entender como que vai funcionar na prática cultivar esses alimentos e ainda cuidar de todo o resto que a base precisa ser cuidada, né? De toda a engenharia da base, porque as primeiras tripulações vão ser muito pequenas. Então, esse experimento que eu levei para essa base agora em fevereiro foi com sementes de tomates que passaram 60 dias no espaço, e eu usei esse regolito marciano, né? Esse simulador de regolito marciano. Foi, inclusive, o primeiro experimento do mundo a juntar esses três fatores chaves, né, que é o simulador de regolito marciano, sementes que foram para o espaço e um ambiente simulado marciano. E a gente estava comparando ali a germinação, né, entre as sementes de tomate que foram para o espaço e as sementes de tomate que ficaram na Terra. Esses resultados estão sendo analisados ainda, esse experimento vai ser publicado no início do ano que vem. Então, esse é um dos exemplos, né, na prática do que é essa pesquisa em agricultura espacial. Mas no Brasil temos alguns laboratórios também fazendo essas pesquisas na USP, no USP Esalq, que tem algumas pessoas fazendo, FRN, algumas, né, top universidades pelo Brasil tem alguns pesquisadores também envolvidos com a agricultura espacial.
2: Rebeca, mais uma vez, um prazer conversar contigo, trazendo tantas curiosidades pra gente, muito além, né, de a gente entender aí como é que vai ser essa missão pra Marte, toda a experiência que a Rebeca traz pra gente, pra tentar entender um pouquinho mais sobre a agricultura espacial. Muito obrigada, um grande abraço pra você.
0: Abraços espaciais pra vocês também.
1: Tchau, tchau. Um abraço, Rebeca.
2: A Rebeca Gonçalves, que é astrobióloga brasileira e primeira mulher brasileira a publicar sobre agricultura espacial, que conversou com a gente.
3: Em órbita. Agora que a gente entendeu como vai funcionar essa viagem e a importância da ida à Lua num primeiro momento, pensando na estadia a longo prazo, é hora de falar um pouco mais sobre o que será feito lá no solo de Marte.
2: Boa ideia, Yuri. Nós conversamos com a Rebeca agora, que trouxe essa importância da agricultura espacial para sustentar a vida dos astronautas, cosmonautas e taikonautas que forem a Marte. Mas também existem outros tipos de estudos que precisam ser feitos por lá.
3: Hoje a gente sabe que Marte já teve água e possivelmente vida. Inclusive, a expectativa é grande para entender se lá a gente vai conseguir encontrar fósseis. E, assim, eu digo fósseis, não é a mesma coisa que a gente encontra por aqui, né? Até de dinossauros, enfim, né? Grandes mamíferos, insetos e outros bichos aí que têm um porte bem maior do que micro-organismos. Esses fósseis de seres microscópicos podem ser encontrados lá em Marte e isso seria um grande, grande avanço nessa área, inclusive.
2: Tem razão, Yuri. Vamos falar mais disso com a nossa próxima convidada, além de outros assuntos relacionados à viagem em si, para entender como pode ser a viagem humana ao planeta vermelho e o que ainda falta descobrir para que ela seja possível. Nós conversamos agora com a astrobióloga Carolina Targon, que faz doutorado em micro-organismos de ambientes extremos e pesquisa sobre os limites da vida e da sobrevivência em condições muito diferentes das encontradas aqui na Terra. Carolina, seja muito bem-vinda ao Em Órbita.
4: Olá, obrigada pelo convite.
2: Carolina, a gente que agradece a sua disponibilidade para tratarmos desse tema que, muito além de curioso, se tem essa expectativa, né? E com muitas dúvidas ainda, então eu vou começar lhe questionando numa missão dessa tão distante, né? A gente quer ainda entender um pouquinho algumas situações e simulações que foram pensadas que possam ser um problema lá. O que que vocês acabam pensando que pode se tornar mais uma emergência? Por exemplo, uma doença, uma falta de equipamento, até mesmo falta de água lá, o que que se simula?
4: Eu acho que quando a gente trata de micro-organismos, né, já é um pouco mais a minha área, tem muitas coisas que pensar, realmente. Doenças são um fator, principalmente porque a gente realmente, o sistema imunológico, a gente já sabe que em viagens em curtas distâncias, o sistema imunológico é um dos mais afetados dos astronautas. Então a gente tem que simular essas condições pensando que em como que os astronautas vão lidar com uma questão de doença, sendo que o sistema imunológico deles já vai estar comprometido. Ou como que esses micro-organismos eles vão reagir lá, né? Qual vai ser o tempo de resposta para eles se adaptarem ao planeta? A gente também não tem que pensar em contaminação planetária, né? Quais são os riscos de contaminação cruzada nesse planeta? E doenças, assim, são um fator de risco muito grande, ainda mais com essa questão da imunidade, né? Então, isso tudo é uma coisa que a gente tem que simular primeiro aqui na Terra. Então, o programa está tentando simular tudo isso aqui na Terra, principalmente porque a gente ainda não sabe como vai ser esses fatores a longo prazo.
3: Fora o impacto, né, também, o tempo que os astronautas vão passar dentro da... tanto durante a viagem quanto nas missões, né? E aí, Carol, a gente queria entender, uma vez que eles chegaram em Marte, né? Chegaram em Marte, conseguiram pousar, passamos por todas essas questões aí que a gente falou agora. Como seria o dia a dia ali, né? Quanto tempo seria dedicado à ciência, manutenção da base, exercício físico, que a gente entende que é uma coisa importante, e também a sobrevivência, né? Num geral, isso já se tem ideia, considerando a gravidade ali de Marte, que é um terço, né, da Terra. Enfim, tudo isso sendo considerado assim, quanto tempo mais ou menos a tripulação teria ali para cada uma dessas atividades? Também tem a questão do dia em Marte, né, que é diferente.
4: As atividades, elas

0: prejudicar o trabalho dos outros colegas, né? Então, você manter as atividades físicas e mentais todos os dias, assim, ter uma rotina é uma questão extremamente importante.
1: E, Carol, o que hoje, por exemplo, é feito por um robô? Que tipo de pesquisa científica faria sentido ser realizada exclusivamente por seres humanos em Marte que um astronauta conseguiria fazer e que um robô não consegue?
0: Bom, eu acho que primeiro de tudo os testes laboratoriais, né, pensando em, por exemplo, pesquisas com astrobiologia, a gente tem as plantações. Se a gente realmente está pensando numa colônia em Marte, a gente precisa plantar em Marte, cultivar, e o cultivo é uma característica e é uma atividade intrinsecamente humana, né? Colocar um robô para plantar, a gente ajuda, mas plantar você mesmo ali é uma atividade que vai ajudar realmente os astronautas a se manter naquele planeta saudáveis, mas e é uma atividade que você cuida ali para que a humanidade seja preservada, né? Para que a sanidade e a integridade da equipe seja preservada, né? Porque o trabalho em equipe também é muito importante. Segundo, as questões de laboratório, então análises químicas, análises biológicas, a gente tem, por exemplo, Perseverance, que está na cratera G0, procurando por bioassinaturas e que remetem à vida antepassada em Marte. Mas essas amostras, a gente não tem ainda tanta expectativa de voltar para a Terra, né? Então são mais ou menos 37 amostras, 37 cores que o Perseverance, 34 ou 37, não lembro bem, que o Perseverance coletou já, que estão armazenadas no robô, e a gente não tem tanta expectativa de volta, assim, num futuro tão próximo. Então, ter alguém lá para analisar essas amostras seria muito legal, assim.
2: Caramba, é basicamente a gente com um ouro ali, né, sem conseguir ver. Que loucura. Mas enfim, tá pensando nesse ponto, né, Carol? Você que tem especialista em extremófilos, pensando nas condições de Marte, provavelmente é o que a gente vai encontrar por lá, né? Queria que você falasse um pouquinho das expectativas para as pesquisas por lá e quais tipos de pesquisa, né, daria para tocar pensando nesse sentido, né, de encontrar sinais de vida, encontrar micro-organismos, como está essa expectativa, o que que você tem em mente agora, e até a partir do que já foi coletado, mesmo que a gente não consiga analisar, né, daqui da Terra. Mas já se tem alguma expectativa com base no que se sabe do planeta vermelho?
0: A gente tem bastante expectativa de encontrar microfósseis, né, principalmente no G0, com Perseverance. Recentemente eles encontraram algumas estruturas que são as pintas de leopardo, né, os leopard spots, que remetem muito aos nossos fósseis aqui na Terra, então remetem muito às características dos estromatólitos, assim, então seria uma bioassinatura muito interessante se a gente conseguir comprovar que essas manchas de leopardo foram realmente feitas por micro-organismos de Marte. Para mim, assim, acho que a minha maior expectativa é realmente encontrar a vida microbiana, principalmente em Marte, porque esse é um dos assuntos que mais me interessam dentro da astrobiologia, é discutir sobre o início da vida e se realmente existe a evolução darwiniana, principalmente em outros lugares do universo, né? Se essa evolução darwiniana, ela seria uma lei natural, uma lei universal, assim como as leis físicas e químicas aqui que a gente tem. Eu acho que seria mais interessante se esses micro-organismos tivessem mecanismos diferentes de replicação, duplicação e manutenção de informação diferente do que a gente tem aqui na Terra. Então, por exemplo, a gente tem o DNA e RNA aqui que são as moléculas guardiãs da informação. Mas será que lá, se a vida surgisse em outro lugar, eles não usariam outros tipos de aminoácido, ácidos nucleicos ali, diferentes do que a gente usa? Será que é a TCG realmente? Ou então, será que são outras moléculas, né? Então, isso para mim é o que mais seria interessante, mas óbvio que tem outras pesquisas extremamente interessantes, como moléculas, da química, né, hidrocarbonetos, enfim.
1: Eu queria aproveitar, inclusive, exatamente esse ponto. Nós conversamos antes com a Rebeca Gonçalves, que ela nos explicou alguns micro-organismos que seriam levados da Terra. E justamente se lá, fica essa dúvida, né? Se isso corresponderia ao que a gente tem aqui na Terra, como é que fica a procura desses sinais de vida lá, sem contaminar Marte com os micro-organismos que vão ser levados da Terra?
0: Olha, essa é uma pergunta muito especial. A gente tem que tomar muito cuidado, porque se realmente aqui na Terra, na verdade, a gente tem

0: parâmetros genéticos que remetem a um único ancestral comum, né? A gente tem condições de pesquisa, tem extensa literatura que diz que nós viemos de um único ancestral. Mas isso não significa que a vida não tenha surgido mais de uma vez aqui na Terra. O que significa, na verdade, é que se surgiu mais de uma vez, essa outra vida, ela perdeu ali, em algum momento ela se perdeu, ela não conseguiu, sobreviver com as mudanças que o planeta sofreu ao longo desse tempo. Se isso ocorreu em Marte, a gente tem que tomar muito cuidado com essas análises, porque, por exemplo, se realmente a gente saberia se existe vida viva, né, principalmente em Marte agora, o que é uma possibilidade ínfima, assim. Eu realmente não acho que a gente vai achar vida viva. O que a gente vai achar é vida antepassada, vendo do ponto de vista microbiológico. Eu acho muito difícil que a gente encontre esse tipo de vida que esteja ali ativa agora. Mas seria muito interessante a gente analisar como essa vida surgiu ali. Será que teve as mesmas estruturas? Será que houve o mesmo tipo, o começo da vida foi parecido aqui na Terra com Marte? Isso é o mais interessante. E a gente tem que tomar muito cuidado para não contaminar, porque a gente sabe que a vida aqui na Terra ela é muito dinâmica, então ela muda o ambiente o tempo todo. E isso faz parte de uma característica da vida muito importante, que é a interação com o meio ambiente. Então, a gente tem que tomar extremamente cuidado com esses, principalmente com esses locais. Né, a cratera Jezero são locais que têm que ser incluídos dentro de uma proteção planetária maior. Então a gente não pode deixar contaminar, no meu ponto de vista, assim, vida microbiana na Terra que a gente levaria para Marte, esses locais importantes, porque são como se fossem os nossos locais de pesquisa aqui na Terra, né? Então a gente tem em termos paleontológicos, sítios paleontológicos de Marte, assim. Esse para mim acho que é o mais importante em termos de proteção planetária.
1: Ah, interessante. E já se tem ideia de quais são esses sítios arqueológicos em Marte, né? Já se tem ideia de onde são essas regiões que serão pesquisadas, né?
0: Sim, a gente a cratera Jezero ela foi escolhida justamente por ter sido um local muito parecido. Ela é um local que tinha um rio ali, né, que tinha água. A gente sabe que Marte tinha água, né, em um passado longínquo, mas a gente a Perseverance está explorando esse local principalmente justamente porque havia água. A gente sabe que a vida, pelo menos da forma com que a gente entende aqui na Terra, ela surge na água. Então qualquer lugar aqui na Terra que haja água líquida, provavelmente haverá vida, né? É muito difícil não ter vida onde não tem água aqui na Terra. E é justamente essa característica que as missões que estão explorando Marte para busca de vida antepassada, elas buscam, né? Então, presença de água. E água é que já é antepassada. A cratera Jezero, ela era ali um delta de um rio, né? Então, ela está sendo explorada justamente por isso. E há outros locais em Marte que têm esse mesmo tipo de característica. E são esses locais que eu acho que a gente deveria proteger, assim.
2: Carol, queria entender, e claro, se você consegue nos explicar uma situação que envolve um atraso na comunicação, nas simulações de Marte com a Terra. A própria NASA, por exemplo, utiliza nas simulações alguns atrasos de comunicação que chegam até 22 minutos. Como é que muda uma tomada de decisão quando a equipe ela não pode simplesmente perguntar qualquer coisa para a Terra instantaneamente e tem que esperar uma resposta por causa desse atraso?
0: Acho que primeiro de tudo a gente tem que ter protocolos, né? Existem protocolos, os astronautas seguem, definem se uma situação é crítica ou não. Então, dependendo, ali você tem que ter uma tomada, você tem que manter a cabeça fria, você tem que ter um psicológico muito, muito formado, muito informado, para que você entenda o tipo de gravidade da situação. Se há risco de vida, se há risco de explosão, se há outros riscos maiores. Então, os protocolos, eles servem justamente para isso, para a gente, pra na hora do pânico, você lembrar de ter um norte ali, e mesmo se foge um pouco do protocolo, você ter algo que guie essa tomada de decisão. Esse é o mais importante ali.
2: E eu quero puxar agora, Carol, uma coisa que você falou lá no começo, pensando numa questão de como é que ficaria o combustível, tá? Você comentou antes sobre aquela incógnita, sobre a volta dessa tripulação para a Terra, certo? E se nós pensarmos em levar todo o combustível necessário para ir para voltar da Terra, se tornaria um foguete, por exemplo, pesado demais, certo? A proposta então é o quê? É talvez produzir lá, propriamente em Marte, o combustível necessário para a volta?
0: Acho que a proposta é não voltar, talvez, ou então a volta seria com muitos danos, assim, teriam que ter várias missões para que o combustível fosse levado. até Marte. Então, os países em conjuntos, várias missões de várias agências espaciais colaborariam com esse combustível, com essa manutenção do pessoal em Marte, da tripulação em Marte. E aí teriam missões para levar esse combustível e reabastecer os astronautas, né? Assim, eu acho que essa missão é mais pensada em realmente ficar em Marte.
2: É difícil pensar na atmosfera marciana, digamos assim, na composição dela, para que se possa trabalhar uma produção de combustível em Marte? Tem alguma química por trás disso que se utilizaria matérias-primas abundantes lá ou não tem como se ter isso nas simulações atualmente?
0: A partir da atmosfera, eu acho que não teria como. O principal combustível aqui é feito de recursos naturais que Marte, eu não saberia dizer muito bem, química não é muito a minha área de trabalho, mas eu acho que o combustível realmente teria que ser levado da Terra. Não sei se teria como. Você teria que ter muitos equipamentos para explorar algo natural ali, de recursos naturais de Marte. Então, isso levaria muito tempo. Então, acho que nas missões iniciais, ali nas primeiras missões, esse combustível realmente teria que ser levado da Terra.
1: E até pensando nessa volta, tem a questão da janela de tempo também, né? Possível volta, não dá para. Tem que esperar aquela aproximação de Marte com a Terra. Enfim, são muitos cálculos aí envolvidos, né? E é difícil a gente imaginar uma produção de combustível por lá. Agora, pensando numa situação, né? A gente fala que a primeira etapa é ir para a Lua. Uma vez chegando na Lua, pode se desenvolver mais coisas. E a gente sempre escuta que os planos são de, enfim, transformar a Lua numa base de exploração mesmo para outros lugares, né? Você acredita que a ida para Marte depende 100% da consolidação dessa base? Ou é uma etapa que não vai precisar de tanta estrutura, assim, pensando na Lua, por exemplo?
0: Eu acho que a Lua é uma etapa importante, sim. Porque primeiro a gente vai ter mais estudos sobre como reagiria o corpo humano nessas missões com menos gravidade, né, e de um tempo mais espaçado ao longo do tempo, em médio e longo prazo. E eu acho que sem isso a gente não consegue prever e se preparar para uma estadia em Marte que seria bem mais longa, né? Então eu acho que a Lua, sim, é um starting point ali, muito importante, principalmente por conta dessas pesquisas com relação à medicina. Mas em relação à exploração, assim, da Lua, talvez teria alguma coisa a ver com a exploração do lado oculto, né, que você vai ter ali elementos que podem servir como energia para uma futura instalação em Marte. A gente tem, se não me engano, é o hidrogênio. Ele é bem, acho que se não me engano é a China que está querendo explorar esse tipo de hidrogênio. Existe bastante no lado oculto da Lua porque ela recebe muita radiação, muitos ali solar, ele fica energizado de uma forma que você pode extrair energia mais limpa, né? Então talvez uma exploração nesse sentido faça sentido tanto para uma missão futura a Marte, quanto para trazer uma energia mais limpa e para aqui para a Terra mesmo, né? Pensando em mudanças climáticas e uma transição energética aqui na Terra, né? A gente sabe que essas tecnologias, elas nunca são feitas exclusivamente para exploração espacial. A gente precisa que elas retornem aqui para a Terra, né? Para a nossa casa.
2: E quero voltar um pouquinho ainda para a gente poder pontuar umas curiosidades, umas dúvidas que ficam sobre esses micro-organismos que poderiam ser utilizados pelos próprios astronautas, digamos que com uma espécie de fábrica biológica ali, para que eles pudessem produzir alimentos, oxigênio e até reciclar resíduos, por exemplo, durante essa missão. E até que ponto, por exemplo, bactérias ou algas poderiam participar desse sistema de sobrevivência deles lá, transformando em resíduos, né, os próprios resíduos dos astronautas, para que isso seja nutriente e recurso para eles?
0: Os micro-organismos são muito importantes, principalmente porque o solo, a gente não chama de solo, a gente chama de regolito, porque o solo a gente tem aqui na Terra. Para você ser solo, né, para você ser considerado solo, você precisa ter matéria orgânica, você precisa ter decomposição e coisas vivas ali, né? Então a gente não pode chamar de solo. Então o regolito lunar e marciano, ele é muito hostil à vida, ele recebe muita radiação, recebe muitos ventos solares, então é basicamente pedra ali moída, então é como se você estivesse pisando em cacos de vidros microscópicos ali, super afiados, porque você não vai ter a erosão que tem aqui na Terra da água, por exemplo, para lixar esse regolito e tornar ele um pouco mais esférico, né? Então, eles são muito afiados por conta dessa falta de erosão. Na Lua a gente tem esse regolito, em Marte a gente tem esse regolito, mas em Marte a gente tem um agravante, que é a presença dos percloratos. Então, os percloratos são sais extremamente tóxicos. Eles têm uma atividade antimicrobiana muito grande. E essa atividade antimicrobiana, ela ainda é potencializada pela ação da radiação UV. Então, como Marte não tem uma atmosfera rarefeita, essa radiação UV, ela aumenta a ação antimicrobiana dos percloratos. Então, a gente tem que lidar ainda com essa toxicidade, além de um solo extremamente hostil à vida.
2: E, Carol, a gente está falando muito sobre essa, claro, né, essa vida microbiana em Marte, e eu queria saber, da sua visão aí, o que, que exatamente seria convincente como uma evidência para o objetivo final, né? Que é encontrar, de fato, alguma vida em Marte. Qual é o tipo de molécula, de estrutura, ou até algum comportamento lá, que seria convincente para que vocês pudessem dizer, sim, nós encontramos essa vida microbiana lá?
0: Quando a gente fala de realmente falar para o mundo que a gente encontrou vida em Marte, a gente tem que lembrar que esse tipo de evidência, né, esse tipo de frase, é uma frase bem, assim, que precisa de muitas evidências. Então, a gente tem que... Coisas extraordinárias na ciência, a gente exigem evidências extraordinárias. A gente tem que sempre lembrar disso. Então, para que a gente possa realmente afirmar que a gente encontrou vida, a gente precisa que nenhuma outra explicação seja plausível. A gente precisa que nada explique o surgimento daquela bioassinatura, a presença daquela bioassinatura, seja ela um fóssil, por exemplo, um fóssil marciano, de estromatólito marciano ali, que são essas lunar spots. A gente precisa que nenhuma outra explicação explique o surgimento daquilo, a não ser a vida. E aí, para a gente chegar nessa etapa, a gente precisa martelar e muito, assim, todas as explicações possíveis. Então, seja ela química, seja ela física, nenhuma outra explicação pode fazer sentido do que a presença de vida.
2: Carol, só para a gente poder fechar aqui, você, né, como astrobióloga, analisando tudo que está sendo estudado, preparado, simulado no momento, tem algo importante que ainda precisa ser respondido antes de enviar esses humanos para Marte?
0: Nossa, tem muitas coisas importantes.
2: Mas de destaque que você pensa assim, se nós não solucionarmos esse ponto, ainda não dá para enviar.
0: Eu acho que o debate sobre contaminação cruzada é muito importante. A gente precisa estar presente, a gente precisa ter pessoas debatendo sobre isso, principalmente quando a gente está vivendo em um planeta que está passando por mudanças climáticas tão extremas. Isso é uma coisa a se debater tanto no âmbito científico quanto no âmbito fora da academia. A gente precisa entender o que acontece com os astronautas a longo prazo. E a gente precisa ter certeza de que a gente não vai atrapalhar esse processo de pesquisas em astrobiologia, de busca de vida extraterrestre em outros corpos. Assim, óbvio que vai ser extremamente importante essas tecnologias que estão sendo desenvolvidas para que a gente explore outros astros mais longe, fora do sistema solar. Mas a gente precisa ter em mente de que o quanto que a gente está disposto explorar outro planeta em termos éticos, né? Eu acho que essas são as principais perguntas.
1: Ai, tá certo. Esse tema aí, assim, se deixar, eu acho que a gente vai estendendo, a gente fica muito curioso e muito difícil falar só meia horinha, só, né, um pouco menos aí de 40 minutos pra gente conversar sobre isso. É muito difícil. Então, Carol, eu queria te agradecer pela presença aqui, pela conversa. Muito bom trazer esse ponto, ainda mais esse ponto de micro-organismos, né? A gente não pensa muito nessa questão da contaminação cruzada, como você falou, e, enfim, sobre esses pontos do que a gente pode encontrar por lá, pensando em vida em Marte, né? A gente é legal a gente ouvir alguém especialista no assunto, né, para conseguir ter essa perspectiva. Muito obrigado, viu?
0: Eu que agradeço o convite. Foi muito especial estar aqui participando com vocês.
1: Ah, muito legal. Essa foi a astrobióloga Carolina Targon, que faz doutorado em micro-organismos de ambientes extremos e pesquisa sobre os limites da vida e da sobrevivência em condições muito diferentes das encontradas aqui na Terra, conversando aqui com a gente no Inorbita.
2: Obrigada, Carol. Tchau, tchau.
0: Tchau, tchau.
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1: No curto-circuito desse episódio, a gente traz o caso de um professor aqui do Rio que calculou uma rota mais rápida e mais eficiente para Marte. Quem conta pra gente é a Ludmilla, nossa apresentadora virtual. Fala comigo, Lud.
4: Olá, eu sou a Ludmilla, apresentadora virtual da Sputnik Brasil e voz do quadro Curto-Circuito, o seu giro pelo mundo da tecnologia no podcast Em Órbita. Um professor brasileiro da Universidade Estadual do Norte Fluminense, a UENF, desenvolveu uma nova rota para Marte que pode reduzir em até 3 vezes o tempo de viagem até o planeta vermelho. Marcelo de Oliveira Souza começou a desenvolver o projeto em 2015 e estudou a trajetória de asteroides que se aproximam tanto da Terra quanto de Marte. A ideia surgiu de uma trajetória identificada durante esses estudos. Segundo Marcelo, em 2020, ele encontrou um caminho que passava próximo à Terra e depois a Marte. O asteroide conseguia fazer esse percurso em pouco mais de 1 mês. A partir disso, o pesquisador imaginou que a mesma trajetória poderia servir de base para calcular uma rota mais rápida para missões ao planeta vermelho. O cientista afirma que não conseguiu realizar todas as simulações na época. Apenas depois, com a ajuda da inteligência artificial, foi possível realizar todas as simulações. Marcelo afirma que suas análises indicam dados iniciais que podem revelar os chamados corredores geométricos. Esses corredores podem ser a chave para viagens interplanetárias mais rápidas no futuro. Essa foi Ludmilla, apresentadora virtual da Sputnik, para o quadro Curto Circuito.
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1: É isso, esse foi mais um Em Órbita aqui na Rádio Sputnik, na Metropolitana 80.5 FM. 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
1: Esse episódio teve edição de Maciel Amaral, nosso operador.
2: E produção de Ana Luísa Barreto.
1: Um abraço.
2: Valeu!
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14: E aí, apaixonados por história, beleza? Bárbara Pereira na área para revirar a história de uma mulher que lutou para que a Índia se livrasse da dependência britânica, mas que até hoje a sua trajetória ainda é pouco difundida. Bikai de Kamar, conhecida como Madame Kamar, foi uma importante ativista e figura central no movimento de independência da Índia. Nascida em 24 de setembro de 1861 em Bombaí, atual Mumbai, ela era de uma rica família Parsi. Em 22 de agosto de 1907, tornou-se a primeira pessoa a hastear uma versão da bandeira indiana em solo estrangeiro durante a Conferência Socialista Internacional em Stuttgart, na Alemanha. Madame Kamar também foi cofundadora da Paris Indian Society e ajudou a publicar jornais e literaturas nacionalistas para divulgar a luta contra o domínio britânico. Ela é aclamada como a mãe da Revolução Indiana por sua coragem e dedicação à liberdade do país. Vamos saber mais sobre essa ativista indiana com os nossos convidados? A nossa conversa é com o professor Emiliano Unzer, professor de História da Ásia da Universidade Federal do Espírito Santo, e a gente vai falar sobre essa figura que foi Madame Kama, né? Professor, quem foi Madame Kama?
13: Então, Bárbara, na verdade, quem a gente fala Bikadi Kama, ela nasce em 24 de setembro de 1861 em Bombaim, que hoje a gente conhece como Mumbai.
14: Uhum.
13: Ela é filha de comerciantes passes de grande fortuna que fizeram dinheiro comerciando com a China e o mundo financeiro da presidência, que era chamada de Bombaim, sob domínio britânico, né? E ela pertencia, a família dela pertencia a uma elite passe, que era uma comunidade que administravam a colônia britânica, né? Cultivavam a intermediação e tinha aí o acesso às finanças, a poder, que os britânicos confiavam com essa comunidade passe, né? Que eram pessoas que tinham vindo gerações anteriores das terras persas e eram zoroastristas, né? A mãe Índia, ela tem uma grande... acolhe muitas comunidades, etnias, religiões na sua história, e os passes fazem parte desse capítulo. E a Kama, ela teve acesso à educação primorosa, viagens, línguas, circulações sociais prestigiadas, né? E é uma coisa que era limitada para a maioria das mulheres indianas da sua geração. Então ela cresce num ambiente cosmopolita, anglicizado, né? Onde inglês convivia com o Gujarat e as referências culturais europeias eram tão presentes quanto as tradições zoroastristas da sua própria comunidade. Então ela tinha um privilégio de classe. E contudo, ela não isenta ela de viver as tensões que atravessa a sociedade indiana no final do século XIX. Né? Foi justamente um duplo pertencimento que ela teve de mulher formada nos moldes ocidentais, ao mesmo tempo súdita de um império que a mantinha subalterna, que prepara o terreno para sua futura politização. Né? Ela teve acesso a recursos materiais, uma rede social ampla, que vai permitir com que ela mais tarde vai se dedicar integralmente a sua fortuna pessoal à causa revolucionária. E sem, claro, os ditames, a urgência da sobrevivência cotidiana que constrangia tantos companheiros de exílio menos favorecidos de sua época.
14: Ela cresce nesse ambiente que o senhor diz, né? E aí, portanto, tem aí uma formação que lhe dá uma visão ali de mundo e daquele mundo específico, daquele período, e ela acaba casando com um advogado, mas esse casamento não vai adiante exatamente por seus posicionamentos, né? Queria que o senhor contasse um pouco disso, o quanto a visão que ela tinha de mundo e não foi ali condizente com o que aquele marido esperava dela, né?
13: Sim, o casamento dela, que foi celebrado em 1885, com o Rustom Kama, é de uma família notória, em Bombaim, passe, né? Ele era advogado formado, herdeiro de uma família próspera, declaradamente anglófilo, né? Então, configurou desde cedo uma união marcada por profunda incompatibilidade ideológica, né? Ela tinha muito mais independência e uma posição crítica. O marido representava muito mais um modelo de ascensão social pela via da lealdade ao governo britânico, que era comum entre homens de negócios profissionais liberais passes da sua geração. É, agora, a Bikadi, ela já nutria, ainda jovem, uma simpatia crescente pelas ideias nacionalistas que circulavam nas grandes cidades indianas, como em Bombaim, né? E Bárbara, biógrafos descrevem o casamento dela como muito distante e infeliz, né? Ela, por exemplo, eles nunca tiveram filhos, isso não é sinônimo de infelicidade, naturalmente, mas ela viveu muito tempo separado, porque ela tem uma partida para a Europa em 1902, né? E essa divergência, longe de ser um mero desencontro, ela espelha, na verdade, a fratura política que mais ampla, né? Que dividia a própria elite passe entre os que apostavam na colaboração com o Império e os que, como a Madame Kama, viriam a rejeitá-lo de forma cada vez mais radical. Então, o casamento se torna, nesse sentido, um espaço privado, onde já se anunciava o conflito público que definiria sua vida futura.
14: E aí, é depois do casamento terminado que ela viaja para Londres e vai morar em Londres?
13: Ela, na verdade, ela, em 1896, ela teve um surto de peste bubônica em Bombaim e região. Né, e ela vai servir como voluntária, como enfermeira dos atingidos pela peste bubônica, e ela fica um bom tempo. E nisso aí parece que ela começa a adquirir uma consciência de quanto que as pessoas indianas sofriam na administração colonial britânica. Ela pega, inclusive, a peste bubônica, né, Depois de um tempo, os médicos, já que ela tinha condições, os médicos recomendam ela ir para Londres. Então, em 1902, ela vai para a Europa e nunca mais volta, né? Por questões que ela vai adotar ao longo de sua vida política, social nas Ilhas Britânicas. Nisso aí, já o casamento já estava bastante distante, né? E, na verdade, a Mikadi, ela tem uma incrível força e personalidade de sempre contestar o que era esperado de uma mulher, uma sociedade indiana passe, né? Ela toma essa atitude de independência e protagonismo de sua vida, não quer ter filho, e mesmo assim ela experimenta ainda de primeira mão o sofrimento da administração colônia britânica sobre os indianos simples indianos. Como é que, por exemplo, as autoridades britânicas, eles, por exemplo, tinham que controlar a mobilidade das pessoas infectadas, mas muitas vezes queimavam as posses das pessoas que eram muito simples para que não fosse transmitido mais a peste bubônica. Então essa espécie de revolta da vacina que a gente vive na história brasileira ali revela muito mais até um certo desprezo, desumanidade dos administradores britânicos sobre a população indiana. E ela experimenta isso na primeira mão. Então, quando ela vai para Londres, ela já vai imbuída dessa brutalidade que ela testemunha em primeira mão, né?
14: Muito importante ouvir os especialistas, porque a gente vai se corrigindo aqui. Eu abri falando Madame Cama e é Madame Camá. É bom, porque a gente vai aprendendo junto com as explicações que vocês nos trazem. E aí, nesse período de Londres, mais especificamente, é que ela começa a consolidar ainda mais esse pensamento nacionalista, as suas proposições do que seria uma Índia diferente da que ela vivia, a que ela viveu, né? É nesse momento que ela vai aí criando mais laços com esse pensamento?
13: Sim, sim. Na verdade, ela encontra um ambiente em Londres em que já estava em gestação comunidades expatriadas de indianos, né? Que já estavam se articulando pensamentos periódicos e reuniões de políticos, de intelectuais, de estudantes que estavam começando a questionar a administração britânica, né? Ela, por exemplo, ela chega um momento em que ela entra em contato com o Dadabhai Nauroji, que é praticamente o primeiro indiano eleito ao parlamento britânico, que ele está lá em Londres. Ela trabalha como secretária particular dele e ela começa a se aproximar de estudantes e pensadores que estavam estudando em Londres, com bolsa, que inclusive a Indian House, no bairro de Highgate, no norte de Londres, abrigava muitos indianos que não podiam pagar por estadia ou tinham bolsas, e estavam lá. E ela entra em contato com alguns pensadores indianos, né? Por exemplo, o Krishna Varma, da India House, e ela começa então a entrar em contato com esses centros de agitação nacionalista na capital britânica. E isso começa a definir seu destino político, né? A Camá, ela não vai voltar à Índia Britânica. Londres vai se tornar um laboratório onde sua consciência nacionalista, que até então era certa de maneira difusa, ela vai amadurecer numa militância revolucionária declarada, né? Foi também em Londres que ela estreitou laços com figuras bastante conhecidas na luta nacionalista da sua época, como o Savarkar, né, e outros jovens radicais que frequentam a India House. E assim ela vai absorvendo um repertório ideológico bem mais combativo do que o Nauroji inicialmente tinha proposto, né, uma espécie de gradualismo constitucionalista. Então isso começa a marcar na presença, a personalidade da Camá, né, Madame Camá.
14: Como é que era ser a Madame Camá naquele momento, mesmo em Londres, né, professor? Com ideias e ideais tão feministas, mesmo o feminismo ainda engatinhando no mundo inteiro, né? O que que representava para aquele momento, seja em Londres ou na Índia, o senhor já apontou, né, completamente distante da figura feminina que vivenciava aquela Índia, mas mesmo em Londres, o que que representava para esse feminino também e para aquele contexto social, o pensamento e as posições de Madame Camá?
13: E a Bárbara é muito interessante, porque são camadas e camadas que Sim. ela vai enfrentar, né? Então você, por exemplo, primeiro você tinha a subordinação de gênero, né? Que geralmente confinava a mulher indiana mesmo ocidentalizada da elite passe, no espaço doméstico é a representação simbólica da tradição familiar. Você tinha a subordinação colonial, que negava a agência política a todo súdito indiano, mas de modo ainda mais categórico às mulheres, cuja participação política era vista com muita estranheza pelos administradores britânicos, quanto por parcelas conservadoras do próprio movimento nacionalista. Então, dentro do movimento nacionalista, já tinha essa questão também de questionamento, né? E a Kamala rompe essas barreiras, ela assume o protagonismo público em congressos internacionais, ela é poliglota, ela aprende desde pequena francês, inglês, o gujarato, então ela pode se comunicar com o público europeu sem ajuda de tradução, como, e isso é uma coisa que era muito singular nela, ao contrário de muitos outros nacionalistas indianos na Europa de sua época. Ela redigia manifestos assinados com seu próprio nome, né? Inclusive ela é muito conhecida na Índia. Em 1907, ela é a primeira a desenhar e apresentar a primeira versão de uma bandeira nacional indiana.

0: Egito. E é curioso, cara, ela tem uma personalidade tão forte que ela falou assim: os que comparecem eram todos homens, né? E ela falou assim: onde que está a metade do país aqui? É, onde que está a metade que é a mão que afaga e que balança o berço, é aquele que vai criar as primeiras impressões e traços da personalidade de um ser humano? Onde que está aqui presente? É impressionante como ela já tinha uma consciência do gênero em qualquer lugar, era uma coisa que era muito destacada na sua atuação e na sua vida.
1: Uhum. Quando o senhor diz isso mostra, inclusive, para as discussões do feminismo, o quanto a gente também ainda tem um feminismo muito europeizado ou americanizado, né? O quanto as mulheres de outras regiões, especificamente ali uma mulher indiana, precisa ser, sua história precisa ser trazida para esse feminismo, esse conjunto de feminismo mundial, né? Como a gente também, os nossos olhares também, e aí eu tô falando como feminista que sou, precisa descobrir essas outras vozes de outros lugares que ficaram apagadas também, né, nessa construção do feminismo, né?
0: Não, perfeito, perfeita colocação. A gente precisa deseuropanizar nosso olhar sobre feminismo, e também tem questão do racismo, né, do preconceito, e você entender que existem protagonismos femininas em outras regiões, além de feminina, tem questão também, inclusive, de transgênero, de outras culturas, em que houve um apagamento colonial brutal pelo império da sociedade vitoriana, e por assim vai em várias partes do mundo. Então a gente tem que alargar muito mais a nossa concepção, a nossa leitura, inclusive, do feminismo. Você tem perfeita razão.
1: Sim, principalmente também das que foram colônias aí, né? Se você olhar para o feminismo, vai se sobrepor, inclusive, os países colonizadores e não os colonizados, né? O quanto essas mulheres tiveram importância em seus locais e o quanto também houve o apagamento dessas vidas femininas. Agora, voltando para essa vida que foi a vida de Madame Camus, ela vai para Paris para também dar continuidade a esse trabalho de pensar uma nacionalização, uma proposta de nação para a Índia, e ali também ela constrói outros laços para que a sua militância fosse aí, tivesse continuidade, né, professor?
0: Sim, Bárbara, é porque na verdade ela estava lá em Londres, e aí eventualmente ela, junto com outros da Indian House, se não me engano a Indian House inclusive é totalmente desarticulada, porque eles tinham que assinar um termo de compromisso de que eles não iriam mais se envolver em nenhuma atividade que fosse considerada anti-britânica. E ela, como muitos, e ela mais ainda, ela entendendo que é praticamente assinar o termo de óbito político falando isso, ela busca o exílio, né? E ela vai para o continente europeu, né? Em 1907, para Paris, que tem uma outra tradição republicana, né? Da Terceira República, e que recebeu muitos exilados poloneses, russos, irlandeses e indianos, no contexto inclusive do questionamento do Império Britânico. Não tinha um tratado de extradição, né, entre França e Reino Unido para casos de natureza política, e aí a vigilância policial era menos sistemática no ambiente parisiense, né, sobre publicações de língua estrangeira, então tornava a capital francesa um terreno mais seguro do que Londres para a produção de material considerado setizioso pelo governo colonial britânico. Então Paris ele se consolida com a base editorial e logística da diáspora revolucionária indiana, né? Ela funciona como uma retaguarda para a impressão e contrabando de panfletos periódicos destinados à Índia. Lembrando, Bárbara, que a França naquela época tinha uma colônia no sul, né? Na costa do Coromandel e na Índia, que era o Pondicherry. Então era através de Pondicherry que chegava, que era uma colônia francesa no sul da Índia, que chegava essas publicações em panfletos em língua inglesa para espalhar na Índia. Então isso aí já era interessante. E além do mais, Paris oferecia ainda proximidade com outros centros de agitação anticolonial e socialista no continente. Então amplia as possibilidades de alianças internacionais, que em Londres, né, tinha uma vigilância muito mais estreita dos Scotland Yard e do Serviço de Inteligência Colonial, que dificilmente permitiria essa mesma liberdade.
1: Agora, professora, o que que ela defendia? Claro, a gente entende, era uma militância para a construção de uma Índia, mas que pontos estavam dentro desse pensamento dela?

0: Na verdade, ela buscava não apenas uma maior autonomia administrativa, uhum. política e econômica da Índia, como também ela já apresentava um pensamento muito mais aprofundado sobre a questão das relações de gênero. Uhum. Né? Porque o caminhado e a luta pela Índia, ela teve várias gradações. Né? Você tinha uma elite bramânica que era muito conservadora, que queria inclusive manter o sistema de castas e todos os privilégios. Existiam aqueles que estavam completamente alienados da realidade indiana, que queria praticamente fazer uma cópia do sistema monárquico parlamentar britânico, né, como mesmo Nauru no seu gradualismo. Existiam aqueles círculos que ela manteve contatos, que queriam uma abordagem muito mais violenta como anarquista. Assim, inclusive, ela escreve uma ficção enaltecendo a morte de um estudante indiano que matou um político britânico em Londres. Ele foi executado, ela escreve em homenagem a ele. Então ela é uma escritora, ela tem a função de deixar a memória daqueles que lutaram para o público indiano. E ela, apesar de já ter vindo de um meio elitizado, passe, ela questionava a própria situação da mulher indiana. Uhum. Então ela era uma militante muito mais sofisticada. Ela deu a voz internacional para os congressos socialistas. Era ela que conseguia se articular em inglês e francês com outros centros de articulação. E ela, Bárbara, ela foi perseguida, né? Depois teve a Primeira Guerra Mundial. Ela teve que sair de Paris, eventualmente terminou em Bordeaux. Ela recebeu até propostas de exílio posteriormente pela União Soviética, mas ela recusa. Né? O Lenin mesmo parece que ofereceu a ela isso, mas ela recusa e fica nas terras francesas ali no sul francês. E eventualmente ela chega a morrer, né? Em 1936, se não me engano, na morte. Mas o que eu acho interessante, Bárbara, é que a percepção dela era muito mais de gênero social. Então, muitos da elite nacionalistas indianos ainda tinham preocupação muito ou fazer um gradualismo em direção a uma autonomia da Índia dentro do Império Britânico, ou mesmo ter uma soberania, mas ainda nos moldes conservadores da sociedade indiana. E ela não, ela falou assim: olha, vamos repensar inclusive a questão da sociedade. Uhum. Então ela se destaca como uma figura singular na luta, né, esse processo enorme que os indianos tiveram para lutar pela independência indiana.
1: Professor Emiliano Unzer, professor de História da Ásia da Universidade Federal do Espírito Santo. Professor, agora quando a gente faz uma pesquisa básica sobre ela, o que vem de retorno é de que mesmo hoje ela não é tão conhecida como deveria ser, exatamente pelo fato de tudo que falamos aqui, né? Pela sua defesa de como a Índia como um Estado-nação, pela defesa dessa independência em relação aos britânicos, e ainda assim ela tem um apagamento ao longo da sua história. A gente pode entender que é muito por conta de a própria Índia ainda ter uma dificuldade de entender as questões de gênero, porque a gente sabe que, pelo menos aqui distante, o senhor que é um pesquisador, a gente tem ali o sistema de castas e algumas mulheres das castas mais privilegiadas conseguem aí estudar, ter aí um avanço, vamos dizer assim, social. E político. Isso não se dá da mesma forma para as mulheres das chamadas castas mais não tão abastadas. A gente pode chegar a essa conclusão que ainda, por conta ainda de não ter um entendimento desses papéis de gênero, a mulher ainda não avançar muito, é que esse apagamento se dá em relação a ela, a essa figura que foi tão importante, né, num período em que as mulheres ainda não avançavam em quase nada mundialmente, né?
0: Sim, e são naturalmente o processo de apropriação das narrativas da independência indiana, ela é praticamente retomada das figuras masculinas, né? Isso vai começando a criar ícones que começam a se firmar como figuras em contextos praticamente no movimento, desde Mohandas Gandhi, Jawaharlal Nehru, entre outros, né, o Patel, inclusive erguer uma enorme estátua em Gujarat para Patel. Isso tudo é uma apropriação e o foco no, historiográfico em figuras, lideranças, né? Uhum. Ou grandes homens, big men, né? Que fosse. Uhum. E aí a gente tem que ter um trabalho de esmiuçar isso, entender os movimentos de resistências sociais, de famílias, e para assim vai, sendo que naturalmente vai ter figuras femininas, né? Ela, como é um núcleo familiar, um núcleo de resistência em grandes tragédias, até que eu digo para meus alunos isso sempre, o primeiro que sente uma fome, uma guerra, a conta sempre vai vir primeiro na mulher, porque ela está cuidando do filho, ela está em casa, ela vai ver quem está com fome, quem está doente. Então ela é primeiro que ela sente, né? Então isso não é uma coisa só na Índia, isso acontece em vários lugares também no mundo. Mas no caso da Índia, você tem questões da casta, então isso já vai atrapalhar. Ela, pelo fato de ser passe, Bárbara, muitos indianos tossem o nariz para isso, porque os passes eram considerados quase como uma categoria privilegiada que a administração britânica concedia, porque eles eram essenciais para manter o comércio e as finanças, né? E famílias riquíssimas passas fizeram fortuna na Índia. Só para lembrar os ouvintes, por exemplo, a família Tata, por exemplo, ela é passe, né? E é um dos grandes grupos industriais da Índia, mundial hoje. Então ela passa por várias camadas. Ela é uma mulher de uma elite que ela tem que lutar contra essa percepção que ela é uma elite de uma comunidade que não é propriamente considerada indiana, porque eles são zoroastristas, são passes, e ela ainda é uma figura que dentro do seio da comunidade passe é patriarcal. Então ela não é bem vista por muitos dessa comunidade passe, porque ela simplesmente abandonou o casamento, ela não atendeu a figura de ser uma mulher, uma esposa com filhos. Então ela teve que enfrentar várias coisas, e isso também, mesmo depois da morte dela, a historiografia ainda acaba julgando ela nesses termos. Sim. Só depois de muito tempo, a gente agora está retomando uma análise mais cuidadosa, historiográfica, e que, como você disse, Bárbara, lamentavelmente a gente sabe muito pouco sobre o movimento nacionalista indiano. Ele tem lideranças, tem eventos que a gente ainda sabe muito pouco aqui no país.
1: Sim, e ainda se a gente quiser fazer um paralelo, países que foram colonizados, né, que sofreram aí também com interferência de outros, como o Brasil, a historiografia oficial, ela foi feita por homens, né? Vai demorar muito para que as mulheres possam olhar para outras mulheres. Então, talvez ali, talvez não, a gente pode afirmar que ali ainda, a gente ainda vai descobrir muito desse feminino que lutou por diferentes causas nesses países, né?
0: E você me faz lembrar uma coisa, Bárbara, que a gente estava, um dia desse nosso laboratório de estudos transasiáticos aqui na Universidade Federal do Espírito Santo, a gente estava discutindo um livro que era sobre é uma tradução de um livro do ele é um estudioso britânico que escreveu um livro chamado Holocaustos Coloniais, e um dos capítulos trata da grande fome em Bengala e também em Madras, a 1876, que resulta em milhões de mortes, né, que acaba na época da administração britânica. E o capítulo é muito interessante, porque mostra assim, como que os governadores britânicos nessas regiões, eles achavam que o livre mercado deveria funcionar para determinar o preço do arroz e dos alimentos. Mas teve uma quebra de safra grande, que foi ignorado pelo governo imperial daquela época, e vitimou milhões de indianos, né? Então, só para os ouvintes acharem que, se tiver alguma dúvida se os britânicos trouxeram benefício quando estavam tratando a colônia indiana, isso já é um grande argumento. Os indianos lembram muito bem dessa grande fome de 1876. E eu questionava nesse texto uma coisa que o próprio historiador ele teve dificuldade, porque ele foi consultando fontes oficiais a respeito dessa grande fome. E os registros oficiais, que eram geralmente feitos por homens oficiais britânicos, estavam registrando. Então nisso aí você já tem um problema, porque você tem um viés de um registro do que era considerado importante ou não. E uma coisa que eu achei interessante é que tinha muito registro de pessoas, mas eram homens. E naturalmente, isso é uma coisa que eles não conseguem enxergar, os registros de quantas mulheres, quantas crianças deveriam ter morrido, que era muito maior que de homens, porque geralmente elas recebiam uma quantidade de que eles tinham de ração, de calorias por dia, e era muito menor para as mulheres, né? E, inclusive isso, Bárbara, serve de inspiração depois, no século XX, para que o programa nazista, ele aprendeu como, com relação a esse racionamento de calórica que os britânicos davam para os indianos, para eles colocarem isso em ação nos campos de concentração na Alemanha. Então, assim, eu queria saber, nesse estudo dele, quantas mulheres morreram que não está registrado nos registros oficiais?
1: E com certeza, quando o senhor diz isso, eles deviam ter ali a conta de mulher tem uma constituição física menor, né? E aí tem um conjunto de calorias menor. Então, com certeza, foram muitas mulheres, porque elas receberam certamente menos quantidade de ração do que os homens. Enfim.
0: Sim, tem muitas coisas, né? Você tem relatos, por exemplo. Sim. Além do sofrimento da mulher, que muitas vezes ela não tem leite para amamentar, ela tinha que abandonar o próprio filho. São relatos que são muito fortes. Né?
1: São muito, como diz, está na moda essa expressão, são muitas camadas, e que a gente ainda vai entender muito ainda essas histórias que não foram contadas, como diria o Samba da Mangueira. Professor, foi uma conversa ótima, gostei muito de conhecer essa figura feminina, eu que sou uma, não diria uma pesquisadora, mas uma entusiasta de conhecer histórias de mulheres ao redor do mundo, que trouxeram, que lutaram, enfim, que foram aí proeminentes no seu tempo. Foi uma ótima conversa, agradeço muito.
0: Obrigado, Bárbara, e um abraço aos ouvintes.
1: Professor Emiliano Unzer, professor de História da Ásia da Universidade Federal do Espírito Santo. Foi ótimo. Até a próxima.
0: Obrigado, Bárbara.
1: Tchau, tchau.
0: Tchau, tchau.
1: 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Bicaige Camar, conhecida como Madame Camar, foi uma importante ativista e figura central no movimento de independência da Índia. Nascida em 24 de setembro de 1861 em Bombaim, atual Mumbai, ela era de uma rica família Parsi. Em 22 de agosto de 1907, tornou-se a primeira pessoa a hastear uma versão da bandeira indiana em solo estrangeiro durante a Conferência Socialista Internacional em Stuttgart, na Alemanha. Vamos saber mais sobre essa ativista indiana com os nossos convidados? A nossa conversa é com o professor Alexandre Pérez, ele que é doutorando em geografia pela UERJ, a Universidade do Estado do Rio de Janeiro. Alexandre, muito obrigado por aceitar o nosso convite para essa conversa.
2: Olá, Bárbara, tudo bem? É um enorme prazer estar aqui com vocês.
1: Que bom. Vamos começar um pouco, explicando um pouco o interesse dos britânicos pela Índia, né? Esse interesse remonta lá ao século XVII. O que havia ali que saltou aos olhos aí dos britânicos?
2: Bom, então, para a gente entender melhor o processo de colonização britânica, é fundamental também que a gente entenda que já existia uma ampla rede de comércio na Ásia, no Sul, Sudeste, Leste Asiático, antes dos europeus chegarem. Então, antes dos portugueses, antes dos holandeses e dos britânicos chegarem lá, já existia uma ampla rede de comércio. Inclusive na Índia, quando a gente pega o mapa do Oceano Índico, a gente observa que a Índia ela possui um papel geograficamente, cartograficamente central. Dali nós temos rotas que seguiam para o mundo árabe e depois em direção à Europa. Dali nós tínhamos rotas que seguiam também em direção ao sudeste e ao leste asiático, por exemplo, para a China. Então aquela região ela era extremamente interessante do ponto de vista comercial. E muitas vezes, com a nossa visão ocidental, a gente pensa que essas rotas de comércio, de navegação, só existiram depois dos europeus. Que, na verdade, isso não se concretiza quando a gente começa a dar uma olhada um pouco na história e na geografia da região. Então, aquela área já tinha uma grande produção têxtil com produtos que eram muito valiosos no próprio continente asiático e também na Europa. Aquela região tinha uma grande produção de especiarias também, que tinha um grande valor, e tinha uma grande produção agrícola também. Então, quando a gente olha para essa região, a gente pensa, pô, por que que os europeus, nesse caso os britânicos, eles tiveram tanto interesse ali? Porque aquela região é uma região de uma civilização milenar, com saberes e práticas milenares e com uma ampla rede de comércio e de mercado também bem consolidada e bem antiga. Então, esse interesse, ele acaba passando justamente em como que nós podemos, no caso dos britânicos, a gente vai ver pela Companhia das Índias Orientais, como que nós podemos, de certa forma, nos beneficiar e posteriormente nos apoderar dessas rotas comerciais.
1: E aí eles têm aí também esse domínio do território a partir de uma empresa privada, né, que era a Companhia das Índias Orientais. Como é que funcionava essa empresa?
2: Então, essa empresa, a Companhia das Índias Orientais, ela foi autorizada pela coroa inglesa para justamente fazer esse processo de comércio com aquela região. Mas era uma empresa privada, e uma empresa privada de capital aberto, né? O que era comum na época, né? A Holanda também tinha sua companhia privada de capital aberto, e essa empresa, num primeiro momento, ela chegou naquele território e ela fazia o comércio nos entrepostos comerciais, naquelas cidades portuárias, fazendo alianças com os governantes locais, até porque também a gente precisa entender uma coisa. A gente fala hoje de Índia, um país independente, com a maior população do mundo, mas ali nós temos um território milenar com diversos povos coexistindo ali. São várias nações dentro da Índia. E já era assim naquele momento. Então, eram vários reinos e principados que tinham seus próprios governos que ocupavam e controlavam política e economicamente aquela região. Então, no primeiro momento, a Companhia das Índias Orientais, ela chega até ali fazendo comércio, né? Isso, inclusive, marca aí uma primeira fase, que a gente pode colocar de 1600 até 1757. Então, um século e meio de ocupação comercial. Ali ela estava se dedicando a atividades comerciais, o que logo após isso nós temos aí então uma modificação.
1: A atuação dos britânicos, ela vai ganhando ali um espaço no próprio Império Mogol, né? Como é que funciona essa atuação de ganhar a confiança, fazer, se instalar ali e aí aos poucos ir se espraiando e se consolidando ali, né?
2: Sim, então, a Companhia das Índias Orientais, ela não conquistou uma Índia politicamente inexistente, né, como eu tinha dito. E ela acabou entrando em um sistema político complexo e progressivamente transformou as relações comerciais e as alianças locais no poder territorial. Com isso, a gente vai observando que esse Império Mogol, ele já tinha sua produção, já tinha uma rede de comércio, e para eles naquele momento foi, de certa forma, interessante fazer comércio com os britânicos, porque acabava sendo uma forma também deles conseguirem escoar um pouco da sua produção e também, dessa forma, conseguirem divisas entrando nessa balança comercial, ao mesmo tempo que eles estariam vendendo seus próprios produtos também. Então, nesse primeiro momento, há uma grande aliança com o Império Mogol, né?
1: Uhum. E como é que essa aliança foi se consolidando? A partir dessa aliança, o que que os britânicos foram conseguindo?
2: Então, a partir dessa aliança, os britânicos, eles foram conseguindo alianças políticas, e essas alianças políticas, com o passar do tempo, vão se tornando também alianças militares, que de certa forma, quando há o favorecimento de um determinado grupo, que já é um grupo estabelecido, a gente consegue observar o enfraquecimento de outros grupos menores, até porque você tem um fortalecimento do Império Mogol politicamente e economicamente. Então isso, de certa forma, essa grande aliança acabou colocando o próprio Império Mogol numa posição de destaque no cenário regional. E aí essa aproximação, com o passar do tempo, os britânicos, eles vão começando a ocupar cada vez mais esse território, até que nós vamos ter um conflito, né? Um conflito vai se dar onde os britânicos vão sair vencedores. E a partir desse contexto onde os britânicos saem vencedores, é que nós temos uma nova fase da ocupação da Companhia das Índias Orientais, onde ela vai deixar de ser uma simples companhia comercial, que buscava alianças com os líderes locais, e ela vai passar a ocupar de fato o território, e vai inclusive dominar e controlar politicamente vários desses territórios, o que ela considerava sendo os mais importantes.
1: E aí, professor, ela vai aí, como o senhor mesmo já disse, vai se consolidando a ponto de colonizar aí esse espaço, esse território. O que que os britânicos vão modificando nesse território? Culturalmente, do ponto de vista comercial, quais foram as implementações das ideias e das propostas britânicas para aquele território?
2: Então, aí é uma fase interessante dessa ocupação, porque depois de 1457, quando os britânicos conseguem derrotar ali os revoltosos e o próprio Império Mogol, os britânicos, eles vão começar a estudar um pouco e cada vez mais, um pouco dessa cultura indiana. Havia um grande interesse por parte da alta classe, das sociedades intelectuais britânicas, para tentar entender o que eram esses orientais. E até surge, a gente começa a perceber esse orientalismo, esse interesse pelo exótico, pelo diferente. E aí então, principalmente a partir aí já da ocupação britânica de fato, a partir de 1858, quando já a Companhia das Índias Orientais ela acaba sendo extinta e o próprio Império Britânico começa a ocupar de fato aquele território, a gente começa a perceber um estudo por parte dos britânicos para entender essa ampla e diversa sociedade indiana. Então, entender o que eram as religiões, o que era o sistema de castas, como era a cultura, como eram as línguas, como eles se organizavam, como eram seus rituais. Isso parecia que era algo exótico, era algo diferente, eles se interessavam muito naquele determinado momento. Porém, isso, de certa forma, com o passar do tempo, foi mostrando o seu real interesse. O interesse era conhecer a cultura, conhecer como era a política local e como eles se organizavam, para depois você conseguir dominar com uma maior facilidade, né? Então, uma forma de você entender o outro, entender o diferente, é você subjugando esse outro. E para você colonizar ou para você escravizar um determinado povo, em primeiro lugar, você tem que subjugar, você tem que dizer, por mais que seja diferente, ele não é igual, ele é inferior. E colocá-lo como subalterno, como inferior, justifica uma ocupação. Justifica, por exemplo, na hora de você criar uma hierarquia social, uma divisão da sociedade, você coloca, por exemplo, na elite do funcionalismo colonial, britânicos, como funcionários públicos, militares, administradores e até mesmo comerciantes britânicos. E aí os indianos das diversas castas e dos diversos principados que existiam, até porque também a gente precisa destacar que os britânicos eles não ocupavam a Índia inteira de maneira direta. Alguns locais, como por exemplo a região de Bengala, elas eram ocupadas diretamente por administradores britânicos. Mas outras regiões existia um líder local, né, que a gente chama de principados. Nesses principados existia uma aliança entre aquela família, digamos assim, uma família real, nobre, que ocupava e comandava aquele território, e aí eles aceitavam, eles subjugavam a dominação britânica. Mas para isso tudo ocorrer, os britânicos precisaram estudar e entender como era essa divisão, como era essa cultura, como eram as línguas, o sistema de castas, a religião ou as diversas religiões. Ou seja, o sistema de castas ele não foi criado pelos britânicos, né? Mas o Estado colonial classificou, registrou, administrou as populações através dessas categorias, interagindo com estruturas sociais anteriores.
1: E aí quando a gente faz uma pesquisa básica, professor, vem lá um dado muito interessante, que eu queria que o senhor confirmasse a existência disso ou não, de que havia nessa Índia, ali no período aí da industrialização, uma forte atuação na área têxtil. Havia ali uma produção têxtil muito forte, que foi sufocada pela ocupação dos britânicos, que introduziram ali roupas criadas em suas fábricas lá fora, obviamente, da Índia. Isso é um fato? Isso é um dado concreto?
2: Certamente. Quando a gente estuda na escola a questão das rotas, o caminho das Índias, né? A gente vê que daquela região do que se chamava Oriente, incluindo a Índia, nós tínhamos especiarias, nós tínhamos tinturas e nós tínhamos também tecidos, como por exemplo a seda. Só que essa ampla rede de manufaturas e que depois de um determinado momento poderia ser colocado como uma proto-indústria, como algo bem rudimentar, mas que num futuro poderia desencadear numa produção mais próxima a algo industrial, de certa forma isso foi um pouco sufocado pela colonização britânica. Porque se a gente pegar do século 18 em diante, a Inglaterra estava se industrializando, a Revolução Industrial estava começando ali. E ela, de certa forma, precisava expandir o seu comércio para outros locais, para escoar essa produção. Tinha que ter para quem vender. E se a gente fala hoje da Índia como a primeira população em termos numéricos do mundo, já ultrapassou a China, lá atrás já era uma população gigantesca. Até porque quando a gente fala desse domínio colonial britânico, não é só o que é a Índia hoje. A gente pega a Índia, a região de Bangladesh, a região onde hoje é o Paquistão também. Então já era uma área densamente ocupada com uma população gigantesca. E aí, nesse sistema colonial, os britânicos, eles pegavam na Índia produtos que serviriam como matéria-prima, como, por exemplo, o algodão. Esse algodão, em posse dos britânicos, era transformado a partir da sua indústria têxtil e, a partir disso, eles comercializavam com o mundo, inclusive com aquela região. E isso fazia com que a balança comercial ficasse desequilibrada em relação aos indianos e equilibrada em relação aos britânicos, porque os produtos industrializados, eles são mais caros do que a matéria-prima. Então, havia mais recursos saindo da Índia do que recursos entrando na Índia. E isso, de certa forma, acaba desmantelando uma manufatura, comparando em termos, é muito complicado dizer isso em termos de evolução, eu não gosto muito desse linguajar, mas se a gente for pensar em termos de produção, a produção inglesa ela já era bem mais avançada em termos industriais. Esses produtos britânicos acabam engolindo, de certa forma, a produção na Índia.
1: E que outros elementos foram, claro, negativos em relação a essa colonização? Porque você vai lá, né, como todo processo de colonização, houve muitas questões negativas. Quais foram os outros fatores aí que impediram a Índia de crescer do seu modo, no seu modo de fazer, porque foram impactadas pela colonização britânica?
2: É uma grande questão para a gente falar em relação à fome. Porque a partir do momento que a coroa britânica decide que uma determinada região vai produzir uma determinada commodity agrícola, de repente a subsistência de alguma população vai ser afetada. Aquela rede comercial regional para alimento da população, ela vai ser desmantelada em favor da produção de alguma determinada commodity. E aí quando a gente está falando de commodity, está falando, por exemplo, do algodão, que vai ser levado para a Inglaterra, para a Europa. E aí isso provoca um malefício para a sociedade. Porque qual seria o malefício? A fome, porque você desestrutura uma rede de práticas, técnicas e conhecimentos que já estava sendo implementada há um bom tempo, séculos, em favor de uma nova prática que não vai ser em benefício daquela população. Além disso, nós temos também deslocamentos internos, né? Porque vale lembrar que esse processo de industrialização e colonização britânica não é só uma questão de comprar e vender. Ah, eu vou te obrigar a comprar os meus produtos e vou te obrigar a vender os seus produtos para mim. Não é só isso. Os britânicos também chegaram, também investiram fortemente naquela região, com portos, cidades, ferrovias, para levar justamente ampliar essa rede comercial do litoral para o interior do continente. E isso acaba fazendo com que você consiga, inclusive, transportar para além de cargas, pessoas, deslocar massas de trabalhadores de um local para o outro. Então, você começa a ter um desmantelamento da estrutura produtiva de um local, de uma região, no caso, especificamente da produção alimentar daquela região. Você tem um deslocamento de massas de trabalhadores de uma parte para outra, e com o tempo você começa a desestruturar e desestabilizar também. Além disso, nós temos uma outra questão, que mais para frente, já aí no processo de descolonização, são as questões de fronteira, porque a Inglaterra ela acaba criando uma unidade em termos de ocupação, só que ela era completamente multiétnica, multicultural, multirreligiosa, e quando ela se retira após a Segunda Guerra Mundial, fica uma espécie de vazio. E aí na delimitação das fronteiras nós temos grandes problemas, que são problemas geopolíticos até os dias de hoje, como por exemplo a região da Caxemira.
1: Agora, professor, a gente está nesse episódio contando um pouco da história da Madame Kamar, e claro que a gente precisava entender um pouco o processo indiano, né, de construção da Índia como Estado-nação, para poder entender essa figura que circulou, começa a circular com seu ativismo mais fortemente, final do século XIX, começo do século XX. E aí a gente queria entender também, nesse sentido, essa Índia, já desse início de século XX, como é que ela estava configurada e por que, essa é uma pergunta talvez de milhões, mas é importante a gente trazer um pouco para a discussão também, como é a visão do sistema indiano como sociedade em relação às figuras femininas, porque uma coisa me chamou a atenção na entrevista anterior, que foi o fato de ser uma mulher muito militante e ser pouco conhecida do próprio sistema indiano hoje, né? O que se fala é que nem na Índia talvez ela seja tão conhecida, né? Como alguém que lutou muito por esse Estado-nação. Então, assim, início do século XX, configuração da Índia e a participação feminina e a divisão de papéis aí nessa sociedade.
2: Perfeito. Então, a Madame Kallan acaba sendo uma ótima personagem para a gente falar da luta das mulheres, né? Nessa luta anticolonial, nessa luta contra o Império Britânico. Porque a gente consegue juntar mulher, o papel da mulher, consegue juntar o nacionalismo, até porque a gente está falando da virada do século XIX para o século XX, a gente está falando do nacionalismo ganhando força, uma força cada vez maior, e a gente viu onde esses nacionalismos também nos levaram, por exemplo, na Europa, né, com guerras mundiais e tal. E a gente tem um outro fator que é muito importante e que às vezes eu vejo pouca gente falando, que é o seguinte: antes de retornar ao papel da mulher, a Índia, o sistema colonial britânico implementou na Índia também o ensino do inglês. Então, só para a gente ter uma noção, hoje nós temos uma população maior falante da língua inglesa na Índia do que na própria Inglaterra. Só para a gente perceber, 10% hoje da população indiana fala inglês. Isso dá em torno de 140 milhões de pessoas. A população do Reino Unido é em torno de 70 milhões. Então, os intelectuais indianos ou outras pessoas que saíam de repente da Índia e conseguiam estudar, trabalhar em algum outro local, conseguiram ganhar uma certa relevância internacional, muito em função também da língua inglesa, e não necessariamente isso se materializou dentro do seu próprio país. Mas esse fato da língua inglesa, uma herança colonial, também acaba sendo um fator extremamente importante, né? Então, o papel dela permite nos mostrar que a independência não foi só uma luta restrita ao próprio território indiano. Houve uma grande luta fora, uma luta intelectual, uma luta de ativistas indianos que estavam para além do território indiano, por exemplo, na Europa. Então a Madame Kama mostra para a gente que a luta era uma luta internacional. Ela atuava, por exemplo, a partir de Londres, Paris e outros espaços europeus e utilizava-se de materiais que a intelectualidade local adorava, como, por exemplo, jornais, organizações políticas, congressos internacionais, e isso ajudava a denunciar o colonialismo britânico. Mas ela foi uma que conseguiu ter essa repercussão para fora da Índia. Mas a gente também tem que falar das mulheres que estavam para dentro da Índia, porque também tiveram um papel fundamental, como, por exemplo, a Rani Lakshmibai, porque ela foi importante porque ela participou de uma resistência armada, né? Então é fundamental que a gente fale sobre ela quando a gente pensa lá atrás, em 1857, na doutrina do Lapis, que dizia o seguinte: lembra que eu falei daqueles principados que tinham alguns locais que o Império Britânico dominava diretamente, outros locais que não eram dominados diretamente, tinha algum líder local, né, que exercia a soberania tutelada pelo Império Britânico daquela região. E a Rani foi uma dessas. Ela era casada, né, obviamente, pelo contexto do patriarcado, seu marido era o líder local, mas eles não tinham um filho de sangue, eles tinham ali um filho adotivo. Quando o marido morre, há uma lacuna. Quem vai ser o líder daquela região? E aí, por essa doutrina do lapse, que era uma doutrina britânica, dizia o seguinte: o líder do principado, quando morrer, o seu filho deve assumir. E aí ele não tinha um filho primogênito ali para poder assumir. E aí isso gera um grande problema e tudo mais. E aí ela acaba participando de uma revolta armada, ela acaba morrendo em combate, inclusive, e ela mostra para a gente como as mulheres também participaram ativamente de revoltas armadas contra essa ocupação britânica.
1: Uhum. E aí, esse processo nos mostra também um apagamento dessa figura feminina, das várias, né? Não só da Madame Camar, como dessa que você nos trouxe, dessa luta pela independência e pela construção de uma Índia-Estado-Nação, né? Assim como acontece na maioria dos lugares no mundo.
2: Pois é, inclusive quando a gente vai pensar em resistência e o papel da mulher, a gente vai encontrar algumas figuras que foram emblemáticas, né? Então, isso mostra pra gente, caraca, a gente tem que nomear algumas para poder dizer que houve um papel importante da mulher, quando na verdade elas foram fundamentais, até porque a gente está falando de uma Índia completamente plural. E o processo de independência da Índia não foi um processo que se construiu de maneira unificada. Claro que a gente vai falar, por exemplo, de Mahatma Gandhi, que tem um papel fundamental. E aí tem o papel também da sua mulher na época, a Kasturba Gandhi. Mas aí ela é sempre colocada como, ah, ela era a mulher do Gandhi, ela teve um papel fundamental. Mas ela, de fato, teve um papel muito importante. Ela participou diretamente de campanhas, movimentos de resistência. E essa independência ela não foi construída só por grandes líderes. Dependeu da mobilização cotidiana de milhares de pessoas, homens e mulheres de diversas regiões e grupos étnicos diferentes, até porque a gente estava falando do Império Britânico, e era um império gigantesco.
1: E aí, professor, para a gente poder finalizar, a gente chega finalmente na independência. Se comparando aí com outros países, assim, bem tardia, né? Para um tamanho, para a sua importância ali no continente, enfim, ela foi bem tardia, né?
2: Com certeza, a gente está falando aí de depois da Segunda Guerra Mundial.
1: Exatamente.
2: 1947.
1: Uhum. Como é que se deu esse processo para essa chegada finalmente da independência? Você falou, não foi uma coisa pontual, ela vem de uma história, de uma construção, mas você tem seu ápice nesse momento. Como é que se chega nesse momento da independência?
2: Bom, então a gente tem ali o contexto da crise do Império Britânico, né? Porque só voltando um pouco, na Primeira Guerra Mundial, os britânicos, na época, eles dominavam aquele território, queriam uma ajuda dos indianos e havia, então, uma esperança para o povo indiano de que após essa ajuda haveria maior autonomia para a região, que não se concretiza. E aí vem a Segunda Guerra Mundial e durante a Segunda Guerra Mundial, o Reino Unido foi fortemente castigado pelo Terceiro Reich nazista. Então, com bombardeios diários, com perdas de milhões de vidas e tudo mais, então ele foi se enfraquecendo e, de certa forma, ele vai não conseguindo mais manter o seu aparato imperial ao redor do mundo. Porém, ele ainda consegue, mas a resistência indiana se coloca contra participar, ajudando, por exemplo, o Reino Unido ao longo da Segunda Guerra Mundial, o que vai gerando já um grande desgaste. Aí nós já temos uma sociedade indiana muito mais mobilizada, nós já temos uma sociedade indiana, uma repercussão da sua luta anticolonial, já que tinha ganhado muitos outros lugares do mundo, como a gente disse anteriormente. E aí, quando acaba a Segunda Guerra, esse processo de descolonização ganha o continente asiático e também o continente africano. Então a gente tem que destacar isso, que esse processo de descolonização das potências europeias e dos seus territórios na Ásia e na África não foi um fato isolado da Índia ou do Paquistão, foi algo que aconteceu em diversos outros locais. E naquele contexto, a Inglaterra é quem tinha muitos territórios ainda para ser descolonizado. E aí também, além disso, né, além desse enfraquecimento, dessa crise, depois de duas grandes guerras, né, a gente tinha então essa pressão externa da comunidade internacional cobrando que a Inglaterra permitisse, como se os povos precisassem de uma permissão, né, mas havia uma grande mobilização internacional para o fim desse processo de colonização. E também havia os movimentos políticos internos forçando a barra para justamente descolonizar. E aí a gente tem ali em agosto de 47, um dia, no dia especificamente 14 de agosto, a independência do Paquistão, que seria a parte, então, de maioria muçulmana, e no dia seguinte, no dia 15, nós temos a independência da Índia, que seria a parte de maioria hindu. Só que esse processo, que significou o fim do domínio britânico, ele foi acompanhado de uma partição territorial que foi marcada por deslocamentos, migrações e por uma violência em grande escala. Então você imagina, no contexto de uma população gigantesca, com uma rede de comércio, uma rede de produção muito ampla, mas com uma diversidade imensa de culturas, de religiões, de línguas e de costumes, quando o seu ocupante, o seu dominador, ele simplesmente se retira, como que aquela população ela vai se organizar? E aí, então, a Inglaterra acaba deixando um legado de disputas territoriais geopolíticas até os dias de hoje.
1: Professor Alexandre Pérez, muito obrigada, viu, pela sua participação aqui no Virada de História, destrinchando essa história da construção da Índia como Estado-nação e principalmente do processo de ocupação dos britânicos naquele território. Muito obrigada, viu?
2: Eu que agradeço, Bárbara, um grande abraço para os nossos ouvintes e até a próxima.
1: Até a próxima, tchau, tchau.
3: Gostou do tema de hoje? Então, pega a visão.
1: A Índia hoje é uma das nações mais dinâmicas do planeta, com mais de 1,4 bilhão de habitantes. O país consolidou seu posto como a maior população do mundo. Liderada pelo primeiro-ministro Narendra Modi, a Índia ocupa atualmente a posição de quinta maior economia global. O país deixou de ser apenas um polo de serviços de tecnologia para se transformar em um gigante industrial, atraindo investimentos do mundo todo e fortalecendo blocos como os BRICS. Mas o crescimento também traz desafios. Ao mesmo tempo em que investe pesado na modernização de suas defesas e na corrida espacial, o país enfrenta a missão de reduzir as desigualdades sociais e criar oportunidades para a sua enorme massa de estudantes e trabalhadores. Pessoal, espero que tenham curtido esse episódio. 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Obrigada pela companhia de sempre, um forte abraço e até o próximo Virada de História.
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9: Olá, bom dia! Seja muito bem-vindo à Rádio Sputnik na Metropolitana, 80.5 FM. Eu sou Arthur Neto e a partir de agora você vai ouvir as principais notícias do Brasil e do mundo. Também participar da nossa programação através do nosso WhatsApp, que é o 21 980650066, 21 980650066. Manda pra cá sua dúvida, crítica, sugestão. Você faz parte da nossa programação e nos ajuda a construir o nosso noticiário. Hoje um diazinho de céu azul, pelo menos aqui no centro da cidade.
10: Olha aí!
9: Bom dia, Kelly Muniz, tudo bem?
10: Bom dia, Arthur Neto, bom dia, ouvintes da Rádio Sputnik. Tudo bem, claro, tudo bem. Sextou, né? A gente espera a semana inteira para comemorar e eis que finalmente ela chegou a sexta-feira. Por isso vamos juntos aqui, já começando o dia te informando no Manhã em Foco na Rádio Sputnik, que você ouve na Metropolitana FM 80.5 até as 10 da manhã. Então estamos aqui juntinhos a postos pro Manhã em Foco. Lembrando que você pode participar da nossa programação pelo nosso WhatsApp 21 98065 0066, 21 98065 0066. Pode mandar aí suas sugestões, o que você gostaria de ouvir aqui na programação da Rádio Sputnik, sugestão de pauta, né? Entrevistados pra gente, fala também aí da situação na sua região, como é que você está recebendo aí essa sexta-feira com esse solzinho aparecendo, né? Mas vem, tem previsão de chuvinha para mais tarde, viu? Já eu conto, mas calma, não tá tudo perdido ainda no fim de semana, já eu trago detalhes, viu? E vamos juntos então, aqui com notícias do país, do mundo, do nosso Rio de Janeiro, nesta sexta-feira, dia 25 de setembro, tá acabando o mês, hein? De 2026.
9: Em destaque no Manhã em Foco de hoje, CNJ faz operação em gabinete de desembargador ligado a Nunes Marques.
10: Conselho do MPF decide se abre investigação contra Paulo Gonê.
9: Tribunal Superior do Trabalho define que greve dos Correios não é abusiva. Funcionários terão que compensar dias parados.
10: Parlamentares dos Estados Unidos, agora no cenário internacional, criticam ações de Donald Trump nas eleições do Brasil.
9: China prevê aumento de quase 90% na capacidade de computação de IA até 2026.
10: No Rio de Janeiro, a operação da PM tem tiroteio e barricadas em chamas na Vila Aliança.
9: Lula cumpre a agenda de campanha no Rio, elogia governo interino de Ricardo Couto e defende uma nova forma de fazer política no país.
10: Nas entrevistas do dia, vamos falar sobre a retirada temporária do perfil Revelando o Brasil no Instagram, que reacendeu o debate sobre os limites da moderação de conteúdo nas redes sociais. O projeto, que publicou um vídeo apresentado pelo humorista Fábio Porchat sobre o caso do Master e suas relações com políticos e instituições, teve a conta suspensa pela Meta na última quarta-feira, com a empresa voltando atrás horas depois, afirmando que se tratava de um erro. O episódio não é isolado. Na Espanha, um teatro de Barcelona também teve um anúncio sobre a peça Um Quarto Só Seu, adaptação da obra de Virginia Woolf, inicialmente barrado no Instagram e no Facebook por abordar o que a Meta classifica como temas sociais, incluindo feminismo e direitos civis. Posteriormente, a publicidade também foi liberada. É só isso não. Na última quarta-feira, a campanha do presidente Lula denunciou a conta de anúncios do Facebook, que foi derrubada sob a justificativa da Meta de que algumas das atividades não seguiam as regras da empresa.
9: E o Brasil celebra no domingo, 27 de setembro, o Dia Nacional da Doação de Órgãos. A data foi criada em 2007 e integra a campanha Setembro Verde, voltada à conscientização sobre transplantes e doação. Atualmente, mais de 49 mil pessoas aguardam por um transplante de órgão no país, segundo dados divulgados pelo Ministério da Saúde. Um dos principais obstáculos continua sendo a recusa familiar. A taxa média está em torno de 45%. Em quase metade dos casos, a família não autoriza a retirada dos órgãos. Especialistas apontam que a falta de informação e principalmente o desconhecimento sobre a vontade do próprio paciente estão entre os fatores que dificultam a decisão.
10: O samba é memória, ancestralidade, resistência e também um espaço de protagonismo feminino. E é com esse espírito que acontece amanhã no Renascença Clube, no Andaraí, zona norte do Rio, a nona edição do Encontro Nacional e Internacional das Mulheres na Roda de Samba. Idealizado em 2018 pela cantora e articuladora cultural Dorina, o projeto se transformou em uma grande rede de mulheres do samba, reunindo cantoras, compositoras, instrumentistas, produtoras, pesquisadoras e expositoras em diferentes cidades do Brasil e também no exterior. Neste ano, o encontro presta homenagem a duas grandes referências da cultura brasileira, Zezé Mota e Jovelina Pérola Negra.
9: Tudo isso e muito mais a partir de agora no Manhã em Foco.
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10: Amanheceu assim. Previsão do tempo para hoje, segundo o Alerta Rio, nebulosidade variada, tem previsão de chuva fraca isolada no final da tarde, viu? O dia tá bonitinho aí, né? Até que amanheceu bonitinho, criando esperança no carioca de que teremos dias melhores e sem chuva, né? Mas tem essa chuvinha fraca aí prevista pro final da noite, nada de muito impacto. À noite, sim, ela pode dar uma apertadinha também, ficar uma chuva moderada, mas nada também que vá aí abalar o seu fim de semana, viu? Os ventos serão de fracos a moderados, sendo mais intensos no período da tarde, quando vem essa chuvinha, e as temperaturas entram em elevação, viu? Máxima prevista para hoje de 28 graus na capital fluminense. E trazendo aí a previsão do pro fim de semana, amanhã a Climatempo informa que o dia será de sol com algumas nuvens, à noite o céu fica também com muita nebulosidade, mas não tem previsão de chuva para esse sábado, viu? Pode comemorar, mínima de 19, máxima de 32 graus no Rio de Janeiro, sem chuva no sábado. Aproveite, porque isso é uma raridade no mês de setembro. A gente teve aí, acho que só dois sábados, né, com tempo bom durante todo esse mês, até um mês atípico, de acordo com a própria meteorologia. Então amanhã não tem chuva. No domingo, dia de sol com muitas nuvens também, tem períodos de céu nublado, noite com muita nebulosidade, mas também não tem previsão de chuva não. Pode ser um chuvisco aí mais tarde, no final do dia, no domingo, mas ainda em estudo. Mínima de 20, máxima de 26 graus. Portanto, aproveita o fim de semana, vai ser bom pro carioca, viu? 8h34.
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9: Com informações do Centro de Operações da Prefeitura, na Barra da Tijuca, a Avenida Lúcio Costa tem trânsito lento com retenções no sentido São Conrado, na altura do retorno. Boas condições no sentido Recreio. Na Avenida das Américas, tem trânsito lento com pontos de retenção no sentido São Conrado, desde a altura do BRT Américas Parque até o BRT Bosque da Barra, e lentidão no trecho do Barra Shopping. Boas condições no sentido Recreio. A Avenida Ayrton Senna apresenta trânsito em boas condições nos dois sentidos da via, na altura do Via Parque. Na linha amarela, sentido Barra, lentidão e trechos com retenção da maré até Bom Sucesso, entre Del Castilho e Engenho de Dentro, e da altura da Avenida Jeremar Dantas até a chegada à Avenida Ayrton Senna. No sentido Fundão, trânsito lento com pontos de retenção entre a Freguesia e entrada no túnel da Covanca, e de Del Castilho até a altura da Avenida Brasil. Agora 8h35.
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10: A retirada temporária do perfil Revelando o Brasil no Instagram reacendeu o debate sobre os limites da moderação de conteúdo nas redes sociais. O projeto, que publicou um vídeo apresentado pelo humorista Fábio Porchat sobre o caso do Banco Master e suas relações com políticos e instituições, teve a conta suspensa pela Meta na última quarta-feira, com a empresa voltando atrás horas depois, afirmando que se tratava de um erro. O episódio não é isolado. Na Espanha, o Teatro Raval, de Barcelona, também teve um anúncio sobre a peça Um Quarto Só Seu, adaptação da obra de Virginia Woolf, inicialmente barrado no Instagram e no Facebook por abordar o que a Meta classifica como temas sociais, incluindo feminismo e direitos civis. Posteriormente, a publicidade também foi liberada. Na última quarta-feira, a campanha do presidente Lula teve a conta de anúncios do Facebook derrubada, sob a justificativa da Meta de que algumas das atividades não seguiam as regras da empresa. Os casos levantam questões como moderação automatizada, liberdade de expressão, transparência, cultura, política e o poder das grandes plataformas digitais. E para a gente entender como esses mecanismos funcionam e quais são os seus limites, vamos pedir aqui a ajuda da Tatiana Suplicy, que é advogada, professora e especialista em direito digital. Tatiana, bom dia, muito obrigada por aceitar nosso convite, viu?
11: Bom dia, Kelly. Eu que agradeço pelo convite.
10: Tatiana, o que esses episódios recentes envolvendo aí o Revelando Brasil, a campanha de Lula e o Teatro de Barcelona evidenciam sobre a forma como as grandes plataformas digitais fazem a moderação de conteúdo?
11: Isso, então quando nós falamos aqui principalmente em democracia digital, nós precisamos compreender que hoje uma parcela muito significativa do debate público, ele acontece dentro de plataformas privadas. Então são esses ambientes que usamos para informar, ensinar, trabalhar, divulgar, enfim, essas ideias e participar principalmente de discussões sociais e políticas. Então por isso, quando uma plataforma, uma Meta, suspende ali contas, promove

0: existem conteúdos ilícitos e situações em que as plataformas efetivamente precisam agir. Então, o problema jurídico, ele surge quando essa decisão ocorre de uma maneira opaca, sem que o usuário compreenda ali de fato claramente qual regra violou, quais critérios foram utilizados, se houve uma decisão automatizada e principalmente como poderá contestá-la. Então, e existe ainda uma questão mais profunda. Atualmente, o poder das plataformas não está somente em decidir o que permanece ou não na internet, está também decidir o que terá visibilidade e um conteúdo pode continuar publicado e ainda assim deixar de ser recomendado ou ter um alcance ali significativamente reduzido. É por isso que nós precisamos falar de transparência algorítmica, responsabilização e cada vez mais em um verdadeiro devido processo digital. Então, o grande desafio regulatório é encontrar equilíbrio. Então, não podemos permitir que empresas privadas exerçam um poder absolutamente opaco sobre um debate público, mas também não podemos transformar a regulação dessas plataformas em um instrumento estatal de controle de opiniões. Então, a democracia digital, ela exige, né, justamente esse equilíbrio. Então, a liberdade de expressão, pluralismo, transparência, essa possibilidade de contestação e responsabilização. Então, regular as big techs não deve significar regular opiniões, deve significar aqui estabelecer limites jurídicos, mecanismos de governança e deveres de transparência para que exerça, né, do tamanho poder sobre a circulação da informação ali na sociedade contemporânea.
1: Bom dia, Tatiana. Arthur falando com você agora. Nos casos
0: Bom dia, Arthur.
1: brasileiros, a suspensão ocorreu justamente depois da publicação de um conteúdo de grande repercussão, né, sobre o Banco Master, envolvendo personagens políticos. E no caso de Lula, 10 dias da eleição presidencial, em plena campanha. Como analisar, né, essas coincidências sem tirar conclusões, né, sobre essa motivação da plataforma, né? Fica um pouco, vamos dizer assim, nebuloso.
0: Sim, porque aqui o que nós podemos pensar? O que exatamente está em jogo, não é? Então, a empresa aqui, tanto a Meta, ela chegou a modificar várias vezes política de conteúdo, política sobre conteúdo político, né? Então, em 2024, por exemplo, ela já fez algumas alterações ali, ela deixou de recomendar proativamente determinados conteúdos políticos de contas de usuários, né, que no caso ali não seguisse, e a própria empresa ela acabou explicando que a categoria poderia ali abranger temas relacionados a leis, eleições, questões sociais. Depois de janeiro de 2025, a Meta também anunciou outra mudança. Então, afirmou que passaria novamente a recomendar mais conteúdo político, utilizando uma abordagem, de fato, ali personalizada e sinais de interesse dos usuários. Então, esse histórico permite fazer o que? Uma observação aqui bem importante. Então, quando uma plataforma muda a definição, a distribuição ou o tratamento do chamado conteúdo político ou sociopolítico, ela não está apenas organizando tecnicamente um feed. Então, essas decisões podem afetar quem consegue participar do debate público e qual discurso alcança determinada audiência. Mas é importante aqui separar três fenômenos, Arthur: a remoção do conteúdo, então, no caso, é apagar determinada publicação, a suspensão da conta, então, impede temporária, né, ou permanentemente o usuário de utilizar aquele perfil, e no caso, a terceira, né, é a despriorização, né, que é o que mantém o conteúdo disponível, mas reduz a sua possibilidade de chegar às pessoas que ainda não seguem essa conta. Então, a própria Meta, ela já afirmou expressamente que determinado conteúdo pode continuar permitindo na plataforma e ainda assim não ser elegível para recomendação. Então,

0: essa é a diferença. Essa diferença ela é excelente para demonstrar o domínio técnico que eles possuem. Mas onde começa, de fato, né, o problema jurídico aqui? Então, no Brasil, nós podemos partir da nossa Constituição. Então, a discussão, de fato, ela envolve o quê? O artigo 5º, o inciso 4º, que é a liberdade de manifestação do pensamento. O artigo 5º, inciso 9, que é a liberdade de expressão intelectual, artística, científica e de comunicação. O artigo 5º também, o inciso 14, que é acesso à informação, e o artigo 220, que é a liberdade de manifestação do pensamento, criação, expressão e informação. Então, ao mesmo tempo, a Constituição protege honra, imagem, intimidade, privacidade e os outros direitos fundamentais. Por isso, esse debate aqui jurídico, ele não pode ser resumido como uma liberdade de expressão versus censura, né? Então, liberdade de expressão mais proteção de direitos fundamentais, mais responsabilidade de plataformas, mais transparência e mais o devido processo digital agora. Outro ponto importante, nós também temos o Marco Civil da Internet, que é um ponto aqui de fato obrigatório. Então, a Lei 12.965 de 2014 é o Marco Civil da Internet. Ele continua sendo uma das bases jurídicas fundamentais. E houve uma mudança jurisprudencial muito importante. Então, em junho de 2025, o STF considerou parcialmente inconstitucional o modelo ali do artigo 19 do Marco Civil da Internet e estabeleceu novos parâmetros para a responsabilização das plataformas por conteúdo de terceiros. Então, em junho de 2026, agora, ao analisar recursos contra essa decisão, a STF ainda aperfeiçoou a tese e estabeleceu prazo de 60 dias para implementação de determinadas medidas ali estruturais relacionadas ao dever de cuidado. Então, hoje, não podemos mais analisar as plataformas digitais apenas como empresas que hospedam conteúdo. Então, o direito brasileiro vem avançando para exigir governança, para exigir transparência, gestão de risco e deveres de cuidado. Então, agora há uma novidade importante também, que são os decretos 12.975 de 2026 e o decreto 12.976 de 2026, que foram publicados agora em maio, que eles atualizaram a regulamentação relacionada ao Marco Civil e atribuíram novas competências à NPD. Então, segundo a própria agência, né, o decreto ali 12.975 de 2026, ele trouxe obrigações envolvendo, de fato, transparência, prevenção, essa mitigação de risco, esse combate a fraudes e atuação das plataformas diante de determinados conteúdos ali ilícitos. Então, existe um ponto aqui, que é a orientação oficial da NPD, que explica que quando a plataforma remove de fato o conteúdo considerado ilícito ou criminoso, deve comunicar a decisão, então apresentar ali uma justificativa e informar os meios disponíveis para esse recurso. Então, a transparência na moderação aqui deixou de ser apenas uma boa prática de governança. Então, o sistema regulatório de Brasileiro 2026, ele passou a enfatizar expressamente a justificativa, essa contestação, esse mecanismo estruturado de tratamento dessas decisões. E agora, quem que fiscaliza, né? Então, aqui também é um ponto importante. Nesse sentido, a NPD, né, a Agência Nacional de Proteção de Dados, ganhou novas atribuições em relação às plataformas. Não existe apenas um órgão responsável por toda a internet brasileira. Há competências diferentes. E a Agência Nacional de Proteção de Dados, ela ganhou, de fato, essas atribuições, né? Mas há uma distinção importante, segundo a própria NPD. Ela não deve funcionar como uma espécie de tribunal de cada postagem. Então, a sua fiscalização aqui, ela é sistêmica. Ela pode avaliar se a plataforma possui mecanismos adequados de moderação, no caso aqui também estruturas de governança, canais de denúncia, processos de recurso, medidas de transparência, esses procedimentos de prevenção e mitigação de risco. Então, a própria agência, ela estabelece que a sua atuação, ela não consiste em analisar individualmente cada publicação ou determinar aqui diretamente a suspensão de cada conta. E a fiscalização já está acontecendo. Então, agora, em agosto de 2026, a NPD ela informou ter iniciado esse monitoramento das principais plataformas digitais. Então, lojas e aplicativos, ferramentas ali de IA generativa para avaliar esses cumprimentos dessas obrigações. Mas aqui também temos a parte do Ministério Público, né? Então, o Ministério Público ele pode atuar quando existirem possíveis violações dos direitos coletivos, difusos, individuais, homogêneos, né? E já tivemos exemplos aqui em caso concreto, em 2026 mesmo, que o Ministério Público Federal requisitou informações à Meta sobre a suspensão em massa de mais de 100 perfis LGBTQIA+. Então, o Ministério Público tem um papel importante, né, quando o problema deixa de ser um conflito isolado entre o usuário e a plataforma e passa a apresentar essa dimensão coletiva, essa dimensão sistêmica. Outro ponto também é o judiciário, que pode analisar essas violações de direitos, determinar providências, né, responsabilização conforme o caso concreto ali, a restauração das contas, os conteúdos. Já o TSE, no caso a Justiça Eleitoral, durante todo o processo eleitoral, existe ainda uma camada específica de regulação. Então, em setembro de 2026, agora o TSE informou, né, que 9 plataformas, incluindo a Meta, apresentaram planos de conformidade para as eleições ali gerais em 2026. Então, descrevendo procedimentos relacionados à remoção de fato de conteúdos, né? Essa suspensão ali de dados, combate a essas irregularidades eleitorais. Então, isso é especialmente importante, tá, para o Brasil. Mas a plataforma aqui é uma empresa privada, né? Ela não pode escolher o que permanece, né? Então, existe a autonomia privada e existe termos de uso, mas a autonomia privada não significa poder ilimitado. Então, quando uma empresa opera serviços utilizados por milhões de pessoas, trata dados pessoais, controla sistemas de recomendação e influencia significativamente a circulação de informação. Então, as suas decisões, elas precisam respeitar, de fato, a legislação brasileira e os direitos dos usuários. Então, o debate aqui contemporâneo, ele não é retirar das plataformas o direito de moderar, é impedir que a moderação seja arbitrária, discriminatória ou completamente opaca, né? Então, o verdadeiro problema aqui também é importante nós ressaltarmos que ele pode estar no algoritmo, né? Então, existe um ponto aqui muito forte, né? A questão não envolve somente quem pode falar, mas ela também envolve quem será ouvido. Então, uma publicação, ela pode pertencer online e mesmo assim praticamente desaparecer das recomendações. Então, o poder contemporâneo das plataformas não está apenas em excluir uma publicação, está também em determinar a sua visibilidade. Então, é chamada de governança algorítmica da informação. Esse é o nome. Então, sistemas aqui automatizados, eles decidem essas recomendações, essas relevância, né, de distribuição, de alcance. Daí nasce uma questão jurídica aqui, Arthur, sofisticada, né? Até onde uma plataforma pode reduzir silenciosamente o alcance de determinados discursos sem explicar adequadamente os critérios ali, de fato, utilizados. Já...
1: Desculpa, Tatiana. Pode falar.
0: Não, imagina. Só para finalizar essa parte. A LGPD, ela também tem, ela também entra, né, aqui nessa discussão, né, principalmente porque esses sistemas de recomendação, eles podem, utilizar enormes volumes de dados comportamentais. Por exemplo, curtidas, interações, tempo ali assistindo e a determinados vídeos, né? E há outras atividades ali que podem alimentar sistemas de personalização. Então, por isso, dependendo da arquitetura, do tratamento realizado, podem surgir questões relacionadas aos princípios ali da LGPD, como a finalidade, a adequação, a necessidade, a transparência, a não descriminalização, a questão da responsabilização e a prestação de contas, tá? Então, é importante evitar, né, não utilizar aqui a LGPD, né, ou violar automaticamente a LGPD. A Europa também oferece um parâmetro aqui interessante, que a tendência regulatória internacional, ela não é o Estado decidir, né, previamente o que cada cidadão pode publicar, é exigir das plataformas essa transparência, essa avaliação desses riscos, mecanismos de recursos e essa prestação de contas. E também uma prestação de contas aqui algorítmica. Então, a regulação, ela não pode virar uma censura estatal. Então, regular as big techs não pode significar entregar ao Estado o poder um poder ilimitado para determinar quais opiniões políticas podem circular, porque o modelo democrático precisa evitar dois extremos: o poder privado excessivo, no qual empresas definem silenciosamente os limites do debate político, e o poder estatal excessivo, no qual aqui os governos controlam o discurso legítimo. Então, a democracia digital, ela pressupõe limitar tanto a arbitrariedade privada quanto a arbitrariedade estatal.
1: Certo. E, Tatiana, tomando por exemplo a própria Sputnik Brasil, que tem a conta bloqueada no Instagram pela Meta, por conta de um veículo de comunicação estar localizado em território brasileiro, onde é permitida a circulação de informação pelas redes sociais, e a censura fere a Constituição do país, a Meta não deveria avaliar melhor os conteúdos publicados antes de derrubar contas? Porque a gente se pergunta, né? Quando uma empresa privada controla plataformas utilizadas por milhões de pessoas que consomem notícias, cultura, participam do debate público, não deveriam aí ter critérios mais meticulosos, né, para diferenciar uma política legítima de moderação criada para combater desinformação, discurso de ódio, abusos, e separar isso, né, de uma restrição excessiva que, no final das contas, acaba aí atingindo conteúdos jornalísticos, culturais e que são de interesse interesse público, né?
0: Sim, então um dos pontos aqui que precisamos discutir é a proporcionalidade, de fato, dessas decisões tomadas pelas plataformas. E então, antes de derrubar integralmente uma conta, especialmente uma conta de grande alcance, a plataforma deveria ter mecanismos suficientes, robustos, para avaliar o contexto, identificar ali concretamente a possível violação, né, verificar se uma medida menos gravosa seria suficiente. Então, esse caso, né, recentemente aqui revelado pelo Revelado Brasil, é bastante ilustrativo que nós podemos falar. Teve um caso recente que a conta foi retirada do Instagram, né, e horas depois a própria Meta informou à imprensa que foi apenas uma revisão interna. Ela reconheceu o erro, restaurou o perfil, mas por quê? Porque eles acionaram, né, de fato ali o judiciário. Então, isso aqui nos leva a uma pergunta jurídica aqui fundamental. Se uma revisão, de fato, posterior foi capaz de identificar uma derrubada, né, havia sido equivocada, quais mecanismos de revisão ali de governança que poderiam ter funcionado antes da aplicação ali de uma medida interna? Então, como você mesma mencionou ali que a conta da Sputnik foi de fato derrubada, então quais elementos eles estão utilizando para que seja derrubada, tá? Então, qual é a política interna que eles estão utilizando, né? O que que deveria, de fato, ser exigido dessas plataformas? Então, qual seria a regulação adequada, né? A questão da transparência. Então, explicar por que o conteúdo, a conta, sofreu determinada medida. Né? A notificação, comunicar ali claramente qual regra foi considerada violada, o contraditório ali digital, oferecer essa possibilidade real de contestação, uma revisão humana, porque especialmente em decisões de grande impacto, como no caso da Sputnik. Então, aqui a auditoria e uma governança algorítmica. Então, permitir de fato essa avaliação desses sistemas de moderação, de recomendação, e essa prestação de contas. Então, relatórios sobre remoções, suspensões, ali recursos, erros e reversões. Então, não precisamos conhecer todo o código-fonte de uma plataforma, né, para exigir de fato essa transparência. Nós precisamos conhecer suficientemente os critérios ali, os processos, os riscos e os resultados para que exista essa responsabilização. E se a meta disser que foi um erro, que é comum, né, a meta falar ali às vezes que foi um erro de algoritmo, certo? Então, essa automação ali, ela não elimina a responsabilidade. Então, se uma empresa decide, de fato, utilizar uma inteligência artificial ali para moderar bilhões de conteúdos, ela também precisa criar mecanismos de governança para identificar falsos positivos. Então, corrigir erros, permitir esses recursos. Então, não podemos aceitar o algoritmo como uma espécie de sujeito responsável. O algoritmo é uma ferramenta ali inserida numa estrutura empresarial que possui responsáveis, né, processos e deveres jurídicos. Então, aqui nós podemos até analisar, por exemplo, o caso da Sputnik derrubar ali o perfil, como é um canal de comunicação. Isso é uma censura, né? Podemos... precisamos primeiro avaliar o caso concreto. Então, nem toda moderação privada é juridicamente uma censura. Então, uma plataforma pode remover conteúdos ilícitos, o que violem legitimidade ali as suas regras. O problema aparece quando não sabemos qual regra foi aplicada. No caso aqui, por exemplo, da Sputnik, nós não sabemos qual foi a regra aplicada, por que foi aplicada, se houve tratamento desigual ou se existe essa possibilidade efetiva ali da contestação. É nesse ponto que surgem questões de liberdade de expressão, de transparência e o devido processo aqui digital. Pode falar.
1: Não, perfeito. A gente está acompanhando aqui seu raciocínio, concordando. É. Porque um erro, né? Sempre é um erro. A desculpa da meta é assim, foi um erro. É. Esses erros precisam ser corrigidos.
2: Uma empresa,
1: né,
2: bilionária está errando bastante.
1: Exatamente, está errando muito.
0: Sim, e aqui é um ponto que sempre é questionado, né? E quem deve decidir o que é verdade? Então, essa talvez seja um dos maiores riscos ali da regulação digital. Então, o Estado, ele não deve insistir, né? Instituir um árbitro geral de verdades, né? As plataformas também não deveriam possuir poder absoluto para definir ali unilateralmente quais opiniões são legítimas. O caminho democrático é estabelecer regras, né, para conteúdos ilícitos, transparência nos critérios, procedimentos nessas contestações ali e a proteção de pluralismo. Mas a Big Tech tem poder demais, né? Aqui também é um dos pontos que nós podemos levantar. Então, as plataformas, elas de fato concentram um poder informacional aqui extraordinário, né? Então, elas controlam infraestruturas, dados, publicidade, recomendação, distribuição de conteúdo. Então, por isso a questão regulatória, ela não é demonizar empresas de tecnologia, mas garantir que o tamanho, né, poder seja acompanhado ali de governança, de transparência e de responsabilização. Então, se uma pessoa pode perder uma conta ali profissional, anos de conteúdo, acesso à audiência por uma decisão automatizada, nós precisamos discutir um verdadeiro devido processo ali digital, né? Uma informação sobre a decisão, uma fundamentação, uma possibilidade de defesa, um recurso ali de revisão.
1: Perfeito. Tatiana Suplicy, advogada, professora e especialista em direito digital, a gente agradece demais, viu? Sua colaboração com a gente aqui, seus esclarecimentos foram muito importantes. A gente segue acompanhando, então, quais vão ser aí os próximos erros, né, da Meta. A gente segue com um debate aberto e questionando sempre, porque esse também é o nosso papel, né? Muito obrigada, viu? Um excelente fim de semana.
0: Obrigada, Kelly. Muito obrigada. Tudo. Excelente fim de semana a todos.
2: Eu que agradeço.
1: Obrigada, Tatiana. Bom dia. 9:04 agora.
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2: Agora 9:06, Lula cumpriu agenda de campanha no Rio de Janeiro, elogiou o governo interino de Ricardo Couto e defendeu uma nova forma de fazer política no país. Acompanhe a reportagem de Lucas de Andrade.
7: O presidente Luiz Inácio Lula da Silva voltou a criticar as relações de Daniel Vorcaro, dono do extinto Banco Master, com a classe política. Durante cerimônia oficial após vistorias às obras de ampliação e modernização da rodovia Presidente Dutra em Nova Iguaçu, na Baixada Fluminense, Lula declarou que os políticos precisam mudar o jeito de governar o país. A fala foi feita em referência ao volume de 20 bilhões de reais em investimentos do governo federal na região, onde a maioria dos municípios não são administrados por prefeitos aliados. Lula afirmou que os critérios para destinação de recursos devem considerar a relevância de um projeto para a população local e não o grau de amizade entre os políticos. Ele aproveitou para alfinetar Daniel Vorcaro.
8: Porque é preciso a gente mudar o jeito de governar esse país. A gente tem que governar esse país sempre levando em conta que algum benefício e qualquer benefício tem que ser feito em prol do povo. É isso. Quem é amigo de um presidente é o povo, não é o Vocaro, não é o dono do Banco Master.
7: Na quarta-feira, o jornal O Globo divulgou mensagens trocadas entre Vorcaro e o advogado Valfrido Vardi, em 22 de janeiro de 2025. As conversas continham um suposto recado de Lula ao dono do Banco Master. De acordo com o relato, o presidente teria agradecido por uma garrafa de uísque e mandado um abraço ao ex-banqueiro. A Secretaria de Comunicação Social da Presidência da República negou que o presidente tenha recebido algum presente ou ou enviado recado ao empresário. Na mesma agenda no Rio de Janeiro, Lula também elogiou o governador interino Ricardo Couto.
8: Como é que já foram presos 6 governadores no Rio de Janeiro? Ele assumiu interinamente. E é impressionante, sabe, como é que esse homem está despertando no povo do Rio de Janeiro a ideia de que tem gente séria no Rio de Janeiro. Embora ele não tenha sido eleito, ele já pode dizer que é o governador de mais credibilidade hoje na história do Brasil.
7: Até o momento, o estado do Rio teve 5 ex-governadores detidos nos últimos anos. Moreira Franco, Antony Garotinho, Rosinha Garotinho, Sérgio Cabral e Luiz Fernando Pezão. Após o evento em Nova Iguaçu, Lula seguiu para o município de São Gonçalo, onde participou de um ato que, segundo ele próprio afirmou, já integra a campanha eleitoral. Reportagem Lucas de Andrade.
1: Para 9:09, Tribunal Superior do Trabalho define que greve dos Correios não é abusiva. Funcionários terão que compensar dias parados. Vinícius Fernandes tem as informações.
9: Após 2 semanas de paralisação, o Tribunal Superior do Trabalho decidiu que a greve dos funcionários dos Correios não é abusiva. A decisão foi tomada nesta quinta-feira por maioria de votos durante o julgamento do dissídio coletivo da categoria. O TST também autorizou a compensação dos dias parados. 3 ministros votaram contra a maioria e defenderam que a greve fosse considerada abusiva. Entre eles está a ministra Maria Cristina Peduzzi, que questionou o descumprimento de uma decisão do tribunal que determinava a manutenção de pelo menos 80% do efetivo dos Correios. O presidente do TST, ministro Luiz Felipe Vieira de Melo Filho, discordou desse entendimento. Segundo ele, as ocorrências registradas durante a greve foram pontuais e não comprovaram bloqueio efetivo das atividades ou descumprimento generalizado das determinações judiciais. Ao anunciar o resultado, o ministro confirmou o entendimento da maioria.
10: Eu também não vejo como reconhecer abusividade nesse caso. Primeiro que a dimensão territorial do país. Segundo que o número de agências do país é um número enorme. Eles atendem os locais mais recônditos do país. E um ou outro interdito não quer dizer que houve o bloqueio efetivo. O interdito pode ter sido resolvido em cautelar e é esporádico no meio de todo o contexto. E é natural que haja na greve algum tipo de trabalho no sentido de conscientizar os trabalhadores sobre o movimento paredista. Isso não significa dizer que descumpriram a decisão que eu proferi. Eu também acompanho o voto da eminente relatora e proclamo que, por maioria, declarar a não abusividade do movimento grevista e já, nessa linha, autorizar a compensação dos dias parados, que é a consequência que acho que é a unanimidade nesse sentido.
9: A greve começou no dia 10 de setembro, depois que os trabalhadores e os Correios não chegaram a um acordo nas negociações. O principal ponto de conflito é o plano de saúde. Os trabalhadores defendem a manutenção do modelo atual, enquanto os Correios propõem mudanças na forma de participação no custeio do benefício. A Federação dos Trabalhadores informou que a continuidade ou fim da greve será decidido em assembleias da categoria. Reportagem Vinícius Fernandes.
2: Agora 9:11, a gente segue com nossa trilha de entrevistas, né? Porque o Brasil celebra no domingo, 27 de setembro, o Dia Nacional da Doação de Órgãos. A data foi criada em 2007 e integra a campanha Setembro Verde, voltada à conscientização sobre transplantes e doação. Atualmente, mais de 49 mil pessoas aguardam por um transplante de órgãos no país, segundo dados divulgados pelo Ministério da Saúde. Um dos principais obstáculos continua sendo a recusa familiar. A taxa média está em torno de 45%, em quase metade dos casos a família não autoriza a retirada dos órgãos. Para falar sobre o tema, vamos conversar agora com Paula Bini, que é médica hematologista do Hospital Vitória da Rede Américas. Bom dia, Paula, muito obrigado, viu, pela sua disponibilidade e participação aqui com a gente.
11: Bom dia a todos, queria agradecer a Rádio Sputnik pelo convite. Estamos aí para a gente conversar um pouquinho sobre esse tema tão importante, né? Que é a doação de medula óssea.
2: Perfeito, né? Para a gente começar, né, nosso bate-papo, por que que existe ainda essa diferença, né, entre o número de pessoas que precisam de um transplante e a quantidade também de doadores, né, disponibilizados, de órgãos efetivamente disponibilizados, né, a questão da medula óssea também? Como é que você pode fazer uma análise dessa situação para a gente aí, para começar nosso bate-papo?
11: Eu acho que a primeira coisa é a questão da falta de informação, como funciona todo o processo, né? Porque é um processo muito sério, em que, por exemplo, na medula óssea, a gente parte de um cadastro, né? O paciente, através de uma doação de sangue, que é feito um cadastro, né, desses doadores. E a partir disso, se roda esse cadastro, que é um HLA do doador, mundialmente, para a gente poder fazer uma busca para um receptor, né? Então, a gente cadastra no Redome o doador e o receptor no Hereme, que é quem precisa dessa medula óssea. E eu acho que isso é a coisa mais importante, a informação, né, como sempre. Quanto mais a gente informar como funciona o processo, mais seguro vão ficar as famílias que vão doar, por exemplo, órgãos, né, órgãos sólidos, que isso tem que ter todo um critério de morte encefálica ou doação, no caso de órgãos como rins, entre familiares, doador entre intervivos, né, tem toda uma questão ética, né, em relacionada a isso. Tá? E também na questão ética também no doador cadáver também, né? Que depende também de ser o receptor compatível com aquele órgão, tá? Então, acho que a informação para tudo isso é o principal, né? Para ver como funciona todo esse processo. Quanto mais divulgação é feita sobre isso, melhor vai ser a questão das famílias, né, e dos pacientes em relação à doação.
1: Oi, Paula, bom dia. Kelly falando contigo agora. Obrigada por aceitar nosso convite para a gente falar desse tema tão importante, né? Esse diagnóstico de morte encefálica costuma gerar muita dúvida entre familiares. O que exatamente significa morte encefálica e quais são os protocolos utilizados pelos médicos para confirmar o diagnóstico?
11: Bom, temos geralmente é feito através de questões de ressonância para avaliar se tem alguma atividade cerebral, né, nesse paciente, juntamente com eletroencefalograma e entre outros parâmetros que são avaliados clínicos, né, como a avaliação de parte de laboratorial, tudo isso. Então, não é uma coisa tão simples assim. Então, não é um processo muito sério em que envolve eletroencefalograma seriado em 24 horas, juntamente com ressonância para a gente nos auxiliar em relação a isso e reconfirmar que esse paciente está em morte encefálica, tá? E entre outros parâmetros clínicos também, tá?
2: Agora, qual é o dilema, né? Ou qual a maior questão quando se está nessa posição, né, do familiar, por exemplo, num momento em dizer se vai doar o órgão ou não? Como é um momento sensível? Como é que normalmente essa situação é abordada? Essa é uma das questões, né, mais importantes para se tratar quando a gente fala da necessidade de doação de órgãos?
11: É uma situação muito delicada, né, para a família, porque é um momento difícil. Geralmente se tem um acompanhamento junto da psicologia, assistente social, tem o pessoal do SIDOT junto nos hospitais, né, que acompanham essa questão, tá? Então, é todo um aparato para que isso aconteça da melhor forma possível e que se entenda como vai funcionar o processo, tá? Então, tem a psicologia, assistente social, equipe médica, tanto da equipe onde esse paciente está alocado para a questão dessa doação, tá? Por exemplo, na UTI, juntamente com a equipe, né, também de captação, tá? Então, é uma coisa que tem toda uma logística, tá? Então, para dar apoio a essa família e ter ela tirar as próprias dúvidas como funcionaria isso, tá?
1: E existe ainda muita confusão, Paula, entre doação de órgãos e doação de medula óssea. Então, eu queria aproveitar que essa oportunidade de estar conversando contigo para explicar para a gente quais são as principais diferenças entre esses dois processos e quem pode se tornar um doador de medula no Brasil.
11: Tá. Vamos lá, então. A doação de órgãos sólidos, tá? Ela pode acontecer através de doadores cadáveres, né, ou com morte encefálica, no caso, né, e também através de intervivos, tá? É, entre pessoas vivas, no caso, um familiar, enfim, tá? E a doação de medula óssea, ela acontece, né, de pessoas vivas, né, através de uma, a gente faz primeiro um HLA, que é um exame específico para fazer o cadastro desse paciente, no caso ele necessita de uma doador não aparentado, né, que ele não tem um doador familiar, é feito primeiro um exame chamado HLA, para ver se ele é compatível. Se ele é compatível, no caso da família, a doação pode ser feita através de um procedimento chamado de mobilização das células-tronco, que a gente usa um fator estimulador de colônia, que vai mobilizar as células-tronco da medula óssea para a corrente sanguínea, e através disso vai ser coletado essa doação para um procedimento chamado de aférese, tá? Ou por punção, que a gente leva o doador para um centro cirúrgico, no qual ele é sedado, a gente punciona ali a região da bacia e coleta as células-tronco através de uma punção medular. Ah, mas é a punção óssea, né? Às vezes as pessoas acham que é na coluna, enfim. Não é, é na bacia, a gente funciona ali e aspira sangue ali do osso da bacia, retirando as células-tronco dali, tá? E no caso em que a gente tem uma doação entre que não são familiares, é através de um cadastro que se chama Redome, tá? E é que a gente cadastra o doador, e Rereme, que a gente cadastra o receptor, para quem precisa, tá? E aí, esse procedimento é através disso roda, informatizado, essa busca, até que se tenha um doador. No Brasil, a gente tem, então, o Redome, no qual a gente tem, roda esse cadastro, e é rodado mundialmente, a gente consegue também doações internacionais para os nossos pacientes. São não só doadores nacionais, mas também como doadores internacionais, tá?
2: Sim, agora, o que que uma pessoa hoje, né, pode fazer concretamente para manifestar essa sua vontade de ser doadora de órgãos, aumentar a possibilidade, né, dessa decisão ser respeitada no futuro, também se tiver alguma coisa relacionada à questão da medula óssea também, né, como é que é esse processo?
11: Bom, na questão dos órgãos sólidos, ela pode manifestar através, né, tenha na carteira da CNH, né, ou verbalizar propriamente para a família, né, para um familiar esse desejo, tá? Também tem questão de que pode fazer um registro também em cartório, enfim, mas pode ter mais essa questão CNH e desejo para a família, tá? E na medula óssea, isso é feito de livre e espontânea vontade, pode se dirigir ao Hemorrio, coletar essa amostra de sangue, essa amostra de sangue vai ser feita no HLA e vai ser cadastrada junto ao processo lá do Redome, tá? E a doação para medula óssea, ela pode ser feita de 18 a 35 anos, tá?
1: Certo. E existe também, né, o medo de que o diagnóstico de morte encefálica seja influenciado pelo interesse em obter os órgãos. Como é que funciona a separação entre a equipe responsável pelo atendimento do paciente e o processo de transplante para garantir segurança e confiança?
11: É, isso aí, como eu expliquei, né? Tem toda a família no momento em que ela decide fazer a doação, né, tem o SIDOT acionado junto com a pessoal da equipe clínica, né, que é a neurologia, para avaliar a questão de morte encefálica, processo de ressonância, eletroencefalograma, tá, registrando que realmente esse paciente não tem mais, né, não tem mais capacidade de viabilidade que ele esteja vivo, não tem mais estímulo neurológico. Tá? Então, é dessa forma. Então, é um processo muito sério. Junto isso, leva-se em torno de 24 horas, né, toda essa avaliação, para que, de fato, se confirme que esse paciente não tem mais, se encontra, já, de fato, em morte encefálica. Tá? Então, são exames, fora exames laboratoriais também, que são realizados. Tá? Então, tem todo um cronograma de avaliação neurológica, tá, clínica, para que de fato se vê que esse paciente esteja. Isso é muito sério, tudo isso é muito documentado, né, para que não ocorra esse problema, que se tenha essa dúvida que de fato o paciente não está em morte encefálica e ocorra uma doação inadvertida, tá?
2: É legal ouvir essa tua resposta, porque até você pode falar pra gente, daqui assim, nem de quem é mais leigo no tema, parece que há alguns mitos com relação a isso, né? A doação, enfim.
11: É, realmente tem alguns mitos em relação a isso, né? Que se tem um dos mitos que seria principais, né? A questão da lista, né? Dos receptores, da necessidade de fato de um receptor, né? Isso aí existe a questão da gravidade, por exemplo, tem os pacientes no topo de lista, são aqueles pacientes que estão com risco maior de mortalidade, são classificações que são feitas, né? Nesses pacientes que vão receber o órgão de gravidade. Então, não existe preferências, por exemplo, por influências, às vezes, que se tem, o receptor é uma autoridade, ou o receptor é uma pessoa pública, isso não tem, isso é por questões de gravidade, tá? Então, isso é uma das coisas que se gera muito esse conflito de, o paciente que foi listado, que é uma pessoa pública, recebeu antes um órgão, não. Isso é por gravidade, porque é um processo muito sério, né? Então tem que ser sempre a listagem, o paciente que for receber aquele órgão é classificado conforme pela gravidade dele, tá?
1: Agora, doutora Paula, que avanços médicos e tecnológicos permitiram ampliar o número de transplantes no Brasil nos últimos anos e quais limitações ainda permanecem, especialmente na captação e na logística de órgãos?
11: Eu acho que a primeira coisa, né, como eu falei e reforço, é a falta de informação, né? Outra questão é as equipes de captação, né, que a gente ainda tem poucas equipes para captação de órgãos, e hospitais credenciados para também realizar a questão do transplante, porque às vezes você depende de cirurgiões capacitados para isso, né, vasculares, enfim, e a questão do transporte e mobilização, então, porque ele não é um processo simples, às vezes o órgão em locais muito, né, distantes, né, no interior ou fora, até fora do estado, né, então, são a questão da mobilidade e tempo, porque os órgãos têm a questão de tempo, né, principalmente isso aí, que o órgão não pode ficar muitas vezes muito tempo fora, né, da pessoa, para que ele tenha viabilidade aquele órgão, tá? Então, acho que é principalmente a logística, treinamento de pessoas capacitadas em fazer a captação e informação para as famílias também da questão da doação do órgão, né? Então, isso aí, acho que são coisas que hoje são muito importantes, que faltam ainda para nós, né, no Brasil.
2: Paula Bini, muito obrigado, viu, pela sua participação aqui com a gente, trazer essas informações importantíssimas, desmistificar algumas situações, né, que às vezes até atrapalham que esse tema seja mais amplamente divulgado e entendido pelas pessoas. Te agradeço muito mais uma vez a participação, viu? Te espero numa próxima aqui pra gente voltar a falar sobre esse e outros temas.
11: Com certeza, estamos à disposição, espero que tenha sido válido, né, a nossa entrevista, que tenha esclarecido, né, muitas dúvidas, porque eu acho que é muito importante. Sim. Isso, esclarecer a população, né, sobre a necessidade que muitas pessoas, né, precisam dessa doação, para a gente possa dar continuidade a uma coisa tão importante quanto é a doação de órgãos.
1: Isso aí, salvar vidas, aproveitando que o domingo é o Dia Nacional da Doação de Órgãos, né? Deixa aí registrado, fale com a sua família, faça, documente, né, na CNH, como a doutora Paula falou aqui, já é permitido. É muito importante, né? Fica aí o nosso apelo para essa data especial. Obrigada, Paula. Bom dia.
11: Obrigada,
1: bom fim de semana.
11: Bom dia. Bom dia. Também. Bom dia. Tchau.
2: A Paula Bini, que é médica hematologista do Hospital Vitória, da Rede Américas. Agora 9:27.
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1: Candidatos ao governo do Rio cumprem agendas de campanha a uma semana das eleições. Ouça Vinícius Fernandes.
9: 8 dos 9 candidatos ao governo do Rio tiveram compromissos de campanha nesta quinta-feira. André Marinho do Novo fez panfletagens no Grajaú, Vila Isabel, Meier e Tijuca, na zona norte do Rio. Antony Garotinho do Republicanos participou de uma carreata em Belfor Roxo e de uma reunião em Duque de Caxias, na Baixada Fluminense. Coronel Busnello do Missão participou de uma entrevista para um podcast e de um encontro em Itaguaí. Ciro Garcia do PSTU fez panfletagens no Fundão e no centro do Rio, além de participar de uma live sobre as propostas de campanha. Douglas Ruas do PL fez caminhadas e carreatas em Barra do Piraí, Volta Redonda, Resende e Barra Mansa, no sul fluminense. Eduardo Paz do PSD visitou as obras inacabadas do Hospital Estadual da Mãe em São Gonçalo. Juliette Pantoja da Unidade Popular participou de entrevistas e de uma caminhada na Saara, no centro do Rio. William Siri do PSOL participou de uma caminhada em apoio ao presidente Lula em São Gonçalo, fez panfletagem na Central do Brasil e participou de uma live sobre educação. Lua Monteiro do PCO não divulgou a agenda de compromissos. Reportagem Vinícius Fernandes.
1: O Conselho Nacional de Justiça realizou ontem uma operação no gabinete do desembargador Nilton Ramos, do Tribunal Regional Federal da Primeira Região, sediado em Brasília. O magistrado passou a ser alvo de investigação do CNJ após ser citado em conversas encontradas no celular do ex-banqueiro Daniel Vorcaro. As buscas foram determinadas pelo Corregedor Nacional de Justiça, Benedito Gonçalves, e cumpridas pela Polícia Federal. A operação ocorreu um dia após o CNJ determinar o cancelamento de precatórios de usinas do setor sucroalcooleiro que negociaram os créditos com o Banco Master. Os títulos são avaliados em 4 bilhões e 700 milhões de reais.
2: 9:29. Lembro que você pode participar da nossa programação pelo WhatsApp, é o 21980650066. 21980650066. Manda pra cá sua dúvida, crítica ou sugestão. Sugestão de entrevista, né? De pauta também. Porque aí você nos ajuda a construir o nosso noticiário. Agora, 9:30.
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1: O samba é memória, ancestralidade, resistência e também um espaço de protagonismo feminino. E é com esse espírito que acontece amanhã no Renascença Clube, no Andaraí, zona norte do Rio, a nona edição do Encontro Nacional e Internacional das Mulheres na Roda de Samba. Idealizado em 2018 pela cantora e articuladora cultural Dorina, o projeto se transformou em uma grande rede de mulheres do samba, reunindo cantoras, compositoras, instrumentistas, produtoras, pesquisadoras e expositoras em diferentes cidades do Brasil e também no exterior. Nesse ano, o encontro presta homenagem a duas grandes referências da cultura brasileira, Zezé Mota e Jovelina Pérola Negra. E para falar sobre essa edição especial, conversamos agora com a própria cantora e articuladora cultural Dorina, que é idealizadora do Encontro Nacional e Internacional das Mulheres na Roda de Samba. Dorina, bom dia, muito obrigada obrigada, viu, por aceitar nosso convite.
12: Bom dia para vocês, a Arthur, a Kelly, a todos da Rádio Sputnik. Sempre com alegria, né, que a gente chega perto do final de ano para fazer esse encontro. A gente está junta sempre, né, o ano inteiro, cada cidade fazendo seus trabalhos para que no final do ano a gente consiga fazer. E eu fico bem feliz, porque a gente começou com 11 cidades em 2018, já, e ficou internacional porque 3 cidades era da Argentina, do Uruguai, então acabou começando já internacional. E hoje nós já tivemos 43 cidades, agora nós estamos com 34, e muito felizes, porque aconteceu de todas as mulheres agora tocam, né, compõem, estão na roda tocando os instrumentos. No começo a gente tinha que chamar homens para completar, porque muitas mulheres não sabiam tocar os instrumentos todos, e hoje não, hoje todas estão tocando maravilhosamente bem. Eu lembro um caso do ano da Teresa Cristina, que é uma cantora maravilhosa, que eu agora esqueci o nome, porque eu estou assim, né, chega perto, eu fico toda enrolada, mas ela passando em Montevidéu, aí ouviu as meninas ensaiando numa praça a música da Teresa e foi lá cantar. Então, é isso. Eu acho que a gente faz um trabalho de disseminação de da importância, né, das mulheres dentro do samba, de não ficarem só atrás, como sempre colocaram a gente, como se fosse a gente tivesse que só organizar e ficar na cozinha, mas agora somos protagonistas do nosso trabalho, né? A gente vai para frente, faz tudo, produção, está com as mulheres, as filmagens estão com mulheres. DJ Pantoja, que fica ali como DJ nos intervalos, tudo é mulher. E agora também tem a feira de empreendimentos de mulheres que a gente coloca também na roda. Então é muito bacana, porque em 2018 a gente estava naquele estado, né, horrível de estar sendo sempre subjugada, até pelos que dirigiam o país, então era muito preocupante. E surgiu daí a gente fazer uma teia, né, de apoio para todas as mulheres no Brasil, e tinha que ser uma roda de samba, né, que você, claro, uma roda traz visão uma da outra, a gente aprende uma com a outra, então é muito legal.
1: E essa edição está homenageando duas mulheres muito importantes, né? Mas tem trajetórias bastante diferentes, que é a Zezé Mota e a Jovelina Pérola Negra. Uma no teatro, no cinema, nos palcos, e a outra nos palcos também, mas como cantora, né? Grande ícone do nosso samba, da nossa música brasileira. Como é que surgiu, Dorina, a escolha dessas duas grandes referências, e o que une as histórias delas, na sua opinião?
12: Então, eu acho que a gente faz todo mundo vota, né? A gente faz uma votação. E todas as cidades, cada cidade tem duas coordenadoras. Então, essas coordenadoras também votam. E quem ganhou foi Zezé e Jovelina. No princípio do nosso projeto, a gente só homenageava mulheres em vida. Nós começamos com Bete Carvalho, Vice Brandão, Elza Soares, Alcione, enfim, sempre mulheres em vida. E desde a Áurea Martins, quando a gente fez a Áurea Martins, a gente começou a fazer em memória também. Então, a Jovelina tinha que estar, né? Porque a Jovelina era partilheira, era a coisa mais carioca, né? Da mulher do samba, né? E a Zezé Mota, e eu acho que elas se encontram aí. A Zezé também cantava, né? Então, também cantava, canta. E eu acho que elas se encontram nessa história de resistência, de colocar a mulher com visibilidade, de luta, né? Cada um lutando da sua maneira. A Zezé é importantíssima, é um ícone, né? Da negritude, da força da mulher, tá aí aos 80, mais de 80 anos, eu acho que a Zezé já tem. E está aí lutando, está aí fazendo, acontecendo. E a Jovelina, eu acho que se tivesse aí, estaria também nessa. Sabe, que a Jovelina morreu muito cedo, aos 54 anos de infarto. Mas a Cassiana, a filha dela, vai estar lá cantando as músicas dela, que a Cassiana também é um furacão. E acho que vai fazer bem o papel dela em defender a mãe.
2: Agora, Dorina, prazer falar contigo. Um dos destaques dessa edição é que a banda oficial será formada exclusivamente por mulheres, né, instrumentistas, sob a direção musical de Deise do Banjo e Márcia Guedes. Certamente essa escolha de colocar mulheres, né, também nos espaços de instrumentação, direção musical e liderança artística, né, não foi aleatória, né, porque pelo que você falou lá no início, esse evento é um pacote completo, né, com relação às mulheres, né?
12: Aqui no Rio, desde o início é assim, desde 2018 a gente só faz a banda com mulheres, e sempre com direção, a gente sempre primou por isso, porque aqui no Rio tem mais mulheres tocando, né? Nas outras cidades é que teve esses problemas no começo, que agora também não tem mais. Todas as cidades é obrigatório ter só mulheres na banda, só mulheres tocando. Porque, na realidade,

0: tinham mais dificuldade de chegar. Por isso os nossos sets no começo, até o ano retrasado, tinham sets só para compositoras. É que a gente fez um festival esse ano e eu achei que não precisaria ter. A gente fez um festival só para compositoras de samba, junto com o Museu do Samba, numa parceria. Então, assim, tem que ser assim, tem que ser para a gente mostrar que a gente está aí para trabalhar também, para estudar, para fazer, e não temos capacidade para isso, nós temos capacidade para isso. Eu fiz o Mercadinho São José semana passada, aí o que, que eu fiz? Eu botei metade da banda mulher, metade da banda homem. Eu falei assim, vocês têm que começar a tocar junto e saber que cada um pode fazer sua história respeitando uma do outro. E foi ótimo, todo mundo amou, né? Tinha duas mulheres e dois homens. A roda foi linda.
1: que legal, cara.
2: E além dos grandes shows e homenagens, né, o projeto também promove formação como a oficina de partido alto com Gabrielzinho de Irajá. Queria que você falasse aí como é que funcionam essas oportunidades, como é que as pessoas podem procurar e ter essa formação musical que até incentiva aí novas gerações de mulheres sambistas, né? A gente precisa e agradece, né, Dorina?
0: Poxa, Kelly, a gente agradece muito, a gente precisa muito, mas é difícil fazer, viu?
2: É
0: complicado, é. Mas a gente já está na terceira edição desse workshop, né, de Partido Alto, que o Gabrielzinho dá. O Gabrielzinho aprendeu. O Gabrielzinho de Irajá também, da minha rua, né? O Gabrielzinho.
2: Tudo
0: o Gabrielzinho, não sei se vocês lembram, mas ele fez parte da novela América.
2: Sim.
0: Muito novo, ele começou e ele aprendeu com o Renatinho Partideiro, no Cacique de Ramos, a versar. Está de improviso, Partido Alto de Improviso é a cara do nosso Rio de Janeiro, né? Eu, inclusive, em 2001, eu fiz o Festival de Partideiros, lá no Bauru, ainda existiu o Bauru. Faz tempo isso. E quem ganhou foi uma mulher, foi a Jandira de Souza. O senhor chamou da Mangueira e entregou o prêmio para ela. Então, voltando a isso, a gente já fez de várias maneiras. A gente já fez workshop de cavaco, a gente já fez de pandeiro, que a Maria Araújo deu durante 2 anos. A gente já fez, na pandemia, nós fizemos com adolescentes de colégio público, escrita, texto, foi lindo. 3 ganharam uma coisa, eu não gosto de dizer assim, ganharam, todos participaram e escreveram muito bem, mas só 3 receberam prêmios, né? E é importante fazer isso, principalmente com crianças, né? Eu acho importante. E o Partido Alto, já pensou? A última partideira que nós tivemos foi a Juvenina. Assim, a Alessia um pouco, tem a Márcia Moura, que eu não vejo há um tempão, que tá viva, é claro, ela é nova, também faz um pouco, mas pouca gente está fazendo partido de improviso, sabe? E é muito bom, porque é o que reúne. É aquela mesa que não precisa de microfone e a pessoa vai para perto para ouvir a resposta que o outro deu. É meio também, vem da coisa do repente do nordestino, né? Então, eu acho que a nossa cultura está todo mundo envolvido numa coisa só e de repente a gente não percebe. Mas o samba enredo, por exemplo, no começo, era feito assim. Você ia com a primeira e os compositores iam fazendo durante o desfile as outras estrofes no improviso. Era bem legal.
1: Legal também, você falou das partideiras, né? E também do há um crescimento, pelo menos que eu tenho acompanhado, né? Não sou do meio, mas das batalhas das mulheres nas batalhas de rap também, né? Isso tem sido muito legal, as batalhas de rap crescendo pra caramba aí, enfim, as mulheres também fazendo parte, né?
2: É legal ver esse protagonismo feminino na música, na cultura do modo geral, né? Então, foram durante tanto tempo oprimidas, não é, Dorina?
0: É muito, muito, assim, é impressionante como a gente não se alertava sobre isso, né? Aí veio esse crescente ódio pelas mulheres e a gente foi assim, caramba, por que isso? Porque a gente está entrando em alguns lugares, o que aconteceu? Por que na política elas são tão odiadas, né? Porque a gente está entrando em um lugar, eu acho que o masculino ele fica um pouco assim, seguro, né? Só pode ser, porque

0: não pode ter tanta violência assim contra a mulher, desgraça. Então, a gente tem que trabalhar muito isso. Eu acho que essa teia que a gente fez, né, esse trazer esse colo para as mulheres que precisam, porque em cada cidade é diferente, tem uma especificidade, né? Uhum. Por exemplo, em Juiz de Fora, as mulheres lá começaram a trabalhar também com PCDs, né? Trouxe, porque todas elas têm oficinas, tem. E na de Niterói, as minas, Samba das Minas, elas começaram a trabalhar com mulheres que sofreram violência doméstica. Então, isso é importante, porque dá uma segurança para as mulheres estar lá naquele lugar, trabalhando com mulheres, fazendo os cursos de pandeiro, ou de rima, ou de que, do que for, né? Mas elas se sentem seguras, estão ali, sabe, um tempo de alegria, de felicidade, de estar bem, é um espaço seguro.
1: Acabam se sentindo acolhidas, né, abraçadas, e até com uma perspectiva de profissão. E até com uma perspectiva aí de projeção, de entrar mesmo no mundo da música, da arte, né, e fazer parte, se sentir parte, né, de um projeto importante, né, que bacana.
0: O que é possível? Isso. O que é possível? Ela pode fazer.
1: Isso aí. Né? Isso aí. Agora, o que o público pode esperar da edição deste sábado no Renascença Clube? Dorina, queria que você aproveitasse também para deixar o convite aí para os nossos ouvintes.
0: Ah, olha, vai ter uma coisa bem linda que eu já fiz um ano e resolvi fazer esse ano também, que são as baianas. Esse ano é as baianas da Portela, que vão receber dinheiro, vão receber as pessoas no salão, aquela água de cheia, tudo. E vai ter um set só com mulheres acima de 60 anos. A gente pensa também nisso, que a gente tem dificuldade quando a gente fica com mais sexagenárias, né? Fica com mais 60 no espaço, né, de artístico. Tem a DJ, né, a DJ, meu Jesus, eu falei o nome dela, agora esqueci de novo. Mas, Pantoja. Nós vamos ter quase mais de 50 mulheres trabalhando em tudo. Vai ter as barraquinhas das mulheres empreendedoras. Nós vamos ter a Cassiana fazendo uma parte, um show especial em homenagem à mãe dela. Eu vou estar cantando as músicas de Zezé Mota, que ela não vai poder participar. Uhum. Então, vai ser lindo. Aí pode ir garantido, seguindo a cerveja gelada. Pá. Você pode beber, pode sambar, vai ser maravilhoso. E a gente vai se reunir e vai dizer para eles assim: olha, basta, tá? Aqui chega.
1: É isso aí. E o legal, a entrada tem um preço popular que todo mundo pode pagar: R$1, é isso?
0: R$1. É sábado a partir das 15 horas. Se você não tiver R$1, não tem problema, eu deixo você entrar de graça.
1: Não vai ser problema.
0: Vai ser no Renascença Clube, às 15 horas. O Renascença fica ali no Andaraí, Rua Barão de São Francisco, 54. É um clube também de resistência.
1: Tradicional,
0: né? Tradicional. E a gente está muito feliz de estar lá fazendo essa parceria. Agradecendo também a Prefeitura do Rio de Janeiro e a Secretaria de Cultura do Rio de Janeiro, que nos propiciou que a gente fizesse com mais calma esse
1: ano. Maravilha.
0: O trabalho.
1: Ai, que lindo. Poxa, Dorina, muito obrigada, viu, por vir conversar com a gente aí, trazer boas notícias para a nossa cultura, para o empoderamento, né, das mulheres aí, para essa oportunidade maravilhosa que esse encontro já pela nona edição vem trazendo a todas. Poxa, muito sucesso para vocês, viu? Fé e força na batalha, que dê tudo muito certo e que cada vez mais surjam mais mulheres participando aí do projeto com vocês, trazendo força feminina aí para essa grande conquista, viu? Parabéns. A Dorina é cantora, conhecida já, claro, articuladora cultural e idealizadora do Encontro Nacional e Internacional das Mulheres na Roda de Samba.
0: Sério? Fala para os homens que eles têm que ir também.
1: É claro, não, eles têm que ir lá para aplaudir. A gente quer esse aplauso masculino aí também, é claro.
0: Pois é, eu acho que os homens têm que começar a ir à roda de mulheres.
1: Isso aí. Isso aí. Isso aí.
0: Obrigada.
1: Mulher dá sempre um toque a mais, um capricho ali, então eles têm que prestigiar assim. Beijo, Dorina. Obrigada, viu? Sucesso aí, vida longa. Ao encontro.
2: Eu que agradeço, viu?
1: Bom dia, bom fim de semana.
0: Pra você também. Apareça lá.
1: Claro.
2: Tchau, tchau.
1: Beijo. 9h49 agora.
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1: Com Amanda Rizzi. Manda, Amanda.
4: Bom dia.
2: Bom dia.
1: Atropelei ele, ele tá dublando.
4: Mas tá tudo bem também, uma ótima recepção, né? Não?
2: Lógico.
1: É que a gente tava embalado aqui na Dorina, no protagonismo feminino, aí não deixei o Arthur falar. Foi mal.
2: É verdade, é verdade.
4: Hoje as mulheres comandam nesse programa.
2: Eu só aplaudo.
4: O que tem de bom? Muito evento legal no Rio essa semana, né? Porque tá tendo a Semana de Arte. Mas vamos começar falando agora da Igreja de São Francisco da Penitência, que fica localizada no Convento de Santo Antônio, aqui pertinho. Volta a funcionar aos sábados a partir deste fim de semana, a partir de amanhã, dia 26. A reabertura é permanente e inclui o Museu Sacro Franciscano. Por 15 anos, tanto o museu quanto a igreja, já tô com a cabeça no Vale Nota.
2: É.
4: Que é conhecida como a Igreja de Ouro, funcionaram apenas nos dias úteis. E aí agora passa a funcionar de segunda a sábado, das 9 da manhã às 5 horas da tarde. Os ingressos custam R$30 inteira, R$15 a meia. Largo da Carioca, número 5, aqui no centro.
1: Certinho.
4: Vai ter Esquenta Ronk Rio, o festival de fanfarras Ronk Rio. Promove uma edição especial de aquecimento entre hoje e domingo, integrando a programação da Semana de Artes do Rio, né? O evento vai ocupar pontos históricos para celebrar a cultura de rua. Então começa hoje a partir das 6 horas, sábado a partir das 4 horas da tarde, domingo a partir das 4 horas da tarde também. Hoje vai acontecer no Passeio Público no centro. Amanhã, Casa Portal de Santa, na Rua do Oriente, número 40, em Santa Teresa. E domingo, na Cinelândia. Cabe no nosso bolso, o evento é gratuito, então se organiza para ir, porque você ainda conhece vários lugares do Rio. Pois é, ainda dá pra conhecer vários lugares históricos aqui da cidade. Vai ter Festival Paredão também, na Praça 15, vai rolar no domingo. Também faz parte da Semana de Arte, celebrando a cultura dos sound system, tecnobrega e do reggae. A programação também prevê distribuição de doces por conta de São Cosme e Damião. Acontece domingo de 2 da tarde às 10 horas da noite, na Praça 15 de Novembro. Praça 15. Grátis, mas é recomendada a retirada de ingresso na plataforma Simpla. Vai ter na Palma da Mão, a Praça Tiradentes recebe amanhã, é o encontro de rodas de samba, vai integrar também a primeira Semana de Arte do Rio, vai ter Arlindinho, Cacique de Ramos, Pagode da Gigi, Samba da Volta, Samba das Rosalinas, Terreiro de Crioulo e Terreiro da Mangueira. O encontro começa às 4 da tarde e segue até às 2 da manhã com entrada gratuita. Porque o mês tá acabando, né? A gente não tá
2: verdade,
4: com... A gente não tá com muito dinheiro. Ó, esse aqui tem uma galera aqui no estúdio que vai se interessar, hein? Jorge Aragão, no Palácio Capanema.
2: Opa! Comida liberada?
4: De graça. Aí você tá querendo demais, né?
2: Falou gente no estúdio. Gente no estúdio vai se interessar, porque acho que é pra mim.
4: É, não, tirando o Arthur, que só se interessa no que tem comida liberada, vai ter Jorge Aragão amanhã, de graça, no Palácio Gustavo Capanema. Apresentação gratuita. Integra também a Semana de Arte, vai ter feira de vinil, gastronomia, atividades culturais. Sábado, às 6 horas da noite, no Palácio Capanema. Fica na Rua da Imprensa, número 16. Entrada gratuita também. Deve estar vendendo comida, Arthur. Aí eu já não sei se
2: não,
4: dá
2: tanto
4: assim.
2: Vou comprar.
4: Tanto assim, mas falando em comida...
2: Ah.
4: tem Feira das Iabás. Feira das Iabás, ocupando a área externa do CCBB neste sábado. Como programação também da Semana de Arte do Rio, comandado por Marquinhos de Oswaldo Cruz. Que o encontro isso. Reúne samba e gastronomia, porque vai ter as barracas das tias da feira com aquela comida deliciosa, aquelas comidas Nossa. Deliciosas, né? A edição também vai ser destino do VLT do Samba, que é um cortejo inspirado no tradicional trem do samba. Vai acontecer no sábado, de 1 da tarde às 8 da noite, na área externa do CCBB Rio. CCBB fica na rua 1º de março, número 66, no centro. Quanto? Grátis, mas tem que retirar o ingresso pelo site ou na bilheteria do CCBB. E para finalizar, esse aqui é um evento já diferenciado, mas eu gostaria de ir. Meditação da Lua Cheia.
1: Olha! Alô, sabe? Cris!
4: É um evento Alô, cultural, Cris. Mas também é para relaxar ali durante a semana. Aberto ao público, o encontro é conduzido por instrutores voluntários.
1: Olha aí.
4: A atividade tem cerca de 1 hora de duração, não exige experiência prévia. A orientação é levar uma canga ou um tapetinho, porque a prática acontece na areia. Em caso de mau tempo, a programação pode sofrer alteração. Sábado às 6h30, na Praia de Ipanema, posto 9, de graça. E domingo, a Rua da Carioca, aqui pertinho, vai estar fechada, porque vai ter festa de São Cosme e Damião. Aí você vem.
2: Aí é distribuição de doce.
4: Obrigado,
2: vai se
4: dar bem,
1: Isso tá no plantão, fim de semana vai estar bem.
4: É. Ah, é verdade.
1: A prole dele todinha aí pra trabalhar.
2: Teve pra todo mundo aqui, né? Pra quem gosta de comer, de beber e de meditar, de
4: não
2: relaxar.
4: Não fica ninguém de fora. Tem
1: criançada.
4: Tem pra criançada também. Pô, mas a gente que é adulto também merece, né? Docinho.
1: Mandar doce pra gente.
4: Eu tô
1: mandar.
4: Aí, hein? Quem quiser mandar doce, tô recebendo.
2: Valeu, Amanda.
1: Obrigada, Amanda.
4: Beijo,
1: semana.
2: Tchau.
1: 9h56.
2: Agora a gente segue chamando, acionando a reportagem ao vivo, porque o Paulo Fonseca tem informação. Bom dia, Paulo.
5: Isso mesmo, Arthur. Bom dia, Kelly.
1: Bom dia
5: aos nossos ouvintes. O candidato do PL à presidência da República, Flávio Bolsonaro, vai participar aqui no Rio da formatura geral do curso de formação de praças da Polícia Militar do Estado. Esse evento que acontece aqui no Cefap, em Jardim Sulacap, estava marcado para 9h, né? Então a gente já está aí com atraso de praticamente 1 hora, esse que é mais uma agenda do candidato aqui na cidade. Ontem ele esteve em Minas Gerais, passou pelas cidades de Teófilo Otoni, Governador Valadares, ao lado do deputado federal Nicolas Ferreira. Durante essa passagem por Minas, o Flávio disse estar confiante em uma arrancada nessa reta final da campanha e afirmou que espera vencer a eleição já no primeiro turno. Em Teófilo Otoni, ele também declarou que, caso seja eleito, vai ser o pai dele, Jair Bolsonaro, quem vai colocar a faixa presidencial dele em janeiro do ano que vem. Nas agendas de ontem, o candidato voltou a defender propostas como o combate ao narcotráfico, a redução de impostos e a diminuição da maioridade penal. No evento de hoje, a gente também deve ter a presença do candidato ao governo do Estado do Rio pelo PL, o Douglas Ruas. E a gente segue acompanhando essa agenda do candidato Flávio Bolsonaro. Kelly Arthur.
2: Obrigado, Paulo. 9h58.
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1: Com eles.
2: Eu também, né?
1: É.
2: Yuri.
6: Eu também.
2: Eu também. E Yuri Hildebrandt.
6: Bom dia, Kelly. Bom dia, eu também.
2: Bom dia, eu também.
6: Bom dia. Vamos falar Sextou. Rapidamente desse resultado triste pra Austrália, que merecia a vitória. Não, assim, ontem eu cantei a pedra. O Iracunda vai
2: Iracunda,
6: bagunçar.
2: Meu irmão.
6: Meu amigo,
2: Iracunda. Que golaço de falta.
6: É outro nível, tá?
2: Não pulou. Mas que golaço do Iracunda.
6: Que golaço, não, assim.
2: Golaço.
6: A Austrália mostrando aí que tem um time organizado, tá dentro de tudo que se propôs. E o problema, né? O problema não é a Austrália, que o Brasil tá essa bagunça toda. Então aproveitou muito bem o meio-campo desfacelado do Ancelotti. É. Essa história de dois meio-campos que não faz sentido. Cara,
2: meu Deus do céu.
6: Não faz sentido. Não estava fazendo sentido na Copa. Ele mesmo percebeu. Ele falou, opa, não fez sentido. Ele voltou com essa ideia. Não faz muito sentido mesmo nada que está acontecendo. E assim, início de ciclo, a gente viu, né? Tem muitos jogadores novos aí nessa convocação. Era uma oportunidade, mesmo que não tivesse um... Né, a gente fala, falta um camisa 10, falta um camisa 9. Início de ciclo, cara. Tem que convocar o jogador pela posição, independente. Sim. Se o cara... Né, ele tem um nome. E ele tinha alguns nomes interessantes ali, o Bom Tempo, o próprio Bidon, que poderiam atuar ali como um terceiro meio campo ali, ajudando. Sim. Na distribuição. Então foi o que aconteceu, ele apostou no de sempre e deu o resultado de sempre também. Decepção. Então... Enfim, não tem muito mais o que falar do Brasil, né? Eu acho que é isso, a gente vai falar mais sobre na arquibancada.
2: Valeu, Yuri. Obrigado, cara, pela tua participação. Chega por aqui, né?
1: É isso. Sexta-feira chegou, então aproveitem bastante. Bom fim de semana. Segunda-feira só com o Arthur Neto aqui no Manhã em Foco.
2: É isso. Vai faltar,
1: no chinelinho.
2: Né?
1: É, vou faltar não.
2: É folga. Aí. Confundi.
1: Tá bom, pessoal. Bom fim de semana. Obrigada aí pela companhia, viu? Continuem ligados na programação. Tchau.
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12: Hoje é sexta-feira, 25 de setembro de 2026. O Conselho Superior do Ministério Público Federal decide hoje se abre ou não uma apuração sobre possível crime envolvendo o Procurador-Geral da República, Paulo Gonê. A análise tem como base menções ao chefe do Ministério Público Federal em mensagens do banqueiro Daniel Vorcaro, investigadas do caso Master. O Conselho vai avaliar a atuação de Gonê na condução de investigações sobre o banco, na prisão de Vorcaro e na condução das apurações relativas ao Banco Master. O caso é inédito no Conselho. Uma oficial engenheira mecânica da Marinha do Brasil morreu em uma base militar da corporação em São Paulo e foi levada já sem vida por uma capitã para um hospital, antes mesmo da realização da perícia. A causa da morte de Beatriz Fickert Santoro, de 33 anos, ainda não foi esclarecida pelas autoridades. A Polícia Civil informou que será apurado se houve fraude processual. A empresária e ex-vereadora Verônica Costa foi presa na noite de ontem em Petrópolis, no Rio de Janeiro, após a justiça determinar o cumprimento da pena pela tortura do ex-marido Márcio Costa. Segundo a Polícia Civil, quatro pessoas foram presas, escondidas em uma casa durante a ação. O caso veio à tona em fevereiro de 2011, quando Márcio Costa, então marido de Verônica, denunciou as agressões à Polícia Civil. No depoimento prestado, Márcio afirmou que foi amordaçado e amarrado na cama do próprio quarto e que a tortura durou 20 horas.
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12: Um acidente envolvendo carro e moto interdita uma faixa no sentido túnel Rebouças. O trânsito apresenta lentidão a partir do elevado Rufino Pizarro. A Avenida Repelé tem trânsito lento com retenções no sentido centro, desde a altura da Avenida Professor Manuel de Abreu até o viaduto Oduvaldo Cosi. Natália Furtado para o Radar Sputnik. Agora são 10 horas e 4 minutos.
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1: Bom dia, bom dia. Está no ar o nosso Jornal de Economia. A partir de agora até as 11 horas da manhã, comigo, Dani Zanata.
4: E comigo, Amanda Rizzi. Muito bom dia para você. Finalmente sexta-feira, né, Dani? Mais uma sexta-feira de muitas informações.
1: Exatamente. Não é porque está acabando a semana que a gente não tem um movimento grande aí de dados, principalmente, que vai refletir no mercado financeiro.
4: Inclusive, isso tem a ver com a nossa análise de hoje. Vamos falar sobre a prévia da inflação brasileira, que acelerou em setembro. O IPCA 15 subiu 0,70% e volta a pressionar os preços. Mas o que isso significa para o nosso bolso? No Vale Nota de hoje a gente explica o que está por trás da alta e o que pode acontecer com a inflação até o fim do ano.
1: E também a gente vai falar do movimento Black Money, que atua na conexão entre empreendedorismo negro, tecnologia, formação profissional, acesso a crédito e oportunidades de mercado. Hoje nós vamos falar com Nina Silva, que é fundadora desse movimento, que foi do Rio de Janeiro a Nova Delhi, com reconhecimento pelo BRICS, e leva a agenda de inclusão para acesso a mercados internacionais como a Índia.
4: Além disso, temos os destaques do dia. Vamos te deixar atualizado, como temos feito todos os dias, sobre a greve nos Correios e na Caixa Econômica. O Tribunal Superior do Trabalho definiu que a greve dos Correios não é abusiva. Já na Caixa, o TST determinou que ao menos 60% dos funcionários trabalhem durante a greve. Os detalhes você confere daqui a pouco.
1: E ainda, presidente Lula prepara um pacote para proibir todas as bets e endurecer punição a sites clandestinos. A medida provisória está com previsão de ser anunciada hoje e proibir as apostas em todo o Brasil.
4: Vamos falar um pouco também agora sobre a abertura do mercado financeiro nesta sexta-feira, né, Dani?
1: Isto mesmo, agora são 10 horas 6 minutos.
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1: E começamos com notícia aqui do petróleo. O petróleo que volta a cair nessa sexta-feira, principalmente com notícias sobre as discussões de um acordo gradual entre Estados Unidos e Irã no conflito do Oriente Médio. A gente teve aí fortes altas recentes do petróleo Brent, referência internacional, e os contratos futuros operam no pregão de hoje, então em queda diante dessa melhora das perspectivas para negociações diplomáticas para encerrar o conflito. O que que a gente tem de cotação no momento? Petróleo Brent agora cotado em 105 dólares e 0,1 centavos, isso é uma queda de 1,51% em relação ao fechamento de ontem, né? E o que que a gente tem aí, o que que a gente tem de informação do petróleo, principalmente do tráfego no Estreito de Hormuz, né? De acordo com dados de rastreamento marítimo, 3 petroleiros ligados ao Irã, apreendidos pelos Estados Unidos durante o conflito, estariam navegando pelo Oceano Atlântico ontem. As embarcações juntas estão transportando quase 6 milhões de barris de petróleo iraniano. E a notícia aí, então, de que os dois países estariam discutindo um acordo gradual para restabelecer o centro de Hormuz é o que está nas discussões de hoje, no olhar dos mercados financeiros, o que está trazendo alívio para os mercados.
4: Exatamente, Dani. Hoje, o dólar abriu o mercado. Uma leve queda, tá bem leve, 0,02%. Neste momento está sendo cotado a R$ 5,19. O euro em alta, uma alta de 0,32%, sendo cotado agora a R$ 5,92. Mas quero saber da nossa bolsa.
7: Então, o Ibovespa, que é o principal indicador da Bolsa Brasileira, está abrindo a sessão desta sexta-feira, cotado em 983.966 pontos. Isso é um recuo de 0,99%, que teve essa queda no final do pregão de ontem. Isso é um reflexo da perda de ímpeto do comprador aí de curto prazo, depois de ter fechado abaixo da média móvel de 20 dias. A gente tem muitas situações que envolvem a cotação do Ibovespa, principalmente com dados aí que a gente traz para você da nossa economia doméstica, também dados dos Estados Unidos e, claro, reflete aí em função do conflito no Oriente Médio. Quando mexe no preço do petróleo, também mexe nas bolsas globais, e isso traz um pouquinho de volatilidade para a nossa bolsa brasileira também. Mas no finalzinho do nosso programa de hoje, você que vai ficar conosco, fica sabendo mais detalhes de como deve se comportar o pregão ainda até o final da sessão de hoje com o nosso especialista de mercado. Agora são 10h09.
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7: A gente traz de tempos em tempos aqui situações que envolvem as bets, né? Regulamentadas até então no Brasil, e a gente tem novidades previstas para hoje, uma medida provisória que acaba com o funcionamento das casas de apostas esportivas no Brasil, que tem previsão de ser anunciada hoje ainda, assinada pelo presidente Luiz Inácio Lula da Silva. Essa decisão foi tomada na quarta-feira em um encontro do presidente com ministros. Essa medida abrange apostas esportivas e jogos online, incluindo modalidades como o Tigrinho. Operações nacionais e estrangeiras estão sujeitas à proibição. Agentes do setor não poderão oferecer, intermediar, nem fazer publicidade de apostas se a medida for assinada. O período para que as operadoras se ajustem nesse encerramento das autorizações será curtíssimo, viu?
4: O que vai mudar é que empresas que haviam sido autorizadas a funcionar perderão essa permissão. Não há até o momento prazo exato definido para a entrada em vigor da proibição, além da publicação da MP. Lembrando que a lei publicada em dezembro de 2023 regulamentou o mercado de apostas no país. A medida de agora do governo federal vai na direção oposta, em que ao invés de regular, proíbe a atividade. Agora são 10h11.
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7: Vamos para o nosso principal dado da agenda doméstica aqui no Brasil, que é a prévia da inflação brasileira, que acelerou com força no mês de setembro. É o IPCA 15, divulgado pelo IBGE nesta manhã, que ficou em 0,70%, ficando 1,10 ponto percentual acima da taxa de agosto. Com o resultado, o IPCA 15 acumula 3,82% até agora em 2026. O resultado foi influenciado principalmente pela alta de alguns grupos de preços e mostra que a pressão sobre o custo de vida continua sendo um ponto de atenção para a economia do país.
4: E para o consumidor, inflação não é só um número, né? Ela aparece no supermercado, nas contas de casa, nos serviços e na perda do poder de compra. Mas a gente quer saber o que explica essa aceleração agora. Quais preços mais pesaram no resultado? E esse avanço do IPCA 15 pode indicar uma inflação mais pressionada nos próximos meses? Para entender o cenário, saber o que esperar até o fim do ano, a gente conversa agora com o Guilherme Silva, que é economista da Ativa Investimentos. Bom dia, Guilherme. Bem-vindo ao Vale Nota.
10: Bom dia, tudo bem? Muito obrigado.
7: Tudo bem, Guilherme, esperamos que com você também. Muito obrigado pela sua participação aqui. Vamos entender então um pouquinho desse dado, IPCA 15 ficando então em 0,70% nesse período de setembro. A gente vê então essa aceleração com relação aos resultados de agosto, né? Que tinha ficado com menos 0,40%. Explica pra gente os principais fatores por trás deste número de agora, Guilherme.
10: Legal, vamos lá. Por que que veio 0,40 em agosto e menos 0,40 e mais 0,70 agora na prévia de setembro? Existe uma coisa meio técnica em relação a esse número, que é o bônus de Itaipu. Lá no mês de agosto, a gente tem um desconto na fatura por conta do bônus de Itaipu. E esse bônus, ele é devolvido na fatura de setembro. Devolvido não, ele não existe. Ou seja, como o IPCA é um índice de variação, a gente vê essa contribuição. Tanto é que o item, aliás, o grupo que mais contribuiu para a alta do 0,70 é a habitação, que fica dentro de energia elétrica e tudo mais. Mas para além desse resultado super forte, né, o 0,70 não era esperado por nenhuma casa dos agentes que fazem projeção, inclusive nós. A mediana era 0,55, então o 0,70 ficou muito além disso. Foi um número bem negativo para além desse ajuste técnico que a gente vê em energia elétrica, né? Eu posso destacar outros itens que subiram bastante no período, tais como passagem aérea, que é um item bastante volátil, mas subiu bastante. Os transportes voltaram a subir depois de demonstrar algum arrefecimento nos últimos meses. É verdade que o governo segue ali com algumas subvenções e tudo mais, mas a gente vê esse tipo de medidas já perder força. Então, para além do resultado do IPCA 15 de novembro, foi uma leitura bem negativa e a gente vai começar a ficar de olho como serão as próximas, né?
4: Perfeito. Guilherme, depois de um período de inflação mais baixa, esse resultado de setembro, a gente pode falar que representa a mudança de trajetória ou ainda pode ser só considerado esse movimento pontual por conta do bônus de Itaipu?
10: Excelente pergunta. É pouco para a gente atribuir um movimento mais consistente de alta. A gente precisa de mais dados para estar tá verificando isso. Mas a verdade é que é um baita sinal amarelo e a gente tem que ficar de olho. E começa a influenciar também, não só a inflação, mas uma coisa que está em super discussão, que é a própria política monetária. Porque uma inflação corrente mais pressionada e o BC super enigmático ali nos próximos passos, eu acho que se vir outra leitura tão negativa quanto essa, no IPCA fechado de setembro, que sai ali na primeira semana de outubro, a gente vai começar a ter maiores discussões sobre as próximas reuniões do Copom.
7: Guilherme, antes, quando você mencionou a tarifa de Itaipu, você também trouxe aí já o que influenciou como habitação, transporte. Ainda falando da conta de luz, mesmo com esse bônus, a conta de luz ela pesa bastante, né, nesse resultado da inflação de setembro. Você pode falar um pouquinho para a gente desse aumento da energia nesse mês? Qual deve ser o impacto, principalmente para os próximos meses, né? A gente vem aí de alguns reajustes, nós temos a situação das bandeiras ainda com uma previsão, né, de super El Niño que vai impactar na energia. Não temos a previsão da retirada ainda, né, da bandeira que tem esse acréscimo. Como é que você vê isso?
10: Então, falar novamente sobre o bônus, né, eu não sei se, como eu posso explicar isso de uma melhor maneira. A fatura de agosto, ela tem um bônus em reais, é um bônus que é feito uma conta, e vamos falar que a média é de 10 reais de todas as faturas em agosto. Esse bônus, ele deixa de existir e a fatura, se ela era 100 reais, ela volta a ser 100 reais. Quando a gente está falando de variação de um índice de preço, então caiu 10% e meio que, assim, a grosso modo, né, porque o cálculo não é exatamente esse, a gente vai ter a recomposição desses 10% no outro mês. Agora, para os próximos meses, não deve ter grande contribuição na energia elétrica, porque os aniversários de contatos já estão estabelecidos, a bandeira tarifária esperada para o restante do ano, ela é amarela, então ela tudo bem, ela tem um acréscimo, mas ela não é a vermelha 1, não é a vermelha 2, então não está sendo um grande problema a energia elétrica, isso é um ajuste técnico. Eu posso dar um exemplo parecido com esse, que é a educação em fevereiro, que tem uma contribuição de pulso também no IPCA, por causa dos reajustes das matrículas. Então, ele tem esse comportamento e ele não se perpetua para os próximos meses. Então, em outubro, a gente já deve ver uma inflação de energia elétrica controlada e muito mais previsível. Agora, uma coisa que me chamou bastante atenção, a gente estava tendo umas leituras bem positivas de alimentação na margem, né? Eu sei que quando eu falo positivo, que a alimentação tá caindo, parece estranho, porque quando a gente vai no mercado, não é bem isso que a gente vê. Mas a gente tava tendo ali, principalmente puxado pelos alimentos in natura, até uma relação sazonal, né? Os preços tendem a cair um pouquinho nesse período. Eles voltaram a subir um pouquinho. E como você também bem disse, a gente nem tá vendo ainda o reflexo do El Niño, do tão falado El Niño, que ele é mais previsto ali para o último bimestre desse ano e principalmente para o começo do próximo ano. Então a inflação de alimentos é uma coisa que vai ficar cada vez mais no foco daqui nas próximas leituras, na minha avaliação.
4: E Guilherme, a gente já mencionou aqui, já conversou sobre a energia elétrica, mas quando a gente olha para outros, para os preços administrados, combustíveis, outros serviços regulados, além da energia elétrica, existe alguma pressão que possa continuar nos próximos meses?
10: Sim, com certeza. E, por exemplo, um exemplo é o transporte, né? Que dentro do transporte tem os combustíveis. A gente tem gasolina, a gente tem uma guerra interminável lá no Estreito de Hormuz, que acaba elevando o barril de petróleo, e isso é repassado em alguma medida aqui pro preço do combustível. Até por isso a gente tem uma subvenção do governo, tanto no diesel quanto no etanol, recentemente. E diga-se que o preço do diesel também vai ser prorrogado. A gente sabe que tem muito do fator até eleição, né? Muito provavelmente essas subvenções vão durar até o final das eleições. E então, no final desse período de subvenção, que é o que o governo subsidia parte do imposto dos combustíveis, a gente deve ver sim uma alta mais forte ali nos transportes, principalmente no que toca aos combustíveis. Eu ficaria bem atento com esse grupo dentro do IPCA.
7: E Guilherme, além de ficar atento para esse grupo, a gente está falando de um IPCA 15 calculado só até a metade do mês. O que esse resultado de agora já pode antecipar aí sobre o IPCA do fechamento total de setembro?
10: Boa pergunta. Realmente, ele é o IPCA 15, ele pega do dia 15 de agosto ao 15 de setembro. Ele tem um calendário diferente do IPCA fechado, que a referência é o mês inteiro. Não necessariamente a gente vai ter um número mais alto que esse no fechado de setembro. Por quê? Porque tem itens que já se repetem no IPCA fechado. Por exemplo, passagem aérea já não vai ser surpresa para ninguém no IPCA fechado. Tem outros itens, a passagem aérea é o mais emblemático. Então existe alguma previsibilidade ali em relação ao próximo resultado. E não necessariamente ele é maior do que o fechado, porque ele tem um calendário ali de mensuração diferente. Ele vai do dia 1 ao dia 30 de setembro. Mas com certeza, se a expectativa mediana para o IPCA fechado de setembro era 0,52, 0,51, foi isso que a gente viu no Focus de segunda-feira, a gente com certeza vai ver uma correção, uma reavaliação desse número para o IPCA fechado, e as projeções para o ano devem novamente subir ali para pouco acima de 5% ao ano, que é em cima da meta de do teto da meta, né, de 4,5%. Então é um número que carrega, sim, uma herança ruim para os próximos passos, para os próximos meses, né?
4: Guilherme, Muito obrigada pela sua participação aqui no Vale Nota hoje. Obrigada pelas suas explicações e um bom fim de semana para você.
10: Muito obrigado por tudo. Adorei participar e me chame mais vezes, viu?
4: Pode deixar.
7: Pode deixar, Guilherme. Sempre que a gente tiver esses dados aqui, os indicadores, a gente volta a falar com você, com Guilherme Silva, economista da Ativa Investimentos. Um bom final de semana.
10: Bom final de semana.
7: Agora são 10 horas e 23 minutos.
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7: Vamos ir para as atualizações do que envolvem as greves que estão acontecendo no Brasil, dos trabalhadores do Correio e também da Caixa Federal. Vamos começar aqui pelos Correios. O Tribunal Superior do Trabalho definiu que a greve dos Correios não é abusiva, o que vinha sendo discutido essa semana. Os funcionários terão que compensar dias parados. Quem acompanhou esse desdobramento e conta mais pra gente é o repórter Vinícius Fernandes.
13: Após duas semanas de paralisação, o Tribunal Superior do Trabalho decidiu que a greve dos funcionários dos Correios não é abusiva. A decisão foi tomada nesta quinta-feira por maioria de votos durante o julgamento do dissídio coletivo da categoria. O TST também autorizou a compensação dos dias parados. Três ministros votaram contra a maioria e defenderam que a greve fosse considerada abusiva. Entre eles está a ministra Maria Cristina Peduzzi, que questionou o descumprimento de uma decisão do tribunal que determinava a manutenção de pelo menos 80% do efetivo dos Correios. O presidente do TST, ministro Luiz Felipe Vieira de Melo Filho, discordou desse entendimento. Segundo ele, as ocorrências registradas durante a greve foram pontuais e não comprovaram bloqueio efetivo das atividades ou descumprimento generalizado das determinações judiciais. Ao anunciar o resultado, o ministro confirmou o entendimento da maioria.
14: Eu também não vejo como reconhecer abusividade nesse caso. Primeiro que a dimensão territorial do país. Segundo que o número de agências do país é um número enorme. Eles atendem os locais mais recônditos do país. E um ou outro interdito não quer dizer que houve o bloqueio efetivo. O interdito pode ter sido resolvido em cautelar e é esporádico no meio de todo o contexto e é natural que haja na greve algum tipo de trabalho no sentido de conscientizar os trabalhadores sobre o movimento paredista. Isso não significa dizer que descumpriram a decisão que eu proferi. Eu também acompanho o voto da eminente relatora e proclamo que, por maioria, declarar a não abusividade do movimento grevista e já, nessa linha, autorizar a compensação dos dias parados, que é a consequência que acho que é a unanimidade nesse sentido.
13: A greve começou no dia 10 de setembro, depois que os trabalhadores e os Correios não chegaram a um acordo nas negociações. O principal ponto de conflito é o plano de saúde. Os trabalhadores defendem a manutenção do modelo atual, enquanto os Correios propõem mudanças na forma de participação no custeio do benefício. A Federação dos Trabalhadores informou que a continuidade ou fim da greve será decidido em assembleias da categoria. Reportagem Vinícius Fernandes.
7: E o Vinícius trouxe aí pra gente a situação dos Correios. Vamos só trazer um pouquinho aqui da Caixa Federal, o que está acontecendo, que também envolve o Tribunal Superior do Trabalho. E o TST determinou que pelo menos 60% dos funcionários da Caixa Econômica Federal permaneçam em atividade ainda durante a greve, em cada agência, de forma presencial ou remota. Os funcionários da Caixa estão em greve desde o dia 10 de setembro, depois de terem rejeitado a proposta de renovação do acordo coletivo de trabalho. E em caso de descumprimento dessa solicitação do TST, a entidade sindical dos trabalhadores estará sujeita a uma multa diária de R$100 mil. Agora são 10 horas e 27 minutos.
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16: Do Rio de Janeiro, uma iniciativa voltada ao empreendedorismo e à inclusão econômica da população negra ganhou um espaço em uma das principais agendas internacionais de negócios. Vamos falar agora sobre o movimento Black Money, especificamente com a fundadora Nina Silva, que foi reconhecida pela segunda vez consecutiva no BRICS na categoria Educação e Desenvolvimento de Habilidades. A premiação ocorreu em setembro em Nova Delhi, na Índia, para onde ela levou a agenda de inclusão, tecnologia e acesso a mercados no país. O movimento Black Money foi fundado em 2017. O ecossistema reúne iniciativas como o The Black Bank, voltado ao crédito para empreendedores negros, e o Africtech, dedicado à educação digital.
7: Em Nova Delhi, além da premiação, a Nina participou de encontros com empreendedores, também representantes empresariais e integrantes do ecossistema de inovação ligado ao BRICS, buscando transformar o reconhecimento aí internacional em novas conexões comerciais, parcerias e também oportunidades para empreendedores negros brasileiros. É sobre esse reconhecimento e também os planos de internacionalização do movimento Black Money que nós vamos conversar agora com a Nina Silva. Seja muito bem-vinda ao Vale Nota, Nina.
17: Obrigada, obrigada pelo convite e abertura aqui de diálogo.
16: Oi, Nina, é um prazer conversar com você por aqui. Seguinte, o movimento Black Money atua em diferentes pontos de uma cadeia da formação tecnológica ao acesso a crédito, certo? Como essas frentes se conectam para gerar oportunidades reais de crescimento para os empreendedores?
17: Bom, inicialmente o movimento Black Money é um hub de iniciativas que conectam um ecossistema mais amplo, né? Então, a área de educação, ela é conectada a ferramentas tecnológicas que são conectadas também a grandes empresas para poder trazer tanto esses talentos que são capacitados nas nossas iniciativas, quanto também negócios que são acelerados por nossas frentes de trabalho junto à possibilidade de inclusão produtiva numa cadeia mais ativa dentro de grandes empresas. Nós atualmente temos 20 mil alunos, né, numa plataforma digital e também atuamos em território no Leste Fluminense, no Rio de Janeiro, né, no território de Niterói, Magé e São Gonçalo. Agora até convido quem estiver aí na região de São Gonçalo a iniciar conosco, procurem, né, Movimento Black Money Africa Tech nas nossas redes sociais, que vocês verão os links para cadastro nas nossas iniciativas. E a grande, né, quando a gente recebe esse prêmio em Nova Delhi pela segunda vez, porque nós recebemos o prêmio no ano passado aqui no capítulo Brasil, no BRICS, e agora na Índia, em 2026, a grande questão é como a gente vem fomentando a possibilidade de trazer pessoas negras, pessoas periféricas para a nova economia. Como que o Brasil deixa tanto de lado quem realmente fomenta economicamente o nosso país. Nós sabemos que pessoas negras movimentam 1,9 trilhão de reais na economia, mas a gente não transforma esse poder de consumo de uma maioria populacional em poder econômico. E é essa frente de trabalho do movimento Black Money, trazer a instrução, a literatura digital e a literatura tecnológica para a comunidade negra e a comunidade periférica no Brasil, que é uma maioria empreendedora, é uma maioria que movimenta aí cerca de 80% do PIB nacional, e fazer com que essa movimentação se torne também propriedade. Propriedade intelectual, propriedade econômica, a partir da instrumentalização e soberania digital desses negócios. Hoje a gente faz a ponte com empresas e convênios como a própria Petrobras, o nosso convênio com o Mover, Movimento pela Equidade Racial, que são frentes de trabalho junto a grandes instituições no Brasil, trazendo também oportunidades de carreiras e oportunidades nas suas cadeias produtivas. Então, o movimento Black Money acelera esses negócios, verifica esse potencial também de profissionais e conecta a grandes cadeias de fomento para inclusão produtiva e geração de renda.
7: Nina, quando você fala em carreira para esses empreendedores, tem uma diferença muito grande de estimular essas pessoas negras para empreender por causa de uma necessidade e ser diferente de criar condições para que elas construam empresas capazes de fato de crescer, de gerar emprego e competir com grandes mercados. Como é que vocês vêm enxergando essa diferença?
17: A gente sempre verifica que para negócios periféricos, para negócios de pessoas pretas, o diálogo é sempre sobre microcrédito ou sobre mentoria. Nunca é sobre escala. Isso tem um porquê, né? É porque não querem deixar que esses pequenos negócios realmente gerem a potência econômica que pode ser gerada. Então, ao nosso ver, não é somente levar a aceleração com o nível educacional da base do que sempre foi trazido, mas sim instrumentalizar com ferramentas da nova economia. Então, nós temos cursos de inteligência artificial, marketing digital para transformação social. A gente também acelera pessoas, agentes locais, para que eles conectem esse ecossistema da economia periférica para a economia do asfalto. Não adianta também a gente fomentar o território e não dar visibilidade a esse território e esse território escalar para outros espaços. Então, a digitalização desses negócios para a gente é um ponto nevrálgico para que realmente esses números de subsistências virem números de escala e de possibilidade de competição mercadológica. Então, a criação e a possibilidade de inclusão e geração de melhor renda para esses negócios, também se conecta diretamente à possibilidade de renda e crédito em grandes veículos, né? Em bancos maiores. Então, essa conexão, principalmente internacional, gera a possibilidade da gente discutir fundos que sejam de incentivo e investimentos para negócios, não somente para o negócio que, né, a gente costuma ver da antiga economia, mas para negócios periféricos, olhando para a nova economia.
4: Perfeito. Nina, a categoria que você foi reconhecida pelo BRICS é educação e desenvolvimento de habilidades. Que competências são hoje mais importantes para que os empreendedores negros consigam participar da economia digital?
17: As competências pautadas, né, tanto na tecnologia ancestral, que nós já carregamos, quanto também na tecnologia do hoje, de utilizar ferramentas como inteligência artificial, mas de uma maneira inteligente, né? Automatizar processos do dia a dia desse, muitas vezes, eu empreendedor, porque está a pessoa ali fazendo a gestão de todas as frentes do seu negócio. Então, nós capacitamos e trazemos como que essas ferramentas tecnológicas podem automatizar processos para que esse empreendedor ele trabalhe na sua criatividade, no seu lugar de estratégia, no seu pensar negócio de uma maneira mais escalável. Então, tanto a parte de inteligência artificial, quanto também a gestão financeira para investimento. Não somente a gestão financeira de separar a sua economia pessoal com o faturamento do seu negócio, mas qual é o próximo passo? Como investir, primeiro como fazer sobrar, depois a partir de sobrar, como investir e reinvestir isso no seu próprio negócio. Hoje, quando a gente fala de liderança, né, e novos futuros, a gente precisa entender para que futuros são esses que nós estamos desenhando e como que a inovação ela é sustentável. Então, falar de inovação em grandes empresas é fácil. Agora, como que a gente fala de inovação e sustentabilidade, que é a terminologia hoje que nós trazemos no movimento Black Money, que é inovabilidade, como que a gente trabalha inovação, sustentabilidade e impacto também em pequenos negócios? Como que esses pequenos negócios entendem que o Brasil também hoje é uma potência para a transição energética e como que eu posso aproveitar isso na minha rotina, no dia a dia, visualizando outras oportunidades de negócio dentro, né, do ecossistema, que muitas das vezes fica restrito a pequenos segmentos. Então, um questionamento e um trabalho que a gente faz no movimento Black Money também é de gerar novos negócios a partir de talentos da periferia, que é o nosso Inova Hack. A gente promove hackathons, que são maratonas de inovação, fazendo com que pessoas negras e periféricas não empreendam apenas nas mesmas categorias, como, por exemplo, saúde, né, beleza, gastronomia. Como que a gente faz com que esses negócios também possam ter startups, né, que possam se trabalhar na área de saúde, mas não seja apenas uma clínica de estética, mas uma clínica mais amplificada de saúde, health tech, né, de saúde e tecnologia. Então, hoje, para nós, é o lugar de como que a gente entende o desafio local, como que a gente traz os instrumentos e as ferramentas que do hoje, e principalmente como que a gente conecta essas frentes de negócios com um ecossistema mais amplificado, com governos, com construção de políticas públicas, construções de políticas estratégicas para grandes empresas. O movimento Black Money, ele é um blended finance, né, conectando todas essas, né, para quem não está familiarizado com a terminologia,

0: fobia, transfobia, todas as desigualdades que nós temos impactamos na economia hoje, se a gente for pensar geração de renda entre pessoas pretas e pessoas brancas, a gente deixa de incluir na economia 800 bilhões de reais só porque a gente não traz crédito e também não fomenta negócios e não paga pessoas negras da mesma maneira que paga pessoas brancas. Quando a gente fala de mulheres e homens, a gente está deixando escoar na economia 500 bilhões de reais porque a gente não traz salários justos para mulheres e também não investe em negócios de mulheres. O movimento Black Money vem para trazer e desmistificar que o lugar de orçamento, o lugar de escala, ele também é um lugar de oportunidade para quem estava no lugar desigual. Como que essas estruturas desiguais viram políticas e estratégias equalitárias, mas também estruturantes de oportunidade. Só a partir de políticas públicas, só a partir de negociações em redes mais amplificadas e conexão com BRICS, conexão com o Fórum Econômico Mundial e outros fundos internacionais, faz com que o Brasil traga esses números como modelo, mas também traga iniciativas como o Africa Tech e o movimento Black Money como soluções escaláveis. Soluções que a gente pode replicar também em outras comunidades e em outros países, em outras realidades que tenham essas desestruturas sociais como base econômica. E aí, se a gente tem né, é a lei de jogos, né? Como que a nossa economia ela movimenta a partir de grupos sociais desiguais, como que a gente faz com que essas desigualdades gerem oportunidades e escala para toda a sociedade? É costurando a base, é trazendo insumo a partir de educação, a partir de acesso a crédito, a partir também de diálogo e visibilidade. No Brasil, é colocando pessoas pretas, é colocando mulheres e pessoas periféricas no protagonismo da nova economia.
1: Nina, você falou da situação de crédito para aproximar, né? E eu queria que você falasse um pouquinho de como está sendo atendida a demanda no sistema financeiro tradicional. O que que você analisa que ainda precisa mudar no sistema financeiro brasileiro para ampliar esse acesso a crédito no empreendedorismo negro e se tem uma relação desse trabalho no The Black Bank, né?
0: Bom, hoje com não somente o The Black Bank, mas toda a nossa estrutura no movimento Black Money é para acesso a serviços financeiros e serviços digitais que tragam produção de capital. Tá? Então a gente conecta com bancos públicos como o BNDES e fomento a capital semente para pequenos negócios de início e conexão com investidores e possibilidade de criação de fundos para quem já está no grau, né, de escala e maturidade. Quando a gente olha o mercado financeiro, a gente vê que estamos reproduzindo as antigas desigualdades. Pessoas negras têm crédito 3 vezes mais negado em instituições financeiras tradicionais. Quando a gente olha o movimento de fintechs, né, esse movimento de transformação digital e de digitalização financeira dessa população, a gente vê uma pandemia que trouxe a possibilidade de milhões de pessoas entrarem no mercado financeiro por conta do auxílio emergencial. Quando essas pessoas são digitalizadas e entram e criam sua primeira conta digital, muitas têm até acesso ao primeiro cartão de crédito, essas pessoas não mantêm essa conta depois da pandemia ou nos últimos anos da pandemia. Por quê? Porque não existiu uma estrutura de fomento a uma inclusão real digital dessas pessoas. Então, não adianta eu ter o auxílio emergencial, que foi extremamente necessário, né, não tirando o valor disso, mas como que eu não tenho também políticas de continuidade, de fomento à produção e desenvolvimento econômico desses grupos? Porque não acabou a pandemia, essas pessoas não estavam vendendo horrores, né? Não estavam totalmente inclusas. Ah, agora sim eu tenho acesso a um cartão de crédito e eu tenho crédito no mercado. Pelo contrário, né? Não houve um encaminhamento tanto de educação financeira quanto de inserção econômica,

0: financeira real ao longo desse período. O que o movimento Black Money faz é também trazer essa literatura, né? Esse letramento também financeiro com acesso a capital, um capital inicial para pequenos negócios e capitais mais formativos e mais robustos para negócios de maior maturidade. E a gente olha o sistema financeiro, né, de fintechs conhecidas, a gente vê que é uma reprodução na nova economia de antigos vícios, onde olha um burô de crédito a partir do CEP dessas pessoas. Então, quem está na comunidade, que é uma maioria negra, tem muitas vezes o crédito negado por conta do seu CEP. A catraca, né? A gente tinha a porta giratória, que nós éramos barrados nos bancos antigamente. Agora, essa porta giratória que a gente é barrada são os burôs de créditos digitais. Então, o movimento Black Money acredita que, olhando o histórico desses negócios, olhando o comportamento não somente do faturamento desse negócio, mas também do consumo e da maneira de trabalho, de tratativa desse empreendedor, dessa empreendedora, a gente consegue desenhar outras formas de olhar a possibilidade de cessão de crédito para essas pessoas. Então, para mim, a gente precisa desenhar um sistema financeiro que não reproduza os antigos charques de antes, os seus filhos, né, que estão aí nas startups de crédito e nas startups de fomento de IA e entendimento de que essa inteligência artificial, ela está totalmente imersa nesse sistema e trazendo todas as pessoas. É uma falácia, infelizmente, porque ainda quem está detendo o poder econômico é uma pequena parcela, é esse 1%, né, dos mais ricos e de acesso à população, que não está inclusa na geração desses números, que não está inclusa na geração dessa inteligência artificial, que não está inclusa no entendimento de como a gente não somente cede crédito, mas quando se cede crédito, se cede poder. E é essa balança que está sempre desigual na nossa sociedade. Então, o movimento Black Money vem para poder trazer um reequilíbrio de poder para que a balança econômica brasileira realmente possa se elevar com a inclusão real e o protagonismo de populações periféricas.
1: E Nina, a gente fica com o desejo aqui, principalmente pelo seu reconhecimento em Nova Delhi, essa participação com os países do BRICS, que se estenda o movimento Black Money e tenham oportunidades de internacionalização para os empreendedores negros brasileiros também nas parcerias que existem entre os países parceiros do BRICS. Muito obrigado pela sua participação aqui e sucesso nos trabalhos.
0: Eu que agradeço o espaço, deixo o convite aqui, africatec.com.br, movimentoblackmoney.com.br. As aulas são gratuitas, temos trilhas totalmente gratuitas online para pessoas negras, mas para pessoas não negras também. Todas as pessoas são bem-vindas, porque no Brasil, sem o negro, o Brasil não cresce. Mas, principalmente, todas as pessoas não conseguem trazer aí o potencial de avanço que o nosso país pode ser, sim, exemplo e também exportar as soluções tecnológicas e soluções sociais que aqui nós temos. Que o movimento Black Money possa ser essa porta, né, de conexão do Brasil com outros países. Obrigada pelo espaço.
2: Perfeito, Nina. Muito obrigada pela nossa conversa. Sucesso para você. A gente conversou agora com a Nina Silva, que é fundadora do movimento Black Money. São 10 horas e 49 minutos.
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1: E a gente quer trazer uma novidade aqui que pode aproximar o Pix, O nosso PIX da Europa. O Banco Central informou ontem que iniciou a avaliação sobre a viabilidade de interligar o PIX, Sistema de Pagamento Instantâneo Brasileiro, com o TIPS, que é o Serviço de Liquidação de Pagamentos Instantâneos da Europa. De acordo com o Banco Central, as instituições estão avaliando aspectos técnicos, operacionais, ainda questões jurídicas e de negócio relacionados à interligação das duas infraestruturas públicas de pagamentos. A autoridade monetária aqui não citou um prazo para que a interligação seja concluída e comece a ter efeitos práticos, mas destacou que a interligação entre PIX e TIPS poderá contribuir para pagamentos transfronteiriços mais rápidos, eficientes e de menor custo entre as duas jurisdições. E lembrando, né, a gente vem falando ao longo desse ano do PIX, que é exemplo de modelo aí de pagamentos de transferência instantânea para outros países, e agora está acontecendo essas possibilidades da gente ter um PIX internacionalizado. Agora é 10 horas e 51 minutos.
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2: Bom, agora é hora da gente ver, ficar por dentro de como tá a abertura do mercado nesta manhã. Vamos receber um especialista que vai comentar sobre o desempenho da Bolsa, as principais cotações de moedas, os efeitos para o mercado financeiro e, é claro, para o nosso bolso. Hoje a gente conversa com Augusto Parente, que é especialista em investimentos e sócio da AW Capital. Bom dia, Augusto. Bem-vindo ao Vale Nota.
4: Bom dia, pessoal. Prazer estar aqui com vocês novamente. Dia negativo na Bolsa, mercado começando, reagindo, né, de forma mais pesada aos dados recentes, inclusive ao IPCA 15 que saiu hoje, e várias ações pesando, né, os bancos inclusive desde ontem, e mercado aí bastante agitado aí às vésperas da eleição, que está cada vez mais perto.
1: Augusto, bom dia. Então, vamos para o Ibovespa, já que você mencionou, dessa última sessão aí da semana, para a gente explicar o que pode acontecer aí no dia de hoje. Ontem, o Ibovespa caiu, começou, né, com 0,99% da queda de ontem, abriu cotado em 183.965 pontos. Fala um pouquinho, já que a gente está fechando hoje, né, o mercado financeiro dessa semana, um pouquinho do movimento do Ibovespa, o que esperar dele hoje?
4: É, hoje está um dia negativo até o momento, mercado mais pesado e uma semana de leve queda, mas com padrão mais lateral graficamente. Quando a gente olha a Bolsa nas últimas semanas, a gente vem de uma alta recente bastante interessante, né? A gente chegou a bater 168 mil pontos em agosto e o mercado veio até os 188. Agora está num movimento de leve correção com padrão mais lateral. Então, como a gente tem aí fatores muito importantes, que são a eleição, que na próxima semana vai começar a agitar cada vez mais o mercado, essa semana foi uma semana um pouco mais parada em relação às pesquisas. O mercado vinha se animando muito com o crescimento do Flávio nas últimas edições, que agora pareceu mais estável, e por isso acredito aí uma realização e uma lateralização que a gente viu, pessoal.
2: Perfeito. Augusto, mesmo em queda, o petróleo segue no radar depois de terem pressionado os ativos no dia de ontem?
4: Com certeza. Enquanto o conflito Estados Unidos e Irã acontecer, o petróleo vai continuar fazendo preço lá fora e aqui, porque o impacto da cotação do petróleo em tudo que a gente consome é muito relevante. E o Banco Central americano, Federal Reserve, já tomou uma decisão de aumento de juros baseado nesse cenário de alta da commodity, que pesa, né, não só para o mercado lá, mas para o mundo inteiro. Quando os Estados Unidos resolvem subir juros, o mundo inteiro começa a ter mais pressão de juros, né? E a gente vê que isso não foi só o mercado americano. Esse movimento se repetiu no Banco Central Europeu e no Banco Central Japonês, que tomaram as mesmas decisões e trazem aí o mundo com expectativas de juros mais altos.
1: E Augusto, a gente vê o dólar oscilando e hoje vai ter esse foco exterior para determinar o pregão com a moeda estadunidense, principalmente nas falas, né, do Federal Reserve, como você trouxe aí esses dados dos Estados Unidos em busca desses sinais da trajetória de juros por lá. Isso traz reflexo para as moedas?
4: Com certeza. Quando a taxa de juros americana sobe, o dinheiro tem mais pressão de migração para o mercado americano. E o diferencial de juros, que é algo que beneficia bastante o Brasil no cenário atual, né? O diferencial de juros é a taxa brasileira comparada à taxa americana. Quando a gente olha essa diferença, a gente teve um estreitamento razoável nessa semana, uma vez que o Banco Central subiu, né, 0,25 lá, e desceu 0,25 aqui no Banco Central Brasileiro. Então você tem uma menor diferença entre as duas taxas e isso faz fluxo, né, para o mercado americano, fazendo aí uma cotação de dólar um pouco mais alta, como a gente viu nos últimos dias.
2: Perfeito, Augusto. Muito obrigada pela sua análise e pela sua participação aqui no Vale Nota. Um bom fim de semana para você.
4: Igualmente, pessoal. Um ótimo final de semana. Até a próxima.
1: Obrigada, até a próxima. Augusto Parente, que é especialista em investimentos e sócio da AW Capital. Agora, 4 minutinhos faltando para as 11 horas da manhã.
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2: Bom, e o Lucas de Andrade explica pra gente o que significa um termo na economia, um conceito que muitas vezes pode deixar você em dúvida, hein? Oi, Lucas, conta aí pra gente.
5: Olá, pessoal. Vamos a mais uma edição do nosso Sem Economês, o quadro que traduz termos difíceis do mercado financeiro em bom português. Aqui, no Jornal Vale Nota, hoje vamos falar em DeFi, ou melhor, finanças descentralizadas. Essa sigla, DeFi, vem do inglês Decentralized Finance. Na prática, é um sistema financeiro construído sobre blockchain, que oferece serviços como empréstimo, negociação e aplicação de dinheiro sem passar por um banco ou uma corretora tradicional. Em vez de uma instituição central aprovando cada operação, quem faz esse papel são os chamados smart contracts, programas de computador que executam automaticamente as regras combinadas entre as partes registradas na blockchain. Ou seja, quem quer emprestar criptomoeda, tomar emprestado ou trocar um ativo por outro faz isso direto com o protocolo, sem precisar de um gerente de banco no meio do caminho. E esse movimento vem crescendo no Brasil. Segundo o levantamento da plataforma DeFi Llama, o setor de DeFi no mundo já movimentava cerca de US$ 74 bilhões em valor total bloqueado em agosto deste ano. E por aqui, o avanço das regras para prestadoras de serviços de ativos virtuais, o desenvolvimento do DREX, que é a moeda digital do Banco Central, e o crescimento das stablecoins vem criando um ambiente mais favorável para esse tipo de operação se conectar ao sistema financeiro tradicional. Mas fica o alerta: se por um lado o DeFi elimina o intermediário, por outro, ele também elimina a rede de proteção que um banco regulado oferece. E 2026 já se tornou um dos piores anos da história em ataques a essas plataformas. Só no primeiro semestre, os protocolos de DeFi perderam mais de US$ 1,3 bilhões em invasões, segundo o levantamento da Certiq. Dois casos sozinhos somaram mais de US$ 570 milhões. O código do contrato funcionou exatamente como programado. O problema foi o acesso indevido obtido por um sistema hacker às chaves e sistemas de verificação por trás da operação. E fica a dica: DeFi pode oferecer mais autonomia e menos burocracia, mas não conta com um fundo garantidor de créditos nem com um banco central para socorrer o investidor se algo der errado. Quem entra nesse mercado precisa entender que está assumindo sozinho o risco técnico da operação. Essa foi mais uma edição do Sem Economês. Até a próxima, pessoal!
1: Obrigado ao nosso colega Lucas de Andrade, explicando aí o que são finanças descentralizadas. E com Sem Economias, a gente vai encerrando o nosso Jornal de Economia de hoje.
2: Encerramos também a semana do Vale Nota, segunda-feira. Dani está de volta por aqui, eu estou na terça, terei uma pequena folga.
1: É isso aí, a gente volta com o nosso Vale Nota na segunda-feira às 10 horas da manhã.
2: Inclusive,
1: um bom final de semana para você.
2: Eu estou de volta na terça para comemoração de um ano do Vale Nota.
1: Olha,
2: veja
1: aí.
2: Só. Agora você fica com o Radar Sputnik apresentado pela Kelly Muniz. Tchau, tchau.
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11: Hoje é sexta-feira, 25 de setembro de 2026. Candidatos a deputado estadual e federal são alvo de 69,2% das denúncias sobre a campanha eleitoral de 2026 registradas no Pardal, aplicativo do Tribunal Superior Eleitoral. Entre os tipos de reclamação, lidera a propaganda em vias públicas com relatos de materiais que atrapalham a passagem de pedestres, cadeirantes e ciclistas. Até ontem, o sistema reunia mais de 45 mil denúncias, das quais cerca de 31.500 envolviam candidaturas a esses dois cargos. O total de denúncias já é 17,2% maior que o registrado durante todo o primeiro turno de 2022. A China prevê aumento de quase 90% na capacidade de computação de IA até 2026. A taxa de crescimento anual composta para infraestrutura de computação inteligente entre 2025 e 2030 deverá se manter em 50,3%, uma revisão para cima das previsões anteriores, segundo um relatório da empresa americana IDC e da empresa chinesa de tecnologia Inspur Group. De acordo com especialistas, essa expansão exponencial não apenas fortalece a soberania tecnológica local, como também fomenta a democratização da inteligência artificial, reduzindo os custos de adoção da tecnologia para empresas de diversos setores em todo o mundo. Policiais militares do Batalhão de Rocha Miranda recuperaram hoje parte de uma carga de laticínios avaliada em R$70 mil na comunidade do Muquiço, em Guadalupe, na zona norte do Rio. Segundo a Polícia Militar, os agentes receberam informações de que um caminhão havia sido roubado na Avenida Brasil, na altura do bairro, e levado para dentro da localidade. Equipes da unidade iniciaram buscas na região e encontraram um caminhão vazio estacionado em frente a uma construção. Os agentes fizeram buscas no interior do imóvel e localizaram parte da carga de frios. Os policiais encaminharam caminhão e motorista à delegacia de Realengo.
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11: Na Transolímpica, foi totalmente liberado o túnel Calbi Peixoto, no sentido Avenida Brasil, após bombeiros debelarem um incêndio em um ônibus. Trânsito com boas condições na via. No Maracanã, Zona Norte, um acidente entre carro e moto na Avenida Rei Pelé ocupa uma faixa na altura da estação de São Cristóvão, no sentido Meyer. Há lentidão no trecho. Kelly Muniz para o Radar Sputnik, no horário de Brasília, 11:04.
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12: Bom dia para você ouvinte aqui na Rádio Sputnik. Começa agora na Metropolitana 80.5 FM. Calma aí. 80.5 FM, o programa Arquibancada no Ar. Hoje é quinta, hoje é sexta-feira, 24 de setembro.
13: Sextou, meu amigo.
12: Sextou.
13: Mas foi culpa é. Minha aí que eu deixei o Arthur Neto. Quinta-feira.
12: Vou ter que culpar o Arthur Neto aqui.
13: Então tá 1-1. Primeiro a culpa tua, agora a culpa minha.
12: É, mas vai ter jogo de desempate segunda-feira. Então, assim como o Brasil e a Austrália, teremos a segunda chance. E hoje vamos falar bastante disso. Também vamos falar um pouquinho aí sobre esse esporte estadunidense aí que está acontecendo no Rio de Janeiro.
13: Pois é.
12: Mas é isso. Vamos lá, tô aqui do lado do Arthur Neto, meu companheiro. Solta a vinhetinha dele.
13: Que veio com quase que música eletrônica, né?
12: Quase música eletrônica, um negócio animado.
13: Eu preferi, eu falei pro Tyson, cara, olha, eu gostei, achei legal, obrigado pela homenagem. Ah, pô, podia botar um sambinha aí, maneiro, né?
12: Sambinha, né? Pô, caraca, verdade.
13: Quartelinha.
12: Vamos. Yuri!
13: E aí, ó, esse aí é.
12: É Titia Peruana. Titia não, tá mais pra cumbia, né?
13: Que é que você gosta, né?
12: Gosto. Ontem eu tava ouvindo Los Mirlos.
13: Conheço.
12: Cúmbia Amazônica. Los Mirlos.
13: Ah, Los
12: São
13: Mirlos.
12: Os Beatles da Amazônia.
13: É mesmo, é?
12: Tô brincando. É mais o Pink Floyd da Amazônia, que é o.
13: Maneiro.
12: É, cúmbia psicodélica.
13: Que
12: muito
13: isso,
12: bom. Cara. Então, pare pra ouvir, você ouvinte também que está nos escutando. Sugiro muito Los Mirlos.
13: Los Mirlos.
12: Mas enfim, hoje a gente tem que falar de seleção brasileira, né? Vamos trazer já esse debate aqui pra mesa, porque.
13: A gente já tá irritado.
12: Vamos falar de seleção australiana, na verdade.
13: É.
12: O resultado foi ruim para a Austrália, que merecia a vitória. Merecia bastante a vitória, inclusive. É, o jogo terminou 1-1 com o gol do Ryan, né? Empatando aí no final. Mas, enfim, golaço do Irancunda, né? Eu trouxe aqui no programa, falei brincando. Ah, o Irancunda, né, vai jogar muito. E realmente, o cara faz muita diferença. Esse jogador aí que tem origem na Tanzânia, né?
13: É, cara. Eu tava te perguntar em off, mas quem nasce na Tanzânia é o quê?
12: Pô, boa pergunta, cara.
13: Vou pesquisar
12: boa
13: também.
12: Boa pergunta, vamos lá.
13: Quem nasce...
12: Os dois pesquisando a mesma...
13: Nasce na... É o Tasmania.
12: É o Tasmania, não. Tasmania é o da Tasmania.
13: É da Tasmania, tá certo. Então é o
12: Tanzaniano. Acho que é Tanzaniano.
13: Tanzaniano. Tanzaniano ou Tanzaniano?
12: Aí.
13: Tá vendo?
12: Aí, cultura.
13: Arquibancada também é cultura mesmo.
12: Pois é. Mas enfim, Irancunda, né, que nasceu na Tanzânia, naturalizado australiano. Ele, cara, já fez uma Copa do Mundo interessante.
13: Desculpa, mas é na Tanzânia que tem o Monte Kilimanjaro.
12: É, isso aí. Que o maior pico da África.
13: Que loucura, hein?
12: Um dos maiores do mundo.
13: Enfim.
12: Não, informação... Qual o nome do... Eu ia falar junto com o Monte Everest e também com o... Pico das Agulhas aqui no...
13: Pico das Agulhas, deve ser.
12: O maior do Brasil.
13: Pico das Agulhas Negras.
12: Isso.
13: Não é não?
12: Eu tinha em mente quem era.
13: É o Dedo de Deus, não?
12: Dedo de Deus não tá tão alto assim, tá, né, tão... cara? Calma aí. Dedo de Deus não é tão alto assim.
13: Não é tão alto. Toma, tá lá no
12: gigante. Né? O Flamengo joga ali em cima, vai perder de quanto pro... Flamengo não, Botafogo perdeu na altitude. Enfim, voltando aqui. Brasil e Austrália. Esse gol salvador aí do Ryan no fim. Ancelotti ficou animadíssimo com esse gol. Né? Tem um vídeo aí circulando na internet da comissão técnica comemorando. Cara, o Taffarel apontando o dedo pra torcedor. Pro torcedor, né, lá na Austrália. Reclamando com razão da seleção. E o cara, olha só, e aí, não sei o que, fala mais.
13: Pois é.
12: E aí?
13: 1-1 contra a Austrália. Cara, são tantas coisas pra falar e...
12: Tanto que a gente disse tanta coisa aqui.
13: É, pois é.
12: Solta.
13: Não, porque, cara, surpreende muita coisa. Pra mim, a primeira delas, e foi uma informação aí trazida pelo repórter da TV Globo, que tá lá, né? cobrindo, tem a oportunidade de entrevistar o Ancelotti e tal. E o Ancelotti falou o seguinte: olha, no primeiro jogo eu vou trazer uma escalação e no segundo jogo eu vou trazer outra escalação. E aí, qual a escalação que ele me vem no primeiro jogo? A mais criticada durante a Copa do Mundo. É impressionante, né, cara? Assim, a tática que ele mesmo, durante a Copa do Mundo, viu que não estava dando certo e trocou para uma tática em que o time foi melhor. Ou seja, ele, durante a Copa do Mundo, abandonou o 4-2-4, foi para o 4-3-3, foi melhor, e aí chega no primeiro amistoso pós-Copa, o que ele faz? Volta para o 4-2-4. É impressionante, assim, é claro, né? Quem somos nós para poder falar do Ancelotti? Mas o que ele tá fazendo, o que ele tá apresentando à frente da seleção brasileira até agora, é vergonhoso, cara. Pro currículo dele e pro currículo da seleção, tá muito aquém, tá muito abaixo. Cara, é impressionante, assim, você vê o jogo contra a Austrália, uma seleção que deixou uma boa imagem na Copa do Mundo, e quando você coloca frente a frente ao Brasil, é muito mais organizada. A seleção da Austrália, a seleção da Austrália saindo com um toque de bola e fazendo os quatro atacantes do Ancelotti correr atrás da bola, meu amigo. Saindo, voltando, recomeçando o jogo, bola no pé do goleiro, volta no zagueiro, meio campo, e dando bola sob pressão, tá? Teve um lance que o volante da Austrália, acho que foi o Metcalf. Ele recebeu com o Vini Júnior e com o Hendrick marcando. Girou e saiu, amigo.
12: Esse cara tem muita qualidade, assim. O Metcalf, pros níveis, né, que a gente tá acostumado aí do futebol australiano, o cara tem qualidade, assim.
13: Sim. E demonstrou isso no jogo, né? E mais uma vez, cara, a seleção perdida na marcação, até criou chances. Criou chances nas jogadas de velocidade, né? Tentando pegar a Austrália desprotegida. Jogadas de contra-ataque, de bola longa. E aí também um outro momento que a gente vai entrar na discussão é falar da pontaria dos jogadores, né? Mas assim, a proposta de jogo da seleção brasileira, eu não tô entendendo. Assim, não está fazendo sentido.
12: E a gente tá uns 2 anos sem entender, né?
13: É, isso é verdade, isso é verdade.
12: O Ancelotti, 2 não, né? Tem 1 ano que o Ancelotti assumiu.
13: É.
12: Um pouco mais. Enfim, desde que ele entrou, né? A gente fica muito confuso com essa proposta de jogo. A gente entende que o Brasil hoje não tem. O Brasil hoje produz muitos pontas e jogadores de velocidade que podem vir a jogar como centroavante, né? E aí, por exemplo, o João Pedro, que não é centroavante, mas está ali, né? O próprio Hendrick, né? Ele surgiu ali mais como centroavante, mas também joga pelos lados. Por quê? Porque esse é um modelo de futebol que a Europa impõe para o mundo e o Brasil segue. E isso é um fato, assim. Eu acho que não tem da onde a gente discordar. Porque a gente não tem um camisa 10, a gente, né, tem um camisa 9 ou outro. O Pedro, por exemplo, entrou.
13: É.
12: Né, o Pedro tem a questão da pontaria que a gente sempre fala, enfim.
13: Entrou perdidaço também.
12: Entrou perdido, pois é.
13: Vamos na seleção perdido, né?
12: É, exatamente. Então, assim, eu acho que isso pesa para o Ancelotti tomar as decisões que ele toma. A grande questão é que ele entendeu durante a Copa que ele precisaria povoar o meio campo. E aí, primeiro jogo, ele vai lá e faz o contrário. Sabe? E na Copa, ficou muito claro que ele percebeu isso um pouco tarde demais. Ou seja, ele não tinha as peças no elenco que ele poderia ter para fazer isso. A única opção que ele tinha para compor o meio campo e jogar com criatividade era o Paquetá na Copa. Dessa vez ele não convocou o Paquetá, o que super se justifica pensando num novo ciclo, ele tentando ver outras peças, né? Não é que ele não conte com o Paquetá, né? Mas enfim, ele tinha ali o Breno Bidon, o Gabriel Bontempo. Que assim, ai nossa, estão muito abaixo do nível de seleção brasileira. Cara, a gente vai ficar esperando, sabe? Você ficar esperando o cara do nada. Ah, não, agora sim ele tá no nível de seleção. Ou você vai botar ele em campo e ver se isso melhora a situação do time. Eu acho que o Brasil tem que pensar menos em nome, menos em estrelas e mais em peças para compor um 11 ideal. Não por nomes, mas um
13: sim.
12: Né, uma escalação assim que funcione, que faça o jogo fluir. Porque de nada adianta você ter Estevão, você ter Vini Júnior, você ter o Rafinha, o Hendrick e tal. Cara, eles não estão sendo municiados por ninguém. Não tem... Ah, o Vini consegue voltar para organizar. O Vini tá jogando espetado na ponta também. Né? Ah, o Rafinha, ele consegue jogar um pouco mais por dentro. Cara, algo tem que ser definido. Tem que ter alguém para distribuir esse jogo. E eu não tô nem falando de um camisa 10, tá? Eu acho que alguém no estilo do Paquetá mesmo já ajuda muito. Sim. O Bruno Guimarães mais solto ajuda muito. A gente falou de Martinelli e Bruno Guimarães, sendo a dupla de meio campo, né? E, enfim, isso poderia ter ajudado, poderia ter funcionado. Mas eu acho que uma tríade é a melhor opção. Alguém um pouco mais de contenção, dois mais soltos, um mais armação, outro mais box-to-box, né? Essa lógica que pode funcionar. E, cara, não tem nem muito o que reclamar da defesa, por exemplo. Eu acho que não foi só a defesa que correu atrás da Austrália, sabe? Sim. O time inteiro correu atrás da Austrália. É uma questão de estratégia de jogo. O Ancelotti parece um pouco perdido nesse momento. Parece que ele não captou o que é o futebol brasileiro hoje. E, né, hoje, por exemplo, nossa chefe comentou, né? Cheguei aqui, Natália falou comigo. Pô, se botasse o time do Flamengo, se botasse o time do Fluminense ali, podia ganhar da Austrália. Concordo, 100%, assim. É. Tudo bem que Flamengo e Fluminense dependem de talentos estrangeiros. Principalmente na armação. Mas, assim, existem peças ali para substituir. O próprio Samuel Lino, que entrou, ele joga no Flamengo às vezes no lugar do Arrascaeta, joga armando o time. Hoje ele não jogou desse jeito. Ele jogou ali naquela posição, ponto esquerda, às vezes joga um pouco mais por dentro. É. Então, assim, cara, eu acho que o Ancelotti, ele tem que fazer um trabalhinho de casa de analisar o futebol brasileiro afinco, né? A fundo, com afinco, e pensar em peças para além do nome. E eu acho que ele trouxe peças interessantes nessa convocação.
13: Também.
12: O segundo jogo talvez seja um pouco mais experimental. Mas por que ele não fez isso logo nesse jogo, nesse primeiro, sabe? Não faz muito sentido, cara. Não faz muito sentido. E aí, a galera acorda 7 da manhã pra ver jogo, ou a galera já tá acordada desde as 5, tá no caminho pro trabalho, vou ver o jogo da seleção. Cara, é só decepção, assim. E não tem como não afastar isso a seleção do torcedor, não tem como.
13: É. Não, e o pior é que, assim, é uma decepção que a gente já teve, né, na Copa do Mundo. Esse estilo de jogar que não levou a lugar nenhum. E aí, até antes da gente entrar um pouco em atuações individuais, pô, você via durante o jogo, cara, que, aliás, algo que a gente comentou aqui algumas vezes, se eu não me engano, ontem ou anteontem, sobre a questão desse meio campo com dois jogadores e nas características que ele colocou, do Bruno Guimarães e do Danilo. O Bruno Guimarães ficou abandonado no meio campo, porque o Danilo é um cara que vai, que infiltra.
12: Sim.
13: Né? É a característica dele. Não sei se foi sempre
12: o Bruno Guimarães
13: assim,
12: também, esse cara.
13: E o Bruno Guimarães também. Só que o Bruno Guimarães, eu acho que ele ainda consegue, né, segurar um pouco. Mas na Copa, cara, foi evidente que um dos melhores jogadores, né, foi o Bruno Guimarães, e jogando assim. O cara que criava muita oportunidade, colocava os companheiros na cara do gol, né, e tal, passe, construção de jogada. E parece que ele não tá vendo esses sinais, né? Ou não quer ver esses sinais para insistir com esse jeito de jogar. Com 4 atacantes, 2 meio-campistas, desses 2, um só que cria. Aí, quando não, na época da Copa, ele deixava um só, que era o Casemiro, que só defendia. E aí você viu no jogo da Austrália hoje, contra a Austrália hoje, você via a bola circulando nos 3 que ficavam mais recuados, né? Porque ele liberava mais o Mateuzinho e segurava mais o Douglas Santos. No Bruno Guimarães, que era o cara logo acima dessa linha. E 4, 5 jogadores lá enfiados na defesa da Austrália, sem conseguir o Brasil avançar. Porque não tem nenhuma ligação com esses 5 jogadores, né? O Brasil não conseguia pressionar, empurrar a Austrália para trás, a sua primeira linha de defesa, e ficava muito distante dos atacantes. E aí, cara, é só tentar mesmo contra-ataque, esperar roubar uma bola da Austrália para fazer uma jogada de velocidade. E foi assim que o Brasil conseguiu as principais chances, né? Você vê, uma coisa que a gente não pode confundir, né? O Rafinha hoje jogou com a camisa 10, mas ele não é meia armador. E nessa temporada, ele tá mostrando ainda mais que ele é um cara, é um atacante praticamente. Então, assim, até pela falta desse camisa 9 que a gente tem, de nome e de atuação, já que o Endrick não consegue engatar, até porque não consegue jogar pelo clube, eu acho que é bom o Ancelotti começar a pensar num ataque composto por Rafinha e mais um, cara. Porque se a seleção é momento, você tem que dar um jeito de aproveitar o momento do cara, do brasileiro, que tá demonstrando o melhor futebol, que é o Rafinha. Ele tem jogado demais pelo Barcelona e feito muitos gols. Não dá pra também eu pensar, em 2030 eu quero que jogue assim, mas ficava utilizando a galera que no momento não tá bem ou que não tá jogando. Então, assim, por exemplo, se ele coloca um meio campo com Bruno Guimarães, que seja, Breno Bidon e um bom tempo,
12: melhor que não chova.
13: É, melhor que não, bem melhor. E até perguntaram se o Arthur Dias e o Bom Tempo brigarem, se...
12: Fecha.
13: Se fecha o tempo.
12: Complicado.
13: Você viu no Twitter essa, né?
12: Não.
13: Não, foi no Twitter. Enfim. Então, assim, cara, eu de fato não sei mais o que esperar do Ancelotti. Não faço ideia do que ele esteja pensando para essa seleção, cara. Vamos ver o que ele vai colocar para o próximo jogo. Porque se ele coloca, assim, um meio-campo nesse sentido de Bruno Guimarães, Breno Bidon e Bom Tempo, por exemplo, ou Danilo. Breno Bidon e Danilo, porque acho que Breno Bidon e Danilo, os dois são canhotos, né? E nessa posição ali eu acho mais interessante o cara não jogar de perna trocada. Mas eu acho mais interessante, é mais comum, né? Mas quem sou eu? Mas assim, eu não sei se no segundo tempo ele vai fazer, no segundo jogo ele vai fazer isso.
12: O jogo da volta.
13: É, o jogo da volta.
12: Cara, o que me pega é que o Ancelotti, ele tem respaldo pra fazer o que ele quiser.
13: Sim.
12: Ele poderia meter o louco, como dizem. Dizem ótimo.
13: Não.
12: Mas ele podia simplesmente falar assim, vou escalar desse jeito aqui. Mas ele mete o louco fazendo a mesma coisa de sempre.
13: Qual é a graça? Cara.
12: Ele podia botar três zagueiros, solta os laterais, pô, convocou o Mateuzinho, corre pra caramba, bota o Mateuzinho pra correr, sabe?
13: Sim.
12: O Douglas Santos não é muito de coisa, bota ele de terceiro zagueiro, bota, sei lá, alguém cumprindo ali o lado esquerdo. Inventa, meu amigo, inventa, faz alguma coisa, porque a mesmice, o marasmo, não cabe na seleção brasileira. E não cabe em lugar nenhum, assim, né? Acho que tudo é movimento sempre. Mas assim, na seleção brasileira, cara, a gente tá estagnado. Você olha, o time tá estagnado, não tem nada que possa ser feito. E aí as coisas que vêm na minha cabeça vão muito longe. Tipo assim, a gente pode pensar em várias soluções que não são tomadas. Por exemplo, a gente precisa descobrir um camisa 10, a gente precisa descobrir novos laterais. Meu amigo, assim, né, acho que para descobrir você tem que observar o Campeonato Brasileiro. Né? Ou, enfim, vasculhar nas ligas europeias, tem os jogadores perdidos e tudo mais. A CBF não tá fazendo esse processo aí de, não, vamos diminuir o estrangeiro, vamos valorizar mais o produto nacional, o jogador para jogar aqui. Isso vai forçar os clubes a contratarem esses jogadores que ficam perdidos na Europa e tudo mais. Cara, pega esse movimento, aproveita e volta com algumas medidas. Lembra do Superclássico das Américas? Só tinha jogador atuando.
13: É verdade.
12: Cara, muito jogador foi pensado dali daquele momento, né? Eu acho que isso pode ser uma forma também de valorizar. Ou bota uma cota para uma cota assim, né? Interna, não precisa nem ser uma coisa divulgada.
13: Sim.
12: Só pode cinco jogadores europeus, né? Por convocação. E aí, europeus, que jogam na Europa. E tu pega os cinco principais ali, vai botar Estevão, Endrick, Vini Júnior, Rafinha, quem mais? Bruno Guimarães.
13: Gabriel Magalhães.
12: Isso aí eu tô pensando nos da frente. Mas assim, vai botar esses cinco. Eu falei o Bruno Guimarães, né? Mas enfim, deixa eu ver. O Rayan. Bota esses cinco pra brigar entre si por vaga, por três vagas de frente.
13: Sim, entendi.
12: Entendeu? E aí força a encontrar. Se força a encontrar soluções internas e novos nomes e jogadores pra atuarem em posições que tá faltando, cara. Entendeu? Então assim, tem que ter um esforço geral pra encontrar esses nomes. Acho que sempre se pensa dessa forma, né? Ah, vamos ter calma, o trabalho está começando, a gente tem que pensar. O Antilógico está fazendo a mesma coisa diante da Copa, cara.
13: Sim.
12: Não mudou. A sensação é essa, não mudou. Se no segundo jogo ele entrar com uma escalação completamente diferente, falar assim, eu quis tentar mais uma vez essa aqui, mas enfim, vou resolver mudar, é outra história. Mas a sensação que dá é que é isso. Até 2030 a gente vai ver ele insistindo nesse estilo de jogo e ponto final.
13: É.
12: Não vai mudar. Não vai. A sensação que dá é essa.
13: E aí fica a dúvida, né? Será que assim ele aguenta chegar até 2030?
12: É, ele tem respaldo pra isso, né?
13: Eu acho que é muito assim, a gente fica muito dentro da casinha, né? Tipo, trouxe o Ancelotti, então, meu irmão, diga amém pra tudo que ele fala.
12: Eu
13: acredito que ele tenha tido uma grande influência nessa decisão da CBF com relação aos estrangeiros, né? Porque ele falou que, não sei se a CBF interpretou certo ou errado, mas ele falou em coletiva que ele acha que os jovens brasileiros não estão conseguindo amadurecer porque não estão jogando. Só que assim, tem que sair da casinha mesmo, como você falou, cara. Sei lá, pega um Estevão, bota ele pra jogar como meia, o Rafinha como atacante, sei lá.
12: Isso nem é uma grande mudança.
13: Não assim.
12: Você vai manter os nomes ali, só vai falar, você vai fazer isso aqui.
13: Isso.
12: Ah, mas é diferente do Chelsea, meu amigo. Aqui é o Brasil. Não é o Chelsea.
13: Emplaca um Raia como centroavante. Hoje ele fez gol de centroavante de cabeça. Enfim.
12: Exatamente.
13: Cara, tenta alguma coisa diferente, não fica. Olha, dando conselho pro Ancelotti, pelo amor de Deus, isso. Mas assim, você vê a seleção, tu fica pensando, cara, por que só existe esse jeito de pensar? Só existe esse jeito de ver o time? Não é possível, cara. Não é possível. Você vê o mesmo time modorrento e, cara, não sei não. Mas até os jogadores, sei lá, cara, o Vini Júnior hoje, assim, na partida...
12: Não tá dormindo direito.
13: Não tá.
12: Não,
13: uma
12: assim,
13: partida mais ou menos...
12: Eu acho que tem que levar em conta, claro, não dá pra gente não levar em conta a questão do fuso horário, né? A diferença de horário pra Austrália é muito grande. Até pra quem tá na Europa, né? São pelo menos 6-7 horas aí de diferença. Pra gente são 12, 13. Então, é diferente. Isso aí de volta e meia, vou falar com meu pai de manhã, ele tá indo dormir.
13: Caraca, sim.
12: Questão. Então, assim, fuso horário pesa. Eu vi o Tim Vickery falando no programa aí dos nossos colegas do Sport TV.
13: Sim.
12: Que o jogador brasileiro faz é muito especial, assim, né? Existe um esforço dele ir jogar pela seleção. A gente olha, né, depois de declarações do Rafinha, principalmente, falando, não, eu poderia estar de férias, não sei o quê. E também a boa vontade dos caras na seleção, e a gente olha e pensa assim, cara, é muito desgosto deles pra jogar na seleção. Mas o Tim Vickery trouxe um ponto que eu nunca tinha pensado, acho que é interessante a gente falar sobre isso aqui, de que não existe isso para as seleções europeias, que a seleção brasileira tá fazendo, de ir jogar em distâncias absurdas. Primeiro que as seleções europeias normalmente são compostas por jogadores que atuam dentro da Europa. Então, assim, esqueci o nome do... O Gordon, né? Da Inglaterra, da seleção inglesa. Anthony Gordon. Tá jogando no Barcelona. Meu amigo, ele faz um Rio-São Paulo, ele chega. Né? Rapidinho. Aí, você vai pegar outros jogadores, sei lá, pega o Correa tá no...
13: É o Madrid.
12: Madrid agora. Mas enfim, um jogador que atua na Itália e joga pela Espanha. Cara, ele fazer uma viagem rápida vai chegar. Né? A Europa concentra.
13: O goleiro da Inter de Milão agora, espanhol, foi chamado. Então,
12: A Europa concentra os seus jogadores dentro do continente. E isso facilita muito quando você vai reunir as seleções. E eu achei que fez muito sentido, eu nunca tinha parado de pensar nisso. E ele até falou, o jogador inglês, ele vai jogar pela seleção, ele vai pegar um metrô algumas horas antes do jogo pra ir pro Wembley. Tá pertinho de casa.
13: É
12: isso, assim, a gente tem que entender também que existem as diferenças dentro da profissão, assim, nesse sentido, isso pesa também pro descanso dos jogadores e tudo mais. Agora, a CBF trabalha pra diminuir essa distância, essa diferença? Não, a CBF piora a situação. Sabe? Nada contra. Eu acho que tem brasileiro no mundo inteiro. Na Austrália não é diferente. Ah, tem que jogar na Austrália? Sim. Tem que jogar na Índia? Sim, beleza. Só que o problema é que o Brasil faz isso sempre, né? Tá sempre jogando ele fora de casa.
13: Só faz isso.
12: Só faz isso. E aí tem outra questão das distâncias. Os jogadores do Brasil jogam em vários lugares do mundo, né? Não é a mesma coisa, não é concentrado, né? Tipo assim, vamos juntar todo mundo que tá aqui atuando no Brasil e jogar. Eu sou cada vez mais a favor, e aí eu acho que isso. E aí eu tô sendo radical? Ah, não sei o quê. Cara, eu posso ser radical. Não sou Ancelotti, não sou o Samir Chaoud. Só que um jornalista falando, dando a minha opinião com relação ao futebol. Um jornalista e fã de futebol. Por mim, cara, é isso. Tem que valorizar mais a seleção com jogadores que atuam no futebol nacional. Até pela questão de unidade, de abraçar a seleção mesmo, né? De identificação. Tudo isso conta. Então é isso. Jogar mais no Brasil também é importante. E não só jogo eliminatório.
13: Sim,
12: jogar amistoso também. Sabe?
13: Eu já sou do. Eu já sou da opinião de que assim, eu acho que tem que valorizar o produto aqui no Brasil, né?
12: Sim.
13: Tornar frequente os jogos da seleção aqui no Brasil. E aí a gente tá até falando extra, fora resultado e tal, enfim. Mas eu acho que isso influencia muito na identidade de uma seleção e até pra criação dos jogadores, né? Ver aquela seleção ali jogando em casa, repercussão dos torcedores. E aí, meu amigo, se você joga na Europa e você não quer voltar pro teu país para jogar pela seleção, beleza, obrigado. Porque, e claro, faz seus jogos fora e tal, vai na Europa, visita outros países, joga com outros times. Só que o problema é quando isso vira rotina, porque a gente sabe que a questão principal desses jogos de exibição não é a esportiva, né? É a financeira comercial. Porque você expande a marca, você marca mais amistosos, você ganha mais dinheiro, e assim a CBF construiu todo o seu patrimônio e chegou a esse patamar financeiro que tem hoje por causa dessas excursões, né? Fora do país, assim. E teve uma época até que a gente brincava que o Brasil jogava em casa quando jogava em Londres, né? O Brasil jogava muito em Londres.
12: Pois é, muita coisa.
13: Muitas vezes em Londres.
12: O Brasil... Eu tô perdido aqui porque a Ana Maria Braga está fazendo palha italiana sem fogão.
13: Nossa senhora, sem fogão, é?
12: Sem fogão, sensacional. Bateu a fome. Peço perdão aqui, a distração.
13: Rapaz, depois do almoço
12: complicado,
13: aí...
12: cara. Bota eu e você aqui pra apresentar o programa. Não,
13: Ana Maria tá ligada.
12: Complicado. Mas enfim, olha.
13: Nossa senhora. Sei depois do almoço.
12: O Brasil inaugurou o estádio do Emirates Stadium, né? Do Arsenal.
13: Por exemplo.
12: Assim, apenas, né? Apenas. De tanto que joga em Londres.
13: De tanto que joga.
12: Surreal. Mas enfim, é um afastamento, cara. E é natural esse afastamento, porque... Qual é a lógica? Qual é o sentido? E eu acho que tem que ter algumas medidas meio radicais mesmo para aproximar, para trazer de volta a vontade de jogar pela seleção brasileira.
13: Sim.
12: E não só isso, trazer de volta a vontade de voltar a atuar no Brasil para os jogadores que estão fora. E não só isso, forçar os clubes também a acharem soluções para trazer os jogadores de volta. Sim. Eu sou a favor, sim, de primeiro, a essas pausas para data FIFA, convocação de jogador e tudo mais, elas têm que ser muito alinhadas com o calendário dos clubes, primeiro ponto. Segundo ponto, eu sou muito a favor de valorizar os jogadores que atuam no Brasil dentro da seleção, assim, valorizar institucionalmente mesmo. Isso que eu falei de um número específico só de jogadores que atuam no futebol europeu, para forçar mesmo. Quero muito atuar pela seleção e tal, mas eu não tô num nível aqui. O Endrick, por exemplo, pô, não tô conseguindo jogar no Real Madrid. Meu amigo, ou você muda de clube e destrói na Europa, ou tu vem jogar no Brasil e destrói no Brasil.
13: Isso seria um excelente movimento.
12: Entendeu?
13: Jogadores
12: como nossa, mas o Brasil não tem. Os times brasileiros não têm muito dinheiro, meu amigo. Movimentar, patrocínio, dá pra fazer.
13: Dá. E hoje em dia, você ser um jogador como o Endrick, você consegue ser bem remunerado.
12: Bem remunerado.
13: Não. Claro que não chega ao patamar europeu, mas...
12: Sim.
13: Peraí.
12: Mas é isso, vai valorizar o futebol nacional, gente. Isso tem que movimentar de alguma forma. O Brasil fica numa modorrência eterna, que isso é entristecedor.
13: Cara, isso ia ser muito legal, cara, porque caras como o Endrick não pensariam duas vezes em vez de ir para um Lyon da vida? Que
12: voltar
13: tá,
12: pro Palmeiras.
13: É, voltar pro Palmeiras, cara.
12: Jogar com o time ou que ele se identifica.
13: Sim, ou em outro time, enfim, mas provavelmente Palmeiras, sabe? Caraca, pegar um Gabriel Jesus, que até agora foi mesmo pro Barcelona, né? Até começou bem e tal. Mas que tá lá no Arsenal encostado, então não vou vir jogar no Brasil e de repente o cara pode se tornar importante pra seleção, enfim. É uma coisa a se pensar e acho que vai muito daquilo que você falou, né, cara? Parar de fazer mais do mesmo, né?
12: Sim.
13: Tentar fazer alguma coisa diferente.
12: Não, e até essa movimentação, porque a gente vê o futebol saudita, por exemplo, muito grande, né? Com relação a dinheiro. Mas cada vez mais o tempo passa e a gente entende que tá muito grande. Da mesma forma que o futebol catarí era, da mesma forma que o futebol chinês era, dinheiro, ponto. Não é, e desportivamente, não tem muito, né, assim, estão levando cada vez mais jogadores novos e tudo mais, mas assim, cara, não entrega a mesma coisa. Então, assim, até isso eu acho que vai parar. Um Gabriel Martinelli da vida saiu do Arsenal, tava encostado, não sei o quê, ele vai preferir fazer o quê com uma imposição dessa da CBF, por exemplo? Ah, a gente vai convocar 7 jogadores estrangeiros só. Entendeu? É o limite de estrangeiro.
13: É o limite,
12: Ah, 7, 6, sei lá. E aí, um Gabriel Martinelli da vida, que sempre joga bem na seleção, né? Não é o craque, mas enfim. Ele vai fazer o quê? Vai querer brilhar por um time de maior expressão? Vai querer jogar na Arábia Saudita, se esconder? Me desculpa, mas ele vai se esconder.
13: Vai.
12: Porque no Al-Hilal ele vai ser ofuscado pelo Benzema sempre. Ah, não é a mesma posição. Tanto faz. Assim, não é sobre posição. Né? Eu acho que o futebol saudita é sobre a estrela e os outros.
13: Independente do que você faz.
12: Ou ele voltaria pro Brasil, por exemplo. Jogaria em algum time por aqui. Claro, tem que ter interesse do clube. O clube tem que chegar e conseguir proporcionar isso e tudo mais. Sim, só que isso precisa ser viabilizado, cara. Então, assim, eu acredito, pensando em seleção brasileira, que esse caminho, é radical, porque imposição, não sei o quê, meu amigo.
13: É.
12: E é pra melhorar, assim. Esse tipo de movimento, ele teria um impacto muito grande. Nem que movimentasse alguma coisa, a discussão, por que não dá pra fazer, por que não dá, mas sabe, isso precisa ser levado em pauta, não tem como.
13: E várias federações criam regras em busca de mudanças, né? Como a gente falou aqui na ocasião da discussão dos 5 estrangeiros, a gente trouxe aqui o que cada liga faz de imposição pra poder favorecer que você tenha jogadores do seu país e tal, enfim, jogando, então... Assim, são coisas que podem ser discutidas, né? Agora, claro, são amistosos, né? De testes mesmo, dos jogadores, levando atletas assim que ele quer conhecer, que ele quer ver como é que se comporta, né? Como é que se comportam, né? Em partidas pela seleção brasileira. Eu acho que desse jogo dá pra gente tirar, não sei se como uma decepção, mas como uma situação não tão positiva, vamos colocar assim. É mais uma vez a atuação do Hugo Souza, né, cara?
12: Cara, esse aí realmente...
13: A gente tem que frisar, assim, que foi uma falta muito bem batida pelo Iran Guda. É um... Cara, é um muito bom jogador. Tem drible, tem chute, né, tem velocidade. E ele fez um golaço, né? É complicado, assim, você falar num golaço de outro jogador que o goleiro falhou, né? Não sei se dá pra dizer que ele falhou. Mas a atitude dele debaixo das traves ali, de dar 2 passinhos pro lado, não pular a gente brinca com um goleiro que tem lá na pelada de sábado que a gente joga, que sempre a gente sabe, sempre que ele tomou o gol, quando ele faz o ele dá aquele pulinho, ou ele só olha, não cheguei. E assim, cara, isso é frequente no Hugo, cara. Da bola passar próximo a ele, ou um chute um pouco mais colocado, e ele só ameaçar que vai e não pula. E ele é um goleiro de quase 2 metros de altura.
12: Cara, a gente tava falando ali em off, né? A sensação que dá do Hugo é que ele não consegue, não parece olhar pra dentro e pensar: pô, preciso melhorar muito aqui, melhorar muito ali.
13: O que eu fiz de errado?
12: Parece que não rola essa autocrítica, né? E é muito difícil mesmo pro jogador brasileiro, Principalmente, pô, o Hugo jogou no Flamengo e no Corinthians, que é céu e inferno o tempo todo.
14: É.
12: Então, assim, é muito difícil pro jogador brasileiro criar essa consciência quando ele sobe num pedestal em um momento. Do nada ele recebe muitas críticas e às vezes a melhor forma de lidar com essas críticas é se blindar. Né? Eu acho que é difícil mesmo de pensar nesse desenvolvimento. É importante ter um trabalho psicológico e tudo mais. Mas assim, o Hugo, cara, até pensando nas entrevistas que ele já deu, né? E questões de atuações dele e tal, parece que ele falha desse jeito e ele não.

0: dizer, pô, falhei. Falhei, legal. Ah, o cara bateu bem? Bateu, mas assim, falhei, cara.
1: E assim, é aquele negócio, né, cara? Ele deu o passo pro lado. Normalmente, numa jogada dessa, né, o goleiro dá um passo pro lado e aí ele pula porque realmente ele fica longe do outro canto, né? E assim, nessa situação, como ele deu o passo pro lado em direção à bola, se o cara bate no outro canto também, ele também ia ficar lascado, porque ele já tinha saído. É. Então ele saiu, mas não completou a saída, assim, sabe? Cara, total falta de atenção, de concentração mesmo, assim.
0: E até pensando em momento, a escalação dele, não... A convocação a gente entende, porque eu acho que ele é, sim, um dos melhores goleiros brasileiros, principalmente na faixa de idade dele, né?
1: Sim.
0: O Brasil precisa renovar a sua safra de goleiros.
1: Até porque a gente não dá chance para goleiro muito jovem.
0: Exatamente. E o Hugo Souza é um dos goleiros jovens que consegue jogar, né, no Corinthians. E foi campeão brasileiro pelo Flamengo, novinho, né? É. Então, assim, um cara que, pô, há muito tempo já tá aí atuando. Ele precisa mesmo chegar, jogar e tudo mais. Só que, assim, até pensando em momento. Ele falhou recentemente aí jogando pelo Corinthians, né? E em contrapartida o Ancelotti convocou o Otávio do Cruzeiro, que, cara, tá fazendo um
1: goleiraço,
0: né? Tá fazendo um bom campeonato.
1: Frio. Assim, na partida contra o Flamengo na ida pela Libertadores, eu senti que ele tava um pouco nervoso. Mas ele não cometeu nenhuma falha e ele agarrou pra cacete. No jogo da volta de novo, agarrou pra caramba, né, aqui no Maracanã, e no Mineirão pelo Brasileiro também agarrou demais. Então, assim, ele é um bom goleiro, mostra um nível de maturação um pouco acima, né? E, cara, tomara que ele seja testado nesse segundo tempo contra a Austrália.
0: Segundo,
1: né,
0: tempo contra a Austrália. Lembrando que o Brasil ainda joga em Calcutá com a Índia, né?
1: Rapaz.
0: Dia 3 de outubro. O próximo jogo com a Austrália é terça-feira, dia 29. Agora em Brisbane. O jogo ontem foi em Townsville. A cidade das meninas superpoderosas.
1: Estavam lembrando ali.
0: Cidadãos
1: fora,
0: de Townsville.
1: É verdade. É,
0: as meninas superpoderosas não apareceram para salvar a vida da seleção brasileira. E aí, enfim, né? Esse gol no final do Rayan, eu acho até injusto, tá? E aí, nossa, não sei o que, Austrália. A Austrália merecia ganhar. E o Brasil merecia tomar um sacodezinho, né?
1: Sacode, assim.
0: Gente, às vezes faz parte, a derrota ela ensina, sabe? E a derrota pra Noruega, por exemplo, ela parece que não ensinou, né?
1: Não ensinou,
0: não ensinou nada. Porque botou na conta do... Ah, não, pô, eles tinham Haaland, beleza. A Austrália tem Mirankunda. E aí a Índia vai ter algum fulano ali que talvez não faça tanta diferença, mas... Sempre vai ter um jogador que se destaca e se o time tiver desorganizado, meu amigo, vai ser bagunça, cara. Vai ser bagunça. E eu acho que faltou também pra seleção, aí analisando esse jogo, às vezes falta um pouco de humildade, né? A gente viu como os jogadores chegaram, estavam rindo lá do ritual lá,
1: apresentação, né?
0: E tudo mais. Eu vi muita gente falando, eu até achei engraçado as pessoas falando sobre, não, porque a seleção anteriormente teria outra forma de reagir a isso, tudo mais. Aí botaram o Ronaldo rindo, puxando o olho quando chegou no Japão e tal. E, gente, assim, meio desrespeitoso, né, a forma que o pessoal reagiu. Mas eu acho que, num geral, assim, falta um pouco de humildade pros jogadores, cara. Pisa direitinho, pisa com calma, sabe? Eu tô trazendo isso como exemplo, não é por isso que o Brasil jogou mal, sabe? Não é isso. Mas entra em campo contra uma seleção que você sabe que tá abaixo, é inferior no nível técnico e tudo mais. Mas sem ter prestado atenção no restante, sabe? Pô, a Austrália fez uma Copa do Mundo bem competente, assim.
1: Sim.
0: Inclusive, o momento de incompetência da Austrália foi contra o Egito. Perdeu muitos gols, né? Levou para os pênaltis desnecessariamente, que estava jogando melhor. E aí foi eliminada. E o Egito fez o quê contra a Argentina? Quase ganhou. Quase ganhou. Então, assim, a Austrália é um time muito organizado. E para a seleção brasileira, entrou em campo, assim, treino, sabe? Treino.
1: Treino de luxo.
0: Treino de luxo. Complicado, né? E, cara, se for pra ser treino de luxo, troca todo mundo.
1: É, verdade.
0: Tira Marquinhos, tira Vinícius Júnior, tira Rafinha, tira o Estevão e o Hendrick, eu acho que entra no... Bota um time olímpico pra jogar. Vamos experimentar, vamos encontrar peças. Tem que ousar, cara, não tem como. A seleção brasileira tem que ousar.
1: Eu confesso que eu tô curioso por esse segundo jogo, principalmente depois da postura que ele adotou, né?

0: para essa partida. Ele falou que depois, até na coletiva, né, que é um momento de testar e tal. Eu só não entendo porque que ele não testa coisas novas, né?
1: testar a mesma que ele já coisa testou, de sempre.
0: Né? Aí não é teste, aí é insistência.
1: Surreal, exatamente.
0: Surreal. Então, assim, surreal. Aí eu fico nessa expectativa. Como é que vai ser esse segundo jogo? Ele vai testar de fato?
1: Pois é.
0: Ele vai botar esses garotos novos com muito potencial?
1: Vamos brincar de escalação?
0: Complicado, vamos embora, essa é a melhor parte. Botando aqui, ó, na seleção, a seleção brasileira, que tem, hoje teve no time titular, vamos lá, Hugo Souza, Mateuzinho, Marquinhos, Vitor Reis, Douglas Santos, Bruno Guimarães, Bruno Guimarães, Danilo, não precisa mais chamar de Danilo Santos, Vinícius Júnior, Rafinha Estevão e Endrick. Vamos lá então brincar, começar a brincadeira. Pro gol, eu já não iria de Hugo Souza, eu iria de Otávio.
1: É isso, concordo, vamos lá, Otávio.
0: Otávio.
1: Concordo 100%.
0: Na lateral direita, quem que tá? O Wanderson, né? Acho que o Wanderson é um cara até que...
1: Já tá mais experiente.
0: Ele nem precisa de teste, né? Talvez ele tivesse ido até pra Copa, se não tivesse machucado, se eu não me engano. Colocaria o Wanderson na lateral direita, vai de Wanderson também?
1: Wanderson na lateral direito.
0: É concordo. O reserva, né? Imediato, enfim. Pra zaga, e agora?
1: Vamos pensar nesse time base. Eu não dava nem pra dizer que eles foram testados, né? Mateuzinho Marquinhos e
0: Vitor Reis.
1: Cara. Talvez desse pra manter eles dois ali. Pensando numa escalação com quatro na linha de trás, né? Acho que.
0: Também tem isso, né?
1: E aí, Douglas Santos na lateral esquerda também concorda. Eu acho que é isso. Eu mudaria coisas básicas. Lateral direito, goleiro. Acho que eu cheguei a falar isso ontem. E agora, no meio. Foi o que a gente falou. Talvez o Martinelli sendo um jogador mais de contenção. Ou o André Santos.
0: Tem o Martinelli também.
1: Junto com Bruno Guimarães e mais um meio campo. E aí eu botaria ou o Bom Tempo ou o Bidon. E aí seria André Santos ou Martinelli. Bruno Guimarães manteria. E eu botaria Breno Bidon ou Gabriel Bom Tempo.
0: Sim. Cara, o Brasil tá com boas opções, cara, no meio-campo, né?
1: É fugir dessa... Eu acho que a questão do Brasil é tática, pô.
0: Esses
1: dois volantes soltos...
0: E a questão do André Santos também é curiosa, né? Porque ele foi o cara que foi convocado direto, não foi pra Copa, e agora na primeira convocação pós-Copa ele é convocado de novo.
1: Sendo que assim... A gente reclamou na época da... No pré-Copa, a gente tava ali, pô, o André Santos não pode ser convocado, tem que ser convocado. A gente falou do Paquetá, né? E tinha outras opções também. Mas, cara, o André Santos, ele talvez fizesse uma Copa melhor que o Casimiro, por exemplo, entendeu?
0: Sim.
1: Mas o Ancelotti estava muito abraçado com os seus nomes de peso, né? E aí, Alexandre, Danilo, o Casimiro e o Neymar, eu acho que foram esses caras aí que acabaram rodando no...
0: Se eles não fossem, acho que o Ancelotti não teria nem vestiário, né, pra poder
1: mandar. E aí, enfim,
0: se algum deles não fosse.
1: A gente botando três meio campos.
0: Eu iria contigo. Você colocou o André Santos, né?
1: É.
0: Eu colocaria o Martinelli, Bruno Guimarães. E aí tem bastante opção, hein? Martinelli, Bruno Guimarães e Danilo Bom Tempo, cara. Ou tá o Bom Tempo?
1: É
0: que é um
1: fazer uma diferença,
0: pra testar, né?
1: Pois é.
0: Tá um Bom Tempo.
1: Agora, ataque.
0: Ih, mané, vamos lá. Colocaria o seguinte, meu irmão, no ataque: Vini Júnior, Rafinha e Estevão. Testaria esses três na frente.
1: Rafinha de centroavante.
0: Isso.
1: Como ele tá jogando no Barcelona, né?
0: Tá jogando muito bem.
1: Eu acho que iria com isso também. Que nem chega a ser um grande teste, né?
0: Não, isso aí não vai ser
1: não
0: nem.
1: Não é nada
0: teste.
1: Demais. Mas assim.
0: Pois é. Ou então
1: coisa.
0: Até. De repente trocaria. Cara, se bem que tem o Rayan, né, cara? O Rayan tá pedindo muita passagem.
1: Acho que o Rayan pode ser esse centroavante.
0: Caramba, difícil.
1: Sabe o que eu faria? Posso falar o que eu faria?
0: Pode.
1: Vamos lá. Considerando quatro na linha de trás. Fazia esse meio campo dos três naquela trinca lá. André Santos ou Martinelli, Bruno Guimarães. E o Bidon, acho que eu iria com o Bidon. Ao invés do Bom Tempo. botaria São Paulino,
0: ó,
1: fazendo, fechando um losango, que é o que, cara, é o que tá funcionando no Flamengo, talvez isso ajude, é, sabe? Tá ali, tem que testar.
0: É.
1: E aí botaria Rayan e Rafinha, eu tiraria o Vinícius Júnior desse jogo pra teste.
0: Tá pra dar uma segurada nele, né?
1: É, eu assim, gostei. E eu defendo muito o Vinícius
0: também,
1: Júnior.
0: Também.
1: Eu acho que é isso, ele é o nosso melhor jogador. Só que
0: o campo não tá defendendo.
1: Teste, não, tem isso também, né? Mas pensando em teste, é isso. Por mim, o Rayan, ele, assim, é o Rayan e os outros no ataque.
0: É verdade. Acho
1: que tem que considerar, tem que partir desse princípio. O Rafinha tá jogando bem meio de centroavante, bota os dois ali meio revezando quem vai fazer o segundo atacante, quem vai fazer o centroavante. E o Samuel Lino, né, chegando ali como um armador, de certa forma. Entendeu?
0: Eu gostei.
1: É, e aí, assim, tendo o Andrei Santos...
0: Eu vou te copiar no ataque.
1: Ao invés do Martinelli... Ó.
0: Ah. Ouve aí, esse cara, ouve.
1: Já é um cara... Ah, não. Se bem que tem o Douglas Santos, né? Porque eu tô pensando em profundidade.
0: Sim.
1: Porque, né, com dois centroavantes barra segundo atacante...
0: Foi teu lado.
1: Claro, dá sempre pro Rafinha abrir pra direita, o Samuel Lino abrir pra esquerda, e o Rayan continua ali de centroavante. Ou o Rayan abrir pra direita também, também cabe. Dá pra fazer isso. Mas o que dá pra fazer também, e aí eu trocaria o Wanderson pelo Mateuzinho, é ter uma estratégia de ataque, subindo, né? Liberando as pontas. E aí o Douglas Santos, ele pode fazer isso? Pode, mas talvez ele possa ser esse terceiro zagueiro, zagueiro pela esquerda.
0: Pode.
1: E aí, quem a gente botou ali no meio? Bruno Guimarães e Bidon, né?
0: Bidon.
1: Eu não sei se o Bidon poderia abrir muito.
0: Não, cara, mas...
1: Mas, assim, só de liberar, por mais que fique um pouco torto ali, né? Não. O Mateuzinho subindo e conseguindo dar esse suporte na frente, você fica com cinco na frente, cinco jogadores ali na parte da frente, né?
0: É, nessa tua visão eu colocaria até o Wanderson mesmo, um cara que apoia também muito bem, né? Mas um lateral mais apoiador.
1: Ele tá jogando,
0: né,
1: num sistema de três zagueiros, né?
0: É, isso.
1: Com o Felipe Luiz.
0: E, cara, foi mais ou menos uma coisa que ele tentou na Copa, que também ele teve um problema, que foi o Wesley se machucar, né? Quebrou demais a
1: É, o Wesley dele. Seria esse cara, né?
0: Seria esse cara.
1: E de novo, ele se machucou e de novo quebrou.
0: Pois, né? E eu acho que faz muito sentido, cara. De repente você bota o Samuel Lino pra abrir na esquerda, não precisa ficar parado lá, enfim. Mas, assim, são tentativas, né? Tentativas de mudança aí. Vou só substituir aí, tirar o Estevam e botar o Rayan, pronto. Essa é a minha tática aí. Na minha tática,
1: do Geraldo.
0: Tiro o Estevam e boto o Rayan como.
1: É, o Rayan tem que ser titular, jogo, né, cara? Eu acho que é isso.
0: E, cara,
1: é o cara que tá jogando, tá funcionando.
0: Eu acho que ou então até tiraria o Vini Júnior, né, pra testar, colocaria o Estevam como meia e o Rayan e o Rafinha no ataque, né? E assim, pra gente é fácil montar aqui, igual o videogame.
1: Claro, claro.
0: Né? Claro igual que o Ancelotti não vai chegar e vai fazer essa mudança toda. Mas é só uma conversa pra gente tentar introduzir algum tipo de, sei lá, de fato novo aí, né? Pra gente olhar a seleção e, cara, ver alguma coisa efetiva ali, né? De fato. Torcer por alguma coisa.
1: É isso. Mas enfim, né? A gente tá falando aqui sobre a seleção.
0: É.
1: E tem tantas coisas, tem tantas camadas. Uma das camadas é a qualidade de gramado.
0: Nossa, né?
1: No futebol brasileiro, como isso prejudica os jogadores. Prejudica a própria CBF, que não vai querer mandar os jogos aqui, né? Também muito por conta disso, eu imagino. Pra prejudicar o campo e tudo mais. E enfim, qual o gancho que eu tô tentando chegar?
0: Ah, vai que vai conseguir, vai que vai chegar lá.
1: Esse jogo aí que vai ter de futebol com as mãos.
0: Futebol com as mãos é complicado, hein, meu amigo?
1: NFL, aqui no Rio de Janeiro. É o primeiro jogo da NFL na história do Maracanã. E vou te falar. Gostei, não. Não, assim, você olha ali o gramado do Maracanã com as marcações e tudo mais. Meu amigo, não é porque a gente é carioca, torcedor de clubes cariocas, o Thalisson tá espiritualmente aqui com a gente.
0: É, sim, sempre.
1: E com certeza vai entender o que eu tô falando. A gente vai chegar depois, né? E o próximo jogo do Maracanã de time é o do Fluminense, né? O Fluminense vai jogar no Maracanã já. Ou joga fora de casa também. O Flamengo joga contra o Santos. Mas enfim, vai chegar o Fluminense pra jogar, vai estar aquela marcação do futebol americano no campo, sabe? O campo já tá desgastado.
0: Já tá.
1: é o campo mais criticado da Série A, assim, um, dois mais, né? Os próprios jogadores do Flamengo e Fluminense estão criticando, isso prejudica o futebol dos dois. E vai receber um jogo de NFL, né?
0: Cara.
1: Que é o futebol estadunidense.
0: É, e assim, acho que isso se explica muito, né, pelo olhar que a NFL tá tendo aqui pro Brasil, porque depois do México, o Brasil é o segundo mercado consumidor, né, do futebol americano.
1: Isso é muito curioso.
0: É, eu confesso que um dos meus afilhados, né, ele inclusive tá morando agora nos Estados Unidos, ele é, cara, fissurado em NFL, e eu já assisti um Super Bowl com ele no cinema. E assim, cinema cheio e tal, bastante gente acompanhando. Então é algo que tem bastante entrada aqui no Brasil, né? E nada melhor do que, nada maior do que o Maracanã, né? Para os caras tentarem solidificar esse esporte aqui na nossa terra, né? No nosso país. Esse é o terceiro ano consecutivo em que um jogo da temporada regular será realizado aqui no Brasil. Os dois anteriores foram na Neoquímica Arena em São Paulo. E justamente, né, esse interesse da liga se justifica por esse mercado consumidor brasileiro, que é muito grande, só atrás do México. A cidade do México, inclusive, foi palco do primeiro jogo internacional da história. Isso foi em 2005, entre Arizona Cardinals e San Francisco 49ers, que é 49ers, o time do meu afilhado.
1: Olha só.
0: Essa diferença tem caído bastante, né? E a tendência é que o Brasil supere os mexicanos já nos próximos anos em quantidade de pessoas interessadas na NFL. Cara, e engraçado isso, né? Porque é um esporte estadunidense e que não tem estrangeiro, né? Teve o Caio Santos lá.
1: Pontual.
0: Caio Santos e tal. Que era o... coincidência ou não, era o kicker do time, né? Era o único no campo que usa os pés pra jogar. Mas é curioso isso, como a cultura, né? Quando ela é, enfim, colocada para outros países, ou até de certa forma imposta, né? Você consegue disseminar, assim, o esporte para vários locais, mesmo que esse esporte só seja praticado em alto nível, vamos dizer assim, né?
1: Sim.
0: Acho que o futebol americano só é praticado em alto nível mesmo, com a organização desse
1: esporte. Não, desse nível, com certeza, sim. Com certeza, o futebol americano, ele se chama assim por um motivo, né? Realmente, é uma coisa muito exclusiva deles. E os Estados Unidos têm essa mania também, né? De pegar os esportes e transformar os produtos para si. No caso, inventou esse esporte e, enfim, abraça de uma forma... É aquela lógica, né? O time que ganha o Super Bowl é o campeão do mundo de futebol americano, mas só tem lá, então... A NFL é National Football League, então, assim, complicado.
0: O problema é fazer isso na NBA também, né?
1: Na
0: NBA você acha campeões mundiais.
1: Mas o basquete também separa, né? Tem o basquete FIBA
0: e o NBA.
1: Então acho que isso é uma separação. Diferente. Enfim, né? Tá aí. E Maracanã deve receber um bom público pra ver esse jogo entre Arizona e Cardinals. Ah, não. Desculpa, esse aí foi outro jogo. Quais são os times?
0: O jogo dessa vez é o...
1: Dallas Cowboys
0: e Baltimore Ravens.
1: Enfim, tá aí.
0: Dallas Cowboys, que é um dos times mais tradicionais, né?
1: E a gente fica observando de longe e esperando pro gramado voltar tranquilinho. Uma boa sequência de Campeonato Brasileiro. Enfim, vamos encerrando por aqui, né?
0: É isso.
1: E é isso, esse foi o Arquibancada no Ar. Segunda-feira estamos de volta. Muito obrigado aos ouvintes. Eu e Arthur de volta segunda-feira. Um beijo.
0: Falou, tchau, pessoal. Vamos almoçar.
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25: Em Moca, no Japão, as galinhas de uma fazenda fazem suas refeições depois da meia-noite. Segundo os criadores, os animais perdem o apetite quando as temperaturas chegam a 35 graus durante o dia. Para reduzir o estresse, o fazendeiro mudou os horários de alimentação depois de perder 500 animais por estresse térmico durante um verão intenso em 2020.
26: Já na cidade japonesa de Niki, os trabalhadores de outra fazenda colhem flores à noite para evitar o estresse térmico.
1: risco, pois cerca de 70% dos agricultores no Japão têm mais de 65 anos, o que os torna mais vulneráveis ao calor, realidade que não está longe da do Brasil. Por aqui, agricultores estão buscando medidas para driblar os impactos dos extremos climáticos. De acordo com o estudo Unidade Inteligente em Energia e Clima do Reino Unido, no país, trabalhadores rurais perderam em média 295 horas de atividade por causa do estresse térmico em 2024, ano do último El Niño.
25: Eu sou o Rafael Costa.
1: E eu sou o Kaique Santos e você está ouvindo o podcast Jabuticaba Sem Caroço da Agência Internacional de Notícias Sputnik Brasil.
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1: 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Agora sim, vamos chamar o nosso primeiro convidado do episódio e entender os desafios enfrentados pelos trabalhadores rurais.
2: Fotossíntese.
1: O Jabuticaba Sem Caroço recebe o Camilo Santana, que é membro da Coordenação Nacional do Plano Nacional Plantar Árvores, Produzir Alimentos Saudáveis do MST, o Movimento dos Trabalhadores Rurais Sem Terra. Camilo, bem-vindo aqui ao nosso podcast, obrigado por conversar com a gente, por disponibilizar aí um pouco do tempo de vocês para falar sobre esse assunto. Como vai? Tudo bem?
4: Tudo bem. Então, agradecer primeiro aí pelo convite, né? O MST está sempre à disposição para debater sobre temas importantes, sempre que nos convidam, a gente faz o esforço aí. Então, agradecer pelo convite.
1: Camilo, o calor extremo já está mudando na prática a rotina de trabalho nos assentamentos aí do MST, também para antes dos assentamentos nas ocupações, né, onde também é realizado esse trabalho. Quais mudanças vocês já têm observado que a gente pode trazer aqui ou sentindo, né, a partir aí desse tema, dessas adaptações?
4: Bom, de maneira geral, o calor extremo, ele é parte de um agravamento das condições climáticas, né? Então, ele vem junto com um conjunto de coisas que, somadas, têm produzido muitas mudanças, assim, na forma como o campesinato, de maneira geral, organiza o trabalho, né? Então, o calor extremo, ele está muito ligado, né? Sobretudo aí, se a gente pegar o Cerrado e a Caatinga, e também a Amazônia, esses três biomas, está muito ligado ao prolongamento do período de seca, né? Então, já tem uma mudança no ciclo de chuvas, o aumento da seca, que cria um problema grave com relação às sementes, por exemplo, né? Que se desregula o período em que chove e a quantidade que chove, a gente planta e perde a colheita, e sem a colheita a gente não tem as sementes, né? Então perde a soberania. Isso está muito grave. Em regiões da Amazônia, as pessoas estão perdendo as variedades de feijão, por exemplo, de milho, porque planta e não consegue colher nem para tirar a semente. Mas, além disso, o calor extremo, ele aumenta ainda mais a penosidade do trabalho agrícola, que já é um trabalho penoso, né? Nas situações em que estamos nós, os camponeses, do ponto de vista tecnológico. Então, é um trabalho que já é penoso por natureza e ele se torna cada vez mais penoso. Então, isso tem um agravamento na saúde das pessoas, né? Na capacidade produtiva do trabalho, que reduz também com as ondas de calor extremo, né? Então, tem uma série de questões que impactam diretamente a vida das pessoas na roça, no campo, né? Para a produção de alimentos.
25: Camilo, você está trazendo aqui, né, a realidade dos trabalhadores brasileiros, né? Em outros países, agricultores estão antecipando ou até transferindo aí atividades para a noite para escapar das altas temperaturas, né? Essas alternativas já é utilizada aqui no nosso país. Quais são os seus limites e riscos, né? Porque, como você bem disse, parece que para os grandes produtores, né? Me parece que o produto é o principal a ser salvo, mas pouco se olha para quem está fazendo essa colheita, né? Explica pra gente aí como que está esse movimento aqui no nosso país.
4: Bom, isso varia de acordo as condições de desenvolvimento das forças produtivas de cada região. Então, por exemplo, no caso dos agricultores do MST, onde há, né, cooperativa organizada e forte, há melhores condições de se adaptar a isso, né? Então, há como ter acesso a maquinários, né? Se a gente for olhar na região sul, ali, né, o exemplo da produção do arroz orgânico do MST, por exemplo, ali existe melhores condições, então eles podem se adaptar a isso, porque existe, tem um maquinário, tem acesso a esse tipo de tecnologia. Agora, de maneira geral, né, para o campesinato, e aí se enquadra também nessa categoria, a base assentada do MST, há sim uma mudança. Bom, o camponês, ele já acorda muito cedo, né, para trabalhar, sempre levanta 5 horas da manhã para tratar da criação e depois ir para a lavoura, etc. Então, isso é uma coisa que geralmente é da cultura, né? O problema é que você, com o aumento do calor, você reduz o tempo que tem para trabalhar e não tem como prolongar essa jornada por conta do que escurece, né? Então, como é que você vai trabalhar se você não consegue enxergar e não tem iluminação na lavoura, na roça, né? Isso do ponto de vista mais geral, né? Então, a gente acaba sendo obrigado a enfrentar o sol, o calor, não tem jeito, tem que ficar, só que a produtividade do trabalho, ela diminui e também aumenta os riscos e os problemas da própria saúde, né? A gente tem que dar conta do trabalho, tá muito quente, então rende menos o trabalho, para mais vezes, e isso acaba prejudicando também a saúde, porque tem que ficar submetido a essas condições, não tem muita forma individualmente de enfrentar isso, de adaptar.
1: Camilo, e para além dessa saúde do trabalhador, essas altas temperaturas vindo com as mudanças climáticas muito, né, aquém do que é natural e esperado e que vem mudando a cada ano, e a gente vem percebendo isso, elas também podem impactar a própria produção, né, a própria colheita e dos produtos mesmo com os quais os trabalhadores ali cuidam no campo. Eu queria que você comentasse a respeito disso, né, em que momento esse calor passa a representar também um risco para essas produções da agricultura familiar. Tem algum produto específico, talvez, que, né, que vocês trabalhem, que sintam esse impacto diante das altas temperaturas, e como que vocês têm lidado com isso ou pensam em lidar com isso, haja visto que também, como observamos no último verão, a gente tem aí daqui a pouco um próximo verão chegando e talvez, né, vamos sentir um pouco mais de tudo isso.
4: É evidente que com as mudanças climáticas se intensificando, se acelerando, o impacto na produção de alimentos, ele é severo. Então, por exemplo, uma das três principais formas das mudanças climáticas, né, que é resultado uma crise ambiental mais profunda do que somente a alteração do clima, né? Tem um conjunto de coisas envolvidas nas mudanças climáticas, que é, pois, resultado da forma como o modo de produção capitalista organiza a relação entre o ser humano e a natureza, né? Então, isso produziu a crise ambiental, que dentro da crise ambiental se situa as mudanças climáticas. Então, essa mudança, ela impacta no Brasil. Uma das três principais áreas impactadas é a agricultura, né? Então, das prioridades, inclusive, do Estado brasileiro para se preparar para o próximo período, está agricultura, saúde e energia, né? Tendo em vista que o Brasil, a maior parte da geração de energia é através de hidrelétrica, isso coloca a geração de energia também como uma área sensível do ponto de vista da adaptação aí em torno das mudanças do clima. mas a agricultura é a principal área de preocupação, justamente por isso, né? Porque impacta não só o pequeno, impacta o grande também, né? O agronegócio. A diferença é que o agronegócio é financiarizado, então eles têm seguro para tudo, né? Além das condições tecnológicas de se adaptar, então acesso à irrigação, que é fundamental, por exemplo, né? É uma coisa que o camponês tem dificuldade de acessar, porque é caro, né? E o agronegócio consegue acessar, então se você pegar, por exemplo, a expansão da área irrigada no Nordeste brasileiro, é impressionante, né? Para a produção de soja. E aí, se você olha do outro lado, é o campesinato sem acesso nem uma água nem para beber. E isso dificulta a produção de modo geral. Tanto, né, não tem um produto específico, isso impacta diretamente a produção. Então, como eu comentei antes, né, a perda da semente é uma coisa grave, mas você perde a lavoura, porque na hora que precisa chover, não chove. Então, por exemplo, o milho depende de chuva num determinado momento específico para que a flor ela se torne espiga. E se não chove ali, o feijão é a mesma coisa. Se não chove quando o feijão florou, você perde o feijão.
25: E Camilo, o Tribunal Superior do Trabalho já reconhece o direito a pausas para recuperação aí térmica em atividades rurais expostas ao calor. E aí eu te pergunto, na realidade do campo e pensando em grandes empresas, vocês acreditam que esses mecanismos de proteção são efetivamente cumpridos? Né? Qual é de fato a responsabilidade do empregador com esses trabalhadores do campo?
4: No ponto de vista geral, é uma realidade que não se aplica, né? Porque muitos desses trabalhadores trabalham por produtividade, né? Então, por exemplo, se você pegar a colheita da soja, do milho, do grão no Mato Grosso, é sazonal, as pessoas vão para lá e trabalham na safra e retornam. Muita gente vai do sul para o centro-oeste trabalhar em colheita, porque tem habilidade de manejar as maquinárias, ou trabalhar no transporte de caminhão, exemplos de trabalho que são pagos, né? Que é diferente do trabalho camponês, que é um trabalho autônomo, então tem condicionantes diferentes. Mas as pessoas têm jornadas de trabalho extremamente longas, né? Nessa realidade de colheita sazonal dos grãos, por exemplo. E, bom, se a pessoa, ela tem o direito de parar, né? Mas como ela recebe por produtividade, então ela é exposta a uma condição, um ritmo de trabalho muito mais acelerado. Isso com as ondas de calor extremo, isso é mais penoso do que normalmente já é o trabalho rural, mesmo esse mecanizado, né? Então, por mais que exista a lei, que talvez ela seja respeitada, a condição geral de vida do trabalhador coloca ele na obrigação de render mais, né, de produzir mais, porque assim ele consegue ter uma renda melhor, já que a oferta de trabalho é sazonal, né? Passou a colheita, ele não vai ter mais essa oferta, então tem que produzir o máximo para ter uma renda que suporte o período em que é escasso o emprego no campo.

0: podem ajudar a reduzir os efeitos do calor sobre a produção e o trabalho? Conta pra gente, por favor.
1: Bom, a gente fez ontem, não antes de ontem, sábado, uma formação com a Luciana Gatti, que é uma pesquisadora do INPE, e ela colocava justamente isso, assim, a agroecologia, né, e as agroflorestas como uma tecnologia fundamental para se adaptar às mudanças do clima que já estão em curso. Então, o conforto térmico, a primeira coisa, o conforto térmico, quando existe, né, a maior presença de árvore, ele é sentido por qualquer pessoa. Então, basta você sair no sol e comparar a temperatura no sol, no pleno sol, com a temperatura debaixo de uma árvore. Então, a árvore, ela absorve calor. Então, se você tem no sistema produtivo maior quantidade de árvores, você cria um microclima na produção que torna o ambiente ali, tanto do solo como das plantas em si que estão inseridas nesse sistema produtivo, torna o ambiente mais confortável. E isso aumenta a capacidade, inclusive, de adaptação às mudanças do clima, né? Que você cria um microclima diferente do clima geral da localidade. Então, isso possibilita com que você consiga produzir, mesmo que haja diversidade, porque tem um conjunto de arranjos ali agroflorestais que criam um clima diferenciado.
2: Existe risco, Camilo, de adaptação ao calor virar apenas em uma transferência do problema para o trabalhador, como trabalhar de madrugada, por exemplo, né? Aí, um exemplo observado em alguns países no mundo, que, né, fez essa mudança, saiu da tarde e foi para a noite. É, em vez de transformar as condições de produção. E eu te pergunto mais uma coisa também. Os trabalhadores rurais recebem alguma, por exemplo, filtro, protetor solar, né? Porque o extremo calor, ele desidrata e ele também causa câncer de pele, né? Então, assim, queria que você trouxesse pra gente sobre essa adaptação que alguns trabalhadores acabam fazendo, haja vista que você falou que muitos trabalham por produtividade, né? E também, se vocês têm esse respaldo de pelo menos um filtro solar e água potável?
1: Bom, as realidades são adversas também, né? Em se tratando do campesinato, que é diferente do trabalhador rural, que não possui a terra, por exemplo. E, no nosso caso da agricultura familiar e camponesa, nós temos acesso ao meio de produção, que é o principal base. Então, nós coordenamos, em alguma medida, o nosso trabalho, nossa rotina, o nosso dia a dia. Então, existe uma margem maior de possibilidade de se adaptar e de mediar, né? Agora, para quem trabalha de contratado, de empregado, ou de diarista, enfim, né, esse trabalho intermitente, é uma realidade um pouco diferente. Né? O que pode ser dito de maneira geral é que, bom, a gente não tem tanto acesso, assim, a protetor solar, a essas coisas, né? Bom, as pessoas diversas, né, tem sua diversa relação de trabalho, compra ou não compra, mas não existe, assim, uma disponibilidade de filtro solar para a turma pegando aí os postos de saúde. Enfim, conhecemos também a realidade da saúde e no campo o sistema de saúde ainda é mais precário, né, ou quando ele existe. Então, não existe, assim, uma dificuldade no acesso. E sobre esse tema da adaptação, né? De fato, há um risco, o que possivelmente tem sido feito, né? Porque o capital, ele sempre transfere todo o ônus da produção para o trabalhador, né? Ou, no melhor dos casos, para o Estado. E aí é as mudanças legislativas, etc., que o Estado tem que fazer, e a Seguridade Social, para reduzir ao máximo o custo de produção das grandes empresas capitalistas. Então, é assim que funciona. Mas é um tema que está em disputa, né, porque ainda está em curso. Então, o processo de disputa, ele ainda existe dentro do tema da adaptação de maneira geral. Não só com relação ao calor, mas também com relação às enchentes e sistema habitacional, saneamento básico, que está tudo vinculado a esse tema da adaptação.

0: de saúde também, que é um ponto nervoso, né, crítico. Mas a tendência é de que, se os trabalhadores não se organizam, para pautar e demandar o Estado a criação de políticas públicas de adaptação que dê condições reais, né, para o trabalhador se adaptar e melhorar o ambiente de trabalho, enfim, a escala 6x1, por exemplo, é um tema central, essa perspectiva, né, o fim da escala 6x1, a luta por uma escala de trabalho menor. Então, um conjunto de coisas que tem que ser feita e tem que ser disputado na rua e na luta parlamentar também, que é um ponto importante, para a gente conseguir avançar, porque do contrário, a tendência é realmente, como em todas as outras áreas, em todas as outras questões, transferir o custo e o ônus para o trabalhador, para garantir as condições de produção dos capitalistas.
1: Tá ótimo. Esse é o Camilo Santana, membro da Coordenação Nacional do Plano Nacional Plantar Árvores, Produzir Alimentos Saudáveis do MST, o Movimento dos Trabalhadores Rurais Sem Terra. Camilo, muito obrigado pela conversa e parabéns também pelo Plano Nacional aí, do movimento.
0: Muito obrigado, gente. Obrigado aí, pessoal, que escutou. Sempre um prazer estar dialogando com vocês e estamos aí à disposição, para estar sempre conversando.
2: Obrigado, Camilo, e volte sempre ao Jabuticaba trazendo boas novas e parabéns pelo plano. Tchau.
0: Tchau, obrigado.
2: A Embrapa entregou ao Ministério da Agricultura e Pecuária uma nota técnica com 163 medidas que podem ser adotadas pelo setor agropecuário brasileiro para reduzir os riscos de perdas provocadas por eventos climáticos. Motivado pela ocorrência do El Niño na safra 2026-2027, o documento vai além do fenômeno e destaca a necessidade de ações permanentes para a gestão dos riscos climáticos.
1: Das 163 medidas propostas, 14 são transversais a todo o setor agropecuário, 139 são específicas para diferentes segmentos produtivos e 10 são voltadas a ações de apoio e viabilização de programas de políticas públicas. A nota técnica foi produzida no âmbito do Grupo de Trabalho sobre o El Niño, criado pelo Ministério da Agricultura e Pecuária, com a participação de especialistas da Embrapa e do Instituto Nacional de Meteorologia, o INMET.
2: Vamos falar sobre o assunto com o nosso próximo convidado.
3: Biosfera.
2: E o Jabuticaba Sem Caroço bate um papo com o Eduardo Monteiro, ele que é pesquisador da Embrapa Agricultura Digital e coordenador da rede de pesquisa do zoneamento agrícola de risco climático, o ZARC. Eduardo, seja mais que bem-vindo ao Jabuticaba, como vai?
4: Tudo bem, Rafael? Muito obrigado pelo convite. Prazer estar aqui, viu?
2: O prazer é todo nosso, Eduardo. Você chega para falar sobre essa mudança climática que vem afetando a agricultura, né? E os agricultores, né? Bom, a Embrapa entregou recentemente ao Ministério da Agricultura e Pecuária uma nota técnica contendo aí 163 medidas que podem ser adotadas na agricultura brasileira com o objetivo aí de reduzir os riscos causados pelo clima. Eu te pergunto, um dos pontos é sair de uma gestão reativa para uma cultura de antecipação. Na prática, Eduardo, o que muda na rotina de quem trabalha no campo? Conta pra gente.
4: Isso é muito importante, né? A produção dessa nota, né, da reunião desse material e publicação dessa nota, ela foi motivada inicialmente pelo prognóstico de El Niño severo que já está, né, ocorrendo e deve se agravar aí nos próximos meses. E uma dos principais legados é justamente não apenas atravessar este El Niño, mas é parar de improvisar e começar a incorporar no dia a dia, né, no planejamento dos sistemas de produção, alguns princípios relativamente simples ali da gestão de riscos, mas que podem ajudar muito o produtor a evitar, né, ou reduzir prejuízos financeiros causados por eventos meteorológicos adversos.
1: Essa nota propõe, Eduardo, 163 medidas. O quanto desse conhecimento já chega efetivamente ao produtor e ao trabalhador rural? Conta um pouco para a gente sobre algumas principais delas.
4: Muito desse conteúdo, Kaique, ele tá disperso, na verdade, em diferentes publicações, né? E até, enfim, disciplinas, áreas de conhecimento da própria agronomia. parte dele está facilmente disponível, né? Mas, obviamente, a gente sabe das dificuldades, nem sempre o produtor está ciente, né? Ou está bem informado ali onde acessar e onde buscar esse conteúdo. Então, um dos propósitos dessa nota é justamente facilitar um pouco esse trabalho e reunir todo esse conjunto de informações numa única publicação, para facilitar, inclusive, o papel da própria assistência técnica, né, que tem um contato mais próximo, mais direto com os produtores. A gente pode citar, né, algumas das principais, né, inclusive que são transversais a todos os eixos produtivos. Por exemplo, o planejamento, né, o planejamento do sistema produtivo considerando o clima, ou seja, utilizar as informações disponibilizadas pelo zoneamento agrícola de risco climático, que já identifica, né, para todos os municípios brasileiros as melhores épocas, né, de plantio e de cultivo para 51 diferentes culturas agrícolas. Tá? Então, através dessa base de informações do ZARC, o produtor ele consegue identificar não só as melhores épocas de plantio, mas verificar a viabilidade também da segunda safra, né? E como, eventualmente, ajustar essas datas de plantio em função de anos atípicos, como provavelmente é o que a gente deve ter agora este ano com o El Niño. Além desse uso, né, da informação climática do planejamento, tem uma série de outras, né, que também podem ajudar a reduzir o impacto. E aqui talvez valha a pena mencionar pelo menos uma delas, né? São aquelas relacionadas à conservação do solo e da água, né, na área produtiva, através de um manejo adequado, um manejo aprimorado do solo, né, que permite principalmente reduzir perda de água por evaporação, aumentar a taxa de infiltração, né, da água da chuva e favorecer o crescimento e o aprofundamento radicular. Tá? Esses são alguns dos benefícios desse manejo do solo, e isso realmente pode fazer uma diferença muito grande, principalmente em regiões sujeitas a eventos de seca e também, eventualmente, sujeitas a chuvas muito intensas, tá?
2: E pegando um gancho na sua fala, Eduardo, te pergunto, quando uma seca, né, uma onda de calor, uma chuva extremamente agressiva chegam, quais são aí os primeiros impactos sentidos pelo trabalhador rural?
4: Obviamente, no momento do evento extremo, né, o produtor, ele deve procurar, se estiver fisicamente exposto, por exemplo, a uma tempestade severa, procurar uma proteção, né? Evitar ali uma exposição a um evento extremo mais severo. E, obviamente, o que inclusive é a maior preocupação, né, de todo produtor rural, são os danos que podem ocorrer não só na cultura, né? Mas também na própria moradia ou nas instalações ali da sua área produtiva. Agora, via de regra, Rafael, o que normalmente acaba sendo mais afetado são os próprios cultivos, né? As culturas agrícolas ali. E esses eventos, eles invariavelmente vão resultar em perda da produtividade ou, em alguns casos, também perda da qualidade da produção, principalmente em produtos agropecuários, que a qualidade é mais diretamente percebida, né, pelo mercado consumidor. No caso das olerícolas, por exemplo, frutas, né, em que a qualidade do produto tem um apelo ali muito importante na hora da venda para o consumidor.
1: Eduardo, existe um limite para essa capacidade de adaptação de quem trabalha no campo diante desses eventos climáticos cada vez mais frequentes ou intensos? A gente está pegando, né, aqui exemplos de países do mundo de que trabalhadores estão precisando ali trabalhar de madrugada para driblar essas altas temperaturas, né, conseguir ali diminuir mesmo esses efeitos sobre o corpo, enfim, sobre a saúde. Isso, né, até que ponto isso também é saudável, né, mudar ali o horário de trabalho? Ou seja, tô trazendo esse exemplo de alguns países e esse exemplo que a gente partiu para discutir esse episódio também, para discutir o que o Brasil também tem feito nesse sentido, para saber até onde a gente deve ir, né, também com essas adaptações. Comenta pra gente, por favor.
4: Olha, Kaique, sim, infelizmente existe limite para capacidade de adaptação, tá? Tanto, obviamente, para o cultivo, né, para as culturas agrícolas no campo, e como também para as atividades laborais aí desempenhadas pelos produtores, né, ou pelos empregados da propriedade, como é o caso que você citou. A gente consegue implementar algumas estratégias ali de prevenção, de redução do impacto ou transferência de riscos que vão tornar o meu sistema de produção mais adaptado, né, mais preparado para resistir a eventos adversos. Mas eu vou dar um exemplo concreto, né? Quando a gente faz um manejo aprimorado de solo, né, através das práticas, né, consagradas aí dos sistemas de plantio direto, a gente já tem casos documentados, né, de uma redução muito grande em perdas decorrentes da seca, né? Então você pode aí realmente atenuar muito perdas em função de falta de chuva, mas obviamente se vier uma seca muito forte, pode exceder essa capacidade, né, do sistema produtivo de suportar uma estiagem prolongada, e aí você vai ter prejuízos e perdas de qualquer forma, né? Então sim, existe esse limite. E obviamente, como você comentou também, existe limite para as atividades, né, no campo, desempenhada aí pelos trabalhadores ou pelos produtores rurais. A mudança de horário de trabalho é muito frequente, né, em função principalmente das temperaturas muito altas que determinadas regiões e épocas do ano podem alcançar nas horas mais quentes do dia, né? Mas é uma alternativa viável para reduzir essa exposição a altas temperaturas. Porém, tem outros inconvenientes, né? Como você também já mencionou, o trabalho em horas alternativas, às vezes, fora um pouco ali do horário núcleo, do horário comercial, horário de trabalho.
2: E, Eduardo, o que um pequeno produtor pode fazer quando recebe um alerta climático, mas não tem dinheiro para investir em irrigação, infraestrutura, tecnologia, até mesmo seguro?
4: Olha, Rafael, talvez uma das maiores limitações seja a questão do tempo, né? Então, muitos desses exemplos que você acabou de citar, eles não são fácil ou rapidamente implementados na propriedade rural. Então, por isso que a gente insiste, né, de que a gestão de riscos ela é feita com antecedência e planejamento, muito antes do evento meteorológico adverso chegar. Mas se o produtor não tem recurso, né, que como você perguntou, o que ele pode tentar buscar são as linhas de financiamento. O PRONAF, por exemplo, que é o Programa Nacional de Apoio, né, e PRONAF, Programa Nacional de Fortalecimento da Agricultura Familiar, ele é uma das linhas de crédito rural aí mais baratas e mais acessíveis para pequenos produtores.
2: É isso, tivemos o prazer de bater um papo com o Eduardo Monteiro, ele que é pesquisador da Embrapa Agricultura Digital e coordenador da rede de pesquisa do Zoneamento Agrícola de Risco Climático, ZARC. Eduardo, muito obrigado pelo seu tempo aqui no Jabuticaba e volte sempre, de preferência, trazendo aí boas novas da nossa agricultura.
4: Maravilha, muito obrigado, Rafael, foi um prazer estar aqui com você e com o Kaique.
1: Um abraço, Eduardo, até uma próxima.
4: Um abraço, até uma próxima.
1: Assim chega ao fim mais um episódio do Jabuticaba Sem Caroço. 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
10: Hoje é sexta-feira, 25 de setembro de 2026. A explosão durante uma festa deixou uma pessoa morta e 10 feridas no México. Entre os feridos estão 8 menores de idade. Segundo a imprensa local, fogos de artifício atingiram um caminhão que transportava o material. O veículo pegou fogo e em seguida houve uma explosão. As autoridades investigam as circunstâncias desse acidente. O candidato à presidência Flávio Bolsonaro negou ter relação com o ex-banqueiro Daniel Vorcaro em uma viagem de jatinho feita com a família em janeiro de 2025. Flávio disse que a viagem foi um convite do advogado empresário Weller Tomás, amigo dele. A aeronave tinha entre os cotistas uma empresa que teve Vorcaro como sócio. O avião também foi usado pelo ministro Alexandre de Moraes em outra viagem no mesmo ano. O Tribunal de Contas do Estado do Rio arquivou o processo que investigou irregularidades na gestão do Rio Previdência durante a crise financeira do Estado. A apuração analisou as contas do fundo entre 2005 e 2015 e apontou uma dívida de mais de 10 bilhões de reais do Tesouro Estadual com o Rio Previdência. O tribunal havia aplicado em 2019 uma multa de 150 mil reais ao ex-governador Sérgio Cabral, mas a cobrança prescreveu após 7 anos.
9: 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Trânsito agora.
10: Avenida Brasil com ônibus enguiçado em Olaria, deixando uma faixa da pista central ocupada na altura do BRT Marinha Mercante, no sentido centro, trânsito com retenções no trecho, segundo o Centro de Operações Rio. Avenida das Américas, na zona sudoeste da cidade, com uma faixa da via ocupada na altura do BRT Novo Leblon, devido a um acidente envolvendo moto no sentido São Conrado. Os bombeiros atuam no local. Fernandes para o Radar Sputnik no horário de Brasília, 1h03.
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11: Olá, ouvinte, seja bem-vinda e bem-vindo aqui ao podcast Em Órbita. Por aqui a gente traz as principais novidades, debate temas importantes no mundo da ciência e da tecnologia. Eu sou Yuri Hildebrand.
12: E eu sou a Dani Zanata. Nós vamos ao ar 3 vezes na semana e você pode nos ouvir tanto nas plataformas de áudio quanto na Rádio Sputnik, na Metropolitana 80.5 FM do Rio de Janeiro.
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12: Neste episódio vamos falar sobre meteoritos. Essas rochas espaciais que caem por aqui com certa frequência são pedaços de planetas e luas que circulam o universo até chegar por aqui. O que pra gente aparece às vezes como uma pedra menor que o nosso pulso provavelmente foi parte de algo muito maior antes de entrar na atmosfera da Terra.
11: É verdade, Dani, até por esse tempo rodando pela galáxia e também a sua origem, né, que passa por diversas possibilidades, é muito, muito importante para a ciência buscar e estudar esses meteoritos. Isso não é fácil, é claro, dá para dizer que é praticamente impossível prever quando a gente vai ter um meteorito alcançando a superfície. E aí, imagina se dá para dizer onde ele vai cair. É complicado, né? Além disso, dependendo do lugar, pode ser bem impraticável achar esse meteorito, né? Imagina caindo numa floresta densa como a Amazônia, por exemplo, dificilmente eles vão ser descobertos e identificados. Até por isso, os melhores locais para encontrar esses objetos são áreas desérticas, né? Aqui no Brasil, por exemplo, a gente tem a Caatinga como uma boa área para encontrar esses meteoritos.
12: Mas um caminho contrário é até melhor, né, Yuri? Imagina só os cientistas ficarem correndo atrás de meteoritos sem nenhuma informação de uma possível queda. Até por isso, a principal forma de encontrar esses meteoritos é por meio do aviso da população em geral.
11: É, tem um caso mais recente envolvendo a queda de meteoritos na cidade de Santa Filomena, lá em Pernambuco. Cerca de 80 meteoritos de diferentes tamanhos caíram pela cidade, incluindo dentro de casas, né? E aí, a partir disso, os pesquisadores foram chamados e fizeram a coleta de amostras para análise.
12: É importante também a gente falar de outro grupo que se interessa muito pelos meteoritos, que são os colecionadores. Afinal, são pedras vindas do espaço, né? Geram bastante curiosidade, tem muito valor agregado. Existe todo tipo de mercado em torno disso e movimentos nesse sentido podem até ajudar as pesquisas científicas garantindo a preservação dessas peças.
11: Bem, a gente fala aqui no episódio sobre os meteoritos enquanto objeto de estudo, a importância de registrá-los e também como eles podem contribuir para pesquisas relacionadas a outros planetas, às origens da galáxia, enfim, a diversas outras áreas pensando em pesquisa espacial. Mas além disso, a gente passa também pela parte burocrática em torno dos meteoritos, né? Então vamos entender como o debate em torno de governança e a legislação sobre meteoritos precisa vir antes de novos casos como o de Santa Filomena lá em Pernambuco. Mas primeiramente vamos começar com a parte mais científica sobre essas rochas. Quem conversa com a gente sobre a parte mais estrutural dos meteoritos, como eles são originados e também o caminho que eles fazem até cair aqui na superfície da Terra é a professora Elizabeth Coloto, que é astrônoma com formação no Observatório do Valongo da UFRJ, curadora da coleção de meteoritos do Museu Nacional e fundadora do grupo de mulheres especialistas no assunto, o Meteoríticas. Bem-vinda, professora, obrigado por participar com a gente aqui no Em Órbita.
13: É, eu que agradeço o convite e a oportunidade de falar para um público.
11: Professora, para a gente começar, né? Falando sobre essa entrada, a gente acabou de falar, né? Não tem como adivinhar onde ele vai cair, ele cai aqui na Terra. É, e durante essa queda, né? Cria um rastro ali de fogo, ou seja, tem uma queima grande. Eu queria entender, o meteorito perde muita massa quando ele cai nesse processo de entrada na Terra? Dá para a gente dizer que eles já foram muito grandes em algum momento? Eles são fragmentos de um meteoro? Explica para a gente como que se dá esse meteorito que a gente encontra aqui, né? Como que chega nesse resultado final?
13: A grande maioria se queima todinha antes de chegar aqui na Terra, que são os meteoros ou estrelas cadentes que a gente vê à noite. Existe a chuva de meteoros, mas essa não dá meteorito. Nunca cai um meteorito da chuva de meteoros. Existe chuva de meteoritos, que é quando cai um meteorito, cai vários. A gente chama chuva de meteoritos, mas não está relacionado às datas de chuva de meteoros. Eles estão em altíssima velocidade, assim como a Terra. Ao se chocar com a Terra, a nossa atmosfera, ela funciona como um escudo protetor. Às vezes eu falo que é igual o para-brisa do carro. Está andando na estrada, está ali, né? Daqui a pouco são vários insetos que dizem tentam entrar, né? E se espatifam todos ali no para-brisa. Não chega nada até aqui, são os meteoros. Se acaso uma pedra vem lá do caminhão lá da frente ou alguma coisa com bastante força, ela vai romper para-brisa e vai cair dentro do carro. Esse é o meteorito. Aí eles rompem e chegam aqui na Terra, são os meteoritos. Então, eles perdem de 5%, praticamente quase 100% da massa, ou 100% no caso dos meteoros. Aí, como é que se dá essa perda? Depende do formato dele antes de entrar, depende do ângulo de entrada, tem ângulo que conserva mais a massa, tanto é que para uma sonda espacial retornar, no caso agora recente, né, temos que calcular o ângulo certinho de reentrada, senão se queima. Então, tem que ter, tem ângulos que facilitam. Depende da forma que ele é, se tiver uma forma mais aerodinâmica, vai entrar mais. Depende se ele é rochoso ou metálico também. Se ele é rochoso, também resiste menos do que um metálico. E o outro também é a velocidade de entrada. Mais rápido, queima mais nas altitudes e aí também vai se queimar mais. São tantos fatores, é impossível a gente pegar, calcular quanto ele vai perder de massa. A gente não tem uma estimativa.
11: Eu queria entender também, durante esse processo de queda, qual o impacto, por exemplo, hoje, existe algum impacto, na verdade, né? Só me veio aqui a cabeça. Da quantidade de satélites e de objetos em órbita da Terra, existe algum impacto disso na incidência de meteoritos ou, enfim, no tamanho do que a gente tem encontrado mais recente? Tem de alguma forma? Porque a gente já falou aqui no Em Órbita também sobre...
13: Como assim? Que cai, às vezes, cai satélites aqui, né? São as reentradas deles, que volta e meia. Então, quando você vê um bólido, assim, um meteoro, bem assim, que dá pra você, quando passa mesmo de meteorito, assim, ou estrela cadente, quase não dá tempo de você falar, viu? Aí se você olha, olha lá, aí dá pra ver todo mundo olhando. Em geral, é satélite.
11: Ah, que legal. A gente fazendo pedido pra satélite.
12: É porque na verdade, mas aí deixa eu entender uma coisa, é porque ele é extremamente rápido, né? É impossível identificar como a gente vê o satélite, é isso?
13: Não, quando um satélite, por exemplo, às vezes tem, a gente chama de lixo espacial. Às vezes passa um que a gente chama de um bólido, que é um meteoro bem grande. passa e muitas pessoas filmam até. Dá tempo até de você pegar e filmar ou tu chamar outra pessoa, olha, vem ver, porque passa assim que dá pra ver, porque quando passa um bólido, um meteorito, é rápido. Você às vezes não dá tempo de chamar outras pessoas pra ver, porque você já viu o meteoro extracadente?
12: Não, a olho nu não, mas agora eu tô lembrando desses vídeos quando captam, que parece que aquela bolinha de fogo é rápido, mas o pessoal consegue gravar com o celular mesmo, né?
13: Porque quando eu tava com o celular na mão, aquele ponto, você pode ver, ou então uma câmera, dá pra ver. Quando é um bólido, dá, porque demora mais. Agora, quando é um meteoro, é rápido, não consegue, às vezes, chamar outra pessoa. Agora, quando é um bólido que está grande, que é um bólido, é um meteoro bem grande. Aí, como ele está percorrendo uma distância bem grande, às vezes dá tempo. Mas, em geral, é quando a câmera está. Esses dias teve de uma menina que ela foi botar para ela fazer uma selfie, passou bem em cima dela, assim. Nossa, que foi lindo. Passou bem em cima dela. Porque tem ela, assim, né, admiração. E todo mundo comentando, viu, não sei o quê. Foi um. E caiu no mar, né? Ninguém recuperou. A grande maioria está morta.
11: Eu ia falar disso. Foi em Portugal, se eu não me engano. Muito lindo.
12: E, Elizabeth, aproveitando esse teu gancho do que você falou da diferença aí dos meteoritos, tanto no tamanho, mas queria que você falasse pra gente quais são os tipos básicos que existem de meteoritos, se você puder diferenciar se eles são rochosos, se eles são mistos. Dá pra gente dizer, assim, que tem meteorito que é mais metálico? O que que eles guardam ali, principalmente? Se a gente pode falar que unidades tem ali, por exemplo, de DNA, de RNA, e que isso possa ter sido responsável por alguns ingredientes até no desenvolvimento da vida aqui na Terra?
13: Com certeza. Mas aí é um tipo especial só de meteorito roxo hoje, chamados condritos carbonáceos. Então, eles caem, não caem muito. Mas no passado, na Terra, caiu muito, muito, muito meteorito. Asteroides, tudo que a gente já vai dizer que seria até um asteroide. Chocou. Tanto é que a Lua ali do lado, a gente vê quantas crateras tem na Lua, e na Terra já está reconhecida cerca de 190 crateras de impacto aqui na Terra. Mas isso ocorreu no passado, aí foi diminuindo. Por exemplo, num passado muito distante, ocorreu muito. Depois foi diminuindo, porque é como eu falo, o lixo de uma obra na casa da gente. No começo do sistema solar tinha muito entulho. Aí depois só, hoje em dia, só tem as poeirinhas. Então, os meteoritos carbonáceos, eles têm hidrocarbonetos complexos e tudo para formar o DNA. Tem tudo. Só não tem DNA pronto. E ele tem, inclusive, água. Mas hoje em dia está crescendo a ideia de procurar vida fora da Terra mesmo, porque a Terra, tudo que tinha na Terra foi fundido, tudo, porque a Terra é um planeta diferenciado, ou seja, no começo eram esses impactos, tudo foi acrescendo, acrescendo, acrescendo, formou uma bola bem grande aqui da Terra, e aí o calor interno aqueceu e fundiu o ferro, foi o núcleo, e a parte de fora é de silicática, né, como rocha que a gente conhece. Então, se a gente perfurasse a Terra, você tem o núcleo da Terra e até lá o núcleo de ferro. É que nos livros de ciência, todos ali, o núcleo é PNI, que é idêntico dos meteoritos metálicos. Já que os meteoritos metálicos são núcleos de asteroides. Já os meteoritos rochosos, a gente tem diferenciados e não diferenciados. O que quer dizer diferenciados? Que tem um planeta como a Terra, que tinha núcleo humano e crosta, onde é crosta do humano. E já os não diferenciados, porque não teve calor nenhum. É o resto, é como se fosse fóssil do sistema solar. Quando a gente pega ele, você está pegando 4,56 bilhões de anos atrás. Daí, alguns destes, que são os condritos carbonáceos, eles têm esse material carbonático e que são com hidrocarbonetos. Não é carbono, carbono tipo grafite ou algo assim. Carbono ligados a moléculas mesmo relacionadas à vida. Caem aqui na Terra até hoje. No ano passado que caía muito mais.
12: Né? Elizabeth, quero que, inclusive, depois você fale um pouco do seu grupo, da maneira que vocês vão para terrenos para fazer pesquisas. Agora, tem algum terreno mais propício que a gente possa dizer, assim, que aquele terreno é bom para procurar meteorito?
13: Deserto. Porque no deserto caiu há milhares de anos, como não chove, não tem temperismo, tanto é que você pega para guardar avião, né, para poder vender um tempo depois, ou você vai parar um avião por um tempo, ou parar num aeroporto qualquer, você para nos aeroportos que tem nos desertos, que eles são conservados, vai lá 20, 30 anos depois, tá o motor perfeito.
11: É, professora, agora, pensando nos meteoritos, a gente tá falando aí de pedras rochosas, né, que, enfim, são derivados aí de asteroides, ou até de planetas, né, você trouxe aí, podem ser originados em outros lugares. Queria entender existe algum risco pra gente, pensando até em risco biológico? A gente não sabe o que que tá vindo de, enfim, algum asteroide que, intergaláctico, botar dessa forma. A gente não sabe o que que pode ter e existe algum risco, algum perigo biológico? Ou a entrada na Terra a gente já considera que dá uma limpada, de certa forma, esteriliza, assim, qualquer possibilidade de perigo biológico relacionado a uma pedra dessas, né? Um meteorito. Existe esse pensamento, existe esse risco ou é algo até desconsiderado, assim, pelas probabilidades?
13: É algo que já foi levantado no passado, por exemplo, diseases from space. Às vezes alguém pensa que alguma doença dessas, raríssimas aí, né, vem de alguma coisa do espaço. Mas como não tem vida ainda, ainda não foi encontrado vida no espaço, então não pode ter nenhuma bactéria, nenhum vírus que possa nos contaminar. Ainda não foi encontrado. Se existisse, ele chegaria aqui inteiro, porque a parte que queima na entrada da atmosfera, ela é perdida, porque é como se fosse esse cara que está com fogo no corpo, assim, sai correndo, o fogo não queima eles, porque o fogo vai todo para fora, né? Assim, não queima, né? Porque ele está com uma camada e o vento. Então, a difusão de calor para o interior é pequena, a parte que está fora, que é fundida, ela é desprendida. E aí o meteorito cai, às vezes, gelado. Teve um meteorito caindo em Pernambuco, de um lado estava quente, assim, cara, dava para tocar. Do outro estava bem gelado. Aí falou, nossa, essa pedra de um lado estava quente e do outro estava gelado. Eu tive certeza que era um meteorito.
11: Caramba, que curioso.
13: Espaço gelado.
11: A gente fica muito na dúvida, porque assim, quando a gente fala de meteorito, né, e eu acho que passa muito pelo trabalho, como você trouxe no início. O estudo, a pesquisa sobre meteoritos depende muito da população quando vai encontrar essas rochas e notificar, né, para centros de pesquisa, universidades e tudo mais. E aí queria entender, existe alguma contagem oficial ou alguma coisa do tipo para saber quantos meteoritos se tem registrados? Porque eu imagino que seja uma tal subnotificação esperada bem, bem grande, né?
13: Você quer dizer no Brasil?
12: Ou no mundo, né? Quantos já foram encontrados que foram oficializados como meteorito?
13: Ah, cerca de 80 mil por aí. 60 mil, 80 mil. Aí eu tô numa dúvida. Ou é 60 mil ou 80 mil, eu não me lembro exatamente.
12: Mas esse ponto que o Yuri levantou, que talvez podem ter muitos subnotificados, porque podem estar em terrenos aí que nunca vão descobrir, também existe.
13: Com certeza, muitos estão. E no Brasil, essa área toda que a gente tem menos de 100. Não tem 100. Porque quando eu comecei, tinha menos de 40. Hoje em dia, já tem praticamente 100. Assim, tudo também depende da população. Só que a população tem que saber o que é um meteorito, porque acontece que fica tudo que é pedra que cola no ímã, aí, ah, é meteorito. Não, não é. Eu tenho um esquema no meu site lá, que tem que fazer alguns testes, e os testes têm que ser consecutivos, assim, e tem lá, é atraído por ímã? É sim, aí tem uma outra pergunta, é mais pesado que outra rocha? Aí a pessoa, se é sim, tem um caminho. E na primeira pergunta, se não é atraído por ímã, aí tem a segunda pergunta, é a mesma que do outro, que é bem mais pesado que outra rocha. Aí, se é assim, não é meteorito. Por quê? A pessoa, ah, mas é pesado. O chumbo é pesado, o ouro é pesado, a platina é pesado, e não é atraído por ímã. Já o meteorito, que é pesado, ele é atraído por ímã. Por quê? Porque ele tem ferro, e o ferro é pesado. Então, um meteorito de ferro, ele é como um martelo por dentro, como uma marreta, ele é algo de ferro sólido. Agora, por aí tem muitos restos de siderúrgica que jogam material que é atraído por ímã, tem um pouco de ferro, mas não é um ferro sólido. Quando a gente faz o teste, o primeiro teste que a gente faz é de níquel, e aí não tem níquel. Pode até ter níquel como escória comum. O ferro meteorístico, ele tem uma quantidade de níquel, tem uma quantidade de cobalto, tem outros elementos também que a gente vai ver em menor quantidade. Mas o teste de níquel é fundamental. E o meteorito rochoso não é pesado. E ele, em geral, só é achado quando é visto cair nos desertos onde eles são preservados. E as pessoas também procuram nos desertos, elas já sabem reconhecer o meteorito. E agora a gente aqui no Brasil tem florestas e não tem pessoas que ficam interessadas em procurar meteorito. Já os Estados Unidos tem 30 vezes mais meteoritos que o Brasil, porque lá, já desde o começo do século passado, há 100 anos atrás, já tinha gente interessada em procurar meteoritos. Lá existe um comércio de meteoritos, colecionadores, inclusive está acabando uma feira de Denver, uma feira de Denver, que é de meteoritos, rochas, minerais e outras coisas assim, que lá o americano coleciona muito.
12: Mas quando a senhora fala isso, Elizabeth, desse interesse, você está falando propriamente da população em si, dos colecionadores, ou pela dificuldade também, até em pesquisas e de se financiar grupos para que se faça pesquisa e tenha o interesse de tentar encontrar mais meteoritos?
13: Também, mas aquilo que eu falei já no começo, quem vai procurar um meteorito não é o pesquisador. Em todo lugar do mundo não é pesquisador. Óbvio que às vezes um pesquisador vai. Teve um meteorito que foi ao Macacita, ele foi visto no espaço antes dele chegar aqui na Terra. Esse foi previsto onde é que ele iria cair, lá no Sudão, e aí eles foram procurar, e foram os pesquisadores, mas também pegou o pessoal local, porque fica muito caro um pesquisador ir para o campo procurar meteorito. A gente vai, eu vou, não porque alguém disse que caiu ou que foi visto cair lá longe, porque ele disse que acaba ali atrás daquele morro, acaba ali atrás daquele morro. É mais de 50 quilômetros de distância, né? Porque se ele brilha...
12: ali
13: é,
12: naquele morro.
13: É, mas é porque você olha assim e pensa que caiu ali, porque ele parou de brilhar ali. Para de brilhar uns 10 quilômetros de altura. Olha só, para estar quase no horizonte, 10 quilômetros de altura, ele está muito longe. Se tivesse a 10 quilômetros de você, você iria ver ele a 45 graus. Se ele estivesse aqui pertinho de você, você ia ver ele apagar em cima de você. Então, em geral, quem está perto só ouve o meteorito cair. Ele, ou então, você teria que estar olhando para cima. Quase. Você ouve o barulho, mas você, quando ouve o barulho, você quase já não está vendo, né, o objeto. O barulho chega depois. E daí você escuta ele caindo, alguma coisa caindo. Esse tempo a gente foi, até saiu no New York Times, o rapaz estava assim do lado de fora, escutou um barulho assim, parecia um avião, aí ele olhou, não tem nada, um pouquinho depois alguma coisa caindo perto de um poste lá. Aí ele foi lá, tinha uma pedra, mas qual é essa pedra? Foi lá. E aí era um meteorito. A gente foi lá e comprou dele, lá em Jacilândia, no interior de Goiás. Mas assim, aí também chegou pela internet. A pessoa pega, às vezes, procura a pessoa, olha, isso aqui é um meteorito, chega, entra em contato.
11: Eu acho que até uma dúvida, talvez seja até importante a gente chegar aqui e ajudar nessa descrição para entender o que é meteorito. É, tem casos aí, né, do pessoal que pega uma pedra qualquer, usa de apoio para porta. Eu acho que talvez tenha até algumas histórias interessantes nesse sentido. Queria que você trouxesse alguma história dessa e aproveitasse também para falar o que caracteriza um meteorito. Como que dá pra gente identificar ali? A gente, digo nós, pessoas leigas em meteoritos, né? Não fazendo uma análise aprofundada, mas olhando assim, bater o olho, tem essa característica, bem capaz de ser um meteorito.
13: O olho é assim, tem que ser treinado. É igual assim, é muito difícil eu te dizer aqui qual é a diferença. Uma onça, de um leopardo, de um guepardo, aqui pra você, até de um gato, né? Todo pelo tem orelhinha assim, então é muito difícil. Mas, assim, algumas características, praticamente quase todos são atraídos por hino. Os únicos que não são atraídos por hino são vistos cair, que é um tipo especial que não é atraído por hino. Mas ele tem a crosta preta, crosta de fusão. Se ele acabou de cair, ele é uma pedra fresca com uma crosta de fusão fininha fora. A fusão é preta e a rocha por dentro ela não é preta. Em geral, é cor de concreto. Ela é bem fresquinha. Você olha assim por dentro, é uma coisa novinha. Você sente que não tem assim ferrugem, não tem sujeira de barro, tá, no interior. Já, outros, olha só, também é outra coisa. Não basta ser atraído por ímã. Nós temos meteoritos rochosos e metálicos. Os rochosos que são atraídos por ímã, essa crostinha fina por fora, tem alguns sulcos assim, nunca é redondinho, sempre é irregular. E a outra coisa, quando você corta ele, ele tem um monte de pintinhas cor de aço. Cor de aço, que eu te digo, é assim, prateado da colher, que é cor de aço. Porque a pessoa olha assim, grafite, acha que é cor de aço. Não é. Cor de alumínio já é outra cor, já é um outro brilho. É difícil você falar entre as cores prateadas, igual não sei quantos tons de cinza, mas tem um monte de tons de prateado. A outra coisa, agora, são os metálicos. Os metálicos são pesados, tem esse sulco. E, em geral, eles não são vistos cair. Eles são achados no campo, porque alguém vai arar ou fazer alguma coisa. E olha que aquela pedra é pesada. É 3 vezes mais pesada que uma rocha terrestre. E quando você corta, como aço mesmo. É igual se você cortar um martelo com um martelo de chá. É exatamente aquele material. Então, essas são as características que você olha. Aí depois você vai fazer testes de níquel, tudo. E a outra coisa, você olhar imagens de meteoritos. internet, porque todo meteorito é diferente um do outro, mas tem essas características que eu te falei. Inclusive, você falando e segurando porta, teve um ex-aluno meu, que era paleontólogo, aula comigo lá no Museu Nacional, né? E ele estava lá numa cidadezinha em Palmas de Monte Alto, no interior da Bahia. Passou lá, o cara falou que tinha lá segurando uma porta, uma coisa lá estranha. Aí foi lá ver, né? Tinha lá, tava segurando a porta da escola. Era, ele falou, Beth, é a cara do Bendegó. Ele conhecia o Bendegó, que é o maior meteorito brasileiro que tá lá na entrada do museu. Aí ele falou, é a cara do Bendegó. Aí eu falei, bom, então você tem que tirar um pedacinho, fazer o teste aí de níquel. E aí deu batata no meteorito. A gente foi lá, e era um meteorito. Está lá na prefeitura da cidade. Tirou um pedacinho, está no Museu Nacional, tem que ter um pedaço do meteorito ser oficializado, tem um pedaço de uma instituição científica. Depois ele chegou na universidade, tinha um lá, mas estava lá na caixa jogada. Aí o cara falou assim: ah, está escrito aqui um papelzinho que é meteorito. Aí acharam lá numa caixa, ah, só pode ser esse. Aí estava lá na Universidade de Vitória da Conquista um outro meteorito, que recebeu o nome de Vitória da Conquista. Foi de uma paleontóloga, e olhou e viu.
11: Você falou em algum momento que tem que ter um pedaço numa instituição científica. Existe isso previsto? A gente também conversa aqui nesse episódio com a Elisa Barbosa, que é presidente da Sociedade Brasileira de Geologia, e ela vai falar um pouquinho mais sobre a parte de legislação, né? Os debates em torno da parte de governança e em torno de meteoritos. Mas queria entender, então, como funciona hoje para a ciência, para a academia, esse processo de mapear esses meteoritos.
13: Mundialmente, para o meteorito ser aceito, como um meteorito ser cadastrado lá no Meteorítico Boletim, um órgão do Meteorítico Society, que cadastra todos os meteoritos do mundo. Não basta eu falar assim, é um meteorito. Não, ele tem que existir, ser batizado, receber o nome. Para que isso aconteça, eu tenho que mandar as análises, comprovar que ele foi achado, que ele não é um outro meteorito que eu estou dizendo que é outro. Entendeu? Porque isso também acontece. Por exemplo, tem um meteorito lá da Argentina, no Campo do Ocelo, é baratinho. Aí eu quero poder dizer que, botar um valor, aí eles estão dizendo que foi achado em outro lugar, mas só que não passa, porque quando você pega análise química, dá igualzinho. Então, aí você fala assim, não, isso aqui é o Campo do Ocelo, não é o que você está dizendo que achou ali na esquina. Então, tem que deixar um pedaço de pelo menos 20 gramas numa instituição científica, que é a amostra tipo. Por quê? Daqui a 10 anos, 100 anos, se alguém quiser conferir aquele meteorito para poder examinar, tem lá depositado. E aonde está depositado? Então, tem que ser uma instituição científica e tem uma curadoria, como o Museu Nacional, como a USP também. Tem alguns locais que tem, assim, um local que seja de credibilidade para poder ser guardado para o futuro aquele meteorito.
11: Ah, muito legal. É importante, né? Tem todo um contexto. De fato, a gente fica se perguntando, né? Porque, como você falou, resgatar um meteorito, encontrar um meteorito não é tarefa fácil, né? Até quando há uma identificação aí do público, por exemplo. A pessoa vê um meteorito e avisa, existe o trabalho de busca. Então, é interessante, né? Que a gente pense nisso, das instituições científicas manterem um pedacinho daquele meteorito para essa identificação posterior e também para ter registro. Né? Eu acho que é sempre importante. Queria que você falasse um pouquinho sobre financiamento de pesquisas sobre meteoritos. Você faz parte do Museu Nacional e eu acho que talvez seja uma referência aí no Brasil, não só envolvendo meteoritos, né? Tem outras várias áreas, mas até depois do período do incêndio. A gente gravou um episódio aqui conversando com o ex-diretor, né? O Alexander Kellner, e ele falou um pouco sobre esse pós-incêndio e uma das peças do museu que segue lá é o meteorito maior do Brasil, né? Que você falou, Bendegó. É muito interessante, né? Queria que você falasse um pouco sobre esse momento, assim, da pesquisa sobre meteoritos, como é o financiamento, como ela anda no Brasil, se falta muito aporte, se consegue muitos patrocínios, se tem algum envolvimento do Conselho Nacional no CNPq, né, por exemplo. Como que funciona?
13: Eu tive alguns poucos projetos, mas também porque eu não publico muito. Sou um pouco autista, tenho déficit de atenção e eu tenho dificuldade de produção científica, de ficar parada fazendo alguma coisa. Bom, mas é um caso meu e também toda hora eu estou atendendo pessoas e tudo. Essa é uma parte que eu faço a divulgação científica. Então, para ter novos meteoritos, você tem que fazer divulgação científica, como eu disse, que depende exclusivamente da população. Aí, em 2022, eu ganhei um projeto do CNPq, foi número 36, foi na época ainda do astronauta Marcos Pontes. Ele mesmo tinha falado, olha, vai ter uns projetos aí que vão ser bons, você vai conseguir, quer dizer, tipo assim, que eu iria conseguir assim, que tinha minha cara. E todo mundo falou, ah, bem, olha, tem projeto, deve servir para você. Então, nós ganhamos um bom projeto que permitiu que viajasse por esse Brasil afora, levando meteoritos para todos os lugares desse projeto CNPq, que estamos concluindo aqui agora, de pedir adiamento, era só 2 anos, mas não dá para visitar 75 cidades no Brasil inteiro em 2 anos, levando exposição, escolas e tudo. A Elisa participou, inclusive, de algumas viagens, e até da conclusão que a gente concluiu indo lá no Bendegó, foi no Asteroid Day, foi o último dia do projeto, coincidiu com o Asteroid Day. E fizemos um novo planetário de Salvador, que também está dando um impulso bastante na meteorita e também em filmes de astronomia. Então, a gente conseguia esse projeto do CNPq, também consegui um projeto da FAPERJ, que compramos um meteorito, uns 20 anos atrás, ela queria um valor absurdo de US$ 2 milhões num meteorito. Aí ficou tentando vender a vida toda, tentando, caiu no preço real, pagamos R$ 350 mil num meteorito que pesa 1,5 toneladas quase, tivemos que buscar o meteorito. E conseguimos o dinheiro, acredite se quiser, uma semana antes de um comerciante vir buscar o meteorito. Mas aí eu cheguei com o dinheiro antes dele, mas foi um milagre ter conseguido o dinheiro uma semana antes da pessoa comprar o meteorito. Ele falou assim comigo, eu te encontro com uma mulher, é o dia de odiar essa mulher. Mas eu adoro. Ela pegou o meu meteorito uma semana antes, porque o cara estava assim, não, só chegando com o dinheiro aqui. E aí conseguimos, com a FAPERJ, comprar esse meteorito. Muito legal. Vou fazer uma vaquinha, mas só conseguiu R$ 10 mil. E aí conseguimos os 350 com a FAPERJ e os 10 foi para trazer o meteorito para cá.
11: Esse mercado de meteoritos, ele acaba sendo positivo, de certa forma, para pesquisas? O que que você acha, assim?
13: Sim, porque, por um motivo, parece que não. Olhos de alguém fala, não, o meteorito deveria ser do governo, deveria ser para as instituições científicas. Mas quem iria doar meteorito para as instituições? Todos os países que tiveram essa lei proibitiva, os meteoritos começaram a desaparecer. Entregar um meteorito, fica na sua casa de enfeite, né? Não vai entregar. Então, aí, outra coisa, quando os meteoritos, eles têm que passar por uma instituição científica para poder ser aprovado. Então, a primeira pessoa que pode comprar um meteorito é a instituição científica. Se o meteorito é muito interessante, nos outros países, né, nos Estados Unidos, por exemplo, eles têm uma verba para comprar um meteorito. Por quê? Porque se o meteorito é muito interessante, a pessoa não iria vender tanto. Eu falo, não, então vende aqui para a gente. Então vende um pedaço aqui para a gente e vende o resto. Coisas assim. Ou então eles deixam vender e depois vai lá e compra um pedaço da outra pessoa que está negociando. Mas mesmo assim, ele tem as gramas que tem, né? Deveria ser mais de 20 gramas, eles têm um pedaço para estudo. E outra coisa, aumentou muito, se você pegar o comércio maior de meteoritos, começou no final da década de 90. Aumentou incrivelmente o número de meteoritos no mundo, devido ao comércio de meteoritos. E esses meteoritos do deserto, os meteoritos da Antártida, que é outro lugar fácil de achar meteorito, só são achados mesmo com pesquisadores. Esse já é um outro campo que também quase metade dos meteoritos do mundo foram achados na Antártida. Então, mas esses daí estão tudo para pesquisa. E aí os outros que estão lá no campo jogado, porque eu estaria lá no meio do deserto, no meio do campo jogado, ou estaria um pedaço com a ciência e o resto com as pessoas se divertirem, né? Tem um pedaço, você tem um pedaço de alguma coisa que veio do espaço na tua casa, mesmo que você não seja um colecionador, algo inusitado, você ter alguma coisa que veio do outro mundo em casa, né?
11: Só de pensar em ver uma pedra, você estava descrevendo agora há pouco como eles são, né? Por dentro a pedra fresca, né? Sem nenhuma sujeira e tudo mais. Gente, assim, deve ser uma experiência muito interessante você ver um meteorito recém-chegado, assim, né? Sem tanto impacto na vida da Terra. E também muito legal, a gente tá falando aqui de um meteorito fresco, né? Um recém-chegado, mas também a experiência de ver o Bendegó no Museu Nacional, inclusive um dos sobreviventes aí do incêndio do Museu Nacional, já vai estar disponível de novo aí para todo mundo ver a qualquer momento, né?
13: Volta e meia, tá? Todo ano tem um aniversário do museu, em geral, em junho, né? Eles abrem o público uma exposição temporária e o Bendegó tá lá.
11: Exatamente. Professora, muito obrigado, viu, por conversar com a gente aqui no Em Órbita, explicando um pouquinho sobre essa parte estrutural dos meteoritos, né? Trazendo esses detalhes aí sobre a entrada e também sobre essa relação aí da pesquisa com os meteoritos quando são identificados. Obrigadão mais uma vez.
13: Ah, Ah, eu que agradeço mais uma vez. Qualquer dúvida que tiver, a gente está à disposição. E o pessoal, não liguem. Meu contato está lá, é para mandar WhatsApp. Não tem como eu ficar atendendo todo mundo, né? Parar, eu tenho muita discussão.
11: Obrigado, professora. Essa foi Elizabeth Zuccolotto, que é astrônoma formada no Observatório do Valongo, da UFRJ, e curadora da coleção de meteoritos do Museu Nacional. Ela que é fundadora do Grupo de Mulheres Meteoríticas. E falando aqui com a gente aqui no Em Órbita. Muito obrigado.
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11: Nessa segunda parte do episódio, a gente traz mais detalhes sobre a questão legal em torno dos meteoritos. Como está o debate lá em Brasília, por exemplo? Tem alguma coisa sendo feita em relação a isso depois do que aconteceu em Pernambuco, por exemplo?
12: É um ponto interessante, né, Yuri? Porque nunca se sabe quando pode acontecer de um novo meteorito cair por aqui, danificando casas, por exemplo, e colocando pessoas em certo risco. Levar isso para a esfera legal é essencial.
11: É hora da gente partir, então, para nossa segunda conversa por aqui, agora com a Elisa Barbosa, que é presidente da Sociedade Brasileira de Geologia. Elisa, muito bem-vinda, obrigado por participar com a gente aqui no Em Órbita.
15: Muito obrigada aí pelo convite. Agradeço aí a oportunidade dessa conversa.
11: É, a gente chegou a falar aqui no Em Órbita uma vez sobre os eventos de agosto, que agosto tem bastante chuva de meteoros e durante essas chuvas de meteoros eu imagino que entrem muitos meteoritos que fiquem aqui na superfície. Mas queria entender, encontrar um meteorito significa que ele caiu há muito tempo por aqui? Sempre uma coisa está ligada à outra? Ou a gente pode encontrar meteoritos que caíram recentemente? Enfim, quais condições eles estariam?
15: Ah, isso varia muito, porque justamente os meteoritos eles podem cair em qualquer lugar e em qualquer momento. Esse é o ponto. Então, assim, o dado geral aí é que cerca de 17 mil meteoritos atingem a Terra por ano. Mas esses aí é uma porcentagem muito baixa que é encontrada, né, logo após a queda. Assim, supondo cerca de 10 desses 17 mil que sobrevivem aí são encontrados logo após a queda. Depois desse tempo de queda, é mais difícil reconhecer, às vezes, um meteorito por conta aí da alteração dele na nossa atmosfera, já que a composição dele é distinta, né, da composição que a gente tem aqui das rochas, né? As rochas são composições análogas, porém são um pouquinho diferentes, e aí eles não estão acostumados, né, com esse tanto de oxigênio que a gente tem aqui na superfície e começam a oxidar. Aí fica mais difícil. Tem outros fatores que interferem também nessa questão aí da gente encontrar ou não logo um meteorito, que importa muito, que justamente é um dos pontos, se você olhar um mapa de ocorrência aí, né, de meteoritos encontrados no mundo, a gente vê que prevalecem regiões onde a gente tem um relevo de mais fácil visualização, ou seja, desertos, região com muita areia, com muito gelo. Então, a Antártica, por exemplo, e desertos na Austrália, no Chile também, na Argentina, encontra bastante, assim, nessas regiões, né, onde a gente consegue ver a diferença, né, da rocha extraterrestre ressaltando aí no contraste com, né, o que a gente encontra no planeta, né, aqui na Terra.
11: Você citou esses desertos e tudo mais, até trazendo o caso um pouco pro Brasil, assim, o mesmo pode acontecer com a nossa Caatinga, por exemplo? Dá pra gente pensar nisso?
15: Olha, dá até pra, assim, no Brasil, interessante, né, assim, um lugar que é muito difícil encontrar meteoritos, pensa na Amazônia.
11: Pois é.
15: Por conta, né, da vegetação densa. Então, o Brasil realmente tem alguns desafios nesse sentido. Mas, se vocês olharem até na página das meteoríticas, que é meteoritos.com.br, ela tem um mapa, né, de todos os meteoritos que já atingiram aí que foram encontrados no Brasil. E a gente tem, né, uma variação boa aí. Minas Gerais, Goiás, encontrando bastante meteorito também, a região Nordeste, né, estado da Bahia. Mas justamente porque a gente tem também as pessoas que trabalham em ambiente rural, que vivem, né, em zonas rurais, que às vezes, né, por exemplo, o produtor está, né, revolvendo a terra, passando o arado, e aí bate uma rocha dura que quebra o arado, uma rocha diferente. Aí ele nota que aquela rocha não é igual às demais da região, e aí ele pega esse fragmento e fica na curiosidade. Também tem casos raríssimos, que são interessantíssimos, de pessoas que viram o meteorito caindo, chegando na superfície. Eu já tive a oportunidade de conversar com algumas pessoas, né, que viram essa realidade. E é muito interessante o relato deles também. Mas geralmente são pessoas sim, em áreas rurais. E tem também a famosa, né, chuva de meteoritos aí, a de Santa Filomena, né, que foi em agosto de 2020, que justamente, né, essa queda aí de meteoritos, né, abundante, ocorreu justamente numa cidade, né, chamada Santa Filomena, Pernambuco, quase de dizer com a Bahia. E aí, justamente, esses fragmentos desceram o telhado de casa, teve um que caiu do lado da pé da senhora que estava lavando a louça, furou o telhado da casa dela. E, então, assim, é bem interessante também esse relato aí, que foi, inclusive, o que motivou justamente o projeto de lei que está em tramitação na Câmara dos Deputados no momento. 4471 de 2020.
11: Se puder falar um pouquinho sobre esse projeto de lei e até a importância de tratar isso, né? Pensar em regulamentação. A gente fala muito sobre governança aqui, pensando em inteligência artificial, em tecnologias, mas eu acho que, né, é um tema muito importante. É algo que pode acontecer a qualquer momento, né? Uma queda de meteorito por aqui. E queria que você comentasse um pouquinho sobre esse projeto de lei e a importância.
15: O fato, justamente, que levou, né, a proposição do projeto de lei para regulamentar os meteoritos foi justamente essa chuva de meteoritos de Filomena, 19 de agosto, que aconteceu, e justamente essa chuva gerou uma repercussão muito grande por conta de

0: revirar a terra. Isso deixou, assim, realmente o Brasil meio chocado, sabe? E aí surgiu essa pergunta, né? Em quem fica o meteorito? E é uma pergunta importante de ser respondida. Então, assim, a gente tem pessoas que estão sempre vinculadas a esses encontros. Uma são os moradores, e um grupo, né, que são os moradores dos corredores, que justamente são as pessoas que acabam encontrando os fragmentos e os revendem sem saber muito o que eles têm na mão. E, justamente, eles sempre têm um projeto para melhorar a vida, né? E suas questões, essa reportagem mesmo lá da chuva de meteoritos de Santa Filomena, pessoal, ah, vou pagar o tratamento de saúde do meu familiar. Então, assim, sempre existem causas novas, porque são pessoas que muitas vezes têm uma origem muito humilde e simples, as pessoas que vivem no campo, em zona rural. Já os colecionadores e comerciantes, eles compram essas peças para vender ou para montar coleção, e isso aí atinge também, né, o mercado internacional. Geralmente o pessoal divide, dependendo, é claro, da peça do meteorito, né, mas eles dividem em fatiazinhas, tendem a depender aí da raridade, da composição, de características especiais, por exemplo, se a queda daquele fragmento foi vista, ou se esse fragmento foi encontrado depois, né, sem estar vinculado a um evento específico, como esse caso aí de Santa Filomena. Às vezes tem tantos fragmentos que, por ter muito, né, a preço cai um pouquinho também. Então, são vários fatores que determinam aí essa precificação, né? E os colecionadores e os comerciantes estão diretamente envolvidos nesse processo. E o outro grupo são os pesquisadores, que querem estudar, expor os meteoritos, mas justamente, né, nem sempre têm as condições de adquirir essas peças, porque justamente não dá para determinar uma área de mapeamento e vou ali fazer uma busca meteorito, porque como eles caem em qualquer lugar e a qualquer momento, a gente não tem como prever a ocorrência deles por meio de processos geológicos que nos levam a encontrar outros minérios. Então, assim, a gente tem esses três interesses que estão vinculados, que são legítimos, porque é o que acontece nesse ambiente, mas não há nenhuma proteção legal para ninguém.
1: É o que a gente estava falando, né? É muito importante a gente pensar nesse ponto e, enfim, ter alguma previsão legal, né, que abraça essa situação. E você citou dos grupos, né, os pesquisadores, realmente, assim, numa oportunidade dessa de pesquisa, a gente pensar, isso não pode ser perdido de jeito nenhum, mas tem os outros grupos também, enfim, a gente acaba ficando muito enviesado também. Por mim, é isso, caiu um meteorito, entrega pra pesquisa, e é isso. E a gente tem que entender como isso pode acontecer de forma legal, e, enfim, tem uma legislação em torno disso.
0: E justamente, como existe uma dinâmica aí de nem sempre quem encontra quem precisa, digamos assim, a gente ficou num limbo que justamente, né, traz uma série de consequências para a pesquisa no Brasil. Logo após essa chuva, vieram dois deputados e apresentaram projetos de leis que tinham premissas completamente divergentes sobre essa titularidade dos meteoritos. Então, teve o deputado Volney Queiroz, na época, que propôs um PL 4529-2020, que falava que todos os meteoritos que fossem encontrados eram bens da União e patrimônio da nação. E uma outra proposta, que resumindo, do deputado Alex Santana, que é o 4471-2020, que o meteorito encontrado pertence ao proprietário do imóvel atingido no momento da queda. Então, assim, quem encontrou tem que se reportar a essa pessoa, tratar de com essa pessoa, no caso, né?
2: Isso é uma curiosidade. Por exemplo, você tem um terreno lá onde aquele morador, né, ou enfim, uma empresa, talvez, ali encontrou esse meteorito. Hoje, o que é aconselhado?
0: Hoje, o que é aconselhado é uma instituição de pesquisa para você entender o que você tem como projeto de lei, ainda não foi aprovado. O que acontece, né? A Câmara dos Deputados, como viu que era um projeto que tratava sobre o mesmo assunto, tinha suas visões antagônicas, fez a pensação dos projetos, ou seja, agrupou os projetos em cima de um só, para poder discutir o assunto. E aí ele foi agrupado, as duas propostas, em cima desse PL 4471-2020, que é o que está em tramitação. E aí, nesse tempo, é que justamente nós fomos convidados, pesquisadores e também membros, né, da Sociedade Brasileira de Geologia, para discutir esse assunto naquela ocasião, e nós criamos um grupo de trabalho sobre meteoritos de agregar fatores envolvidos, integrar-se junto a pessoas da lei, né, digamos, advogados. Então, nós convidamos também pessoal da OAB, né, tem uma sessão, ó, setor de direito espacial, um grupo de trabalho. E aí nós montamos esse grupo de trabalho para discutir o que a gente podia fazer, porque existem algumas questões, aquilo que eu tinha comentado.

0: questão, né, de quem acha, geralmente não é quem precisa, com a questão aí do morador. Então, o que acontece? No caso de o meteorito ficar completamente com o patrimônio da União, a gente fez um levantamento de pesquisa em torno aí de como que funciona em outros países essa regulamentação de meteorito. Então, assim, a gente tem países que seguem esse quesito de ser uma propriedade estatal, com o patrimônio da nação, e também com países que se encontram, ele é seu, você pode vender, pode comercializar. E o que, que nós percebemos é que vários países, assim, tem países que têm esse suporte financeiro para que justamente essas coleções sejam formadas e virem realmente patrimônio nacional, né, de seus países. Porém, né, esse não é muito o nosso caso no Brasil. Então, a gente não tem muito recurso destinado para a preservação dessas peças, né, desses fragmentos. Então, se a gente fosse por esse rumo apenas, a gente poderia acabar caindo no que acontece, por exemplo, na Argentina, no Chile, né? E a gente tem esses fragmentos como patrimônio tanto protegido, mas o que deu certo, que justamente é uma região que tem muita ocorrência de meteoritos, é um dos meteoritos que mais é comercializado na internet. Eles acabam indo para o mercado ilegal e são comercializados do mesmo jeito. Isso não protege a ciência. Acaba que funciona do mesmo jeito, como se não houvesse regulamentação. E países que regulamentam e têm recurso, conseguem montar suas coleções, e tem países que justamente é liberado, como nos Estados Unidos, na Alemanha, na França, onde inclusive existem feirinhas famosas de troca de minerais meteoritos, que são anuais, os colecionadores se encontram e etc. E aí, nesse momento que, por exemplo, curadores de coleções, é o caso até do Museu Nacional aqui, falando da professora Beth, né, mas vão lá para fazer essas trocas de material, murais, esses assuntos. Então, nós montamos, enquanto grupo de trabalho, uma proposta de um texto substitutivo que justamente ficasse aí pelo meio do caminho. Então, a ideia desse projeto de lei é justamente, né, quem encontra um meteorito, ou assim, né, essa propriedade, ela se incorpora a do imóvel atingido no momento da queda. Então, no caso do lugar de uso comum, de público, aí ele é propriedade pública.
1: Uhum.
0: Então,
1: aí tá certo.
0: Tem no caso a divisão desse achado, ou a coleta desse material, né? A propriedade, ela vai ser dividida, no caso, seria dividida meio a meio entre o coletor e o dono do imóvel. Então, ou seja, nesse projeto de lei, a gente entendeu, né, que as pessoas que encontram esses fragmentos, né, os moradores, os locais, eles são extremamente importantes, porque justamente, né, um outro ponto que eu não apontei ainda lá da gente, depois que foi criada a lei sobre o meteorito encontrado no patrimônio nacional, sabe quantos meteoritos nossos foram encontrados na Argentina? Tenho, porque vai tudo pro mercado ainda.
2: E equipamento vocês utilizam para fazer essas análises?
0: Então, principalmente a microsonda eletrônica, que gera uma análise mais precisa, mineralógica. Então, eu posso fazer uma análise pontual. Eu quero saber exatamente a composição química desse pontinho aqui, né, em escala de micrômetros. E também, né, recursos visuais, como a microscopia eletrônica de varredura, que a gente também consegue visualizar esses grãos, ter uma ideia, né? Uma análise mais qualitativa, microsonda eletrônica quantitativa. Existem várias outras técnicas analíticas que a gente pode utilizar, o uso de, né, análises isotópicas, por exemplo, né, em vários recursos, mas esses daí, né, são os principais, né, a microsonda eletrônica. E a gente tem, né, vários laboratórios no Brasil que têm microsonda eletrônica. Então, assim, tem uma filinha, geralmente, que ela é muito utilizada, né, para pesquisa. E aí o certificado é a condição para a pessoa poder transferir a propriedade desse meteorito. Para a gente poder gerar esse certificado, a gente tem que ficar com uma parte, uma parcela aí, uma porção dos meteoritos encontrados. Então, essa quantidade varia, né, de no mínimo 20 gramas até 20% do meteorito, né, a peça encontrada. Vai depender das características da peça, porque às vezes são fragmentos muito pequenininhos, né, ou às vezes são fragmentos muito grandes, né, de tonelada. Então, cada caso é um caso, mas fica dentro desse intervalo aí de quantidade, né, porque justamente desse jeito a gente consegue ajudar, né? A pessoa que encontrou o que ela vai saber o que ela tem em mãos com essa classificação, e as instituições de pesquisa vão ter alimento preservar para a ciência e para o patrimônio científico nacional.
1: Pois é, tem que trazer propostas também. Queria entender como vocês, né, pensando na Sociedade Brasileira de Geologia, pensando nessa parte de meteoritos, como vocês se posicionam nesse ponto, sim? Quais ideias vocês têm para uma melhor regulamentação, pensando na valorização da ciência sempre, claro, mas sem deixar de lado esses outros personagens aí que você trouxe?
0: Bom, então, justamente, nós da Sociedade Brasileira de Geologia, montamos esse grupo de trabalho, que a gente passou meses, no fim de 2020, discutindo em reuniões longas, né, entrando noite adentro, em reunião ainda até 11 horas da noite, em que nós juntamos justamente os colecionadores, comerciantes, cara reclamando que não, que é um absurdo, 20% de meteorito, e sabe, até criar essa proposta, tivesse no meio do caminho entre os dois projetos de lei, né, que virou esse texto substitutivo. Aí esse texto, inclusive, teve acompanhamento, né, do Rodrigo Vezulli, que integra lá, né, a Comissão de Direito Aeroespacial, né, da OAB, e aí eles pegaram esse texto nosso, que era uma discussão técnico-científica, e converteram em palavra da lei, em artigos. E aí esse texto foi proposto para substituir. E aí esse texto foi, ao longo de audiências, nas comissões lá, internas da Câmara dos Deputados, ele foi evoluindo justamente, né, amadurecendo, de acordo com as comissões que eles passaram, né, que foi a audiência da Comissão de Ciência, Tecnologia e Inovação, a Comissão de Minas e Energia. E aí esse texto foi aprovado e aí ele seguiu com o texto, com essa proposta, né? Substituiu o que estava antes e aí foi seguido, já foi, né, aprovado nas comissões, foi aprovado na CCJC, né, a Comissão de Constituição, Justiça e Cidadania. Aí no ano passado, né, teve o pedido de urgência apresentado, né, o requerimento, poder levar o projeto ao plenário. E aí esse ano, em junho, a gente teve esse requerimento de urgência aprovado, e aí o PL está pronto para votar, né, direto, uma votação direta do plenário. Aí depois é que ele vai para o Senado, caso seja aprovado, né. Mas, basicamente, a Sociedade Brasileira de Geologia, ela defende o texto atual que está em tramitação, porque justamente, né, a gente participou aí, pôde contribuir enquanto, né, representação técnico-científica com esses fatores que foram importantes para justamente ver que ponto que ele ia ficar entre um projeto de lei e outro, né?
1: Ah, é muito importante. Então a gente fica na expectativa aí, né? Pela aprovação do PL, pelo andamento aí dessa pauta que é muito importante pensando nesse setor aí de meteoritos, né?
0: Exatamente.
1: Elisa, queria te agradecer, viu? Obrigado pela conversa aqui com a gente no Em Órbita, para trazer essa parte, né? Falando um pouco sobre legislação, pra gente explicando um pouquinho mais sobre essa presença dos meteoritos por aqui e a importância da gente prestar atenção, né, nisso, pra gente discutir esse tema e levar esse tema aí para assuntos de governança, né? Para esse debate que a gente acaba pensando no meteorito só na coisa, na beleza da coisa caindo, né? E também na curiosidade, parte científica, mas esse debate é muito importante, né?
0: Sim, e também só na hora que acontece, que é o que a gente fala quando vai pedir lá, né, conversar com o pessoal para seguir adiante com o projeto, né? É, olha, parece assim, poxa, tanta coisa no Brasil, né? Como vocês acham que são gente? Outra aqui, quando tiver, do nada, outra chuva aí de Santa Filomena, aí vão lembrar que não tem.
1: Essa foi Elisa Barbosa, presidente da Sociedade Brasileira de Geologia, falando com a gente aqui no Em Órbita, trazendo esse ponto aí muito importante sobre meteoritos. Obrigadão.
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2: Neste curto circuito, nós vamos falar sobre uma movimentação curiosa na indústria automotiva. Fabricantes como a Toyota estão colocando os funcionários para treinarem robôs humanoides. Quem explica melhor pra gente é a nossa apresentadora virtual. Conta pra gente, Lud.
4: Olá, eu sou a Ludmilla, apresentadora virtual da Sputnik Brasil e voz do quadro Curto Circuito, o seu giro pelo mundo da tecnologia no podcast Em Órbita. Funcionários das fábricas da Toyota estão treinando robôs para exercerem suas funções no futuro. A estratégia da empresa envolve reforçar suas plantas de produção e montagem de automóveis utilizando os robôs Elei. Os modelos que funcionam sobre duas rodas e têm mãos e braços para realizar trabalhos específicos. Para treiná-los, os funcionários utilizam uma espécie de molde simulando as mãos dos humanoides. Seus movimentos são gravados e, posteriormente, ensinados aos robôs. Segundo a Toyota, não há nenhuma intenção de demitir esses funcionários após o treinamento das máquinas, apesar dos receios. Segundo o site Ars Technica, a empresa planeja implementar até 400 mil robôs humanoides em suas fábricas com investimento de US$6,42 bilhões por ano, começando em 2028. A estratégia segue uma tendência na indústria automotiva. Fabricantes como BYD, Hyundai, Ford e a estadunidense Tesla, entre outras, também já começaram a introduzir robôs em suas linhas de produção. Essa foi Ludmilla, apresentadora virtual da Sputnik, para o quadro Curto Circuito.
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1: Dani, a gente traz aqui agora uma dúvida bem comum durante esse período pré-eleição que a gente está vivendo aqui no Brasil, né? Como que se justifica o voto? Você que não vai ter como comparecer à sua zona eleitoral precisa justificar essa ausência e hoje isso pode ser feito digitalmente pelo e-título. Claro, antes era algo obrigatoriamente presencial, né? Passava ali por um documento, isso ainda pode ser feito, mas temos aí essa opção bem mais simples que é pelo e-título.
2: Ainda bem que mudou, né, Yuri? Isso facilita bastante a vida das pessoas que porventura não podem comparecer. Lembrando aqui que a justificativa não é uma alternativa ao voto. A participação no processo eleitoral é um dever cívico que deve ser exercido, mas é claro, sempre terão exceções que são cobertas pelo TSE.
1: Sobre a justificativa em si, você precisa apresentar ela no próprio dia da eleição, seja pelo aplicativo ou pelo requerimento de justificativa eleitoral, o RJE, aquele documento que a gente citou no início.
2: E você não precisa apresentar documentos que comprovem o motivo da ausência. Cada requerimento vale para cada turno, viu? Ou seja, não vai estar presente no segundo turno, precisa justificar de novo.
1: Ó, para fazer a justificativa pelo e-título é muito simples, né? O aplicativo tá lá disponível na App Store, também na Google Play Store, né? Depende do seu celular e você consegue abrir na alternativa mais opções dentro do aplicativo e uma vez em mais opções você escolhe justificativa de ausência. E aí se você precisar, você também pode emitir uma guia de pagamento das multas por lá e também a certidão de quitação eleitoral no aplicativo. E aí lá sim você precisa de uma documentação para comprovar esse motivo de ausência e enfim, o sistema vai gerar um protocolo que você acompanha ali sobre o andamento do processo na zona eleitoral e conforme for, você vai entender se você vai precisar pagar a multa ou não.
2: E quem não conseguir declarar tem até 60 dias para fazer isso, tá? Então lembrando também que 3 eleições seguidas sem votar ou aí sem pagar as multas relativas podem significar o cancelamento da sua inscrição eleitoral e ficar com o título cancelado.
1: Tá certo, Dani. Muito importante sair de casa para votar, mas se você não puder, justifique para não ter nenhum problema. E aí você ouvinte sempre pode mandar as suas dúvidas de ciência ou tecnologia pra gente. A gente explica aqui no Ajuda Tech sempre que conseguir. É só enviar pelo WhatsApp 21 980 65 0066, 21 980 65 0066, manda que a gente responde aqui no Ajuda Tech.
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1: É isso, esse foi mais um Em Órbita aqui na Rádio Sputnik, na Metropolitana 80.5 FM. 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
1: Esse episódio teve edição de Maciel Amaral, nosso operador.
2: E produção de Ana Luísa Barreto.
1: Um abraço.
2: Valeu.
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13: Hoje é sexta-feira, 25 de setembro de 2026. O presidente da Rússia, Vladimir Putin, afirmou nesta sexta-feira que o país se desenvolveu historicamente como um espaço de interação entre diferentes povos. Durante o Fórum Internacional das Culturas Unidas em São Petersburgo, Putin disse que a cultura pode criar pontes entre pessoas e superar divergências, sem significar uniformização. O ministro do Supremo Tribunal Federal, André Mendonça, prorrogou por mais 90 dias a suspensão da aplicação de multas e outras punições previstas da norma regulamentadora número 1, relacionadas aos riscos psicossociais no ambiente de trabalho. A atualização da regra passou a exigir que as empresas identifiquem, avaliem e gerenciem fatores que podem afetar a saúde mental dos funcionários. A decisão permite que governo, empregadores e empregados discutam como as regras devem ser aplicadas. Algemada à irmã, a empresária e ex-vereadora do Rio, Verônica Costa, deixou a sede da Polinter e foi transferida para o presídio de Benfica, na zona norte da cidade. A dupla, o cunhado e um irmão da ex-vereadora, foram presos em Petrópolis. Após o trânsito em julgado, Verônica Costa foi condenada a 10 anos e 8 meses por tortura contra o ex-marido Márcio Costa. Os familiares foram presos por participação no crime.
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13: Na Avenida Brasil, no sentido centro, o trânsito apresenta retenções nos trechos de Olaria, Ramos, Manguinhos, Benfica e Caju. No sentido zona oeste, motoristas enfrentam fluxo intenso nas alturas do Caju, da Cidade Alta, de Irajá e de Padre Miguel. Lucas Andrade para o Radar Sputnik, no horário de Brasília, 2 horas e 4 minutos.
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15: Olá pessoal, tudo bom? Mais um Mundioca começando e hoje a gente vai falar sobre a geopolítica dos rios. Mas muitos vão perguntar o que isso tem a ver com geopolítica e os rios? E eu explico. Hoje há mais de 250 bacias hidrográficas que atravessam fronteiras internacionais, transformando a água em questão de soberania e de segurança. A gente está falando de barragens e desvios construídos por países rio acima que podem afetar o abastecimento, a agricultura e a energia dos vizinhos que vem abaixo. A gente destaca os rios Nilo, Indo, Mekong, Tigre e Eufrates, que estão entre os principais focos de tensão. Quando a gente diz tensão, é guerra mesmo. O direito internacional prevê o uso equitativo e cooperação da água, mas não existe ainda uma autoridade mundial capaz de impor soluções a todos. Em um século de mudanças climáticas que a gente vem acompanhando, a água pode se tornar tão estratégica quanto o petróleo. No programa de hoje, a gente vai ver com os nossos convidados que a água está deixando de ser apenas um recurso ambiental e passando a ser um ativo estratégico, comparado até ao petróleo. Ou seja, quem controla a água pode ter o poder em uma região. Aqui no Brasil a gente já viu isso historicamente no Nordeste, né? Onde a água não chegava em alguns lugares e virava moeda eleitoral até. E até que ponto o controle sobre nascentes e cursos superiores de um rio proporciona uma vantagem estratégica? Lembrando que a gente já trouxe aqui no Mundioca a questão que envolve Egito, Etiópia e Sudão por causa da barragem construída na Etiópia que ameaça deixar o Egito seco. Já imaginou isso? A gente vê também que Índia e Paquistão, que permanecem em um conflito há muito tempo, podem levar às últimas consequências também por causa da disputa pelo rio Indo. O Mekong também pode se tornar um dos principais exemplos no Sudeste Asiático de questões diplomáticas entre os vários países. Dois convidados, a gente chama o primeiro deles agora. Mundioca tem o prazer de falar mais uma vez com Bernardo Salgado, professor adjunto do Instituto de Relações Internacionais e Defesa da Universidade Federal do Rio de Janeiro. Professor Bernardo, muito obrigado mais uma vez por estar conosco aqui no Mundioca. Tudo bom?
16: Tudo bom, Sal. Obrigado aí novamente pelo convite. Vocês sabem que sempre que o Mundioca me chama, estou sempre à disposição para dialogar um pouco sobre os temas mais quentes aí das relações internacionais.
15: Maravilha, e o tema agora é aquoso, né? Eu te pergunto, a água está deixando de ser apenas um recurso ambiental e passando a ser um atrativo energético comparável ao petróleo, por exemplo, na disputa pelo poder entre estados, professor?
16: Marcelo, eu vou tentar reformular um pouco a tua pergunta. Na minha visão, a água ela nunca foi somente um recurso ambiental, ela sempre foi também um ativo estratégico. O que acontece agora é que a gente está tendo uma demanda muito maior pela água e a gente está conseguindo visualizar cada vez mais essa predominância, essa tendência de nós necessitarmos desse bem, que é um bem extremamente estratégico. A água vem passando a ser um foco de estudos geopolíticos cada vez mais sistematizados, com crescentes disputas pela própria distribuição natural desse recurso. Se a gente for pensar, por exemplo, os grandes centros de poder mundial, eles já vêm realizando um novo mapa geopolítico a partir dessa demarcação de áreas, de potenciais conflitos, alguns deles acho que a gente vai até debater na conversa de hoje, que tem a água como papel central. Portanto, ela crescentemente orienta a política dos estados, tanto pelo uso dos rios, de lagos, de oceanos, tanto visando um desenvolvimento de programas que incentivem a criação de leis, de tratados de integração e de cooperação, porque a gente sabe também que existem muitas bacias hidrográficas que são transfronteiriças. A água, ela, também é importante a gente notar que ela não serve só para uso e consumo. Muitas vezes a gente pensa, a água é só para saneamento, só para produção agrícola, para pecuária, para industrialização, para transporte, tem todas essas finalidades. Mas a água, ela também serve para geração de energia. A água também vem servindo mais recentemente para você ter inteligência artificial por conta do resfriamento dos próprios data centers. Ela cada vez mais vem representando uma dimensão essencial da segurança humana. E aí, só para antes da gente engajar um pouco mais esse debate, a gente já coloca também a nossa região da América do Sul como um dos centros de debate quando a gente está falando de água. A América do Sul, ela conta com cerca de 30% dos recursos hídricos renováveis do mundo, ou seja, um terço é a América do Sul, com níveis altíssimos de capacidade de reposição da água superficial, que também é um

0: renováveis de água do planeta, e isso fortalece também a sua situação aquífera como um todo. Na própria literatura contemporânea, a gente tem alguns autores que já estão denominando a questão da hidropolítica, e que eles apontam já, que há uma tendência à securitização desses recursos hídricos. Mas aí, Marcelo, voltando naquele ponto inicial da comparação entre água e petróleo, diferentemente do petróleo, a água ela não tem um substituto técnico para algumas funções vitais, como consumo humano, agricultura, produção de alimentos. A água, portanto, ela se torna um recurso ainda mais crítico do ponto de vista da segurança nacional. A gente sabe que o petróleo é fundamental, mas a gente tem alguns substitutos para geração energética, etc, etc, que podem ser implementados, inclusive, em cursos de desenvolvimento científico e tecnológico. Coisa que a água a gente não consegue ter esse substituto. A água ela é fundamental pro ser humano como um todo. Então, essa crescente ilusão que a gente muitas das vezes tem de segurança hídrica em algumas agendas de defesa de países, tal como Índia, China, Egito e alguns países do Golfo, vem confirmando essa tendência da própria equiparação estratégica da água, e embora ao contrário do petróleo, ela não seja nem facilmente transportável em larga escala. Essa é uma das problemáticas. A água ela tem que estar naquela localidade, que a gente não consegue fazer um transporte como a gente faz, por exemplo, do petróleo. Isso gera distintas formas, tanto localizadas e também assimétricas, de disputa de poder.
1: Professor, já que o senhor entrou no assunto que o Brasil está bem, pelo menos nesse mapa, dos aquíferos. O Brasil trata bem da sua água? Dizem que o Brasil sozinho ele tem 5% da água potável do mundo. Eu não sei se esses números já foram revisados, mas assim, o que a gente sempre escuta é que há muito desperdício. A gente viu São Paulo brigando há pouquíssimo tempo em relação à crise hídrica. O Brasil cuida bem?
0: Dos nossos recursos hídricos, no caso, né? O Brasil ele tem um potencial enorme dos recursos hídricos. A questão, temos uma gestão adequada dos nossos recursos hídricos? Estamos gastando água em qual finalidade? Se a gente for analisar a finalidade principal, uma das principais finalidades que a gente utiliza a água não é para consumo humano. No contexto brasileiro, é para água pecuária. E a gente vai entrar numa outra questão geopolítica, desenvolvimento econômico. Esse é um ponto. Um outro ponto é que as nossas principais bacias hidrográficas, elas estão não somente do controle brasileiro, elas fazem parte também de outros países da América do Sul. E isso vai incorrer numa outra questão, que é a questão de uma integração regional. E também vai levar esse ponto para outras bacias hidrográficas que também são transfronteiriças em outras partes do mundo. Se você fosse falar para mim, Bernardo, você acha que o Brasil trata bem, está consolidando uma adequada geopolítica da água? Eu diria tanto que sim, quanto que não. Eu diria que a gente tem uma potencialidade muito grande nos recursos hídricos, é invejável, nós temos uma reposição muito grande, você comentou dos 5%, eu pego em termos, eu acho que esse número está até um pouco maior. Se a gente for considerar até mesmo a bacia do Alter do Chão, que a gente nem sabe ainda a metrificação exata, porque é subterrâneo, por baixo do próprio rio Amazonas, que nós temos uma bacia hidrográfica, que é muito maior, inclusive, que a bacia do aquífero Guarani, a gente tem um potencial extremamente significativo de um dos recursos naturais mais estratégicos que a gente vai ter no século XXI, por conta até mesmo de questão de mudança climática, que faz com que hajam mais pontos de atrito e de conflito, regiões que têm mais secas prolongadas, outras regiões que têm cheias mais violentas. Então, essa questão da variabilidade hidrológica no Brasil ela é controlável. Só que isso também é uma dádiva divina que nós temos. Só que se ela não for muito bem aproveitada, se ela não for muito bem cuidada, se ela não tiver uma gestão eficiente e com eficácia, isso pode também deixar de ser um ativo estratégico nacional. Portanto, é algo que a gente tem que levar em consideração. Será, e eu puxo um outro ponto, será que o uso da água para os data centers, que está tentando ser consolidado na região Nordeste, vai retirar a água para consumo humano? Isso é um ponto que a gente tem que levar em consideração. Ou não, vai ser água de reuso, vai ser água de outras fontes, que a gente sabe que na região Nordeste, onde está sendo implementado grande parte dos futuros data centers brasileiros, claro que com parcerias internacionais para a formação de inteligência artificial e tudo mais, não é uma região que tenha porcentagem hídrica que tem uma região norte, por exemplo, em que você tem ali chuvas abundantes, um ciclo da água extremamente mais avantajado do que na região Nordeste. É algo que a gente tem que também estar colocando no nosso radar.
1: Até que ponto o controle sobre a nascente e o curso superior de um rio vai proporcionar uma vantagem estratégica sobre os países que dependem de suas águas depois a ocorrer?
0: Isso é uma pergunta bem geopolítica mesmo, né, Marcelo? Então eu acho que é interessante a gente fazer um debate aqui um pouco mais consolidado sobre esse tema. Se a gente pega do ponto de vista da geografia hídrica, se a gente fala da posição amontante, isso confere a um estado ribeirinho superior, o que alguns autores denominam de poder geográfico, que é a capacidade material de fato, de alterar unilateralmente o regime do rio e antes que ele alcance os demais estados, países ribeirinhos. Essa vantagem, ela basicamente, se a gente for analisar aqui a literatura sobre o tema, ela vai se traduzir

0: em três dimensões. A primeira dimensão, esses estados, eles têm um controle sobre o volume de liberação da água. E isso é relevante para quê? Para agricultura, para geração elétrica, jusante. Esse é o primeiro ponto. Elas também possuem uma capacidade de retenção dessa água em períodos de escassez. Isso pode ser utilizado, inclusive, como uma estratégia de instrumento diplomático, uma barganha diplomática. E um terceiro ponto, esses países, eles têm a possibilidade de arquitetar unilateralmente uma infraestrutura de grande escala. E isso pode gerar o quê? Fatos que dificultam uma negociação posterior com os países no curso do rio. Essa mesma literatura específica de geopolítica da água, de hidropolítica, ela ressalta que muitas das vezes essa vantagem ela não é absoluta. O que eu quero dizer com isso? A gente tem alguns fatores como dependência energética mútua entre os países, a questão de integração econômica regional, a própria questão de pressão internacional, tudo isso pode atenuar a assimetria estrutural entre países a montante e países a jusante. Se a gente for levar em consideração, Marcelo, a legislação internacional, ela procura justamente impedir que a posição geográfica seja convertida em uma soberania absoluta sobre o rio. E aí a gente tem até o exemplo da Convenção de 1997, que estabelece que os estados de um curso d'água internacional têm direito a uma utilização equitativa e razoável, ao mesmo tempo que têm a obrigação de cooperar e de evitar causar um dano significativo aos demais. Tá? Não existe no direito internacional contemporâneo uma regra segundo a qual o território onde nasce o rio possui automaticamente direito sobre suas águas. E aí E isso entra também na questão de cooperação internacional, de governança hídrica, dentre outras questões que a gente pode levantar também para o debate.
1: Eu acho que nesse momento a situação geopolítica mais grave sobre a questão hídrica está se dando na construção da grande barragem do Renascimento Etíope, né, pela Etiópia, e o Egito brigando pelo controle da água ali. E ali dizem que quem vai controlar a água naquela região controla tudo.
0: Sim, é um dos pontos mais críticos que a gente tem nessa questão da geopolítica da água. Essa questão da GERD, né? É G-E-R-D, do acrônimo, ela ilustra muito bem essa dinâmica que você comentou. A Etiópia, o que ela fez? Ela inaugurou, aí eu fui fazer o trabalho de casa também, em 9 de setembro de 2025, essa barragem, a grande barragem do Renascimento Etíope. Um projeto que, vejam bem os dados, tá? 5 bilhões com 173, 170 metros de altura, com capacidade de geração de 5.150 megawatts e capacidade de armazenar dos 74 bilhões de metros cúbicos de água. Isso nada mais é do que a maior infraestrutura hidrelétrica da África como um todo. Isso não é trivial. Isso é um dos principais pontos de disputa hidropolítica que a gente tem no continente africano e no mundo. O financiamento, que foi majoritariamente interno, ainda que tenha tido apoio do Banco Mundial, do Fundo Monetário Internacional, ele transformou essa barragem em símbolo de soberania nacional etíope. Só que a gente tem o outro lado. Pro Egito, que o Egito tem visualizado dessa questão? O Egito, ele depende, mais de 90% das suas necessidades básicas hídricas dependem do rio. O projeto, ele foi tratado pelo Egito como uma ameaça existencial. Isso levou o Egito a protestar formalmente no próprio Conselho de Segurança da ONU, qualificando esse projeto como uma medida unilateral e que viola o direito internacional. Não só o Egito. Em fevereiro de 2026, o Egito, em conjunto com o Sudão, reiteraram em conjunto essa oposição dessas medidas unilaterais que, segundo esses dois governos, prejudicariam os seus interesses hídricos. A gente tem mais de uma década de negociações entre essas três partes, entre Etiópia, Egito e Sudão, que foram mediadas pela ONU, foram mediadas pela União Africana, também têm sido mediadas mais recentemente pelos Estados Unidos, e que não produziram um acordo jurídico vinculante sobre a operação da barragem. Isso retrata, basicamente, Marcelo, que um caso exemplar de que bacias assimétricas, vamos dizer assim, entre aspas, projetos hídricos nacionais que podem ser visualizados por países vizinhos como atos de política de poder e não apenas desenvolvimento, isso faz com que isso pode transformar uma questão aparentemente doméstica, endógena, como a produção de energia da Etiópia, em uma questão de soberania, em uma questão de segurança nacional, em uma questão de segurança até não somente nacional, mas também regional, de desenvolvimento conjunto. Esse, para mim, é um dos casos mais sintomáticos que a gente tem que analisar, pegando como estudo de caso, nós como pesquisadores, um estudo de caso dessa hidropolítica. Esse é um caso extremamente interessante.
1: Agora, a Convenção da ONU sobre os cursos de água internacionais, ela estabelece princípios de utilização iguais e obrigação de cooperação, só que para isso sair do papel, depende da vontade dos governantes. E aí, eu te digo, a ONU tem esse poder de fiscalização ou não?
0: Vamos lá. Eu acho que essa pergunta, ela está muito atrelada a se é tratado como um direito soberano de um Estado ou uma obrigação internacional, e como que a ONU entra nesse meio do caminho. Essa tensão, basicamente, entre soberania territorial permanente sobre recursos naturais, seja água, até mesmo outros, e já tem algumas resoluções da ONU sobre essas temáticas, e a própria obrigação de não causar dano transfronteiriço, ele é o núcleo formativo desse direito internacional fluvial, esse direito internacional das águas. A ONU, como eu comentei, nessa convenção que a gente teve de 97, em alguns artigos, ela tenta equilibrar essas duas lógicas. Ela exige, por exemplo, uma notificação prévia, a troca de dados, avaliação de impacto para obras, etc, etc. Mas na prática, alguns dos casos, como o do GERD, como os casos da barragem de Mekong, dentre outros, eles mostram que os estados, principalmente os estados da montante, eles tratam a notificação como uma cortesia diplomática, não como uma obrigação vinculante. É que tá. E aí, do ponto de vista mais acadêmico, a posição mais defensável é que a soberania sobre recursos hídricos, ela não pode ser exercida de forma absoluta quando ela produz externalidades significativas sobre outros estados, sobre terceiros estados. Então, isso tem que ter uma obrigação de avaliação prévia, com impacto de transparência técnica, um mínimo de denominador comum entre as partes. Só que, no direito internacional em si, ela não pode ser compreendida simplesmente como um exercício restrito da soberania. O que eu quero dizer com isso? O princípio é muito mais sofisticado. A soberania territorial, ela deve ser exercida em conjunto com deveres de cooperação, prevenção, informação e consideração dos demais estados. E isso do ponto de vista acadêmico. Se eu fosse falar do ponto de vista do poder, da acumulação de poder, da geopolítica, é muito mais complexo. Porque aí você não tem a obrigatoriedade. Se eu tenho um projeto nacional, como é que fica essa questão do projeto nacional em relação aos outros países que também fazem parte desse rio, que também fazem parte dessa bacia, sabe? Juridicamente relevante não é barragem sim ou barragem não, nesse caso, por exemplo, do Nilo, mas se a sua construção, se a sua operação, se elas forem avaliadas dentro de uma lógica de responsabilidade transfronteiriça, tem que ter essa ordem dialógica e dialética. Não, você não pode inibir com que haja um desenvolvimento nacional de um Estado, mas também você não pode impedir com que haja desenvolvimento ou segurança hídrica dos outros estados. Como é que a gente dialoga? Como é que a gente faz? Coloca esses dois pesos e duas medidas. É muito complicado. E aí, novamente, os casos que são apresentados, que são os mais emblemáticos, né? A gente tem um caso aí de Índia e Paquistão, a gente tem um caso no Sudeste Asiático, a gente tem um caso também da Turquia, Síria, Iraque. Todos são casos que têm que ser analisados um por um, mas que os documentos da ONU muitas das vezes não servem como vinculantes de direito internacional, não servem como obrigatoriedade. Portanto, abre-se uma brecha também para esses países aderirem da forma que eles acharem melhor.
1: Você citou o Mekong primeiramente, e aí a gente começa com ele. Essa situação do Mekong pode se tornar um dos principais exemplos de como a construção de barragens e o controle das águas por países a montante, ou seja, onde chega primeiro, pode modificar a economia e a segurança alimentar de vários países do Sudeste Asiático?
0: Totalmente. O Mekong, junto com o caso que a gente denominou anteriormente da Etiópia, talvez seja um dos casos mais importantes, mais emblemáticos quando a gente quer falar de uma geopolítica da água no século XXI. Por quê? Porque justamente ele combina essa assimetria montante, jusante, ela também incorpora questões hidrelétricas, questões de segurança alimentar, questão de pesca, questão de sedimentos, que aí entra também na questão mais ambiental, questão de mudanças climáticas. Só pra gente contextualizar, né? A gente tá falando de Mekong, mas de repente muitos dos nossos ouvintes nunca ouviram falar também nesse imbróglio que tá acontecendo. A China, ela controla a parte superior do rio e ela construiu uma série de grandes barragens. É um conjunto de barragens no Alto Mekong. E, posteriormente, não só a China. O Laos e outros países também ampliaram a sua infraestrutura hidrelétrica. E os próprios projetos laosianos, que foram financiados por capital chinês e também tailandês, o que vem acontecendo, né? Eles vêm alterando significativamente o curso hidrológico do rio, o pulso hidrológico do rio. E aí, quais os países que dependem desse curso hidrológico do rio? Camboja, Vietnã, Tailândia, dependem desse curso para pesca, para agricultura, para segurança alimentar. O que acontece, resumidamente? Essas obras, elas vêm gerando alguns benefícios econômicos, alguns benefícios energéticos, mas eles vêm também alterando a sazonalidade da vazão, a circulação dos próprios sedimentos, as rotas migratórias dos peixes. Tem alguns dados, monitoramentos independentes, do Mekong Dam Monitor, por exemplo, que já vem documentando retenções de água a montante que coincidem com períodos de seca crítica a jusante. Isso alimenta disputas sobre a própria transparência desses dados operacionais. Pô, vocês estão fazendo aí uma coisa que está afetando o decurso do rio. O Banco Mundial também já identificou alguns impactos potenciais extremamente significativos, tanto no Camboja, no Vietnã, inclusive sobre produção pesqueira, sobre produção de agricultura, tá? Ambos destacam a necessidade de uma coordenação entre os países da bacia. Mas se a gente vê que as tendências de expansão dessas barragens hidrelétricas, se elas se mantiverem, o próprio Mekong, ele tende a se consolidar como um dos casos mais emblemáticos da erosão de segurança alimentar regional por decisões hídricas unilaterais a montante. Ou seja, o que a gente tem que perceber aqui nesse caso em específico? O valor econômico do Mekong, ele não se resume somente à água disponível, ele envolve um complexo, um nexo entre água, energia, alimentos e ecossistemas. Uma decisão, portanto, de produzir mais eletricidade a montante pode gerar alguns benefícios nacionais, mas também custos econômicos e ecológicos ajusantes nos outros países. E aí a gente tem um desafio geopolítico, que consiste basicamente em criar algum tipo de mecanismo de repartição de benefícios e de custos que sejam capazes de impedir que a lógica energética de cada país seja aplicada sem considerar o funcionamento integrado da bacia. No fundo, todo e qualquer caso que a gente possua na geopolítica da água, quando a gente está tratando de bacias ou rios transfronteiriços, a questão da integração regional, a questão da cooperação, ela tende a ser o grande elemento mitigador desses imbróglios geopolíticos que a gente visualiza e que a gente já vislumbra na contemporaneidade.
1: Um desses problemas está na questão da Turquia ter grandes barragens que altera toda a concepção de segurança alimentar, energética, hídrica mesmo, de Síria e Iraque, no caso do Tigres e do Eufrates, né?
0: Sim, é um outro caso extremamente emblemático. São vários casos que a gente está citando aqui e que muitas das vezes a gente não tem nem muita noção. Por quê? Porque o Brasil, América do Sul, está localizado numa bonança hídrica que, novamente, se ela não for muito bem cuidada, ela no futuro pode não ser mais tão superavitária, digamos assim. Mas se a gente pega esse caso específico do Tigre e Eufrates, a gente tem um projeto do sudeste da Anatólia que inclui essas barragens sobre o Tigre e Eufrates e que isso vem dando à Turquia esse controle desproporcional sobre o regime hídrico de rios que também abastecem a Síria e o Iraque. E, novamente, existem alguns estudos acadêmicos sobre a hidropolítica da bacia que demonstram que a Turquia historicamente rejeitou tratar o Eufrates e o Tigre como cursos de água internacionais. Eles preferem muito mais o termo de recursos transfronteiriços compartilhados, aí que eu coloco entre aspas, porque juridicamente isso é relevante, porque evita a aplicação de princípios de repartição equitativa, aquele debate que a gente estava realizando sobre a ONU. Essas reduções de vazão, no caso turco, das barragens turcas, isso também é agravado por conta da região, a geografia da região, agravado por secas recorrentes, que já impactaram a agricultura no norte da Síria, já impactaram a geração elétrica e o abastecimento urbano no Iraque. E tudo isso vem contribuindo para esses conflitos ambientais nesses países, que, adicionado com algumas tensões sociais, levam e proporcionam a uma amplitude ainda maior de guerras civis. Esse caso ele ilustra como o controle montante pode se converter em um instrumento de projeção de poder regional, mesmo sem o uso declarado de coerção militar. Nesse caso específico, Marcelo, a gente tem um documento da ONU, do Banco Mundial, sobre segurança hídrica iraquiana, que afirma que a construção dessas barragens de água na Turquia, que também tem ali uma repercussão na Síria, no Irã, eles contribuíram para a redução da disponibilidade hídrica no Iraque. E aí registros do documento apontam relatos de redução de 40 a 50% dos fluxos do Tigre. Isso ocorre também, como eu comentei anteriormente, a fatores domésticos iraquianos. A gente também tem questão de empobrecimento populacional, aumento de demanda, problemas de gestão, que a gente já comentou também aqui no caso do brasileiro e sul-americano. Então, vamos pensar aqui dois pontos. É inadequado a gente atribuir somente a crise hídrica iraquiana à Turquia. Também tem uma gestão interna deficitária, questão da posição geográfica, mas que também tem que ser levado, ponderado a questão interna e a questão externa quando a gente vai fazer essa questão do recurso hídrico como um instrumento estrutural de poder hídrico de fato.
1: O mais interessante é que se a gente pega esses exemplos que estão aí na nossa frente o tempo todo em várias regiões do mundo, a gente percebe que também é possível saber lidar com a necessidade alheia, mesmo você não tendo o seu vizinho sendo o melhor vizinho do mundo. E aí eu chamo a questão da Índia e do Paquistão, né? Que disputam, compartilham ali o Indo, né? Por um tratado histórico, por mais que eles não estejam se bicando há algum tempo.
0: Um tratado histórico, um tratado que já vem aí desde a década de 60, se eu não estou enganado. Um tratado que você tem ali entre a Índia e o Paquistão, de rivais históricos também. Esse próprio tratado ele foi mediado pelo Banco Mundial, ele era frequentemente citado em estudos de geopolítica da água, como exemplo de resiliência institucional, por ter sobrevivido a algumas guerras entre os próprios países signatários. Só que a gente tem um parênteses, a gente tem um porém aqui, Marcelo. Esse paradigma, ele foi praticamente rompido em 2025. A gente teve ali uma série de atentados terroristas na Caxemira, em abril de 2025. E aí a Índia anunciou a suspensão temporária do tratado, condicionando o seu retorno ao fim do apoio paquistanês ao terrorismo transfronteiriço. Esse tratado histórico garantia a água cerca de 80% das terras agrícolas do Paquistão, tornou a medida indiana uma forma direta de coerção hídrica. E aí a gente já trabalha também com a questão da coerção hídrica, da água como um instrumento de poder, como um instrumento de guerra, de fato. E voltando aí à questão de guerra, que muitas das vezes eu comento quando a gente está dialogando aqui dentro do Mundioca. Tá sendo visualizado como um instrumento de guerra, de coerção hídrica. Mesmo após o próprio cessar-fogo entre os dois países, algumas fontes confirmaram a alguns meios internacionais de que a suspensão do tratado permaneceria em vigor e o Paquistão vem sinalizando preparar uma ação judicial internacional. Esse episódio específico ele é extremamente significativo porque ele demonstra que nem mesmo regimes hídricos mais antigos, mais consolidados, mais institucionalizados, nem mesmo esses exemplos eles estão imunes à instrumentalização política da água, da hidropolítica, quando você tem uma deterioração aguda das relações bilaterais. E aí alguns autores também até advertem sobre a diferença básica entre resiliência normal de tratados de água e sua fragilidade diante de crises de segurança de alta intensidade, como foi o caso especificado. Essa crise, ela mostra, Marcelo, simultaneamente o quê? Que resiliência e vulnerabilidade das instituições hídricas, elas são também passíveis de serem modificadas. Durante décadas, esse tratado funcionou, criou canais técnicos protegidos da política de segurança, porém, quando a confiança política chegou a níveis extremamente baixos, alarmantes, esses mecanismos eles foram afetados. Isso demonstra que tratados podem sobreviver a conflitos, sim, como sobreviveram ao longo de décadas, mas que eles não são completamente independentes das relações de poder que sustentam. Por quê? Porque essas próprias relações, elas são realizadas por seres humanos. E os seres humanos são cambiantes. E, portanto, os tratados, assim como fronteiras, assim como tudo que o ser humano cria no âmbito nacional e no âmbito internacional, eles são passíveis de serem modificados a partir da correlação de forças.
1: Agora, Bernardo, se a agricultura utiliza em média 72% da água doce retirada do mundo, a gente pode pensar que as futuras disputas hídricas vão estar mais relacionadas à segurança alimentar do que o abastecimento urbano?
0: Com toda certeza, eu acho que a questão da segurança hídrica, ela é diretamente proporcional à questão da segurança alimentar. Não podem ser consideradas dois pontos opostos. A questão urbana, ela é fundamental, mas se a gente visualiza historicamente, isso não é de hoje, que a questão da água, ela é totalmente direcionada para a agricultura, e a agricultura, tal como a água, precisamos de alimentos também para sobreviver. Esse é um ponto que a gente não pode desacoplar. É um ponto que a gente tem que colocar dentro do nosso radar. É um levantamento, uma variável-chave quando a gente está falando de proteção dos países, inclusive dos países mais fracos diante de países mais poderosos, que a gente sabe também que essas correlações de forças, elas são importantes quando a gente analisa. Então, de fato, sim, a segurança alimentar e a segurança hídrica, elas têm que caminhar lado a lado, principalmente quando a gente fala, novamente, de uma América do Sul. Porque aqui nós temos os dois, o Brasil se apresenta como uma superpotência agrícola e como uma superpotência hídrica. Portanto, a gente tem aqui dois dos principais sustentáculos, duas das principais variáveis de poder do sistema internacional ao longo do século XXI. Saberemos aproveitar essa janela de oportunidade? Saberemos viabilizar um projeto nacional de desenvolvimento a partir dessas nossas potencialidades naturais e, claro, desenvolvendo também novas potencialidades dinâmicas, que elas não sejam só essas estáticas, que elas não sejam só essas de baixo valor agregado, mas também de alto valor agregado? São pontos aí que a gente tem que levar para a discussão.
1: O Mundioca teve o prazer de ouvir a análise geopolítica e hídrica do Bernardo Salgado, professor adjunto do Instituto de Relações Internacionais e Defesa da Universidade Federal do Rio de Janeiro. Professor Bernardo, muito obrigado pela sua aula hoje, mais aqui. Espero que você tenha gostado de conversar comigo e com os nossos ouvintes.
0: Obrigado você aí, Marcelo, vocês aí do Mundioca, sempre muito prestativos, sempre muito solícitos e, como eu disse anteriormente, sempre que tiverem que quiserem me chamar para comentar um pouco aqui, para conversar um pouco, é sempre um prazer inenarrável.
1: Opa, com certeza. Um grande abraço.
0: Abração.
1: Ou seja, o Brasil que abra o olho, já que temos o aquífero Guarani, o aquífero Alter do Chão, e muita gente pode olhar para cá achando que a água é um bem de toda a humanidade. Ou seja, na hora de pagar a conta, eles querem dividir. Na hora de receber os lucros, nem sempre é assim. Vamos chamar nosso segundo convidado. O Mundioca tem o imenso prazer de voltar a conversar com o Vinícius Modolo Teixeira, professor de geopolítica na Universidade do Estado do Mato Grosso. Professor Vinícius, muito obrigado por mais uma vez ter aceito o nosso convite. Tudo bom?
2: Olá, Marcelo, tudo bem? Muito obrigado mais uma vez aí pela confiança para a gente discutir temas interessantes de geopolítica.
1: Professor, eu gosto muito de lembrar filmes que abordam os temas que normalmente a gente trata aqui no Mundioca. E em ficção científica, teve um filme muito importante que se chama Mad Max, onde num futuro distópico, a água era a maior riqueza que a gente podia ter no mundo. A ficção está se transformando ou já se transformou em realidade?
2: É, eu penso que essa ficção ela já é uma realidade há algum tempo. A água ela é um bem estratégico, né? É considerado isso já há muito tempo, mas ela cada vez mais ganha contornos de possibilidade de conflito em torno do controle e do uso da água. A água ela é um bem abundante, mas o que nós podemos utilizar para ter ali acesso a água potável ou a recursos que podem ser utilizados para irrigação ou mesmo outros projetos de agricultura e alimentos, ela é extremamente disputada, né? E não é um bem, apesar de abundante no mundo, disperso de maneira equitativa, né? Países como o Brasil concentram grandes quantidades dela, enquanto outros países são praticamente secos ali, não tem nenhum curso de água razoavelmente utilizável para sua condição nacional. Enquanto isso, alguns países podem até bloquear o uso de acesso à água para outros. Então, nesse futuro cada vez mais conflituoso que nós temos, pensamos que a água pode vir a definitivamente ser um ativo estratégico de disputa, de conflito e até de alguma possível guerra pelo seu uso.
1: Professor, é exatamente essa questão que a gente quer abordar agora. A crescente escassez de água pode aumentar a importância geopolítica de países que controlam grandes bacias hidrográficas, mesmo quando esses países não possuem grande poder econômico ou militar?
2: Exatamente. A gente tem uma questão que, nesse sentido, ela é geográfica. A posição do país, né, no mapa, ali dentro da bacia hidrográfica, ela é importante para a gente pensar que países que estão numa bacia que tem um controle do rio montante, podem ali prejudicar o fluxo de água para os países que estão a jusante. Nesse sentido, países que têm o controle do fluxo mais alto do rio podem diminuir o fluxo que está no canal mais abaixo. Nesse caso, alguns países ele podem, ali, por exemplo, criar uma barragem, criar estruturas de engenharia que podem diminuir muito o fluxo ou regrar esse fluxo, prejudicando o uso do país que está mais abaixo no curso da água. Nesse caso, nós temos exemplos também de países que não são grandes potências militares, mas que controlam o fluxo dessa água para países que têm ali um poder militar maior, economicamente mais estável também. Então a gente tem alguns exemplos disso para poder pensar. Mas é sempre bom lembrar que, nesse caso, o uso político, econômico e militar que um país pode ter, pode exercer também influência para que esse outro não execute as obras de engenharia, né? Criando, nesse caso aí, talvez até um conflito armado.
1: Ou seja, países com maior capacidade financeira vão poder comprar segurança hídrica por meio de barragens, dessalinização, transferência mesmo de água, tecnologia, e enquanto isso, o país que pode ter a água, mas ele é pobre, vai ficar vulnerável?
2: Exato, a gente tem uma questão, por exemplo, vamos lembrar aqui da América do Sul, no caso do uso de Itaipu. Naquele momento, nos anos 70, quando o Brasil decide, em definitiva, a construção de Itaipu, que era um projeto antigo já, junto com o Paraguai, nós, com nossa estabilidade e poderio econômico daquele momento, nós cooptamos o Paraguai para esse projeto, conseguimos convencê-lo de fazer conosco Itaipu, em vez de Paraguai fazer com a Argentina um outro projeto hidráulico naquele momento, que era a usina de Corpus, e nesse caso nós trouxemos o Paraguai em definitivo, por exemplo, para nossa órbita econômica, política. Nós, hoje, a Itaipu, com uma turbina, praticamente gera a energia que o Paraguai consome, enquanto a Argentina, os projetos hidráulicos que ela tinha naquele momento tiveram que ficar em espera e não se concretizaram alguns deles. Isso mostra, por exemplo, o Brasil naquele momento de decisão, de poderio econômico e estabilidade, conseguiu superar o seu antigo rival, né, que a Argentina era na América do Sul até aquele momento, e de maneira definitiva ali transformou a bacia do Rio da Prata. Então o Brasil, por exemplo, agindo mais rapidamente, com estabilidade, com poderio econômico, conseguiu tirar a Argentina da jogada naquele ponto. Outros países, por exemplo, podem convencer com dinheiro, com recursos, com outro tipo de BNS também, países que são vizinhos e que possuem a sua bacia hidrográfica conjunta, a não fazer algumas obras, ou mesmo ameaçá-lo de maneira militar também.
1: Agora, a construção de grandes barragens deve ser tratada exclusivamente como um direito soberano de um Estado, ou deve existir uma obrigação internacional de avaliar seus impactos sobre populações e países vizinhos?
2: Então, não existe exatamente um direito internacional que regre isso, né? Nós temos, por exemplo, a Convenção da ONU sobre Cursos de Água Internacionais, que é de 97. Ela estabelece princípios ali de uso equitativo e razoável para não gerar nenhum dano significativo aos pertencentes à mesma bacia hidrográfica. No entanto, países importantes não ratificaram esse acordo, essa convenção, né, que foi gerado o documento depois. Na América do Sul, ninguém faz parte desse acordo, o Brasil não faz parte, a Turquia não faz parte. E nesse caso, não tem um tribunal de uso obrigatório para você levar o pleito. Nesses casos, acabam gerando ali demandas para a Corte Internacional de Justiça, né, que vai arbitrar esses casos. E nem sempre também a decisão da Corte Internacional é respeitada. Você não tem ali uma palavra definitiva. A ONU peca, né, por apenas ser consultiva e não ser ali uma organização que possa, de maneira, impor, né, essas decisões. Então a gente tem ali casos, decisão não sendo cumpridas e não tem um direito muito claro sobre esse uso. Então os países ficam dependendo ali, por exemplo, de um conjunto de fatores, né, a economia, estabilidade, uso militar e também da diplomacia para convencer os vizinhos a não executarem obras que os prejudiquem. Uma coisa mais nebulosa nesse sentido, né?
1: Ou seja, a ONU, mais uma vez, não consegue organizar a casa, né? E aí eu te pergunto, se não existe uma autoridade mundial capaz de impor uma solução, uma resolução, como é que se faz quando países começam a ter uma escassez de água, um caso mais grave? A gente está acompanhando essa disputa entre a Etiópia e o Nilo na África lá, e juntou o Sudão também, que preocupa, né?
2: Exato, esse é um dos casos mais recentes de uso de um curso de água, né, e de grande volume, que é o caso do Nilo, né? Nós temos ali a construção da grande barragem do Renascimento Etíope, né, que ela foi inaugurada em 2025. E o Egito, que é um país que está ali abaixo do curso de água, que está a jusante, ele chama esse projeto ali de um ato unilateral e é uma ameaça à sua soberania, à sua sobrevivência, né? Ele exige que a Etiópia faça parte ali de um acordo juntamente com o Sudão, que é outro país que o Nilo percorre a montante, né, e vão ali desaguar perto do território do Egito, que eles façam parte então, de um acordo tripartite para gerir essas águas e acusa ali a Etiópia de prejudicá-lo, né. Então, a partir de 2026, o Egito declarou que não vai permitir novas barragens etíopes no curso superior do Nilo. E isso aí de maneira ameaçadora, não é simplesmente uma forma de dizer de maneira política ou tendo diplomática, era inclusive ameaçando pelo uso da força militar, destruindo essas obras, por exemplo. Então, nesse caso, nós temos uma ameaça ali a um grande curso d'água, que é o Nilo, e três países que dependem dessas águas para a sua própria soberania. E nesse caso, não há um tribunal que possa arbitrar de maneira definitiva o uso desse recurso.
1: Eu queria que o professor falasse sobre cada vez mais países ricos estão escolhendo países do terceiro mundo, do sul global, como a gente quiser denominar, para a instalação de data centers, que é uma coisa que consome muita água. Ou seja, eu, país rico, tô criando um problema para um país pobre, mas que sabe que ele vai receber um dinheiro?
2: Não só isso, né? Imagine que aqui no Brasil nós temos esses projetos já, né? Em áreas ali que tem abundância hídrica, mas se você gera uma demanda excessiva por água em um mesmo lugar que tem ali abundância, você acaba gerando outros problemas, né? Que é desvio dessa água para uso nesse projeto, inflaciona o uso para outras pessoas, você tem ali também um problema que é a

0: usinas próprias ou mesmo o desvio da energia produzida para esses fins. Então a gente tem uma série de problemas que são alocados a isso. E outra coisa é que o país que recebe o data center muitas vezes não tem domínio sobre o que o data center gera de dados, de algoritmo dessas benesses. Fica controlado por outros agentes internacionais. Então a gente está recebendo talvez um cavalo de Troia dentro do nosso território. Tem algumas nuances importantes para a gente discutir sobre isso.
1: Eu vi a China construindo um data center dentro do mar, no fundo do mar, que segundo os engenheiros, resolveria o problema de superaquecimento, de uso da água. Eles conseguiriam usar a água do mar salgada para fazer o resfriamento. Essa é uma das soluções. O senhor acredita que daqui para frente a gente vai ver mais soluções como essas?
0: Eu tenho uma dúvida sobre o que não geraria efeito ou não tem nenhum tipo de dano. Por conta, a água salgada ela vai gerar ali um efeito corrosivo e a manutenção desse data center tem que ser ali contínua, porque não pode esperar. Outra coisa é que, por ele gerar calor, ele altera ali o seu entorno, a água ao entorno, gerando uma temperatura diferenciada. Ou ela pode acabar com a vida local, aquele lugar que sobrevive a uma temperatura, uma escala definida, ou trazer outras formas de vida que se beneficiam dessa temperatura elevada, gerando outro tipo de ecossistema ali. Então você tem um problema biológico a tratar, além da questão de segurança, a parte de manutenção pode dar algum problema. Eu não creio que seja uma solução razoável. É a mesma coisa que falar que colocaria, por exemplo, na Antártica, né, um data center, porque lá resfriaria mais fácil, mas você geraria calor aumentando um derretimento também. Então não tem uma forma simples de resolver, no meu entendimento, essas considerações aí sobre a forma de tratamento da temperatura.
1: Tem mais um ator nessa história toda, professor. Se chama mudança climática. Como é que ela pode alterar o equilíbrio de poder entre os países que compartilham rios, considerando que a gente cada vez mais vê a formação de secas, de enchentes, derretimentos de geleiras, alterações de chuva? Isso tudo pode modificar radicalmente, né, a disponibilidade de água. Como é que fica?
0: Exato. A gente tem, por exemplo, casos de barragens que estão secas, que a chuva não chega ali com uma constância como chegava anteriormente, você não tem mais a capacidade hídrica podendo ser utilizada, enquanto que outros lugares que não são ali dimensionados para uma chuva tão grande como nós temos visto nos últimos tempos, sendo ali constantemente acharcado ali por tempestades, e que você não vai utilizar essa água e ainda vai prejudicar a população pelas enchentes sendo descontroladamente ali rotineiras nessa população. Então a gente tem esse problema para tratar também no uso da água, né? O que a gente tem, por exemplo, no Brasil, que a gente tem isso mais visível na nossa mente, né? Lugares aqui no norte, no centro-oeste, por exemplo, que a chuva não tem chegado com constância e as barragens estão em níveis bastante inferiores, enquanto que na parte sul do país, as frentes frias cada vez mais acabam levando transtornos, a população não passa por esses lugares mais como passavam anteriormente, de uma maneira não tão pluviosa, né, com tantos volumes de água, e agora geram transtornos. O caso do Rio Grande do Sul foi um exemplo disso, né, em 2024, que gerou aquele transtorno imenso, né, um volume de água absurdamente anormal, enquanto que outras partes do país viviam com seca, né? Então a gente tem essas questões ainda a tratar, que é a alteração climática no sentido de que alteram também o nível pluviométrico, né, dessa água em lugares que a gente estaria acostumado e preparado, enquanto outros não são preparados e recebem uma quantidade significativamente maior.
1: A gente olhando para o futuro, a gente pode prever que grandes potências externas, países ricos, né, ou instituições financeiras internacionais podem usar os investimentos em infraestrutura hídrica em instrumento de influência política sobre países que controlam as grandes bacias, ou seja, os que têm água?
0: Olha, isso já acontece de uma maneira não muito clara, não muito evidente. Mas, por exemplo, eu moro numa região norte do Mato Grosso aqui. Nós temos um rio importante, o Teles Pires, e ele era um rio bastante piscoso, bastante importante para a nossa para a cultura local, para as tribos que moravam aqui, e agora também para a população que aqui reside de maneira colonizadora, né? Não é a população original. E essa bacia ela foi utilizada para a construção de 4 usinas hidrelétricas, e todas elas com participação francesa, dinheiro estrangeiro para sua montagem e operação. São países que recebem um recurso significativo para a utilização desse ativo estratégico e pegam esse dinheiro e levam para fora, e não tem nenhuma responsabilidade com o local. Por exemplo, tivemos vários incidentes aqui de mortandade de peixe, de águas impróprias para consumo sendo armazenadas, né? Você tem ali a questão de lagos em áreas que eram de floresta, de mata. Então, são vários problemas que essas pessoas

0: pessoas, esses grandes operadores financeiros, quando pensam na construção, não estão nem um pouco interessados em tratar. Então, dessa maneira, isso já acontece. Agora, a gente pensa que, num futuro Mad Max, como você citou no começo, isso tende a ser cada vez mais sério, mais agravante. A gente nunca tem um filme, por exemplo, que trate do futuro de uma maneira bastante legal, que as pessoas têm ali uma vida razoável, equitativa, todo mundo vive bem. Na verdade, os futuros sempre são apocalípticos, né? Então a gente não vai ficar achando que algo vai melhorar, né? A tendência é sempre piorar nesse sentido de controle pela força, pelo capital, pelos recursos, né? E por grupos pequenos exigindo coisas absurdas de grupos da população, né? Mais pobre.
1: Professor Vinícius, então essa ausência de acordos operacionais em muitas bacias transfronteiriças, isso revela uma falha do sistema internacional de governança da água? E aí eu já emendo uma outra questão. É necessário, na sua visão, a criação de mecanismos internacionais que regulem isso para que os fortes não prevaleçam em cima dos fracos?
0: Não só no sentido do uso da água, dos recursos hídricos naturais, né? Mas eu acho que em vários outros aspectos nós precisaríamos de uma força superior que pudesse gerir de uma maneira logicamente equilibrada, razoável e de uma maneira séria, em alguns casos, a ação, para a gente poder pensar que no uso do bom senso. É que a gente tem a ONU como um exemplo, mas ela não usa a força para impor essas decisões ou ali a sua vontade. Então, alguns países simplesmente dão ali de barato decisão, né? Falam que não vão seguir esse acordo, essas decisões, como o caso da Índia, por exemplo. Recentemente ela decidiu que a decisão do Tribunal de Haia, por exemplo, não valia nada, não tem nenhuma decisão sobre a soberania interna do país e que não ia respeitar essa decisão. Então a gente tem exemplos bastante sérios, né? A Índia é uma potência nuclear junto com outra potência nuclear, que é o Paquistão, sendo disputando um recurso hídrico, né, do Rio Indo, e você tem ali nesse caso uma situação que a ONU não consegue arbitrar, né? Potências nucleares ali quase entrando em conflito pelo uso especificamente da água nesse caso, e não tem ali uma decisão arbitrária superior que possa fazê-los parar ou repensar o seu uso. Então é uma falha, mas é uma falha que vem de um sistema que a gente entende como falido e desprovido de capacidade de gerenciamento dos conflitos, não só naturais, né, dos recursos naturais, mas como um todo da vida social no mundo.
1: A gente aqui sempre escutou: ah, o Brasil tem a Amazônia, que é o pulmão do mundo, é uma riqueza que pertence à humanidade. E a gente pode correr esse mesmo risco de ter o olho grande em cima dos nossos aquíferos?
0: Certamente isso sempre foi um pensamento que foi difundido no Brasil, né, dessa ameaça estrangeira sobre nossos recursos, e isso se evidenciou recentemente nos discursos do presidente Trump, né, falando, dentre outros territórios do mundo, a Amazônia também, que era um território internacional, que ele não reconheceria, por exemplo, a soberania do Brasil efetivamente sobre esse domínio, né, essa parte do planeta. E a riqueza de água, a abundância da água do mundo, né, a concentração no Brasil, ela é absurda. Então a gente pode esperar que talvez num futuro conflagrado, mas distópico também, esses territórios sejam ali requisitados por potências estrangeiras, né, que queiram se utilizar desse potencial hídrico gigantesco que nós temos para os próprios interesses. Ou mesmo nos regrar o uso, impossibilitando que nós nos beneficiemos do nosso território.
1: Ou seja, a disputa pela água pode estimular mais guerras, como se o mundo não tivesse tantas guerras aí para resolver, e também obrigar países rivais a cooperarem?
0: Ela pode ter esses dois efeitos, né? A gente tem essa possibilidade de ser mais um motivo para a geração de um conflito, né, armado, e ao mesmo tempo ali tendo que aproximar de maneira pelo menos diplomática países que são aí rivais dentro da sua região, como o caso da Índia e do Paquistão, que a gente citou aqui, mas ali mesmo a China, né, na bacia do rio Mekong, o Nilo, como a gente já citou, a Etiópia, o Egito e o Sudão, e por exemplo a Turquia, a Síria e o Iraque, que são ali dependentes do Tigre e Eufrates. Então eles têm que de alguma maneira se conversar para poder utilizar essas águas de maneira mais ou menos equilibrada.
1: Agora, professor Vinícius, cá para nós, se petróleo e gás foram fundamentais para definir alianças, guerras e áreas de influência nos séculos 20 e 21, a gente pode dizer que a água vai ocupar essa posição semelhante na geopolítica do século 21 também, da segunda metade do século 21 e mais para frente? Ou não, essa natureza essencial à vida vai fazer o mundo cooperar e sem ter competição, na tua visão?
0: Eu acho que esse mundo cooperativo que a gente sonha, ele é um pouco mais distante a cada dia, no sentido de que os conflitos tendem a ser maiores, né? Nesse momento da história humana, eu vejo com impossibilidade. Mas tem uma questão que é diferente entre o petróleo e a água, e os dois têm esse ativo estratégico potencial de ser elementos de colaboração ao mesmo tempo de conflito, é que o petróleo a gente consegue, em vários dos seus usos, substituir. A água não. A água a gente não tem um substituto natural. A água é essencial à vida da sua base, né, e também para os projetos de alimentação, né, da nossa humanidade. Sem a água a gente não tem nada realmente sendo executado, não tem condição de sobrevivência. Então, nesse sentido estratégico, a água ela tem um diferencial. Ela é insubstituível. E gerando ali um modo colaborativo, a gente pode realmente pensar de que isso seria um fator mais humano, mas a gente vê cada vez mais ali as pessoas, os países, né, os grupos de controle gerando domínio sobre esses territórios, impedindo o uso dela. No Brasil é histórico, né? No Nordeste, por exemplo, a gente sempre falava nas aulas de geografia, no ensino fundamental médio, que o problema, por exemplo, ali não era a seca, mas a cerca, né? Era o acesso, dependendo do grupo político ou da riqueza da pessoa, às fontes de água, enquanto os mais oprimidos ficavam distantes. Isso tem em várias partes do mundo também. Então, as pessoas elas são regradas ali pelo acesso e também pela subserviência que tem a determinados grupos a esses recursos aquíferos, por exemplo.
1: A gente corre o risco de ver no futuro as nações mais ricas oferecendo, e aí eu faço esse oferecendo entre aspas, programas de dessalinização, criação de barragens, etc e tal, para os países mais vulneráveis, e isso, claro, em troca de alguma coisa?
0: Ah, certamente, isso é um ativo, né? Imagine que países como Israel, que domina a dessalinização, podem oferecer a países mais pobres essa tecnologia em troca de algum apoio político, por exemplo, dentro da ONU, ou uma questão diplomática ali que seja interessante, ou mesmo acesso a determinado ativo estratégico que esse país possa oferecer. Então a gente tem esse tipo de barganha sendo uma possibilidade no futuro, sim.
1: É interessante que o Banco Mundial vem defendendo justamente instituições capazes de coordenar governos, organizações de bacias e comunidades em gestão de água compartilhada. Esse vai ser o futuro na sua visão ou não? Ou a gente, como brasileiro, fala assim, não, olha, a gente deu sorte, a água é nossa e tá tudo certo.
0: Não sei se a água é realmente nossa também, porque a gente divide bacias com os nossos vizinhos.
1: Exatamente, tem isso, tem isso.
0: Mas eu vejo com certa... um pé atrás aqui, um certo risco, um certo receio, essa questão do Banco Mundial, porque me parece muito um discurso bastante bacana, muito bonitinho, mas que no sentido de que quer privatizar o uso dos recursos para uma outra entidade, para uma outra ONG, e você tem ali, por exemplo, um risco de que crie uma entidade supranacional privada que possa gerir. Então, nesse sentido ali, o país perderia a soberania e também o direito de uso, né? Então, a gente pode sentir ali um certo receio das propostas que venham do Banco Mundial.
1: Como é que o senhor vê essa questão da crise da água, que muitos chamam de hidropolítica?
0: Ela é mais um desses aspectos. Nós temos disputa de recursos naturais do mundo, né? No sentido de que o uso é regrado, é de maneira desigual no planeta. O problema é que nós precisamos para viver, né? O essencial para a vida. Então a gente tem ali uma condição básica, né, de natureza humana, biológica, e do outro lado nós temos a distribuição de uma maneira diferenciada e com grupos políticos e econômicos interessados nesse recurso. Então é mais uma dificuldade que nós devemos enfrentar cada vez mais na nossa convivência humana, né, no planeta, e teremos ali certamente questões bastante graves para a gente poder discutir no futuro.
1: Como professor de geopolítica, e se você tivesse uma moeda só para apostar, onde você apostaria que vai dar um problema mais rápido? Vai ser no Nilo, em relação a Egito, Sudão e Etiópia? Vai ser, no caso, Tigres e do Eufrates, com a Turquia tomando conta e atrapalhando Síria e Iraque? Vai ser no Indo, com a Índia e Paquistão? No Mekong, onde a China está botando muitas barreiras e pode atrapalhar todo o fornecimento de água ali para o Sudeste Asiático? Onde é que você diria que a situação é mais crítica hoje, professor?
0: São bons cavalos para a gente poder apostar, né? É difícil a gente escolher um ali. A gente já citou aqui o Nilo, já citou o Tigre, o Eufrates e citou o Indo. A gente não falou do Mekong, e eu acho que talvez eu apostaria no Mekong por conta de uma influência estrangeira também nos países vizinhos, né? A China ali, ela está construindo, só para a gente contextualizar, está construindo 11 barragens do curso principal do Lacan, que é o alto rio Mekong, né? Que tem dezenas de afluentes ali. E nesse caso, ela vai controlar o fluxo de água mais abaixo, né? Que dependem ali, por exemplo, Laos, Tailândia, Camboja e Vietnã. Dependem para pesca, para agricultura, piscicultura. Por exemplo, o Vietnã produz aí peixes que nós consumimos aqui, inclusive, e isso vai afetar esses países, no sentido de que aquele território, aquele espaço do mundo tem a tendência de ser ali mais conflagrado no futuro, devido a essa disputa entre China e Estados Unidos, por exemplo, pela hegemonia mundial. Eu penso que esses países vizinhos, eles podem ser influenciados, por exemplo, pelos Estados Unidos a requerer da China algumas condições que a China não está disposta a oferecer e aumentar ali a tendência de um conflito. Então eu poderia apostar, por exemplo, nesse caso do Mekong, por conta da influência estrangeira para gerar um caos, para gerar uma disputa, né, influenciado por outros países, por questão do uso da água.
1: Professor, a gente começou falando de ficção do Mad Max, onde a água virou moeda. Eu lembro de um outro seriado de ficção também, que era Ver a Batalha Final, onde os alienígenas invadiam a Terra, né? Querendo roubar, adivinha o quê? A água, além de usar a humanidade como alimento. Ou seja, a água está sendo tocada pela ficção científica há tempos e a gente não tinha percebido. Ou se a gente tinha percebido, a gente não queria entender.
0: Esse uso da água em outros filmes também acontece. Acho que Oblivion tem o uso da água também pelos alienígenas, vem roubar água. Mas saindo da ficção, tem um filme que é sobre um evento real que eu sempre gosto de passar para os alunos, que chama Conflito das Águas, que é o caso da privatização da água na Bolívia, que é uma das coisas que nós sempre colocamos ali como uma grande ameaça, que é o uso da água pela população local, né, de poder proibir, por exemplo, o uso de águas de fontes públicas, por exemplo, de lugares que a pessoa poderia se utilizar, e até mesmo a água da chuva, em alguns casos, ela é regrada pela disputa ali da empresa privada, né? No caso, na Bolívia era também. A gente sempre passa, por exemplo, esse filme para mostrar um caso real que foi ali bem sucedido, no sentido que a disputa social venceu. Ela foi novamente estatizada e a população não sofreu as mazelas que poderiam vir ali a afetar de maneira decisiva a vida dessas pessoas. No outro caso, nós temos aqui, para tratar da realidade, a privatização também de grandes companhias de água no Brasil, né, regrando ali o uso e aumentando enormemente a taxa da água, do uso da água, né, nas cidades do Rio de Janeiro, São Paulo, a minha cidade, Sinop, também é privatizada. Nós temos conflitos direto, né, com essas empresas pela cobrança de taxas, coisas abusivas, e a gente sofre isso de maneira próxima. E às vezes a gente esquece que isso também é uma questão de conflito, né? Então, essa questão dos alienígenas talvez esteja um pouco distante, mas essas pessoas maldosas e em casos interessados estão muito
1: estão
0: presentes.
1: Entre nós.
0: Estão entre nós.
1: Estão
0: infelizmente, e eu, infelizmente, não só quero acreditar como elas existem realmente, né?
1: Tá certo, a gente teve imenso prazer de ouvir a análise geopolítica de Vinícius Modolo Teixeira, professor de geopolítica na Universidade do Estado de Mato Grosso, a UNEMATE. Professor Vinícius, muito obrigado por essa conversa com a gente e com os nossos ouvintes.
0: Muito obrigado, Marcelo, mais uma vez pela confiança. Um abraço a todos.
1: Até a próxima.
0: Até.
1: Esperamos que você tenha gostado do programa de hoje sobre a importância da água na geopolítica. 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O programa de hoje fica por aqui. Um grande abraço, pessoal. Até a próxima.
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8: Hoje é sexta-feira, 25 de setembro de 2026. O presidente da Rússia, Vladimir Putin, saudou os resultados positivos das negociações entre Estados Unidos e China. Putin disse ainda estar pronto para participar da cúpula da Cooperação Econômica Ásia-Pacífico em novembro, mas condicionou sua presença à situação interna do país. O Ministério Público do Rio pediu a condenação dos 4 homens acusados de participar do estupro coletivo de uma adolescente de 17 anos em um apartamento em Copacabana, na zona sul da cidade. Vitor Hugo Simonin, João Gabriel Berto, Matheus Veríssimo Martins e Bruno Alegretti estão presos desde março e negam as acusações. O processo aguarda agora a decisão da justiça. A Justiça do Rio condenou Elton Wilton Herculano de Lima a 25 anos de prisão pelo feminicídio da capitã médica do Exército, Rosângela da Silva Santos do Nascimento. A juíza destacou que o réu usou conhecimentos jurídicos para planejar o crime e simular um suicídio. Ele está preso desde setembro de 2024.
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8: Na Ponte Rio-Niterói está liberada a faixa na altura da reta do cais, no sentido Niterói, após um acidente entre 3 carros. Há reflexos ainda na Avenida Brasil, desde Ramos e Linha Vermelha, desde o Hospital Universitário, ambos no sentido centro. Lucas de Andrade para o Radar Sputnik, no horário de Brasília, 3 horas e 4 minutos.
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4: E aí, apaixonados por história, beleza? Bárbara Pereira na área para revirar a história de uma mulher que lutou para que a Índia se livrasse da dependência britânica, mas que até hoje a sua trajetória ainda é pouco difundida. Bikaji de Kamar, conhecida como Madame Kamar, foi uma importante ativista e figura central no movimento de independência da Índia. Nascida em 24 de setembro de 1861 em Bombay, atual Mumbai, ela era de uma rica família Parsi. Em 22 de agosto de 1907, tornou-se a primeira pessoa a hastear uma versão da bandeira indiana em solo estrangeiro durante a Conferência Socialista Internacional em Stuttgart, na Alemanha. Madame Kamar também foi cofundadora da Paris Indian Society e ajudou a publicar jornais e literaturas nacionalistas para divulgar a luta contra o domínio britânico. Ela é aclamada como a mãe da Revolução Indiana por sua coragem e dedicação à liberdade do país. Vamos saber mais sobre essa ativista indiana com os nossos convidados? A nossa conversa é com o professor Emiliano Unzer, professor de História da Ásia, da Universidade Federal do Espírito Santo, e a gente vai falar sobre essa figura que foi Madame Kamar, né? Professor, quem foi Madame Kamar?
9: Então, Bárbara, na verdade, Bikaji Kamar, ela nasce em 24 de setembro de 1861 em Bombaim, que hoje a gente conhece como Mumbai. Uhum. Ela é filha de comerciantes passes de grande fortuna que fizeram dinheiro começando com a China e o mundo financeiro da presidência, que era chamada de Bombaim, sob domínio britânico, né? E ela pertencia, a família dela pertencia a uma elite passe, que é uma comunidade que administravam a colônia britânica, né? Cultivavam a intermediação e tinha aí o acesso às finanças, a poder, que os britânicos confiavam com essa comunidade passe, né? Que eram pessoas que tinham vindo gerações anteriores das terras persas e eram zoroastristas, né? A mãe Índia, ela tem uma grande, acolhe muitas comunidades, etnias e religiões na sua história, e os passes fazem parte desse capítulo. E a Kamar, ela teve acesso à educação primorosa, viagens, línguas, circulações sociais prestigiadas, né? E é uma coisa que era limitada para a maioria das mulheres indianas da sua geração. Então ela cresce num ambiente cosmopolita, anglicizado, né, onde o inglês convivia com o Gujarat, e as referências culturais europeias eram tão presentes quanto as tradições zoroastristas da sua própria comunidade. Então ela tinha um privilégio de classe, e contudo ela não isenta ela de viver as tensões que atravessa a sociedade indiana no final do século XIX. Né? Foi justamente um duplo pertencimento que ela teve de mulher formada nos moldes ocidentais, ao mesmo tempo súdita de um império que a mantinha subalterna, que prepara o terreno para sua futura politização. Né? Ela teve acesso a recursos materiais, uma rede social ampla, que vai permitir com que ela mais tarde vai se dedicar integralmente a sua fortuna pessoal à causa revolucionária. E sem, claro, os ditames, a urgência da sobrevivência cotidiana que constrangia tantos companheiros de exílio menos favorecidos de sua época.
4: Ela cresce nesse ambiente que o senhor diz, né? E aí, portanto, tem aí uma formação que lhe dá uma visão ali de mundo e daquele mundo específico, daquele período, e ela acaba casando com um advogado, mas esse casamento não vai adiante exatamente por seus posicionamentos, né? Queria que o senhor contasse um pouco disso, o quanto a visão que ela tinha de mundo e não foi ali condizente com o que aquele marido esperava dela, né?
9: Sim, o casamento dela, que foi celebrado em 1885, com o Rousson Camar, é de uma família notória, em Bombaim, Passe, né? Ele era advogado formado, herdeiro de uma família próspera, declaradamente anglófilo, né? Então, configurou desde cedo uma união marcada por profunda incompatibilidade ideológica, né? Ela tinha muito mais independência e uma posição crítica. O marido representava muito mais um modelo de ascensão social pela via da lealdade ao governo britânico, que era comum entre homens de negócios profissionais liberais passes da sua geração. É, agora, a Bicardi, ela já nutria, ainda jovem, uma simpatia crescente pelas ideias nacionalistas que circulavam nas grandes cidades indianas, como em Bombaim, né? E Bárbara, biógrafos descrevem o casamento dela como muito distante e infeliz, né? Ela, por exemplo, eles nunca tiveram filhos, né, assim, nome de infelicidade, naturalmente. Mas ela viveu muito tempo separado, porque ela tem uma partida para a Europa em 1902, né? E essa divergência, longe de ser um mero desencontro, ela espelha, na verdade, a fratura política que mais ampla, né? Que dividia a própria elite passa entre os que apostavam na colaboração com o Império e os que, como a Madame Camar, viriam a rejeitá-la de forma cada vez mais radical. Então, o casamento se torna, nesse sentido, um espaço privado, onde já se anunciava o conflito público e definia sua vida futura.
4: E aí é depois do casamento terminado que ela viaja para Londres e vai morar em Londres?
9: Ela, na verdade, ela, em 1896, ela teve um surto de peste bubônica em Bombaim e região, né? E ela vai servir como voluntária, como enfermeira dos atingidos pela peste bubônica e ela fica um bom tempo. E nisso aí parece que ela começa a adquirir uma consciência de quanto que as pessoas indianas sofriam na administração colonial britânica. Ela pega, inclusive, a peste bubônica, né? Depois de um tempo, os médicos, já que ela tinha condições, os médicos recomendam ela ir para Londres. Então, em 1902, ela vai para a Europa e nunca mais volta, né? Por questões que ela vai adotar ao longo de sua vida política, social, nas Ilhas Britânicas. Nisso aí já o casamento já estava bastante distante, né? E na verdade a Bicardi, ela tem uma incrível força e personalidade de sempre contestar o que era esperado de uma mulher, uma sociedade indiana passe, né? Ela toma essa atitude de independência e protagonismo de sua vida, não quer ter filho, e mesmo assim ela experimenta ainda de primeira mão o sofrimento da administração colônia britânica sobre os indianos, simples indianos. Como é que, por exemplo, as autoridades britânicas, eles, por exemplo, tinham que controlar a mobilidade das pessoas infectadas, mas muitas vezes queimavam as costas das pessoas que eram muito simples para que não fosse transmitido mais peste bubônica. Então essa espécie de revolta da vacina que a gente vive na história brasileira ali revela muito mais até um certo desprezo, desumanidade dos administradores britânicos sobre a população indiana. E ela experimenta isso na primeira mão. Né? Então, quando ela vai para Londres, ela já vai imbuída dessa brutalidade que ela testemunha em primeira mão, né?
4: Muito importante ouvir os especialistas, porque a gente vai se corrigindo aqui. Eu abri falando Madame Camar e é Madame Camar. É bom, porque a gente vai aprendendo junto com as explicações que vocês nos trazem. E aí, nesse período de Londres, mais especificamente, é que ela começa a consolidar ainda mais esse pensamento nacionalista, as suas proposições do que seria uma Índia diferente. Diferente da que ela vivia, a que ela viveu, né? É nesse momento que ela vai aí criando mais laços com esse pensamento?
9: Sim, sim, e na verdade ela encontra um ambiente em Londres em que já estava em gestação comunidades expatriadas de indianos, né, que já estavam se articulando pensamentos periódicos e reuniões de políticos, de intelectuais, de estudantes que estavam começando a questionar a administração britânica, né. Ela, por exemplo, ela chega um momento em que ela entra em contato com o Dadabhai Nauroji, que é praticamente o primeiro indiano eleito ao parlamento britânico, que ele está lá em Londres. Ela trabalha como secretária particular dele e ela começa a se aproximar de estudantes e pensadores que estavam estudando em Londres, com bolsa, que inclusive é a Indian House, no bairro de Highgate, no norte de Londres, abrigava muitos indianos que não podiam pagar para o estadio, tinham bolsas e estavam lá. E ela entra em contato com alguns pensadores indianos, né? Por exemplo, o Krishna Varma, da India House, e ela começa então a entrar em contato com esses centros de agitação nacionalista na capital britânica. E isso começa a definir seu destino político, né? A Kamal, ela não vai voltar à Índia Britânica. Londres vai se tornar um laboratório onde sua consciência nacionalista, que até então era certa de maneira difusa, ela vai amadurecer numa militância revolucionária declarada, né? Foi também em Londres que ela estreitou laços com figuras bastante conhecidas na luta nacionalista da sua época, como o Savarkar, né, e outros jovens radicais que frequentam a India House. E assim ela vai absorvendo um repertório ideológico bem mais combativo do que o Nauroji inicialmente tinha proposto, né, uma espécie de gradualismo constitucionalista. Então isso começa a marcar a presença, a personalidade da Kamal, né, Madame Kamal.
4: Como é que era ser a Madame Kamal naquele momento, mesmo em Londres, né, professor, com ideias e ideais tão feministas, mesmo o feminismo ainda engatinhando no mundo inteiro, né? O que que representava para aquele momento, seja em Londres ou na Índia, o senhor já apontou, né, completamente distante da figura feminina que vivenciava aquela Índia, mas mesmo em Londres, o que que representava para esse feminino também e para aquele contexto social, o pensamento e as posições de Madame Kamal?
9: E a Bárbara é muito interessante, porque são camadas e camadas que Sim. ela vai enfrentar, né? Então você, por exemplo, primeiro você tinha a subordinação de gênero, né? Que geralmente confinava a mulher indiana, mesmo ocidentalizada da elite passe, um espaço doméstico e a representação simbólica da tradição familiar. Você tinha a subordinação colonial, que negava a agência política a todo súdito indiano, mas de modo ainda mais categórico às mulheres, uhum. Cuja participação política era vista com muita estranheza pelos administradores britânicos, quanto por parcelas conservadoras do próprio movimento nacionalista. Então, dentro do movimento nacionalista, já tinha essa questão também de questionamento, né? E a Kamala rompe essas barreiras, ela assume o protagonismo público em congressos internacionais, ela é poliglota, ela aprende desde pequena francês, inglês, o gujarato, então ela pode se comunicar com o público europeu sem a ajuda de tradução, como isso é uma coisa que era muito singular nela, ao contrário de muitos outros nacionalistas indianos na Europa de sua época. Ela redigia manifestos assinados com seu próprio nome, né? Inclusive, ela é muito conhecida na Índia. Em 1907, ela é a primeira a desenhar e apresentar a primeira versão de uma bandeira nacional indiana, uhum. que ela mesmo vai hastear num congresso socialista em Stuttgart. Então, ela é uma figura bastante proeminente, né? Ela tem um pioneirismo de um feminismo nacionalista que reivindica para a mulher indiana o direito à ação política direta e não apenas ao papel simbólico de guardiã da cultura nacional. Olha, Bárbara, eu estava até mesmo relendo alguma coisa sobre a vida dela. Ela viaja para várias capitais, cidades, dependendo da situação dela, pela Europa e pelo Mediterrâneo. E certa vez ela vai, inclusive, ela comparece no Cairo, no Egito. E é curioso, ela tem uma personalidade tão forte que ela fala assim, os que comparecem eram todos homens, né? E ela fala assim, onde que está a metade do país aqui? Né? Onde que está a metade que é a mão que afaga e que balança o berço é aquele que vai criar as primeiras impressões e traços da personalidade de um ser humano? Onde que está aqui presente? É impressionante como ela já tinha uma consciência do gênero em qualquer lugar, era uma coisa que era muito destacada na sua atuação e na sua vida.
4: Quando o senhor diz isso, isso mostra, inclusive, para as discussões do feminismo, o quanto a gente também ainda tem um feminismo muito europeizado ou americanizado, né? O quanto as mulheres de outras regiões, especificamente ali uma mulher indiana, precisa ser, sua história precisa ser trazida para esse feminismo, esse conjunto de feminismo mundial, né? Como a gente também, os nossos olhares também, e aí eu estou falando como feminista que sou, precisa descobrir essas outras vozes de outros lugares que ficaram apagadas também, né, nessa construção do feminismo, né?
9: Não, perfeito, perfeita colocação, né? A gente precisa deseuropeanizar nosso olhar sobre feminismo, e também tem questão do racismo, né, do preconceito, e você entender que existem protagonismos femininas em outras regiões, além de feminina, tem questão também, inclusive, de transgênero, de outras culturas, em que houve um apagamento colonial brutal pelo império da sociedade vitoriana, e por assim vai em várias partes do mundo. Então a gente tem que alargar muito mais a nossa concepção, nossa leitura, inclusive, do feminismo. Você tem perfeita razão.
4: Sim, principalmente também das que foram colônias aí, né? Se você olhar para o feminismo, vai se sobrepor, inclusive, os países colonizadores e não os colonizados, né? O quanto essas mulheres tiveram importância em seus locais e o quanto também houve o apagamento dessas vidas femininas. Agora, voltando para essa vida que foi a vida de Madame Camus, ela vai para Paris para também dar continuidade a esse trabalho de pensar uma nacionalização, uma proposta de nação para a Índia, e ali também ela constrói outros laços para que a sua militância fosse aí, tivesse continuidade, né, professor?
9: Sim, Bárbara. É porque, na verdade, ela estava lá em Londres, e aí, eventualmente, ela, junto com outros da Indian House, se não me engano, a Indian House, inclusive, é totalmente desarticulada, porque eles tinham que assinar um termo de compromisso de que eles não iriam mais se envolver em nenhuma atividade que fosse considerada anti-britânica. E ela, como muitos, e ela mais ainda, ela entendendo que é praticamente assinar o termo de óbito político falando isso, ela busca o exílio, né? E ela vai para o continente europeu, né? Em 1907, para Paris, que tem uma outra tradição republicana, né? Da Terceira República, e que recebeu muitos exilados poloneses, russos, irlandeses e indianos, no contexto inclusive do questionamento do Império Britânico. Não tinha um tratado de extradição, né, entre França e Reino Unido para casos de natureza política, e aí a vigilância policial era menos sistemática no ambiente parisiense, né, sobre publicações de língua estrangeira, então tornava a capital francesa um terreno mais seguro do que Londres para a produção de material considerado sedicioso pelo governo colonial britânico. Então, Paris, ele se consolida com a base editorial e logística da diáspora revolucionária indiana, né? Ela funciona como uma retaguarda para a impressão e contrabando de panfletos periódicos destinados à Índia. Lembrando, Bárbara, que a França, naquela época, tinha uma colônia no sul, né? Na costa do Coromandel, na Índia, que era o Pondicherry. Então, era através de Pondicherry que chegava, que era uma colônia francesa no sul da Índia, que chegava essas publicações em panfletos em língua inglesa para espalhar na Índia. Então isso aí já era interessante. E, além do mais, Paris oferecia ainda proximidade com outros centros de agitação anticolonial e socialista no continente. Então amplia as possibilidades de alianças internacionais, que em Londres, né, tinha uma vigilância muito mais estreita dos Scotland Yard e do Serviço de Inteligência Colonial, que dificilmente permitiria essa mesma liberdade.
4: Agora, professora, o que ela defendia? Claro, a gente entende, era uma militância para a construção de uma Índia, mas que pontos estavam dentro desse pensamento dela?
9: Na verdade, ela buscava não apenas uma maior autonomia administrativa, política e econômica da Índia, como também ela já apresentava um pensamento muito mais aprofundado sobre a questão das relações de gênero. Né? Porque o caminhado e a luta pela Índia, ela teve várias gradações. Né? Você tinha uma elite bramânica que era muito conservadora, que queria inclusive manter o sistema de castas e todos os privilégios. Existiam aqueles que estavam completamente alienados da realidade indiana, que queria praticamente fazer uma cópia do sistema monárquico parlamentar britânico, né, como mesmo Nauru no seu gradualismo, Existiam aqueles círculos que ela manteve contatos, que queriam uma abordagem muito mais violenta, como anarquista. Assim, inclusive, ela escreve uma ficção enaltecendo a morte de um estudante indiano que matou um político britânico em Londres. Ele foi executado, ela escreve em homenagem a ele. Então, ela é uma escritora. Ela tem a função de deixar a memória daqueles que lutaram para o público indiano. E ela, não, ela, apesar de já ter vindo de um meio elitizado, passe, ela questionava a própria situação da mulher indiana. Uhum. Então, ela era uma militante muito mais sofisticada. Ela deu a voz internacional para os congressos socialistas. Era ela que conseguia se articular em inglês e francês com outros centros de articulação. E ela, Bárbara, ela foi perseguida, né? Depois teve a Primeira Guerra Mundial. Ela teve que sair de Paris, eventualmente terminou em Bordeaux. Ela recebeu até propostas de exílio posteriormente pela União Soviética, mas ela recusa. Né? O Lenin mesmo parece que ofereceu a ela isso, mas ela recusa e fica nas terras francesas ali no sul francês. E eventualmente ela chega a morrer, né? Em 1936, se não me engano, ela morre. Mas o que eu acho interessante, Bárbara, é que a percepção dela era muito mais de gênero social. Então, muitos da elite nacionalistas indianos ainda tinham preocupação muito do ou fazer um gradualismo em direção a uma autonomia da Índia dentro do Império Britânico, ou mesmo ter uma soberania, mas ainda nos moldes conservadores da sociedade indiana. E ela não, ela falou assim, olha, vamos repensar inclusive a questão da sociedade. Uhum. Então ela figura ela se destaca como uma figura singular na luta, né, esse processo enorme que os indianos tiveram para lutar pela independência indiana.
4: Professor Emiliano Unzer, professor de História da Ásia da Universidade Federal do Espírito Santo. Professor, agora quando a gente faz uma pesquisa básica sobre ela, o que vem de retorno é de que mesmo hoje ela não é tão conhecida como deveria ser, exatamente pelo fato de tudo que falamos aqui, né? Pela sua defesa de como a Índia como um Estado-nação, pela defesa dessa independência em relação aos britânicos, e ainda assim ela tem um apagamento ao longo da sua história. A gente pode entender que é muito por conta de a própria Índia ainda ter uma dificuldade de entender as questões de gênero, porque a gente sabe que, pelo menos aqui distante, o senhor que é um pesquisador, a gente tem ali o sistema de castas e algumas mulheres das castas mais privilegiadas conseguem aí estudar, ter aí um avanço, vamos dizer assim, social e político. Isso não se dá da mesma forma para as mulheres das chamadas castas mais não tão abastadas. A gente pode chegar a essa conclusão que ainda, por conta ainda de não ter um entendimento desses papéis de gênero, a mulher ainda não avançar muito, é que esse apagamento se dá em relação a ela, a essa figura que foi tão importante, né, num período em que as mulheres ainda não avançavam em quase nada mundialmente, né?
9: Sim, e são naturalmente o processo de apropriação das narrativas da independência indiana, ela é praticamente tomada das figuras masculinas, né? Isso vai começando a criar ícones que começam a se firmar como figuras em contextos praticamente no movimento, desde Mohandas Gandhi, Jawaharlal Nehru, entre outros, né? O Patel, inclusive, erguer uma enorme estátua em Gujarat para Patel. Isso tudo é uma apropriação e o foco no historiográfico em figuras, lideranças, né? Ou grandes homens, big men, né? Que fosse. Uhum. E aí a gente tem que ter um trabalho de esmiuçar isso, entender os movimentos de resistências sociais, de famílias, e assim vai sendo que naturalmente vai ter figuras femininas, né? Ela, como é um núcleo familiar, um núcleo de resistência em grandes tragédias, até que eu digo para meus alunos isso sempre, o primeiro que sente uma fome, uma guerra, a conta sempre vai vir primeiro na mulher, uhum. Porque ela está cuidando do filho, ela está em casa, ela vai ver quem está com fome, quem está doente, então ela é primeiro que ela sente, né? Então isso não é coisa só na Índia, isso acontece em vários Sim. lugares também no mundo. Mas no caso da Índia, você tem questões da casta, então isso já vai atrapalhar. Ela pelo fato de ser passe, Bárbara, muitos indianos torcem o nariz para isso, porque os passes eram considerados quase como uma categoria privilegiada que a administração britânica concedia, porque eles eram essenciais para manter o comércio e as finanças, né? E famílias riquíssimas passas fizeram fortuna na Índia. Só para lembrar os ouvintes, por exemplo, a família Tata, por exemplo, ela é passe, né? E é um dos grandes grupos industriais da Índia, mundial hoje. Então ela passa por várias camadas. Ela é uma mulher de uma elite que ela tem que lutar contra essa percepção que ela é uma elite de uma comunidade que não é propriamente considerada indiana, porque eles são zoroastristas, são passes, e ela ainda é uma figura que dentro do seio da comunidade passe é patriarcal. Então ela não é bem vista por muitos dessa comunidade passe, porque ela simplesmente abandonou o casamento, ela não atendeu a figura de ser uma mulher, uma esposa com filhos. Então ela teve que enfrentar várias coisas, e isso também, mesmo depois da morte dela, a historiografia ainda acaba julgando ela nesse ser. Só depois de muito tempo, a gente agora está retomando uma análise mais cuidadosa, historiográfica, e que, como você disse, Bárbara, lamentavelmente a gente sabe muito pouco sobre o movimento nacionalista indiano. Ele tem lideranças, tem eventos que a gente ainda sabe muito pouco que no país.
4: Sim, e ainda se a gente quiser fazer um paralelo, países que foram colonizados, né, que sofreram aí também com interferência de outros, como o Brasil, a historiografia oficial, ela foi feita por homens, né? Vai demorar muito para que as mulheres possam olhar para outras mulheres. Então, talvez ali, talvez não, a gente pode afirmar que ali ainda, a gente ainda vai descobrir muito desse feminino que lutou por diferentes causas nesses países, né?
9: E você me faz lembrar uma coisa, Bárbara, que a gente estava, um dia desse nosso laboratório de estudos transasiáticos aqui na Universidade Federal do Espírito Santo, a gente estava discutindo um livro que era sobre é uma tradução de um livro do David Morris, ele é um estudioso britânico que escreve um livro chamado Holocaustos Coloniais, e um dos capítulos trata da grande fome em Bengala e também em Madras a 1876, que resulta em milhões de mortes, né, que acaba na época da administração britânica. E o capítulo é muito interessante, porque mostra assim, como que os governadores britânicos nessas regiões, eles achavam que o livre mercado deveria funcionar para determinar o preço do arroz e dos alimentos. Mas teve uma quebra de safra grande, que foi ignorada pelo governo imperial daquela época, e vitimou milhões de indianos, né? Então, só para os ouvintes acharem que, se tiver alguma dúvida se os britânicos trouxeram benefício quando estavam tratando a colônia indiana, isso já é um grande argumento. Os indianos lembram muito bem dessa grande fome de 1876. E eu questionava nesse texto uma coisa que o próprio historiador ele teve dificuldade, porque ele foi consultando fontes oficiais a respeito dessa grande fome. E os registros oficiais, que eram geralmente feitos por homens oficiais britânicos, estavam registrando. Então nisso aí você já tem um problema, porque você tem um viés de um registro do que era considerado importante ou não. E uma coisa que eu achei interessante é que tinha muito registro de pessoas, mas eram homens. E naturalmente isso é uma coisa que eles não conseguem enxergar, os registros de quantas mulheres, quantas crianças deveriam ter morrido, que era muito maior do que de homens, porque geralmente elas recebiam uma quantidade de que eles tinham de ração, de calorias por dia, e era muito menor para as mulheres, né? E, inclusive isso, Bárbara, serve de inspiração depois, no século XX, para que o programa nazista, ele aprendeu como, com relação a esse racionamento de calórica que os britânicos davam para os indianos, para eles colocarem isso em ação nos campos de concentração na Alemanha. Então, assim, eu queria saber, nesse estudo dele, quantas mulheres morreram que não estão registradas nos registros oficiais?
4: E com certeza, quando o senhor diz isso, eles deviam ter ali a conta de mulher tem uma constituição física menor, né? E aí tem um conjunto de calorias menor. Então, com certeza, foram muitas mulheres, porque elas receberam certamente menos quantidade de ração do que os homens. Enfim.
9: Sim, tem muitas coisas, né? Você tem relatos, por exemplo. Sim. Além do sofrimento da mulher, que muitas vezes ela não tem leite para amamentar, ela tinha que abandonar o próprio filho. São relatos que são muito fortes.
4: São muito, como diz, está na moda essa expressão, são muitas camadas, e que a gente ainda vai entender muito ainda essas histórias que não foram contadas, como diria o samba da Mangueira. Professor, foi uma conversa ótima, gostei muito de conhecer essa figura feminina. Eu que sou uma, não diria uma pesquisadora, mas uma entusiasta de conhecer histórias de mulheres ao redor do mundo, que trouxeram, que lutaram, enfim, que foram aí proeminentes no seu tempo. Foi uma ótima conversa, agradeço muito.
9: Obrigado, Bárbara, e um abraço aos ouvintes.
4: Professor Emiliano Unzer, professor de História da Ásia da Universidade Federal do Espírito Santo. Foi ótimo. Até a próxima.
9: Obrigado, Bárbara.
4: Tchau, tchau.
9: Tchau, tchau.
4: 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Bicay de Camar, conhecida como Madame Camar, foi uma importante ativista e figura central no movimento de independência da Índia. Nascida em 24 de setembro de 1861 em Bombaí, atual Mumbai, ela era de uma rica família Parsi. Em 22 de agosto de 1907, tornou-se a primeira pessoa a hastear uma versão da bandeira indiana em solo estrangeiro durante a Conferência Socialista Internacional em Stuttgart, na Alemanha. Vamos saber mais sobre essa ativista indiana com os nossos convidados? A nossa conversa é com o professor Alexandre Pérez, ele que é doutorando em geografia pela UERJ, a Universidade do Estado do Rio de Janeiro. Alexandre, muito obrigado por aceitar o nosso convite para essa conversa.
10: Olá, Bárbara, tudo bem? É um enorme prazer estar aqui com vocês.
4: Que bom. Vamos começar um pouco, explicando um pouco o interesse dos britânicos pela Índia, né? Esse interesse já remonta lá ao século XVII. O que havia ali que saltou aos olhos aí dos britânicos?
10: Bom, então, para a gente entender melhor o processo de colonização britânica, é fundamental também que a gente entenda que já existia uma ampla rede de comércio na Ásia, no Sul, Sudeste, Leste Asiático, antes dos europeus chegarem. Então, antes dos portugueses, antes dos holandeses e dos britânicos chegarem lá, já existia uma ampla rede de comércio, inclusive na Índia. Quando a gente pega o mapa do Oceano Índico, a gente observa que a Índia, ela possui um papel geograficamente, cartograficamente central. Dali nós temos rotas que seguiam para o mundo árabe e depois em direção à Europa. Dali nós tínhamos rotas que seguiam também em direção ao sudeste e ao leste asiático, por exemplo, para a China. Então aquela região ela era extremamente interessante do ponto de vista comercial. E muitas vezes com a nossa visão ocidental a gente pensa que essas rotas de comércio, de navegação, só existiram depois dos europeus. Que na verdade isso não se concretiza quando a gente começa a dar uma olhada um pouco na história e na geografia da região. Então aquela área já tinha uma grande produção têxtil com produtos que eram muito valiosos no próprio continente asiático e também na Europa. Aquela região tinha uma grande produção de especiarias também, que tinha um grande valor, e tinha uma grande produção agrícola também. Então, quando a gente olha para essa região, a gente pensa, pô, por que que os europeus, nesse caso os britânicos, eles tiveram tanto interesse ali? Porque aquela região é uma região de uma civilização milenar, com saberes e práticas milenares e com uma ampla rede de comércio e de mercado também bem consolidada e bem antiga. Então, esse interesse ele acaba passando justamente em como que nós podemos, no caso dos britânicos, a gente vai ver pela Companhia das Índias Orientais, como que nós podemos, de certa forma, nos beneficiar e posteriormente nos apoderar dessas rotas comerciais.
4: E aí eles têm aí também esse domínio do território a partir de uma empresa privada, né, que era a Companhia das Índias Orientais. Como é que funcionava essa empresa?
10: Então, essa empresa, a Companhia das Índias Orientais, ela foi autorizada pela coroa inglesa para justamente fazer esse processo de comércio com aquela região. Mas era uma empresa privada, e uma empresa privada de capital aberto, né? O que era comum na época, né? A Holanda também tinha sua companhia privada de capital aberto, e essa empresa, num primeiro momento, ela chegou naquele território e ela fazia o comércio nos entrepostos comerciais, naquelas cidades portuárias, fazendo alianças com os governantes locais, até porque também a gente precisa entender uma coisa. A gente fala hoje de Índia, um país independente, com a maior população do mundo, mas ali nós temos um território milenar com diversos povos coexistindo ali. São várias nações dentro da Índia. E já era assim naquele momento. Então, eram vários reinos e principados que tinham seus próprios governos que ocupavam e controlavam política e economicamente aquela região. Então, no primeiro momento, a Companhia das Índias Orientais, ela chega até ali fazendo comércio, né? Isso, inclusive, marca aí uma primeira fase, que a gente pode colocar de 1600 até 1700 e 57. Então, um século e meio de ocupação comercial. Ali ela estava se dedicando a atividades comerciais, o que logo após isso nós temos aí, então, uma modificação.
4: A atuação dos britânicos, ela vai ganhando ali um espaço no próprio Império Mogol, né? Como é que funciona essa atuação de ganhar a confiança, fazer, se instalar ali e aí aos poucos ir se espraiando e se consolidando ali, né?
10: Sim, então, a Companhia das Índias Orientais, ela não conquistou uma Índia politicamente inexistente, né? Como eu tinha dito. E ela acabou entrando em um sistema político complexo e progressivamente transformou as relações comerciais e as alianças locais para o poder territorial. Com isso, a gente vai observando que esse Império Mogol, ele já tinha sua produção, já tinha uma rede de comércio, e para eles naquele momento foi, de certa forma, interessante fazer comércio com os britânicos, né? Porque acabava sendo uma forma também deles conseguirem escoar um pouco da sua produção e também, né, e dessa forma conseguirem divisas entrando nessa balança comercial, ao mesmo tempo que eles estariam vendendo seus próprios produtos também. Então, nesse primeiro momento, há uma grande aliança com o Império Mogol, né?
4: Uhum. E como é que essa aliança foi se consolidando? A partir dessa aliança, o que os britânicos foram conseguindo?
10: Então, a partir dessa aliança, os britânicos, eles foram conseguindo alianças políticas, e essas alianças políticas, com o passar do tempo, vão se tornando também alianças militares, que de certa forma, quando há o favorecimento de um determinado grupo, que já é um grupo estabelecido, a gente consegue observar o enfraquecimento de outros grupos menores, até porque você tem um fortalecimento do Império Mogol politicamente e economicamente. Então isso, de certa forma, essa grande aliança acabou colocando o próprio Império Mogol numa posição de destaque no cenário regional. E aí essa aproximação, com o passar do tempo, os britânicos, eles vão começando a ocupar cada vez mais esse território, até que nós vamos ter um conflito. Né? Um conflito vai se dar onde os britânicos vão sair vencedores. E a partir desse contexto onde os britânicos saem vencedores, é que nós temos uma nova fase da ocupação da Companhia das Índias Orientais, onde ela vai deixar de ser uma simples companhia comercial, que buscava alianças com os líderes locais, e ela vai passar a ocupar de fato o território e vai inclusive dominar e controlar politicamente vários desses territórios, o que ela considerava sendo os mais importantes.
4: E aí, professor, ela vai aí, como o senhor mesmo já disse, vai se consolidando a ponto de colonizar aí esse espaço, esse território. O que os britânicos vão modificando nesse território, culturalmente, do ponto de vista comercial? Quais foram as implementações das ideias e das propostas britânicas para aquele território?
10: Então, aí é uma fase interessante dessa ocupação, porque depois de 1457, quando os britânicos conseguem derrotar ali os revoltosos e o próprio Império Mogol, os britânicos, eles vão começar a estudar um pouco cada vez mais, um pouco dessa cultura indiana. Havia um grande interesse por parte da alta classe, das sociedades intelectuais britânicas, para tentar entender o que eram esses orientais. E até surge, a gente começa a perceber esse orientalismo, esse interesse pelo exótico, pelo diferente. E aí então, principalmente a partir aí já da ocupação britânica de fato, a partir de 1858, quando já a Companhia das Índias Orientais, ela acaba sendo extinta e o próprio Império Britânico começa a ocupar de fato aquele território, a gente começa a perceber um estudo por parte dos britânicos para entender essa ampla e diversa sociedade indiana. Então, entender o que eram as religiões, o que era o sistema de castas, como era a cultura, como eram as línguas, como eles se organizavam, como eram seus rituais. Isso parecia que era algo exótico, era algo diferente, eles se interessavam muito naquele determinado momento. Porém, isso, de certa forma, com o passar do tempo, foi mostrando o seu real interesse. O interesse era conhecer a cultura, conhecer como era a política local e como eles se organizavam, para depois você conseguir dominar com uma maior facilidade, né? Então, uma forma de você entender o outro, entender o diferente, é você subjugando esse outro. E para você colonizar ou para você escravizar um determinado povo, em primeiro lugar, você tem que subjugar, você tem que dizer, por mais que seja diferente, ele não é igual, ele é inferior. E colocá-lo como subalterno, como inferior, justifica uma ocupação. Justifica, por exemplo, na hora de você criar uma hierarquia social, uma divisão da sociedade, você coloca, por exemplo, na elite do funcionalismo colonial, britânicos, como funcionários públicos, militares, administradores e até mesmo comerciantes britânicos. E aí os indianos das diversas castas e dos diversos principados que existiam, até porque também a gente precisa destacar que os britânicos, eles não ocupavam a Índia inteira de maneira direta. Alguns locais, como por exemplo a região de Bengala, elas eram ocupadas diretamente por administradores britânicos.

0: interagindo com estruturas sociais anteriores.
1: E aí, quando a gente faz uma pesquisa básica, professor, vem lá um dado muito interessante, que eu queria que o senhor confirmasse a existência disso ou não, de que havia nessa Índia, ali no período aí da industrialização, uma forte atuação na área têxtil. Havia ali uma produção têxtil muito forte, que foi sufocada pela ocupação dos britânicos, que introduziram ali roupas criadas em suas fábricas lá fora, obviamente, da Índia. Isso é um fato? Isso é um dado concreto?
0: Certamente. Quando a gente estuda na escola a questão das rotas, o caminho das Índias, né? A gente vê que daquela região do que se chamava Oriente, incluindo a Índia, nós tínhamos especiarias, nós tínhamos tinturas e nós tínhamos também tecidos, como por exemplo a seda. Só que essa ampla rede de manufaturas, e que depois, em determinado momento, poderia ser colocado como uma proto-indústria, como algo bem rudimentar, mas que num futuro poderia desencadear numa produção mais próxima a algo industrial, de certa forma isso foi um pouco sufocado pela colonização britânica. Porque se a gente pegar do século 18 em diante, a Inglaterra estava se industriando, a Revolução Industrial estava começando ali. E ela, de certa forma, precisava expandir o seu comércio para outros locais para escoar essa produção. Tinha que ter para quem vender. E se a gente fala hoje da Índia como a primeira população em termos numéricos do mundo, já ultrapassou a China, lá atrás já era uma população gigantesca. Até porque quando a gente fala desse domínio colonial britânico, não é só o que é a Índia hoje. A gente pega a Índia, a região de Bangladesh, a região onde hoje é o Paquistão também. Então já era uma área densamente ocupada com uma população gigantesca. E aí, nesse sistema colonial, os britânicos, eles pegavam na Índia produtos que serviriam como matéria-prima, como por exemplo o algodão. Esse algodão, em posse dos britânicos, era transformado a partir da sua indústria têxtil e a partir disso eles comercializavam com o mundo, inclusive com aquela região. E isso fazia com que a balança comercial ficasse desequilibrada em relação aos indianos e equilibrada em relação aos britânicos, porque os produtos industrializados, eles são mais caros do que a matéria-prima. Então, havia mais recursos saindo da Índia do que recursos entrando na Índia. E isso, de certa forma, acaba desmantelando uma manufatura, comparando em termos... É muito complicado dizer isso em termos de evolução, eu não gosto muito desse linguajar, mas se a gente for pensar em termos de produção, a produção inglesa já era bem mais avançada em termos industriais. Esses produtos britânicos acabam engolindo, de certa forma, a produção na Índia.
1: E que outros elementos foram, claro, negativos em relação a essa colonização? Porque você vai lá, né, como todo processo de colonização, houve muitas questões negativas. Quais foram os outros fatores aí que impediram a Índia de crescer do seu modo, do seu modo de fazer, porque foram impactadas pela colonização britânica?
0: É uma grande questão para a gente falar em relação à fome. Porque a partir do momento que a coroa britânica decide que uma determinada região vai produzir uma determinada commodity agrícola, de repente a subsistência de alguma população vai ser afetada. Aquela rede comercial regional para alimento da população, ela vai ser desmantelada em favor da produção de alguma determinada commodity. E aí quando a gente está falando de commodity, está falando, por exemplo, do algodão, que vai ser levado para a Inglaterra, para a Europa. E aí isso provoca um malefício para a sociedade. Porque qual seria o malefício? A fome, porque você desestrutura uma rede de práticas, técnicas e conhecimentos que já estava sendo implementada há um bom tempo, séculos, em favor de uma nova prática que não vai ser em benefício daquela população. Além disso, nós temos também deslocamentos internos, né? Porque vale lembrar que esse processo de industrialização e colonização britânica não é só uma questão de comprar e vender. Ah, eu vou te obrigar a comprar os meus produtos e vou te obrigar a vender os seus produtos para mim. Não é só isso. Os britânicos também chegaram, também investiram fortemente naquela região, com portos, cidades, ferrovias, para levar justamente ampliar essa rede comercial do litoral para o interior do continente. E isso acaba fazendo com que você consiga, inclusive, transportar, para além de cargas, pessoas, deslocar massas de trabalhadores de um local para o outro. Então, você começa a ter um desmantelamento da estrutura produtiva de um local, de uma região, no caso, especificamente da produção alimentar daquela região,

0: você tem um deslocamento de massas de trabalhadores de uma parte para outra, e com o tempo você começa a desestruturar e desestabilizar também. Além disso, nós temos uma outra questão, que mais para frente, já aí no processo de descolonização, são as questões de fronteira, porque a Inglaterra ela acaba criando uma unidade em termos de ocupação, só que ela era completamente multiétnica, multicultural, multirreligiosa, e quando ela se retira após a Segunda Guerra Mundial, fica uma espécie de vazio. E aí, na delimitação das fronteiras, nós temos grandes problemas, que são problemas geopolíticos até os dias de hoje, como, por exemplo, a região da Caxemira.
1: Agora, professor, a gente está nesse episódio contando um pouco da história da Madame Camar, e claro que a gente precisava entender um pouco o processo indiano, né, de construção da Índia como Estado-nação, para poder entender essa figura que circulou, começa a circular com seu ativismo mais fortemente, final do século XIX, começo do século XX. E aí a gente queria entender também, nesse sentido, essa Índia, já desse início de século XX, como é que ela estava configurada e por que? Essa é uma pergunta talvez de milhões, mas é importante a gente trazer um pouco para a discussão também. Como é a visão do sistema indiano, como sociedade, em relação às figuras femininas? Porque uma coisa me chamou a atenção na entrevista anterior, que foi o fato de ser uma mulher muito militante e ser pouco conhecida do próprio sistema indiano hoje, né? O que se fala é que nem na Índia talvez ela seja tão conhecida, né? Como alguém que lutou muito por esse Estado-nação. Então, assim, início do século XX, configuração da Índia e a participação feminina e a divisão de papéis aí, nessa sociedade.
0: Perfeito. Então, a Madame Calan acaba sendo uma ótima personagem para a gente falar da luta das mulheres, né? Nessa luta anticolonial, nessa luta contra o Império Britânico. Porque a gente consegue juntar mulher, o papel da mulher, consegue juntar o nacionalismo, até porque a gente está falando da virada do século XIX para o século XX, a gente está falando do nacionalismo ganhando força, uma força cada vez maior, e a gente viu onde esses nacionalismos também nos levaram, por exemplo, na Europa, né, com guerras mundiais e tal. E a gente tem um outro fator que é muito importante e que às vezes eu vejo pouca gente falando, que é o seguinte: antes de retornar ao papel da mulher, a Índia, o sistema colonial britânico implementou na Índia também o ensino do inglês. Então, só para a gente ter uma noção, hoje nós temos uma população maior falante da língua inglesa na Índia do que na própria Inglaterra. Só para a gente perceber, 10% hoje da população indiana fala inglês. Isso dá em torno de 140 milhões de pessoas. A população do Reino Unido é em torno de 70 milhões. Então, os intelectuais indianos ou outras pessoas que saíam de repente da Índia e conseguiam estudar, trabalhar em algum outro local, conseguiram ganhar uma certa relevância internacional, muito em função também da língua inglesa, e não necessariamente isso se materializou dentro do seu próprio país. Mas esse fato da língua inglesa, uma herança colonial, também acaba sendo um fator extremamente importante, né? Então, o papel dela permite nos mostrar que a independência não foi só uma luta restrita ao próprio território indiano. Houve uma grande luta fora, uma luta intelectual, uma luta de ativistas indianos que estavam para além do território indiano, por exemplo, na Europa. Então, a Madame Kama mostra para a gente que a luta era uma luta internacional. Ela atuava, por exemplo, a partir de Londres, Paris e outros espaços europeus e utilizava-se de materiais que a intelectualidade local adorava, como, por exemplo, jornais, organizações políticas, congressos internacionais, e isso ajudava a denunciar o colonialismo britânico. Mas ela foi uma que conseguiu ter essa repercussão para fora da Índia. Mas a gente também tem que falar das mulheres que estavam para dentro da Índia, porque também tiveram um papel fundamental, como, por exemplo, a Rani Lakshmibai, porque ela foi importante porque ela participou de uma resistência armada, né? Então, é fundamental que a gente fale sobre ela quando a gente pensa lá atrás, em 1857, na doutrina do lápis, que dizia o seguinte: lembra que eu falei daqueles principados que tinham alguns locais que o Império Britânico dominava diretamente, outros locais que não eram dominados diretamente, tinha algum líder local, né, que exercia a soberania tutelada pelo Império Britânico daquela região. E a Rani foi uma dessas. ela era casada, né? Obviamente, pelo contexto do patriarcado, seu marido era o líder local, mas eles não tinham um filho sangue, eles tinham ali um filho adotivo. Quando o marido morre, há uma lacuna. Quem vai ser o líder daquela região? E aí, por essa doutrina do lapse, que era uma doutrina britânica, dizia o seguinte: o líder do principado, quando morrer, o seu filho deve assumir. E aí ele não tinha um filho primogênito ali para poder assumir. E aí isso gera um grande problema e tudo mais. E aí ela acaba participando de uma revolta armada, ela acaba morrendo em combate, inclusive, e ela mostra para a gente como as mulheres também participaram ativamente de revoltas armadas contra essa ocupação britânica.
1: Uhum. E aí esse processo nos mostra também um apagamento dessa figura feminina, das várias, né? Não só da Madame Camargue, como dessa que você nos trouxe, dessa luta pela independência e pela construção de uma Índia Estado-Nação, né? Assim como acontece na maioria dos lugares no mundo.
0: Pois é, inclusive quando a gente vai pensar em resistência e o papel da mulher, a gente vai encontrar algumas figuras que foram emblemáticas, né? Então, isso mostra pra gente, caraca, a gente tem que nomear algumas para poder dizer que houve um papel importante da mulher, quando na verdade elas foram fundamentais, até porque a gente está falando de uma Índia completamente plural. E o processo de independência da Índia não foi um processo que se construiu de maneira unificada. Claro que a gente vai falar, por exemplo, de Mahatma Gandhi, que tem um papel fundamental. E aí tem o papel também da sua mulher na época, a Kasturba Gandhi. Mas aí ela é sempre colocada como, ela era a mulher do Gandhi, ela teve um papel fundamental. Mas ela de fato teve um papel muito importante. Ela participou diretamente de campanhas, movimentos de resistência. E essa independência ela não foi construída só por grandes líderes, dependeu da mobilização cotidiana de milhares de pessoas, homens e mulheres, de diversas regiões e grupos étnicos diferentes, até porque a gente estava falando do Império Britânico, e era um império gigantesco.
1: E aí, professor, para a gente poder finalizar, a gente chega finalmente na independência. Se comparando aí com outros países, assim, bem tardia, né? Para um tamanho, para sua importância ali no continente, enfim, ela foi bem tardia, né?
0: Com certeza, a gente está falando aí de depois da Segunda Guerra Mundial.
1: Exatamente.
0: 1947.
1: Uhum. Como é que se deu esse processo para essa chegada finalmente da independência? Você falou, não foi uma coisa pontual. Ela vem de uma história, de uma construção, mas você tem seu ápice nesse momento. Como é que se chega nesse momento da independência?
0: Bom, então a gente tem ali o contexto da crise do Império Britânico, né? Porque só voltando um pouco, na Primeira Guerra Mundial, os britânicos, na época, eles dominavam aquele território, queriam uma ajuda dos indianos e havia, então, uma esperança para o povo indiano de que após essa ajuda haveria maior autonomia para a região, que não se concretiza. E aí vem a Segunda Guerra Mundial, e durante a Segunda Guerra Mundial, o Reino Unido foi fortemente castigado pelo Terceiro Reich nazista. Então, com bombardeios diários, com perdas de milhões de vidas e tudo mais, então ele foi se enfraquecendo e, de certa forma, ele vai não conseguindo mais manter o seu aparato imperial ao redor do mundo. Porém, ele ainda consegue, mas a resistência indiana se coloca contra participar, ajudando, por exemplo, o Reino Unido, ao longo da Segunda Guerra Mundial, o que vai gerando já um grande desgaste. Aí nós já temos uma sociedade indiana muito mais mobilizada, nós já temos uma sociedade indiana, uma repercussão da sua luta anticolonial, já que tinha ganhado muitos outros lugares do mundo, como a gente disse anteriormente. E aí, quando acaba a Segunda Guerra, esse processo de descolonização ganha o continente asiático e também o continente africano. Então a gente tem que destacar isso, que esse processo de descolonização das potências europeias e dos seus territórios na Ásia e na África não foi um fato isolado da Índia ou do Paquistão, foi algo que aconteceu em diversos outros locais, e naquele contexto a Inglaterra é quem tinha muitos territórios ainda para ser descolonizado. E aí também, além disso, né, além desse enfraquecimento, dessa crise, depois de duas grandes guerras, né, a gente tinha então essa pressão externa da comunidade internacional cobrando que a Inglaterra permitisse, como se os povos precisassem de uma permissão, né? Mas havia uma grande mobilização internacional para o fim desse processo de colonização. E também havia os movimentos políticos internos forçando a barra para justamente descolonizar. E aí a gente tem ali em agosto de 47, um dia, no dia especificamente 14 de agosto, a independência do Paquistão, que seria a parte, então, de maioria muçulmana, e no dia seguinte, no dia 15, nós temos a independência da Índia, seria a parte de maioria hindu. Só que esse processo, que significou o fim do domínio britânico, ele foi acompanhado de uma partição territorial que foi marcado por deslocamentos, migrações e por uma violência em grande escala. Então você imagina, no contexto de uma população gigantesca, com uma rede de comércio, uma rede de produção muito ampla, mas com uma diversidade imensa de culturas, de religiões, de línguas e de costumes, quando o seu ocupante, o seu dominador, ele simplesmente se retira, como que aquela população ela vai se organizar? E aí, então, a Inglaterra acaba deixando um legado de disputas territoriais geopolíticas até os dias de hoje.
1: Professor Alexandre Pérez, muito obrigada, viu, pela sua participação aqui no Virada de História, destrinchando essa história da construção da Índia como Estado-nação e principalmente do processo de ocupação dos britânicos naquele território. Muito obrigada, viu?
0: Eu que agradeço, Bárbara. Um grande abraço para os nossos ouvintes e até a próxima.
1: Até a próxima. Tchau, tchau.
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1: A Índia hoje é uma das nações mais dinâmicas do planeta, com mais de 1,4 bilhão de habitantes. O país consolidou seu posto como a maior população do mundo. Liderada pelo primeiro-ministro Narendra Modi, a Índia ocupa atualmente a posição de quinta maior economia global. O país deixou de ser apenas um polo de serviços de tecnologia para se transformar em um gigante industrial, atraindo investimentos do mundo todo e fortalecendo blocos como os BRICS. Mas o crescimento também traz desafios. Ao mesmo tempo em que investe pesado na modernização de suas defesas e na corrida espacial, o país enfrenta a missão de reduzir as desigualdades sociais e criar oportunidades para a sua enorme massa de estudantes e trabalhadores. 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Obrigada pela companhia de sempre, um forte abraço e até o próximo Virada de História.
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9: São 4:02, para você é uma ótima tarde, seja muito bem-vindo, seja muito bem-vinda, esse é o Entretanto, porque toda notícia tem outro lado. Hoje, sexta-feira, dia 25 de setembro de 2026, as principais notícias do Brasil e do mundo a partir de agora, aqui na sua rádio Sputnik Metropolitana 80.5 FM, você nos acompanha no rádio e nas principais plataformas de áudio, em especial no nosso site, o site da agência Sputnik Brasil, noticiabrasil.net.br ou no site da Rádio Metropolitana, o endereço é metropolitanarrio.com.br. www.radiosputnik.com.br. Você já sabe, entretanto, é uma produção da agência de notícias russa Sputnik Brasil. Hoje comigo, Maurício Bastos. Leonardo Macaxeira hoje não está conosco, no entretanto, estará mais tarde, logo mais às 18 horas, às 6 da noite, com Casos Belli, juntamente com o comandante Robinson Farinazzo. O programa de hoje tem a produção do Carlos Júnior, na operação de áudio Franciele Martins, o Isaac Roberto na operação de vídeo, e comigo, como todos os dias, o analista de assuntos políticos nacionais e internacionais, Rafael Machado. Boa tarde, Rafa, mais uma vez, muito bem-vindo.
4: Boa tarde, Maurício, sempre uma honra estar participando aqui do programa Entretanto. É isso aí, sextou, e vamos com certeza fechar essa semana com chave de ouro.
9: É isso, fechando com chave de ouro, com muita notícia para a gente analisar do noticiário internacional e do noticiário nacional também. Para analisar os assuntos nacionais, nessa edição de sexta-feira, teremos a presença do nosso convidado especial, Paulo Souza, cientista político, professor da pós-graduação da Fundação Escola de Sociologia e Política de São Paulo, além de pesquisador e coordenador de parcerias do Instituto Democracia em Xeque. Vamos então às principais notícias de hoje. Conselho do Ministério Público Federal tem maioria para não afastar Gonê de processos do caso Master. Flávio Bolsonaro diz não querer destituir Nossa Senhora Aparecida do título de padroeira do Brasil. Estados Unidos estão perdendo para a China nos mercados financeiros devido às guerras tarifárias. Discurso de Zelensky na ONU não recebe apoio dos Estados Unidos e de Donald Trump. Tem também nessa edição o trânsito, a volta para casa, o seu caminho no final da semana. Você que está terminando o dia, terminando a semana, saiba como está o caminho de casa, como está o caminho também para o seu compromisso. Você que nos acompanha aqui pelas plataformas digitais no nosso site, você confere as imagens do Centro de Operações da Prefeitura do Rio de Janeiro, além, claro, das imagens aqui do estúdio, para você ficar muito bem informado. Tem também a previsão do tempo para o restante desta sexta e para o fim de semana. Hoje um dia de sol muito diferente aí da semana que tivemos aí, com tempo chuvoso, um céu encoberto, e o fim de semana promete em relação ao tempo na cidade do Rio de Janeiro. Então convido você a ficar conosco, porque está no ar Entretanto.
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9: São 4:05. O Conselho Superior do Ministério Público Federal tem 2-2 sobre a abertura de procedimento investigatório preliminar contra o Procurador-Geral da República, Paulo Gonê, por relação com o ex-banqueiro Daniel Vorcaro. Ainda restam 5 votos. E a informação de agora, o Conselho Superior formou maioria com 5 votos para não afastar Paulo Gonê da atuação no STF nos processos relacionados ao ex-banqueiro Daniel Vorcaro e ao Banco Master. Ainda restam 4 votos. É sobre esse assunto que a gente começa o Entretanto de hoje.
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9: Conselho Superior do MPF, a gente lembra que é um órgão composto pelos 10 integrantes da cúpula da instituição, e com a ausência de Gonê, 9 integrantes participam dessa votação. O julgamento também marca o placar aí de 3-2, ó, vamos atualizar, tá acontecendo nesse momento a sessão. A gente tinha anunciado aí 2-2, agora já são 3-2. O placar para arquivar qualquer procedimento investigatório contra o procurador-geral. A gente lembra, reforça, né, que Gonê não participa do julgamento. Conselheiro Alexandre Camanho de Assis foi o último a votar, por enquanto, e considerou que o conselho não poderia analisar o caso. Diz que o assunto não nos cabe. Aí, questionado sobre um possível impedimento de Gonê perante ao STF. Já a conselheira Samantha Chacal Dobrovski acompanhou a divergência inaugurada por Janice Ascari e pontuou que ele não deveria atuar nos casos em que tratavam sobre sua conduta no âmbito das investigações do caso Master. Segundo ela, Gonê deveria ter se declarado impedido de atuar nos processos. Esse caso está sendo analisado aí no Conselho Superior do MPF. A gente lembra, depois de um pedido de investigação apresentado pelo Partido Novo, o conselheiro Celso de Albuquerque Silva, em seu voto, afirmou que houve ausência de justa causa e potencial para investigação contra o Procurador-Geral da República. Esse foi o mesmo entendimento, do do procurador, me fugiu o nome aqui, do relator Francisco de Assis Vieira Sanseverino. Vou acionar aqui o Rafael Machado para a gente debater, aprofundar esse assunto. Bom, formando maioria o MPF, o conselho do MPF, para não afastar Gonet de processos do Master. Em relação a isso acaba fortalecendo aí o Ministério Público Federal nessa o posicionamento do Ministério Público Federal nessa queda de braço que vem tomando conta do noticiário aqui relativo ao caso Master. Repetindo então, Conselho Superior do Ministério Público Federal formando maioria com 5 votos para não afastar o Procurador-Geral da República, Paulo Gonet, de atuação no STF dos processos relacionados ao ex-banqueiro Daniel Vorcaro, apesar de uma série de evidências, fotos, conversas encontradas em celulares do ex-dono do Banco Master. Como fica então a imagem do Procurador-Geral da República perante, enfim, diante aí dessa maioria conquistada no Conselho, o Rafa?
4: Bem, de fato, como você comentou, tem algumas evidências que a gente poderia considerar que são razoavelmente fortes e que existem ali numa quantidade também razoável, né? Fotos juntos, por exemplo, em situações que parecem indicar relações pessoais bastante profundas, bastante firmes, e de uma perspectiva jurídica, né, de uma perspectiva dos princípios jurídicos, evidentemente um juiz ou um procurador que possui relações pessoais com um investigado, num caso qualquer, ou com qualquer uma das partes, de um modo geral, ele tem que ter aquela boa-fé de se declarar impedido ou suspeito, né? Dependendo aí das circunstâncias específicas. E, de um modo geral, às vezes a gente tem a impressão de que nos tribunais inferiores é isso que acontece ou acaba acontecendo quando alguma das outras partes, por exemplo, descobre essas relações pessoais e aí vai, enfim, entra ali com um incidente processual, né? Um recurso para poder garantir aquele impedimento ou suspeição. Mas quando a gente está falando dos órgãos máximos, né, do judiciário ou do Ministério Público, aquelas posições mais elevadas, acima das quais não há ninguém, em tese apenas a Constituição, e isso fica talvez um pouco mais fácil de relativizar, o que revela que existem algumas fragilidades ou brechas no nosso ordenamento jurídico, no nosso ordenamento institucional, o que muitas vezes acaba colocando em descrédito perante a opinião pública a nossa Constituição, todo o nosso ordenamento, né, as nossas instituições republicanas e liberal-democráticas como um todo. Então, me parece plausível que o Gonet vai conseguir, de fato, evitar, né, esse afastamento em relação a esses casos do Banco Master. A gente sabe que existe uma tendência corporativista forte nas nossas várias instituições, não apenas no STF, não apenas no Ministério Público, do modo geral é assim, provavelmente não deveria ser assim, evidentemente, pelo menos não nesse nível, né? Não nesse patamar em que é muito evidente, é publicamente evidente que no mínimo há uma certa quantidade de vínculo do Gonet com os casos investigados a ponto de, no mínimo, ser de bom tom que ele se afastasse, né? Mas é claro que perante a opinião pública e talvez até perante uma parte de outros atores do nosso Estado, né? Das nossas instituições, isso arranhe a reputação do Ministério Público, do próprio Gonet. Então, apesar de ser muito provável que ele não vai ser afastado, talvez ele devesse sim ser afastado, e a opinião de uma das procuradoras que votou, um dos procuradores que votou pelo afastamento dele, me parece razoável aí nesse sentido de considerar que, no mínimo, seria razoável, seria de bom tom ele não participar, pelo menos nesses casos específicos em que o nome dele acaba aparecendo. Pelo menos não aconteceu como aconteceu no STF, de modo que, bem, o Gonê não coube o direito a votar em relação ao próprio caso, enfim, diferentemente ali da situação que a gente viu envolvendo o Alexandre de Moraes no STF.
9: Agora, Rafa, o ambiente é bem diferente, né? Se a gente for colocar lado a lado, né, o Ministério Público Federal e o Supremo Tribunal Federal, né? Você menciona aí um possível corporativismo entre os procuradores, né, na aplicação do seu voto e a determinação de maioria, né? No Supremo Tribunal Federal, a polarização ideológica, né, os grupos rachados, cada um de um lado, fazendo com que essa votação por uma investigação ou não ganhe contornos de uma rinha política dentro do plenário da Suprema Corte, né?
4: Exatamente, e essa rinha, inclusive, acontece exatamente porque existe aquela expectativa de que o STF também, existe aquela expectativa interna, né, de que o STF também vai ser corporativista em alguma medida, né, também vai olhar como uma mãe, né, para os seus próprios membros, né, vai ser um pouco mais leniente em relação aos seus próprios membros, e essa expectativa acabou sendo quebrada pela atuação um pouco mais ativista, talvez, ativa, do André Mendonça, né? Não vou dizer necessariamente que ele está sendo ali militante, né? Mas houve ali uma incisividade para além daquilo que era esperado em relação ao ministro Mendonça, e isso foi um pouco na contramão de certas tendências que existem também no STF, tal como em todo órgão, de utilizar um pouco dois pesos, duas medidas, né, separando um pouco que, por exemplo, quando um membro do STF é nomeado num caso insólito ou quando isso se dá aí com uma pessoa externa. Então, pelo menos no caso do Conselho Superior do Ministério Público Federal, não existe essa polarização, ainda que certamente os procuradores tenham ali os seus vários possíveis posicionamentos políticos e ideológicos, mas essa polarização não chegou ali no STF, quer dizer, no Ministério Público, né? Talvez exatamente pelo fato de que a atuação do STF já vinha sendo mais politizada já há vários anos, inclusive desde composições anteriores do STF. Então, talvez tivesse havido já, com esses precedentes, uma maior margem para uma atuação que exorbitasse um pouco aquela, pelo menos aquela simulação ou performance de uma estrita legalidade.
9: Ô Rafa, vou trazer aqui, além de um resumo, né, para o ouvinte que está chegando agora, a votação ainda está em andamento, o Conselho Superior do MPF está analisando se abre investigação sobre a atuação do Procurador-Geral da República, Paulo Gonê, no caso Master, e se o afasta do inquérito. A gente repete o placar, 6-0 contra o afastamento de Gonê, ou seja, os procuradores que lá estão defendem a permanência dele no caso, e 3-3 é o placar de momento sobre a abertura de investigação ou não. Essa análise tem como base as menções ao chefe do Ministério Público Federal, que é o Procurador-Geral da República, em mensagens do banqueiro Daniel Vorcaro, ex-dono do Banco Master, que está preso pelo escândalo financeiro. Gonê a todo instante nega, diz que não tem relação de proximidade com o banqueiro, classificou o contato de ambos como brevíssimo e banal, e inclusive eu trago aqui as aspas do relator do caso, que se pronunciou, foi o primeiro a dar seu voto no Ministério Público, no Conselho do Ministério Público. Ele, o Sanseverino, né, o ministro, o relator Francisco Sanseverino, ele diz que as mensagens com referências a Gonê encontradas no celular de Vorcaro não podem ser analisadas de forma isolada ou fora de contexto. Ele concluiu que Não há nos autos elementos mínimos de materialidade ou autoria de crime atribuível a Gonei, por isso, votou contra a instauração do procedimento e considerou prejudicados os pedidos para afastar o procurador-geral das investigações relacionadas ao Banco Master, né? Destacou que a Polícia Federal não encontrou no celular de Daniel Vorcaro nenhum contato salvo com o nome Paulo Gonê ou Gonê, e segundo o voto também não há registro de conversa direta entre o ex-banqueiro e o procurador-geral. E essas referências a Gonê foram identificadas principalmente em conversas entre Vorcaro e o advogado Ciro Soares, ou seja, envolvendo uma terceira pessoa. O relator diz ainda em seu voto que a ausência de comunicação direta já enfraquece a tese da alegada existência de amizade íntima entre Vorcaro e o chefe do Ministério Público Federal, ou seja, uma bela passada de pano aí no chefe do Ministério Público Federal, no Procurador-Geral da República, por parte do relator do caso, apesar de inúmeras evidências que podem não indicar materialidade, mas indicam pelo menos uma postura inadequada, né, Rafa?
4: Pois é, com certeza. O fato, por exemplo, de não ter um contato salvo com o nome Paulo Gonê ou Gonê não significa muita coisa, né? Todo mundo que mantém contatos que talvez aquela pessoa não queira que aquele contato seja identificado, vai salvar o contato com outro nome, né? Vai salvar o contato de uma outra maneira. Então, utilizar esse argumento da ausência de um contato salvo especificamente com esse nome me parece talvez um pouco abusada da boa vontade de quem está acompanhando, mas enfim, de um modo geral, certamente dentro do MPF não existe essa expectativa de que uma opinião pública vai ter uma grande influência sobre os assuntos internos do órgão, né? Então tem sim uma... me parece que existe no mínimo uma certa passada de pano, uma aliviada em benefício do Gonê, não surpreende, não... Também não é um caso que levou a grandes protestos, né, de rua, manifestações de massa, né, com dezenas de milhares ou centenas de milhares de pessoas. É algo que tem sido mais discutido mesmo nesse âmbito jornalístico, no âmbito jurídico. E talvez por isso muitas autoridades se sintam confortáveis com esse caso no modo geral e com a possibilidade de botar um pouco de panos quentes e tentar aliviar, né, a situação. E, bem, o próprio Vorcaro, ele, ao enredar, por assim dizer, a autoridade do mais alto escalão, inclusive tanto do meio público quanto do meio privado, nas suas redes, né, nesses seus vínculos, sabia o que estava fazendo e acreditou, inclusive, que isso o protegeria. Por enquanto, não temos a impressão de que essas conexões com pessoas poderosas estaria protegendo Daniel Vorcaro, mas que há sim essa tentativa de todos protegerem uns aos outros, com exceção do Vorcaro. Isso de fato nós estamos vendo.
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9: São 4:22. Já a gente retoma esse tema aqui com a presença do nosso convidado especial que vai analisar assuntos nacionais em destaque nesta sexta-feira, o Paulo Souza, que é cientista político, professor de pós-graduação da Fundação Escola de Sociologia e Política de São Paulo, pesquisador e coordenador de parcerias do Instituto Democracia em Xeque. Já que a votação ainda segue em andamento no Conselho Nacional do Ministério Público por federal. Então, a gente, à medida que for avançando em relação ao placar, a gente vai trazendo a opinião do nosso convidado especial que entra já aqui conosco a partir de 16h30. Vamos falar de outros assuntos nacionais, daqui a pouco também vão trazer a pauta internacional pro Rafael Machado analisar, mas a gente está trazendo aí um tema que gerou muita polêmica, rendeu muito espaço nas redes sociais nessa sexta-feira. Publicações comentam, enfim, uma série de publicações circulando aí pelas redes sociais, ganhou realmente muito espaço nas discussões, uma tentativa de retirar Nossa Senhora Aparecida, retirar dela o título de padroeira do Brasil, gerando aí centenas de milhares de visualizações em redes sociais desde ontem. Por exemplo, no Google Trends, as buscas pelo termo Nossa Senhora Aparecida chegaram ao maior patamar dos últimos 3 meses. Bom, esse assunto ganhou força depois que algumas publicações passaram a resgatar um projeto que foi apresentado no Congresso no ano de 2007 e relacionar esse projeto ao bolsonarismo, associar ao candidato Flávio Bolsonaro. Comentários em programa de TV sobre a reação de católicos a uma possível retomada desse projeto, isso acabou, enfim, turbinando o assunto nas redes. E diante da repercussão, o Flávio Bolsonaro, candidato à presidência pelo PL, gravou um vídeo, aparentemente a bordo de um jatinho, para negar qualquer intenção de promover essa mudança. Para a gente lembrar, para explicar, contextualizar para o nosso ouvinte, o projeto exibido na publicação existe, mas foi apresentado há quase 2 décadas pelo então deputado Vitório Galli, ele que é pastor evangélico, na época ele era afiliado ao PMDB do estado de Mato Grosso e hoje é aliado da família Bolsonaro. Vitório Galli chegou a ser nomeado no ano de 2019 como assessor especial da presidência da República durante o governo de Jair Bolsonaro. O texto do projeto propunha alterar a lei que instituiu o 12 de outubro como feriado nacional para trocar a expressão padroeira do Brasil por padroeira dos brasileiros católicos apostólicos romanos. Essa proposta foi rejeitada na Câmara e arquivada em agosto de 2008. A recuperação da proposta de 2007 rapidamente passou a ser usada para estabelecer uma ligação entre o episódio e o bolsonarismo. E essa passagem de Galli pelo governo Bolsonaro, porém, não transforma a proposta de 2007 num projeto de Flávio, nem comprova a existência de uma articulação atual para aprová-la, apesar de ter agitado as redes sociais. Rafael Machado, a gente tem aí a retomada de um tema que estava adormecido há muito tempo, que foi arquivado, gerou muita discussão nos canais de notícias, gerou muito debate, enfim, muita gente da esquerda acabou surfando nessa retomada e também em discursos recentes na Igreja Católica, né, manifestações recentes de bispos católicos sobre soberania, democracia e as eleições de 2026, e houve essa associação, né? E também retomando aquela afirmação, aquela fala de Flávio Bolsonaro, né? Dizendo que, se eleito, primeiro ato dele como presidente da República seria tornar o Brasil uma nação de Jesus Cristo. Enfim, não sei se foi exatamente esse o termo, mas é algo nessa linha. É correto fazer essa associação? De que forma isso pode agitar o eleitorado há praticamente uma semana da eleição presidencial, o Rafa?
4: Eu acho que dá para categorizar como uma notícia falsa, né? A construção dessa narrativa em que a campanha do Flávio Bolsonaro pretenderia remover Nossa Senhora como padroeira do Brasil, isso a gente teria que categorizar como uma notícia falsa. Da perspectiva do Vale Tudo Eleitoral, porém, é uma notícia falsa brilhante, né? No seguinte sentido, porque mesmo ela sendo falsa, ela contém dentro de si elementos suficientes que permitem, pelo menos, a uma parte do eleitorado até acreditar. É claro que a gente sabe que aquele núcleo duro de militantes anti-bolsonarista vai divulgar, mesmo sendo verdade ou não sendo verdade, enfim, nessa época de eleições as pessoas ficam exaltadas, e os dois lados fazem isso, né? Certamente aqueles militantes mais linha dura do bolsonarismo vão divulgar coisas independentemente de ser verdade ou não ser verdade, os dois lados vão fazer isso. Pelo fato, por exemplo, inclusive do Flávio Bolsonaro ser até mais próximo das igrejas neopentecostais do que o Jair Bolsonaro, né? O Jair Bolsonaro, às vezes, ele dava a impressão de ser de várias igrejas simultaneamente, né? Então, às vezes, parecia que ele era católico, às vezes, parecia que ele era evangélico e assim por diante. Mas o Flávio Bolsonaro parece que é ali mais classicamente evangélico. Tem esse elemento, tem o fato de que, de fato, houve um projeto de lei nesse sentido, ainda que num período pré-bolsonarismo, mas com um personagem que depois se aproximou do bolsonarismo. É claro que existe no Brasil algumas tensões religiosas que contrapõem elementos um pouco mais talvez extremistas, né, do neopentecostalismo a outras religiões. A gente tem alguns casos, especialmente em favelas, por exemplo, em favelas que lidam também com o problema do narcotráfico, tanto de terreiros quanto de igrejas ou, por exemplo, filantropias católicas, etc., sendo fechados, né? Tanto terreiros de candomblé e umbanda, quanto já aconteceu, por exemplo, de se proibir missas em uma favela. Não me recordo agora se foi no complexo de Israel, é possível que tenha sido, porque ali as atividades, né, do chamado complexo de Israel tinham muito esse elemento ali de um vínculo com seitas mais extremistas, né? Então tem ali vários elementos que até permitem a um eleitorado, a uma parte do eleitorado, acreditar nisso que a gente necessariamente tem que apontar como sendo uma notícia falsa, né? Não existe nenhum plano, né, do bolsonarismo de acabar com esse status, né, da Nossa Senhora como sendo padroeira do Brasil. É uma notícia falsa, porém é uma notícia falsa que, por ter certos elementos, né, nessa expansão do neopentecostalismo, nessas, às vezes, tensões que acabam existindo em alguns lugares entre Igreja Católica e neopentecostalismo, pode levar, sim, a algumas pessoas a acreditarem. É por isso que eu disse que é uma notícia falsa, mas é uma notícia falsa que, da perspectiva do Vale Tudo Eleitoral, ela é brilhante, né? E é claro que muita gente que compartilhou sabia que era mentira e compartilhou sabendo que seria eficaz essa mentira. E é exatamente nesse período aí de últimas semanas antes das eleições em que muita coisa é definida. Então o timing também para essa notícia falsa acaba sendo bastante conveniente aí pro campo antibolsonarista.
9: Agora a dúvida é se ela resulta em algum efeito, né? Porque de acordo com a pesquisa Datafolha, que foi divulgada nessa sexta, mostrando aí comportamentos distintos entre católicos e evangélicos, né? Entre os eleitores católicos, o Lula, presidente Lula, candidato à reeleição, aparece com 45% das intenções de voto contra 33% de Flávio, e entre os evangélicos, incluindo aí tradicionais, pentecostais, neopentecostais, a múltiplas correntes aí entre os evangélicos, os protestantes, né? A situação se inverte. Flávio Bolsonaro registra 47% contra 27% do presidente. Uma medida como essa acabaria resultando num apoio, uma adesão muito maior dos evangélicos a Flávio Bolsonaro, e os católicos se manteriam aí com Lula. Enfim, já é maioria entre os católicos, talvez efeito, enfim, não geraria o efeito eleitoral imaginado, né? Agora, Flávio Bolsonaro publicou um vídeo para negar que pretenda retirar de Nossa Senhora Aparecida o título de padroeira do Brasil, e aí nessa publicação ele acusou os adversários de espalharem uma grande mentira e declarou respeitar todas as religiões e também quem não tem religião, né? O fato é que em meio ao Estado laico, a gente ainda encontre projetos como esse e discussões como essa. A verdade é que o assunto se espalhou no momento em que o voto religioso ocupa um espaço muito importante na eleição presidencial e é utilizado no cálculo eleitoral, né, Rafa?
4: Com certeza, o Estado ele pode ser laico, mas as pessoas elas não necessariamente são, né? Uma ampla faixa da população brasileira cultiva, adere, né? E pratica uma multiplicidade de religiosidades, e na medida em que a religião ela molda, ela constrói os valores que a pessoa vai cultivar num nível pessoal, é óbvio que isso também vai se expressar do lado de fora de casa, né? Existe aquela pretensão liberal, aquela pretensão iluminista de tentar trancar a religião no âmbito privado, né, dentro de casa, mas a dinâmica social é mais complexa do que isso, porque é óbvio que os valores que você vai aprender na religião vão te influenciar no mundo do trabalho, vão te influenciar nas amizades que você vai construir, no voto que você vai dar, na maneira pela qual você vai analisar as pautas dos políticos, a não ser que seja ali um verniz religioso mais do que propriamente uma adesão religiosa sincera. Então, da perspectiva política, ignorar a dimensão religiosa é uma aposta sempre muito arriscada, porque ela, evidentemente, ela vai ter algum papel em... Mesmo que os sacerdotes, né, pastores, padres, pais de santo, etc., eles mantenham uma neutralidade, eles mantenham ali uma posição mais apolítica, ainda assim... os valores religiosos vão aproximar as pessoas de várias possíveis posições políticas, muitas vezes na mesma religião, né? Muitas vezes é o caso que a gente vê. Por mais que a gente considere que haja uma certa maioria de católicos apoiando o Lula, ainda assim há uma parcela razoável de católicos apoiando o Bolsonaro, e é a mesma religião com os mesmos dogmas, em tese com os mesmos valores, porém a Igreja Católica ela é tão ampla, né? Ela é tão abrangente, por isso mesmo ela é católica, existe esse elemento universal, que a mesma mensagem, em tese, ela vai ser absorvida com ênfases diferentes também, dependendo aí de um prisma, né, que vai absorver os mesmos dogmas, as mesmas mensagens. Então, mesmo a mesma igreja, a mesma religião, muitas vezes vai, através dos seus valores e da maneira pela qual o cidadão absorve esses valores religiosos, vai talvez aproximar alguns um pouco mais do Lula e aproximar outros um pouco mais do Bolsonaro, dependendo exatamente dessas ênfases, né? O que é claro é que não é possível ignorar essa dimensão social e, portanto, política da religião. A mitologia moderna, né, da religião como algo exclusivamente privado, que não pode sair da instância privada, é algo que já foi, me parece que, amplamente refutado pela história recente, inclusive. Boa parte dos conflitos internacionais são conflitos religiosos, possuem no mínimo uma dimensão religiosa significativa, e não apenas no Oriente Médio. Teve ano passado, por exemplo, um conflito, creio que entre Tailândia e Camboja, e esse conflito entre Tailândia e Camboja era um conflito por um templo, né, que ficava ali na fronteira entre ambos países, um templo significativo tanto para tailandeses quanto para cambojanos, né? Mesmo na operação militar especial, existe ali uma dimensão religiosa que a gente olha, por exemplo, que a gente percebe na maneira pela qual o Estado ucraniano persegue a Igreja Ortodoxa, prende padres, queima igrejas. E aí, claro, existe do outro lado a posição do Patriarcado de Moscou, né, apoiando a operação militar especial, reconhecendo a sua legitimidade. Então essa dimensão religiosa, ela permeia todo o tecido social e assim também, evidentemente, influencia a política, e não tem como a gente ignorar.
9: Perfeito. Valeu, Rafael Machado, nosso analista de assuntos nacionais e internacionais aqui no Entretanto, na Rádio Sputnik Metropolitana em 80.5 FM e também nas principais plataformas de áudio. 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São 4h37. Aproveito para trazer aqui para a conversa, para o nosso programa, para a nossa mesa de debates, o nosso convidado do dia, nosso convidado especial. Ele que é cientista político, professor da pós-graduação da Fundação Escola de Sociologia e Política de São Paulo, além de pesquisador e coordenador de parcerias do Instituto Democracia em Xeque. Paulo Souza, professor Paulo Souza, seja muito bem-vindo, muito obrigado por aceitar nosso convite aqui no Entretanto, na Rádio Sputnik Metropolitana, seja muito bem-vindo, ótima tarde. A gente tá sem...
11: Agora sim.
9: Agora sim, só apertar o botão, professor.
11: Exato.
9: Tudo bem?
11: Boa tarde, muito obrigado pelo convite, tudo ótimo, sempre um prazer participar com vocês.
9: Bom, a gente já abriu os debates aqui de assuntos nacionais com o Rafael Machado, nosso analista, a gente vai retomar, até porque há um assunto que é muito dinâmico, essa votação no Conselho Nacional do Ministério Público Federal sobre a investigação ou não contra Paulo Gonet no caso Master e sobre a permanência dele nos casos relacionados ao Banco Master na Procuradoria-Geral da República. Ainda está em andamento, a gente já analisou, mas a gente estava debatendo aqui, professor, a gente daqui a pouco vai mudar de assunto e seguir para o intervalo, mas eu quero falar a sua palavra e fique à vontade para discorrer à vontade sobre esse tema. A gente está falando sobre a notícia que surgiu de ontem para hoje, você deve ter acompanhado o final da discussão aí da opinião do Rafael Machado sobre Nossa Senhora Aparecida e Flávio Bolsonaro. Ele garante que não quer destituir Nossa Senhora Aparecida do título de padroeira do Brasil, e a gente trazia o dado aí da pesquisa Datafolha mostrando que entre os eleitores católicos, Lula aparece com 45% das intenções de voto contra 33% de Flávio. Entre os evangélicos, situação se invertendo, Flávio com 47%, 27% do presidente candidato à reeleição, Lula. E essa polêmica ressurgindo aí depois de manifestações recentes de bispos católicos sobre soberania, sobre democracia e sobre o processo eleitoral. A gente lembra que em 7 de setembro, por exemplo, o arcebispo emérito de Aparecida, Dom Orlando Brandes, defendeu a soberania nacional durante uma missa no santuário e pediu aos eleitores que votem pensando no bem comum. Flávio Bolsonaro, obviamente, negou essa informação desse projeto, que é de 2007, é de um nome na política que hoje faz parte do bolsonarismo, mas esse projeto não é do tempo em que o bolsonarismo de fato existia. E é uma discussão que está, enfim, dando pano para manga nas redes sociais e inflamando a militância dos dois lados, professor.
11: Pois é, né? Acho que tem um problema muito triste, né, de que boa parte do nosso debate político seja feito baseado em princípios de religião, né? É claro que isso faz parte da construção da moral, faz parte de como as pessoas enxergam e intervêm o mundo, mas quando a religião adentra o campo da política, onde há um espaço que necessariamente há de se reconhecer as diferenças e há de se respeitar essas diferenças, uma vez que a política é o espaço da disputa com a abdicação da violência, onde você entende que aqueles outro que não é igual a você e com qual você disputa o sentido de totalidade, aquele outro é um adversário. Quando nós temos, e o Rafael citou bem vários dos exemplos internacionais, diversos países, né, conflitos que nós temos presenciados no tempo, quando nós temos essa corrupção da política pela religião, a tendência é que adversários sejam transformados em inimigos. E aí, claro, tudo se justifica para eliminar. O Rafael defendeu que essa notícia é propriamente falsa, né? E, enfim, a própria Globo News hoje fez uma ponderação, mas vale dizer o que a Maria Cristina Fernandes falou é que há uma articulação, né, acontecendo. Ela não se referiu simplesmente a esse projeto, que pode muito bem ser reciclado e colocado. Que haveria, então, uma articulação, né, de um compromisso aí com parte dos evangélicos que ocorreu nos bastidores. Ela tem um sigilo de fonte, ela efetivamente colocou uma posição ali de que ela teria esta informação e não seria simplesmente uma opinião que ela colocou no zap. Acho problemático também como isso foi tratado pela própria Globo News nesse processo. Porque de fato há um lastro, né? É um lastro no meio evangélico brasileiro, boa parte dele muito radicalizado, é importante a gente destacar isso, boa parte radicalizado e nas suas críticas em confrontos a toda expressão de imagens, né, e de símbolos católicos, principalmente em espaços públicos. E isso, então, pode facilmente, né, ter uma ampliação aí para o que diz respeito das nossas referências religiosas, né? Esse confronto acontece de diversas formas, como, por exemplo, na tentativa de apropriação e ressignificação de vários feriados nacionais que são atribuídos à religião católica, né, cristã, mas de via católica, como carnaval, como as festas chamadas festas juninas, né, que sempre foram conhecidas como São João, onde o meio, né, evangélico, principalmente neopentecostais, principalmente seu segmento de Parede Preta,

0: brasileiros, principalmente aqueles que acham que o embate político precisa ser feito entre adversários e não transformar os adversários em inimigo, porque isso leva à escalada da violência inevitavelmente.
1: Agora, professor Paulo Souza, o Rafael Machado, o senhor não estava com a gente na linha aqui no momento em que a gente estava no início do debate, na introdução do assunto. Ele destacou que foi utilizada uma estratégia por parte do setor chamado progressista, né, do setor de esquerda, muita gente, enfim, inclusive repercutindo nas redes sociais, é um dos principais assuntos das redes sociais de ontem para hoje. Enfim, uma ferramenta, enfim, vamos falando aí, trocando em miúdos, né, fake news. Foi utilizada uma fake news com elementos de verdade, né, enfim, porque foram utilizados elementos de 2007, enfim, uma informação que é verdadeira, um projeto que é verdadeiro, mas foi arquivado, ressuscitado de modo a direcionar as discussões e gerar justamente essa inflamação em meio aos eleitores que nesse momento estão com nervos à flor da pele, principalmente os militantes, os que se engajam nas redes sociais, né? Não acaba se tornando perigoso para algumas pretensões, né, especialmente do lado progressista, utilizar ferramentas que a extrema-direita usa para enfrentar, enfim, no palco eleitoral, né, na arena eleitoral, para se enfrentar, né, armas que são muitas vezes desleais.
0: Bom, eu acho, de novo, a Maria Cristina Fernandes não se retratou até onde eu sei. Vocês têm alguma informação se ela se retratou?
1: Não, não, não se retratou. A Globo News é que fez um posicionamento, né, durante a programação, ainda ontem mesmo, né?
0: Tá, então, eu insisto, ela disse que tem fontes, né? Ela tem informações sobre isso. Então, eu prefiro tomar cuidado, no caso da Maria Cristina Fernandes, em dizer que ela publicou uma fake news, tá? Agora vamos para o que está acontecendo nas redes. Aí sim, diversas distorções e diversos exageros. Isso é um problema, de fato, generalizado. Agora, num contexto que nós estamos colocado, a gente só vai ter certeza, só vai saber se vai ter algum resultado nisso, talvez nas próximas pesquisas eleitorais. Se algum instituto, a Quest costuma fazer esse tipo de questão, a Quest reage muito às redes sociais, eles perguntarem sobre esse caso especificamente, se chegou até a pessoa, se a pessoa sabe que é fake news, etc. e tal, se isso pega mal para o grupo, se isso é atribuído ao Lula, eu acho que, né, aí vai ter que fazer um esforço para saber sobre isso. Porque, de modo geral, o que a gente vê nas eleições é que diversos grupos mobilizam fake news o tempo inteiro. Isso não necessariamente traz prejuízo político, né? Então, seria interessante a gente ter resultados de pesquisas na próxima semana para saber o efeito disso, né? Aí, de novo, como uma posição pessoal, né, eu acho lamentável todo o desenrolar do debate político passando por esse tipo de acusação, de um lado ou de outro. Sempre lembrando, né, que já faz alguns ciclos eleitorais que o campo bolsonarista espalha que a esquerda brasileira vai fechar templos evangélicos, perseguir pastores e tudo mais, né? Então, essa luta de bem e do mal só faz a sociedade, de modo mais amplo, perder e abrir espaço para cada vez mais violência legitimada e cada vez mais com justificativas religiosas.
1: Perfeito, perfeito. Paulo, obrigado aí pela tua avaliação e tua opinião. Só reforçando que aqui não, não, pelo menos por parte aqui nossa, não houve desqualificação da apuração da jornalista, mas é um assunto que nasce das redes sociais, né? Pensado num projeto lá do passado e acaba sendo associado aí a uma fala, por exemplo, do próprio Flávio Bolsonaro, né? Falando que do seu primeiro ato à frente do governo, caso seja eleito, né? De declarar o Brasil como uma nação de Cristo, né? Não não exatamente nesses termos, né, ipsis literis, mas algo nessa linha, né? São sempre pensados os assuntos na internet e acaba se gerando um burburinho e daí nascem, enfim, manifestações diferentes aí por meio das redes sociais que se espalham, que se propagam e que de

0: uma forma, acabam de alguma forma se distorcendo. Bom, a gente vai retomar, vai continuar com o assunto eleições já já. A gente vai fazer uma rápida pausa com informações aqui da cidade, informações do trânsito, e daqui a pouco a gente retoma o nosso debate dos assuntos nacionais aqui no Entretanto, na Rádio Sputnik Metropolitana 80.5 FM. Até já.
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0: 4:52, de volta com o Entretanto na Rádio Sputnik Metropolitana 80,5 FM. 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Imagem aqui do estúdio, a movimentação. Estou aqui no estúdio falando com você. Aqui comigo, na geral, temos o nosso Franciele Martins, nosso operador de áudio, uma visão da redação. Ó, na redação está lá Ana Luísa Barreto, a Bárbara Pereira, a Tayana de Oliveira, está o Carlos Júnior, está todo mundo aqui acompanhando, trabalhando firme para produzir conteúdo, produzir informação para você que nos acompanha aqui na Rádio Sputnik Metropolitana. E também você acompanha as imagens do trânsito, você que está a caminho de casa, você que está se deslocando, fica sabendo como é que está o caminho para casa, né? Olha como é que está a linha vermelha, você que está nos acompanhando, você que está nos ouvindo, fique sabendo. Ó, trânsito bem pesado, bem carregado na linha vermelha, no sentido centro da cidade, no trecho ali de São Cristóvão, problemático acesso à ponte Rio-Niterói, ó, as duas faixas da esquerda, mais à direita aí da sua tela, mostrando que está bem complicada a movimentação na linha vermelha, especialmente para quem vai acessar a ponte Rio-Niterói. A faixa mais à direita leva o motorista em direção ao elevado da Paulo de Fronten, ao túnel Rebouças, são melhores as condições, o trânsito flui melhor, mas está bem intenso, paciência para você motorista nesse horário na linha vermelha entre o Caju e São Cristóvão. Saindo da linha vermelha, vamos até a linha amarela e ali o trecho final da linha amarela, Avenida Ayrton Senna, mostrando agora a situação na altura do Senac, do Shopping Uptown. A gente está vendo a movimentação mais pesada na saída da Barra da Tijuca. A pista central leva o motorista para a linha amarela e a pista lateral leva o motorista para a Gardênia Azul, para Cidade de Deus, para a região de Jacarepaguá. Tá mais intenso para quem vai seguir em direção à linha amarela. Mais à direita aí, a pista sentido Orla, à direita da sua tela, com boas condições. Trânsito apenas intenso, mas sem dificuldades. A gente sai da região da Barra e volta para a Zona Norte, para a Avenida Brasil. Em destaque para você agora, Avenida Brasil, indicando o trânsito bem carregado no sentido centro. Aí a saída da Ilha do Governador, Avenida Brigadeiro Trompovski, pista lateral com trânsito lento, pista central com trânsito lento em direção ao centro da cidade, reflexo do trânsito pesado no acesso à ponte Rio-Niterói. Pista sentido Zona Oeste, que também é complicado normalmente nesse horário, apresentando boas condições tanto na pista central como na pista lateral, aí no trecho entre Ramos e Bom Sucesso. Mudando de câmera, mostrando outro ponto da cidade do Rio de Janeiro, em Botafogo, Rua Mena Barreto com Rua Real Grandeza, normalmente um eixo de grande movimentação, normalmente trânsito bem pesado essa hora aí para quem sai de Botafogo a caminho do Humaitá, para acessar a Lagoa Rodrigo de Freitas, para acessar o túnel Rebouças. O trânsito nesse momento apenas intenso nesse ponto de Botafogo, Mena Barreto com Real Grandeza. Já já outros pontos da cidade, outras informações do trânsito para você que acompanha a Rádio Sputnik Metropolitana 454.
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0: São 4:55, de volta com Entretanto. A gente vai trazer aqui a reportagem do Paulo Fonseca. Eu vou pedir que os nossos debatedores acompanhem atentamente a informação trazida pelo Paulo Fonseca, que acompanhou hoje a agenda do candidato à presidência pelo PL, Flávio Bolsonaro, fez aqui no Rio de Janeiro. O Paulo Souza está acompanhando aqui a gente, cientista político, professor da Fundação Escola de Sociologia e Política de São Paulo, professor da pós-graduação, e o nosso comentarista, nosso analista de assuntos políticos nacionais e internacionais, Rafael Machado. O Flávio Bolsonaro negou ter relação com o Daniel Vorcaro, mais uma vez negou. Criticou a ofensiva do candidato à reeleição Lula contra as bets, lembrando que o presidente Lula confirmou hoje que vai assinar a MP que acaba com as bets, e Lula, enfim, reforçou suas críticas às casas de apostas. Vamos acompanhar a reportagem do Paulo Fonseca, que traz em detalhes o que foi falado pelo Flávio Bolsonaro em relação a Vorcaro, em relação às bets, à MP que o presidente Lula pretende assinar. Paulo Fonseca.
10: O senador e candidato à presidência da República, Flávio Bolsonaro, do PL, participou nesta sexta-feira da formatura geral do curso de formação de praças da Polícia Militar do Rio, no CEFAP, em Jardim Sulacap. Depois do evento, Flávio foi questionado sobre a viagem que fez com a família em janeiro do ano passado, em um jato ligado ao ex-banqueiro Daniel Vorcaro. A aeronave era operada pela Prime U, empresa que teve Vorcaro entre os sócios e também tinha entre os cotistas o advogado Willer Tomás, amigo de Flávio. Flávio afirmou que a viagem foi em família, que não teve vínculo com Vorcaro e que recebeu o convite de Willer.
11: Muito importante falar que a questão aí de eu ter viajado no avião do Willer, uma viagem em família, a convite dele, estava junto minha esposa, minhas filhas, não tem absolutamente nada a ver com Vorcaro. Se estão partindo da premissa que ter cota de avião é ser dono do avião, então eu viajei com o dono do avião, que é o Willer, não tem nada a ver com Vorcaro.
10: Sobre as tentativas de contato com Vorcaro nos dias que antecederam a prisão do ex-banqueiro, o senador classificou as informações como mais do mesmo e disse que os contatos estavam relacionados ao filme Dark Horse, sobre o pai dele. No mesmo evento, Flávio também criticou o presidente Lula ao falar sobre as apostas online. O candidato chamou de política eleitoreira a ofensiva do governo contra as bets e afirmou que Lula teria contribuído para a expansão dos jogos online no país.
11: Mais uma vez, uma atitude populista, hipócrita, eleitoreira, e ninguém garante que depois da eleição ele libera tudo de novo, porque ele está jogando tudo nas eleições. Então o povo brasileiro não cai mais nessas falsas promessas dele. Eu votei contra os cassinos online e contra o Tigrinho no Congresso. A bancada do PT votou a favor e agora ele vendo que isso virou uma epidemia em todo o Brasil, ele está tentando fazer uma média com o eleitor.
10: Flávio também foi questionado sobre a polêmica envolvendo a imagem de Nossa Senhora Aparecida. Ele negou ter apoiado qualquer projeto para retirar da santa o título de padroeira do Brasil. Reportagem Paulo Fonseca.
0: Ok, Paulo, obrigado aí pela sua informação. Vou começar a conversa aqui, o debate, com o Paulo Souza, nosso convidado especial para tratar dos assuntos nacionais. O Flávio Bolsonaro, o professor Paulo, se posicionando aí e mostrando que, enfim, afirmando que trata-se de uma medida eleitoreira que o presidente Lula quer fazer. Lula, que hoje disse que vai assinar ainda nessa sexta-feira uma MP que acaba com as bets, e em vários momentos ele já se posicionou favorável às bets de forma regulada, mas recentemente se posicionou contra apostas que também tiram muito dinheiro dos brasileiros aí, como o chamado jogo do Tigrinho, né? Que toma conta das redes sociais. Na sua avaliação, Paulo, essa discussão, esse debate sobre as bets, ele é capaz de definir o que vai acontecer no dia 4 de outubro? Pode ser determinante, ou é algo que, de alguma forma, na próxima semana já perde força em meio ao eleitorado? Porque em meio ao setor da economia brasileira está gerando um grande barulho, muitos já falam em problemas de arrecadação, os clubes brasileiros de futebol, que são extremamente reféns, dependentes do dinheiro das bets, também já estão acusando o golpe, né?
12: Os clubes estão acusando o golpe, né? Imagina, meu Corinthians tem quase 3 bilhões de dívida, né? Parece que essa dívida não foi resolvida com as bets que já patrocinaram o Corinthians, né? Enfim, tem toda essa tragédia, né, que significa esses jogos online. De fato, é inegável que é uma aposta visando a eleição, né, por parte do presidente Lula. É uma aposta em algo que pode ter algum efeito, talvez em alguma parte dos indecisos, uma vez que pesquisas de opinião sugerem que é algo em torno de 2/3 da população brasileira é contrária a esses sites de apostas e, por consequência, também aos famosos jogos do Tigrinho aí. Então, pode sim, tem algum efeito, e claro, né, não é à toa que seja tão perto da eleição e uma eleição tão disputada como essa, né, onde a gente já tem praticamente um cenário de segundo turno no primeiro, pensando que a tendência no dia da eleição é que ainda mais os votos nos candidatos com menor intenção já migrem para aqueles dois primeiros colocados. Então, isso pode ser, mas a gente, de novo, só vai ter certeza, né, entre esses e mais alguns dos motivos que podem definir essa eleição logo depois da apuração, né, porque a coisa está muito agitada, né? Se a gente pegar, Maurício, a campanha, Rafael, a campanha fala pouco sobre política e sobre proposta, né? Parece, inclusive, que há um desinteresse do próprio eleitorado sobre a campanha. Então, a opinião pública está discutindo viagens e jatinhos do Vorcaro, quem está mais, quem está menos envolvido no Banco Master, é a favor ou é contra a Santa, é a favor ou é contra jogos online e o Tigrinho, tudo muito no varejo, tudo muito perto do escândalo político e pouco propositivo, né? Então, a gente está, até como analistas, num ambiente muito pantanoso, muito indefinido, porque diversas oscilações que participei aqui em outros programas da Sputnik no decorrer desses meses, as oscilações só eram influenciadas por algum constrangimento de parte do eleitorado, de Flávio ou de Lula, que aí evitava talvez se manifestar pelo candidato, mas depois isso se realinhava. Então a gente pega o resultado das pesquisas eleitorais de agora, eles estão muito parecidos com os resultados das pesquisas eleitorais de abril. Então pouca coisa mudou. Né? Então fica até difícil saber, afinal, o que quer os indecisos. E aí, me parece, no final das contas, por bem e por mal, né, talvez mais por mal nesse sentido, que os indecisos parecem cada vez mais nem querer votar. Né? Eu acho que é esse o cenário que a gente está vendo. Então, vamos ver se tem efeito toda essa bagunça que nós estamos vivendo nas duas últimas semanas, desde que o André de Mendonça abriu ali a disputa no STF, e aí todo mundo entrou na encrenca e essas acusações vão tomando conta das campanhas na TV e nas redes sociais.
0: Rafael Machado, nosso analista de assuntos nacionais e internacionais, né? Até com perdão do trocadilho, né? Será que as bets podem ser uma aposta do presidente Lula para a eleição, para conseguir ampliar a sua base aí no primeiro turno, né? Enfim, brincadeiras à parte, é um assunto que está sendo trazido à discussão já tem pelo menos aí uma semana, e essa assinatura de uma medida provisória, ao mesmo tempo que pode reforçar um posicionamento que o presidente Lula já vinha manifestando há algum tempo, né? Mas lembrando que durante seu governo houve regulamentação, enfim, há esse debate ao longo dos últimos anos, esse posicionamento já é uma marcação de opinião. Por outro lado, a gente tem o Flávio Bolsonaro, que não se diz contrário às bets, né? Ele é favorável às bets, mas ele coloca num outro pote, né? O jogo do Tigrinho, que são jogos relacionados aí às redes sociais, que podem de alguma forma atrair crianças, adolescentes, pessoas, enfim, com um certo grau de ingenuidade. Essa aposta do presidente Lula para sua reeleição pode dar certo?
13: Porque ele tá banindo, né, as bets, então é a aposta final.
0: A última aposta.
13: É a última aposta. E tá perto das eleições também, né? Ainda que, evidentemente, possa aparecer outros projetos, né? A gente tá vendo meio que um vale-tudo eleitoral. Quem fala, eu não sei se dá pra dizer desespero, mas a maneira pela qual o governo tem levantado projetos de lei, tirado projetos de lei do chapéu, para tentar ganhar uma dianteira em relação ao Flávio Bolsonaro, indica no mínimo uma preocupação, e essa talvez seja eficaz. Mas veja, a gente, ao longo inclusive do programa Entretanto, a gente já chegou a comentar sobre vários outros projetos de lei, tanto esse ano 2026 quanto no ano ali final de 2025, segunda metade de 2025, como sendo talvez a chave, né? Será que esse projeto é o projeto que vai dar vantagem para o Lula, que vai dar a vitória para o Lula? E a impressão que eu tenho, pelo menos, é de que os vários projetos, e a gente pode ser favorável ou contrário, talvez a gente possa reconhecer que alguns deles são interessantes, mesmo sendo eleitoreiros, né? A gente sabe que tem a questão da escala, né? Que é um projeto que tem ressonância. Ainda assim, não mudou muito o jogo, né? A gente continua vendo variações que são ali de um ponto percentual, de dois pontos percentuais. O principal impacto que a gente viu foi aquele primeiro impacto da revelação de uma conexão com do Daniel Vorcaro com o Flávio Bolsonaro, que aí teve uma certa queda significativa em maio, e aí a gente ficou na dúvida sobre se ia ter uma recuperação ou não. A gente viu que teve, né? Uma parte razoável dos institutos de pesquisa dão ali uma vitória, ainda que numa pequena margem, para o Flávio Bolsonaro. Outros institutos dão uma vitória para o Lula, e o cenário antes de aparecer esse escândalo ali em maio, né? Acho que maio, era mais ou menos esse também, alguns institutos dando para um lado, outros para o outro. Então, por mais que, pela lógica, a gente deva considerar essa possibilidade de que essa proibição das bets possa atrair uma parte do eleitorado, ainda assim a gente tem algumas evidências que são contraintuitivas, que indicam que vários desses projetos que o governo está tentando tirar da cartola não têm tido tanto efeito assim. Quais podem ser os motivos para isso? Aí acaba ficando talvez um pouco difícil, né, de cravar, porém eu tenho a impressão de que há um pouco de cansaço, talvez, ou desgaste, né, em relação ao governo, em relação à política, em relação à polarização. Talvez os campos eleitorais, as pessoas estejam já mais ou menos satisfeitas com o posicionamento que já tem e não queiram simplesmente dar ouvidos ao outro lado também. A gente vê que, inclusive, os candidatos se desinteressaram por ir ao debate, né? Então, o Paulo comentou sobre a falta de propostas. E, em alguma medida, o fato de que ninguém quer debater ajuda a nos dar essa percepção de que, até agora, a gente não sabe exatamente o que os candidatos estão defendendo, com a exceção, talvez, não sei, do Augusto Cury, né? Que foi num dos debates, o Renan Santos, o Caiado, que foram alguns dos que foram em debate, mas os principais a gente não sabe exatamente. A gente sabe através, talvez, de porta-vozes, né? No caso do Flávio, no caso do Lula é mais fácil porque a gente imagina que é uma continuidade daquilo que já está aí, né? Pelo menos no modo geral. No caso do Flávio Bolsonaro, a gente tem pessoas que falam, a equipe econômica dele, né? A moça, eu me foge o nome dela, que apresenta ali um projeto de mais ou menos copiar o que o Milei fez na Argentina, e meio que é o máximo que a gente tem em relação a projeto, mas não tem aquela contraposição entre um lado e o outro.
0: É a Daniela Marques, né, ex-presidente da Caixa.
13: Exato, exatamente, a Daniela Marques, exatamente, né, que traz aí essa inspiração do Milei, fala assim em privatizações e assim por diante, mas a gente também, eu não duvido, por exemplo, que se colocarem o Flávio Bolsonaro contra a parede, ele vai desmentir, né? Eu não duvidaria, né? Nesse período eleitoral, tudo é meio possível, e na medida em que não vem da própria boca dele uma série dessas declarações, ele sempre tem aquela margem de recuo, né? Esses setores um pouco, setores conservadores um pouco mais preocupados com a coisa pública, colocarem ele contra a parede, ele talvez recue, né? Então, é um cenário em que talvez os elementos afetivos vão acabar definindo mais do que os elementos propositivos. O escândalo vai ter um papel fundamental nessas eleições, já tem tido, vai continuar tendo. A gente pode, inclusive, esperar notícias bombásticas ou tentativas de produzir notícias bombásticas até o último momento, né? Houve um pouco disso em 2022, mas pelo menos em 2022 houve debate, houve algo um pouco mais propositivo, mas de fato essa eleição 2026 ela parece que está se apoiando mais nas polêmicas e nas notícias bombásticas do que qualquer outra eleição que tivemos recentemente, né? Então, no caso das eleições 2022, os grandes factoides, né, os grandes elementos bombásticos ali, o Roberto Jefferson e a Carla Zambelli, né, tendo surtos, talvez, né, e aí algumas pessoas atribuem uma certa passagem de voto, ou talvez uma pequena desistência de alguns eleitores do Bolsonaro de votar, e aí quando a gente vê a quantidade de votos de diferença, realmente qualquer coisa, qualquer borboletinha batendo as asas pode empurrar a eleição numa direção ou noutra. O cenário parece que se desenha no mesmo sentido, porque quando a gente olha aí para a pesquisa da Datafolha, 2 pontos percentuais de diferença, Real Time Big Data, 1 ponto percentual de diferença, Atlas Intel, 0,3% de diferença, Nexus, 1%, Quest, 1%. Então, o cenário se desenha de uma maneira um pouco semelhante, né? Então, é ruim nesse sentido de que não é um embate de propostas, né? Então, aí as pessoas mais preocupadas com essa dimensão da política ficam um pouco à deriva, mas é com isso que a gente está tendo que lidar.
0: Ok. Rafael Machado, analista da Sputnik, analista do Entretanto aqui da Rádio Sputnik Metropolitana, falando sobre, sobre esse tema relacionado aí às bets e à disputa eleitoral. Bom, são 5:13, 5:13, a gente faz uma rápida pausa e já volta.
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0: São 5:14. Bom, vamos falar sobre um assunto que acaba sendo uma zona cinzenta aí entre o noticiário nacional e o internacional. A delegação norte-americana na Organização Mundial do Comércio não provou que o PIX ou qualquer outro aspecto no Brasil que justificaram as tarifas contra o país sejam ilegais do ponto de vista das regras internacionais do comércio. É o que informa uma reportagem do portal ICL Notícias. A ausência de argumentos foi interpretada pelo governo Lula como uma sinalização de que o Brasil poderia sair fortalecido numa eventual disputa legal contra os Estados Unidos nos tribunais internacionais. Hoje, em Genebra, diplomatas de ambos os países se reuniram por cerca de 1h45 na sede da Organização Mundial do Comércio, encontro que faz parte do protocolo quando uma queixa é apresentada. E se não houver um acordo entre Brasil e Estados Unidos em 60 dias, o Brasil então pode acionar a instituição para julgar a legalidade das tarifas. O Itamaraty questiona as tarifas de 25% e de 12,5% impostas por Trump contra o país, e do lado americano, a justificativa para as barreiras era de que práticas comerciais brasileiras estariam prejudicando empresas americanas. A Casa Branca, por exemplo, alegava que o PIX causava danos à competitividade de companhias dos Estados Unidos no mercado brasileiro. Também alegava que acordos comerciais do Brasil com o México ou com a Índia abalavam as exportações americanas de forma injusta. Vamos a outros argumentos aqui usados pela Casa Branca para justificar as tarifas: taxas brasileiras contra o etanol dos Estados Unidos, desmatamento, propriedade intelectual, combate à corrupção e trabalho forçado são algumas das justificativas da Casa Branca para dar base à cobrança de tarifas. Bom, vou começar aqui com o Paulo Souza. Essa conversa é um tema híbrido, né? Nacional e internacional. Até que ponto uma disputa desse tipo pode ultrapassar a questão tarifária e acabar se transformando num debate sobre autonomia do Brasil para definir as suas próprias políticas econômicas e tecnológicas também e definir seus parceiros comerciais?
12: Está dizendo no sentido interno, no sentido das relações internacionais?
0: Das relações internacionais, enfim, o Brasil, como fica, né? De forma, a perda da sua autonomia, né?
12: Não, de fato, é isso, né? Um ataque à nossa autonomia. Né? Você tem um sistema de pagamento autônomo, né? Desenvolvido pela tecnologia nacional do Banco Central, e aí você tem um país que age cada vez mais como se fosse um pirata do mundo, tentando intervir em favor, né, das suas empresas de cartão de crédito, de débito, que cobram taxas dos comerciantes, principalmente no débito, que é o que mais afeta o PIX, né, apesar de já ter algumas coisas a prazo, simplesmente porque eles querem cobrar uma taxa de outro país. Né? Isso é uma coisa para lá de absurda no âmbito do direito internacional. Né? O Rafael, que trabalha mais com isso, pode até esclarecer melhor. Mas parece meio óbvio que os Estados Unidos não obteria sucesso nesse processo, mas isso faz parte de todo esse pacotão de pressão por parte do governo americano a diversos países, no caso aqui, no caso do Brasil, muito conduzido a esse plano megalômano de dominar toda a região, conduzido pelo Rubio, né? Então ele joga nesse pacotão e vai aumentando a tentativa de pressionar, porque se trata de um governo que precisa demonstrar uma força interna para tentar reverter a opinião pública cada vez mais negativa no âmbito interno, né? Então me parece que é esse o caso. Então, se for respeitadas as regras do direito internacional, o Brasil não teria com que se preocupar nesse caso, porque o Pix vai continuar operando dentro das suas expectativas, e ok. Mas não dá para confiar, né, nas ações por parte do governo dos Estados Unidos sob a tutela de Donald Trump nesse momento.
0: No âmbito eleitoral, Paulo, ainda contigo, né? Isso, o presidente Lula, na sua candidatura, na sua busca pela reeleição, ele pode ter, pode faturar politicamente, pode ser positivo para ele esse tipo de movimento, mostrando que o Brasil, o placar está positivo para o Brasil, está favorável para o Brasil nessa primeira rodada aí de negociação na Organização Mundial do Comércio, algo que o presidente Lula poderia trazer para si, capitalizar para si nesse momento, às vésperas de eleições, a valorização do Pix como um produto nacional, como algo que é confiável, que todo brasileiro usa na hora de fazer suas transações comerciais, de fazer os seus pagamentos. A defesa do Pix é algo que pode, sem dúvida, pesar favoravelmente para o presidente Lula nessa disputa?
12: O que parece, Maurício, até nesse momento, é que quando a gente fala de soberania, do discurso da soberania, tudo que o governo poderia tirar, já tirou. O que parece não ser muita coisa, a não ser uma debandada aí, né, da sua base de intenção de votos. Então, não dá para imaginar que vai tirar muito mais disso. Talvez num embate mais direto, né, e aí mais exposto, né, que, de novo, acho que a minha insistência do Rafael aqui é, por favor, falem politicamente, né, tragam propostas, façam um embate político. É isso que boa parte do eleitorado, principalmente aquele indeciso, na verdade, quase que exclusivamente o indeciso está pedindo, disputem, conversem, que seja, briguem, mas, né, sinalizem. Talvez aí se houver este momento, aí os embates podem ficar mais claros, porque talvez o Flávio Bolsonaro também tenha que explicar alguns acenos e algumas articulações prévias que já estão sendo feitas em relação ao governo Trump, né, e possíveis negociações que trariam, né, algum prejuízo para o Brasil, tanto político como econômico, e de alguma subordinação aos Estados Unidos. Não só no caso, né, de subordinar o Pix a essas empresas americanas, como também as questões dos minerais críticos e terras raras, outras exigências para lá de draconianas que os Estados Unidos estão fazendo. Agora, nesse discurso abstrato de hegemonia, de soberania, apesar da peça muito bonita com a música do Bad Bunny, não me parece que vai trazer ganhos muito significativos nesse momento, não.
0: Para você, Rafa, de que forma o presidente Lula, na sua busca pela reeleição, pode capitalizar para si esse posicionamento aí na Organização Mundial do Comércio nessa reunião em Genebra, indicando que o Brasil tem argumentos mais fortes contra a aplicação de tarifas e a imposição de sanções contra o Pix?
13: Olha, de fato eu acho que, para além do discurso envolvendo cachorro caramelo e capivaras, etc., eu acho que o foco é nessa dimensão prática do Pix, né, que de fato se tornou um mecanismo, uma ferramenta dominante, né, usada por praticamente todo mundo, eu acho que isso poderia render alguns frutos. Porque a gente já viu, inclusive durante o governo Lula, que até mesmo qualquer boato, qualquer zum zum zum em relação a qualquer alteração no Pix, qualquer interferência do Pix, mesmo que apenas para fiscalizar um pouco mais, já gerou um mal-estar significativo e já abalou ali até naquele momento os índices de aprovação do Lula. Então o povo brasileiro que se percebe, e aí a percepção pode ser diferente da realidade, mas já se percebe comprimido por impostos, por uma precariedade de serviço, e vê nessa facilidade, nem parece, eu já vi uma pessoa comentando que nem parecia coisa do Brasil, né? O Pix era algo que funcionava tão bem que nem parecia algo do nosso país, né? É algo que foi tão abraçado pelo povo brasileiro que poderia, né? Enfim, se for essa vontade da equipe da campanha do Lula, poderia ser mais enfatizado como sendo algo... e aí, claro, para não incentivar, né, que fosse, enfim, construída a narrativa, mas no mínimo a equipe do Lula, a campanha do Lula, deveria começar a cobrar um posicionamento mais claro, mais específico, mais concreto do Flávio Bolsonaro em defesa do Pix, em defesa da manutenção do status quo em relação ao Pix, né? E aí, cobrando, e se isso tivesse ressonância, me parece que o Flávio Bolsonaro teria que se posicionar, tal como ele foi forçado a se posicionar em relação a esse tópico aí da Nossa Senhora, né, Nossa Senhora Aparecida. Seria inteligente da parte da campanha do Lula tentar forçar o Flávio Bolsonaro a se posicionar publicamente em relação a esse tema, a empenhar a palavra dele em relação a esse tema, porque aí qualquer titubeio, qualquer gaguejada já talvez pudesse ser percebida, especialmente pelo eleitorado indeciso, como sendo ali algo um pouco suspeito, né? Então, foi exatamente nessas questões práticas que houve maiores mudanças de aprovação, desaprovação, intenção de voto, etc. Quando a gente toma a própria questão do primeiro tarifaço, já desde o ano passado, aí não era o Flávio Bolsonaro, havia uma incerteza sobre quem disputaria a presidência com o Lula. Porém, as pesquisas que saem na época, especialmente por conta do papel de destaque do Eduardo Bolsonaro naquele lobby por tarifas e sanções, aquilo ali já gerou também na opinião pública e até no empresariado brasileiro uma opinião, foi temporária, mas gerou, de fato, uma opinião bastante negativa em relação ao bolsonarismo, fez aumentar o índice de aprovação do Lula, na medida em que o Lula apareceu ali como defensor, né, do fim das tarifas, defensor das empresas nacionais, defensor do emprego do cidadão brasileiro. Temas muito práticos, né, temas que são mais concretos. O Pix é um tema prático e concreto para o cidadão brasileiro, especialmente para o pequeno empresário, para aquele que trabalha como autônomo, né, o cidadão, a cidadã que faz ali as suas pequenas vendas, os seus pequenos comércios, o seu pequeno artesanato, as suas pequenas, enfim, as suas pequenas relações econômicas, e não precisa ir fazer um TED, não precisa ir ao banco, não precisa ir à loteria. Então isso facilitou a vida do cidadão brasileiro a ponto de, às vezes, a gente mal lembrar dessa época em que a gente tinha que pegar fila para fazer praticamente qualquer coisa. Então, na medida em que isso talvez pudesse ser ameaçado, não sabemos exatamente como vai ficar, não sabemos qual será o grau de resistência ou ausência de resistência do Flávio Bolsonaro, né? É difícil e as perspectivas não são tão positivas, considerando pelo menos talvez o histórico do pai dele como presidente, uma série de declarações e acenos, mas também eu não vou nem garantir que não haveria resistência nenhuma da parte do Flávio Bolsonaro em relação a todo e qualquer tipo de demanda do Donald Trump, porque a realidade do poder é mais complexa do que isso, e o Flávio Bolsonaro não governa sozinho, né? A gente lembra, por exemplo, que no governo do Jair Bolsonaro, o Agro e o Centrão colocaram uma trava em relação a uma série de ideias, tanto do Paulo Guedes quanto do Ernesto Araújo, especialmente do Ernesto Araújo. Então, é difícil, mas me parece que a equipe do Lula, né, a campanha do Lula, poderia, sim, pautar essa questão do Pix para tentar forçar um posicionamento do Flávio Bolsonaro, porque isso, de fato, me parece que é algo transversal, supra-ideológico, que interessa num sentido bem objetivo e prático a todos os cidadãos brasileiros.
0: Ok, Rafael Machado, analista da Rádio Sputnik Metropolitana, aqui no programa Entretanto, analista de assuntos nacionais e internacionais, com a gente também o professor Paulo Souza, cientista político, professor da pós-graduação da Fundação Escola de Sociologia e Política de São Paulo. A gente faz uma rápida pausa aqui nos nossos debates e tem informação de serviço aqui para os nossos ouvintes do Rio de Janeiro. A gente volta já com Entretanto.
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0: 5:30, virando o relógio agora 5:31, para você que está chegando agora, ótima tarde, essa é a Rádio Sputnik Metropolitana em 80.5 FM, esse é o programa Entretanto, com os destaques desta sexta-feira, destaques nacionais e internacionais e a prestação de serviços para você que está acompanhando a gente no trânsito, ouvindo rádio, com rádio ligado, fique sabendo como é que está a movimentação e você que vai sair do trabalho agora, está em casa, vai para o seu compromisso, acompanhe como é que está a movimentação aí na via por onde você vai passar, saiba como está o seu caminho agora. Com as imagens do Centro de Operações da Prefeitura do Rio de Janeiro, a gente acompanha uma das principais vias expressas da cidade nesse momento, linha vermelha na altura do acesso à rodovia Washington Luiz, ali no limite entre Duque de Caxias e o bairro de Cordovil e Parada de Lucas, no Rio de Janeiro. O trânsito é intenso nos dois sentidos. Percebo que a movimentação é um pouco maior no sentido centro nesse momento do que no sentido baixada. Tem um caminhão enguiçado ali ocupando uma faixa em destaque aí, você está acompanhando do lado esquerdo da sua tela. Não chega a afetar a movimentação, mas já já esse veículo deve ser retirado, até porque não pode passar caminhão na linha vermelha. São vetados aí, é vetada a passagem de caminhões na linha vermelha. Mudando de câmera, mudando para outro ponto da cidade do Rio de Janeiro, a Avenida Brasil, na altura da Passarela 4, aí na altura de Benfica, na altura do antigo Sabão Português, mostrando que a movimentação está bem carregada nesse momento agora no sentido centro, tanto na pista central como na pista lateral. Isso é reflexo da movimentação na ponte Rio-Niterói nesse momento. A gente está vendo aí a dificuldade para acessar o centro da cidade e também a ponte Rio-Niterói, que tem 32 minutos, esse é o tempo de travessia nesse momento, segundo informa a concessionária Ecovias Ponte. No sentido Zona Oeste também tem essa movimentação, a gente observa lá no outro lado, menor, mais à esquerda, no canto superior esquerdo da sua tela, tanto na pista central como na pista lateral, a movimentação é lenta também no sentido Zona Oeste. Mudando de câmera, a gente vai agora para a zona sul da cidade, em São Conrado. Esse é o ponto da autoestrada Lagoa Barra, em frente ao Fashion Mall, mostrando que a movimentação é mais intensa em direção à Barra da Tijuca, intenso no sentido zona sul também, mas o volume de veículos é maior para quem está a caminho da Barra da Tijuca nesse momento. E para a gente fechar esse nosso giro de trânsito, mostrando aí o acesso e a saída também do túnel Santa Bárbara, na região do Catumbi, do lado direito da sua tela, sentido Laranjeiras, com trânsito intenso. Intenso também o trânsito no sentido centro da cidade, no sentido Catumbi. O motorista não enfrenta retenções, mas já é grande a movimentação a essa hora. Já já, outras informações do trânsito na reta final aqui do Entretanto.
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0: 5:34, eu vou retomar aqui no Entretanto, o assunto que a gente abriu o programa e trouxe a opinião do Rafael Machado sobre a votação, a sessão que acontece nesse momento no Conselho do Ministério Público Federal. Nesse momento a gente tem o placar de 4-3 para manter Paulo Gonet à frente do caso Master. O Conselho Superior do Ministério Público Federal formou maioria com 7 votos para não afastar o Procurador-Geral da República da sua atuação no STF nos processos relacionados ao ex-banqueiro Daniel Vorcário e também ao Banco Master. Lembrando que são 7 votos, né, já definidos, ainda restam 2 votos. O Conselho tem 10 procuradores como integrantes, né? Lembrando que o Paulo Gonet está fora dessa lista por se tratar de alguém que está, enfim, ser o assunto dessa sessão. Então são 9 procuradores votando, então faltam 2 votos para que a sessão seja concluída, mas já há maioria para que Paulo Gonet não seja afastado de sua atuação no STF no caso Banco Master e assuntos, processos relacionados ao ex-banqueiro Daniel Vorcário. Tem também uma outra votação em andamento, em paralelo, que é o julgamento que defende a abertura preliminar de um procedimento investigatório contra o Procurador-Geral da República. Nesse momento, dos 7 votos já apresentados, 4 são favoráveis à abertura preliminar de um procedimento investigatório. 4-3 é o placar de momento. A última a votar foi a conselheira Ana Borges Coelho Santos. Ela considera que os elementos analisados justificam a abertura de investigação preliminar e, nesse mesmo sentido, votou o conselheiro José Adonis Calou de Araújo Sá. Esse caso está sendo analisado no Conselho Superior do MPF depois de um pedido de investigação apresentado pelo Partido Novo. O Rafael já trouxe sua opinião, enfim, falamos de corporativismo na Procuradoria-Geral da República, algo que é um pouco diferente do Supremo Tribunal Federal, que está rachado nesse momento, né? O professor Paulo Souza, queria saber a sua opinião. Essa decisão do Ministério Público Federal, esse placar que se apresenta aí, formando maioria para manter Gonet à frente dos casos, isso significa, na sua avaliação, uma vitória do Procurador-Geral da República e, ao mesmo tempo, dá para considerar uma derrota de André Mendonça, que relacionou Paulo Gonet nesses casos?
12: Exatamente. E o André Mendonça contribuiu para isso quando ele pede desculpas, né, no meio daquela rinha de juiz lá no STF, de que, na verdade, não existiria nada contra, né, que implicasse o Gonet, né? Acho que ele não tinha visto a foto lá dos charutos, etc., mas enfim, ele mesmo contribuiu para isso e mostra, né, todo o isolamento para além do STF, né, porque no STF, como você bem disse, está bem rachado, mas a postura do Ministério Público em relação a André Mendonça, né, gerando aí um isolamento político em outras instâncias do judiciário. Então, mostra que o ministro do STF tem uma vida nos corredores do judiciário brasileiro aí um tanto quanto difíceis, né? Deve estar almoçando sozinho na sua mesa lá no fundo, porque as ações dele causaram aí não só um aumento, né, da crise de confiança, né, na instituição judiciária, como um próprio racha interno que gera toda essa situação constrangedora. E mesmo que o Bonet venha a ser investigado, né, a tendência é que, como você já bem trouxe, né, desse caráter corporativista, é que o processo seja arquivado, mas ele vai continuar aí à frente, de onde mais importa, e nesse sentido pressionando o André de Mendonça, que é nas investigações sobre o caso Master, que inclui o Cássio também, como a gente já sabe agora.
0: É, sem dúvida, tem o Cássio agora envolvido nessas investigações. Só para atualizar, enfim, tudo muda muito rapidamente, né? Agora o placar é de 9-0, com o voto do conselheiro do Ministério Público Federal, Nicolau Dino. O MPF tem unanimidade para não afastar Paulo Gonet do caso Master, então 9-0. Já está definido, portanto, Paulo Gonet segue à frente do caso Master na Procuradoria-Geral da República. Mas ainda não foi definida não foi definido o voto em relação à investigação. A gente, no último placar aqui que tinha, 4-4 pelo aprofundamento das apurações contra Gonet. Então, Nicolau Dino pode dar seu voto aí para definir se será investigado ou não o Procurador-Geral da República, Paulo Gonet, em relação às evidências que apareceram, né, de possível ligação com Daniel Vorcaro, investigações preliminares. Rafael Machado, trazendo você de volta aqui para esse tema, né, reforçando o que você falava, né, de corporativismo, agora 9-0, unanimidade, isso sublinha essa característica na Procuradoria-Geral da República, né?
13: Com certeza não surpreende, né? Aliás, toda essa, pelo menos uma boa parte dessa polêmica dentro do STF, pelo menos quando a gente tenta fazer uma análise específica da posição do Gilmar Mendes, se dá exatamente por conta de uma certa expectativa, né, de uma leniência interna entre os irmãos, né, os colegas de função. A maioria das instituições brasileiras segue mais ou menos essa toada, né, de um certo corporativismo, de uma certa leniência entre os que são de dentro em comparação com os que são de fora. Isso não é algo exclusivo nem do Ministério Público, nem do STF, é algo que é bem típico da maneira pela qual as instituições brasileiras vão se construindo, né, com esse caráter um pouco elitista, um pouco classista. Não tem muita surpresa. Eu sinceramente me espanto um pouco, porque, na verdade, me parece mais patente que talvez o Gonet deveria se afastar do caso Master até do que a questão da investigação, né? Porque me parece mais certeiro que aquelas relações pessoais, né, participar da festança. Eu não sei se ele foi no Madame junto com o Vorcari, com o pessoal do STF, não tô sabendo disso, mas no mínimo ele participou de muitas atividades junto com o Vorcari, que tinham ali uma dimensão que indicam pelo menos um certo grau de convivência, né? Não quer dizer que haja qualquer indício de crime, não poderia falar nada nesse sentido. Mas no mínimo que existe um grau de conexão pessoal a ponto de gerar um certo mal-estar, isso é certo. E aí eu sempre acho interessante o quanto que a prática do direito ela é diferente do ensino, né, daquilo que a gente aprende na faculdade de direito. Porque se a gente fosse levar esse caso a um professor de direito, pelo menos da época em que eu fiz o curso de direito, ele diria com muita clareza e com absoluta certeza que o Gonet, em primeiro lugar, espontaneamente deveria se distanciar em relação ao caso, e caso ele não fizesse, deveria ser algo certeiro e unânime que ele deveria ser afastado em relação a esse caso, né? Mas aí, como eu falei, talvez isso seja mais comum de se ver nas instâncias inferiores, né? Mas a gente tem uma série de defeitos institucionais que tornam um pouco difícil o controle sobre a cúpula, né, dos vários órgãos especialmente dessa esfera das atividades que muitas vezes não são propriamente do judiciário, mas estão vinculadas ali ao judiciário, né? A bem da verdade, o órgão máximo do judiciário é o STJ, porque o STF ele tem a natureza de uma corte constitucional, é algo um pouquinho separado do judiciário propriamente, tal como o Ministério Público. Então a gente está vendo, né, agora, há alguns anos talvez, que existe uma dificuldade de aplicar ao topo da pirâmide de alguns desses órgãos os mesmos critérios, regras, costumes jurídicos mesmo, costumes institucionais, que a gente aplica até com um pouco mais de facilidade, pelo menos, aos juízes de primeira instância, aos desembargadores e assim por diante. Isso é ruim, né? Isso é

0: a desinformação, porque a gente vê certas coisas no dia a dia que geram, no mínimo, uma certa decepção em relação à maneira pela qual as instituições brasileiras têm funcionado.
1: Só para a gente atualizar, estou acompanhando aqui o tempo real, né? São 9-0. Paulo Gonê não se afasta do caso Master, com o voto aí do conselheiro Nicolau Dino, mas ele ainda não se manifestou, não manifestou o seu voto, né? Está empatado em 4-4 em relação à investigação, né? O placar está 4-4 pelo aprofundamento aí das apurações contra Gonê. O voto que vai definir qual será o caminho da investigação vai ser proferido aí pelo conselheiro procurador Nicolau Dino, mas ele fez uma afirmação que indica o seu voto, o professor Paulo Souza, né? Não há um ato que indique que o PGR tenha praticado ou deixado de praticar algum ato que viesse a beneficiar, favorecer ou inviabilizar a investigação contra Daniel Vorcaro. São as aspas aí de um trecho da fala de Nicolau Dino, conselheiro que está votando nesse momento no Conselho Nacional do Ministério Público Federal. Ou seja, tudo indica que também não vai haver investigação, professor.
2: É isso. De novo, né? Como eu disse, parece que o André de Mendonça contribuiu até para justificar, né, e tirar um pouco dessa imagem de corporativismo que se tem ali, né? E é isso. Como o Rafael bem destacou, nós estamos cada vez mais presenciando, né, essa elite do judiciário agindo como uma casta, né? E não estou falando efetivamente desse caso específico, mas até nos seus rachas, né, como no caso do STF, os juízes acabaram gerando, né, todo um enredo para o público de que eles são muito desconectados da sociedade, que parece que eles não estão subordinados à mesma Constituição, ao mesmo Código Penal, às mesmas regras e leis dos cidadãos comuns, né, e de que eles agem numa lógica própria. E isso, de fato, é preocupante, porque o STF não o STF só, mas o judiciário, ele é um elemento fundamental, né, das democracias e do Estado de Direito. Ele está sendo atacado há um bom tempo por uma extrema-direita antidemocrática, né, e ele começa também a ser questionado, também ficar em xeque com esse tipo de atitude. Né? Então, ele precisa também, como qualquer um que acende as instituições, ele precisa também dar exemplos, né? Acho que isso é muito importante destacar.
1: São 5:47. A gente tem informação de momento, tá definido o arquivamento do pedido de apuração contra Gonê pela relação com Vorcaro. Placar de arquivamento, portanto, 5-4, aí em cima do laço, a gente trazendo nesse momento o arquivamento. Não será afastado do caso Master e também não vai haver investigação contra Paulo Gonê por uma suposta relação com Daniel Vorcaro. Tua rápida análise aqui, o Rafa, queria tua participação aqui para a gente fechar esse assunto.
0: Nenhuma surpresa, né? Já era o esperado e, de fato, como eu falei, me parecia mais importante, ou pelo menos mais razoável, o afastamento em relação às investigações do caso do Banco Master, que foi exatamente onde houve unanimidade para mantê-lo, até do que a questão da investigação da possível prática de atos criminosos, em que talvez, de fato, realmente não houvesse indícios fortes o suficiente. Mas é ruim, de modo geral, isso não passa uma impressão muito interessante da perspectiva aí da preservação do atual desenho institucional brasileiro.
1: Perfeito. Rafael Machado, nosso analista. Vamos despedir aqui do professor Paulo Souza, cientista político, professor da pós-graduação da Fundação Escola de Sociologia e Política de São Paulo, pesquisador e coordenador de parcerias do Instituto Democracia em Cheque, mais uma vez conosco aqui na programação da Rádio Sputnik Metropolitana, nos dando a honra aí de seus comentários, suas opiniões. Muito obrigado pela sua presença aqui conosco. Fica o convite para uma próxima oportunidade. Até a próxima.
2: Até a próxima, Maurício, Rafael, toda a produção e audiência da Sputnik. Grande abraço.
1: Grande abraço, professor. E um abraço também para o Rafael Machado.

0: pela participação e pela presença de sempre aqui no Entretanto. O encontro marcado segunda-feira, hein, Rafa?
1: É isso aí, Maurício. Sempre uma honra estar participando aqui do programa Entretanto. Bom final de semana para toda a galera aí da rádio, para o nosso público. E até segunda-feira.
0: Até segunda-feira, meu amigo. Tchau, tchau. Rafael Machado sempre com a gente de volta na segunda-feira. A gente faz uma rapidinha pausa e daqui a pouco a gente traz informações do Rio. Tem reportagem falando sobre ônibus elétricos na cidade do Rio de Janeiro. Também informações do trânsito na cidade e a participação ao vivo da reportagem da Rádio Sputnik Metropolitana para falar sobre a possível expansão do metrô no Rio de Janeiro. Será que sai? Daqui a pouco Vinícius Fernandes traz os detalhes. São 5h50.
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0: 5h51 agora na Rádio Sputnik Metropolitana. No Entretanto, a gente movimenta a nossa reportagem. A gente traz dois assuntos referentes à mobilidade urbana, ao transporte na cidade do Rio de Janeiro. Primeiro, a gente traz ao vivo o Vinícius Fernandes, que está acompanhando o anúncio do governo do estado do Rio e do BNDES, uma assinatura de acordo para estruturar projetos de expansão das linhas do metrô na região metropolitana. Vinícius Fernandes, a sua informação, boa tarde.
4: Boa tarde para você, Maurício, Léo e todo mundo que acompanha o Entretanto. As linhas 2, 3 e 4, a linha 3, nesse momento, é a principal prioridade desse entendimento do governo do estado do Rio. Os estudos são feitos em parceria com o Banco Nacional de Desenvolvimento Econômico e Social e também com instituições como a COP da UFRJ. Essa proposta é avaliar a viabilidade de novas ligações metroviárias no traçado. Ainda não foi definido ainda. Entre essas possibilidades estão os trechos subterrâneos, passagens sobre a Baía de Guanabara e até o aproveitamento de estruturas já existentes, como a ponte Rio-Niterói. Segundo o governo, os estudos de demanda e de engenharia ainda estão em andamento. A ideia é identificar qual alternativa oferece mais segurança e melhor relação entre o custo-benefício para o estado. O BNDES assume nesta fase os custos dos estudos, depois são definidas as formas de pagamento, financiamento para a execução das obras. Ainda não foram anunciadas as obras, apenas esse entendimento desse estudo para a linha 3, mas efetivamente depois para a extensão da linha 2 e também para a extensão também da linha 4. Então, o governo do estado então se reunindo, né, com representantes do Banco Nacional de Desenvolvimento Econômico para trazer mais detalhes desse entendimento, desse estudo, né? E o governador interino aqui do Rio de Janeiro, Ricardo Couto Castro, falando que é um start para a próxima gestão que vai assumir o estado no ano que vem. Então, o governo atual, então, dando esse início aí desse entendimento para logo entregar tudo pronto para a próxima gestão que vai assumir o estado aqui do Rio de Janeiro no próximo ano, pessoal.
0: Ok, Vinícius Fernandes acompanhando esse anúncio dessa parceria, desse acordo entre o governo do Rio e o BNDES. Ainda falando em BNDES, hoje houve um anúncio do financiamento, né? BNDES e Prefeitura do Rio de Janeiro, dessa vez financiamento de 329 milhões de reais para colocar ônibus elétricos em operação na cidade do Rio de Janeiro. Acompanhe agora na reportagem do Lucas de Andrade.
5: O Rio de Janeiro terá 175 ônibus elétricos a partir de 2027. Os primeiros vão começar a rodar até outubro do ano que vem. A previsão foi dada nesta sexta-feira pelo prefeito Eduardo Cavalieri durante cerimônia que firmou a parceria público-privada da gestão municipal com o Banco Nacional do Desenvolvimento Econômico e Social no Terminal Gentileza, com o objetivo de descarbonizar a frota local. Ao todo, o contrato de 16 anos prevê a aquisição de um primeiro lote de 175 coletivos elétricos que, de acordo com o cronograma do município, serão integrados ao Sistema Rio em 3 fases, até julho de 2028. Com o aporte de quase 330 milhões de reais do BNDES, por meio do Fundo Clima, que é gerido pelo Ministério da Fazenda, o investimento total para o projeto é de 508 milhões e 900 mil reais. Após o evento, o prefeito Eduardo Cavalieri afirmou que a iniciativa torna a capital fluminense pioneira na descarbonização dos ônibus e abrange ainda a meta de utilizar biocombustíveis em veículos comuns.
6: A gente tem um projeto muito ambicioso também com o BNDES para a gente ser a primeira cidade do Brasil que tem os ônibus comuns também usando biocombustível. A gente tem uma renovação de frota em curso, ela está em andamento já. A gente já fez a licitação dos primeiros 600 ônibus novos, já licitamos mais 1.006 ônibus novos, chegando a 1.600 ônibus novos ou já funcionando na cidade, ou em processo de fabricação, ou já licitados para entrar no ano que vem. Essa PPP dos elétricos, ela vai, obviamente, causar um impacto enorme do ponto de vista de compreensão do futuro chegando aqui no transporte da nossa cidade, eletrificando 100% do Terminal Gentileza, que já tem o VLT, né, e vai ter os ônibus elétricos aqui chegando no Gentileza. Vamos precisar pensar em algum momento também dos BRTs elétricos para cá, para poder ser 100% eletrificado.
5: A garagem que vai abrigar os ônibus elétricos fica em um terreno de 41 mil metros quadrados, desapropriado na Maré, em frente à Fundação Oswaldo Cruz, na Avenida Brasil. A concessionária vencedora da licitação vai cuidar de toda a construção e infraestrutura para a recarga dos veículos. O secretário municipal de transportes, Jorge Arraes, detalhou como a prefeitura planeja atender os principais corredores da cidade com a frota elétrica.
6: A ideia é que a gente tem aí, com essa frota e com essas linhas, cerca de 1 milhão de embarques por mês. São 30 bairros alcançados, então aqui no Gentileza chegam e saem ônibus que vêm da Tijuca, que vêm de Vila Isabel, que vem da Zona Sul, que vem de parte da Brasil. Então, as linhas serão, vamos dizer assim, readaptadas para isso. E a ideia é que a gente atenda, então, esses 30 bairros com essa frota em torno de 10 linhas de ônibus.
5: De acordo com a Prefeitura do Rio, a implantação da frota descarbonizada deve gerar 535 empregos diretos na operação. Os 175 ônibus elétricos evitarão quase 13.300 toneladas de dióxido de carbono CO2, equivalente por ano, com a estimativa de prevenir a emissão de aproximadamente 199.400 toneladas ao longo dos 16 anos previstos no contrato. A cidade do Rio de Janeiro traçou a meta de chegar a 2030 com 20% dos ônibus da cidade movidos a energia limpa, o equivalente a cerca de 1.000 veículos sem emissão de poluentes. Reportagem Lucas de Andrade.
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0: O trânsito na volta para casa às 5h58, com as imagens para quem nos acompanha na live, imagens do Centro de Operações da Prefeitura do Rio de Janeiro, linha amarela, altura da entrada 3. A gente está vendo aí a movimentação bem intensa ali na altura de Pilares, grande movimentação, especialmente no sentido Barra da Tijuca. Movimentando as nossas câmeras, a gente vai agora para a Praça Sibelius, na Gávea. Trânsito intenso, bem carregado nos dois sentidos, tanto no sentido Lagoa como no sentido Barra da Tijuca, para quem vai pegar o túnel acústico. Saindo da Zona Sul, da Praça Sibelius, vamos para outro ponto, linha vermelha na altura do Caju, bem pesado no sentido centro da cidade, em função do acesso à Ponte Rio-Niterói, motorista encontrando reflexos, e no sentido Baixada, intenso no movimento aí de volta para casa. E para a gente fechar esse giro acompanhando a movimentação em outro ponto da cidade, na Avenida Brasil, na altura da Avenida Paris, em Bom Sucesso, reforçando essa movimentação no sentido centro, os reflexos aí do acesso à ponte Rio-Niterói, chegando até ali na altura de Bom Sucesso, e a pista sentido Zona Oeste, com trânsito também lento em diversos pontos. Muita paciência nesse início de noite de sexta-feira. Hora de sabermos a previsão do tempo para essa sexta-feira, para esse restinho de sexta e para o fim de semana.
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0: Para essa noite, previsão de céu nublado a parcialmente nublado, chuva fraca, moderada, isolada e ventos fracos a moderados. Já há registro de chuva bem fraquinha no Recreio dos Bandeirantes, em Guaratiba, e também na região da Grota Funda, próximo às Vargens. Para amanhã, sem previsão de chuva, hein? Tempo firme na cidade do Rio de Janeiro. No domingo, teremos aí céu parcialmente nublado a nublado, previsão de chuva fraca e isolada durante a noite. 5:59, ponto final nessa edição do Entretanto, fechando a semana. A gente está de volta na segunda-feira a partir das 16h. Eu e o Leonardo Macaxeiro. Leonardo Macaxeiro, que vem aí na apresentação junto com o Coronel Robinson, o comandante Robinson Farinazzo, do programa Casus Belli. O programa teve a produção do Carlos Júnior, Franciele Martins nos trabalhos técnicos de áudio, o Isaac Roberto na operação de vídeo. Para você, um ótimo fim de semana. Encontro marcado na segunda-feira. Tchau, tchau.
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14: Seis horas e dois minutos, seja muito bem-vindo, bem-vinda. Começando mais uma edição do Casus Belli, hoje, dia 25 de setembro de 2026. Todas as segundas, quartas e sextas, a partir das 18h, aqui na Rádio Sputnik, na Metropolitana, em 80.5 FM, no Rio de Janeiro, a gente desvenda os grandes eventos do mundo militar e também da segurança internacional. Eu sou Leonardo Macaxeiro e ao meu lado, Albert Cabalé. Cabalé, boa noite.
15: Boa noite, Leonardo. Boa noite aí a todos os nossos ouvintes aí da Rádio Sputnik Metropolitana, do Casus Belli. Estamos aí para mais uma noite aí, mais um programa cheio de novidades aí.
14: Lembrando, Cabalé, que daqui a pouco nosso comandante Robinson Farinazzo deve estar com a gente mais tarde, batendo um papo com a gente ao vivo aqui no Casus Belli. Além, quem também marca presença hoje, a gente tem um convidado mais do que especial no nosso programa, Bruno Mendelski, ele que é mestre em Relações Internacionais pela Universidade Federal do Rio Grande do Sul, doutor em Relações Internacionais, atualmente é pesquisador do Núcleo de Pesquisa sobre as Relações Internacionais do Mundo Árabe da UFR. RGS. Bruno, seja muito bem-vindo aqui ao Casus Belli. Obrigado pela presença, um prazer, uma honra tê-lo com a gente.
16: Boa tarde, Leonardo. Boa tarde, Albert, a todos os ouvintes da Rádio Sputnik. É um prazer poder colaborar com vocês.
14: Prazer é nosso, Bruno. E vamos aos destaques do programa de hoje. Estados Unidos investem 500 milhões de dólares em armas a laser para derrubar drones no Estreito de Hormuz. Rússia alerta para preparativos dos Estados Unidos para retornar com testes nucleares. França vai enviar equipamentos e militares para proteger instalações de energia na Arábia Saudita. Venha com a gente, que está só começando Casus Belli, o programa na linha de frente do Poder Militar.

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1: Seis horas e quatro minutos, os Estados Unidos estão utilizando uma nova geração de armas a laser para destruir drones e interceptar ameaças aéreas no Estreito de Hormuz, em meio ao conflito no Oriente Médio. Segundo o jornal norte-americano New York Post, o Pentágono também está investindo quase 500 milhões de dólares, o que equivale aí aproximadamente a 2 bilhões e 600 milhões de reais na produção desses equipamentos. A principal novidade é que, em vez de disparar mísseis convencionais, essas armas utilizam feixes concentrados de luz de alta energia para atingir os alvos. O laser aquece a superfície dos objetos até provocar danos capazes de destruí-los ou então desativá-los. Uma das maiores vantagens desse tipo de equipamento é o custo. Enquanto os mísseis interceptadores tradicionais podem custar milhões de dólares, os disparos de determinados sistemas a laser podem sair por alguns apenas dólares. A tecnologia também reduz a dependência dos estoques de munição. Entre os equipamentos desenvolvidos pelos Estados Unidos está o Helios, que é um sistema de aproximadamente 60 kW instalados em navios de guerra. A tecnologia permite atingir ameaças aéreas e também interferir nos sensores óticos de determinados alvos. O exército norte-americano anunciou no início de setembro um contrato de 464 milhões de dólares para a produção de dezenas de sistemas a laser destinados principalmente ao combate de drones. Os equipamentos serão entregues ao longo dos próximos anos. Além do Oriente Médio, os militares norte-americanos já utilizaram armas a laser na fronteira com o México para derrubar drones suspeitos. Apesar de todos esses avanços, a tecnologia ainda apresenta algumas limitações. Chuva, neblina e outras condições atmosféricas podem reduzir a eficácia, assim como ataques simultâneos realizados por grandes grupos de drones. E bom, queria trazer o Bruno para ele comentar um pouco esse assunto. Eu vou fazer, Cabalé, as honras da casa com o Bruno, aproveitar o nosso convidado aqui ao máximo. E aí, Bruno, eu queria entender com você o seguinte: esse investimento em armas a laser representa um pouco a mudança de estratégia, enfim, dos Estados Unidos? A gente pode pensar em mudança de estratégia ou mudança também com relação a custo? Porque, como a gente viu aqui, sai muito mais barato. É uma questão de estratégia ou financeira?
2: Ótima questão. Eu acho que um pouco dos dois, né? Porque é sabido que o insucesso dos Estados Unidos no atual conflito com o Irã tem escancarado a redução dos armamentos no país. E também é sempre muito bom lembrar para os ouvintes da Rádio Sputnik que as guerras sempre são ótimas oportunidades de negócio para as indústrias bélicas. Então, geralmente, os avanços no campo ocorrem justamente no campo de batalha. E o que a gente tem visto nas últimas décadas? Um esforço das grandes potências em reduzir ao máximo o envolvimento direto dos soldados, das forças armadas, preferindo, então, investir em drones ou agora nessas armas a laser. Por quê? Porque elas impedem ou reduzem muito a perda humana, que é sempre uma variável que tem que se considerar. Então, tentando responder mais diretamente a tua excelente pergunta, Leonardo, me parece que é um pouco dos dois, né? Que é, bom, vamos diversificar, então, as possibilidades, vamos explorar novas tecnologias e também reduzir os custos.
1: Perfeito, Bruno. Obrigado pela resposta. Eu vou trazer o Cabalé para ele comentar um pouco sobre esse assunto, porque quando a gente pensa nesse tipo de equipamento, o Cabalé, obviamente a primeira coisa que vem na nossa cabeça é com relação ao custo, né? Mais barato, mas mesmo assim um investimento altíssimo dos Estados Unidos, né? 464 milhões de dólares, que é algo que com certeza vai passar aí dos 2 bilhões de reais. Se justifica um investimento como esse em um equipamento, Cabalé, que não é 100% confiável, né? Dependendo do tempo, se estiver chovendo, por exemplo, já prejudica o uso. Vale esse investimento todo?
3: Bom, Léo,
0: Primeiro que, quando a gente, se você considerar o âmbito de projetos militares, especialmente dos Estados Unidos, 464 milhões de dólares não é tanta coisa assim, tá? Se você pensar que, por exemplo, um navio de combate americano, um destroyer da classe Arleigh Burke, que é o mais empregado por eles, um único destroyer chega a custar mais de 2 bilhões de dólares, né? Então, em termos de um projeto militar de grande porte americano, esse não é um valor tão grande assim. Sobre ele ter ou não efetividade, ainda não há muitos dados sobre isso, né? A parte verificável dessa notícia aí, por exemplo, não está no Estreito de Hormuz, ela está na fronteira dos Estados Unidos com o México. O Departamento de Guerra americano confirmou que um sistema de laser de alta energia, ele teria derrubado 3 drones vinculados a cartéis no mês de agosto, e posteriormente a CBS, citando fontes no Pentágono, noticiou que 11 drones tinham sido abatidos em 10 dias e que a atividade de drones na área tinha caído cerca de 75%. São números assim bastante, parecem promissores, mas os próprios militares americanos reconhecem que tem muitas variáveis aí. No Estreito de Hormuz, relatou-se o emprego de lasers contra drones e mísseis de cruzeiro, mas não tem dados sobre interceptações reais, se foram abatidos ou não, enfim, qual foi o resultado. Então, tem uma evidência aí de emprego bem sucedido contra drones pequenos em ambiente terrestre, num ambiente não contestado, digamos assim, né? Mas não tem resultados mensuráveis nos combates do Golfo, né? E como a matéria fala, os drones é uma tecnologia ainda nova e ela está muito sujeita aí a essas questões todas, né? De chuva, condições atmosféricas, neblina, enfim, tem uma série de condições aí que prejudicam a tecnologia. O que parece ser muito possível é que essa tecnologia ela venha a ser mais uma camada num sistema de defesa aéreo de várias camadas, né? Ele teria efetividade, ao que parece agora, em interceptações de curto alcance, mas ele não seria eficiente para alcances maiores. Então, ele não é uma tecnologia que vá, embora o uso aparentemente seja muito mais barato do que um míssil convencional, mas ele não vai substituir as tecnologias existentes. O mais provável, por enquanto, pelo menos, é que ele venha a ser mais uma camada dentro de um sistema.
1: Perfeito, Cabalé, obrigado pela resposta. Cabalé, eu sei que você com certeza aí preparou alguma resposta, alguma pergunta para o nosso convidado Bruno também, então deixo aqui o espaço para você, rola essa bola para você, já que a gente aqui está co-apresentando o Casus Belli, enfim, enquanto o Pedro Henrique Lima estiver de férias, o Farinazzo também, enfim, sou eu e você, eu e tu.
0: Exatamente. Tá, eu vou aproveito então para, dentro dessa linha do que eu comentei, eu queria ver como é que o senhor avalia, professor, esse uso de laser. O senhor acha que ele pode realmente representar uma mudança fundamental aí na defesa aérea, ou talvez ele, como eu comentei, talvez ele se torne mais uma camada, complementando, mas não necessariamente substituindo? Como é que o senhor enxerga essa questão?
2: Só complementando antes na resposta anterior, mas já avançando para a tua pergunta, também é importante constatar que esses gastos, e de fato cerca de 500 milhões de dólares, lógico, no contexto geral do orçamento estadunidense para a defesa não é tão grande, mas é um valor expressivo. E veja, né, isso segue movimentando a economia dos Estados Unidos. Eu acho que esse é um ponto fundamental para a gente destacar. Num contexto de guerra, né, os estados eles mudam a lógica do funcionamento da sua economia. E historicamente, os Estados Unidos, nas grandes guerras que envolvem, vem de fato impulsionando o desenvolvimento da pesquisa militar, porque é importante dizer, né, que a pesquisa militar, né, ela não envolve apenas os armamentos, ela envolve tecnologia, inovação. Só a gente pensar, por exemplo, que a internet ela surge no meio militar, enfim, a própria agência espacial de espaço dos Estados Unidos está muito ligado ao Pentágono, Tudo isso para dizer que, enfim, me parece que os Estados Unidos eles estão usando mesmo como um local de experimento. Estão testando essas novas tecnologias. Me parece sempre que o grande esforço dos governos é retirar o ser humano os seus, é claro, né? Não dos adversários, né? Do campo de batalha, né? Buscando investir nessas tecnologias. Eu acho que é um pouco cedo para dizer, mas acho que nos próximos anos a gente pode ter um indicativo. Por exemplo, há 20 anos atrás, 30 anos atrás, não se falava em drones no campo de batalha, ainda que essa tecnologia, ainda que não formalizada para isso, já existia. Hoje é uma realidade. Talvez daqui a algumas décadas a gente esteja falando do uso de laser.
1: Perfeito, Bruno. Obrigado pela resposta. Agora são 6 horas e 15 minutos.
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1: Vou reforçar aqui o nosso número de WhatsApp, que é o 21 98065 0066. 21 98065 0066. Você fica à vontade para encaminhar sua sugestão de pergunta, também de assunto aqui para o Casos Belli. Pode ser mensagem por texto, por áudio, enfim. Encaminha para o nosso número de WhatsApp, que a produção nos repassa essa mensagem. Você nos ajuda a montar, a construir o Casos Belli. Cabalé, quem nos ouve é fundamental para que a gente possa construir o Casos Belli e entregar tudo aquilo que quem tiver em casa quer ouvir e escutar.
0: Exatamente, como você falou, mande a sua mensagem, seja por texto, seja por áudio, seja por vídeo. O importante é que você entre em contato com o Casos Belli, deixe o seu comentário, sua pergunta, sua opinião, a sua sugestão. O programa é feito para o ouvinte, então a tua participação é fundamental.
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1: A França vai enviar militares, radares e sistemas de defesa para proteger instalações petrolíferas da Arábia Saudita em meio à intensificação do conflito no Oriente Médio. O anúncio foi feito nesta quinta-feira pelo presidente francês Emmanuel Macron durante uma entrevista a duas emissoras francesas. O contingente francês será enviado para a cidade portuária de Yanbu, localizado na costa do Mar Vermelho. A região abriga um dos principais terminais de exportação de petróleo saudita e foi alvo de ataques recentes do movimento Houthi. Segundo Macron, o acordo foi concluído com o governo saudita e prevê o envio de soldados e equipamentos militares para reforçar a segurança das instalações. O presidente ressaltou que a missão terá caráter defensivo e que a França não pretende se envolver diretamente no conflito. A cidade de Yanbu ganhou ainda mais importância estratégica porque está conectada às regiões produtoras de petróleo da Arábia Saudita por um oleoduto que atravessa o país. Essa estrutura permite exportar petróleo pelo Mar Vermelho sem a necessidade de passar pelo Estreito de Hormuz, cuja navegação foi afetada pelo conflito entre Estados Unidos, Israel e Irã. A decisão francesa ocorre após uma série de ataques contra a infraestrutura energética saudita. O governo da Arábia Saudita também relatou a interceptação de mísseis lançados pelos Houthis, aumentando a preocupação com a segurança das instalações e das rotas internacionais de abastecimento. E aí, Cabalé, queria entender com você, assim, primeira coisa que a gente pensa quando a gente enxerga essa estratégia francesa é o seguinte: o que que o governo francês pretende com essa operação de envio de militares e de equipamentos para a Arábia Saudita?
0: Esse envio francês de tropas, equipamentos, ele tem um alcance mais amplo do que a proteção física, né, das instalações, né? O Macron, quando ele, na declaração que ele fez, quando ele destaca que vai ser uma missão defensiva, ele está tentando, procurando limitar o risco de envolvimento direto na França nessa guerra, né? Mas ao mesmo tempo você vai ter soldados, vai ter radares, vai ter, enfim, sistemas de defesa aérea em Yanbu, europeus, né, soldados, equipamentos europeus, e isso vai transformar essa região num ponto de presença militar europeia, né? Essa medida, ela pode até reduzir a vulnerabilidade imediata do terminal, né, vai ter uma proteção a mais ali, mas ao mesmo tempo ela cria mais um fator de risco. As forças francesas que estiverem na região vão passar a fazer parte do cálculo de quem estiver considerando atacar essa infraestrutura, ou seja, eles também passam a ser alvo dos Houthis aí no caso, né? A importância de Yanbu decorre da saída que ele tem para o Mar Vermelho, do oleoduto Leste-Oeste, que é uma alternativa ao Estreito de Hormuz. Mas essa rota não elimina a vulnerabilidade, né? Agora, em 11 de setembro passado, a gente teve um ataque aí que interrompeu o oleoduto, danificou estações de bombeamento, etc., e os carregamentos no porto ficaram suspensos. A retomada recomeçou, mas com baixa capacidade, com uma previsão aí de semanas aí para ser normalizado, né? Agora, dia 24, a Arábia Saudita diz que interceptou 6 mísseis que seguiam em direção a Yanbu. E os Houthis também reivindicaram outros ataques também contra instalações da Aramco. A França, ela está tentando se projetar ali, ela está tentando ganhar influência e proteger interesses franceses, né? Mas vai ser eu acho que essa presença francesa lá vai ser um problema para a França, né? Eles passam a virar alvo.
1: Perfeito, Cabalé, obrigado pela resposta. Cabalé, eu queria que você fizesse uma pergunta para o nosso convidado também, trazê-lo para esse assunto.
0: Essa decisão francesa de proteger Yanbu, ela altera de alguma forma o papel da França e de potências europeias na segurança do Golfo, do Mar Vermelho? Ou você acha que essa presença vai... O senhor acha que essa presença realmente vai funcionar como uma proteção? Ou ela vai ampliar a internacionalização do conflito?
2: Perfeito. Me parece que esse acordo e essa subsequente presença militar francesa na Arábia Saudita, que é um dos países mais importantes do Oriente Médio, é uma evidência da diminuição do poder hegemônico dos Estados Unidos na região. Porque se a gente for parar para pensar 15, 20 anos atrás, isso seria impensável. Os Estados Unidos tinham se apropriado da região. E também é importante lembrar para o nosso ouvinte da Rádio Sputnik que até o final da Segunda Guerra Mundial, a França e o Reino Unido eram as grandes potências na região. Eram as duas que dividiam o poder. Então a França, como um grande império, que foi o Império Colonial, nunca aceitou muito bem essa perda de poder. Então, claramente, o Macron, ele busca se colocar como uma liderança europeia e mundial, até para balancear a péssima aprovação interna que ele tem. Então, eu vejo que sim, é uma tentativa da França, e a França se colocando também como uma líder da União Europeia. Então, só fui pesquisar aqui, trazendo dado do próprio Conselho da União Europeia, a Arábia Saudita é o quinto maior produtor, exportador de petróleo para a Europa como um todo. Então, a Europa tem um interesse em, primeiro, manter o seu abastecimento e, segundo, evitar que esses ataques, essas sabotagens contribuam para a elevação muito alta, para a elevação do preço do petróleo. Então, eu diria que, por um lado, há esse componente militar geopolítico da França buscar aumentar o seu papel na região, combinado com o aspecto econômico de tentar evitar que o mercado de petróleo ele oscile muito.
1: Perfeito, Bruno. Obrigado pela resposta. Agora, Bruno, eu queria entender com você o seguinte. O Macron, ele afirma que essa missão será exclusivamente defensiva, né? Mas você enxerga a possibilidade do risco da França acabar se envolvendo diretamente num conflito a partir do momento em que há a presença de militares ali na região dos franceses?
2: Olha, isso pode ocorrer, conforme o Cabalé comentou anteriormente. No momento que os soldados franceses estão ali, estacionados, postados ali, são alvos. E, enfim, para os Houthis, são alvos legítimos que estão ali. Então, eles estão na vitrine. Enfim, se começar a ocorrer baixas expressivas da França, bom... A França vai ter que tomar uma decisão, né? E a gente sabe que na geopolítica, né, recuar pode demonstrar fraqueza, né? Então, eu acho que ainda está muito incerto o desenrolar. Acho que vai depender muito de como é que a França, como é que esses militares da França vão reagir, se vão ser alvos, se não vão ser alvos. Mas eu diria... Talvez no curto prazo não tão provável, mas eu não descarto essa possibilidade, talvez, da França se engajar mais fortemente no conflito, sobretudo se seus militares começarem a sofrer muitas baixas.
1: Perfeito, Bruno. E só para a gente fechar, professor, esse assunto, a presença militar francesa na Arábia Saudita, ela pode provocar algum tipo de reação do Irã, de outros países, enfim, de grupos armados ali da região? Você enxerga essa possibilidade?
2: Olha, eu enxergo, né? É importante constatar que, voltando um pouco no tempo, né? Um dos motivos para a criação da Al-Qaeda, enfim, o desenvolvimento daquele grupo terrorista foi, em primeiro lugar, a presença militar dos Estados Unidos na Arábia Saudita, que é o país mais importante para o Islã. Então, os radicais, eles consideravam essa presença de estrangeiros uma heresia. E o próprio governo da Arábia Saudita virou alvo, né? Lógico, no momento, né, esses grupos de inspiração islâmica, eles estão um pouco mais enfraquecidos, mas não deixa de alimentar essa retórica do radicalismo ter tropas estrangeiras, né, na Arábia Saudita.
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1: Seis e 26, lembrando que você pode participar do Casus Belli com a gente, 21 98065 0066. Vou repetir, 21 98065 0066. Você fica à vontade para mandar mensagem ou por texto ou por áudio, que a nossa equipe de produção encaminha aqui pra gente com a sua pergunta, sua dúvida, sugestão, enfim. Você pode contribuir aqui com o Casus Belli. E, Cabalé, é importante a participação de quem nos ouve, né? A gente tenta sempre trazer aqui no nosso programa aquilo que nosso ouvinte quer ouvir, né?
0: Exatamente. Para isso, nada melhor do que o próprio ouvinte entrar em contato com a gente e colocar aí as suas sugestões, suas perguntas para nós ou para o nosso convidado. Então, é muito importante essa participação. Não deixe... WhatsApp, repetindo aí o que o Leonardo já colocou, é o 21 98065 0066. Não deixe de falar conosco.
1: A gente dá sequência ao Casus Belli. A Rússia alertou que os preparativos dos Estados Unidos para retomar com os testes com armas nucleares representam uma ameaça à moratória internacional e podem desencadear uma nova corrida armamentista. A declaração foi feita nesta quinta-feira pela porta-voz do Ministério das Relações Exteriores russo, Maria Zaharova. A manifestação ocorreu durante as comemorações dos 30 anos do Tratado de Proibição Completa de Testes Nucleares, aberto para assinatura em setembro de 1996. Segundo Zaharova, a determinação anunciada pelo presidente norte-americano Donald Trump em outubro do ano passado para iniciar os preparativos para novos testes representa uma ameaça direta ao compromisso internacional de não realizar explosões nucleares. A diplomata também criticou os Estados Unidos por não terem ratificado o tratado. O documento foi rejeitado pelo Senado norte-americano em 1999 e ainda não entrou em vigor internacionalmente. A Rússia, por sua vez, permanece como um país signatário. Zaharova afirmou que Moscou continua respeitando sua moratória voluntária sobre testes nucleares. Eu queria, inclusive, trazer o nosso convidado, Bruno, para comentar um pouco sobre esse assunto. Bruno, eu sei que a nossa produção combinou com você essa entrevista até 6:30, mas se você puder falar rapidinho sobre esse assunto, queria que você comentasse um pouco esse posicionamento da Maria Zaharova, alertando sobre esses preparativos dos Estados Unidos. Ô Bruno, a gente sabe que muito aquilo que o Donald Trump fala não dá para assinar, mas nesse caso você entende como de fato um interesse norte-americano em dar sequência a esses testes, ou é mais uma narrativa para de alguma forma assustar ali os adversários norte-americanos?
2: Excelente pergunta, meu caro. Olha, é realmente difícil de saber, porque quando me perguntam sobre a política externa do Donald Trump, eu sempre digo que talvez a principal característica é a imprevisibilidade. Realmente não há padrão, não há um respeito às regras, não há respeito nem ao rito do cargo, né? Mas o que a gente pode afirmar é que é mais um movimento dos Estados Unidos enfraquecer a institucionalidade, o multilateralismo, o poder das regras nas relações internacionais, né? Um modelo que os próprios Estados Unidos lideraram no pós-Segunda Guerra e que historicamente beneficia os Estados Unidos. E veja, né, rapidamente, tem um conceito muito interessante, clássico, nas relações internacionais, que é o dilema de segurança, lá dos anos 50, né? Que vai dizer, bom, como os países eles não conseguem nunca ter um canal aberto 100%, sempre fica algum tipo de desconfiança com o outro lado. E se um lado começa a se armar muito, isso dá incentivos para o outro lado também se armar. Então veja, né, justamente esse tratado, que como você bem colocou, está comemorando 30 anos, ele justamente o grande objetivo dele é gerar uma desescalada. Historicamente, Estados Unidos e então a União Soviética, agora a Rússia, possuem o maior quantitativo de ogivas nucleares, né? E a gente sabe o grande perigo que são as armas nucleares, né? Vejam, se em 1945, em Hiroshima e Nagasaki foi toda aquela tragédia, imagina agora, com décadas e décadas de aperfeiçoamento, né? Bom, é muito difícil saber se o Donald Trump vai colocar essa ideia à frente ou não, mas é importante dizer que se trata de um governo muito autoritário, um governo personalista e que, enfim, não está nem um pouco preocupado com a ética ele não está a par, não está ao tamanho da estatura dos Estados Unidos, que ainda é a grande potência que acaba moldando e influenciando os comportamentos. De qualquer forma, né, é muito temerário esse tipo de atitude, porque pode levar a Rússia, né, a, ainda que, enfim, a porta-voz tenha comentado que não, mas pode levar indiretamente a Rússia a talvez repensar isso, de voltar a fazer explosões, testes nucleares.
1: Perfeito, Bruno, obrigado. Cabalé, queria que você trouxesse esse assunto também, sua dúvida com o professor, já que daqui a pouquinho ele tem que, enfim, seguir a sexta-feira dele.
0: Ué, esses testes nucleares, na verdade, eles não servem apenas, entre aspas, né, para demonstrar força, né, como se isso fosse pouco, mas eles também produzem dados para aperfeiçoamento das ogivas, enfim, dos próprios sistemas de armas. E isso pode também induzir a respostas em cadeia aí. a última explosão nuclear oficialmente confirmada aí por algum país foi da Coreia do Norte, 2017. Então, eu gostaria de perguntar pro professor o seguinte: o senhor acha que numa eventual retomada dos testes nucleares dos Estados Unidos, isso poderia alterar de alguma forma os cálculos de segurança no Oriente Médio, especialmente entre o Irã e Israel?
2: Acredito que sim. É sempre importante dizer, né, que o único país que de fato possui armas nucleares no Oriente Médio é Israel. Ainda que formalmente, como doutrina, eles não afirmam nem negam, né, é sabido que Israel possui isso, né? Há toda a discussão se o Irã está tentando construir bomba atômica ou não, mas com certeza, exato, né? E veja, né? Eu sempre comento, né? Para as regras, para a normativa internacional, para o multilateralismo funcionar, é imprescindível que todos e sobretudo as grandes potências se sujeitem a eles. Então, se os Estados Unidos começa a refutar esses tratados, começa a sabotar, ele abre margem para legitimar comportamentos de um país como, por exemplo, veja, né, a própria questão, deixa eu só linkar aqui com o Irã, né, o próprio ataque estadunidense e israelense no Irã, veja, o Irã é signatário do TNP, ao contrário de Israel. E os próprios posicionamentos da Agência Internacional de Energia Atômica não eram conclusivos no sentido que o Irã estava, tentando conseguir uma arma atômica. O que aconteceu? Os Estados Unidos e Israel atacaram unilateralmente o Irã. O que, em termos racionais, da doutrina de poder, leva à seguinte conclusão. Bom, se eu tivesse armas atômicas, as lideranças do Irã poderiam pensar, eu não seria atacado, que é justamente o cálculo da Coreia do Norte. Por que ninguém ataca a Coreia do Norte? Porque há armas nucleares. Então, eu acho que se isso avançar, causa um precedente muito ruim. E aí, uma última colocação, se me permitem, né, é a respeito dos próprios testes, né? Veja, onde é que geralmente esses testes ocorrem, né? Na periferia. A própria França é acusada de fazer testes nucleares no Pacífico, lá nas suas colônias. Isso causa um dano ambiental muito grande. Ainda tem essa outra questão. Então, eu acho que é muito perigoso mesmo, esse movimento dos Estados Unidos de ignorar essas normativas e de buscar aperfeiçoar o seu poderio nuclear.
0: Perfeito, obrigado, professor.
1: Perfeito, Bruno, obrigado. O Bruno, esse foi o Bruno Mendelski, ele que é mestre em relações internacionais pela Universidade Federal do Rio Grande do Sul, doutor em relações internacionais, atualmente pesquisador do Núcleo de Pesquisa sobre as Relações Internacionais do Mundo Árabe da UFRGS. Bruno, é um prazer tê-lo aqui com a gente sempre, obrigado por ter aceitado o nosso convite e aguardo o seu retorno aqui no Casus Belli, na Sputnik. Um bom fim de semana para você e mais uma vez obrigado.
0: Obrigado, professor. Bom fim de semana.
2: Leonardo Cabalé, foi muito bom debater com vocês. Estou sempre à disposição. Adoro participar dos programas da Sputnik, porque sempre aprendo. E um grande abraço para a audiência.
1: Obrigado, Bruno. Uma boa noite para você. Agora são 6:37.
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1: A gente dá sequência ao Casus Belli desta sexta-feira, trazendo um, não vou chamar de convidado, já que ele é co-apresentador desse programa, né? Toda a nossa audiência estava sentindo sua falta, viu? Farinazzo, seja muito bem-vindo, uma boa noite para você, um abraço, estava todo mundo esperando por você nessa sexta-feira.
6: Obrigado, Léo. Boa noite, Léo. Boa noite, Cabaé. Um abraço pro professor Bruno que estava a bordo aqui. E um grande abraço para todos os nossos Sputnikers. Quase 1h aqui em Moscou, muita chuva aí, frio pra caramba, mas a gente tá firme aqui.
0: Comandante, esses dias eu tentei muito, de forma muito capenga, lhe substituir aqui, tá? Espero
6: você faz isso com brilhantismo, cara. Vocês fazem isso, vocês são maravilhosos. É, muita saudade. Segunda eu já tô aí. Amanhã já tô decolando pra Addis Abeba aí. E segunda-feira eu já tô a bordo de novo aí. Já tô assumindo aí.
1: Pois é, ô Farinaz, muita gente perguntou aqui, mandou mensagem, poxa, quando o comandante volta, tá tudo bem com ele e tudo mais? Tá tudo certo, né, Farinaz? Com você tá tudo bem.
6: Léo, tá tudo bem, só que assim, eu não podia revelar o destino final em virtude da segurança do pessoal. Teve um caso anos atrás aí de um correspondente. Ele revelou o itinerário, e é perigoso, é realmente perigoso, né? O local teve muito, quando a gente saiu de Lugansk, teve um monstro, um ataque de drones muito brabo lá, então a gente não pode ficar falando, ah, vou estar em tal lugar, vou estar em outro lugar, até pelo risco da equipe, né? Mas correu tudo bem, tá tudo certo.
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1: Seis horas e 40 minutos, a China está avançando nos testes de voo do novo caça de sexta geração, com mudanças importantes nos motores, no sistema de propulsão e na estrutura da aeronave. Novas imagens divulgadas nesta semana mostram a evolução do projeto militar chinês, conhecido informalmente como J-36, desenvolvido para missões de combate de longo alcance. Segundo uma revista norte-americana, até 5 protótipos podem ter participado desses testes. As diferenças observadas entre eles indicam que os engenheiros chineses estão aperfeiçoando o projeto antes de definir a versão destinada à produção. As imagens mais recentes mostram um desses equipamentos durante a aproximação para pouso. A aeronave mantém uma configuração de 3 motores, uma estrutura larga e sem cauda e uma cabine com 2 assentos lado a lado. Uma das principais novidades está no escapamento dos motores, que receberam um novo formato com um novo tipo de direcionamento. Essa tecnologia permite controlar a direção da força produzida pelos motores e pode melhorar a capacidade de manobra do avião. O caça também apresenta modificações nas entradas de ar projetadas para reduzir sua detecção por radares. Outras alterações na parte dianteira da aeronave levantam a possibilidade de que os protótipos mais recentes já estejam equipados com um radar operacional. O J-36 está sendo desenvolvido para combinar longo alcance, capacidade de transportar armamentos e baixa visibilidade aos radares. Apesar desses avanços observados, o projeto permanece em fase de testes e a capacidade definitiva desse novo equipamento ainda não foi demonstrada publicamente. Olha, Farinazzo, a gente vem falando aqui, né, sobre a evolução dos equipamentos chineses, do investimento da China em novos equipamentos, aviões militares. Enfim, a gente observa hoje a nível, né, de força, de defesa, China e Estados Unidos já mais próximos ou os Estados Unidos permanecem aí com uma vantagem importante?
6: Olha, depende muito do quesito, porque, por exemplo, tem uma coisa que é inquestionável, né? Que é a força de submarinos nucleares dos Estados Unidos, que ainda é substancialmente, assim, tecnologicamente um pouco mais avançada que a China. Só que a marinha chinesa já é maior que a marinha americana. A Força Aérea Chinesa está buscando, né? A China tem um componente tecnológico que os Estados Unidos não tem, que são mísseis hipersônicos, inclusive alguns deles com capacidade de guiagem terminal. Na área de drones e robótica também, o exército chinês está dando banho. A gente viu o ano passado, né, naquele desfile de 80 anos da vitória da China sobre o Japão. E assim, qual é o problema dos Estados Unidos? Eu não acho que é nem uma questão tecnológica, é uma questão de, assim, de dispersão. Os comandantes americanos, com razão, eles alegam que eles não têm recursos. Mas por que que não têm recursos? Você tem que olhar o seguinte: os Estados Unidos estão envolvidos hoje em operações no Indo-Pacífico. Agora, o bloqueio ao Irã no Índico. É, talvez tenham que mandar navios aí para o Mar Vermelho em função da situação da Arábia Saudita. Tem a própria situação da Ucrânia, que drena recursos também. É, e, além disso tudo, operações no Mar do Caribe. Não tem força armada que aguenta tudo isso, né? Então, você acaba diluindo muito os componentes e minando a força. E, em paralelo, o crescimento chinês é um crescimento muito maior do que o americano, né? Eles têm uma capacidade de construção de navios que é infinitamente maior que a construção que a capacidade de construção da Marinha Americana. Então, assim, as notícias do Pentágono não são muito boas, não, Léo.

0: De lei com punições para quem explorar, operar ou divulgar bets. Os apostadores terão até 5 de outubro para retirar voluntariamente o dinheiro disponível nas plataformas. Depois desse prazo, os bancos que operam para as empresas deverão fazer a devolução dos valores entre os dias 9 e 14 de outubro. Todos os detalhes e a repercussão desse anúncio feito agora há pouco pode ser acompanhado lá no nosso perfil no Telegram, né? Nosso canal no Telegram, Sputnik Brasil.
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3: Cabalé, olha, a gente já ouviu aí o Farinazzo comentando um pouquinho sobre esse assunto dos caças chineses. Eu queria ouvir de você. Os Estados Unidos, enfim, outros países podem, de alguma forma, se adaptar, reagir a essa novidade chinesa?
4: Olha, na verdade, os Estados Unidos, eles também estão desenvolvendo uma aeronave nessa categoria, que seria o chamado F-47, né? Ele está também em fase de engenharia, enfim, de testes, e ele foi concebido aí também como uma parte de uma família de sistemas que inclui aeronaves tripuladas e não tripuladas, né? Mas não tem dados suficientes para fazer comparações, está em estágio de projeto ainda, não dá para dizer nada. Agora, esse caça chinês, o significado geopolítico dele é mais, não é tanto, porque a notícia fala em recorde de velocidade no desenvolvimento, mas eu acho que o grande significado geopolítico não é tanto na velocidade em que ele está sendo desenvolvido, mas é mais no tipo de missão que o desenho dele sugere. É um avião que aparenta ter grandes dimensões, baixa observabilidade, um volume interno grande, né, para acomodar combustível, armamentos, e se ele realmente tiver, como se diz, uma possível integração de sensores aí, isso indica que as missões dele seriam operações de longo alcance no Pacífico, né, que é uma área gigantesca. E então, assim, nessa região, o alcance da aeronave pode ser tão importante quanto a velocidade ou a manobrabilidade, né? Então vamos ver, vamos acompanhar. Eu tenho para mim, acredito que o F-47 está sendo desenvolvido já há bastante tempo. É parte do projeto NGAD lá, do Next Generation Development Air Defense, uma coisa assim. Ele está sendo desenvolvido já há bastante tempo, mas eu acredito que os chineses vão terminar primeiro. Vamos ver o que vai dar isso aí. Mas é fato que o passo de desenvolvimento tecnológico chinês é bem maior, bem mais amplo do que o americano. Isso está sendo demonstrado aí em diversas áreas, né?
5: E a escala também, viu, Cauê? Eles, quando fazem numa escala grande.
4: Sim.
5: Escala também.
3: 6:48.
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3: 6:49. Vou trazer aqui uma informação, inclusive sugestão do nosso Albert Cabalé na tarde de hoje. Olha, o presidente chinês Xi Jinping pressiona o homólogo dele, americano, Donald Trump, a se opor explicitamente à independência de Taiwan. Uma exigência que, segundo alguns analistas, demandaria uma mudança na posição tradicional de Washington e maior moderação nas vendas de armamentos americanos à ilha. Durante o encontro entre os dois líderes realizado na última quinta-feira.

0: Feira, Xi Jinping afirmou esperar que os Estados Unidos mantenham a posição correta de oposição à independência de Taiwan, segundo um comunicado divulgado pelo Ministério das Relações Exteriores da China em Pequim. A formulação representa mais uma tentativa de Pequim de fazer Washington adotar uma posição política explícita e mais firme contra a independência de Taiwan, indo além de sua tradicional declaração de que não apoia a independência. Eu queria, inclusive, Farinazzo, que você comentasse um pouco sobre esse assunto, porque, assim, é possível imaginar os Estados Unidos, Donald Trump, assumindo, tomando uma posição como essa?
1: Ô, Léo, eu acho pouco provável. Eu acho que o Trump, ele deve continuar mantendo essa situação de Taiwan, que já vem se prorrogando aí há mais de 50 anos, né? Na condição de meio barro, meio tijolo. Por quê? Você quer ver um negócio? Eu vou te dar um exemplo. Os Estados Unidos vendem armas para Taiwan, eles vendem, mas não estão entregando. É um fato. Os vários jatos F-16 americanos destinados a Taiwan, posicionados no Havaí, que não voaram para a ilha. Muitos dos sistemas prometidos também não chegaram lá, até porque eles estão ocupados com a demanda da Ucrânia e reportamente seus estoques no Oriente Médio. Agora, eu vou ser sincero, eu estava conversando até com alguns chineses que estavam aqui na delegação com a gente, e assim, a situação de Taiwan para a China, eles não admitem uma mínima concessão. Se Taiwan declarar independência, a China vai adotar medidas extremamente drásticas. Eles não querem. Não é uma vontade dos chineses, isso é um fato. Eles querem integrar Taiwan de forma pacífica, como foi feito com Hong Kong. E há muitas pessoas em Taiwan que têm essa visão também, que é necessária uma integração com a China. A China é o maior parceiro de Taiwan, como é o maior parceiro da maior parte dos países do mundo hoje em dia, né? Mas o que acontece? Nós estamos falando de Donald Trump, né? Um personagem imprevisível, assim, que tem saiu completamente fora do quadrado dos outros presidentes americanos, então tudo pode acontecer no governo dele. Agora, você tem que olhar uma coisa, né? Uma coisa muito importante que os nossos putinickers têm que estar atentos aí. Os Estados Unidos não estão no seu melhor momento militar. A operação militar especial da Rússia, né? Está deixando a OTAN numa situação muito difícil, os ucranianos estão chegando ao limite, se prevê por aqui que o inverno de Kiev vai ser rigorosíssimo. Os Estados Unidos não tem muitas condições de socorrer. Houve um impasse militar do Irã, todo mundo sabe que os Estados Unidos perdeu aquela guerra. Ou seja, a última coisa que Donald Trump precisa, principalmente agora, às vésperas das midterms, é uma crise em Taiwan. E se os Estados Unidos, ou se o próprio governo Taiwan declarar a independência da ilha, com certeza nós teremos uma crise de proporções apocalípticas, porque Pequim não vai aceitar isso.
0: Perfeito, Farinazzo. E olha, durante o encontro, né, entre Xi Jinping e Trump, o presidente chinês pediu aos Estados Unidos que tratem a questão de Taiwan com prudência, argumentando que isso ajudaria a estabelecer uma base sólida para a cooperação estratégica entre China e Estados Unidos e também para o desenvolvimento dessas relações bilaterais. Cabalé, queria trazê-lo, queria ouvir um pouco de você sobre esse assunto, já que essa relação China-Estados Unidos, né, por mais que até no comunicado enviado pelos dois países, né, os dois mostrando interesse em ampliar a cooperação, em ampliar o diálogo, mas a gente sabe que há uma corrida entre os dois países, né? Você imagina essa questão de Taiwan como central para que em algum momento a relação entre China-Estados Unidos seja mais equilibrada, esteja os dois países caminhando juntos?
2: Sim, com certeza, Léo. O comandante comentou, a China não aceitaria uma declaração unilateral de independência de Taiwan, seja apoiada pelos Estados Unidos, seja de forma independente. Quando o Xi Jinping pede para o Trump para não apoiar a independência de Taiwan e para se opor à independência de Taiwan, é uma mudança. Palavras sutis, mas uma mudança bastante, bastante drástica, né? Então, ele está procurando transformar essa cautela, entre aspas, americana, numa posição política ativa, né, contra uma tentativa de separação formal da ilha. A China considera a reunificação com Taiwan uma questão de integridade nacional, eles não vão abrir mão disso, e eles colocam, e esse pedido do Xi Jinping, ele está colocando uma questão que para a China é pré-condição para uma estabilidade nas relações com os Estados Unidos, né? A Casa Branca, né, Washington, eles não divulgaram uma versão própria dessa conversa especificamente, mas o Marco Rubio, né, o secretário de Estado, ele disse que a política americana, depois dessa colocação do Xi Jinping, ele disse aí na imprensa que a posição americana não mudou e que eles continuam rejeitando as alterações do status quo, né, da situação vigente em Taiwan pela força, e eles mantêm uma posição ambígua, né, deliberadamente ambígua, né. Então, essa mudança aí que o Xi Jinping está pedindo poderia, de um lado, reduzir a margem de manobra de Taiwan, mas por outro lado também reduziria as vendas de armas americanas, como o comandante colocou, né? Isso não seria do agrado de muitos fabricantes, né? Embora não estejam sendo entregues, mas seria um corte aí que muita gente não gostaria. Como o comandante comentou também, o Trump é imprevisível, então não dá para a gente afirmar nada com relação ao Trump, mas é uma questão aí que realmente para a China é uma condição muito importante para que haja uma estabilidade nas relações com os Estados Unidos.
1: Sabe o que eu penso, gente? Às vezes me parece que é uma ampulheta, sabe? E o tempo passando, a China, ela que gostaria de ter uma integração com os Estados Unidos, mas eu acho que uma hora eles vão chegar à conclusão, eu conversei com alguns chineses esses dias, e eles vão chegar à conclusão que é impossível, os Estados Unidos não vai aceitar uma paridade da China, e um confronto começa a parecer cada dia mais inevitável.
2: É, infelizmente vai ser um confronto de proporções provavelmente inimagináveis, né? Mas, enfim.
0: Perfeito, gente. Bom, olha, são 6:58, a gente vai chegando no final aqui ao Casus Belli. Farinazzo, normalmente quando a gente vai terminar aqui o programa, a gente comenta sobre o canal Arte da Guerra. Não sei como é que tá aí o seu dia a dia, não sei se já tem um planejamento para quando você volta lá no YouTube, enfim, se você já puder adiantar pra gente se tem alguma coisinha guardada, enfim, como é que tá a situação, amigo?
1: Léo, tem muita coisa, eu gravei 200 milhões de vídeos que eu vou mandar pra Sputnik aí, mas a gente não consegue subir aqui, a internet não tava legal, só hoje que eu consegui um VPN legal, eu poderia ter entrado os outros dias se tivesse já esse VPN, mas não teve. E ali na região do Donetsk também tava meio complicado às vezes o sinal. Mas vocês podem contar com muitas novidades, vocês aqui do Casus Belli, tá, os Sputnikers aí, e a trupe do Arte da Guerra, a partir de segunda-feira a gente já volta com a corda toda, com muita novidade. Eu vi muita coisa lá, vi manobras da brigada Maxim Krivonos, que é uma brigada formada só por desertores ucranianos, é interessantíssima essa unidade, eu nunca tinha visto uma unidade assim no exército russo. Então a gente tem muita novidade para vocês a partir de segunda-feira, tá? Aqui no Casus Belli, lá no Arte da Guerra. E eu quero desejar um bom final de semana para você, pro Cabaé, para toda a equipe maravilhosa aí do Sputnik. Segunda a gente tá de volta com a corda toda.
0: Até segunda, Farinazzo. Cabalé, olha, obrigado, amigo, obrigado aí pela parceria nesses dias, enfim, sempre um prazer, uma honra estar na sua companhia, um bom fim de semana, amigo.
2: Eu que agradeço, Léo, agradeço aí pela parceria nesses dias, agradeço o comandante hoje pela participação, tava com saudades aí de vê-lo, todo mundo tava preocupado, um monte de gente me procurou também, perguntando, mas cadê o comandante, tá tudo bem, tá tudo certo, então, tá todo mundo mais tranquilo hoje, e segunda-feira o comandante tá de volta então, bom fim de semana a todos, obrigado ao Léo, à equipe da Sputnik, e um abraço a todos.
1: Abração pra vocês, gente. Tchau, tchau.
0: Valeu, gente. Um bom fim de semana. Na segunda-feira a gente tá de volta aqui com mais uma edição do Casus Belli, um programa que desvenda os grandes eventos do mundo militar e também da segurança internacional. Desejo a todos aí um bom fim de semana. Na segunda-feira a gente se encontra a partir das 6:00 PM, aqui na Rádio Sputnik, na Metropolitana, em 80.5 FM, no Rio de Janeiro. Bom fim de semana e até lá.
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12: Olá, pessoal! Mais um Mundioca chegando. E hoje a gente vai falar sobre o continente africano, mais ou menos. Na verdade, a gente vai falar sobre a comunidade dos países de língua portuguesa. Os 9 países que integram o grupo avançaram em novas iniciativas de cooperação envolvendo mobilidade, juventude, falar sobre os oceanos, sobre alimentação, saúde e uma resposta para os desastres climáticos. A pergunta que o programa faz hoje é: será que a CPLP também tem potencial geopolítico? Afinal, reúne países estratégicos do Atlântico, da África e do Indo-Pacífico, incluindo aí importantes produtores de energia e minerais. Será que a comunidade dos países de língua portuguesa poderia se transformar em um bloco com maior peso geopolítico? E quais seriam as possibilidades e as dificuldades para que isso acontecesse? Hoje temos 2 convidados, um falando diretamente da África sobre essas possibilidades. Já que a CPLP possui território, população, recursos naturais e posições marítimas estratégicas que seriam suficientes para se tornar um ator geopolítico relevante, mas por outro lado, a gente tem uma fragmentação econômica e geográfica, ou seja, nem todos os países estão muito aglutinados e isso pode ser um impeditivo para que todo esse potencial não se transforme num poder efetivo. Vamos chamar o nosso primeiro convidado do dia. O Mundioca tem o prazer de voltar a falar com Orlando Mazuzzi, ele que é especialista em relações internacionais, diplomacia e segurança marítima. Orlando, muito obrigado mais uma vez por ter aceito o nosso convite e estar conosco. Tudo bem?
13: Obrigado eu pela oportunidade e é sempre um prazer estar aqui convosco. Tá tudo bem, obrigado.
12: A grande questão da nossa conversa é: a CPLP, ela pode transformar a língua portuguesa em algo maior do que um patrimônio cultural?
13: Bom, primeiro penso que, aliás, queria antes parabenizar o Mundioca, trazer um tema tão relevante como a influência da CPLP no sistema internacional, principalmente no atual contexto do mesmo, que sofre mutações cada vez mais rápidas. Desde logo, poderia destacar aqui o facto de estarmos a migrar do sistema bipolar agora para o multipolar, e a CPLP como um bloco regional teria, sem dúvidas, aqui um papel, uma palavra a dizer. Agora, indo à questão que me faz, de facto, a gênese da CPLP tem muito que ver com a questão linguística e cultural. Contudo, eu devo responder de forma positiva a essa questão, porque gradualmente as relações internacionais e o sistema internacional, bem como os principais atores deste sistema, que são os Estados, tendem, com base na componente racional dos mesmos, tendem a mudar o mundo, como vê o mundo e como cooperam entre si. Neste caso, eu diria que existe sim um potencial muito forte para a transformação da CPLP, de uma comunidade meramente linguística, a escala cultural, para uma plataforma de poder político e econômico ao nível do sul global. Entretanto, esta transformação não seria automática, é um processo, exatamente por diversos fatores. Um dos quais que eu poderia trazer aqui à mesa é que o possível impacto da CPLP como uma plataforma de poder político e econômico no sul global encontraria um revés, ou encontraria aqui um obstáculo, se é melhor, um obstáculo, que é o facto de já existir ao nível do sul global uma outra plataforma, um outro fórum, no caso BRICS, que é um fórum econômico, político, que naturalmente de forma tímida tem também um viés militar, mas existe um BRICS que, devido à configuração política, militar, de poder dos Estados-membros, acaba tendo maior influência para mudar o jogo ao nível do sul global em comparação, por exemplo, com a CPLP. E um outro aspecto, talvez para terminar esta questão, é que a característica dos membros da CPLP, que difere muito, por exemplo, da visão que os BRICS têm, é sui generis, porque apesar de ter lá Estados-membros ao nível da CPLP, estes mesmos Estados têm interesses nacionais frequentemente diferentes. Esta dicotomia ou esta disparidade de interesses pode fazer com que, de alguma forma, uma possível intenção de a CPLP ser uma referência política, econômica, no sul global, não aconteça. Apesar de nós termos dentro da CPLP um Estado-membro da NATO, por exemplo, termos uma potência emergente nos BRICS, que é o Brasil, isto não pode configurar em algum momento como base fundamental para que a CPLP consiga tanto ser uma referência ao nível do sul global. Isto poderia acontecer numa situação em que haja aqui uma alteração daquela que é a visão da organização, em que todos os Estados-membros assumem um papel de jogar um papel mais importante, quer dizer, ao nível do sul global.
12: Agora, o fato de reunir países dos quatro continentes, isso poderia ser uma vantagem estratégica, criando uma rede que conectaria a América do Sul, África, Europa e o Indo-Pacífico?
13: Bom, eu penso que não necessariamente, porque apesar de termos esta característica transcontinental da CPLP, a componente geográfica pode influenciar bastante para uma possível transformação, vamos assim dizer, uma criação de uma rede que conecta a América do Sul, África, Europa, Índio-Pacífico. Mas isso acontece, falamos de, por exemplo, Moçambique no sul do continente africano, depois temos o Angola na região centro do continente africano, temos o Brasil na América do Sul, temos Portugal no Atlântico Norte, por exemplo. Estas localizações geográficas distintas e dispersas acabam não contribuindo para que, de forma efetiva, haja aqui uma espécie de uma rede que conecta todas as regiões que fez menção na sua questão. Isto é, a distância vai aumentar, por exemplo, os custos logísticos, os custos econômicos, institucionais da integração. Portanto, apesar de haver aqui um potencial estratégico, há aqui uma limitada capacidade de integração efetiva, pelo menos atualmente.
12: O fato é que são países também que têm uma riqueza natural, petróleo, gás, minerais críticos. Isso poderia transformar esse grupo em um ator relevante em disputas globais por energia e matérias-primas estratégicas?
13: Continua sendo relativo, porque é preciso compreendermos que, apesar, e essa é uma grande vantagem que a CPLP tem, os países membros serem abundantes e ricos em importantes recursos para o sistema internacional, esses mesmos países acabam, principalmente os do sul global, falo efetivamente de Moçambique, de Angola, de Moleste, Guiné-Bissau, os países que ao nível da CPLP são os menos cotados em termos de riqueza ou PIB, que têm essa grande abundância de recursos, estão limitados à dependência de outros atores externos com maior poder de barganha ao nível do sistema internacional. E, curiosamente, esses mesmos atores não são membros da CPLP. Por exemplo, Moçambique detém algumas das maiores reservas de gás natural do mundo. E a relevância dos países da CPLP no processo ou nos megaprojetos é quase que nula. Portugal esteve cá, por exemplo, entretanto, viu parte das suas ações na região de Cabo Delgado. Mas encontramos atores como a França, como o Reino Unido, atores como os Emirados Árabes Unidos, a própria China, os Estados Unidos da América, a Itália. É um conjunto de gigantes, entre aspas, ao nível sistêmico, e esta presença desses gigantes faz com que o poderio de recursos dos países membros da CPLP não se torne efetivo, porque outros atores mais poderosos é que estão, de alguma forma, a influenciar no modo como os países lidam com esses recursos. Portanto, os recursos acabam, inclusive, não beneficiando diretamente os países que têm a cotação dos mesmos, mas os que têm a tecnologia, a capital, e também vêm explorar para o seu próprio benefício e para a sua segurança energética.
12: A questão de ter mais de 7,5 milhões de quilômetros quadrados em áreas oceânicas não daria ao grupo, a CPLP, uma espécie de poderio marítimo comum, ou seja, não poderiam trabalhar integradamente? Eu sei que é no ramo militar, foge do ramo cultural, mas seria um ramo da segurança que os países poderiam trabalhar conjuntamente?
13: Eu penso que sim, apesar de não existir de forma jurídica um oceano comum da CPLP, assim poder dizer, estes espaços marítimos que estão sob a jurisdição soberana dos respectivos estados podem jogar um papel fundamental no comércio marítimo entre os estados-membros da CPLP. Isto porque o mar, atualmente, já desde os primórdios, é a maior autoentrada que existe. E o mar é extremamente relevante e importante para o comércio internacional. É muito mais barato, acaba sendo mais seguro, agora com a questão do Estreito de Hormuz, da Belmandep, também discute-se muito como é que o mar pode ser mais relevante no comércio marítimo, no comércio internacional, por exemplo, mas se formos para aquilo que é o padrão do comércio internacional, o mar joga um papel muito importante, e estes 7,5 milhões de quilômetros quadrados de áreas oceânicas que os países de CPLP têm podem ser fundamentais para a possível criação de um espaço estratégico marítimo, por exemplo, lusófono. Por exemplo, acho que seria interessante, porque os países membros da CPLP poderiam adotar aqui alguns protocolos que permitiriam facilidades de integração, de cooperação econômica, militar e até científica no campo marítimo. Mas isso tudo vai sempre, sempre depender das aspirações e dos interesses de cada Estado-membro dessa organização.
12: Orlando, a tua visão hoje da CPLP qual é? Ela cumpre o papel pelo qual ela foi criada?
13: De forma tímida, porque a CPLP integra um grupo de países que gradualmente vem ganhando maior relevância ao nível sistêmico. Alguns potencialmente, outros de facto. Quando falo potencialmente, me refiro ao caso de Moçambique, que desde o ano 2010, por exemplo, tem sido um dos mais falados no mundo devido às descobertas de gás natural. Potencialmente tem uma grande referência em termos energéticos na região, mas na prática não é. Mas na prática encontramos o Brasil, que acaba sendo um estado que, eu diria e gosto de dizer isto, é o porta-voz do sul global ao nível do sistema internacional. Portanto, já começamos a ter aqui estados, membros da CPLP, que levantam sua voz e defendem a justiça, a igualdade e o desenvolvimento global do sistema internacional, sem olharmos para aquilo que é a dimensão do Estado. Então, a CPLP já está a sair de uma dimensão de anonimato para, de forma tímida, ser um pouco mais relevante. E esta relevância poderia, se calhar, ser muito mais forte se nós tivéssemos, ao nível do continente europeu, o Estado português, ou Portugal, enquanto que país, também com um pouco mais de autonomia e um pouco mais de voz para com a CPLP, mas infelizmente devido a fatores como nível econômico, capacidade política, Portugal não é uma voz tão sonante na região europeia, por exemplo, e isso também acaba afetando diretamente a capacidade de Portugal ser mais um porta-voz da CPLP, como é agora, por exemplo, o Brasil. Foi uma tímida está a acontecer, e eu acredito muito que com a transformação sistêmica que vai ocorrendo, teremos em menos curto espaço de tempo mais países com cada vez mais relevância ao nível da organização, e que efetivamente contribuam para que a CPLP alcance o objetivo para o qual foi criado.
12: O quanto o fato de Portugal pertencer à OTAN atrapalha possíveis caminhos futuros da CPLP, provavelmente, principalmente na questão de segurança marítima do Atlântico?
13: Eu penso que acaba tendo alguma influência, porque Portugal, como bem disse, é membro da, nós dizemos, NATO, aqui em Moçambique, uhum. A OTAN, a NATO tem uma característica única, a tipologia de Estados-membros, no caso são membros da União Europeia, boa parte deles, alguns de outras regiões, mas há ali algumas características específicas que os mesmos Estados têm. E esta componente pode, de alguma forma, influenciar no modo como a NATO, por exemplo, pretende operar ao nível do Atlântico. Vou focar, por exemplo, no caso do país no Atlântico, que é o Angola, por exemplo. Eu penso que, devido à presença portuguesa, que já acaba sendo porta-voz de parte da CPLP ao nível da organização, há aqui mais elementos para que a NATO encontre em Portugal um aliado para a manifestação dos seus interesses na CPLP. Um exemplo interessante deste aspecto é que, ao nível de países que sofrem do terrorismo a nível da organização, como Moçambique, a União Europeia, por exemplo, tem um programa que consiste em apoiar o Estado moçambicano no combate a este mal. E este processo é feito através de um ator, membro da CPLP e também membro da União Europeia, que é no caso Portugal. Então, acaba sendo uma vantagem porque Portugal surge como a ponte entre a CPLP e a União Europeia e também pode ser muito bem a ponte entre o Atlântico, por exemplo, onde está Angola, e a própria NATO. Mas Portugal não representa de todos os interesses da CPLP junto da NATO. Neste caso, a autonomia estratégica da organização, no caso CPLP, irá depender da capacidade de os outros Estados-membros da organização estabelecerem canais diretos de comunicação com outros Estados-membros da NATO ou com a própria NATO como organização.
12: Ou seja, uma cooperação marítima entre Brasil, Angola, Moçambique, Cabo Verde, São Tomé e Príncipe, Timor-Leste, você acha que isso poderia criar uma agenda comum de segurança das rotas marinhas, a gente tira Portugal daí, das rotas marinhas do Atlântico Sul e do Indo-Pacífico?
13: Eu penso que sim, e acho inclusive que é necessário, porque ao nível da região africana, o mar acaba sendo uma das portas de entrada, um dos palcos da prática de diversos tipos de crime, como a pesca ilegal, a pirataria marítima. No caso de Moçambique, na região norte do país, onde abundam enormes reservas de gás natural, encontramos uma situação em que o mar, através da Baía de Pemba, por exemplo, acaba sendo a porta de entrada para os terroristas em Cabo Delgado. Significa, portanto, que uma cooperação em matéria de segurança marítima entre os Estados-membros da CPLP seria um elemento bastante positivo, que inclusive contribuiria para o reforço da proteção da costa destes países. E esta cooperação pode ser feita a diversos níveis, desde uma cooperação militar e estratégica. Quando falo de estratégica, aqui eu diria se calhar a questão do poder naval, também o poder marítimo. Então, seria uma cooperação que, além de fornecer, se for o caso, capacidade marítima dos Estados-membros da organização, também em termos estratégicos, serviria como uma espécie de diplomacia oceânica entre os Estados, e sem dúvidas todos os Estados-membros seriam a ganhar com um modelo de cooperação como este. Porque, para terminar as pontes, porque o que sucede é que, apesar de haver esta distância enorme em termos geográficos, quando falamos do mar, isso acaba reduzindo, como dizia, espécie de autoestrada, e todos os países precisam do mar para dinamizar o comércio. Proteção de espaços marítimos por parte da CPLP seria uma grande solução para os desafios que os Estados-membros enfrentam ao nível da sua costa.
12: Na tua visão, Orlando, o acordo de mobilidade entre os países pode transformar a circulação de trabalhadores, estudantes e empresários em uma das principais ferramentas de integração econômica da CPLP atualmente? Lembrando que a organização vem defendendo medidas para facilitar a circulação de empresários dentro desse acordo.
13: Sim, eu penso que vem facilitar e até vem dinamizar o volume de negócios, ou faz crescer o volume de negócios entre os Estados-membros. Mas é preciso observar aqui um fenômeno interessante. Se o acordo de cooperação, ou de mobilidade, melhor dizendo, entre os Estados-membros da CPLP visava, provavelmente a priori, aspectos ligados a trabalho, estudos ou mesmo negócio, surge um efeito, se calhar, não esperado, que é o aumento do êxodo do cidadão da CPLP, no caso dos países menos desenvolvidos, para os mais desenvolvidos. Eu refiro-me essencialmente a casos de muitos moçambicanos, muitos angolanos, muitos timorenses, muitos santomenses, cabo-verdianos a emigrarem maioritariamente para Portugal, porque acaba sendo a porta de entrada para a União Europeia. Então, neste caso, a mobilidade acabou servindo como uma facilidade para que os Estados, os membros dos países vão à União Europeia, mas eu penso que o objetivo primordial não era este, era de facilitar a questão de troca de experiência, de mão de obra e não a migração, entre aspas, marginal, como vem ocorrendo. E neste contexto particular, meu ver, a mobilidade significa que permitem competências, empresas prestam ou fazem investimentos e com isso então criam-se redes econômicas muito fortes e este modelo de acordo, no caso de mobilidade, pode tornar-se numa infraestrutura, digo isso entre aspas, institucional muito forte para a integração econômica entre os Estados-membros. Contudo, observo recentemente, por exemplo, que isto me ocorre mesmo neste momento, que penso foi a 2 de setembro corrente, Portugal fez uma revisão a nível da lei de migração. É uma lei, uma revisão que acaba, inclusive, afetando negativamente o acordo de mobilidade, porque tornou mais rígido o processo de entrada neste país da União Europeia. Isto é, apesar de haver um acordo de mobilidade entre Portugal, Moçambique, Angola, Brasil, São Tomé e Príncipe e outros Estados-membros do CPLP, o fato de Portugal fazer parte de um bloco regional distinto do CPLP, no caso da União Europeia, também faz com que as aspirações dos países de entrar na União Europeia via Portugal fiquem cada vez mais limitadas, porque há uma revisão que agora está em curso, mas já foi implementada, inclusive, e por isso o acordo é mesmo só para Portugal e não traz aqui mais benefícios que alguns estavam, por exemplo, à espera.
12: No caso, a CPLP poderia ter condições para construir, então, uma cadeia produtiva própria, envolvendo energia africana, alimentos brasileiros, tecnologia e serviços, capital financeiro, ou essas diferenças entre as economias atuais ainda atrapalham esse azeitamento desse movimento?
13: Eu penso que as diferenças, não, dependendo de como nós olhamos para elas, podem atrapalhar ou até mesmo podem contribuir para o sucesso de uma cooperação entre Estados, por exemplo. E, neste caso em particular, os Estados-membros da CPLP têm diferenças enormes em termos econômicos, sociais, políticos, geográficos e não só. Mas, se olharmos com a lupa, por exemplo, do pluralismo ou da teoria pluralista ou da teoria de interdependência e outras teorias que defendem que a cooperação acaba sendo fundamental para o sucesso dos Estados, encontraríamos aqui elementos de complementaridade que permitiriam, portanto, que surjam, haja condições para que se construam cadeias produtivas entre os países membros da organização. Por exemplo, o Brasil é uma referência na indústria alimentícia, tecnológica, no campo da agricultura, energia, e tem capital, por exemplo, para investir em países da CPLP que precisam de seu investimento. Angola tem potencial em petróleo e gás, Moçambique também tem muito gás, minerais críticos, energia, quer dizer, cada país membro tem a sua característica e se nós juntarmos cada uma das diferenças que os países têm, pode-se crer que uma cadeia produtiva é extremamente forte que pode contribuir para que os países desenvolvam-se. Talvez o grande obstáculo que eu poderia ver neste aspecto em particular seria, mais uma vez, o tema das distâncias, a questão da conectividade comercial entre os países membros. Mas é um bom ponto de partida, dependendo da visão que os Estados-membros tiverem em relação ao seu potencial.
12: Na tua visão, tendo Timor-Leste onde está, isso poderia aproximar a CPLP do Indo-Pacífico, podendo abrir possibilidades de diálogos com Indonésia, Austrália, ASEAN, a China, a Índia? Ou seja, poderia levar a CPLP a alcançar outros atores?
13: Eu penso que é relativo e é um pouco também a semelhança do caso de Portugal na União Europeia. O Timor-Leste, enquanto que o Estado, em termos de expressão, é ínfimo ou é minúsculo a nível regional do Indo-Pacífico. E esta minusculidade, assim poder dizer, esta dimensão, esta capacidade de falar e ser ouvido a nível regional, pode afetar positiva ou negativamente alguma capacidade de Timor-Leste ser a porta de entrada dos países da CPLP para a região. E é importante trazer aqui um elemento interessante que tem que ver com o fato de, apesar de termos aqui um país nesta região geográfica, os países membros da CPLP ainda têm a capacidade soberana de fazer a diplomacia com os países do Indo-Pacífico, por exemplo, em que em algum momento, devido, por exemplo, a algum conflito, a alguma animosidade em Timor-Leste, por exemplo, Indonésia, ou mesmo Austrália, ou a Índia, Moçambique, por exemplo, tendo boas relações com a Índia ou com outros países, pode diretamente ter alguma relação com um deles. O que sucede é que a base das relações internacionais, e é interessante isso, é que os Estados se relacionam à base de interesses. E se eu estiver a fazer as minhas relações internacionais com um Estado que não tem expressão onde estiver, devido àquilo que é a ambição que eu tenho na região, por exemplo, vou buscar sempre interagir com um Estado que tiver maior expressão para que os meus objetivos sejam facilmente alcançados. E Timor-Leste, neste momento, não é um país com alguma expressão na região e por isso pode ajudar, sim, mas não em grande medida. E a diplomacia bilateral acabará, portanto, sendo mais forte.
12: Você já imaginou os países que compõem a CPLP fazendo uma cooperação energética que poderia criar uma estratégia própria, protegendo eles nas negociações de petróleo, gás, minerais críticos e a transição energética mesmo?
13: Bom, eu já imaginei isto e acho que seria interessante, porque nós estamos neste momento em que, no momento em que o mundo observa o processo de transição energética, e é um processo que, de alguma forma, beneficia alguns e prejudica outros. Por exemplo, países europeus desenvolveram-se muito com base nos combustíveis fósseis, no carvão, e hoje com o boom de recursos naturais nos países africanos, no caso da CPLP em particular, surge a agenda da transição energética. E o que sucede aqui começa a se desincentivar o uso ou de combustíveis fósseis ou mesmo de algum modelo, de algum tipo de recurso importante para que as economias dos países desenvolvam-se e se sugere o uso, por exemplo, da energia eólica, solar, por exemplo. Então, se a CPLP criasse aqui uma espécie de OPEP lusófona, eu penso que teremos aqui uma moeda de barganha muito interessante. Isto é, seria uma diplomacia energética da CPLP, em que os Estados-membros criariam uma única agenda sobre petróleo, gás, energias renováveis, por exemplo, minerais críticos. E seria com base nesta agenda que o comércio com outros estados aconteceria. Isto seria num cenário perfeito, de tal modo que permitiria, por exemplo, reunir produtores de combustíveis fósseis e países ocidentais numa comunicação direta com a organização. Mas voltamos ao que dizíamos no início, que é, de facto, esses países como Moçambique, Angola, Guiné Equatorial, têm uma abundância de recursos naturais, mas lhe falta capital, lhe falta tecnologia, lhe falta investimento, e acaba convidando um grupo de estados com maior relevância sistémica para fazer esse tipo de investimentos. Então, aqui já se anula toda e qualquer possibilidade de a CPLP criar aqui um modelo de cooperação energética, porque em países como Moçambique e Angola já estão atolados de compromissos e dívidas morais. Se não fosse, como dizia, a questão financeira, a dependência tecnológica, a dependência em termos também de conhecimento. Por exemplo, Moçambique, eu trabalhei num projeto semelhante a este, tem conhecimento de abundância de gás natural desde 1901. Quando ainda estávamos perante uma situação de colonialismo português. Já se sabia que em Búzios havia gás natural, que havia ocorrência deste mesmo recurso em Cabo Delgado, mas havia a incapacidade do governo colonial português de explorar este recurso. Portanto, chegou a independência e em 2010 chegou Moçambique e descobre este recurso. Moçambique descobre, não via Moçambique. Descobriu porque outros atores com maior capacidade tecnológica, financeira e também de conhecimento é que foi a descoberta. Isso cria uma dependência para que os Estados africanos, inclusive da CPLP, não pensem em cooperar ou em integrar um certo regime de cooperação que infrinja os interesses de quem descobriu e ajuda na exploração dos recursos. Para terminar este ponto, um exemplo clássico, o projeto LNG em Moçambique, isto é público, LNG em Moçambique, ou GNL, como quisermos dizer, está a ser explorado num dos blocos. O contrato prevê que durante cerca de 21 anos, o que se explora naquela região vá para um único país, que é o Reino Unido. Portanto, em 2010 houve a descoberta, 2016 iniciou a exploração e temos mais de 19 anos para que o contrato seja tanto cumprido, se não houver força maior ou alguma adenda. Significa, portanto, que ainda que a CPLP pretenda avançar com um modelo de cooperação como este, a dependência e, inclusive, a amarra que os países têm com os maiores investidores pode influenciar negativamente.
12: A gente teve o imenso prazer de ouvir a análise do Orlando Mazuzzi, ele que é especialista em relações internacionais, diplomacia e segurança marítima, falando diretamente de Maputo. Orlando, muito obrigado mais uma vez por estar conosco. Espero que você tenha gostado dessa conversa comigo e com os nossos ouvintes.
13: Obrigado, foi um prazer.
12: Um grande abraço e até a próxima.
13: Até a próxima, obrigado.
12: Orlando Mazuzzi falando direto de Moçambique, e a gente vai falar agora com o nosso segundo convidado. O Mundioca tem o imenso prazer de voltar a conversar com Luca Medeiros da Silva, ele que é doutorando em ciência política e bacharel em relações internacionais pela Universidade Federal do Rio Grande do Sul, além de ser mestre em ciências militares pela Escola de Comando Estado-Maior do Exército e pesquisador do projeto Segurança e Defesa na África, características, mudanças e impactos no entorno estratégico brasileiro vinculado ao Pró-Defesa 5. Luca, muito obrigado mais uma vez por ter aceito o nosso convite. Tudo legal?
14: Oi, Marcelo. Boa tarde também aos ouvintes do Mundioca. Tudo certo. Obrigado pelo convite. Prazer estar falando com vocês aqui novamente.
12: A gente é que fica feliz contigo. A CPLP, Luca, possui território, população, recursos naturais e posições marítimas estratégicas suficientes para se tornar um ator geopolítico relevante ou não?
14: Ela tem, né, um peso, seus atores, na verdade, têm um peso geopolítico relevante. A gente está falando de uma diversidade geográfica, né, presente em vários continentes. Mas não me parece ser o objetivo da organização atuar, digamos, em uma forma de bloco, assim, para se transformar em um agente único. Não me parece também que seja o objetivo, o interesse dos seus Estados-membros. Mas ela chama atenção, evidentemente, ao ter um peso geopolítico da lusofonia, digamos, né, com potências regionais como o Brasil, Angola, com uma atuação histórica no espaço sul-atlântico desde o Império Português, né? Então, tem seu peso geopolítico, porque chama atenção aí de uma série de outros atores não lusófonos, né? A gente tem, se eu não me engano, 35 membros observadores que vão dos Estados Unidos, Austrália, vizinhos como Namíbia, vizinho de Angola, né? Vizinho do Brasil como Argentina. Então, são atores que, conversando, né, atuando, tendo um fórum de atuação conjunto, chamam a atenção geopolítica. Mas não me parece ser o objetivo próprio da CPLP agir em bloco, como outras organizações.
12: Agora, caso quisesse, o que seria o mais impeditivo? Uma diferenciação econômica, geográfica? O que, na sua visão, seria um dos maiores obstáculos, se não o maior obstáculo, para que a CPLP quisesse se transformar em bloco?
14: Me parece, sim, para a atuação econômica ou geopolítica, eu acho que o peso dos próprios atores, para além das suas regiões, a gente não tem uma potência mundial, né? A gente tem aí atores preponderantes, alguns, né? Preponderantes nas suas regiões. Então, a região sul-atlântica, temos o Brasil, temos Angola, temos os outros países, os PALOP aí, que fazem parte do espaço atlântico, mas não, eu acho que diversidade geográfica, diversidade de capacidades desses atores e de, inclusive, de objetivos políticos, né? Impede não, mas não contribui, assim, não leva eles a atuarem conjuntamente. E nós temos aí, inclusive, parte como fundador e como, eu diria, o grande articulador e grande interessado, Portugal, que é a antiga metrópole, né? Então, acho que esses seriam, assim, os fatores que eu vejo, assim, como mais desfavoráveis para uma atuação mais conjunta: essa distância, os contextos regionais diferentes, a não participação de um ator com posição internacional, né, uma potência mundial de fato, acho que impede uma organização com um espraiamento geográfico tão grande de atuar em conjunto, assim, geopoliticamente, de uma maneira mais integrada na sua atuação internacional.
12: A CPLP poderia estar numa situação melhor aos olhos de um estudioso como você? Poderia ser mais preponderante?
14: Eu diria que não. Eu acho que a gente tem, assim, para alguns objetivos regionais, botando aí regionalmente a presença desses atores, eu acho que existem espaços mais adequados para essa, uma cooperação mais aprofundada. No caso do Atlântico Sul, aí, os países, os PALOP, né, os países africanos de língua oficial portuguesa que integram esse espaço, e o Brasil, nós temos as OPACAS, que é o fórum excelência para atuação no espaço atlântico. Enquanto no Índico, a gente tem também um outro organismo, que é a Indian Ocean Rain Association, que também é o fórum ali que busca congregar os entes, daí, por exemplo, Moçambique, Timor-Leste. Então, eu acho que a CPLP, ela vai bem no que ela se propõe. Acho que o caráter lusófono, né, desses membros, ela permite integração em outras áreas que a CPLP se propõe e que acho que são boas vias para cooperação, como cooperação técnica, né, são facilitadas. A gente sabe que a cooperação técnica, tu manda ali um organismo com uma série de especialistas para cooperar numa área. A gente sabe que a barreira linguística, ela é significativa, então dá prioridade para países lusófonos, já é um grande avanço, assim, nesse sentido de, ok, se eu quero desenvolver um projeto, sei lá, de agricultura, vou buscar onde isso? Vou buscar na China com uma barreira linguística gigantesca, ou busco, sei lá, Brasil, busco em Angola, que falam o mesmo idioma que eu? Então, acho que no que a CPLP se propõe, ela vai bem. E também se propõe a outras coisas que eu acho que extrapolam o que eu problematizo um pouco, como a cooperação em defesa, por exemplo. Não acho que seja problematizo um pouco a atuação da CPLP nesse campo. Então, mas acho que no que ela se propõe originalmente, que é essa cooperação cultural, de certa forma, para integrar, para dar preferência para as economias, né, para a cooperação econômica dentro desse espaço, acho que ela vai bem, assim.
12: Agora, na tua visão, Luca, a língua portuguesa poderia deixar de ser apenas um elemento cultural e se transformar em um instrumento de integração econômica, tecnológica e diplomática, ou não?
14: Eu acho que sim. Eu acho que a própria ideia dessa lusofonia articulada no âmbito da CPLP, ela vem aí imbuída desse desejo de aprofundar essa cooperação técnico-científica, buscando, assim, mapear e promover um compartilhamento de demandas, né, e capacidades que esses atores têm no campo econômico, tecnológico, que se integram fundamentalmente, né, o desenvolvimento dessas tecnológico, econômico, integração, questões de cadeias produtivas, diplomática. A gente vê, por exemplo, eu estava dando uma revisadinha na questão de quais são essas instituições que são consultadas pela CPLP, né, observadores consultivos, que eles chamam, que não são os membros observadores, né, os estados, mas sim organismos dos seus próprios membros permanentes ali que são prioritariamente consultados. A gente vê, por exemplo, aqui do Brasil, Fundação Alexandre Guzmão, que forma aí, faz parte da formação e do pensamento diplomático integrado ali no Instituto Rio Branco. A gente vê essa troca de pessoal diplomático e, no fim, tanto integração econômica, tecnológica, diplomática, a gente vê uma formação de quadros. Acho que a língua portuguesa, ela, na verdade, não nem deixando de ser elemento cultural, né, mas agregando ao fato de ser um elemento cultural, se valendo dessa proximidade cultural, ela se torna aí um instrumento de integração e de compartilhamento de conhecimento e de formação técnica, né, formação de quadros entre esses Estados-membros aí, se valendo da proximidade que a língua portuguesa e que a história mesmo, conexão desses espaços, promove, né, cultura política, enfim, né, todo o comportamento e atuação histórica desses Estados.
12: Falando nisso, na tua visão, o Atlântico Sul, ele poderia se tornar um grande eixo estratégico de uma CPLP mais integrada, que conectaria o Brasil, África, né? E aí,
15: a gente teria uma alternativa às estruturas de poder que são historicamente concentradas no Atlântico Norte?
14: Eu acho que o Atlântico Sul, ele é de fato o espaço onde se concentram, né? A maioria dos membros da CPLP, e ele historicamente, a gente pode considerar ele como eixo da lusofonia, que foi onde se concentrou aí o poderio do Império Português, que veio lá da expansão europeia até ali os anos 70, com a descolonização das colônias portuguesas, que hoje são os PALOP, né? Então, esse é o eixo da lusofonia, por excelência. Mas não me parece criar uma estrutura alternativa, porque nós temos em Portugal um membro, tu deixa o exemplo do Atlântico Norte, a gente tem um membro da OTAN, que é Portugal, que integra o Atlântico Norte, integra a OTAN, integra a União Europeia. Então, para mim não é um espaço alternativo, ele é um espaço conectado, né? Portugal faz essa ponte, mas ele acaba sendo também um espaço importante também para Portugal, né? Portugal, após o processo de colonização, a gente teve guerras para emancipação. Portugal, sob o regime de Salazar, e depois se agarrou até os últimos instantes às suas colônias, né? O Império Português foi extremamente longevo. Depois, a CPLP, a partir do Brasil, o Brasil conduziu e Portugal soube se reaproximar do seu antigo espaço colonial a partir da CPLP. Então, acho que isso não cria uma alternativa ao Norte, mas conecta, de certa forma, o Atlântico Sul ao Norte. E essa é um pouco da minha reticência, assim, quando se fala em cooperação em defesa, especificamente, no âmbito da CPLP.
15: Agora, você falou que Portugal estaria interessado. O Brasil não poderia se demonstrar mais ativo? Ou você acha que o Brasil hoje é o protagonista?
14: Acho que sim. O Brasil deveria se demonstrar mais ativo em vários espaços, né? A gente não pode negar que o Brasil é o principal ator da CPLP, e daí a gente pode analisar os dados quantitativos para isso, né? Maior território, maior população, maior PIB, tudo muito maior. Então, sim, o Brasil é um pouco surpreendente, amoroso. Surpreendente não, quando a gente olha a política externa brasileira, mas a amorosidade brasileira nesses passos que por excelência poderia ocupar e poderia liderar, porque o Brasil tem uma história diplomática muito próxima com Portugal e com os países africanos. O Brasil foi o primeiro estado a reconhecer o governo do MPLA de Angola, mesmo durante a ditadura militar aqui, que era um regime de direita, né? Enquanto o MPLA era um regime alinhado com a União Soviética no contexto da Guerra Fria. Então, é uma proximidade que supera conjunturas e disputas, né, no sistema internacional. Mas o Brasil não parece ter acho que a chave é a falta de um projeto nacional e uma política externa, integrada a esse projeto nacional. Então a gente vai ver o Brasil deixando lacunas, atuação em espaços como a CPLP, que são preenchidos por outros atores, como Portugal, o próprio, outras organizações, como que o Brasil não se propõe a liderar, como as OPACAS, agora está havendo uma nova iniciativa, mas a gente viu na integração sul-americana também, o Brasil se concentrando nos seus problemas internos e projeção externa, sua cooperação externa foi abandonada. Então, sim, acho que o Brasil deveria e poderia, né, ser mais conduzido, assumir uma liderança nesses espaços pelas suas próprias condições naturais, né, geográficas, econômicas, científico-tecnológicas, enfim.
15: Eu tô te falando isso porque a gente, olha só, tem reserva de petróleo, gás, minerais estratégicos, ou seja, os países que compõem a CPLP poderiam utilizar esses recursos naturais de uma maneira mais coordenada, talvez, né? Tentando aumentar seu poder de negociação diante de potências como Estados Unidos, China, União Europeia e outros, não?
14: É, eu acho que o União Europeia, a gente tem Portugal aí dentro, volto para bater na tecla de Portugal e que ele integra a União Europeia, mas sim, com outros atores sim, mas a falta de coordenação política, essa coordenação ela tem que ser conduzida por alguém que tem interesse nesse maior peso, né, de criar um eixo econômico dentro da CPLP. Então não me parece que haja uma articulação brasileira para isso, uma visão estratégica, eu diria, brasileira para isso, para se dispor a formular Brasil, às vezes, parece tentar se projetar internacionalmente sem garantir o primeiro, né, pular degraus, que é se consolidar regionalmente. Parece que o Brasil está sempre buscando pular etapas, né? Que é o assento no Conselho de Segurança da ONU, mas não valoriza a cooperação no entorno regional, não se propõe a conduzir a cooperação no entorno regional. Então,

0: conceito de entorno estratégico a CPLP, né? Então, antes a gente tinha um entorno estratégico aí reduzido à costa ocidental africana, Atlântico Sul, a margem Antártica e América do Sul. Agora, nessa última versão, foi incluído também a CPLP, o que, né, expande aí a nossa margem para o Índico, com Moçambique, com o Timor, para o próprio Atlântico Norte, com Portugal, mas isso está no documento, né? Na prática, a gente não vê esse tipo de iniciativa. A gente vê, uma demanda, aqui trazendo exemplo dos países africanos, uma demanda para cooperação. A Petrobras, as nossas empreiteiras, tinham uma cooperação muito forte em Angola, e tudo isso foi destruído ali desde a Lava Jato. Enfim, não se retomou novamente. A política externa muito claudicante no seu entorno estratégico.
1: Na tua visão, vamos dizer que esse projeto fosse para frente, as economias são complementares ou elas seriam concorrentes na maior parte delas?
0: Elas têm partes complementares e partes concorrentes, né? O Brasil, a gente vê, por exemplo, Angola, que os principais, se a gente for olhar assim o conjunto do PIB, assim, as principais, os países mais industrializados seriam Brasil e Portugal, enquanto os países com maior percentual industrial no seu PIB seriam Guiné Equatorial e Angola, mas é uma indústria fortemente atrelada ao extrativismo de petróleo e ao extrativismo mineral. Então, sim, me parece que, ok, o Brasil também é um produtor de recursos primários, mas pode muito bem, tem base industrial, assim como Portugal, para cooperar nesse sentido. Mas não, evidentemente, teria que ter um arranjo aí, né, de, ok, nessas áreas tais nós concorremos, como ajustar, mas eu acredito que seria possível, por exemplo, na questão do petróleo, como eu falei, né, Petrobras estava presente em Angola, era exploração de pré-sal, mapeamento de reservas, né, então são pontos que mesmo concorrentes eles podem cooperar, né, sempre tem margem para cooperação.
1: Vamos passar para geopolítica propriamente dita. Essa enorme extensão marítima dos países lusófonos, isso poderia transformar essa cooperação sobre esses oceanos em uma questão de soberania estratégica? E aí a gente, novamente, envolve recursos minerais, pesca, energia, biodiversidade, rotas comerciais, cabeamento submarino, o que mais coubesse?
0: O eixo de cooperação oceânica, né? É um dos eixos principais, assim, da atuação da CPLP. Principais não, mas prioritários, essa é a palavra mais adequada. É um dos eixos prioritários. Inclusive, a CPLP se define como tendo uma maritimidade intrínseca, né? Um caráter marítimo que vem desde Portugal, né? Então, há uma preocupação aí quando fala de recursos minerais, pesca, energéticos e da própria biodiversidade de poder explorar esses recursos, tendo uma preocupação com sustentabilidade que não trave a exploração desses recursos, né? Mas que também tenha o cuidado de utilizar eles de uma maneira responsável. Trazendo aqui o dado do Brasil: o Brasil, boa parte do seu comércio internacional ocorre via marítima, mas o que me parece o foco, assim, olhando os objetivos que a cooperação oceânica da CPLP traz, é justamente nesse como aproveitar esses recursos, em como, sim, eles apontam para a soberania estratégica desses recursos, exploração soberana, mas não em questões mais segurança, defesa, não há. A gente daí vai a tratado mais no âmbito, nos organismos de cooperação e defesa do que em cooperação oceânica. Essa cooperação oceânica, ela é muito mais voltada realmente para o desenvolvimento sustentável, para o aproveitamento desse recurso de maneira consciente, enfim, de explorar, mas explorar com consciência, nessa defesa de que, ok, devemos explorar, mas com consciência, mas em questão em garantia desses recursos, dessas rotas, da segurança desse trânsito, né? Isso daí é mais tratado nos componentes de defesa mesmo do que nessa cooperação oceânica que eles chamam.
1: Agora, na tua visão, Luca, como é que a CPLP poderia aproveitar melhor essa disputa que acontece hoje entre China e Estados Unidos, a União Europeia? Aí a gente pode colocar a Rússia, a gente pode colocar a Índia, a gente pode colocar os países do Golfo. Como é que a CPLP poderia tirar algum proveito maior, uma margem de negociação, talvez?
0: Eu acho, sinceramente, que existem fóruns mais adequados. Aproveitar

0: geopoliticamente nas transformações do sistema internacional. Então, apesar de caso sul atlântico, me parece que as opacas é o espaço mais adequado para isso, porque a gente está falando de realidades geopolíticas extremamente distintas, dentro das próprias opacas, inclusive, mas se for considerar aí o espaço atlântico, no caso Portugal, Atlântico Norte, espaço Índico, são um espaço muito grande, com realidades e atores muito diferentes, presentes e interessados em estar presentes, né? Então, me parece que a CPLP não é o espaço mais adequado para isso. No caso do Atlântico Sul, as opacas, no caso do Índico, a IORA, né, Indian Ocean Marine Association. Então, a gente deveria ver nessas instituições mais, assim, o espaço mais adequado para isso. Apesar de que, sim, a CPLP tem uma estrutura institucional robusta, se a gente comparar, por exemplo, com as opacas, um secretariado, direção, objetivos muito concretos, com responsáveis por cada um desses objetivos, semelhante ao que a IORA tem lá no Índico, mas não parece ser o espaço mais adequado justamente por causa dessa amplitude, essa grande diferença geopolítica. Porque com essa dimensão, a gente daí vai ter que adotar uma visão, né? Uma visão, e daí pode preponderar um ator sobre o outro, não me parece que seja esse o objetivo da CPLP.
1: Agora, como é que uma rede lusófona, na tua visão, de universidade, centro de pesquisas, inteligência artificial, e aí a gente pode botar outros setores como biotecnologia, tecnologia espacial, a gente conseguiria reduzir dependência científica e tecnológica dos países que estão na nossa frente?
0: Acredito que a cooperação nesse âmbito ela é muito importante e ela tem demonstrado como um eixo, sim, prioritário também para a CPLP. E como a gente falou antes, da cooperação técnica, ela vem muito nesse sentido de criação de quadros, de redução de dependência de outros atores, né? Ou seja, vamos buscar entre nós, lusófonos, a formação, as visões, as teorias. Então, acho que a gente tem, por exemplo, aqui no Brasil, a Unilab, né? Da integração lusófona, tem Portugal, enfim, intercâmbio grande entre estudantes africanos, estudantes brasileiros, estudantes portugueses, tem essa conversação entre as academias, né? Então, parece um espaço de excelência, assim, para a atuação da CPLP nesse sentido de integração a partir da cooperação técnica, né? Eu acho que é o foco e a maior vantagem, assim, que a língua portuguesa permite para os seus atores congregados, atores espalhados pelo mundo, em contextos geopolíticos diferentes, mas que buscam aí o desenvolvimento.
1: Agora, essa troca de experiências, né, essa mobilidade de trabalhadores e estudantes de um lado para o outro, o quanto os processos xenofóbicos europeus, e aí a gente tem que falar de Portugal, e atrapalha isso, porque a gente que vai a Portugal, a gente, ou que recebe notícias de Portugal, volta e meia a gente está recebendo notícias de que brasileiros estão sendo atacados, estudantes brasileiros estão sendo atacados, estudantes africanos sofrem um racismo estrutural. Esse seria um empecilho para que essa parte de integração entre os países lusófonos se desse melhor?
0: Eu acho que quando algo não está dando certo é deixar de lado, né? A gente olha aí em comparação às produção científica, universitária, está ruim em Portugal, tem Brasil, tem Angola, né? Tem Moçambique, enfim, a gente tem aqui no Brasil um programa de cooperação de atração de estudantes africanos, o PECG e o PECPG, que são históricos e que formaram muitos quadros e até hoje as universidades brasileiras recebem estudantes africanos e são muito bem-quistos esses programas, as pessoas gostam de vir para o Brasil. Tem cooperação em professores universitários brasileiros indo abrir universidades, indo formar quadros. Então, acho que, no caso africano, a cooperação com o Brasil, nesse sentido, ela vai muito bem. E agora o Brasil sempre busca olhar para fora, né? Buscar, às vezes, coisas lá fora que talvez tenham muito bem construídas aqui dentro. Então, a gente vê um movimento, assim, de pessoas que são um pouco fascinadas com a ideia da Europa, né, da integração europeia. Daí elas saem e acabam vendo que não, há um espaço em decadência às vezes, né, que gera esse tipo de política, populacional, recepção da população xenofóbica, reacionária. Então, acho que isso é mais para o Brasil do que para os estudantes africanos que têm aqui a alternativa e veem o Brasil como uma alternativa para a formação superior.
1: Luca, para terminar nossa conversa aqui, essa cooperação em defesa, segurança marítima, inteligência, proteção de recursos estratégicos, isso, na tua visão, deveria fazer parte da agenda da CPLP ou ultrapassaria os limites da organização que iniciou sendo construída em torno da língua e da cultura?
0: Olha, eu não acho que deveria fazer parte da agenda da CPLP e já dou os motivos, porque eu acho problemático, mas faz, é uma realidade bem concreta. Dentro da CPLP a gente tem um componente de defesa muito bem estruturado, então tem uma série de órgãos desse componente, espaço para reunião de ministros da defesa, de chefes dos estados maiores das forças armadas, ou seja, reunindo exército, marinha e aeronáutica, reunião de diretor de política de defesa, de política de informação, um secretariado permanente específico para os assuntos de defesa e atua aí numa série de frentes aí, como realizando conferência das marinhas, daí o que eu havia dito antes dessa maritimidade, né, intrínseca aí da CPLP, focando nas operações de paz e assistência a emergências, inclusive atuação aí em saúde militar, fórum de saúde militar, um colégio de defesa, que é algo, quando a gente vai falar de estratégia e doutrina, é algo muito importante, então tem. E tem o exercício felino, que é o exercício militar conjunto, que é realizado entre as Forças Armadas da CPLP. Mas daí é uma estrutura robusta, é uma estrutura coordenada a partir de Lisboa, quando a gente pega o regimento aí dos protocolos de cooperação e defesa, o regimento das reuniões, a gente vê que é um investimento português, digamos, é muito interessante para Portugal isso, porque Portugal consegue se posicionar no Atlântico Sul. Então eu sempre digo que quando a gente fala da presença externa no Atlântico Sul, a gente fala China, Rússia e daí OTAN. Quando se fala OTAN é França, Estados Unidos e Reino Unido. Ninguém fala de Portugal a partir da CPLP. Então, quando a gente, e aí que está o que eu considero problemático, a gente vê uma articulação muito grande, assim, muito, muito bem desenvolvida nesse sentido, muito bem estruturada, mas que, por exemplo, como eu falei, Portugal integra a OTAN. O artigo 5º da OTAN define que se um membro da OTAN for atacado, todos os outros membros são solidários. Já o artigo 4º do protocolo de cooperação da CPLP diz a mesma coisa, que, né, a CPLP, os membros do protocolo de defesa da CPLP são solidários em caso de um ataque, respeitando os seus dispositivos nacionais. Ou seja, a gente pode muito bem levar o Atlântico Sul, óbvio, o Índico também, mas focando aqui no Atlântico Sul, onde tem a maior quantidade de membros. A gente pode levar o Atlântico Sul, se envolver em conflitos que não lhe dizem respeito, passando por cima da nossa zona de paz e cooperação, espaço por excelência da cooperação e defesa. Então, eu acho que, vendo assim, para mim isso é muito um dispositivo português. Portugal investe nisso, a sede está em Portugal, os principais órgãos, eles são vinculados ao Ministério da Defesa português, então, e portanto são vinculados à OTAN, né? A gente não pode esquecer que Portugal era um dos grandes defensores ali, antes da criação das OPACs, da criação de uma comunidade atlântica, naquela lógica da Guerra Fria, de exclusão de domínio assim, do Ocidente com os Estados Unidos, como numa extensão da OTAN, que seria uma OTAS, né, Organização do Tratado Atlântico Sul, que quem defendia a Argentina, a África do Sul do Apartheid, Portugal com as suas possessões africanas. Então eu vejo assim, com muita reticência essa cooperação em defesa no âmbito da CPLP, justamente com esse vínculo que é estabelecido com a OTAN a partir da presença de Portugal. Não me parece ser o espaço por excelência quando a gente tem uma zona de paz e cooperação de estados exclusivamente atlânticos e que busca, a partir também da cooperação em defesa, né, afastar o Atlântico Sul de disputas que não lhe cabem e de polarizações na arena internacional. Então, nesse sentido aí, eu vejo com bastante reticência a cooperação em defesa no âmbito da CPLP.
1: A gente acompanhou a análise geopolítica do Luca Medeiros da Silva, doutorando em ciência política e bacharel em relações internacionais pela URGS, a Universidade Federal do Rio Grande do Sul, além de ser mestre em ciências militares pela Escola de Comando Estado-Maior do Exército e pesquisador do projeto Segurança e Defesa na África, características, mudanças e impactos no entorno estratégico brasileiro, vinculado ao Prodefesa 5. Luca, espero que você tenha gostado dessa conversa comigo, com os nossos ouvintes e que você volte muito em breve ao Mundioca.
0: Obrigado, Marcelo, sempre presente, um prazer estar aqui com vocês no Mundioca. Até a próxima, abraço.
1: Um grande abraço. 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A gente sempre aparece durante toda a programação. Espero que vocês tenham gostado do programa de hoje, assim como nós. Um abraço. Tchau.
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8: Que a espiritualidade é uma força vital, pouca gente deve negar. É por meio da fé que muitas pessoas encontram propósito e sentido para seguir, principalmente nos dias mais difíceis. Quando bem vivida, especialistas apontam que a fé pode curar feridas, restaurar vínculos e até dar sentido ao sofrimento. Mas também existem pessoas emocionalmente feridas por ambientes religiosos, que podem ter se machucado dentro de lugares que deveriam ter sido refúgio, que podem ter sido manipuladas em nome da fé.
9: Isso tem nome. Quando a fé fere, o adoecimento é chamado de síndrome do trauma religioso. Não deve ser resumida em apenas mágoa da igreja ou decepção com pastores ou padres ou até mesmo alguma religião específica, mas uma ferida emocional mais profunda causada por vivências religiosas baseadas no medo, na culpa, no castigo e na repressão. Como o trauma religioso surge, quais os sinais, os impactos na vida da pessoa e os cuidados e cura depois que esse trauma já se instalou.
8: Eu sou o Kaique Santos.
9: E eu sou o Rafael Costa e você tá ouvindo o podcast Jabuticaba Sem Caroço da Agência Internacional de Notícias Sputnik Brasil.
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9: 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Agora sim, vamos conversar com a nossa primeira convidada do episódio.
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8: O Jabuticaba Sem Caroço tem o prazer de conversar, receber agora a Aline Câmara, que é educadora e pesquisadora independente em trauma religioso, criadora do primeiro método do Brasil, que mostra com base como a religião continua afetando negativamente a vida da pessoa, mesmo depois que ela sai delas, nesse contexto de trauma religioso. Aline, bem-vinda, obrigado pelo seu tempo, pela disponibilidade em trazer um pouco do seu conhecimento aqui para nós, os ouvintes da Rádio Sputnik. Como vai? Bem-vinda.
4: Estou ótima, Kaique. Muito obrigada pelo convite. Estou muito feliz de trazer esse assunto aqui, que é tão importante, principalmente no momento que a gente está vivendo aí hoje no Brasil, né? Tantas pessoas vivendo com traumas religiosos, mas não sabem nem identificar. Muito obrigada por essa oportunidade, por esse espaço.
8: É isso, então vamos começar exatamente já explicando um pouco o que é o trauma religioso, do que a gente está falando, o que diferencia uma experiência religiosa dolorosa, uma decepção com uma igreja e um trauma propriamente dito. Existe também essa diferença ou são coisas correlacionadas que dão lugar a esse trauma religioso, que também muitas vezes é apontado aí como um síndrome, né, do trauma religioso?
4: Sim. Então, trauma religioso não é só uma decepção que você passou na igreja, né? Trauma religioso é um impacto psicológico, emocional, corporal, que é derivado por experiências religiosas que produziram em nós medo, culpa, vergonha, controle, ameaça. E geralmente nos ambientes religiosos, onde são mais fundamentalistas, e quando a gente pontua aqui fundamentalista, a gente está dizendo igrejas que seguem ali à risca a Bíblia, né? A gente vê hoje muitas igrejas que têm uma outra interpretação bíblica, que se apegam mais ali às coisas positivas que Jesus falava, mas na grande maioria as pessoas vão seguir a Bíblia. E dentro desses ensinamentos as pessoas vão aprender sobre medo do inferno, vão aprender sobre medo do castigo de Deus, vão aprender que elas nascem já pecadoras e que elas precisam pedir perdão o tempo inteiro. Então elas já crescem com muita culpa, né? As pessoas que passam muito tempo ali aprendem também sobre essa culpa tóxica, que é uma culpa que é imposta pela religião, de que você é pecador, de que você é errado por natureza, que os seus sentimentos são impuros, que quem você é muitas vezes é uma aberração que vai te levar para o inferno, né? Então isso também vai causar culpa. Tem aquela questão do controle, que eles ensinam como você deve pensar, agir, falar, como você deve se enxergar, como você muitas vezes passa a enxergar o outro também. E a questão da ameaça, que é essa ameaça, né? Se você não seguir aqui os mandamentos, se você não for uma pessoa obediente, você pode ir para o inferno, sofrer eternamente, ser queimada eternamente, ou pode receber uma punição aqui ainda em vida, né?
8: Aline, perfeito. E a expressão trauma religioso ainda deve ser relativamente desconhecida do grande público, ou até vista com certo preconceito por algumas pessoas que não conhecem a existência dessa ferida ou cicatriz psicológica. Quais situações podem levar uma pessoa a desenvolver consequências psicológicas ou emocionais relacionadas à experiência religiosa? A gente pode já traçar aqui alguns exemplos que talvez sejam até comuns que acontecem?
4: Sem sombra de dúvidas, excelente pergunta, Kaique. Uma criança, por exemplo, que cresce ouvindo que existe um ser invisível monitorando os pensamentos dela o tempo inteiro, que determinados desejos podem condená-la ao inferno eternamente, que duvidar é perigoso, né? Você não pode questionar, aquilo ali é um perigo, o seu corpo é uma fonte de pecado, perder a sua comunidade, sua família pode ser a consequência de você abandonar essa crença. Em muitos ambientes religiosos isso é ensinado, isso não é só ensinado, como você vê isso acontecendo na prática. Muitas pessoas que abandonam a crença ou abandonam simplesmente aquele ambiente religioso, elas sofrem o ostracismo. E todas essas experiências, né, individualmente como fatores psicológicos de risco, a gente acaba deixando de investigar, né, porque elas recebem o nome de religião. Mas tudo isso são fatores que causam traumas. Se a gente for observar esses tipos de ensinamentos, esses tipos de aprendizado na nossa vida, que não seja dentro do contexto religioso, você vai ver que existe ali diversos estudos que mostram quanto isso traumatiza uma pessoa. Mas quando está dentro do contexto religioso, geralmente as pessoas, elas acabam deixando isso de lado, acabam dizendo que isso só tem a ver com a doutrina, é uma questão de fé pessoal, né? Mas ali você está aprendendo sobre vergonha, culpa, medo, né? Aquele controle da sexualidade, como eu disse a você, sobre exclusão social também. E a gente muitas vezes não dá a atenção devida a isso. Acredito que por a gente viver num país majoritariamente religioso, né? Cristão. Então, isso hoje, o trauma religioso nem é considerado um CID, também não é considerado um DSM, mas ao mesmo tempo o DSM já reconhece há décadas que problemas religiosos ou espirituais, eles podem ser um foco legítimo de atenção clínica, né? Então, a gente olha para esse lado, né, do abuso espiritual, conflito religioso, escrupulosidade, transtorno de estresse pós-traumático, ansiedade, depressão. E tem outros desfechos também que são associados a essas experiências religiosas, que são todos fenômenos empiricamente estudados já.
8: Perfeito. Antes de partir para a próxima pergunta, eu quero reforçar aqui para o nosso ouvinte e quero fazer uma pergunta especificamente disso mais para frente, que a Aline cita, né, o CID, Código Internacional de Doenças, que é comum muita gente saber, e o DSM, que é a quinta edição do Manual Diagnóstico e Estatístico de Transtornos Mentais, feito pela Associação Americana de Psiquiatria, e que trata um pouco, né, do que é reconhecido ali como transtorno. Daqui a pouco tem uma pergunta especificamente sobre isso, Aline, mas antes, quando a gente fala em trauma religioso, a gente está falando exclusivamente de determinadas tradições cristãs, ou esse fenômeno também pode aparecer em diferentes religiões e sistemas espirituais?
4: Sem sombra de dúvidas, ele pode aparecer em qualquer religião. Porque, como eu disse, né, o trauma religioso é o impacto psicológico, emocional e corporal que é deixado por experiências religiosas que produziram medo, culpa, vergonha, controle, ameaça. Toda aquela repressão sexual também. Aqui na nossa sociedade a gente fala muito mais sobre o cristianismo, porque 87% da população ela se diz cristã, né? As outras religiões elas são sincretizadas com o cristianismo, e a gente tem aqui o que eu chamo de crença da crença, né? Que é a crença religiosa cristã, que é cultural. Desde a nossa colonização, que nós fomos catequizados pelo cristianismo, que a gente vem reproduzindo essas crenças religiosas em toda a nossa cultura. Então, mesmo quem nunca colocou os pés na igreja, acaba reproduzindo muitas crenças cristãs sem nem se dar conta que são crenças cristãs. Mas aí vai chamar que é meu valor, esse é o certo, isso é moral, né? Mas vem da religião cristã também, mesmo outras religiões. Mas respondendo especificamente a sua pergunta, outras religiões também podem produzir quando, dentro desses ensinamentos, dentro dos dogmas dessa outra religião, se ensina também sobre medo, sobre culpa, o que existe muito, né? Mesmo em outras religiões, eu recebo diversas pessoas que são budistas, umbandistas, candomblecistas, que também passaram por esses traumas religiosos. Vai depender muito do aprendizado dentro daquela religião.
8: Perfeito. Aline, tem, né, aproveitando que você citou também já a crença da crença, que é essa expressão, para explicar também um comportamento que, pelo que a gente sabe, você já vivenciou, né, isso também. Queria que você contasse um pouco para nós sobre isso, por favor. O que significa esse conceito, como que você percebeu, né, que isso existia e que, de certa forma, você também passou por isso.
4: Esse conceito fui eu que desenvolvi mesmo durante as minhas pesquisas, porque quando eu comecei a pesquisar sobre trauma religioso, eu fui pesquisar como o trauma ele se aplicava individualmente, né? E aí eu começo a minha pesquisa através da síndrome do trauma religioso, que é a Marlene Winnell, que também cunha esse termo. Ela estuda isso há mais de 25 anos lá nos Estados Unidos, e eu faço uma pesquisa profunda sobre, mas eu começo a perceber que esse trauma religioso ele não afeta a gente só individualmente, mas também coletivamente, porque o trauma, quando eu tenho esse trauma, eu não fico com ele só para mim, eu vou transferindo isso também para outras pessoas. Aquilo que eu sinto, o auto-ódio que eu sinto muitas vezes pela minha orientação sexual, por exemplo, eu vou transferir também isso para o outro e vou dizer que ele é errado, vou dizer que ele peca, vou dizer que ele vai ser condenado, que ele merece castigo, que ele não merece amor. Então a gente acaba transferindo isso para o outro. Então pessoas que não fazem parte do ambiente religioso acabam sendo afetadas também por esses traumas. E muitas vezes essa pessoa, né, como eu disse, que nunca colocou os pés na igreja, vai reproduzir também esse tipo de narrativa que foi aprendida lá na igreja por uma pessoa que viveu dentro do ambiente religioso, mas que ela foi transferindo isso para outras pessoas, né? Foi reproduzindo para o neto, para o bisneto, para os amigos, para o colega de trabalho. E esse aprendizado coletivo é o que vai transformando isso em crença da crença. É aquela crença que a gente vai carregando, mesmo sem o rótulo religioso, mas que a gente acredita que aquilo ali pode nos levar a uma punição, Ou então as pessoas começam a transferir a responsabilidade não para um divino, mas para uma energia, para o universo. Então, isso é a crença da crença. É quando a gente não dá mais o rótulo religioso, ou nunca deu o rótulo religioso, mas é uma crença religiosa que está ali dentro da gente por causa da nossa cultura, que foi doutrinada com as doutrinas religiosas cristãs.
8: Existe uma ideia muito difundida e na verdade, assim, acredito que seja até o principal propósito no sentido original e de como deveria ser sempre, de que a religião é necessariamente o sinônimo de acolhimento, propósito e esperança. Mas como que a gente, né, explica então, né? Acho que é um pouco do que a gente já está trazendo aqui. Que a mesma experiência religiosa que para uma pessoa pode ser fonte de proteção, para outra pode se tornar uma fonte de sofrimento. Aqui é importante, né, Aline, a gente deixar claro que o problema não está necessariamente na religião, mas pode estar na maneira, ou sempre vai estar, né, quando causa isso, em como determinadas crenças, práticas e relações de autoridade relacionadas a essa religião e a essa pessoa são utilizadas, né?
4: Exatamente. É o que essa pessoa está aprendendo. E geralmente esses ensinamentos, eles vêm da Bíblia. E aí vai ser como a pessoa interpreta também, né? A gente vê hoje que existem muitas igrejas cristãs, inclusive, que são progressistas. E eles vêm trazendo ali um cristianismo que cabe hoje na nossa sociedade. Porque quando a gente olha para os ensinamentos bíblicos, né, que a gente chama ali de fundamentalistas, a gente percebe que o que está escrito é o que está escrito, né? A gente vê ali genocídios, a gente vê intolerância, a gente vê racismo, a gente vê escravidão dentro da Bíblia, tudo ali tem base bíblica. E quando isso é ensinado dentro das igrejas para as pessoas, elas vão absorvendo aquilo como uma crença que não pode ser questionada, porque foi ensinada por Deus, então as pessoas, elas não questionam. E elas acabam reproduzindo isso na própria vida e na vida dos outros também. Quando a gente vê uma outra vertente, que são essas igrejas progressistas, eles já trazem uma outra tradução, né? Vai lá para a tradução original, mas ainda assim, a gente sabe que algumas coisas que aconteceram ali na Bíblia é aquilo ali mesmo que está escrito, né? E aí não tem uma exegese para aquilo, mas eles se aproximam muito mais ali dos ensinamentos sobre amor, compaixão, bondade, né, de Jesus, embora também no Novo Testamento, de acordo com aquilo que dizem que Jesus disse, também existe muita coisa ali sobre condenação, né? Aliás, Jesus fala muito mais sobre condenação ao inferno, né, isso no Novo Testamento, do que no Antigo Testamento, mas ainda assim, esse cristianismo, ele cabe e não é tão traumático. O que eu venho observando ao longo das minhas pesquisas é que quanto mais afastada dessa doutrinação as pessoas permanecem, elas dizem assim: eu continuo acreditando em Jesus, continuo acreditando em Deus, mas eu não frequento igreja. Quanto mais distante da igreja, de frequentar aquele ambiente, de receber aquela doutrinação, mais as pessoas, elas ficam, se sentem mais livres para viver a sua própria vida, para ter a sua própria identidade, para poder questionar à vontade, se aproximam muito mais da ciência. Então, os ensinamentos ali bíblicos dentro desse ambiente doutrinador é o que mais vai causar esses traumas na vida das pessoas. E quanto mais distante elas estão dessa doutrinação, mais livres elas são, até para viver a sua fé individual, porque isso não tem a ver com a fé individual das pessoas. Cada um pode acreditar no que quiser, pode ter a fé que quiser. O problema é a doutrinação, são os dogmas que elas vão aprendendo e depois vão reproduzindo isso na vida dos outros também.
8: Isso, Aline, pode aparecer desde quando, né, a pessoa ali, ou pode começar a se desenvolver quando ela é criança, né, nesse período ali de desenvolvimento. Na verdade, colocar como pergunta, né, quais são os mecanismos mais comuns pelos quais o medo, a culpa, a vergonha, ou até mesmo a ameaça de punição podem ser incorporados à formação psicológica de uma criança ou adolescente. E nesse sentido, a partir daí, essa criança pode se desenvolver talvez também um trauma religioso ao longo dos anos, a partir de como vai se desenvolvendo mesmo quando ela chega na vida adulta, até um ponto de perceber isso quando chega a vida adulta e de repente tentar esse rompimento quando percebe que não está sendo saudável essa relação?
4: Vamos lá, a gente pegando ali os estudos sobre abuso espiritual, por exemplo, que são mensuráveis, né, de Koch e Edstrom, eles desenvolveram uma escala de dano e abuso espiritual com 3.222 participantes. E nessa análise eles encontraram 6 dimensões, e entre elas a manutenção do sistema, sofrimento interno, legitimação da violência, liderança controladora, imagem prejudicial de Deus e discriminação de gênero. Dano além dos outros traumas, tem um estudo também com 308 adultos com identidade religiosa, e encontrou essa associação entre abuso religioso, espiritual e funcionamento psicológico, mesmo levando em consideração outras experiências traumáticas. E aí a gente tem aqui diversos outros estudos, falando também sobre a escrupulosidade, né? Como uma apresentação de toque que é centrada ali em obsessões religiosas ou morais, como pecado, culpa, blasfêmia, julgamento, necessidade de certeza moral e compulsões correspondentes. Então a gente tem diversos outros estudos que abordam isso e mostram como isso, como esses ensinamentos, como essa doutrinação, ela vai afetando a vida das crianças e a vida de pessoas que também passam anos ali dentro das igrejas recebendo esse tipo de doutrinação. Mas a porta de entrada principal é o medo e a culpa. Quando você aprende desde cedo que você já nasceu errado, pecador, que você precisa pedir perdão a Deus o tempo inteiro, até por aquilo que você pensa, é óbvio que você vai levar isso pro resto da sua vida, mesmo depois que você já questionou, já saiu da igreja, e muitas vezes quando você se torna ateu, você continua ainda carregando essa ideia de que tem um vigilante ali na sua mente, você acha que tem alguém te observando, alguém observando seus pensamentos, então você leva por muito tempo isso, e esse medo, né, e essa culpa também, que são culpas, assim, medo e culpa são coisas naturais que todo ser humano tem, né, é uma emoção humana, porém, existe esse medo e essa culpa que são produzidos, né? E aí tem a questão do medo do castigo, medo do inferno também, e isso quando é introduzido ali na infância, é muito mais fácil de você absorver aquilo como uma crença fundante na sua vida, até do que na fase adulta, né? Porque ali você está aprendendo no momento em que você não tem ainda a capacidade de questionar se aquilo é verdade ou não. E como no nosso processo evolutivo nós aprendemos a acreditar naquelas figuras de autoridade, né? E quando esses ensinamentos vêm da nossa mãe, do nosso pai, dos nossos avós, dos professores, aquilo fica ainda mais forte dentro da gente. Se a gente aprender a respeito do inferno, a gente não vai olhar aquilo como uma metáfora, a gente vai encarar aquilo como um fato. E a gente vai levar isso para o resto da vida, até que a gente questione, até que a gente olhe para a nossa vida e se questione, pergunte com coragem, né? Porque muitas pessoas têm tanto medo de ir para o inferno, têm tanto medo de questionar, que até esse ponto da vida, né, do pensamento crítico é tirado dela. Mas quando ela toma coragem de questionar, olhar para aquilo e falar, será que isso é realmente verdade? O que foi que eu aprendi? Quem foi que me ensinou isso e por que me ensinou isso? Será que existe realmente um inferno? Existe prova de que o inferno existe? Existe prova de que realmente existe um castigo divino porque eu tive certos pensamentos? Ou o pensamento é algo que está aqui na minha cabeça e que eu não tenho absolutamente controle algum sobre eles? Não existe crime em pensar. Mas quando você aprende isso, isso é muito enraizado em você como uma crença fundante, é muito difícil, é muito complicado de você realmente chegar a esse ponto do questionamento. Mas é esse ponto de que faz é o início da sua transformação, né? O início de você conseguir desconstruir dessas crenças. Porque enquanto você não chega nesse ponto de conseguir questionar, de olhar para isso, encarar isso de frente e questionar o que foi que você aprendeu, se isso é realmente verdade, de onde vêm essas crenças que você ainda carrega e que tanto afetam sua vida, as suas decisões, é que é o ponto inicial ali para que você consiga se desconstruir e ter uma vida com mais liberdade. Por exemplo, assumir quem você é, assumir sua orientação sexual, você poder viver sem culpa, né, a sua orientação sexual sem culpa, a sua sexualidade sem culpa, a sua forma de se relacionar com outras pessoas também sem culpa, sem medo de ser castigado.
8: Aline, pra gente fechar, e como eu prometi aqui, vou fazer essa pergunta também para você, que é quando a gente fala, né, em síndrome do trauma religioso, o STR, colocando aí na sigla, como muitas vezes também é falado, é importante então, né, a gente esclarecer, acho que você trouxe um pouco isso, que não aparece como diagnóstico independente no DSM-5, a quinta edição do Manual Diagnóstico e Estatístico de Transtornos Mentais, feito pela Associação Americana de Psiquiatria. E aí, partindo disso, né, como que você define a STR dentro da sua linha de pesquisa e como que ela se relaciona com conceitos clínicos já reconhecidos como trauma e transtornos relacionados ao estresse? Dentro disso também, quais evidências científicas já existem sobre o trauma religioso e quais aspectos ainda precisam de mais pesquisa, que talvez seja algo que você esteja aí buscando, né, como uma pesquisadora mergulha nesse tema?
4: Então, ao mesmo tempo que o DSM, né, reconhece ali os problemas religiosos, espirituais, podem ser um foco legítimo de atenção clínica, né, embora o trauma religioso não seja, né, hoje não é um diagnóstico independente, mas já é reconhecido, como eu disse inicialmente, né, o abuso espiritual, conflito religioso, escrupulosidade, o transtorno de estresse pós-traumático, ansiedade, depressão e muitos outros desfechos que estão associados a experiências religiosas, né? Todos esses fenômenos, eles já são empiricamente já estudados. Então, como eu estava aqui também citando, né, sobre os outros estudos, né? A gente tem ali a cultura cristã de pureza, que foi um estudo publicado em 2026 com 1.273 participantes, que encontrou ali associação entre exposição e cultura da cristã da vergonha sexual ali também, da pureza. Também tem estudos sobre essas terapias para mudar a orientação sexual, e a gente vê isso muito forte, né, dentro dos ambientes, principalmente protestantes. Uma amostra nacional com 1.518 adultos de minorias sexuais nos Estados Unidos, cerca de 7% tinham sido submetidos a tentativas de mudança de orientação sexual, e entre eles 80,8% falaram que o líder religioso participou dessas tentativas. E a gente tem ali a religião e o trauma clínico, né, também, que observa o conflito espiritual e enfrentamento religioso negativo, que aparece consistentemente ligado à pior saúde mental depois dos traumas. E em alguns estudos, a associação mais forte que aquela que foi observada entre corpo religioso positivo e benefícios. Então, hoje a gente tem diversos estudos já que se aprofundam nessas causas dos traumas religiosos, né? Acredito que hoje a gente tem até essa dificuldade de ter mais estudos, de ter mais pesquisas sobre isso, né? Principalmente quando a gente tem uma sociedade que é majoritariamente religiosa, majoritariamente cristã, onde as pessoas elas querem inflar ali os benefícios, dizendo que a religião só traz benefícios, que só tem coisa boa ali dentro. Então a gente tem muita dificuldade de ter até essas pesquisas aqui no Brasil. Essas pesquisas a gente tem que buscar, na maioria dos casos, fora. E eu acho que ainda falta muito, sabe? A gente falta muita coisa para a gente poder estudar, para poder compreender. A gente percebe que muitas pessoas aqui no Brasil sofrem com ansiedade, sofrem com depressão, muitas pessoas sofrem com esquizofrenia e é tratado como demônios, sabe? Então, a gente tem muitos transtornos ali sendo tratados como coisas demoníacas, e a gente precisaria de mais pesquisas, de mais atenção para esse lado aqui, até para que a gente pudesse ter uma sustentação maior e mostrar para as pessoas que, olha, isso precisa. O aprendizado dentro das igrejas, eles precisam ser revistos, a gente precisa rever essa doutrinação, o que está causando na vida das pessoas, até para que as pessoas elas tenham uma saúde mental, emocional, física muito melhor, né? Porque hoje a gente vê que existem consequências que são bastante graves, pessoas realmente sofrendo muito aí com depressão, com toque, por causa dessa repressão toda, porque ela acha que ela é pecadora e fica ali pedindo a Deus o tempo inteiro perdão. A gente precisa estudar ainda muito, principalmente aqui no Brasil. Pesquisar muito, estudar muito, e precisa ter essa atenção voltada para o que está sendo ensinado ali dentro das igrejas.
8: Tá certo, muito obrigado. Essa é a Aline Câmara, educadora e pesquisadora independente em trauma religioso. Ela é criadora do primeiro método do Brasil que mostra com base como a religião continua afetando negativamente, né, a sua vida mesmo depois que você sai delas, né, em muitas situações nesse contexto do trauma religioso. Aline, muito obrigado por essa excelente conversa, essa troca aqui no Jabuticaba Sem Caroço.
4: Muito obrigada, Kaique. Fico muito feliz mais uma vez por esse espaço. E quem quiser me seguir, já vou deixar aqui meu perfil, é oficial Aline Câmara, me segue lá no Instagram para receber mais conteúdos sobre traumas religiosos.
8: Perfeito, até uma próxima, Aline, tchau, tchau.
4: Tchau, tchau, obrigada.
8: Como abordamos com a Aline Câmara, uma das referências quando o assunto é trauma religioso, embora ainda não tenha sido adicionado ao Manual Diagnóstico e Estatístico de Transtornos Mentais, o DSM, que está na sua quinta edição, o termo Síndrome do Trauma Religioso, STR, ganha força entre alguns terapeutas e outros especialistas para descrever os efeitos negativos na saúde mental causados por experiências religiosas nocivas ou prejudiciais.
9: E o trauma religioso pode ocorrer mesmo quando uma pessoa decide deixar sua comunidade religiosa. Ainda que essa seja uma escolha saudável, pode ser difícil e desorientador para alguém que teve uma vida guiada por um determinado conjunto de crenças, regras e expectativas. Abandonar uma comunidade religiosa pode resultar em relações tensas, prejudicadas ou até mesmo rompidas com amigos, familiares ou parceiros. Apesar da formalização do termo pela psicóloga estadunidense Marlene Winnell em 2011, o trauma religioso já existia muito antes, tanto na vivência das pessoas quanto nos estudos da psicologia e da psiquiatria.
8: E a gente segue falando deste assunto com a nossa próxima convidada.
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9: O Jabuticaba Sem Caroço tem o prazer de bater um papo com a Brenda Carranza. Ela que é professora em antropologia da religião na Unicamp e pesquisadora visitante da Fundação de Amparo à Pesquisa do Estado do Rio de Janeiro, na Universidade do Estado do Rio de Janeiro. Brenda, seja mais que bem-vinda, como vai?
5: Muito bem, obrigada, Rafael, obrigada, Kaique, por termos a oportunidade de conversar.
9: E Brenda, você chega para falar de uma pauta bem delicada, né? Fé e a violência que muitas pessoas encontram nos templos religiosos. Te pergunto, do ponto de vista da antropologia da religião, como podemos diferenciar uma experiência religiosa intensa de uma experiência que começa a produzir ali sofrimento nos fiéis?
5: O primeiro que a gente tem que ter claro é qual é a queixa da pessoa ou quais são os sintomas dos ambientes. Porque quando se tem uma experiência religiosa dentro de uma instituição religiosa, nós estamos falando não apenas da fé das pessoas, como também a experiência de relacionamento com aqueles que intermediam essa experiência, digamos, com Deus. Então, por exemplo, quando pensamos no sofrimento nas igrejas, imediatamente nós estamos falando de cristianismo, certo? Porque igreja é para cristianismo. Então, estamos falando de ambientes religiosos, tanto evangélicos como católicos. Quando a pessoa começa a ter sofrimento psicológico, sofrimento físico, sofrimento moral, sofrimento espiritual, esta pessoa começa a manifestar de alguma maneira esse sofrimento. E quais seriam esses sintomas? Incômodo, queixa e perturbação, perguntas obsessivas, preocupação obsessiva com ideias fixas, por exemplo, com aquelas perguntas existenciais. Será que eu vou mesmo para o inferno? Será que meu comportamento atual me vai salvar? Eu estou dentro dos eleitos? Eu sou parte do exército celeste? Ou eu sou parte do exército mundano e eu vou para o inferno? Essas perguntas, essas dúvidas insistentes que começam a ser obsessivas, o que tem a ver com sua primeira pergunta. Será que há o sofrimento psicológico? Sim, essa obsessão pode ser um sofrimento psicológico. E ela pode ter duas raízes, ou um sermão, ou uma insistência, portanto, das lideranças institucionais, padres, pastores, pastoras, diáconos, seminaristas, todos aqueles que falam em nome de Deus em estas instituições, uma insistente um discurso insistente, sermões insistentes em nas questões que têm a ver com salvação e inferno. Então a pessoa está bitolada escutando o dia inteiro sobre o que nos leva para o inferno e o que nos pode salvar. A pessoa pode começar a ter, de alguma maneira, comportamentos obsessivos.
8: Brenda, como que essa religião, né, sai dessa rede de proteção e pertencimento, que tem a ver com até a busca, muitas vezes, por essa pessoa, por uma religião, para esse aprofundamento da fé, de algo que ela acredita, para determinadas circunstâncias transformar-se nesse espaço de controle, nessa sai desse objetivo principal, que é um pouco do que você trouxe já na primeira resposta.
5: Olha, Kaique, eu acho que anterior a isso, a gente tem que entender qual é a função da religião. Qual é a função da religião para o ser humano? A religião tem três grandes perguntas que ela tem que responder. A primeira, quem sou eu? Da onde eu venho? E por que sofro? E ainda tem, da onde eu venho, tem também a pergunta, para onde eu vou? Então, esse conjunto de perguntas existenciais, de onde que eu vim, qual é a minha origem? Essa é uma pergunta teológica, porque está ligada muitas vezes a uma resposta da fé e de qualquer religião. A religião tem que responder teologicamente de onde as pessoas vêm, qual é sua origem. Certo? Em termos teológicos, uma palavra simpática para colocar em um novo vocabulário de vocês, se chama protologia ou criacionismo. Depois, a pergunta é para onde eu vou? Aonde que eu vou terminar a minha vida? Existe um além? Existe algo depois desta vida material que eu estou levando? Algo depois desta minha passagem pela Terra? E então a isso se chama, uma palavra simpática, escatologia. E depois uma pergunta fundamental, por que o ser humano sofre? E por que pessoas tão boas, pessoas tão íntegras, tão eticamente comprometidas com fazer um bem, pessoas que não fazem um mal a ninguém, que são santas, por que elas sofrem? E a essa dimensão da experiência humana, a resposta da religião, outra palavra interessante, se chama teodiceia. Em outras palavras, a religião tem que responder para estas três grandes perguntas. Quem sou? Para onde eu vou? E por que sofro? Dito isto, qual é a fronteira tênue entre dar estas respostas com respostas religiosas? Da onde eu venho? Do seio materno de Deus. Para onde eu vou? Volto para o seio materno de Deus. Por que eu sofro? Por que Deus permite o livre arbítrio e a pessoa se pode perder voluntariamente em isto? A religião está falando em linguagem religiosa a estas perguntas. Quando se torna controle? Quando a pergunta da onde eu venho se torna uma forma de manipular e dizer só Deus existe e fora da igreja não tem salvação. E quem não está acreditando nas únicas respostas que a igreja dá, vai para o inferno, não se salva e merece perseguição. O que, que nós estamos falando? Estamos falando de fundamentalismo religioso. Quando tem que responder para onde eu vou depois desta vida? E ele fala, só tem um lugar para as pessoas que fazem o bem, o céu e o paraíso. Só tem um lugar para as pessoas que não fazem o bem ou que não acreditam em Deus, o inferno. Aí nós já estamos tirando uma parcela de pessoas que no estado, em estados modernos, a partir do século XVI, em estados democráticos, há liberdade religiosa que permite a liberdade de não acreditar. E então a obsessão de que pessoas que não acreditam em Deus vão para o inferno pode produzir em fiéis a preocupação que parentes, amigos muito queridos, não estão sendo salvos e que vão ir para o inferno. E então, qual é o comportamento que responde? Proselitismo obsessivo. E vai atrás das pessoas para que se convertam, porque eu não quero que você vá parar ao inferno. E sobre o controle que se pode ter sobre esta questão, historicamente nós temos uma questão muito violenta. E no Ocidente, que foi a Inquisição, a Igreja Católica denominou a isso, a essas pessoas que se resistiam a acreditar em Deus e se resistiam a acreditar que se elas não seguiam todos os preceitos da religião, elas iriam para o inferno, estavam cometendo um grave pecado contra Deus e podiam ser apóstatas, porque se colocavam contra Deus, ou hereges, porque renegavam da fé cristã. E isso teve consequências políticas, sociais, históricas. Então, era um meio de controle. Falar do além, falar do inferno, do paraíso, do purgatório, e as pessoas não acreditarem, se convirtiu em um arma letal em tempos de Inquisição, tanto na Igreja Católica como na Igreja Evangélica, porque também a Igreja Evangélica participou dessa perseguição inquisitorial. É o que a gente sabe que se chama vulgarmente de caça às bruxas, certo? E o sofrimento? Quando o sofrimento se torna controle institucional e um perigo para os grupos sociais? Quando explicar que todo o sofrimento que vive a humanidade, todo o sofrimento que vivem fiéis nas igrejas, todo o sofrimento que vivem as sociedades, é porque estão desviados de Deus. E então, qual é o perigo disto? É que as pessoas comecem a ver que problemas sociais historicamente construídos não tem só uma resposta religiosa. Por exemplo, o sofrimento social pode ter raízes de desigualdade social, não necessariamente de pecado e de moralidade. Então, as leituras sobre o sofrimento humano excessivamente moralistas podem levar as pessoas a se distanciar de uma realidade que também é construída no dia a dia, politicamente, socialmente, historicamente, e pode ter a ver com outras dimensões que não são só dimensões morais.
9: E, professora, é interessante você trazer aqui e citar, né, a caça às bruxas, porque desde que a igreja existe, ou esses templos religiosos existem, pessoas eram perseguidas, né? Como você bem disse, as mulheres no passado eram chamadas de bruxas por serem curandeiras, parteiras, né? Por morarem sozinhas. Então, assim, a fé de alguma forma, uma fé, me corrija se eu estiver errado pelo meu entendimento, uma fé errônea, né? Porque Deus é amor, ele não é arma. Então a fé, ela sempre, de alguma forma, dentro de um cenário, dentro de um recorte, sempre agredia alguém, né? E hoje em dia segue agredindo, quando a gente vê os evangélicos sendo muito intolerantes com a população LGBT, que é INP+, quando a gente vê também religiões de matriz africana também sendo agredidas porque destoa daquilo que eles entendem como o que é certo, o que é de Deus, né? Então, assim, a fé, em algum momento, uma fé muito mal empregada, ela agride, né?
5: Olha, eu acho que vale a pena a gente distinguir três dimensões que são fundamentais: fé, espiritualidade e religião. Por que eu falo isso? Porque a fé é um componente muito forte, sobretudo uma fé religiosa, que muitas vezes se vai descolar de preceitos morais e éticos. A pessoa pode ter uma fé profunda e não concordar com determinados preceitos que a religião coloca. Estou falando de maneira geral. A espiritualidade é uma maneira como se pratica essa fé. em consonância com alguns conteúdos religiosos de determinadas religiões. Isto significa o quê? Significa que existem religiões que não necessariamente elas têm dogmas éticos, dogmas morais de comportamento. Estou pensando em religiões que muitas vezes se pensa que são mais filosofias que religiões, mas pensemos que são religiões. Por exemplo, religiões orientais, religiões de matriz indígena, religiões de matriz africana, religiões de matriz mais New Age. Então, estas são, de certa maneira, espiritualidades que trazem componentes de algumas religiões e trazem a fé na existência humana que pode ser em favor de um Deus. E aqui nós vamos estar falando de monoteísmo. E nós podemos estar falando

0: 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Eso es una cosa. 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Yo te convido para que você acredite en este Dios, para que você se salve, para que você sea feliz, para que você siga esta religión que tiene a Biblia. Estoy hablando de cristianismo. Lo mismo acontece con el judaísmo. El judaísmo va a hablar, siga a Torá, ¿cierto? 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Olhe bien. Eu não estou discutindo fé, eu estou discutindo religião. E aqui nós vamos estar falando de uma religião monoteísta que tem a salvação como oferta aos seres humanos. E antes eu falei de fundamentalismo. Quando essa religião acredita que é a única que pode trazer a salvação e não faz convite, sino ela se impõe, se puede impor moralmente, se puede impor simbólicamente, se puede impor pelas armas, pela fuerza física y pela coerção. Ahí nos ya estamos hablando de imposición de crentes, estamos hablando de imposición de una religión sobre seres humanos que en principio pueden ser libres. Entonces, nós vamos entrar em um processo de proselitismo que em nome de Deus tem guerras santas, em nome de Deus tem inquisição, em nome de Deus tem a perseguição de aqueles que essa religião acredita que estão em pecado. E acreditam que estão em pecado porque não seguem uma moral determinada que é a moral de esa religión. Entonces, en lugar de ser un convite de conversión, se convierte en una imposición de religión. Y eso desata problemas sociales muy graves. E históricamente, no sabemos a dónde se termina con ese tipo de procedimiento fundamentalismo. Antigamente se terminaba en la fogueira. Hoy puede se terminar falando no Brasil e falando de perseguição obsessiva sobre comportamento de moralidade sexual, com morte, linchamento em uma parada gay e na Avenida Paulista.
1: Professora Brenda, pegar o gancho aí então, nessa excelente resposta sua, a gente, né, fica aqui pensando e pensando... pensando um tempo, refletindo mais, e por isso que é legal também depois a gente ouvir como ouvinte também, né, com calma, igual nossos ouvintes aqui do Jabuticaba, porque quando você traz a diferença entre fé, espiritualidade e religião, que é muito importante, e talvez isso não seja claro para todas as pessoas, principalmente aquelas que já seguem, talvez, ou descobriram a fé a partir de uma religião específica que ela segue muito bem ali, talvez já há um tempo, porque quando essa religião... esses líderes religiosos, a forma como eles instrumentalizam tudo, ou demonstram, né, esse ensino através de uma Bíblia ou outros instrumentos dessa religião específica, né, para não colocar aqui só o cristianismo, se isso desperta um trauma nessa pessoa que segue isso, ela pode deixar de talvez acreditar então na própria fé e na espiritualidade

0: dela, que é algo diferente da religião, mas isso mexe com algo anterior. Então, a gente pode colocar assim, e juntando, acho que é algo que vai nesse, no encontro, ao encontro dessa pergunta. Por que que abandonar também uma religião pode ser emocionalmente mais difícil do que simplesmente deixar de frequentar um templo? É algo que fica talvez indissociável dessa pessoa, porque foi estabelecido como algo muito, isso é o correto e esse talvez seja um Deus verdadeiro, para usar a mesma expressão que você usou e muita gente usa, e ponto. E depois, quando ela percebe que isso, na verdade, talvez esteja fazendo mal, ela não consegue romper e ela deixa, talvez, até de acreditar em outras religiões também, em outras características e espiritualidades. E colocando o meu exemplo aqui, para complementar, eu sou uma pessoa que eu tenho fé e tenho minha espiritualidade. Não sigo uma religião específica, mas conheço um pouco de cada uma. E isso, fico muito bem com isso. Não desrespeito nenhuma, acredito um pouco em cada e sigo bem minha vida dessa forma. Só para colocar um parênteses nessa questão toda que eu elaborei. Mas conta pra gente como fica também isso, então. De talvez essa religião ou esse trauma, quando ele começa a aparecer, despersonaliza essa pessoa no sentido dela ter uma fé, uma espiritualidade que não precisa necessariamente ter qualquer religião.
1: Vamos por partes. Lembremos que o ser humano precisa de âncoras existenciais. O ser humano, a sua condição humana, ele precisa ter certezas mínimas para ele poder sobreviver. Sobreviver ao sofrimento, sobreviver à finitude, isto é a morte, sobreviver a intempestividades, o acaso que pode provocar profundas marcas de perda. Sobreviver a sua própria concepção de felicidade, certo? Bom, isto que eu chamo âncoras existenciais, a fé, ela pode ser uma fé unicamente ética. Eu sou um ser humano como todos os seres humanos, eu quero a felicidade e eu não vou fazer mal a ninguém. Não preciso de um Deus que me ensine isto. Tudo bem, é uma fé ética. Eu acredito que a ciência é a resposta a tudo. E na medida que evoluímos e somos mais científicos, nós podemos ter resposta para tudo. Tudo bem, essa é uma âncora de fé. E isso aconteceu muito no século XIX com o racionalismo. Eu posso ter uma fé política. Será o sistema de governo, serão os partidos, será a evolução social de vida e convivência social que leve ao ser humano à plenitude e ajudará a entender por que as pessoas sofrem e dará o triunfo ético para esta pessoa. Tudo bem. Não, é uma fé cultural. Eu acredito que os seres humanos são capazes de ir para frente fazendo uma revolução cultural, uma mudança de pensamento, uma mudança de sistemas mentais. Tudo bem. Tudo para dizer o quê? Que ter fé não é necessariamente uma fé em um Deus, em uma transcendência. Você pode ter fé de diferentes dimensões. Dito isto, quando se abandona uma religião, a pessoa talvez não tenha claro o que que ela está abandonando. Se ela está abandonando uma fé na transcendência, se ela está abandonando uma fé nos seres humanos, se está abandonando uma fé na sociedade, se está abandonando uma fé em um mundo melhor. Porque quando se abandona uma religião, parece que se abandona o pacote inteiro. Mas as pessoas não renunciam aqueles mínimos de fé que ela tem. Eu não acredito em Deus, mas eu tenho uma profunda convicção, uma profunda fé no ser humano. Tudo bem, eu fui crente, mas eu fiquei completamente decepcionado com igrejas. Mas eu continuo acreditando em Deus. Então, a pessoa abandona uma parte da religião e se aferra a uma fé na transcendência, que em este caso pode ser um Deus cristão. Você pode ter uma pessoa que fala, eu era cristão, mas abandonei a fé cristã, abandonei o Deus cristão e agora eu tenho estudado diferentes religiões no mundo, fiz uma colheita do que me parecia boa de todas as religiões e eu tenho minha própria fé e minha própria crença. Então eu não estou falando de uma religião, não abandonou uma religião. Ele criou uma religião com vários elementos e dimensões de outras religiões. Ele tem essa fé. Então, podem haver pessoas que abandonem sua religião, judaísmo, cristianismo, islamismo, budismo, confucionismo, hinduísmo, mas estão dispostas a abraçar outro tipo de fé. Podem haver pessoas que abandonem do cristianismo a igreja, mas elas continuam ligadas a uma ideia de transcendência chamada Deus. Você pode ter pessoas que nunca acreditaram na transcendência Deus, mas tem uma ideia muito forte, de que o ser humano pode ter diferentes tipos de crenças, certo? Então, abandonar a religião vai depender do que da religião abandona. Porque uma pessoa que cria seu próprio modo de acreditar, pegando elementos de diferentes religiões, ela não abandonou religiões. Ela simplesmente criou um tipo de, eu diria, de soporte, de âncora de fé, tirada de várias religiões. Ela não abandonou o componente religião. Você pode ter pessoas que digam, Deus não me interessa, religião não me interessa, é o agnosticismo. Deus não é uma pergunta para esta pessoa. Você pode ter pessoas que digam, não acredito mais em Deus, Deus não existe. Estas são as pessoas que são ateias. Ela pressupõe um Deus, esse Deus não me interessa, não acredito mais em ele, mas pressupõe um Deus. A pessoa pode ser apóstata. Eu era cristão, não acredito mais na igreja, estou contra a igreja. Essa é uma pessoa apóstata. Não acredito mais na doutrina das igrejas. Ela pode ser uma pessoa herege. Ela está abandonando um tipo de religião. De alguma maneira, ela está abandonando. E para isso nós temos essas categorias. Ateísmo, apóstata e herege. Ela está abandonando uma religião. Deus não é uma pergunta que se coloca para ela. Ela não está abandonando nada. Ele é agnóstico. Deus, religião, não entra na esfera da vida dela. Dito isso, eu vou à sua segunda pergunta, que é, por que existem pessoas para as quais é tão difícil, mesmo sofrendo, abandonar uma religião e abandonar uma comunidade religiosa? São duas coisas diferentes. Vamos primeiro, por que abandonar a religião é tão difícil? Porque neste mundo é condição do ser humano ter certezas mínimas. E a religião para essa pessoa era aquela que falava para ela as certezas existenciais. E sem essas certezas, ela se sente perdida. Então ela vai estar constantemente negociando entre viver em um mundo sem certezas, e isso dá muito medo, a viver em uma religião que me traumatiza, que me faz sofrer, mas mal com ela, pior sem ela. Esse é um tipo de pessoa que não abandona sua religião porque não é capaz de procurar outras certezas em outros lugares. E porque tem medo à liberdade de acreditar fora de aquilo que cultural, moral e familiarmente foi imposto.
2: Uau, que aula tivemos, hein, Kaique? Aqui com a professora Brenda Carranza, ela que é professora em antropologia da religião na Unicamp e também é pesquisadora visitante da Fundação de Amparo à Pesquisa do Estado do Rio de Janeiro, através aí da Universidade do Estado do Rio. Professora, muito obrigado por essa aula que você deu aqui sobre a religião e como ela, de alguma forma, acaba violentando seus fiéis, né? E eu espero muito, muito mesmo que você volte ao Jabuticaba para a gente falar sobre religião e ter essa aula.